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1: Ponto final no programa de hoje. Valeu, Dudes. Valeu, Prats. Valeu, Michele. Até amanhã, turma.
2: Tchau.
3: Valeu.
2: Tchau.
1: Tchau.
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0: Terça-feira, 2 de junho de 2026, o Senado aprovou o projeto de decreto legislativo que dificulta a realização do aborto legal em crianças. O documento, relatado por Damaris Alves, do Republicano, suspende uma resolução do Conselho Nacional dos Direitos da Criança e do Adolescente. O texto determinava que menores de 14 anos podem realizar aborto em qualquer mês da gestação. A medida já entra em vigor sem necessidade de sanção presidencial. A avaliação de organizações de direitos humanos é de que o projeto coloca obstáculos e restringe as alternativas para que crianças vítimas de violência sexual possam realizar um aborto legal. A iniciativa foi aprovada a jato, com menos de 5 minutos entre a discussão iniciada no plenário e a aprovação. A votação foi remota. A maioria dos senadores está fora de Brasília para articular as pré-campanhas eleitorais, além do feriado de Corpus Christi na quinta-feira e o Fórum Jurídico de Lisboa, que reúne alguns parlamentares. E subiu para 22 o número de mortos devido aos ataques aéreos promovidos pela Rússia contra a Ucrânia. Segundo autoridades ucranianas, mais de 100 pessoas também ficaram feridas após os bombardeios. No horário de Brasília, 9:05.
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0: governo federal que movimentaram o país no dia de hoje.
1: Olá, boa noite.
0: Boa noite para você que nos acompanha em todo o país.
1: Terça-feira, 2 de junho de 2026.
0: Vamos ao destaque do dia. Brasil reage a tarifas americanas.
1: O governo recebe com indignação proposta dos Estados Unidos em fazer nova taxação a produtos brasileiros.
0: E afirma que não há justificativa para medidas unilaterais contra o nosso país ou contra patrimônios nacionais como o PIX.
1: Presidente Lula condena taxações e diz que PIX é de graça, público e do Brasil.
2: Não é possível. O país não aceita ser tratado como se fosse uma republiqueta de banana.
0: E ainda, saúde.
1: Inaugurado o novo hospital universitário em Catalão, Goiás, que vai beneficiar mais de 1,5 milhão de pessoas.
0: Unidade terá atuação de destaque nas áreas

0: áreas de clínica médica e cirúrgica, pediatria, atendimento a queimados e oncologia. Gabriela Noronha.
1: O Hospital Universitário de Catalão vai ampliar a formação de médicos. Com mais especialistas, a expectativa é reduzir o tempo de espera por consultas, exames e cirurgias na região.
2: E vamos falar também sobre o Desenrola Pequenos Negócios.
0: Quem tem dívida pode negociar e ficar no azul. Sobre o tema, vamos conversar com Paulo Pereira, ministro do Empreendedorismo, da Microempresa e da Empresa de Pequeno Porte.
2: Hoje, na apresentação da Voz do Brasil, Luciana Vasconcelos e Luciano Seixas.
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2: O governo do Brasil reagiu à possibilidade de imposição pelos Estados Unidos de uma nova taxa de 25% a produtos brasileiros.
0: Um documento rebateu ponto a ponto as alegações norte-americanas, comprovando que na relação comercial entre os dois países, os Estados Unidos levam vantagem financeira.
2: Outro ponto defendido foi o sistema de pagamentos PIX, que o Brasil considera como inegociável.
3: Após uma reunião para discutir a intenção dos Estados Unidos de aplicar uma nova tarifa a produtos brasileiros, o vice-presidente Geraldo Alckmin lamentou a recomendação do escritório do representante de comércio dos Estados Unidos. Alckmin afirmou que as autoridades brasileiras forneceram farta documentação, comprovando que a política comercial brasileira não discrimina nem prejudica o comércio dos Estados Unidos, tampouco viola normas internacionais vigentes.
4: O governo brasileiro recebe com indignação e entende ser extremamente injusta a recomendação, a proposta do USTR ao presidente Trump. E o presidente Lula vai trabalhar no sentido de que isso não se converta.
3: O governo brasileiro rebateu as alegações dos Estados Unidos para impor nova tarifa de 25% ao Brasil. Entre as justificativas, o país norte-americano alega restrição às grandes empresas de tecnologia, combate ao desmatamento e problema com propriedade intelectual. Em nota, o Brasil esclarece que não há qualquer restrição contra as grandes empresas de tecnologia dos Estados Unidos, que o governo brasileiro apresentou proposta para enfrentamento ao crime organizado e de combate à corrupção ao Departamento de Estado, e que o PIX não traz prejuízo às instituições financeiras norte-americanas. O ministro da Fazenda, Dario Durigan, afirmou, inclusive, que o sistema brasileiro de pagamentos é inegociável.
5: O PIX, como esse símbolo maior da nossa soberania financeira, será protegido, será resguardado pelo governo do presidente Lula e não está em nenhum momento em questão para debate.
3: Em evento realizado em Goiás, o presidente Lula mostrou um cartaz com a frase "O PIX é do Brasil" e reafirmou a importância do sistema de pagamento para o brasileiro.
6: O PIX é do Brasil, porque o PIX é de graça e é público e ninguém paga nada. É só clicar o PIX que está resolvido o nosso problema. O país não aceita ser tratado como se fosse uma republiqueta de banana.
3: O presidente Lula também condenou a recomendação de nova taxação a produtos brasileiros e diz que conversou com o presidente Donald Trump sobre as questões comerciais na visita que fez aos Estados Unidos.
7: Eu fiz 3 horas de reunião com o Trump. Eu entreguei 4 documentos para ele. Eu entreguei um documento sobre a questão do comércio, provando para ele que eles são superavitários, não são deficitários, provando para ele que os principais produtos americanos pagam 0 de imposto aqui no Brasil. Tudo isso dito para ele.
3: O ministro do Desenvolvimento, Indústria, Comércio e Serviços, Márcio Elias, afirmou que não são todos os produtos que entrariam nessa nova taxação e explicou como pode afetar o Brasil.
8: Os setores mais atingidos seriam de máquinas, de equipamentos, o que tem valor agregado e traz muito prejuízo para emprego, para renda, para as indústrias. O setor de plásticos, produtos de madeira, os papel, cartão, calçados, ferro fundido e peixes e crustáceos. Essas são as áreas mais expostas se essa proposta se convertesse em tarifas, coisa que a gente acredita que não vai ocorrer.
3: O prazo legal para que os Estados Unidos imponham a nova tarifa ao Brasil é 15 de julho. Até lá, o governo do Brasil espera reverter a recomendação. Reportagem Graziele Bezerra.
0: E o governo brasileiro informou que está cumprindo a meta de zerar o desmatamento até 2030, após a alegação contrária dos Estados Unidos.
2: Segundo o governo, a área queimada no país recuou cerca de 40% em 2025, frente à média do período 2017-2024.
0: Além disso, dados divulgados pelo MAP Biomas indicam que, em 2025, o desmatamento no Brasil atingiu seu menor nível em 7 anos.
2: Pela primeira vez desde 2019,

0: O desmatamento ficou abaixo de 1 milhão de hectares em um ano.
1: O estudo constatou também queda de 20% no desmatamento em todos os biomas no ano passado em relação a 2024.
0: O secretário extraordinário de controle dos desmatamentos e ordenamento ambiental do meio ambiente, André Lima, comentou que os resultados vêm de um trabalho que engloba o controle do desmatamento

0: de forma mais expressiva a partir agora de 2026. O Brasil dando uma contribuição relevante em magnitude global, né, com impactos globais, não só locais, e mostrando também para os demais países que é possível, sim, almejar essa meta do desmatamento zero até 2030.
1: Na escala dos trabalhadores, que vão exigir adaptação dos pequenos empresários.
2: Programa Desenrola Pequenos Negócios, que pode ajudar os empreendedores e empresários endividados a acertarem as contas.
1: Temas que estão no radar do Ministério do Empreendedorismo, da microempresa e da empresa de pequeno porte. E nós hoje vamos conversar com o ministro Paulo Pereira sobre eles. Boa noite, ministro.
3: Boa noite, Luciana. Boa noite, Lucianos. Lucianos aqui. É uma alegria estar na Voz do Brasil.
1: Ministro, vamos começar falando sobre a escala 6x1 e os impactos que esse novo modelo de trabalho sobre os pequenos negócios vai ter. A escala 6x1 ainda vai ser apreciada pelos senadores, né? Mas a gente vai falar agora um pouquinho desse impacto no comércio. O que está sendo esperado?
3: Ó, Luciana, em primeiro lugar, a gente acha importante dizer que a gente acha que o grande impacto da redução da escala 6x1 é positivo para a economia, né? Em primeiro lugar, porque as pessoas vão ter mais tempo. E tendo mais tempo, elas vão consumir mais, vão mais ao cinema, vão mais aos restaurantes, vão estudar mais, as pessoas vão ter mais tempo para se formar, o que movimenta os negócios de educação e, ao mesmo tempo, aumenta a produtividade do trabalhador, que vai estar melhor formado e tudo mais. Vão ter mais tempo para cuidar da saúde, para cuidar da família. Então, de um modo geral, a gente imagina e espera um impacto positivo em vários negócios que vão crescer pelo aumento dessa demanda dos trabalhadores, serão mais tempo. Além disso, Luciana e Luciana, é importante dizer que nós vamos ter melhorias no ambiente do trabalho, trabalhadores mais assíduos, que vão ter mais tempo para cuidar da sua saúde, portanto vão estar menos licenciados por problemas de saúde. Só para você ter ideia, no ano passado, em 25, foram mais de 500 mil trabalhadores e trabalhadoras afastados por problemas de saúde, né? Rotatividade menor, uhum. E gente mais descansada, que se educa mais, vai ter maior produtividade. Então, a gente acha que o impacto é positivo. Agora, evidente, o presidente Lula está de olho para encontrar aqueles negócios, especialmente os pequenos e os médios, que possam ter algum impacto, vamos dizer, mais pesado, e aí nós estamos preparando medidas para ajudar esses empresários a passarem por essa mudança.
2: Ministro, a gente tem aqui uma pergunta de uma empresária de Brasília. Ela quer saber se o Ministério vai ajudar os empresários nessa transição. Vamos ouvi-la.
4: Meu nome é Carolina Celidônio, sou empresária, moro em Brasília. Ministro, boa noite. A pergunta é como o Ministério vai ajudar o microempresário na transição da escala 6x1 para a escala 5x2?
3: Olha, Carolina, a gente está olhando isso de perto e aí tem uma série de medidas. Então, em primeiro lugar, reforçar as medidas que já estão em curso, não é, Carolina? Assim, desenrola dois, vocês acabaram de mencionar. É a primeira vez na história do Brasil que um governo federal entra em campo para reduzir as dívidas da sociedade, as dívidas das empresas, as dívidas das famílias, não é? Estamos indo para a segunda edição agora. Esse governo fez as maiores linhas para pequenos negócios, a primeira vez que tem uma linha específica para negócios que faturam até R$360 mil, pequenas empresas. O Procred 360, o Pronamp, então ampliação do ambiente de crédito. Fora isso, nós estamos pensando em algumas ações específicas para as microempresas. Aí duas coisas importantes. Em primeiro lugar, estamos pensando o que a gente pode fazer para melhorar o ambiente do MEI. Né? A possibilidade de aumentar o teto, permitir que, né, microempresários que faturem um pouco mais possam continuar no MEI. Eventualmente a possibilidade de contratar mais, nós estamos estudando uma série de soluções para o empreendedor e para a empreendedora micro individual que tem essa atividade tão importante para o país. São 18 milhões de brasileiros aqui. E fora eventuais ponderações, processos de transição que também vão ser estudados no tempo certo. Então agora é focar na aprovação do Senado e o governo continuar na preparação das medidas para que esse público possa sair bem, sair de forma positiva dessa mudança.
1: Ministro, o senhor falou do Desenrola 2.0, que tem um braço aí voltado para os pequenos negócios, né? Como é que os micro, pequenos e médios empresários podem renegociar as dívidas?
3: Olha, primeiro vamos olhar o que é o Desenrola, porque é uma ideia super bacana que o presidente Lula trouxe, né? Você não me perguntou disso, mas um comentário rápido. Desenrola tem uma parte importante para as pessoas físicas. Como um pedaço importante dos empreendedores brasileiros são empreendedores informais, esse Desenrola afeta também os empreendedores. Lá, Luciana, os empreendedores, as famílias, têm descontos de 30% a 90% das suas dívidas, juros pequenininho, de 1,99%, e prazos alongados para pagar. Como é que é o Desenrola pessoas jurídicas? Como é que vai funcionar o Desenrola para as empresas?

0: Mas como é que funciona? A gente fechou agora o ciclo de um mês do Desenrola. Uhum. Primeiro lugar, o presidente Lula dá uma linha de crédito para que o sujeito, o empresário, saia de uma dívida cara e possa ir para uma dívida barata. Então, a pessoa pegou lá os juros do cartão de crédito, o cheque especial, o empréstimo pessoal, uma dívida de 10 mil reais em um ano pode ter virado 45, 46, 50 mil reais. Multiplica até 5 vezes a dívida em um ano. No Desenrola, essa pessoa pega um crédito barato, com juros de Selic mais 5, ou seja, no máximo 20% ao ano, que é bem baixo para o Brasil, quer dizer, os 10 mil reais lá viram 11, 12, até 2 anos de carência, ou seja, a pessoa pega o crédito e fica 2 anos para começar a pagar, e depois que ela começa a pagar, ela tem até 8 anos para pagar. Então, é de mãe para filho aqui o modelo do Desenrola para permitir que esses negócios que se endividaram muito no passado possam recuperar o seu fôlego para investir e gerar emprego. Ó, com um mês de programa, Luciana, a gente já tem mais de 10 bilhões emprestados para essas pequenas e médias negócios no Pronamp e no Procred. São 60 mil operações de Pronamp, que são as empresas um pouquinho maiores, mais de 18 mil operações do Procred. Então, até aqui o programa, nós estamos trabalhando, estamos focados, mas até aqui o programa é um sucesso.
1: Ministro, a gente tem mais uma pergunta aqui de um ouvinte sobre esse tema. Vamos ouvir.
2: Meu nome é Carla Carnevale Gomes, sou proprietária de uma padaria em Eldorado do Sul, Rio Grande do Sul. E eu tenho uma dúvida: quem está com o nome sujo ou com o CNPJ negativado vai conseguir acessar o Desenrola com facilidade?
0: Olha, Carla, na verdade o Desenrola é pensado especialmente para essa pessoa. Se você está com esse problema, conhece algum empresário que está com esse problema, estimule a pessoa a buscar o Desenrola. Porque a ideia é exatamente essa, que a pessoa tem um crédito barato. Ô, Luciano, por que que esse crédito é barato? Olha, vejam que interessante o modelo criado pelo governo presidente Lula. Porque o governo garante a dívida. Uhum. Por que o empréstimo é tão caro para um pequeno empresário? Porque ele não tem bem, ele não tem dinheiro no banco. Minha avó dizia assim: só consegue empréstimo quem não precisa, né? A pessoa que precisa não tem como garantir o débito. Por que esse empréstimo é barato? Porque o governo garante o débito. Diz: ó, banco, pode emprestar lá para dona Carla, dona da padaria, que se ela não pagar, eu pago. E isso permite que o modelo tenha juros menores. Então, esse programa, o Desenrola, é focado sim para aqueles que estão com o nome sujo, que estão negativados, que estão com dívidas bancárias. Basta que o empresário ou a empresária procure o seu banco e diga que quer entrar no Desenrola, entenda os termos e avance nessa contratação que se dá diretamente no banco que é detentor da dívida.
3: E já tem um balanço, o senhor falou 10 bilhões de reais pelo Pronamp e pelo Procred, que emprestam esse dinheiro para as pessoas, né? E tem um balanço mais?
0: É isso, acho que. Nós disponibilizamos um recurso grande, né, de garantia. O recurso pode chegar a 10 bilhões de reais da parte do governo, que vai permitir empréstimos de até 60 bilhões de reais, é bastante dinheiro. E os dados que a gente tem hoje, aliás, os dados estão fresquinhos aqui, a gente acabou de levantar. São dessa ordem, quer dizer, são mais de 10 bilhões emprestados já. No Pronamp, o Pronamp é aquela empresa um pouquinho maior, que pode faturar até 4,8 milhões de reais por ano, uma empresa grande já. No Pronamp são 60 mil operações já, mais de 60 mil operações. E no Procred, que essa é uma linha que a gente tem especial carinho, porque foi criada pelo presidente Lula para as empresas menores, que faturam até 360 mil reais por ano, 30 mil reais por mês. No Procred a gente tem mais de 18 mil empresas que já buscaram essa linha de apoio para que, como eu disse, possam limpar seus nomes e voltar a investir, gerar emprego e fazer o Brasil crescer.
1: Ministro, agora a gente recebeu também perguntas de microempreendedores individuais. O Ideraldo, do Acre, quer saber sobre o teto de faturamento do MEI. Vamos ouvir.
4: Senhor ministro, meu nome é Ideraldo Gomes, moro na cidade de Chapuri, estado do Acre. Atualmente eu sou MEI e eu queria lhe perguntar se há perspectiva do teto subir, que hoje é de 81 mil, se há perspectiva do teto subir mais.
0: Bom, o Ideraldo está bem informado e está acompanhando os debates nacionais importantes aí. Primeiro assim, Ideraldo, primeiro só fazer um comentário rápido sobre o MEI. O MEI é uma criação do presidente Lula, né? O que faz o MEI? É uma revolução social no Brasil, porque são 18 milhões de brasileiros que estavam na renda informal, que, portanto, não tinham um comprovante lá para poder alugar uma casa, não tinham um comprovante para tomar um empréstimo. Se fosse lá a senhora que faz a tapioca de manhã, se acidentasse, ela não tinha auxílio doença. Se fosse a manicure e engravidasse, ela não tinha auxílio maternidade.

0: Então, o que fez o presidente Lula? Criou um microempreendedor individual, botando todo o sistema de previdência à disposição dessas pessoas. Então, todos os direitos previdenciários que um CLTista tem, eles passaram a ter também, formalizando a renda e gerando um CNPJ. Portanto, é uma revolução criada pelo presidente Lula lá no segundo mandato dele. Qual que é o pleito da categoria hoje, Luciano? É que há muitos anos esse teto tem um limite de quem pode ser MEI. Como é um modelo muito facilitado, a pessoa, um empreendedor no Brasil há 10 anos antes do MEI tinha que pagar 15 tributos para empreender. Agora ele paga R$80 por mês, uma vez só, uma única guia. Como é muito facilitado, tem um limite. Só pode entrar no MEI quem fatura até 81 mil. Mas faz mais de 10 anos que esse limite não é atualizado. Os governos passados esqueceram o MEI, negligenciaram o MEI. Então o presidente Lula determinou que o governo ache uma solução. Essa solução tem que ser feita com cuidado, porque tem impacto fiscal e o compromisso do presidente Lula com a saúde fiscal do Brasil é total. Mas nós estamos em fase final de análise. Quero dizer lá para o nosso amigo do Acre que nos próximos dias a gente deve ter uma proposta para melhorar, facilitar e permitir que esses MEIs cresçam ainda mais em faturamento.
1: Então a gente vai estar esperando, ministro. A gente conversou aqui com Paulo Pereira, que é ministro do empreendedorismo, da microempresa, da empresa de pequeno porte. Muito obrigado aqui pela sua participação na Voz do Brasil.
0: Obrigado, ó. Foi rápido, valeu demais. Quero voltar outras vezes. É um prazer estar com vocês.
2: Atendimento para a população e formação de médicos especialistas.
1: Foi inaugurado hoje o Hospital Universitário de Catalão, em Goiás, que vai atender mais de 1,5 milhão de pessoas da região.
2: O presidente Lula esteve na inauguração e também visitou o Hospital Universitário de Rio Verde, que tem sido referência em inovações tecnológicas no SUS.
3: O novo Hospital Universitário da Universidade Federal de Catalão vai atender 56 municípios da região centro-sudeste de Goiás, beneficiando mais de 1,5 milhão pessoas. A estrutura tem capacidade para 166 leitos de internação, incluindo UTI adulto e neonatal, e conta ainda com salas cirúrgicas, obstétricas, de endoscopia, consultórios ambulatoriais e parque de diagnóstico por imagem completo. Para iniciar as atividades, o Hospital Universitário recebeu 67 milhões de reais do governo federal. E para o custeio da unidade, o Ministério da Educação vai garantir um repasse anual de 261 milhões de reais. O presidente Lula destacou a importância da parceria para concluir projetos como este.
4: Muitas vezes as prefeituras ou o próprio estado, às vezes, tem condições de fazer um hospital. Mas o problema da saúde, o mais simples é o hospital. O que é difícil é comprar as máquinas que precisa e o custeio do hospital. E aí é que entra a compassência democrática. É estabelecer que um ente sozinho não consegue fazer as coisas, então é preciso juntar prefeito, governo do estado, presidente da república e Deus para que a gente atenda aos interesses do povo desse país.
3: Além de garantir atendimento a quem precisa, o Hospital Universitário de Catalão vai ampliar a formação de médicos. Com mais especialistas, a expectativa é reduzir o tempo de espera por consultas, exames e cirurgias na região. A medida integra o programa Agora Tem Especialistas do Ministério da Saúde. O ministro da pasta, Alexandre Padilha, comentou os resultados do programa pelo país.
5: O Agora Tem Especialistas, que criou uma tabela de financiamento que é 3 vezes maior do que a antiga tabela SUS, que permitiu que hospitais privados pudessem abrir as portas para atender os pacientes do SUS, que faz investimentos como esse que nós estamos fazendo aqui, nesse um ano, 2025, nós batemos o recorde de cirurgias eletivas pelo SUS, 14 milhões e 900 mil cirurgias pelo SUS.
3: Também nesta terça-feira, o presidente Lula visitou o Hospital Municipal Universitário de Rio Verde. A unidade se tornou referência em inovação na rede pública de saúde e realizou este ano a primeira cirurgia robótica pelo Sistema Único de Saúde da região. Reportagem Gabriela Noronha.
1: E pela manhã, o presidente Lula esteve em Catalão para inaugurar a nova sede do Instituto Federal Goiano.
2: O novo local ampliou a capacidade de atendimento e substituiu o imóvel anterior, que era alugado.
6: Foi com base na qualidade de ensino que o estudante Heitor Martinez de Andrade escolheu o Instituto Federal de Catalão para fazer o curso de técnico em informática integrado ao ensino médio. Agora, com as instalações novinhas, ele conta que está ainda mais animado.
7: A gente não tinha várias coisas básicas. Era um lugar muito...

0: muito remoto, aqui já é um lugar bem mais próximo do centro urbano. Está tudo no prédio novo, contribui muito para a gente se dedicar para a aprendizagem.
1: A nova sede do Instituto Federal Goiano recebeu 6 milhões e meio de reais em investimentos do novo PAC, que financiaram mais de 70% do valor total da obra. A unidade de Catalão já conta com mais de 2.800 matrículas. A previsão é que outras 800 vagas sejam oferecidas com a contratação de mais servidores e a abertura de novos cursos até o ano que vem. A nova estrutura também fortalece projetos de pesquisa desenvolvidos pelo campus. Um deles busca criar rotas tecnológicas para o processamento de minerais críticos e terras raras extraídos do complexo mineral de Catalão. O ministro da Educação, Leonardo Barchini, falou sobre o potencial dos institutos federais.
2: Que educação pública gratuita de qualidade quer dizer soberania, quer dizer que nós vamos preservar as nossas terras raras, os nossos minerais críticos, o meio ambiente.
1: Em todo o estado de Goiás, há 14 campi do Instituto Federal, que oferecem 236 cursos e contam com mais de 30 mil alunos matriculados. No Brasil, os IFES possuem 36 sedes próprias, com investimento de mais de 430 milhões de reais por meio do novo PAC. O presidente Lula ressaltou a importância da educação na transformação do país.
3: Não tem saída se a gente não investir na educação. O que a gente vai investir hoje é retorno financeiro amanhã, é retorno cultural.
1: Durante a cerimônia, o Ministério da Educação lançou um edital que vai financiar a participação de estudantes em competições científicas nacionais e internacionais. A iniciativa busca ampliar oportunidades para jovens pesquisadores e incentivar a produção científica em todo o país. De Catalão, em Goiás, Luana Karen.
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5: A China reconheceu todo o território brasileiro livre da febre aftosa sem vacinação.
6: A decisão foi anunciada durante a visita do ministro das Relações Exteriores, Mauro Vieira, a Pequim.
5: O Brasil não registra há 20 anos casos de febre aftosa, uma doença viral altamente contagiosa que afeta animais bovinos, suínos, caprinos e ovinos.
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5: Fique agora com as notícias do Poder Judiciário e do Congresso Nacional. Uma boa noite.
6: Boa noite para você e até amanhã.
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9: STF determina que a União elabore plano de retirada do garimpo ilegal do território Cinta Larga.
10: Para o STJ, ação coletiva é inadequada para discutir reajustes em locação de veículos para motoristas de aplicativo.
9: Justiça condena a empresa a indenizar técnicos de segurança do trabalho que foi agredido por um colega durante o expediente.
10: Boa noite, eu sou Marcelo Della Libera.
9: E eu, Marcela Luiza.
10: A União tem 30 dias para apresentar um plano para a retirada do garimpo ilegal no território indígena Cinta Larga, em Rondônia e Mato Grosso.
9: A decisão é do ministro Flávio Dino, relator do caso no Supremo Tribunal Federal. Ele levou em conta a persistência das atividades ilegais na região.
10: De acordo com a decisão, o documento deverá prever a atuação dos órgãos federais e estaduais competentes.
9: Após ser solicitado ao relator e aprovado, o plano deverá ser executado no prazo máximo de 60 dias corridos.
10: Ação coletiva é via inadequada para discutir suposto abuso em reajuste na locação de veículos para motoristas de aplicativo.
9: Essa conclusão é do STJ, Fátima Uchoa.
11: O Sindicato dos Motoristas de Aplicativo do Estado ajuizou ação coletiva contra uma empresa que atua na locação de veículos para a categoria, pedindo o reconhecimento do caráter abusivo dos reajustes e que a empresa fosse proibida de aplicar novos aumentos e de cancelar os contratos, além de ter de indenizar por dano moral coletivo.

0: O processo foi extinto sem resolução do mérito, o que foi mantido pela terceira turma do STJ. Segundo a relatora ministra Nancy Andrighi, a ação coletiva não é cabível, pois é preciso analisar individualmente as condições de cada contrato, o que afasta a existência de um mesmo fato gerador capaz de atingir várias pessoas de maneira semelhante.
1: Um técnico de segurança do trabalho que foi agredido por um colega durante o expediente deverá ser indenizado em R$30 mil.
2: Para o TST, a empresa tem obrigação de manter um ambiente de trabalho saudável. Larissa Batista.
3: De acordo com o boletim de ocorrência, a agressão ocorreu porque o técnico de segurança do trabalho havia identificado que um dos trabalhadores estava com o uniforme rasgado e sem itens obrigatórios de segurança. As instâncias anteriores condenaram a construtora ao pagamento de R$30 mil e converteu o pedido de demissão em rescisão indireta. No TST, a condenação foi mantida, uma vez que a empresa responde por atos praticados pelos empregados durante o expediente e tem o dever de garantir um ambiente seguro, prevenindo situações de violência e preservando a integridade física e psicológica dos trabalhadores. A decisão foi unânime e ainda cabe recurso.
1: Justiça condena município de Santana, no Amapá, a recuperar muro de arrimo na área portuária.
2: A decisão atende a um pedido do MPF. Vanessa Pereira.
4: Segundo laudos da Defesa Civil, o muro entrou em colapso e oferece riscos humanos, patrimoniais e ambientais. Na sentença, a justiça determinou que a Prefeitura de Santana realize a reforma da estrutura e garanta a segurança do muro de arrimo. Além disso, o município deve apresentar em até 2 meses laudo técnico e plano de recuperação que indiquem de forma precisa o estado atual da estrutura e as reformas e os reparos necessários. Após essa etapa, as obras devem começar e terminar em até 4 meses, sob pena de multa diária de R$10 mil.
1: A Justiça Federal determinou que a União adote as medidas necessárias para regularizar a situação migratória de 16 indígenas da Argentina que estão residindo em Itapiranga, Santa Catarina.
2: O pedido foi feito pela Defensoria Pública da União, que alegou que o grupo não tem nenhum documento de identidade.
1: Segundo a decisão, a Polícia Federal deve admitir a autodeclaração do grupo como elemento inicial de identificação.
2: Também deverá ser realizado, no prazo de 60 dias, o atendimento individualizado dos interessados com o objetivo de viabilizar a presença dos indígenas e a coleta dos elementos necessários para a identificação do grupo.
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1: Boa noite.
2: Uma boa noite e até amanhã.
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6: Está no ar o Jornal do Senado.
7: Eu sou Paula Groba.
8: E eu sou Humberto Pinheiro.
7: E estes são os destaques de hoje do Jornal do Senado, que começa agora.
8: Senado derruba a resolução do CONANDA sobre atendimento a menores de 14 anos vítimas de violência sexual.
7: Fim da escala 6x1, Davi Alcolumbre afirma que proposta sobre redução de jornada de trabalho passará por comissões antes do plenário.
8: Projeto apresentado no Senado muda regras para a criação de CPIs e análise de denúncias contra ministros do Supremo.
7: Boa noite.
8: Boa noite.
7: As regras para o atendimento de crianças e adolescentes vítimas de violência sexual podem mudar. O Senado aprovou a revogação, ou seja, o cancelamento de uma resolução do CONANDA, o conselho ligado ao Ministério dos Direitos Humanos e Cidadania, que orientava órgãos públicos e profissionais da rede de proteção sobre como acolher essas vítimas.
8: A norma também tratava dos procedimentos em casos de gravidez decorrente de estupro e do acesso ao aborto previsto em lei. O texto segue agora para promulgação. Mais informações com Rodrigo Rezende.
9: A resolução do Conselho Nacional dos Direitos da Criança e do Adolescente, o CONANDA, traz diretrizes para atendimento de crianças e adolescentes vítimas de violência sexual. O texto também trata da garantia da interrupção legal da gravidez quando esta for decorrente de estupro. A resolução diz que a interrupção legal da gestação é

0: um direito humano de crianças e adolescentes vítimas de violência sexual, e que a ausência dos pais ou responsáveis legais não impede o pleno exercício do direito à informação de crianças e adolescentes, sendo obrigatório que todas as informações e esclarecimentos sobre a interrupção da gestação sejam fornecidas de forma clara e acessível. A relatora da proposta, que susta a resolução, senadora Damaris Alves, do Republicanos do Distrito Federal, argumenta que partes do texto deveriam ter sido elaboradas pelo Congresso e não pelo Conanda, e por isso ele deve ser cancelado.
1: Fazer uma outra resolução sem extrapolar as questões constitucionais que o Conanda extrapolou. É isso que nós estamos questionando aqui.
0: Ainda de acordo com a resolução, o acesso à interrupção legal da gestação no caso de crianças e adolescentes vítimas de estupro não dependeria da feitura de boletim de ocorrência relativo à situação de violência sexual e de decisão judicial autorizativa do procedimento.
2: E uma substância tóxica ainda presente em tintas e materiais de revestimento poderá ter o uso ainda mais restrito no Brasil. O Senado aprovou um projeto que reduz para 90 partes por milhão o limite de chumbo permitido nesses produtos, reforçando a proteção da saúde de trabalhadores e consumidores. O texto alinha o Brasil aos padrões internacionais de proteção à saúde.
3: A exceção vale para tintas de uso industrial e marítimo, como as utilizadas para prevenir corrosão e ferrugem. A proposta estabelece penalidades a quem descumprir as regras, como notificação, produto apreendido ou multa com valor equivalente ao da mercadoria apreendida. O texto segue agora para a sanção presidencial.
2: A proposta que reduz a jornada de trabalho e garante 2 dias de descanso semanal, também conhecida como fim da escala 6x1, passará por debates no Senado antes da votação. O presidente da Casa, Davi Alcolumbre, afirmou que o texto aprovado pela Câmara dos Deputados será analisado pelas comissões temáticas antes de chegar ao plenário. Segundo ele, por afetar diretamente trabalhadores, empresas e a economia do país, a medida exige um debate amplo e aprofundado com todos os setores envolvidos.
3: Ao anunciar uma reunião com líderes partidários para discutir o tema na próxima semana, Alcolumbre destacou que cabe ao Senado aperfeiçoar propostas de grande impacto social e econômico, e não apenas confirmar decisões já tomadas pela Câmara.
4: Essa proposta vai ter que tramitar nas comissões. Não é razoável que a Câmara dos Deputados passe 5 meses debatendo um assunto muito relevante para o Brasil e o Senado Federal seja obrigado a carimbar um texto aprovado na Câmara. Seria muito razoável se o Senado pudesse melhorar um texto com essa importância. Se os senadores pudessem debater um assunto dessa envergadura com calma, sem assodamento, sem pressa.
2: E antes de se posicionar sobre a tarifa extra de 25% proposta pelos Estados Unidos para produtos brasileiros, o Senado deve ouvir o setor produtivo.
3: O presidente da Comissão de Relações Exteriores, senador Nelson Utrade, defendeu a análise de dados concretos sobre os impactos da medida. Segundo ele, o momento exige cautela. Repórter Raíssa Abreu.
5: A proposta de uma nova tarifa, que ainda precisa ser aprovada pelos Estados Unidos, veio dias depois do anúncio de que o governo Trump havia classificado o primeiro comando da capital, o PCC, e o Comando Vermelho como organizações terroristas. O senador Nelson Utrade, do PSD de Mato Grosso do Sul, que é presidente da Comissão de Relações Exteriores, não descarta o envio de uma missão diplomática, institucional e apartidária aos Estados Unidos.
6: Não é uma pauta de governo ou de oposição, é uma pauta de Estado. Quanto menos contaminação política e eleitoral tiver nesse momento, melhor vai ser para o país.
5: A proposta dos Estados Unidos sobre novas tarifas ainda depende de consulta pública e de uma audiência prevista para julho. O tema faz parte de investigação que concluiu que algumas práticas brasileiras, como o uso do PIX, seriam prejudiciais ao comércio estadunidense.
2: Quem vende um imóvel no Brasil pode pagar menos imposto no futuro. Um projeto em análise no Senado autoriza a atualização anual do valor de imóveis declarados no imposto de renda pela inflação oficial do país.
3: Com isso, o contribuinte reduziria a diferença entre o valor de compra e o de venda do bem, diminuindo a cobrança do imposto sobre o ganho de capital. A reportagem é de Alexandre Campos.
7: De acordo com a proposta do senador Flávio Arnes, do PSB do Paraná, o ajuste no valor do imóvel poderá ser feito com os índices anuais do IPCA a partir de 1º de janeiro de 1996. Com o exemplo de um imóvel que na aquisição em 2002

0: custou 100 mil reais e foi vendido em 2026 por 600 mil reais, Flávio Arnes explicou que, pela regra atual, sobre o ganho de capital de 500 mil reais, será aplicada a alíquota de 15%, o que representa um imposto de 75 mil reais.
1: Qual que é a nossa proposta de mudança? Valor de compra em 2002, 100 mil reais. Valor de venda em 2026, 600 mil reais, pela correção inflacionária do valor do imóvel desde sua aquisição, 400 mil reais. O ganho de capital será de 200 mil reais. O imposto será 15% sobre 200 mil reais, ou seja, 30 mil reais é uma redução de 45 mil reais.
0: Outros dois projetos apresentados recentemente permitem a dedução de gastos com a aquisição de aparelhos auditivos, lentes de contato corretivas e óculos de grau, inclusive a armação, da base de cálculo do imposto de renda.
2: Outro projeto apresentado no Senado propõe mudanças em decisões que hoje ficam concentradas nas mãos do presidente da casa. A proposta estabelece prazos e prevê a participação de órgãos colegiados na análise de pedidos de criação de comissões parlamentares de inquérito, as CPIs, e de denúncias por crime de responsabilidade contra ministros do Supremo Tribunal Federal.
3: Atualmente cabe ao presidente do Senado decidir sozinho sobre essas questões. A reportagem é de Marcela Diniz.
4: De acordo com o projeto, o presidente do Senado terá 5 dias para verificar se o pedido de criação de CPI atende os requisitos constitucionais e regimentais. Se estiver tudo ok, o documento deverá ser lido na sessão seguinte ao término do prazo e, a partir daí, a CPI deverá ser instalada em até 10 dias. Caso o presidente não se manifeste, caberá ao primeiro vice-presidente do Senado fazê-lo e, na falta do vice, a mesa do Senado votará o pedido dentro de 5 dias. O autor do projeto, senador Isalci Lucas, do PL do Distrito Federal, critica a concentração de poderes na figura do presidente do Senado e argumenta que a definição de prazos é necessária para que as CPIs cumpram seu papel de ser instrumento das minorias para a investigação de irregularidades.
5: Nenhum direito constitucional pode depender da boa vontade de uma única pessoa. Quando a Constituição garante um instrumento de fiscalização, este instrumento precisa funcionar.
4: No caso de denúncia contra ministro do Supremo Tribunal Federal, o projeto dá 15 dias de prazo de análise para o presidente do Senado. A rejeição só se dará por voto da maioria absoluta da mesa diretora.
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3: Edição de Paula Groba. Trabalhos técnicos de Eliseu Caires. O Jornal do Senado fica por aqui. Acompanhe agora as notícias da Câmara dos Deputados. Boa noite.
2: Boa noite e até amanhã.
7: Jornal Câmara dos Deputados. Atuação na defensoria pode dar desconto no FIES a estudantes de direito.
8: Avança nas comissões a criação de carteira de identificação oncológica.
7: O projeto determina fornecimento de alimentação ao empregado doméstico.
8: Boa noite. Projeto em discussão na Câmara torna obrigatório o fornecimento de alimentação aos empregados domésticos. Confira os detalhes com o repórter Luiz Cláudio Canuto.
9: A Comissão de Trabalho da Câmara aprovou projeto que obriga o fornecimento de alimentação ou vale-refeição para empregados domésticos. O texto estabelece a responsabilidade do Poder Executivo em regulamentar as condições e os valores dos benefícios. A proposta da deputada Denise Pessoa, do PT do Rio Grande do Sul, muda a lei que regulamenta o trabalho doméstico. A relatora, deputada Érica Hilton, do PSOL de São Paulo, foi favorável à proposta.
10: Para que a trabalhadora ou o trabalhador doméstico possa adquirir a sua própria alimentação, possa se alimentar. Hoje nós não temos nenhuma legislação, nem a CLT prevê esse tipo de alimentação em natura ou via ticket ou algum fornecimento de vale refeição. E isso escancara um Brasil profundo de desigualdade, um Brasil profundo que estabeleceu os parâmetros e as relações do trabalho doméstico. doméstico é ancorado numa relação praticamente escravocrata do que é esse trabalhador dentro da sua casa, como é que essa trabalhadora, como eu coloquei no meu voto, muitas vezes fazendo a alimentação daquela família, quando se trata, né, de estar na casa de família, não

0: tem a garantia de poder se alimentar com aquele alimento.
1: Érica Hilton lembrou que desde 2006, uma lei passou a proibir ao empregador doméstico descontar do salário alimentação, roupas, higiene e moradia, além de despesas de transporte, hospedagem e alimentação em caso de acompanhamento em viagem. O projeto ainda vai ser analisado pela Comissão de Constituição e Justiça. Para virar lei, a medida precisa ser aprovada pela Câmara e pelo Senado. Da Rádio Câmara de Brasília, Luiz Cláudio Canuto.
2: Economia. O Wellington Prado, do PSD, condena o reajuste da tarifa de energia elétrica autorizado para Minas Gerais e afirma que a população está sendo penalizada com aumentos acima da inflação. Segundo ele, consumidores, comerciantes, indústrias e produtores rurais serão afetados pela medida.
3: O Wellington Prado questiona ainda a qualidade dos serviços prestados pela empresa responsável, citando interrupções frequentes no fornecimento de energia. O parlamentar defende mais fiscalização do setor e anuncia iniciativas para contestar o reajuste e cobrar melhorias no atendimento.
2: Trabalho. Luiz Lima, do Novo do Rio de Janeiro, critica o fim da escala 6x1 e questiona os possíveis efeitos da medida sobre a informalidade, os custos das empresas e a geração de empregos. Para o deputado, a mudança foi aprovada sem debate aprofundado sobre seus impactos econômicos.
3: Luiz Lima também compara indicadores econômicos do Brasil com os de outros países, destacando diferenças de salários e carga tributária. O parlamentar manifesta preocupação com a perda de competitividade da economia brasileira e com a transferência de empresas para países vizinhos.
2: Durante viagem ao Maranhão, Rubens Pereira Júnior, do PT, declara que recebeu congratulações por votar pela redução da jornada de trabalho. O deputado reforça que o projeto é mais uma medida do governo que tem como foco o segmento mais vulnerável da população.
3: Rubens Pereira Júnior também relata visitas a lideranças políticas dos municípios de Brejo, Buriti, São Mateus e Lagoaçu. Ele se coloca como um canal para as demandas dos servidores municipais e das comunidades do interior junto à Câmara.
2: Comissões. Deputados querem alterar a CLT para aumentar a proteção de trabalhadores estáveis. O repórter José Carlos Oliveira nos explica as mudanças.
4: Trabalhadores com estabilidade provisória no emprego poderão ter nova proteção na consolidação das leis do trabalho, a fim de evitar injustiça nos casos de demissão por justa causa. A medida beneficia, por exemplo, gestantes e dirigentes sindicais que têm direito à estabilidade temporária na CLT. As alterações constam de projetos de lei dos deputados Ivan Valente, do PSOL de São Paulo, e Vicentinho, do PT de São Paulo, organizados em texto único do relator na Comissão de Trabalho da Câmara, deputado Bongás, do PT do Rio Grande do Sul.
5: O projeto exige, a partir do momento em que foi, por parte da patronal, dito que está, sob justa causa, esse trabalhador com estabilidade demitido, no máximo em até 10 dias, ele precisa abrir o inquérito. Aberto o inquérito, passa então a ter a defesa e, em confirmando a justa causa, aí efetivamente está consolidado, ele vai ser afastado. Mas, se o trabalhador conseguir provar que a justa causa estava incorreta, a empresa vai ser obrigada a mantê-lo no emprego e a pagar o seu salário.
4: Atualmente, a CLT já prevê a apuração de falta grave para a demissão por justa causa, mas não determina a obrigatoriedade do inquérito. Já a proposta da Câmara diz que o empregador deverá apresentar reclamação por escrito contra o trabalhador à vara ou ao juízo de direito dentro de 10 dias. A demissão só será efetivada após decisão definitiva da Justiça. Bongás explica o quadro atual que ele espera ver superado após a transformação dessa mudança em lei.
5: Um trabalhador que tem estabilidade no emprego não pode ser demitido, e nem mais distante. Mas num caso de demissão de justa causa, o que que acontece hoje? Tradicionalmente, o empregador demite e não abre um inquérito para que possa justificar e para que o trabalhador possa se defender. E aí essa pessoa passa a não receber salário, fica meio no anonimato. Se é um dirigente sindical que tem estabilidade no emprego, vai ao sindicato, mas ele não pode estar na empresa, não recebe salário, o sindicato tem que administrar essa situação. Então, algo totalmente injusto.
4: A proposta que protege gestantes e trabalhadores com estabilidade sindical em caso de demissão por justa causa está em análise agora na Comissão de Constituição e Justiça. Se for aprovado na CCJ, poderá seguir diretamente para análise do Senado, sem necessidade de votação no plenário da Câmara. Da Rádio Câmara de Brasília, José Carlos Oliveira.
2: Desenvolvimento Regional.
3: Daniele Paulino, do Republicanos, cobra do governo da

0: Paraíba, interiorização do atendimento às pessoas com deficiência, evitando que tenham que viajar longas distâncias até a capital para tratamentos básicos e especializados.
1: Ranieri Paulino defende também um projeto de sua autoria para federalizar a rodovia de ligação entre Café do Vento, Sapé e Guarabira, facilitando o fluxo regional. Ele convoca os deputados do estado a incluir a região do Brejo Paraibano no orçamento federal, garantindo mais recursos para a população.
0: Atila Lins, do PSD, considera que a agenda do governo federal produziu avanços para o Amazonas. O deputado cita a entrega de moradias do Minha Casa Minha Vida em Manaus e as ações voltadas à recuperação da BR-319, corredor que integra o Amazonas ao restante do país.
1: Atila Lins também destaca investimentos em infraestrutura, como a construção do porto da Manaus Moderna e a retomada do programa Luz para Todos. Para ele, as iniciativas abrem perspectivas positivas para o desenvolvimento do interior do estado.
2: Transportes.
0: Charles Fernandes, do PSD da Bahia, critica a decisão da Azul de reduzir a capacidade dos voos regionais que atendem Guanambi. O deputado afirma que a companhia trocou uma aeronave maior por outra de 9 lugares, apesar de a antiga operação registrar cerca de 70% de ocupação.
1: Charles Fernandes aponta que a Azul adotou medida semelhante para voos em Vitória da Conquista. Ele cobra providências do governo federal contra a concentração do mercado aéreo, alegando que a situação encarece passagens e compromete investimentos no interior da Bahia.
2: Agricultura.
0: Padre João, do PT de Minas Gerais, critica o uso de agrotóxicos e pede que o Congresso incentive os bioinsumos e a produção orgânica. Segundo ele, substâncias proibidas seguem presentes na produção agrícola brasileira, ameaçando exportações e impactando a saúde pública.
1: Padre João afirma que a União Europeia e a China já teriam rejeitado produtos brasileiros por apresentarem resíduos de agrotóxicos. O parlamentar reforça ainda que o uso dessas substâncias provoca o desequilíbrio ambiental e pode contaminar lençóis freáticos.
2: Educação.
0: Formados em direito que atuarem na defensoria pública podem ter desconto no FIES. A repórter Júlia Lopes explica como será o abatimento.
3: Pessoas formadas em direito poderão ter desconto de 1%, incluídos juros, no saldo devedor do FIES, o Fundo de Financiamento ao Estudante do Ensino Superior. O projeto aprovado na Comissão de Educação da Câmara dos Deputados se aplica àqueles que prestarem serviços à Defensoria Pública. A proposta inclui esse grupo na Lei do FIES, que atualmente prevê o abatimento desse valor no saldo devedor para professores efetivados da rede pública de educação básica, graduados em licenciatura e com jornada mínima de 20 horas semanais. Médicos de família das Forças Armadas que atuam em regiões com carência de profissionais e também profissionais da saúde que trabalharam no Sistema Único de Saúde durante a pandemia da Covid-19. No texto, a prestação de serviços pelos graduados em direito deverá ser feita de forma não remunerada, com jornada mínima de 8 horas semanais. Para o relator, deputado Tiago De Joaldo, de Sergipe, o projeto insere essas pessoas no mercado de trabalho e no futuro pode beneficiar outros cursos de graduação.
4: A gente fez um acréscimo ali no final do dispositivo de que isso vai depender da disponibilidade orçamentária do governo, então não é todo mundo que vai ter o acesso automático ao desconto, então vai ter essa regulamentação que o governo vai emitir para isso. Acho que abre inclusive portas para que outros cursos extremamente importantes como a área de medicina, a área de engenharia agronômica, engenharia civil, né, a gente possa estar colocando essa mão de obra também em setor públicos à disposição da sociedade.
3: O FIES é um auxílio financeiro aos estudantes para a realização de cursos de graduação em instituições privadas de ensino superior. Nos últimos 10 anos, o fundo beneficiou mais de 1 milhão de estudantes. Para isso, o Ministério da Educação, por meio do Fundo Nacional de Desenvolvimento da Educação, destinou um orçamento de quase 120 bilhões de reais desde 2015. O deputado Rafael Prudente, do MDB do Distrito Federal, autor da proposta, destacou que o desconto no saldo devedor do FIES, além de diminuir as dívidas dos estudantes de direito, também contribuirá com a população que precisa de atendimento jurídico gratuito. A proposta segue agora em análise na Comissão de Finanças e Tributação. Da Rádio Câmara de Brasília, Júlia Lopes.
2: Eleições.
1: Eu do Rocha, do MDB do Maranhão, critica o preconceito que, segundo ele, existe contra candidatos que possuem familiares na política. O deputado acredita que isso não deve ser utilizado como critério.

0: para desqualificar uma candidatura.
1: Hildo Rocha defende que a escolha de governantes deve considerar atributos como honestidade, capacidade de diálogo e experiência na administração pública. Ele afirma que esses critérios são mais relevantes do que a origem familiar dos candidatos.
2: Direitos Humanos.
0: Luiz Couto, do PT da Paraíba, apresenta projeto para criar o Protocolo Nacional de Atendimento à Mulher, com foco na assistência humanizada às vítimas de violência e a garantia de atendimento ininterrupto em delegacias especializadas.
1: O congressista lembra a encíclica papal que trata da dignidade humana na era digital para defender o acolhimento contra a violência, tema de seu projeto. Para Luiz Couto, seu mandato, bem como o próprio parlamento, tem como função promover o bem comum e a justiça social.
0: Braz, do PSDB do Rio de Janeiro, defende a aprovação de projeto que fortalece protocolos de proteção às mulheres em eventos esportivos e em grandes espetáculos. Ele reforça a importância da proposta com a proximidade da Copa do Mundo Feminina de Futebol no ano que vem no Brasil.
1: Marcos Braz pontua que o esporte deve ser tratado como investimento social, pela capacidade de reduzir a violência, afastar jovens das drogas e abrir oportunidades. Ele cita a experiência das Vilas Olímpicas do Rio de Janeiro como exemplo de ação integrada entre educação, saúde e segurança pública.
2: Saúde.
0: Projeto que institui a carteira de identificação do paciente oncológico avança na Câmara. A repórter Maria Neves tem mais informações.
3: A Comissão de Constituição e Justiça analisa projeto que institui a carteira de identificação do paciente oncológico. Última etapa de avaliação do texto na Câmara dos Deputados. Na Comissão de Finanças e Tributação, a relatora, deputada Daiane Bittencourt, do União do Ceará, argumentou que não cabia ao colegiado analisar a proposta, uma vez que ela não cria novas despesas para os cofres públicos. De acordo com o autor, deputado Enderson Pinto, do Pará, o documento vai facilitar o acesso de pessoas com câncer a serviços de saúde e outros benefícios, com garantia de atendimento prioritário e humanizado.
4: O objetivo principal é que essas pessoas tenham a possibilidade de uma identificação, né? Ter acesso, né? Em relação a buscar algum tipo de recurso para apoio e acompanhamento psicológico, assistencial, uma situação de emergência também tem um atendimento prioritário. E com a identificação fica muito melhor. Você imagina um paciente oncológico, de repente, uma crise dentro de um metrô, dentro de um transporte público, de um ônibus, de um trem, e as pessoas não sabendo. Com essa carteira de identificação, automaticamente ele pode, as pessoas identificarem o que poderia ser feito naquele momento de uma emergência.
3: Enderson Pinto argumenta ainda que medidas de apoio a pacientes oncológicos se tornam cada vez mais necessárias devido ao aumento do número de casos da doença. Ele ressalta que a estimativa do Instituto Nacional do Câncer para o Brasil é de 600 mil novos diagnósticos em 2025. A proposta aprovada determina que caberá aos estados e municípios expedir a carteira. Para isso, o interessado deverá apresentar o requerimento e relatório médico com o código de classificação da doença. Dentre as informações que devem constar na carteira de identificação do paciente oncológico, além do nome e endereço, estão o número do documento de identidade, do CPF e do Cartão Nacional de Saúde. O texto prevê ainda que a identificação do paciente com câncer terá validade de 3 anos e deverá ser renovada no final desse prazo para atualização dos dados. Em caso de doença incurável, a validade será indeterminada. Da Rádio Câmara de Brasília, Maria Neves.
2: Relações Exteriores.
1: Faleiro, do PT do Pará, acusa lideranças da oposição de buscarem, junto aos Estados Unidos, apoio para retomar tarifas contra produtos brasileiros. O legislador afirma que a disputa eleitoral não pode servir de justificativa para medidas que prejudiquem a economia nacional.
0: Ayrton Faleiro defende a união do setor produtivo, dos trabalhadores e das instituições em torno da soberania brasileira. Ele avalia que o Executivo Federal deve enfrentar a pressão externa com diplomacia, firmeza e ampliação das relações comerciais do país.

0: Jorge Sola, do PT da Bahia, acusa integrantes da família Bolsonaro de atuar contra interesses nacionais. Na visão dele, defender medidas que prejudicam a economia brasileira e a soberania do país é característica de traidor da pátria.
1: Na visão de Jorge Sola, essas movimentações visam pavimentar o caminho para a entrega de riquezas naturais do país, como minerais críticos e terras raras. O deputado convoca os parlamentares a se unirem na defesa da independência econômica do Brasil.
2: Segurança Pública.
0: Silvio Antônio, do PL do Maranhão, é favorável à equiparação ao terrorismo feita pelos Estados Unidos em relação ao PCC e o Comando Vermelho. Segundo o deputado, a medida pode ampliar a cooperação internacional no enfrentamento ao crime organizado.
1: Silvio Antônio também afirma que a insegurança é uma das principais preocupações da população brasileira e cobra ações mais efetivas no combate às facções criminosas. O parlamentar relaciona episódios recentes de violência ao avanço do tráfico e à atuação de crime organizado.
0: Sargento Portugal do Podemos questiona os critérios da Polícia Militar do Rio de Janeiro para a promoção por ato de bravura. O parlamentar cita o caso de uma equipe que apreendeu 7 fuzis e teve o pedido negado, enquanto um ex-ajudante de ordens do ex-presidente da República recebeu parecer favorável após participar de uma ocorrência sem apreensões.
1: Na visão de Sargento Portugal, as honrarias da instituição não podem ser banalizadas ou influenciadas por proximidade política. O deputado cobra do comando da PM uma revisão técnica dos critérios de concessão e critica o uso eleitoreiro da segurança pública por gestores.
2: Justiça.
0: Heloísa Helena, da Rede do Rio de Janeiro, defende a instalação de uma CPMI para investigar irregularidades no Banco Master. A deputada afirma que a apuração pelo Congresso é necessária para impedir que o rombo na instituição seja tratado como algo natural.
1: Heloísa Helena alerta para o risco de a população pobre pagar a conta das perdas atribuídas ao Banco Master com a redução de recursos para serviços públicos. Ela aponta possível impacto nos orçamentos estaduais e municipais de áreas como saúde, educação, saneamento e emprego.
0: Rodrigo Hollenberg, do PSB do Distrito Federal, sustenta que o suposto esquema de fraude bilionária envolvendo BRB e Banco Master foi articulado pelo então governador do Distrito Federal, Ibanez Rocha. A afirmação é baseada em revelações atribuídas ao ex-presidente do Banco Regional de Brasília, Paulo Henrique Costa.
1: Rodrigo Hollenberg condena o empréstimo de 6,5 bilhões de reais feito pela atual gestão para cobrir a perda de mais de 12 bilhões de reais provocada ao BRB. Ele pede que a Polícia Federal recupere o dinheiro desviado, evitando mais sacrifícios da população que já sofre sem serviços básicos.
0: Termina agora o Jornal Câmara dos Deputados, produzido pela Rádio Câmara. O programa teve trabalhos técnicos de Everson Urani e apresentação de José Carlos Andrade e Márcio Aquilissardi. Boa noite.
1: Uma ótima noite para você. A Voz do Brasil volta amanhã.
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0: Terça-feira, 2 de junho de 2026. O presidente do Senado, Davi Alcolumbre, afirmou que a casa não pode ser obrigada a carimbar a PEC que acaba com a escala 6x1 e reduz a jornada de trabalho. A proposta foi aprovada pela Câmara dos Deputados na última semana com uma votação quase unânime. Alcolumbre reforçou ainda que a PEC aprovada pela Câmara deve passar por pelo menos uma comissão e que há pedidos para criar uma comissão especial para analisar o caso. O governo do Distrito Federal encaminhou à Câmara Distrital o projeto de lei que ratifica os termos do acordo homologado pelo Supremo Tribunal Federal entre a União, o Distrito Federal, o Banco Central e o Banco de Brasília. O texto autoriza a contratação de uma operação de crédito de até 6 bilhões de reais junto ao Fundo Garantidor de Créditos para reforçar o capital do BRB. A proposta inclui ainda o ressarcimento ao Distrito Federal via dividendos, juros ou venda de ações. A professora Monique Medeiros, mãe de Henry Borel, afirmou que suspeita ter sido dopada no dia do assassinato do menino, em março de 2021. Ré no processo em que o crime é julgado, ela prestou depoimento no 9º dia do júri, no Tribunal de Justiça do Rio de Janeiro. Para Monique, há elementos para acreditar que Jairinho pode ter sido responsável da morte. Segundo o Ministério Público, Jairinho torturou o enteado e Monique foi omissa. No horário de Brasília, 10h09.
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0: Olá, muito boa noite, bem-vindos ao CBN Noite Total desta terça-feira, com Luiz Del Boni aqui na produção e os trabalhos técnicos de Henrique Dias. Vamos então com o nosso giro de destaques, vamos movimentar os nossos repórteres. Hoje os Estados Unidos propuseram aplicar uma tarifa de até 25% sobre produtos brasileiros. Com a nova tarifa que foi proposta pelos Estados Unidos, o Brasil agora busca intensificar a cooperação e a abertura de mercados. Aliás, algo que nós já estávamos fazendo, sobretudo quando veio o tarifaço. Foi até uma oportunidade boa para o Brasil expandir os negócios. Agora, então, os Estados Unidos praticamente estão empurrando a gente para o colo da China. Mas vamos ver aqui o destaque da Samantha Klein.
2: Diante de novas sanções dos Estados Unidos, o Brasil acena para a China e busca intensificar a cooperação e a abertura de mercados. A declaração do território livre da febre aftosa pode gerar novos compradores para as carnes brasileiras. Ao mesmo tempo, o vice-presidente Geraldo Alckmin foi designado para fazer a negociação com os Estados Unidos. O Palácio do Planalto, porém, não descarta a aplicação da lei da reciprocidade.
0: Cerca de 21% das exportações do Brasil para os Estados Unidos podem ser atingidas com essa nova tarifa que os americanos estão ameaçando. Igor Cardim.
3: A proposta dos Estados Unidos de aplicar uma tarifa extra de 25% sobre produtos brasileiros pode atingir cerca de 21% das exportações do Brasil para o mercado americano. A indústria e setores empresariais alertam para impactos na competitividade e defendem a ampliação das negociações. Setores como pesca e calçados demonstram preocupação e pedem a revisão da medida. Produtos estratégicos como carne, café, aeronaves e petróleo ficaram de fora da medida.
0: Porque os Estados Unidos burros não são, porque esses produtos são importantes para eles. Então, para esses, eles mantêm, Porque senão vai inflacionar. E que, aliás, era o que estava acontecendo na época do tarifaço, que o Trump não pensou nisso. E aí os preços começaram a aumentar dos produtos que eles importavam.

bastante do Brasil e também dos outros países. Aí veio uma crise inflacionária lá nos Estados Unidos. Então agora essas tarifas são apenas em setores que não são tão importantes assim para os Estados Unidos. Ai, gente, que preguiça dos Estados Unidos, né? E os pretextos? Os pretextos são liderados pelo

0: do topo ali daqueles que foram apresentados como motivação para essas tarifas. E aí mexeu com o Pix, aí mexeu com aquele tema que é unanimidade entre os brasileiros. E obviamente que isso tem um impacto. E aí o Flávio Bolsonaro, na semana passada, estava nos Estados Unidos com o Trump. E aí vem esse anúncio. Provavelmente não tem nada a ver com a viagem dele, mas vai ser difícil dissociar, né? O governo Lula culpou a família Bolsonaro pelo novo tarifaço. Felipe Igreja.
1: A proposta dos Estados
2: Unidos...
1: O governo
2: Lula e aliados culpam a família Bolsonaro por novo tarifaço dos Estados Unidos contra produtos brasileiros. Segundo o presidente Lula, os filhos de Jair Bolsonaro são piores que o pai e vendilhões da pátria. Já Flávio Bolsonaro diz que pediu a Trump para não taxar as empresas brasileiras e culpa Lula pela medida. Romeu Zema e Ronaldo Caiado defendem negociação e culpam o petista.
0: Enfim, tema para a campanha eleitoral. Agora aqui fique bem claro, hein? O Pix está na mira, sim, dos Estados Unidos. Qualquer pretexto será usado pelos Estados Unidos para boicotar aqueles bancos na tentativa de boicotar o Pix, né? Impor sanção a bancos que pratiquem o Pix, todos, né? Aqui no Brasil. E aí a ida do Flávio Bolsonaro, e aí sim isso pode ter um impacto quando ele faz o Marco Rubio colocar o PCC e o Comando Vermelho como terroristas, isso pode dar pretexto para que os Estados Unidos punam os bancos que façam o Pix, porque eles podem dizer que o Pix é usado por esses grupos criminosos. E de fato, o Pix é usado por esses grupos criminosos, né? Então, dá para ficar levantando a bola para os Estados Unidos cortarem, não. Agora são 10 horas e 15 minutos.
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2: Prosseguimos com o nosso giro de destaques. O governador de São Paulo, Tarcísio de Freitas, defendeu a operação da Polícia Civil, que investiga suspeitas de irregularidades no contrato da Prefeitura de São Paulo com a produtora, uma ONG da produtora do filme do Jair Bolsonaro. É, aí quando isso veio à tona, quando aconteceu a operação, o prefeito, o Flávio Bolsonaro, falaram que era uma perseguição política. Mas perseguição política seria o quê? Da polícia do Tarcísio? E aí o Tarcísio de Freitas veio a público para dizer que não, que a polícia está fazendo o trabalho dela. Bruna Barbosa.
3: O governador de São Paulo, Tarcísio de Freitas, saiu em defesa da operação da Polícia Civil que investiga suspeitas de irregularidades em um contrato milionário de Wi-Fi firmado entre a Prefeitura de São Paulo e uma ONG ligada à produtora do filme sobre o ex-presidente Jair Bolsonaro. Questionado pela CBN após o prefeito Ricardo Nunes criticar a ação, Tarcísio afirmou que a polícia atua com autonomia, atende a uma investigação conduzida pelo Ministério Público e que o governo estadual não interferem operações policiais.
2: E aliás, agora surge também informação de que não foi só a Prefeitura de São Paulo que contratou essa mesma ONG, que é ligada à produtora do filme do Jair Bolsonaro. Também o governo do Distrito Federal, do Ibanez Rocha, olha só, também teria firmado um contrato de 5 milhões de reais com essa mesma produtora. É a reportagem do ICL. Então você vê aí que o pessoal, os políticos ligados a esse mesmo grupo, né? Claro, o grupo bolsonarista parece estar usando dessa ONG para fazer contratações. E aí o que precisa ser investigado é se esse dinheiro foi parar no filme. No caso do dinheiro da prefeitura de São Paulo, parece que esse dinheiro foi para os Estados Unidos, né? Então também se investiga, assim como o dinheiro do Vorcaro, se esse dinheiro, além do filme, serviu também para financiar a estadia lá do Eduardo Bolsonaro nos Estados Unidos. Então é um negócio grande. Nós estamos falando da ordem de milhões, é muita coisa, né? Muita coisa. Aliás, o Intercept hoje publicou diálogos que mostram que o Daniel Vorcaro, ele e o Zettel, né, que era o cunhado dele, que era o responsável por liberar os dinheiros e tal, e depois que o Flávio Bolsonaro cobrou o Daniel Vorcaro, que ele deu uma pressionada no cunhado para liberar o dinheiro para o filme, né? Então tem ali as conversas deles para liberar o dinheiro, quanto que ia liberar. Tem o Flávio novamente que aparece falando com o Thiago, que era o intermediário também, que apresentou o Vorcaro para ele, pedindo para dar uma reforçada lá, que estava precisando da liberação do dinheiro. Enfim, e o Vorcaro chega a dizer para colocar a liberação desse resto do dinheiro na lista de prioridade, para passar na frente de outros repasses que estariam ali também concorrendo. Gente, não, e aí é até muito dinheiro que nós estamos falando, né? A gente fala de milhões aqui como se fosse 10 reais, né? Já perdemos até a noção de valores aqui. Pena que aí depois que chega o nosso contra-cheque, né, a gente cai na real, no que é a dimensão real da vida real dos valores. A Receita Federal e a Polícia Federal cumpriram 19 mandados de busca e apreensão para investigar um auditor fiscal, Pedro Pupulin.
4: A Receita Federal e a Polícia Federal cumpriram 19 mandados de busca e apreensão para investigar um auditor fiscal da Receita que teria obtido vantagens ilícitas para facilitar controles aduaneiros. O ex-chefe da Receita em Itajaí, cidade que abriga um dos maiores portos do Brasil, teria recebido quantias milionárias em propina para flexibilizar processos de importação e exportação e beneficiar empresários.
2: O nono dia de julgamento do caso Henri Borel foi marcado pelo depoimento de dois réus, Diogo Bugalho.
5: O julgamento do caso Henri Borel chegou ao nono dia nessa terça, quando os dois réus, Monique Medeiros e Jairo Souza Santos Júnior, prestaram

0: seus depoimentos aos jurados. Pela primeira vez, Monique disse acreditar que o ex-companheiro tenha matado Henri. Ela alegou que dormia pesado na noite do crime e que acha que pode ter sido dopada por Jairinho. Já o ex-vereador negou ter um histórico de agressões. A defesa dele segue alegando que a morte de Henri em 2021 foi acidental. A expectativa é que o júri termine nessa quarta com os debates entre acusação e defesas.
1: Agora são 10h23.
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0: Prosseguimos com o nosso giro de destaques. O Senado Federal aprovou um projeto que dificulta o aborto legal em crianças vítimas de estupro. Igor Cardim.
1: O Senado aprovou em plenário o projeto que derruba a resolução do CONANDA, que garantia atendimento a crianças e adolescentes vítimas de violência sexual. A proposta revoga as normas sobre acolhimento, sigilo e acesso ao aborto legal nos casos previstos pela legislação. O tema provocou debate entre parlamentares e entidades de defesa dos direitos da infância. O texto agora segue para a promulgação.
0: Nossa, gente. Aí, para defender o feto, ok, é uma vida, mas aí você sacrifica a criança que foi vítima de um estupro. Então, às vezes as pessoas se apegam em princípios e não conseguem enxergar as nuances. E chega a ser cruel, né? A criança já foi vítima de estupro. E ainda não vai poder interromper uma gravidez. Isso é cruel. Em nome, né, de uma concepção religiosa e tal. Mas também a gente precisa olhar para o contexto, né? Uma pane no sistema de comunicação suspendeu os pousos e as decolagens nos aeroportos de Guarulhos e de Congonhas, em São Paulo. Maria Cecília Dalau.
2: Uma pane na comunicação suspendeu temporariamente os pousos e decolagens nos aeroportos de Guarulhos e de Congonhas, em São Paulo. As operações foram interrompidas por 40 minutos, mas prejudicaram os passageiros ao longo de toda a terça-feira. Em abril, uma falha geral no controle de tráfego aéreo na região de São Paulo já tinha suspendido temporariamente os voos.
0: A Universidade Federal Rural de Pernambuco vai retomar o monitoramento das espécies de tubarão na costa do estado. Lucas Arruda.
3: Após 11 anos, monitoramento das espécies de tubarão na costa de Pernambuco será retomado. Estudo permitirá compreender desde o deslocamento até o comportamento das espécies. Grande Recife registrou 2 novos ataques de tubarão em pouco mais de 24 horas.
0: As camisas da seleção brasileira que marcaram os títulos em Copas do Mundo têm sido procuradas por novos torcedores. Isa Morena.
4: Às vésperas da estreia do Brasil na Copa, camisas que remetem aos anos gloriosos da seleção têm sido procuradas por milhares de torcedores. Entre as características retrôs mais procuradas estão as golas das edições de 1958 e 1962 e o estilo mais largo que marcou o tetra e o penta. Colecionadores dão dicas de como evitar cair

0: golpes e na pirataria.
1: Bom, é isso, hein, gente? Esses, então, os destaques dos nossos repórteres espalhados pelo país. E você sabe que nós estamos aqui no momento de transições de férias, inclusive neste programa. Antes de falarmos neste programa, que eu quero dar uma palhinha aqui com o Luiz Delboni, eu vou dizer aqui para quem está acompanhando no vídeo, atrás de mim está o Paulo Galvão. Aproveite bem para olhar para Paulo Galvão, porque vocês vão ficar 30 dias sem mais, né? Porque tem um feriado ainda, porque o Paulo Galvão, ele consegue sempre, não sei que matemática é essa aí, ele sempre consegue emendar as férias em feriado. Ele faz hoje o programa e depois só em, sei lá, julho. Só em julho. Então aproveitem bem para olhar Paulo Galvão. Há pouco passou o Paulo Portugal aqui no vídeo também. Paulo Portugal. Fábio Portugal, que é o chefe de reportagem, também está saindo de férias. Olha que interessante. É, vai ser uma debandada geral. Vai lotar os aeroportos. Por outro lado, Karina Almeida está voltando para a produção deste programa. E o Luiz Delboni, que passou esse mês aqui conosco, está se despedindo hoje, hein, Luiz Delboni? Você gostou da experiência, Luiz Delboni?
2: Foi incrível.
1: Foi legal,
2: foi
1: né?
2: Bem legal, bem gostoso. É, porque normalmente, assim, eu tendo a ficar no horário da manhã, né? Então, pouco fico à noite. Então, verdade. Quando a gente fica à noite, pode cruzar com a Tânia, com o Galvão, com o pessoal da madrugada, com o Ed.
1: Ah, a gente é mais legal.
2: E aí conversa, troca ideia, já pega ali as coisas acontecendo no dia, tem sempre o esporte que movimenta bastante a redação.
1: Também.
2: Então, assim, foi um mês de um grande aprendizado.
1: Muito
2: e saiu
1: bom.
2: Feliz e realizado com,
1: ah, e você é maravilhoso.
2: Com essa parceria.
1: Foi
2: só fiquei com
1: alegria.
2: Inveja que você foi falando, o Portugal sai de férias, o Galvão sai de férias. Eu não saio de férias.
1: Você não sai de férias.
2: Muito pelo contrário. Eu vou ficando... Quem tá de férias, eu vou cobrindo.
1: Você vai indo. Inclusive, você vai pra reportagem esses dias agora, né?
2: Amanhã estarei na apuração. Falando aí um pouquinho sobre o pessoal saindo pro feriado, pra curtir o feriado.
1: Feriado, verdade.
2: Exato. Aí, quinta e sexta, estarei na edição, liberando as reportagens, cuidando do material que vai pro ar. E aí, na próxima semana, sim, reportagem.
1: Isso é o quê? Um profissional versátil, hein, Luiz Delboni? Não fosse versátil, não estaria em tantas funções assim. É isso, hoje a gente se despede do Luiz Delboni, que cobriu as férias da Karina aqui, foi muito bem. Sempre muito querido, Luiz Delboni. Bom, então agora são 10 horas e 31 minutos.
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terça-feira, 2 de junho de 2026. O presidente Lula apareceu em um evento em Catalão, em Goiás, segurando um cartaz que dizia: "O Pix é do Brasil". O petista justificou o ato diante das medidas anunciadas pelo governo de Donald Trump de impor um novo tarifaço a produtos brasileiros. Segundo Lula, o Pix assusta os norte-americanos. Durante o discurso, o presidente cobrou do presidente dos Estados Unidos uma reunião e afirmou que espera um telefonema para que o republicano explique as medidas anunciadas. O deputado federal Mário Frias, do PL, pagou R$154 mil de cota parlamentar à empresa Complexis, que é ligada à investigação sobre desvio de recursos em contrato de Wi-Fi na Prefeitura de São Paulo. A empresa, subcontratada pelo Instituto Conhecer Brasil, que é presidido por Karina Ferreira da Gama, é suspeita de redirecionar verbas para a produção do filme sobre o ex-presidente Jair Bolsonaro. A Prefeitura de São Paulo, sob gestão de Ricardo Nunes, do MDB, negou irregularidades. A Rússia informou que a operação realizada contra a Ucrânia na madrugada de hoje foi uma resposta ao que classificou como atos terroristas. Segundo o Kremlin, a guerra entre os dois países entrou em uma nova fase após as forças armadas ucranianas realizarem bombardeios contra civis russos. Moscou

0: informou ter usado nesta terça-feira mísseis hipersônicos e drones para atacar 7 regiões da Ucrânia e atingir alvos militares, como instalações de combustível e transporte, além de aeródromos. Segundo Kiev, pelo menos 18 pessoas morreram. No horário de Brasília, agora 10h33.
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0: Rafael Prates, oi Prates, boa noite.
7: Tudo bem, Tânia? Boa noite, ouvintes da CBN.
0: Muito bom. Seleção já nos Estados Unidos, já realizou o primeiro treino. E aí, o que temos?
7: É isso, né, Tânia? Seleção brasileira com o elenco praticamente completo, né? Apenas o Neymar não fez o treino no campo hoje com os outros jogadores. E aqueles que estavam na final da Liga dos Campeões, né? O Paris Saint-Germain foi bicampeão europeu no sábado. O Marquinhos, bicampeão com o PSG. E o Gabriel Martinelli, o Gabriel Magalhães, vice-campeões com o Arsenal, se juntaram, né? Se integraram ao grupo da seleção brasileira. Então, dos 26 convocados pelo Carlo Ancelotti, o Neymar ainda não está treinando com os outros companheiros. O Neymar deve ficar à disposição para o segundo jogo da Copa contra o Haiti. Uma pequena chance de talvez ficar à disposição contra Marrocos na estreia dia 13 na Copa do Mundo. Mas, então, grupo todo completo já à disposição do técnico da seleção brasileira. A seleção brasileira fez o primeiro treinamento hoje em Nova Jersey, treina quarta-feira em Nova Jersey, treina quinta e sexta também em Nova Jersey, embarca para Cleveland, né? E aí no sábado, às 19 horas, o último amistoso antes da Copa contra o Egito em Cleveland, depois retorna à base em Nova Jersey para a última semana de treinamentos para começar a Copa do Mundo dia 13 contra Marrocos, às 7 horas da noite, horário de Brasília, dia 13, no próximo final de semana. Então a seleção aí com o elenco todo agora à disposição do técnico da Carlo Ancelotti. Até quando a seleção chegou aos Estados Unidos, né? O Carlo Ancelotti e o Casemiro conversaram com algumas TVs, as TVs que detêm os direitos de transmissão da Copa do Mundo. E o Casemiro, né, Tânia, falou que a seleção brasileira chega em um bom nível para a Copa, mas nesse momento ele não coloca o Brasil como aí no hall dos primeiros favoritos. Ele acha que tem algumas seleções que estão um pouquinho à frente do Brasil, mas o Brasil chegará em um bom nível para crescer durante a competição.
0: Eita.
7: Mal comparando o que viveu um pouco em 2002, quando ganhou a Copa do Mundo pela última vez o Brasil, viu, Tânia?
0: Foi sincero, né? Também não
7: foi,
0: dá pra gente
7: sim achar
0: que está uma maravilha.
7: Eu acho que pode ficar uma maravilha,
0: pode
7: crescer
0: ficar
7: durante a Copa. Para começar a Copa, seleção brasileira talvez atrás aí de França, Espanha e Argentina principalmente.
0: Bom, dois adversários do Brasil jogaram hoje em amistosos.
7: Isso.
0: Marrocos e Haiti.
7: Um jogou, um está jogando, Tânia.
0: Ah, e aí?
7: Quem jogou foi Marrocos. Mais cedo venceu Madagascar por 4-0. Seleção marroquina também está embarcando para os Estados Unidos agora, né? Então foi o último amistoso aí para todo mundo, né? Antes do encontro final para a Copa do Mundo. E o Haiti joga neste momento. O Haiti joga em Miami, nos Estados Unidos. Aliás, há muitos haitianos no estádio. E esse jogo, Tânia, começaria às 21 horas, atrasou quase 40 minutos. Por quê?
0: Por quê?
7: Alerta de tempestade em Miami. Né? Então a gente

0: viveu um pouco isso na Copa do Mundo de Clubes ano passado, né? Na lei que existe nos Estados Unidos, quando há alerta de tempestade, alerta de temporal, os eventos são interrompidos. Então o jogo atrasou 36 minutos para começar. Intervalo agora de Haiti 1, Nova Zelândia 0. O Haiti é o segundo adversário do Brasil. Marrocos é o primeiro, a Escócia é a terceira adversária do Brasil na fase de grupos da Copa do Mundo. O Haiti vai vencendo por 1-0, gol do Providence, atacante pelo lado esquerdo da seleção haitiana. O Haiti jogou até um bom primeiro tempo e vence Nova Zelândia parcialmente por 1-0 em Miami, nos Estados Unidos. Tânia.
1: Muito bom. Rafael Prats, amanhã você está de volta ou você já vai emendar o feriado?
0: Não, amanhã eu estou aqui. Tá. Amanhã eu estou aqui mais uma vez, Tânia.
1: Então nos falaremos amanhã, hein? Muito obrigada por hoje.
0: Até.
1: Valeu,
0: boa noite.
1: Até. Rafael Prats nos atualizando aqui sobre essa expectativa para a Copa do Mundo. Vamos agora com os nossos repórteres, com a principal notícia do dia, né? Que são as tarifas propostas pelos Estados Unidos. Digo propostas porque ainda tem um prazo para que elas sejam efetivamente implementadas. Quem sabe nesse prazo ter para negociar. O Brasil busca intensificar a cooperação e a abertura de mercados. Com a taxa de 25%, o Palácio do Planalto não descarta a aplicação da lei da reciprocidade.
2: O governo brasileiro reagiu com indignação ao relatório preliminar do governo dos Estados Unidos que acusa o Brasil de práticas comerciais desleais e já busca alternativas. O Planalto não descarta fazer uso da lei da reciprocidade, mas aposta no diálogo e na abertura de novos mercados, em especial após as sinalizações da China. O governo chinês reconheceu o Brasil como área livre da febre aftosa, abrindo espaço para produtos que hoje dependem de habilitação e aceitação sanitária específica. O presidente Lula disse que aguarda um contato de Trump e lembrou da química entre eles, mas também agradeceu à China pela decisão que saiu após uma visita do chanceler Mauro Vieira a Pequim.
3: Como Deus escreve certo por linha torta, nada acontece de graça. O que aconteceu hoje para se contrapor à medida do Trump? A China aceitou que o Brasil está nacionalmente livre da febre aftosa, que a nossa carne está livre para o mercado chinês. Então veja, eu tenho muita sorte, eu não vou ficar chorando. Se você não quer comprar de mim, pode ficar com as coisas, eu vou vender para outro.
2: Ao mesmo tempo, a diplomacia vê espaço para negociar com os Estados Unidos. O vice-presidente Geraldo Alckmin foi designado para esta missão. Ele afirmou que o governo vai trabalhar com o diálogo até o dia 15 de julho para que as tarifas não sejam implementadas.
4: Não tem tema proibido e o caminho é o caminho do diálogo, que já vinha ocorrendo, mas sempre que o diálogo avança, infelizmente, falsos patriotas sabotadores prejudicam, colocam seus interesses pessoais e eleitorais acima do interesse do país e do interesse público.
2: Já o ministro da Fazenda, Dario Durigan, descartou a possibilidade de colocar o PIX em negociação com os Estados Unidos.
5: É evidente que está fora de debate. O PIX, ele é o maior símbolo da nossa soberania financeira. Há um orgulho do nosso país, há um orgulho do nosso povo em relação ao PIX, porque de fato a gente inovou e a gente gerou uma tecnologia que hoje é cobiçada, é invejada por outros países.
2: Do campo oposto, o senador Flávio Bolsonaro afirmou ter enviado uma carta ao secretário de Estado americano, Marco Rubio, pedindo que as sobretaxas não sejam aplicadas ao Brasil. Nas redes, ainda atribuiu as sanções ao que classifica como um tom agressivo de Lula contra os norte-americanos. Com colaboração de Rani Veloso, de Brasília, Samantha Klein.
1: É, o timing foi ruim para o Flávio Bolsonaro, né? Porque ele estava nos Estados Unidos na semana passada. E aí isso deu oportunidade para o governo Lula também fazer aquele discurso da soberania e responsabilizar a família Bolsonaro pelo novo tarifaço. Felipe Igreja.
6: A proposta do governo dos Estados Unidos de aplicar uma sobretaxa de 25% sobre os produtos brasileiros gerou forte reação política em Brasília, envolvendo o governo Lula e os pré-candidatos à disputa eleitoral. O governo e a base governista apontam a família Bolsonaro como culpada.

0: apelação que pode penalizar as empresas brasileiras. Segundo a deputada Gleisi Hoffmann, o novo tarifaço americano é resultado das articulações de Eduardo Bolsonaro nos Estados Unidos contra o Brasil. Já o deputado federal Lindbergh Farias disse que a situação é inaceitável. Ele acusou o senador Flávio Bolsonaro e o deputado Eduardo Bolsonaro de conspirarem contra o país. Em evento para a inauguração de um Instituto Federal no interior de Goiás, o presidente Lula associou a nova taxação aos filhos do ex-presidente Jair Bolsonaro e disse que eles são piores que o pai, subindo o tom das críticas.
1: E esses filhos do Bolsonaro conseguem ser pior do que ele. E são, na verdade, vendilhões da pátria. Foram pedir para que um país estrangeiro se intrometesse nas decisões brasileiras. É isso que vocês têm que dizer alto e bom som. São traidores. Por menos do que isso, Joaquim Silveiro dos Reis, que delatou Tiradentes, foi enforcado.
0: Na semana passada, o senador Flávio Bolsonaro, pré-candidato à presidência do PL, esteve em Washington e se reuniu com Trump e auxiliares do presidente americano. Nesta terça, em entrevista à Rádio Itatiaia, em Minas Gerais, Flávio afirmou que pediu ao presidente norte-americano, Donald Trump, que não taxasse as empresas brasileiras. Ele negou, no entanto, que haja problemas com o PIX e disse que é terrorismo do governo Lula a informação de que os Estados Unidos querem acabar com o PIX.
2: Reuniões que nós tivemos, né, com o presidente Trump, o vice-presidente Jair Vance e o secretário de Estado Marco Rubio, eu pedi expressamente, não taxem as empresas brasileiras. É um pedido que eu fiz expresso a eles, porque eu disse o seguinte, a partir de 2027, vocês vão ter um governo que vai sentar aqui com vocês, vai negociar de igual para igual, porque o nosso agro alimenta o mundo, não é justo taxar as nossas empresas, a gente tem que valorizar a nossa tecnologia, a gente tem que valorizar o nosso PIX, a gente tem que valorizar o nosso etanol.
0: Já os ex-governadores Romeu Zema e Ronaldo Caiado, que participaram de um evento em Belo Horizonte, culparam também o presidente Lula pela possibilidade de mais um tarifaço contra produtos brasileiros. Zema disse que o anúncio não surpreende e que é resultado da política internacional adotada pelo governo federal, que na visão dele afasta o Brasil do Ocidente.
3: Isso demonstra claramente a inoperância, a incompetência do governo Lula relações internacionais. Durante o governo Lula, nós temos assistido o Brasil se aproximar de regimes autoritários, de Cuba, de Irã, e distanciar de países do Ocidente.
0: Já Caiado disse que a derrubada de imposições tarifárias partirão de um governo aberto ao diálogo, que para ele não é o que o governo Lula realiza.
4: O que nós não podemos aceitar é que venham taxar aquilo que realmente o Brasil sempre teve uma parceria e que nós esperamos que esse diálogo seja reaberto. Se nós chegarmos ao governo, se Deus quiser, nós reabriremos esse diálogo.
0: A decisão final sobre a tarifa de 25% está nas mãos do presidente Donald Trump. Com a colaboração de Bruna Bentes, de Brasília, Felipe Igreja.
5: Vamos torcer para que a química do Trump com Lula agora funcione novamente. Cerca de 21% das nossas exportações para os Estados Unidos podem ser atingidas com essa nova tarifa sobre os produtos brasileiros. Carne, café, aeronaves e petróleo ficaram de fora dessa medida porque os Estados Unidos não são besta nem nada. E são produtos que para eles são muito importantes. Então, se aumenta o preço, se sobretaxa esses produtos brasileiros, aumenta o preço lá nos Estados Unidos e aí causa inflação, o que já aconteceu na época do tarifaço, né? Então agora o Trump aprendeu, não é todo produto que pode ser sobretaxado, senão ele prejudica a economia do próprio país dele. Vamos ouvir aqui com o Igor Cardim.
6: Cerca de 21% das exportações brasileiras para os Estados Unidos podem ser atingidas pela tarifa adicional de 25% proposta pelo governo americano. Os principais setores afetados pela medida são as máquinas industriais, equipamentos plásticos, produtos de madeira, calçados, ferro fundido, pescados e crustáceos. Para a Confederação Nacional da Indústria, a medida pode elevar custos, reduzir a competitividade e afetar cadeias produtivas nos dois países. A Anshan Brasil ressaltou que a proposta ainda é preliminar e que existe uma janela até 15 de julho para negociações antes da decisão final.

0: O jornal da CBN, o CEO da entidade, Abrão Neto, disse que o empresariado deve participar do diálogo entre os dois governos para evitar novas barreiras comerciais.
1: O setor privado continuará em contato aqui com o governo brasileiro, em contato com o governo americano, se mobilizando de uma maneira coordenada. A investigação ainda não terminou, há ainda etapas previstas para as próximas semanas, há a possibilidade de apresentação de comentários, uma nova audiência no início de julho. Então, a participação do setor empresarial é fundamental. Agora, ela não substitui o papel dos dois governos, que podem construir aí uma solução que evite essas novas tarifas.
0: Já a Associação Brasileira das Indústrias de Pescados pediu que os pescados brasileiros também sejam excluídos de eventuais medidas tarifárias, argumentando que o setor não está entre os alvos da investigação americana. O setor calçadista também manifestou preocupação com a proposta. A Associação Brasileira das Indústrias de Calçados avalia que a nova tarifa surge justamente em um momento de recuperação das exportações para os Estados Unidos, que é o principal mercado externo do segmento. O ministro do Desenvolvimento, Indústria, Comércio e Serviços, Márcio Elias, defendeu a revogação da proposta e disse que a medida pode afetar empregos ligados aos setores.
2: Nós temos cerca de 54% do que nós exportamos para os Estados Unidos livre do tarifaço, 25% na seção chamada seção 232 e 21% é que ficaria exposto se essa recomendação se convertesse. Os setores mais atingidos seriam de máquinas, de equipamentos, o que tem valor agregado e traz muito prejuízo para emprego, para renda, para as indústrias, ferro fundido e peixes e crustáceos. Essas são as áreas mais expostas se essa proposta se converter em tarifas, coisa que a gente acredita que não vai ocorrer.
0: Apesar do impacto potencial, uma extensa lista de exceções preserva produtos estratégicos da pauta exportadora brasileira, como carne bovina, café, frutas, suco de laranja, aeronaves e peças, além de petróleo, minérios, fertilizantes, produtos farmacêuticos e terras raras. Com colaboração de Rani Veloso, de Brasília, Igor Cardin.
3: Agora 10h50.
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1: Uma operação da Secretaria de Defesa Social do Cabo de Santo Agostinho resultou na remoção de 5 câmeras de monitoramento instaladas de forma clandestina na orla de Gaibu e na Avenida Laura Cavalcante. Os equipamentos ligados irregularmente à rede elétrica da Neoenergia estavam posicionados em pontos estratégicos para acompanhar a circulação de pessoas e veículos na região. A identificação foi feita pelo Serviço de Inteligência do município, que detectou dispositivos desconhecidos em relação ao sistema oficial de vídeo monitoramento. A presença de organizações criminosas com atuação no tráfico de drogas na área levanta suspeitas de que os equipamentos estariam sendo utilizados para atividades ilícitas, como vigilância de territórios e rotas. De acordo com a Secretaria de Defesa Social, o caso será investigado pela Polícia

0: Civil, com a abertura de inquérito para identificar os responsáveis. A instalação de câmeras por particulares em vias públicas é ilegal por violar direitos fundamentais à privacidade e ao livre trânsito, podendo configurar crime previsto no Código Penal. A ação ocorre dias após uma operação semelhante da Polícia Civil de Pernambuco, no Recife, que também apreendeu câmeras clandestinas.
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2: O plenário do Senado aprovou um projeto de decreto legislativo que suspende os efeitos de uma resolução do Conselho Nacional dos Direitos da Criança e do Adolescente que regulamenta o direito de menores ao aborto legal. A votação do requerimento de urgência e do mérito do projeto levaram exatos 1 minuto e 42 segundos. Foi a jato. Igor Cardim.
3: O Senado aprovou em votação simbólica o projeto de decreto legislativo que derruba uma resolução do Conselho Nacional dos Direitos da Criança e do Adolescente sobre o acesso ao aborto legal para crianças e adolescentes vítimas de violência sexual. A proposta foi incluída de última hora na pauta do plenário, poucas horas após ter sido aprovada na Comissão de Direitos Humanos. A medida segue agora para promulgação. A norma derrubada previa, entre outros pontos, que menores de 14 anos pudessem realizar o procedimento independentemente do estágio da gestação e mesmo sem boletim de ocorrência. O procedimento precisaria ser realizado de forma ágil, sigilosa e sem a imposição de obstáculos burocráticos ou morais. Com a aprovação do decreto legislativo, estas prerrogativas deixam de existir. Durante a sessão na Comissão de Direitos Humanos, a relatora Damaris Alves, do Republicanos, criticou o fato de a resolução permitir que procedimentos sejam realizados sem a presença ou autorização dos pais ou responsáveis.
4: Ao invés de fortalecer a articulação entre família, rede protetiva e órgãos de segurança pública, a norma cria mecanismos que relativizam a participação dos responsáveis legais. A resolução assegura ampla confidencialidade do atendimento, inclusive em relação aos pais e responsáveis.
3: Para a presidente do CONANDA, Deila Martins, a derrubada da resolução desorganiza todo o fluxo de atendimento às vítimas de violência sexual, provocando a revitimização e o constrangimento das vítimas.
5: A sustação dessa resolução criará impedimentos e barreiras para que essas crianças de fato tenham um atendimento adequado, tanto pelo sistema de garantia de direitos, que seria o Conselho Tutelar, o serviço do CREAS, o serviço do CRAS, como pelo próprio sistema de saúde. Então, muitas vezes essa criança vai ser exigido dela, inclusive, provas dessa situação de violência que ela não é capaz de assegurar sozinha, sem a proteção de fato do Estado.
3: Como é um projeto de decreto legislativo, a medida entra em vigor após a promulgação pelo Congresso, sem a necessidade da sanção presidencial. Com colaboração de Marina Dantas, de Brasília, Igor Cardim.
2: Casos assim eu fico pensando, né? É a defesa da vida. Tá certo, a gente tem que defender a vida, tem que defender a vida das crianças, né? Mas me parece que tem algumas pessoas que se apegam no conceito de vida exclusivamente quando é feto. Depois que nasce, já muda o foco, né? Já não tem tanta defesa assim, porque nós estamos falando de crianças. Nós estamos falando de crianças que, inclusive, além de emocionalmente serem vítimas de um estupro e terem engravidado, o que por si só já é absolutamente brutal a situação porque elas estão passando, e ter uma gravidez só penaliza ainda mais essas crianças, que também deveriam entrar no conceito de vida, né? A ser defendida por esses grupos. Além do mais, essas crianças, elas correm risco de vida, em alguns casos, numa gravidez. Então, defender essas meninas que são estupradas e que engravidam,

0: é defender a vida também, né? A defender a vida dessas meninas que foram condenadas por uma ação sobre a qual elas não tiveram a menor culpa, elas são vítimas. Então, o conceito de defesa da vida fica um pouco nebuloso nesses casos, né? Quando a gente, sobretudo quando você envolve criança vítima de estupro, não tem, sabe, não tem nem por onde você não se compadecer da dor dessas meninas. Muitas vezes vítimas dentro de casa, né, no ambiente familiar. É, eu acho de uma desumanidade, sabe, dar as costas a essas meninas aí por princípios, se arraigar a esses princípios que são justos, é claro, a defesa da vida é justa, ninguém aqui defende o aborto, né, gente? É um trauma para a mulher o aborto. Agora, você condenar essas meninas a terem um filho de um aborto é desumano. Não consigo entender a defesa da vida do feto exclusivamente. Agora são 11 horas.
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0: Terça-feira, 2 de junho de 2026. A China reconheceu o Brasil como livre da febre aftosa, sem vacinação, e derrubou as restrições à carne bovina brasileira. A decisão encerra mais de 20 anos de negociações. O mercado chinês é o principal destino do produto nacional e movimentou 9 bilhões de dólares em 2025. Com a medida, o setor projeta um ganho imediato de 150 milhões de dólares e espera abrir novos mercados na Ásia, como o Japão e a Coreia do Sul. A Federação Brasileira de Bancos divulgou uma nota afirmando que as avaliações do escritório do representante comercial dos Estados Unidos sobre o PIX são resultado de informações incompletas sobre os objetivos de funcionamento do sistema de pagamentos. Mais cedo, o governo de Donald Trump afirmou que o PIX recebe tratamento preferencial injusto e discriminatório sobre os cartões de crédito. A farmacêutica EMS anunciou o preço da primeira caneta emagrecedora brasileira aprovada pela Anvisa. Com o princípio ativo semaglutida, o medicamento custará a partir de R$ 452,00 e deve chegar às farmácias a partir do dia 15 de junho. A versão brasileira promete ampliar o acesso ao tratamento contra a obesidade, que atualmente chega a custar cerca de R$ 1.000,00 por mês nas versões importadas de referência. A cerimônia da Associação de Correspondentes da Casa Branca, com a presença de Donald Trump, interrompida em abril por um ataque a tiros, foi remarcada para o dia 24 de julho. Segundo organizadores, as medidas de segurança foram reforçadas. O acusado de efetuar os disparos se declarou inocente. No horário de Brasília, agora 11 horas e 2 minutos.
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0: Olá, muito boa noite. Bem-vindos ao CBN Noite Total desta terça-feira, com Luiz Delboni na produção, os trabalhos técnicos de Henrique Dias. É isso, vamos em frente. Hoje é terça-feira, hoje nós temos mais meia hora de programa, hoje não vamos até meia-noite. Aí, às 11h30, a gente dá espaço para o Mundo em Meia Hora, com Fernando Andrade, o Noticiário Internacional. E, mas até lá tem

0: muita história, hein? Até lá tem muita notícia. Os acontecimentos aqui no Brasil estão pegando fogo. Hoje, o governador de São Paulo, Tarcísio de Freitas, respondeu à fala do aliado dele, o prefeito Ricardo Nunes, que tinha dito que era uma operação com viés político-partidário, a operação da polícia de São Paulo ontem, contra a ONG da produtora do filme Dark Horse, que fez ali um contrato milionário com a prefeitura de São Paulo, cheio de problemas aquele contrato. Falamos ontem sobre isso bastante, né? O Tribunal de Contas viu problemas, o Ministério Público viu problemas, pediu operação da polícia. Aí a polícia, gente, tem todo um... esses órgãos são independentes, aliás, eles devem ser independentes. É ruim quando o governante diz que quer interferir, né? Seja na Polícia Federal, seja na Polícia Civil, na Polícia Militar. Tem que ser órgãos independentes. Se o Tribunal de Contas viu problemas, se o Ministério Público viu problemas, é óbvio que a polícia tem que fazer a operação, que aliás tinha sido já autorizada pela Justiça. Mas o prefeito de São Paulo, diante daquele problema, né, em que ele se viu envolvido, e ele não tinha como explicar um contrato com aquela ONG, ele acabou partindo para o argumento de que seria uma perseguição política. O governador Tarcísio de Freitas saiu em defesa da operação da polícia, que investiga suspeitas de irregularidades nesse contrato com a Prefeitura de São Paulo, afirmou que a polícia atua com autonomia, atende a uma investigação conduzida pelo Ministério Público e que o governo estadual não interfere em operações. E assim tem que ser, né? Bruna Barbosa.
1: O governador de São Paulo, Tarcísio de Freitas, do Republicanos, defendeu a autonomia da Polícia Civil na operação que teve como alvo a Prefeitura de São Paulo e uma ONG contratada para instalação de pontos de Wi-Fi gratuitos na capital. Na segunda-feira, o prefeito Ricardo Nunes, do MDB, contestou a operação e afirmou que a administração municipal já havia fornecido os documentos solicitados. Nunes também disse não descartar uma motivação política por trás da investigação. A declaração teve ampla repercussão nos bastidores políticos, já que indiretamente representou uma crítica à atuação da Polícia Civil subordinada ao governo de Tarcísio. A CBN apurou que o prefeito e o governador conversaram sobre o assunto após a operação. Questionado pela CBN, Tarcísio afirmou que a atuação da polícia ocorreu a partir de uma demanda do Ministério Público e reforçou que o governo não interfere nas investigações.
2: A polícia tem autonomia para fazer as suas investigações, para fazer as suas operações. É uma instituição de Estado. Havia uma investigação em curso, uma demanda do Ministério Público, e a polícia cumpriu essa demanda do Ministério Público e, portanto, tivemos a operação. E sempre vai ser assim, a polícia vai ser e sempre será uma instituição de Estado, está a serviço do Estado.
1: Tarcísio cumpriu a agenda em Rio Claro, no interior paulista, antes de iniciar mais uma edição da Caravana 3D, programa em que secretários estaduais percorrem diferentes regiões do Estado para anunciar investimentos, entregar obras e receber demandas de prefeitos. Como a CBN tem mostrado, o governador intensificou as viagens pelo interior e há expectativa de novas caravanas até 4 de julho, prazo estabelecido pela legislação eleitoral para participação em inaugurações e entregas de obras públicas. Questionado sobre críticas da oposição de que estaria concentrando agendas para agradar prefeitos em ano eleitoral, Tarcísio ironizou. Ao lado de prefeitos da região, perguntou se algum deles estava bravo com o governo e afirmou que se Fernando Haddad, do PT, mantiver esse discurso durante a campanha, não irá a lugar nenhum. De São Paulo, Bruna Barbosa.
0: A Receita Federal e a Polícia Federal cumpriram 19 mandados de busca e apreensão para investigar um auditor fiscal que teria obtido vantagens ilícitas para facilitar controles aduaneiros. Ele teria recebido quantias milionárias em propina para flexibilizar processos de importação e beneficiar empresários.
3: A Receita Federal e a Polícia Federal deflagraram nesta terça-feira uma operação conjunta para apurar supostas irregularidades ligadas a um auditor fiscal da Receita que teriam causado um prejuízo de mais de 10 milhões de reais aos cofres públicos. Foram cumpridos 19 mandados de busca e apreensão em Santa Catarina e São Paulo em endereços vinculados ao servidor, familiares dele e pessoas físicas e jurídicas com atuação no setor. Marco

0: Marcos Vinícius Nali Simeone Filho é ex-chefe da Receita em Itajaí, em Santa Catarina, cidade que abriga um dos maiores portos do Brasil. Ele ficou na função entre 2022 e 2025. Corregedor da Receita Federal, Guilherme Bibiani explicou à reportagem da CBN que o servidor teria recebido vantagens indevidas que somam cerca de 5 milhões de reais para facilitar controles aduaneiros, ou seja, a entrada e saída de mercadorias do país.
1: Isso, a partir do momento que você tem uma posição relevante de controle numa unidade aduaneira, você pode autorizar intervenientes no comércio internacional que não deveriam ter sido autorizados, conforme a legislação, transportadoras, você pode alfandegar recintos que de outra forma não seriam alfandegados.
0: Ainda segundo o corregedor, é possível que mercadorias contrabandeadas tenham entrado no Brasil, o que representa um risco para a segurança pública. Mais de 10 empresas privadas estariam envolvidas neste esquema, inclusive despachantes aduaneiros. As vantagens para as empresas privadas passam, por exemplo, pelo pagamento menor de tributos e outras vantagens dessa flexibilização de controle. O auditor já estaria atuando de forma irregular desde 2023. Na época, segundo o Guilherme Bibiani, ele foi afastado temporariamente e depois realocado em outra posição. As investigações continuaram em decorrência de mais indícios das ocorrências, resultando na operação deflagrada nesta terça. O auditor vai responder a um processo administrativo da Receita e, caso comprovadas as condutas ilícitas, ele será afastado do cargo judicialmente. Ainda não há processo contra o servidor na Justiça Criminal. A CBN não localizou a defesa de Marcos Vinícius Nali Simeone Filho. De São Paulo, Pedro Pupulim.
2: Os pousos e as decolagens nos aeroportos de Guarulhos e de Congonhas, em São Paulo, foram temporariamente suspensos após uma pane no sistema de comunicação. As operações ficaram interrompidas por 40 minutos, causando transtornos aos passageiros ao longo de todo o dia de hoje.
3: Uma falha no sistema de comunicação na manhã desta terça-feira suspendeu os voos dos dois aeroportos mais movimentados do país, o de Guarulhos e o de Congonhas, em São Paulo. A concessionária que faz a operação de Congonhas falou em 22 voos afetados, entre atrasos e cancelamentos. A falha atingiu o APP São Paulo, sala de controle de aproximação, que fica no próprio aeroporto e é a área responsável por orientar os aviões que estão chegando ou partindo, organizando a fila de pousos e guiando o piloto durante a viagem. O problema afetou parte significativa dos passageiros no terminal. Muitos deles perderam as conexões por esperarem às vezes mais de 2 horas para realizar a conexão. A estudante Bárbara Cossates vinha de Goiânia fazer uma conexão em Congonhas com destino ao Rio de Janeiro. O motivo era o dia de apresentação do seu TCC.
4: Estava no estágio na Fazenda Roncador, no Mato Grosso, fazendo meu estágio obrigatório em medicina veterinária. Saí ontem, peguei 18 horas de ônibus, cheguei em Goiânia 9:30, atrasou simplesmente tudo, falou que não tinha conexão com o aeroporto de São Paulo, que ia atrasar e que não tinha previsão. Acabou que atrasou 1 hora, cheguei agora em São Paulo, perdi meu voo, hoje é o dia que eu apresento meu TCC, meu trabalho de conclusão de curso, e não tem voo, o próximo voo que eles falaram que tem é só depois de 5 horas da tarde, e eu vou perder o meu TCC, eu vou perder o meu voo e eu vou perder minha faculdade.
3: Outros passageiros viajavam a turismo. Foi o caso da psicóloga Camila Rota. Do Paraná, ela faria uma conexão no aeroporto de Guarulhos com destino a Salvador. Com o atraso do voo, ela foi realocada para Congonhas. Em meio à confusão, quando chegou, Camila descobriu que um voo que era para acontecer ao meio-dia aconteceria só às 9 da noite.
5: Eu estou indo para Salvador, eu tive meu voo, uma dificuldade na conexão, saí atrasada de Cascavel e fui para Guarulhos e perdi a conexão em Guarulhos. E agora solicitaram que eu viesse para cá e pediram para que eu fosse realocada em um outro voo só às 9 horas da noite. Eu tô com filha pequena e a gente chegaria 2:30 da tarde em Salvador. Então eu vou perder diária, né, os passeios que a gente havia programado.
3: No aeroporto de Guarulhos, o advogado Teodoro chegou de Valência, na Espanha, e faria uma conexão para seguir viagem a Florianópolis, onde mora, e teria algumas reuniões importantes.

0: antes no final da tarde.
1: E estamos aqui nessa confusão esperando uma remarcação desse voo, que para mim, para hoje, já inviabilizou, né, a reunião, porque tinha pessoas de fora participar da reunião e, infelizmente, está comprometida a minha participação.
0: A comunicação por rádio com as aeronaves foi restabelecida às 10 da manhã desta terça-feira.

0: e pousos. Do outro estão os centros que acompanham os aviões em altitude de cruzeiro. Em abril, uma falha geral no controle de tráfego aéreo na região de São Paulo já tinha suspendido temporariamente os voos. Na época, a CBN apurou que houve um princípio de incêndio na sala do APP São Paulo. Com a colaboração de Pedro Pupulin e Pedro Fagundes, de São Paulo, Maria Cecília Dalau.
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3: O clandestino foi identificado no município de Paulista, na região metropolitana do Recife, após uma denúncia encaminhada à ONG Anjos do Poço. A informação levou representantes da causa animal e órgãos de fiscalização até o imóvel, onde foram encontrados quase 150 cães vivendo em condições consideradas inadequadas para o bem-estar animal. Os cães permanecem sob guarda provisória da ONG até a conclusão das investigações. O destino definitivo dos animais dependerá das decisões judiciais e das medidas adotadas pelos órgãos competentes. A Polícia Civil registrou a ocorrência como caso de crueldade contra animais e superlotação de um canil irregular. Os proprietários do local, um homem de 59 anos e uma mulher de 49 anos, foram encaminhados à delegacia para prestar esclarecimento. 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
7: 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De acordo com dados da Secretaria de Defesa Social, o Agreste do Estado apresentou redução nos crimes de violência contra as mulheres. As estatísticas também apontam redução nas mortes violentas intencionais contra mulheres, com queda de 37% no mês de abril deste ano, com relação ao mesmo período do ano passado. Os crimes de roubo e furto de cargas também apresentaram redução.

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1: O nono dia de julgamento do caso Henri Borel foi marcado pelo depoimento dos dois réus, Monique Medeiros e Jairo Souza Santos Júnior, o Jairinho. A mãe do garoto disse pela primeira vez acreditar que o ex-companheiro tenha matado Henri. A defesa de Jairinho permanece alegando que a morte do menino foi acidental.
2: Monique Medeiros, mãe de Henri Borel e ré por omissão no assassinato da criança, prestou depoimento ao Tribunal do Júri nessa terça-feira, nono dia de julgamento do caso. Pela primeira vez, ela disse acreditar que o então companheiro, o ex-vereador Jairinho, matou a criança. Até então, Monique vinha sustentando a hipótese de acidente doméstico. Num depoimento de cerca de 6 horas, a ré se emocionou e chorou diversas vezes. Ela disse que nunca negligenciou o bem-estar do filho e que se soubesse de agressões contra o menino, estaria respondendo pelo homicídio do Jairo ou enterrada ao lado do filho. Monique alegou que na noite da morte de Henri estava dormindo, provavelmente sob efeito de remédios. Ela disse que o ex-vereador costumava diluir comprimidos nas bebidas dela, mas que não se lembra se ele

0: e fez isso naquele dia. Afirmou ainda que mentiu na primeira versão dela porque ainda não tinha entendido bem o que havia acontecido e decidiu seguir a narrativa de Jairinho. Jairinho falou na sequência. Ele se recusou a responder a perguntas da juíza e só falou aos próprios advogados. O ex-vereador negou um histórico de agressões relatado por testemunhas durante o julgamento. O advogado do ex-político, Rodrigo Falks, voltou a argumentar que não há provas de crime contra Henri e que os jurados podem estar contaminados pela opinião pública.
1: Não aconteceu um crime. Se nós excluirmos toda a parte de predisposição, de opinião pública, do que foi efetivamente trazido, principalmente pela assistência de acusação, e se basear, e os jurados se basearem exclusivamente nas provas produzidas, aquilo que é legítimo, nós teremos uma absolvição de ambos.
0: O julgamento deve ser concluído nessa quarta com os debates entre acusação e defesas. Os trabalhos devem se estender pelo dia inteiro. No final, os 7 jurados, 5 homens e 2 mulheres, votam e decidem pela condenação ou absolvição. Em caso de condenação, a magistrada Elizabeth Machado Louro, que preside o júri, é a responsável por fixar a extensão das penas. Com a colaboração de Gabriel Freitas, do Rio de Janeiro, Diogo Bugalho.
2: As camisas da seleção brasileira que marcaram os títulos em Copas do Mundo têm sido procuradas por novos torcedores. As golas das edições de 1958 e 1962 são as mais requisitadas. Colecionadores explicaram à Rádio CBN como não cair em golpes na hora de comprar essas camisetas da Copa.
3: Há poucos dias do início da Copa do Mundo, a busca por camisas da seleção brasileira aumenta. Mas, neste ano, a procura não é somente pela amarelinha que será usada pelos convocados por Carlo Ancelotti. Camisas produzidas nas 5 edições em que o Brasil ganhou o título e em estilo retrô têm sido buscadas cada vez mais pelos torcedores. O empresário Luiz Quedinho afirma ter optado pelas blusas vintage por lembrarem de tempos vitoriosos da seleção.
4: Decidi comprar a camisa retrô da seleção porque a gente tenta resgatar a melhor fase da seleção brasileira. O modelo retrô faz esse tipo de resgate, né? As boas lembranças do nosso futebol.
3: As golas polo das blusas de 1958 e 1962, a simplicidade da que vestiu o esquadrão de 1970 e até as mais largas no estilo de 1994 e 2002 são algumas das características mais marcantes mencionadas por quem busca as camisas. Vini Martins é dono da Trox Casual Club, loja especializada em vender camisas de futebol antigas. Ele conta que a procura pelas amarelinhas retrôs tem aumentado na medida em que se aproxima a estreia do Brasil na competição. O empresário deu dicas para quem quer garantir uma camisa vintage, mas sem cair em golpes ou pirataria.
5: Primeiro tem o código global das etiquetas, que tem que bater com o código que aparece na internet, né? Você digita lá no Google o código da Nike, tem o seu próprio, Adidas, a Puma. Agora, quando não tem o código, aí vai dar percepção do colecionador. Tem muita camisa original que é, a gente compra aqui, que são removidas as etiquetas, a gente sabe que é original pela costura, pelo tecido, pela malha.
3: Além da lembrança das vitórias da seleção, outro fator levado em conta na hora de comprar a camisa tem sido o preço. O estudante Ronaldo Filho abriu mão de comprar a blusa desse ano e preferiu uma que remete à Copa de 1994 para poder caber no bolso.
6: Eu decidi comprar uma camisa retrô da seleção pelo simples fato de estar muito caro atualmente as camisas atuais da seleção brasileira, né? Eu gostei muito dos dois modelos, tanto da azul, tanto da amarela, mas eu tava pensando em comprar a amarela, só que é preço muito elevado.
3: Enquanto as camisas atuais podem chegar a valer quase R$800, as vintage simples e em estilo retrô têm preços mais em conta, em uma média de R$250. O Brasil estreia na Copa do Mundo em 13 de junho contra o Marrocos, às 7 da noite. Do Rio de Janeiro, Isa Morena.
2: É isso. O Drake é caro, né? Uma camisa da seleção. Eu não vi o preço, mas não... Tá sabendo, Luiz Del Boni? Você comprou?
7: Não? Não, eu não comprei, mas semana passada eu fiz uma reportagem sobre isso.
2: Então conta.
7: É, a camisa, na versão torcedor, é R$450. Isso no site da fornecedora de materiais esportivos da seleção.
2: 440?
7: 450.
2: 450 reais.
7: Arredondando, né? Aquela arredondadinha. A versão jogador, que é a que o atleta vai pra campo e tal, 750. Ah.

0: 50 reais.
1: Essas são as oficiais.
0: Tranquilo. Todo mundo consegue comprar.
1: Ah, num país como o Brasil,
0: exato,
1: né?
0: Exato, exato.
1: Sim. Ai, tá caro isso, hein?
0: Muito caro,
1: tá
0: muito caro. Por isso que a reportagem semana passada era sobre mercadorias ilegais que estavam entrando no Brasil e a Receita Federal tinha feito uma apreensão de 22 toneladas de camisetas falsificadas de seleções que estavam no Porto de Santos, né?
1: É, então, e aí a pirataria vai comer solta. E não adianta, e é enxugar gelo.
0: Exato.
1: Né? Eles foram lá na 25, né? Na 25 de março.
0: Isso, na 25.
1: Na 25 de março.
0: Em outros lugares.
1: Mas basta andar em áreas mais nobres até que você vai encontrar uns camelôs vendendo, né?
0: Claro, encontra. É, tem gente de todo tipo.
1: Tem, nas ruas, tem.
0: Promoção em todos os sites.
1: É, gente, porque a pessoa, veja, eu não quero, enfim, a pessoa quer torcer pro Brasil, não tem dinheiro pra, mesmo se tiver, eu, por exemplo, até teria, mas eu acho um absurdo, não vou gastar esse dinheiro numa camisa da seleção, que me perdoe a seleção, mas não é muito caro? É muito num país como o nosso.
0: E isso afasta o torcedor, né?
1: É, lógico, isso tira o entusiasmo, e aí por mais que se tente conter a pirataria, mas é um incentivo, fazer o quê? A pirataria, né? Porque as pessoas querem torcer, as pessoas querem colocar camiseta do Brasil, né? Enfim, é, talvez se a pirataria, é que não fosse pirataria, né? Que fosse uma camiseta que não exatamente se fizesse passar por uma oficial, né? Fosse uma verde amarela, escrito Brasil, mas que não se fizesse passar por uma oficial, pronto, assim a gente entraria num acordo. O problema é que elas tentam passar por uma oficial e às vezes as pessoas compram e é falsa, enfim, claro, abre brecha pro crime, mas os preços estão muito elevados. É, enfim, mas a gente torce pra seleção mesmo sem camiseta oficial, né? Pra quem não for comprar, pra quem for comprar já torce com a camiseta oficial, já tem que comprar duas, não dá tempo, né, de lavar e até o próximo jogo secar, né? Dá pra ser uma só, né? Não precisa ser duas.
0: Não, uma só, aquela que você acha mais bonita.
1: É, aí depois você lava pro próximo jogo vai estar seca. Muito bom, vamos em frente. A Universidade Federal do Espírito Santo está conduzindo uma pesquisa que treina cães para detectar sinais precoces de câncer por meio do olfato. Animais de médio e grande porte com perfil ativo podem participar do programa.
2: Cães domésticos de médio e grande porte, ativos, brincalhões e motivados por comida podem se tornar aliados da ciência em uma pesquisa inédita no Brasil. A Universidade Federal do Espírito Santo está recrutando animais para participar de um estudo que pretende treiná-los para identificar, por meio do olfato, sinais de câncer, tuberculose e esquistossomose em materiais biológicos humanos. O projeto, batizado de Cheiro, é conduzido pelo Núcleo de Doenças Infecciosas da UFES. O estudo terá duração de 4 anos e, segundo os pesquisadores, os cães serão treinados por meio de reforço positivo. A dinâmica é como uma brincadeira. Ao identificar corretamente uma amostra positiva para determinada doença, o animal recebe como recompensa a sua comida favorita. A proposta é baseada na extraordinária capacidade olfativa dos cães, que conseguem detectar compostos químicos em concentrações extremamente baixas. Conforme o professor do Departamento de Patologia da UFES, Carlos Greff, coordenador do estudo, todos os tipos de cães podem participar.
3: Normalmente os cães que se eles têm um melhor desempenho e conseguem então desempenhar melhor, são cães de tamanho um pouquinho maior, né? Porque vão ter também um nariz maior, e tendo um nariz maior tem mais receptores. Eles têm que ser brincalhões também e têm que gostar de comida, porque o treinamento é um treinamento do Pavlov, né? Que é aquele treinamento do condicionamento, em que eles vão ganhar uma recompensa, né? Que a princípio vai ser comida, pode ser também brinquedos que eles gostem, mas provavelmente nós vamos padronizar com comida, porque é como o nosso colaborador da Nova Zelândia já faz, nós vamos utilizar o equipamento deles, então provavelmente vai ser isso. Então não há uma raça que seja exigida, qualquer cachorro, mesmo sem raça, mesmo os vira-latas são bem-vindos.
2: A ideia não é levar os cães para atuar diretamente em postos de saúde ou hospitais, mas sim que os animais atuem em ambiente controlado, enquanto as amostras sejam coletadas em unidades de saúde ou até mesmo nas residências dos pacientes.

0: de Vitória, Júlia Camim.
1: Sobre a camiseta do Brasil, o Henrique Dias aqui disse uma questão importante. Não vamos esquecer que está frio, né? A Copa é no inverno. Então, talvez seja bom comprar um número maior para pôr por cima do agasalho. Porque senão você vai pagar 450 ou 700 e vai ficar por baixo do agasalho, né? Realmente, tem feito bastante frio. A Universidade Federal Rural de Pernambuco vai retomar o monitoramento das espécies de tubarão na costa do estado. A medida ocorre após 2 ataques terem sido registrados no Grande Recife em pouco mais de 24 horas. As vítimas de 11 e 19 anos permanecem internadas.
2: A Universidade Federal Rural de Pernambuco retomará, até julho, o monitoramento das espécies de tubarão na costa do estado. 11 anos depois da interrupção do rastreamento pelo governo estadual, a medida também ocorre após 2 ataques terem sido registrados no Grande Recife em pouco mais de 24 horas. As vítimas, de 11 e 19 anos, permanecem internadas no Hospital da Restauração, na região central da capital pernambucana. O trecho contemplado pela pesquisa vai de Olinda ao Cabo de Santo Agostinho, no Grande Recife. Hoje, o monitoramento é feito apenas no arquipélago de Fernando de Noronha. O trabalho será coordenado pelo professor Paulo Vasconcelos. Para a CBN Recife, ele explicou como o rastreamento será feito.
3: Esses animais ainda vivos, obviamente, vão ser embarcados, vão receber um protocolo de pesquisa, serão medidos, será o sangue coletado, trabalho de genética, e eles vão receber um transmissor. Então, nós vamos conseguir fazer o monitoramento desses animais. Então, de forma prática, o tubarão cabeça chata está mais presente na nossa região no inverno, no verão, né? Os tubarões tigre, eles se aproximam mais da costa, tem a ver com padrões de chuva.
2: As informações devem servir para a elaboração de políticas públicas de prevenção a novos incidentes. Em 36 anos, Pernambuco contabiliza 84 ataques, incluindo o Grande Recife e Fernando de Noronha. Desses, 4 foram somente neste ano. Do Recife, Lucas Arruda.
1: Que medo, hein? Dos tubarões. Vamos fechar o CBN Noite Total de hoje com o Luiz Del Boni na produção. Ficou ao longo desse mês aqui com a gente, nas férias da Karina. Luiz, obrigada novamente, viu? Volte sempre.
4: Eu que agradeço pela parceria, por estar junto todo esse tempo, pela paciência e pelos ensinamentos.
1: Ah, você é maravilhoso.
4: Ficar com saudades, dos ouvintes também.
1: Também vamos ficar com saudades do Luiz Del Boni. Amanhã volta a Karina Almeida, a produtora oficial aqui deste programa. E os trabalhos técnicos de Henrique Dias, que não saiu de férias e não vai sair por enquanto.
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1: É isso, então um ótimo restinho de terça e uma ótima quarta-feira para todo mundo na sequência O Mundo em Meia Hora.
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Terça-feira, 2 de junho de 2026, mensagens entre Daniel Vorcaro e Fabiano Zettel mostram que em janeiro do ano passado, os pagamentos ao filme sobre Jair Bolsonaro passaram a ser tratados como prioridade pelo dono do Banco Master. Em uma das mensagens, Zettel relata a Vorcaro ter 55 milhões em pagamentos pendentes, sem especificar se em reais ou em dólares. A pressão pelo primeiro pagamento foi feita pelo empresário Thiago Miranda, que tem sido identificado como responsável por colocar Vorcaro em contato com Flávio Bolsonaro. Os novos trechos das conversas foram reveladas hoje pelo Intercept Brasil e confirmadas pela TV Globo. O uso do PMMA como preenchedor injetável para fins estéticos e reparadores no Brasil está proibido pelo Conselho Federal de Medicina. A medida foi adotada por causa dos riscos de complicações graves e permanentes associados à substância e terá o emprego permitido apenas em casos específicos de pacientes com HIV.

0: atendidos pelo SUS. Horário de Brasília, 11 horas 34 minutos.
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2: Olá, eu sou Débora Freitas e hoje estou por aqui no Mundo em Meia Hora com Guga Chakra de Nova York e Ariel Palácios de Buenos Aires. Começamos a edição de hoje falando sobre o novo tarifaço aplicado ao Brasil pelos Estados Unidos, a foto com Flávio Bolsonaro divulgada pelo presidente Trump e o impasse nas negociações no Oriente Médio, para finalizar a guerra no Oriente Médio. Guga Chakra, tudo bem?
3: Oi, Débora. Oi, Ariel. Oi, ouvintes.
2: Guga, vamos começar falando sobre esse novo tarifaço. Os Estados Unidos propuseram 25% sobre mercadorias brasileiras. Isso aconteceu depois de uma investigação recomendar punição ao país. Produtos estratégicos foram preservados, mas o Brasil inicia uma nova cruzada, né, para tentar reverter esse novo tarifaço. O que significa esse tarifaço para a economia e para a diplomacia, Guga?
3: Oi, Débora. Esse tarifaço faz parte de uma política protecionista do governo americano, que o Trump, desde a época da campanha, já vinha anunciando. A gente se recorda daquelas tarifas no ano passado, mas daí ele acabou sofrendo um golpe na Suprema Corte, que avaliou que essas tarifas não eram legais, não estavam dentro das leis, e daí ele apelou por um artigo da 301, que é como é conhecido, e que permite que os Estados Unidos apliquem tarifas em casos específicos, e foi o que ele levou adiante com o Brasil. Ao mesmo tempo, ele também usa tarifas para questões geopolíticas, para avançar interesses geopolíticos norte-americanos. A gente viu isso uma série de vezes, inclusive contra o Brasil no ano passado, e aparentemente ele usa mais uma vez. Claro, haverá uma série de exceções a produtos que os Estados Unidos precisam mais, que os Estados Unidos são dependentes do Brasil, e provavelmente haverá uma ampla negociação no âmbito governamental, até que não deve ter tanto avanço, mas com certeza no âmbito empresarial, do setor privado, deve ter muito avanço para tentar conter essas tarifas que são anunciadas depois dos Estados Unidos classificarem os grupos PCC e o Comando Vermelho como terroristas. Também depois do anúncio do novo embaixador americano para o Brasil, o Daniel Pérez, e do encontro, claro, do presidente Trump com o senador Flávio Bolsonaro, candidato da oposição à presidência do Brasil.
2: E no mesmo dia do novo tarifaço, Donald Trump divulgou uma foto do encontro com o pré-candidato à presidência do Brasil, Flávio Bolsonaro, na Casa Branca. Que leitura que dá para fazer do ponto de vista eleitoral, Guga?
3: Chama atenção que foi publicada a foto do presidente Trump com o senador Flávio Bolsonaro muitos dias, quase uma semana depois do encontro entre os dois no Salão Oval da Casa Branca. Normalmente Trump publica esse tipo de foto no mesmo dia. Por que só agora de os dois se encontrarem? Então, basicamente, ali o presidente Trump, embora seu governo claramente prefira a candidatura do Flávio Bolsonaro, o presidente Trump ali tentando manter relação boa com ambos. Basicamente, o Trump não tem problema pessoal com o Lula e tampouco com o Flávio Bolsonaro. O governo Trump claramente prefere a candidatura do senador Flávio Bolsonaro.
2: E tem outro problema importante para Donald Trump resolver, que é o conflito no Oriente Médio, que já passou os 3 meses. Qual é o principal motivo do impasse nas negociações de paz nesse momento?
3: O impasse nas negociações continuam porque tanto o Irã quanto os Estados Unidos têm posições diferentes sobre como seria

0: esse acordo, mas na prática pode ser que haja algo que leve inicialmente, no primeiro momento, ao Irã reabrir o Estreito de Hormuz em troca dos Estados Unidos encerrar o bloqueio aos portos iranianos, mas os dois lados querem mais. O Irã quer o fim das sanções, quer o descongelamento de fundos iranianos no exterior, quer também o pagamento de reparações à destruição que os Estados Unidos e Israel fizeram nos bombardeios. Os Estados Unidos, por sua vez, quer que o Irã decrete uma moratória no enriquecimento de urânio por mais de 10 anos, falam até 15, 20 anos dessa moratória, que o Irã entregue o urânio enriquecido, cerca de 400 quilos de urânio enriquecido a 60%, que é um patamar próximo ao da bomba atômica, quer dizer que o Irã entregue tudo isso. Há questões também ligadas aos mísseis balísticos iranianos, embora isso não seja uma prioridade americana, uma prioridade israelense. E tem também o tema do apoio ao Hezbollah, que não é uma prioridade americana, é uma prioridade israelense. O Irã, por sua vez, também exige, daí no caso do Hezbollah, que Israel interrompa os ataques ao grupo, grupo libanês, mas apoiado pelo Irã. Então, esse é o cenário nesse momento, que aliás é um cenário que já dura há semanas, né? Faz semanas que os dois lados estão nesse impasse. Em alguns momentos há um otimismo maior com as negociações, em outros aumenta o risco de uma escalada, mas na prática o cessar-fogo aí está em vigor há quase 2 meses, mais de 50 dias, chegando a 2 meses na semana que vem. No Líbano é diferente, a guerra continua, né? Aquele cessar-fogo anunciado semanas atrás, na prática nunca entrou em vigor. Israel seguiu realizando ataques ao território libanês, o Hezbollah seguiu atacando alvos israelenses dentro do Líbano, ocasionalmente também alvos em Israel, então prosseguiu. Na segunda-feira dessa semana, o Trump exigiu, depois de pressão iraniana, que Israel parasse de uma vez com os ataques ao Hezbollah, deu até uma bronca no Netanyahu por telefone, segundo relatos da imprensa americana e israelense. Os dois lados teriam concordado com o cessar-fogo, mas o fato é que nessa terça-feira a guerra continuou normalmente dentro do Líbano. Então, esse é o cenário.
1: Obrigada, Guga. Até a próxima.
0: Um abraço, Débora. Abraço, Ariel. Abraço, ouvintes.
1: Já já tem Ariel Palacios diretamente de Buenos Aires para falar sobre a eleição na Colômbia.
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3: O Tribunal Superior Eleitoral manteve, por unanimidade, a inelegibilidade do ex-governador do Rio de Janeiro, Cláudio Castro, até 2030. Com a rejeição dos recursos nesta terça-feira, cabe agora ao Supremo Tribunal Federal definir se o novo governador tampão do estado será escolhido por eleição direta ou indireta.
4: O Tribunal Superior Eleitoral decidiu manter a inelegibilidade do ex-governador do Rio, Cláudio Castro. Em sessão realizada nesta terça-feira, a corte rejeitou os recursos da defesa dele e também do ex-presidente da Assembleia Legislativa do Rio, Rodrigo Bacelar. A derrota só não foi completa porque os ministros também negaram, por 5-2, um pedido do Ministério Público Eleitoral que solicitava a cassação do mandato de Castro, medida que forçaria o Rio a realizar eleições diretas de forma imediata. A decisão faz com que o presidente do Tribunal de Justiça, desembargador Ricardo Couto, continue no cargo de governador de forma interina. Ele segue respaldado pelo Supremo Tribunal Federal, enquanto o processo que definirá por eleições diretas ou indiretas está paralisado. No plenário, o relator do caso foi Ricardo Vilas Boas Cueva. O magistrado argumentou que não houve decisão da maioria pela cassação, já que apenas 3 dos 7 integrantes do tribunal defenderam essa punição no julgamento de origem.
5: Verifico que não se formou maioria expressa para a cassação do diploma do então governador, havendo apenas 3 votos nesse sentido. E não existe, portanto, contradição interna no julgado. Do mesmo modo, não há omissão a ser suprida, pois a ausência de maioria expressa para a cassação do diploma impede que tal consequência conste do resultado proclamado ou da ementa.
4: A divergência vencida foi aberta pelo ministro Floriano Marques. No entendimento dele, por haver confirmação do crime de abuso

0: de poder político, a cassação do mandato deveria ser obrigatória.
1: A conclusão, ao meu ver, lógica, inescapável, diante do reconhecimento da ofensa ao artigo 22 da Lei Complementar 64, não pode ser outra, senão, além, claro, da declaração de inelegibilidade dos responsáveis pelas condutas, a cassação autônoma do diploma da chapa majoritária, dado que nós, em maioria, reconhecemos a existência do abuso do poder político.
0: O desfecho no Tribunal Eleitoral funciona agora como um gatilho político que faltava para destravar o xadrez no STF. O Supremo aguardava justamente a posição final do TSE para julgar o mérito das ações que vão definir o modelo definitivo da sucessão do governo do Rio. Do Rio de Janeiro, Matheus Maciel.

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1: O Mundo em Meia Hora está de volta com Ariel Palácios. Eu sou Débora Freitas e hoje estou por aqui. Olá, Ariel, tudo bem? Como vai?
2: Como está? Tudo bem?
1: Tudo certo. Vamos falar sobre os rescaldos do primeiro turno das eleições na Colômbia. Tivemos um resultado do primeiro turno que reflete a polarização política também no país vizinho, com direito a questionamentos à contagem inicial dos votos por Gustavo Petro. O que a gente pode esperar até o segundo turno?
2: Bom, até o segundo turno tudo indica que será uma campanha áspera, dura, com saraivada de fake news, vídeos feitos por IA, isso tanto qualquer um dos dois candidatos repetindo o que já vinha acontecendo na campanha do primeiro turno, que foi uma campanha bastante complexa nesse ponto das redes sociais. Há uma tensão enorme, porque é um cenário muito diferente do que está acontecendo agora. Acontece que nos últimos 200 anos, o poder na Colômbia foi disputado por muitos partidos da direita clássica e, eventualmente, por partidos de centro-direita. Então, quase sempre era centro-direita versus direita. Não havia nada fora dessa área. Não havia esquerda, não havia centro-esquerda e não havia extrema-direita, né? Mas, há 8 anos, a coisa começou a mudar, houve uma guinada. Pela primeira vez na história, a esquerda colombiana entrou em cena com chances eleitorais de peso. E, se bem que naquele ano, em 2018, a esquerda perdeu para a direita clássica, em 2022, a esquerda venceu. E aí foi eleito o atual presidente, Gustavo Petro. Mas no ano passado, quando os partidos se preparavam para a disputa presidencial de agora, deste ano, tudo indicava que a disputa seria entre um candidato governista de esquerda, que seguiria as reformas do presidente Petro, e alguém da direita, quer dizer, da direita tradicional, da direita clássica. E nesse caso, despontava a direitista com maiores chances, que era Paloma Valência. Ela era herdeira do uribismo, a linha criada pelo ex-presidente Álvaro Uribe, ao redor de quem gravitou boa parte da direita colombiana desde a virada do século. Mas aí as coisas mudaram, porque desde o início deste ano despontou uma figura à direita da direita clássica colombiana, o Abelardo de la Espriella, que trouxe a extrema-direita ao ringue político da Colômbia. De la Espriella absorveu o eleitorado do uribismo, que ficou com apenas 6% dos votos, quer dizer, isso foi uma surra sem precedentes nas urnas para os conservadores colombianos, porque aí se depararam com uma espécie de tsunami político da direita radical e populista. E assim irão ao segundo turno, pela primeira vez na história desse país, um representante da esquerda, que é o senador Iván Cepeda, governista, contra a extrema-direita de la Espriella, né? E assim, dessa forma, a Colômbia se torna mais um país da América Latina onde as direitas tradicionais conservadoras são colocadas de escanteio pelos grupos radicais e extremistas, ou seja, aqueles que estão à direita das direitas. Bom, isso já é uma tendência na região. Isso aconteceu, por exemplo, na Argentina em 2023, quando Javier Milei, que havia criado um partido apenas 2 anos antes, em 2021, foi eleito presidente e absorveu boa parte do eleitorado direitista tradicional argentino. Eleitorado que na época estava vinculado ao ex-presidente Mauricio Macri, que acabou se tornando uma força política secundária. Ou também o caso do Chile, o ano passado, onde a esquerda enfrentou José Antonio Kast, que havia saído da União Democrata Independente,

0: Agudi, Agudi un dos pilares da direita tradicional chilena, e que ele abandonou esse partido conservador, mais clássico, em 2016, por considerar que eram pouco direitistas, que eram pouco radicais. E aí ele criou seu próprio partido, o Partido Republicano, adotando bandeiras que a direita chilena clássica achava radicais demais. E o caso de El Salvador, onde o presidente Nayib Bukele, que havia iniciado sua carreira política na esquerda, na Frente Farabundo Martí, ou seja, que era o partido que se formou depois quando a guerrilha marxista depois armas, e Bukele, por aquilo que pareça, começou na esquerda, como publicitário da esquerda, aí ele foi passando gradualmente para centro-direita, direita, e já depois a extrema-direita. E com isso enfraqueceu a direita clássica salvadorenha, aglutinada ao redor do partido Arena, que havia sido o bastião do conservadorismo tradicional salvadorenho. Então a Colômbia agora é um cenário muito parecido ao que já aconteceu nos países da região, recordando que no próximo domingo é a vez do segundo turno eleitoral no Peru.
1: E temos uma situação parecida.
0: Uma situação bastante parecida. É o segundo turno, a disputa pelo comando do país é entre Keiko Fujimori, filha do ex-ditador Alberto Fujimori, da direita dura, populista, radical, e Roberto Sánchez, da esquerda populista, uma esquerda muito esquisita, a esquerda peruana, porque ao mesmo tempo que propõe um peso maior do Estado na economia, um clássico na esquerda, ao mesmo tempo uma direita conservadora, contra a legalização do aborto, contra o casamento entre pessoas do mesmo gênero e por aí vai. Bom, o fato é que no primeiro turno, de um total de 27 milhões de eleitores, Fujimori teve apenas 2,8 milhões de votos, menos de 3 milhões. E Sánchez, menos ainda, teve 2 milhões. 27 milhões de eleitores. 2,8 milhões para Fujimori, 2 milhões para Sánchez. Isso que estou me referindo ao total do eleitorado, porque uma boa parte do eleitorado decidiu não comparecer às urnas. No Peru, o voto não é obrigatório e ali a abstenção costuma ser de peso. Bom, o fato é que a decisão final ficará a cargo da imensa maioria dos peruanos que não votou em nenhum dos dois. E uma pesquisa da consultoria Datum indica que Fujimori conta com 39,8% dos votos e Sánchez com 35,9%. E além disso existem 25% de indecisos. Faltando uma semana é uma proporção muito grande. Outra pesquisa, que é da consultoria Ipsos, mostra que a candidata da extrema-direita teria 38%, enquanto que o esquerdista contaria com 35%. Né? Fujimori e Sánchez, eles se confrontaram em um debate na TV no domingo à noite. Fujimori prometeu colocar as forças armadas nas ruas para combater a criminalidade, reforçar o serviço de inteligência, combater a migração ilegal. Migração ilegal que é basicamente os venezuelanos que fugiram nos últimos anos do regime de Nicolás Maduro. Sánchez prometeu aumentar o salário mínimo, investir mais na educação. Nenhum deles explicou direito como é que conseguiria verbas para fazer tanto uma coisa quanto outra. E é interessante destacar que o novo presidente peruano será o décimo em uma década, porque desde 2016, quando Jantumala foi o último presidente eleito a terminar seu mandato, nunca mais um presidente eleito terminou seu mandato. O Peru entrou numa rotação presidencial sem parar. O sucessor de Humala foi o presidente Pedro Pablo Kuczynski, eleito, mas foi derrubado por impeachment. Foi sucedido por seu vice, Martín Vizcarra, presidente provisório, que por seu lado foi sucedido por Mercedes Arauz, que durou apenas um dia e meio no poder. Aí Vizcarra voltou, teve um novo impeachment, e aí vieram os presidentes provisórios Merino, Sagasti, até que foi eleito Pedro Castillo. Mas Pedro Castillo, um ano e meio depois de tomar posse, tentou dar um alto golpe de Estado, fracassou e levou um impeachment. E aí foi sucedido provisoriamente por Dina Boluarte, que terminou o mandato com 3%, terminou, digo, porque aí levou também seu próprio impeachment, e aí passou ao poder José Geri, que ficou apenas 4 meses no poder. E uma das coisas bizarras de seu mandato é que, na hora, minutos depois que havia levado o impeachment, estavam chegando os caminhões aos ministérios em Lima com o seu retrato oficial. Levaram 4 meses para preparar o retrato, aquela fotinho clássica e moldurada dos presidentes com a faixa que colocam nas repartições públicas da América Latina, isso é muito comum. Bom, os retratos chegaram exatamente minutos depois que ele havia levado o impeachment. E agora a presidência está provisoriamente com José Maria Balcázar, que tem a missão de entregar o poder para o próximo presidente.

0: governo, seja Keiko Fujimori ou seja o Roberto Santos.
1: Se a gente
0: o
1: levar
0: grande em... mistério é quem será, não é, o novo presidente da República, mas uma coisa já fica clara: ninguém, nenhum dos dois terá maioria própria no Congresso, o que isso vai gerar muita instabilidade nos próximos tempos.
1: Pois é, considerando esse desenho político atual na América Latina e as possibilidades de resultado, porque na Colômbia, por exemplo, o Cepeda estava à frente nas pesquisas.
0: Sim.
1: E a contagem inicial dos votos mostra o Lais Priela à frente numericamente, até por isso os questionamentos de Gustavo Petro. É um candidato antissistema, né? Isso, o que, que isso revela sobre o atual momento da América Latina?
0: É um candidato totalmente outsider, porque não tem um passado político nem militar. É um advogado sensacionalista, de casos muito midiáticos. Ele defendeu figuras como, por exemplo, como ex-integrantes dos grupos paramilitares de direita que estão envolvidos em narcotráfico. Ele também defendeu o empresário venezuelano Alex Saab, que era o laranja, o teste de ferro do ex-ditador de esquerda, Nicolás Maduro. Aliás, ele critica o chavismo, mas ao mesmo tempo foi advogado defensor de um dos principais homens do chavismo, que é um paradoxo, não é? É uma figura tal como o Javier Milei, que com um discurso carregado de palavreado chulo, palavrões, fica falando toda hora de sua genitália. Então, o que estamos vendo é um perfil que não era o perfil da direita clássica colombiana, mais sóbria, não é? Estamos vendo ali uma direita populista. E isso tem sido a tônica na região. Tem sido assim no caso de Javier Milei, na Argentina, no caso de Nayib Bukele, em El Salvador, com estilos um pouquinho diferenciados, mas também indo para esses extremos, no caso do Chile, do José Antonio Kast, né, e outros que começam a despontar com bastante força. Então, a tendência que a gente vê nestes últimos tempos é uma permanência dos partidos de esquerda no páreo, já perdendo ou ganhando, mas indo sempre para o segundo turno, né, ou quase sempre, porque a eleição na Bolívia ficou definida entre dois representantes da direita, né, e a esquerda ficou totalmente desintegrada. Mas a tendência geral é essa: é ver que alguém da esquerda, ou centro-esquerda, ou algo mais ou menos parecido, chega no segundo turno e aí se enfrenta com alguém da nova direita latino-americana, que é a extrema-direita, uma direita populista. E, neste caso, um cenário no qual a direita clássica foi, em alguns casos, quase que destruída. Uma direita clássica tradicional que encolheu de forma drástica, né? Com os piores desempenhos nas urnas do último século, tal como é o caso da Colômbia, ou no caso da Argentina, onde o ex-presidente Maurício Macri viu boa parte do seu eleitorado migrar para as fileiras de Javier Milei, com propostas mais radicalizadas. Ou seja, tem tido mais sucesso na região aqueles que se apresentam como a direita das direitas.
1: E, Ariel, na Colômbia, Gustavo Petro também reclamou de interferência externa. De que tipo de interferência ele está falando? E o que isso pode nos dizer sobre as eleições gerais no Brasil em outubro, né? A gente teve o presidente americano recebendo pela primeira vez um pré-candidato às eleições presidenciais aqui no Brasil, um candidato de direita, e na sequência, decisões que impactam diretamente o Brasil.
0: No caso da Colômbia, o presidente Petro reclamou da propaganda a favor de Lais Priela por parte do presidente Noboa do Equador, né? O que tem acontecido de forma geral na região é que, quando, bem antes das eleições, o presidente do país A começa a criticar, digamos, de uma parte do leque ideológico, começa a criticar o país do presidente B, na hora que o país A tem eleições, esse presidente do país B começa a tentar puxar o tapete do presidente do país A. Ou seja, no caso da Colômbia, Petro, que criticava Noboa agora aproveitou esta chance de puxar o tapete de Petro, fazendo publicidade a favor da Lais Priela. Em alguns casos, ter publicidade de um presidente vizinho pode ajudar, e às vezes pode ser contraproducente, né? Às vezes há presidentes que fazem propaganda e não é conveniente que a pessoa faça propaganda, porque pega pior dentro do próprio eleitorado, seja alguém da direita ou seja alguém da esquerda. Por exemplo, quando Nicolás Maduro abria a boca para falar bem de alguém,

0: no resto da região, isso era contraproducente. Quando Trump também fazia a mesma coisa, no seu primeiro mandato, não no segundo mandato, mas no primeiro mandato, também era totalmente contraproducente. A diferença é que no segundo mandato, quando Trump fala a favor de algum candidato, geralmente isso vem acompanhado de alguma ameaça tarifária, coisa que no primeiro mandato ele não fazia. Então agora muitas pessoas pensam, não pensam que a sugestão pode ser boa, pensam que a sugestão de Trump é, na realidade, uma pressão que pode vir acompanhada de problemas econômicos para o país, e muitas pessoas consideram que é melhor votar a favor do cara que Trump sugere do que em alguém no qual queriam votar.
1: Ariel, muito obrigada, viu? Até a próxima.
0: Muito obrigado, boa semana a todos.
1: Participaram desse Mundo em Meia Hora Isabel Gomes e Ellen Menezes. Muito obrigada, até a próxima.
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0: quarta-feira, 3 de junho de 2026. A ONG investigada por suspeita de usar dinheiro de contrato com a Prefeitura de São Paulo no filme sobre Bolsonaro se pronunciou sobre o caso. Em nota enviada ao portal G1, o Instituto Conhecer Brasil nega ter desviado dinheiro e informa que contratou uma perícia para acompanhar o caso. A Polícia Civil Paulista investiga se recursos de um contrato de 108 milhões de reais por ano, firmado entre a Prefeitura Paulistana e a organização, foram utilizados de forma irregular para financiar a produção do filme. Belo Horizonte e outras 490 cidades de Minas Gerais estão sob aviso de perigo potencial para tempestades. O alerta do INMET vale até o final desta quarta-feira. Os volumes de chuva podem chegar a 50 milímetros por dia. As rajadas de vento podem atingir velocidades de até 60 quilômetros por hora. O aviso abrange municípios das regiões metropolitana de Belo Horizonte, Central Mineira, Campo das Vertentes, Oeste de Minas, Sul e Sudoeste de Minas, Zona da Mata, Vale do Rio Doce, Vale do Mucuri, Jequitinhonha e Noroeste de Minas. A Receita Federal apreendeu mercadorias avaliadas em quase 2 milhões de reais durante uma operação no Mato Grosso do Sul. As fiscalizações foram feitas em rodovias e estradas da região, além de agências dos Correios e transportadoras. O objetivo foi combater o comércio de produtos contrabandeados. Entre as mercadorias apreendidas estão eletrônicos, roupas, motocicletas, anabolizantes, canetas emagrecedoras e cigarros, tanto convencionais quanto eletrônicos. No horário de Brasília, 12:02.
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1: 3 minutos desta quarta-feira, hoje, dia 3 de junho de 2026. Muito bom dia, obrigado a você que nos acompanha aqui na CBN, em todo o Brasil, em diversas partes do mundo. Começa aqui o CBN Madrugada, produção do Luiz Del Boni, trabalhos técnicos comigo aqui, o Ricardo Garcia. E nós vamos juntos na sua companhia, ouvinte CBN. Via WhatsApp, você participa também pelo YouTube, pelo Instagram, pelo e-mail. Daqui a pouquinho a gente registra as participações, já tem um pessoal aqui no YouTube. Porque agora vamos a alguns dos principais destaques do dia. O Brasil reage às novas tarifas de Donald Trump, informa Samantha Klein.
2: Diante de novas sanções dos Estados Unidos, o Brasil acena para a China e busca intensificar a cooperação e a abertura de mercados. A declaração do território livre da febre

0: gostosa pode gerar novos compradores para as carnes brasileiras. Ao mesmo tempo, o vice-presidente Geraldo Alckmin foi designado para fazer a negociação com os Estados Unidos. O Palácio do Planalto, porém, não descarta a aplicação da lei da reciprocidade.
1: Os principais produtos de exportação estão isentos, destaca Igor Cadim.
2: A proposta dos Estados Unidos de aplicar uma tarifa extra de 25% sobre produtos brasileiros pode atingir cerca de 21% das exportações do Brasil para o mercado americano. A indústria e setores empresariais alertam para impactos na competitividade e defendem a ampliação das negociações. Setores como pesca e calçados demonstram preocupação e pedem a revisão da medida. Produtos estratégicos como carne, café, aeronaves e petróleo ficaram de fora da medida.
1: Presidente Lula subiu o tom em relação a Flávio Bolsonaro, informa Felipe Igreja.
3: Governo Lula e aliados culpam a família Bolsonaro por novo tarifaço dos Estados Unidos contra produtos brasileiros. Segundo o presidente Lula, os filhos de Jair Bolsonaro são piores que o pai e vendilhões da pátria. Já Flávio Bolsonaro diz que pediu a Trump para não taxar as empresas brasileiras e culpa Lula pela medida. Romeu Zema e Ronaldo Caiado defendem negociação e culpam o petista.
1: A reação de Flávio Bolsonaro com a Débora Costa.
4: Após críticas de Lula à família Bolsonaro pelo novo tarifaço norte-americano, o senador e pré-candidato à presidência, Flávio Bolsonaro, do PL, disse que vai ao STF por ameaça. O bolsonarista reagiu a uma fala do presidente que chamou o senador e os irmãos de traidores e vendilhões e ainda citou o destino de Tiradentes de enforcamento ao falar em traição da pátria. Durante evento de entrega do título de cidadão honorário de Belo Horizonte, Flávio Bolsonaro também elevou as agressões ao presidente Lula e chegou a usar termos como vagabundo para mencionar o petista.
1: O governador de São Paulo descarta a influência política na ação policial que envolve produtora do filme de Bolsonaro. A manchete é de Bruna Barbosa.
5: O governador de São Paulo, Tarcísio de Freitas, saiu em defesa da operação da Polícia Civil que investiga suspeitas de irregularidades em um contrato milionário de Wi-Fi firmado entre a Prefeitura de São Paulo e uma ONG ligada à produtora do filme sobre o ex-presidente Jair Bolsonaro. Questionado pela CBN após o prefeito Ricardo Nunes criticar a ação, Tarcísio afirmou que a polícia atua com autonomia, atende a uma investigação conduzida pelo Ministério Público e que o governo estadual não interferem em operações policiais.
1: No Rio, Cláudio Castro tem nova derrota na justiça, informa Matheus Maciel.
6: O Tribunal Superior Eleitoral manteve a condenação do ex-governador Cláudio Castro por abuso de poder político e econômico nas eleições de 2022. Com isso, ele segue inelegível até 2030. Por outro lado, o TSE negou um recurso do Ministério Público que pedia o reconhecimento de que Castro foi cassado. A decisão pode destravar um julgamento no STF que vai definir o formato das eleições para o mandato tampão de governador do Rio.
1: Meia-noite 7, auditor fiscal na mira da polícia. Pedro Pupulim.
7: O julgamento do caso Henri Borel.
8: A Receita Federal e a Polícia Federal cumpriram 19 mandados de busca e apreensão para investigar um auditor fiscal da Receita que teria obtido vantagens ilícitas para facilitar controles aduaneiros. O ex-chefe da Receita em Itajaí, cidade que abriga um dos maiores portos do Brasil, teria recebido quantias milionárias em propina para flexibilizar processos de importação e exportação e beneficiar empresários.
1: Caso Henri Borel, do Rio de Janeiro, Diogo Bugalho.
7: O julgamento do caso Henri Borel chegou ao nono dia nessa terça, quando os dois réus, Monique Medeiros e Jairo Souza Santos Júnior, prestaram seus depoimentos aos jurados. Pela primeira vez, Monique disse acreditar que o ex-companheiro tenha matado Henri. Ela alegou que dormia pesado na noite do crime e que acha que pode ter sido dopada por Jairinho. Já o ex-vereador negou ter um histórico de agressões. A defesa dele segue alegando que a morte de Henri em 2021 foi acidental. A expectativa é que o júri termine

0: nessa quarta com os debates entre acusação e defesas.
1: Aqui no CBN Madrugada, a gente volta a Brasília com Igor Cardim.
2: O Senado aprovou em plenário o projeto que derruba a resolução do CONANDA, que garantia atendimento a crianças e adolescentes vítimas de violência sexual. A proposta revoga as normas sobre acolhimento, sigilo e acesso ao aborto legal nos casos previstos pela legislação. O tema provocou debate entre parlamentares e entidades de defesa dos direitos da infância. O texto agora segue para a promulgação.
1: A terça-feira foi difícil para quem viajou de avião e passou por São Paulo, Maria Cecília Dalal.
3: Uma pane na comunicação suspendeu temporariamente os pousos e decolagens nos aeroportos de Guarulhos e de Congonhas, em São Paulo. As operações foram interrompidas por 40 minutos, mas prejudicaram os passageiros ao longo de toda a terça-feira. Em abril, uma falha geral no controle de tráfego aéreo na região de São Paulo já tinha suspendido temporariamente os voos.
1: 10 minutos desta quarta, vamos a Pernambuco com Lucas Arruda.
4: Após 11 anos, monitoramento das espécies de tubarão na costa de Pernambuco será retomado. Estudo permitirá compreender desde o deslocamento até o comportamento das espécies. Grande Recife registrou 2 novos ataques de tubarão em pouco mais de 24 horas.
5: Brasil!
1: A onda retrô em alta na torcida brasileira para a Copa. Isa Morena.
6: Às vésperas da estreia do Brasil na Copa, camisas que remetem aos anos gloriosos da seleção têm sido procuradas por milhares de torcedores. Entre as características retrôs mais procuradas estão as golas das edições de 1958 e 1962 e o estilo mais largo que marcou o tetra e o penta. Colecionadores dão dicas de como evitar cair em golpes e na pirataria.
1: Destaque do esporte, o futebol ainda aqui no CBN Madrugada com Gabriel Dudziak.
7: Duas seleções do Grupo do Brasil na Copa do Mundo entraram em campo nesta terça-feira em amistosos de preparação para o Mundial. O Marrocos venceu Madagascar por 4-0, enquanto o Haiti bateu a Nova Zelândia, que também vai para a Copa, e foi pelo mesmo placar, 4-0. Ainda nesta terça-feira, Croácia e Bélgica, que estarão na Copa, se enfrentaram, e os belgas levaram a melhor, 2-0. Já Gana, que está no Mundial, ficou no empate por 1-1 com o País de Gales. Hoje, a República Democrática do Congo encara a Dinamarca. Holanda e Argélia se enfrentam. O Panamá joga com a República Dominicana. E a Coreia do Sul encara El Salvador.
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1: Vamos saber como é que fica o tempo em todo o Brasil nesta quarta-feira com a Jade Ramos.
9: Nesta quarta-feira, o amanhecer será gelado e com chance de nevoeiros em áreas do sul do país. A atenção também é para a circulação marítima, que provoca chuvas mais fracas no litoral do Paraná, no litoral de Santa Catarina e no sul do Rio Grande do Sul. Já no sudeste, a umidade do oceano também provoca chuvas no litoral de São Paulo, do Rio de Janeiro e do Espírito Santo. Enquanto no interior da região sudeste, o tempo segue mais firme. Já no centro-oeste, o dia começa com sol entre poucas nuvens e o tempo mais seco. E as temperaturas ficam amenas pela manhã, com 16 graus em Brasília e 17 graus em Goiânia. Já no nordeste, tem alerta para temporais em Salvador ao longo do dia. E chove também no litoral da Bahia e no Rio Grande do Norte. E no norte do país, a combinação de calor e umidade favorece pancadas de chuva desde as primeiras horas da manhã em Boa Vista, enquanto nas demais áreas da região o sol aparece e as pancadas de chuva ocorrem principalmente no período da tarde, de forma mais isolada. Jade Ramos, da Clima Tempo, para a CBN.
1: 13 minutos agora desta quarta, mais uma vez, muito obrigado pela sua companhia aqui no CBN Madrugada com Ricardo Garcia. Vamos juntos até às 5 horas da manhã, já na companhia de muita gente, viu, Ricardo? Aqui no YouTube, pessoal trocando ideias no chat, acompanhando as imagens do nosso estúdio. Júlio Filho tá por aqui. Obrigado também ao Silvio, lá de Juiz de Fora.

0: WhatsApp também no 11 999 11 9981. O João Batista de Goiânia está dizendo que o frio chegou com força lá, viu, Ricardo Garcia? Acabei de chegar do trabalho, vim de moto mais de 16 quilômetros, mesmo agasalhado. Rapaz, escreveu aqui o João Batista, né? De moto tem que colocar aquele, né, aquele gorrinho, né? Tipo balaclava, né? Balaclava, Ivan Oé, balaclava, né? Que cobre, só fica o olho assim de fora, porque senão congela tudo, né? Luva. Então é isso. O Pedrão de Ribeirão Preto está por aqui também. Muito obrigado pela mensagem que chega também do nosso ouvinte Gilvan Siqueira de Marituba, no Pará. Você pode interagir via e-mail também, é só entrar no site cbn.com.br, você clica no Fale com Âncora, ou então via Instagram. Encontra a gente aqui no Instagram também, no @phcgalvão. Repetindo, @phcgalvão. Dario Guerreiro está chegando por aqui, muito obrigado pela mensagem. O José Levi Barbosa Monteiro também nos dá a alegria da sua companhia. E o nosso ouvinte lá de Angola, sempre presente, viu, Ricardo Garcia? O Ângelo do Rosário, diretamente de Angola, está sempre por aqui também no início do programa. Agradecemos demais a companhia, direto da África, o nosso ouvinte angolano, aproveitando para pegar o sotaque português paulista, né? Porque se ele continuar um pouquinho mais até as 5 horas da manhã, vai pegar o sotaque carioca, né? E a gente agradece demais a companhia do Ângelo aqui no CBN Madrugada. E você participa então, como sempre, WhatsApp, YouTube, e-mail, pelo Instagram. A gente agradece demais. 16 minutos desta quarta-feira, nós vamos direto a Brasília com o Felipe Igreja. Bom, assunto do dia: as tarifas impostas mais uma vez pelos Estados Unidos. Na verdade, começou aí um período de negociações. A gente conversou com o professor Gilberto Braga, daqui a pouco vai trazer para a gente aí, a gente coloca no ar a entrevista com o professor. Lembrando que, por enquanto, não há ainda a vigência dessas tarifas. São 45 dias de conversações, negociações, e o Brasil vai tentar, obviamente, né? Vamos ver se a química de Lula com o Trump vai dar certo agora, para ver se consegue eliminar essas tarifas. Mas o fato é que o assunto repercutiu o dia inteiro, tanto do ponto de vista econômico como político, e o Felipe Igreja traz para a gente as informações.
1: A proposta do governo dos Estados Unidos de aplicar uma sobretaxa de 25% sobre os produtos brasileiros gerou forte reação política em Brasília, envolvendo o governo Lula e os pré-candidatos à disputa eleitoral. O governo e a base governista apontam a família Bolsonaro como culpada pela ação, que pode penalizar as empresas brasileiras. Segundo a deputada Gleisi Hoffmann, o novo tarifaço americano é resultado das articulações de Eduardo Bolsonaro nos Estados Unidos contra o Brasil. Já o deputado federal Lindbergh Farias disse que a situação é inaceitável. Ele acusou o senador Flávio Bolsonaro e o deputado Eduardo Bolsonaro de conspirarem contra o país. Em evento para a inauguração de um Instituto Federal no interior de Goiás, o presidente Lula associou a nova taxação aos filhos do ex-presidente Jair Bolsonaro e disse que eles são piores que o pai, subindo o tom das críticas.
2: E esses filhos do Bolsonaro conseguem ser pior do que ele. E são, na verdade, vendilhões da pátria. Foram pedir para que um país estrangeiro se intrometesse nas decisões brasileiras. É isso que vocês têm que dizer alto e bom som. São traidores. Por menos do que isso, Joaquim Silveiro dos Reis, que delatou Tiradentes, foi enforcado.
1: Na semana passada, o senador Flávio Bolsonaro, pré-candidato à presidência do PL, esteve em Washington e se reuniu com Trump e auxiliares do presidente americano. Nesta terça, em entrevista à Rádio Itatiaia, em Minas Gerais, Flávio afirmou que pediu ao presidente norte-americano, Donald Trump, que não taxasse as empresas brasileiras. Ele negou, no entanto, que haja problemas com o PIX e disse que é terrorismo do governo Lula a informação de que os Estados Unidos querem acabar com o PIX.
3: As reuniões que nós tivemos, né, com o presidente Trump, o vice-presidente J.D. Vance e o secretário de Estado Marco Rubio, eu pedi expressamente

0: taxem as empresas brasileiras. É um pedido que eu fiz expresso a eles, porque eu disse o seguinte: a partir de 2027, vocês vão ter um governo que vai sentar aqui com vocês, vai negociar de igual para igual, porque o nosso agro alimenta o mundo. Não é justo taxar as nossas empresas. A gente tem que valorizar a nossa tecnologia, a gente tem que valorizar o nosso PIX, a gente tem que valorizar o nosso etanol.
1: Já os ex-governadores Romeu Zema e Ronaldo Caiado, que participaram de um evento em Belo Horizonte, culparam também o presidente Lula pela possibilidade de mais um tarifaço contra produtos brasileiros. Zema disse que o anúncio não surpreende e que é resultado da política internacional adotada pelo governo federal, que, na visão dele, afasta o Brasil do Ocidente.
2: Isso demonstra claramente a inoperância, a incompetência do governo Lula com as relações internacionais. Durante o governo Lula, nós temos assistido o Brasil se aproximar de regimes autoritários, de Cuba, de Irã, e distanciar de países do Ocidente.
1: Já Caiado disse que a derrubada de imposições tarifárias partirão de um governo aberto ao diálogo, que para ele não é o que o governo Lula realiza.
3: O que nós não podemos aceitar é que venham taxar aquilo que realmente o Brasil sempre teve uma parceria e que nós esperamos que esse diálogo seja reaberto. Se nós chegarmos ao governo, se Deus quiser, nós reabriremos esse diálogo.
1: A decisão final sobre a tarifa de 25% está nas mãos do presidente Donald Trump. Com a colaboração de Bruna Bentes, de Brasília, Felipe Igreja.
4: Bom, daqui a pouco a gente vai falar da questão econômica, né? Já adiantamos aqui que a questão está nas mãos do presidente Donald Trump, como disse o Felipe Igreja, mas temos aí um mês e meio de negociações pela frente. Agora, o presidente Lula tem razão quando destaca o trabalho contra o Brasil, foi feito principalmente pelo Eduardo Bolsonaro nos Estados Unidos, porque agora o discurso do Flávio é completamente oposto ao do irmão Eduardo, porque ele percebeu que o tiro foi no pé, foi um tiro que saiu pela culatra, porque o ouvinte CBN deve lembrar muito bem que quando vieram aquelas primeiras sanções anunciadas pelo presidente Donald Trump e aquela carta infame que o Trump enviou aqui para o Brasil, querendo pressionar a justiça brasileira, fazendo chantagem com a justiça brasileira para liberar, para absolver, para dar anistia para Jair Bolsonaro em troca da retirada das sanções, o Eduardo Bolsonaro estava batendo palma e levantando o braço, dizendo que ele que tinha conseguido aquilo, foi lá na Casa Branca e ele era o responsável por aquilo. E aí eles perceberam que o tiro saiu pela culatra, porque o brasileiro, que não é bobo nem nada, percebeu que tudo isso é muito ruim para o Brasil. Então estava lá a família Bolsonaro agindo contra o Brasil. Não à toa, o Flávio Bolsonaro, daqui a pouco a gente vai destacar, fez vídeo hoje, mostrou uma carta lá que enviou para os Estados Unidos, dizendo que solicitou ao Trump para não colocar as tarifas. Então eles perceberam que o negócio é ruim, né? E agora está dizendo que vai entrar na justiça contra o presidente Lula. A gente vai ouvir a matéria da Débora Costa, mas antes vale uma correção. O presidente Lula cometeu um ato falho, viu, Ricardo Garcia? O pessoal que lembra das aulas de história deve lembrar muito bem que quem foi enforcado foi Tiradentes. O Joaquim Silveira dos Reis não foi enforcado, como disse o presidente Lula, né? O Joaquim Silveira dos Reis, ele traiu o Tiradentes, que foi enforcado, né? Mas, então, o presidente cometeu um ato falho, mas o Flávio aproveitou o ato falho e tomou para ele a acusação e tá dizendo que o presidente Lula ameaçou. Vamos ouvir a Débora Costa.
5: O pré-candidato à presidência pelo PL, Flávio Bolsonaro, afirmou que vai ao STF contra o presidente Lula por incitação ao crime e ameaça após declarações contra o novo tarifaço dos Estados Unidos aplicado ao Brasil. Em evento em Goiás nessa terça-feira, o petista atribuiu a nova taxação à família Bolsonaro, chamou os filhos do ex-presidente de traidores e vendilhões e ainda citou o destino de Tiradentes de enforcamento ao falar de traição da pátria. Durante a cerimônia para receber o título de cidadão honorário pela Câmara Municipal de Belo Horizonte, nessa terça-feira, Flávio Bolsonaro

0: Bolsonaro chegou a exibir a gravação da fala de Lula ao público e rebateu afirmando que não tem medo de ameaças.
1: Eu venho para cá indignado hoje, porque eu fui ameaçado pelo presidente da República. Ele simplesmente ameaçou um concorrente, um adversário político. E aqui eu quero dizer para esse ser o seguinte: ô Lula, não tem a palavra medo no meu vocabulário. Aqui tem a palavra coragem. Você vai tentar me atingir de todos os jeitos com esses golpes baixos. E você vai engolir todos, porque você não será presidente da República a partir de janeiro do ano que vem.
0: Também em referência à declaração dada pelo presidente, o senador decidiu usar uma camisa durante o evento com os dizeres, em latim, liberdade ainda que tardia, lema da bandeira de Minas Gerais e símbolo da Inconfidência Mineira e de Tiradentes. Ainda no discurso, Flávio Bolsonaro subiu o tom das agressões contra o presidente e usou termos como de vagabundo para criticar o petista. Por fim, afirmou que Lula quer proteger o PCC e o Comando Vermelho, se referindo à decisão do presidente Donald Trump em tratar as organizações criminosas como terroristas, mas evitou falar do novo tarifaço de 25% imposto pelo país norte-americano. Após a cerimônia, Flávio Bolsonaro participou de um encontro estadual do PL para o lançamento da pré-candidatura ao Senado do presidente estadual do partido, Domingo Sávio. Nesta quarta-feira, o senador terá o terceiro e último dia de agendas em Minas Gerais, com eventos marcados em Belo Horizonte, além das cidades de Betim e Patos de Minas, em busca de apoio no segundo maior colégio eleitoral do país. De Belo Horizonte, Débora Costa.
2: Bom, vamos falar do aspecto econômico, né, que é importantíssimo, né? Dessa vez, as tarifas atingem 1/5 das exportações brasileiras e, pelo menos, aqueles produtos mais importantes e que fazem falta lá nos Estados Unidos, porque o Trump é tudo menos bobo, né, nesse aspecto. Ele percebeu que para ele também foi um tiro no pé a imposição daquelas tarifas, porque gerou inflação, né? Carne brasileira, café brasileiro, suco de laranja brasileiro, de alto consumo nos Estados Unidos. Os americanos, eles produzem, por exemplo, 10% apenas do café que eles consomem. Então, obviamente, na medida em que ele impôs aquelas tarifas lá atrás no cafezinho, né? Obviamente que aumentou o preço lá para eles. Hambúrguer, a mesma coisa, né? Metade da carne que eles utilizam para fazer hambúrguer sai do Brasil. E eles comem pouco hambúrguer, né, Ricardo Garcia? Os americanos, quase nada, né? Eles nem gostam, né? Nem gostam. Então, esses produtos estão de fora. Estão de fora. Também autopeças, aviões, porque a Embraer, por exemplo, tem fábrica lá nos Estados Unidos, né? E vai taxar equipamentos e peças de aviões que chegam lá nos Estados Unidos e vai encarecer o avião que está sendo produzido lá nos Estados Unidos. Então, pelo menos essas questões não estão envolvidas e o Igor Cardim traz para a gente os detalhes.
3: Cerca de 21% das exportações brasileiras para os Estados Unidos podem ser atingidas pela tarifa adicional de 25% proposta pelo governo americano. Os principais setores afetados pela medida são as máquinas industriais, equipamentos plásticos, produtos de madeira, calçados, ferro fundido, pescados e crustáceos. Para a Confederação Nacional da Indústria, a medida pode elevar custos, reduzir a competitividade e afetar cadeias produtivas nos dois países. A Anchan Brasil ressaltou que a proposta ainda é preliminar e que existe uma janela até 15 de julho para negociações antes da decisão final. Ao jornal da CBN, o CEO da entidade, Abrão Neto, disse que o empresariado deve participar do diálogo entre os dois governos para evitar novas barreiras comerciais.
4: O setor privado continuará em contato aqui com o governo brasileiro, em contato com o governo americano, se mobilizando de uma maneira coordenada. A investigação ainda não terminou, há ainda etapas previstas para as próximas semanas. Há a possibilidade de apresentação de comentários, uma nova audiência no início de julho. Então, a participação do setor empresarial é fundamental. Agora, ela não substitui o papel dos dois governos, que podem construir aí uma solução que evite essas novas tarifas.
3: Já a Associação Brasileira das Indústrias de Pescados pediu que os pescados brasileiros também sejam excluídos de eventuais

0: medidas tarifárias, argumentando que o setor não está entre os alvos da investigação americana. O setor calçadista também manifestou preocupação com a proposta. A Associação Brasileira das Indústrias de Calçados avalia que a nova tarifa surge justamente em um momento de recuperação das exportações para os Estados Unidos, que é o principal mercado externo do segmento. O ministro do Desenvolvimento, Indústria, Comércio e Serviços, Márcio Elias, defendeu a revogação da proposta e disse que a medida pode afetar empregos ligados aos setores.
1: Nós temos cerca de 54% do que nós exportamos para os Estados Unidos livre do tarifaço, 25% na seção chamada seção 232 e 21% é que ficaria exposto se essa recomendação se convertesse. Os setores mais atingidos seriam de máquinas, de equipamentos, o que tem valor agregado e traz muito prejuízo para emprego, para renda, para as indústrias, ferro fundido e peixes e crustáceos. Essas são as áreas mais expostas se essa proposta se converter em tarifas, coisa que a gente acredita que não vai ocorrer.
0: Apesar do impacto potencial, uma extensa lista de exceções preserva produtos estratégicos da pauta exportadora brasileira, como carne bovina, café, frutas, suco de laranja, aeronaves e peças, além de petróleo, minérios, fertilizantes, produtos farmacêuticos e terras raras. Com colaboração de Rani Veloso, de Brasília, Igor Cardin.
2: 30 minutos desta quarta-feira, vem aí o Matheus de Souza.
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0: quarta-feira, 3 de junho de 2026. A Polícia Federal apreendeu nos últimos 10 anos mais de 43 milhões de reais em espécie durante operações contra crimes eleitorais no Brasil. O levantamento é da Globo News. O ano de 2024 registrou o recorde histórico dessas apreensões, com mais de 28 milhões de reais confiscados. O salto foi gritante em relação aos pleitos anteriores, como 2022, quando a quantia apreendida foi de 5 milhões de reais, e 2020, que teve 2 milhões de reais confiscados. Os supermercados passarão a funcionar somente até 11 da manhã nos domingos e feriados em Goiás. Segundo reportagem da TV Anhanguera, apenas 3 cidades não fazem parte do acordo: Catalão, Rio Verde e Itumbiara. Nesses municípios, a categoria de funcionários é representada por sindicatos municipais. Nas outras cidades, caso a regra seja desrespeitada, o supermercado deverá pagar multa de R$500 por cada trabalhador e cada dia trabalhado irregularmente. A regra passa a valer a partir do próximo fim de semana. O exército do Kuwait disse que as defesas aéreas do país estavam interceptando ataques hostis de mísseis e drones na madrugada desta quarta-feira. Ao mesmo tempo, sirenes do sistema de defesa aéreo voltaram a soar no Bahrein pela primeira vez desde o cessar-fogo assinado em 16 de abril entre Estados Unidos e Irã. Segundo o Comando Central das Forças Armadas Norte-Americanas, os ataques partiram do Irã e foram repelidos com sucesso. No horário de Brasília, 12:32.
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2: Quatro minutos desta quarta-feira para a gente fechar o pacote aqui sobre as consequências da imposição de tarifas pelos Estados Unidos. Vamos voltar a Brasília com a Samantha Klein.
3: O governo brasileiro reagiu com indignação.

0: ação ao relatório preliminar do governo dos Estados Unidos que acusa o Brasil de práticas comerciais desleais e já busca alternativas. O Planalto não descarta fazer uso da lei da reciprocidade, mas aposta no diálogo e na abertura de novos mercados, em especial após as sinalizações da China. O governo chinês reconheceu o Brasil como área livre da febre aftosa, abrindo espaço para produtos que hoje dependem de habilitação e aceitação sanitária específica. O presidente Lula disse que aguarda um contato de Trump e lembrou da química entre eles, mas também agradeceu à China pela decisão que saiu após uma visita do chanceler Mauro Vieira a Pequim.
1: Como Deus escreve certo por linha torta, nada acontece de graça. O que que aconteceu hoje para se contrapor à medida do Trump? A China aceitou que o Brasil está nacionalmente livre da febre aftosa, que a nossa carne está livre para o mercado chinês. Então veja, eu tenho muita sorte, eu não vou ficar chorando. Se você não quer comprar de mim, pode ficar com as coisas, eu vou vender para outro.
0: Ao mesmo tempo, a diplomacia vê espaço para negociar com os Estados Unidos. O vice-presidente Geraldo Alckmin foi designado para esta missão. Ele afirmou que o governo vai trabalhar com o diálogo até o dia 15 de julho para que as tarifas não sejam implementadas.
2: Não tem tema proibido e o caminho é o caminho do diálogo, que já vinha ocorrendo, mas sempre que o diálogo avança, infelizmente, falsos patriotas sabotadores prejudicam, colocam seus interesses pessoais e eleitorais acima do interesse do país e do interesse público.
0: Já o ministro da Fazenda, Dario Durigan, descartou a possibilidade de colocar o PIX em negociação com os Estados Unidos.
3: É evidente que está fora de debate. O PIX, ele é o maior símbolo da nossa soberania financeira. Há um orgulho do nosso país, há um orgulho do nosso povo em relação ao PIX, porque de fato a gente inovou e a gente gerou uma tecnologia que hoje é cobiçada, é invejada por outros países.
0: Do campo oposto, o senador Flávio Bolsonaro afirmou ter enviado uma carta ao secretário de Estado americano, Marco Rubio, pedindo que as sobretaxas não sejam aplicadas ao Brasil. Nas redes, ainda atribuiu as sanções ao que classifica como um tom agressivo de Lula contra os norte-americanos. Com colaboração de Rani Veloso, de Brasília, Samantha Klein.
4: O presidente Lula tem razão, né? Quando destaca que se os Estados Unidos não querem comprar do Brasil, o Brasil vai ter para quem vender. Agora, tem razão em partes, porque os Estados Unidos, obviamente, são importantes no nosso comércio. Os Estados Unidos dependem do Brasil? Dependem, mas a gente depende mais dos Estados Unidos. Então, esse é um fato. Mas não há dúvida nenhuma que o presidente Lula ressalta um aspecto importante, principalmente no momento em que há uma disputa por hegemonia entre Estados Unidos e China. Né? Não há dúvida nenhuma que a gente está passando por um momento histórico de uma nova configuração mundial em que a China cada vez mais desafia a hegemonia dos Estados Unidos. E quem acompanha as notícias, né, Ricardo Garcia, deve lembrar que a nova doutrina de segurança dos Estados Unidos, que foi lançada no ano passado, lembra muito bem a doutrina Monroe, né, que lá no século XIX lembrava que a América era para os americanos, né, aquela ideia. Logo após as independências dos países latino-americanos da Europa, os Estados Unidos chegaram e falaram, olha, aqui é o nosso guarda-chuva, vocês não venham mais aqui colonizar os países da América, porque a América é para os americanos. É mais ou menos isso, né, um resumo da doutrina Monroe. E a doutrina que foi lançada no ano passado, no ponto de vista da segurança para os Estados Unidos, relembra um pouco essa ideia. Os Estados Unidos estão com essa ideia de, mais uma vez, exercer cada vez mais influência na América. E, obviamente, que essas tarifas que estão sendo impostas ao Brasil, por exemplo, afastam o Brasil dos Estados Unidos e empurram o Brasil para quem? Para a China. O presidente Lula destacou isso. Hoje a China é o nosso principal.

principal parceiro econômico. Estados Unidos são o segundo melhor parceiro, né? Então, obviamente que se os Estados Unidos impuserem essas tarifas realmente a partir de meados de julho, de alguma forma, né, o Brasil vai perder? Vai diminuir as suas exportações? Vai. Mas, do ponto de vista geopolítico, é essa ideia de que o Brasil se aproxima cada vez mais da China, como já estamos aproximados, né? E o Brasil faz parte do BRICS há muito tempo. A gente tem lembrado aqui a necessidade do presidente Lula de exercer aquela ideia pragmática, né? De se afastar, manter uma equidistância pragmática, né? Não fechar negócio de acordo com ideologias, mas levar em consideração os interesses do país. É isso que tem que fazer um governante, e o presidente Lula tem agido desta forma, sempre lembrando que um chefe de Estado não tem amigos, tem interesses. Obviamente que quando há uma relação, quando há uma química boa entre os chefes de Estado, pode ajudar. Mas sempre à frente tem de estar o interesse do país. E é o que o presidente Lula vem fazendo, e é o que o presidente Donald Trump não fez ao longo dos últimos meses, quando impôs tarifas ao Brasil com motivações políticas, prejudicando inclusive a população americana. Agora, isso é problema deles. Vamos tratar aqui da nossa questão, e daqui a pouquinho a gente vai trazer a nossa entrevista com o professor Gilberto Braga, que a gente aborda exatamente esse aspecto econômico. Chama demais a atenção os Estados Unidos quererem colocar tarifas no Brasil neste momento, quando a nossa relação bilateral comercial com eles é extremamente negativa para o Brasil e positiva para os Estados Unidos. Estava olhando os dados, nos últimos 10 anos a balança comercial entre os dois países é extremamente superavitária para os americanos. São 90 bilhões de dólares de superávit para os Estados Unidos, isso só se a gente pensar em bens. Se a gente coloca serviços também, como a questão de turismo, de royalties, pula lá para 257 bilhões de dólares o superávit dos Estados Unidos, ou seja, o Brasil está comprando muito mais dos Estados Unidos do que os Estados Unidos estão comprando do Brasil. Então, isso já chama demais a atenção. O problema maior do Trump é com a China. A gente destacava aqui, quando o Trump assumiu esse segundo mandato, os Estados Unidos tinham fechado o ano anterior com um déficit na balança comercial de quase US$1 trilhão. E a China, em contrapartida, fechou o ano com superávit de mais de US$900 bilhões. Então, uma situação completamente diferente. A China vendendo muito mais para fora do que comprando, e os Estados Unidos comprando muito mais do que vendendo. Então, é normal, é legítimo que o presidente Donald Trump, ao assumir o governo, tenha se sentido desgostoso em relação, incomodado em relação a essa situação. Agora, que ele vire a artilharia dele lá para a China e para os países onde eles têm déficit comercial. Aqui no Brasil, não. E no Brasil, não tem. Esse é um dos aspectos que a gente vai abordar com o professor Gilberto Braga daqui a pouquinho. Vamos acionar Bruna Barbosa. Tem a palavra do governador Tarcísio de Freitas sobre a operação da polícia que está investigando irregularidades no contrato da prefeitura, que tem como beneficiária a ONG, cuja presidente é a produtora do filme sobre a vida do ex-presidente Jair Bolsonaro. Só isso, né? Só isso. Então, um contrato de mais de R$100 milhões para instalar pontos de Wi-Fi em São Paulo, que não foram instalados em sua totalidade. E aí teve um aditivo lá que foi para mais de R$150 milhões para instalar pontos de Wi-Fi, muitos não instalados. E a investigação vai nos mostrar se parte desse dinheiro foi ou não usada no filme. Porque a cidadã é presidente da ONG e produtora do filme. Então, vamos ver se não misturou lá, né, Ricardo?

0: Garcia, as contas, né? Em algum momento. E é isso que a investigação vai nos mostrar. O Flávio Bolsonaro, o Eduardo Bolsonaro, todo mundo dizendo que é questão política. O próprio prefeito, né, de São Paulo, né, disse anteontem, ah, porque talvez seja questão política. Não, vamos esperar, né, prefeito? Não dá para fazer esse tipo de conjectura quando a polícia mostra dados de que há desvios, de que há irregularidades nas notas emitidas, 16 milhões de reais em notas irregulares. Vamos ouvir a Bruna Barbosa.
1: O governador de São Paulo, Tarcísio de Freitas, do Republicanos, defendeu a autonomia da Polícia Civil na operação que teve como alvo a Prefeitura de São Paulo e uma ONG contratada para instalação de pontos de Wi-Fi gratuitos na capital. Na segunda-feira, o prefeito Ricardo Nunes, do MDB, contestou a operação e afirmou que a administração municipal já havia fornecido os documentos solicitados. Nunes também disse não descartar uma motivação política por trás da investigação. A declaração teve ampla repercussão nos bastidores políticos, já que indiretamente representou uma crítica à atuação da Polícia Civil subordinada ao governo de Tarcísio. A CBN apurou que o prefeito e o governador conversaram sobre o assunto após a operação. Questionado pela CBN, Tarcísio afirmou que a atuação da polícia ocorreu a partir de uma demanda do Ministério Público e reforçou que o governo não interfere nas investigações.
2: A polícia tem autonomia para fazer as suas investigações, para fazer as suas operações. É uma instituição de Estado. Havia uma investigação em curso, uma demanda do Ministério Público, e a polícia cumpriu essa demanda do Ministério Público e, portanto, tivemos a operação. E sempre vai ser assim, a polícia vai ser e sempre será uma instituição de Estado, está a serviço do Estado.
1: Tarcísio cumpriu a agenda em Rio Claro, no interior paulista, antes de iniciar mais uma edição da Caravana 3D, programa em que secretários estaduais percorrem diferentes regiões do Estado para anunciar investimentos, entregar obras e receber demandas de prefeitos. Como a CBN tem mostrado, o governador intensificou as viagens pelo interior e há expectativa de novas caravanas até 4 de julho, prazo estabelecido pela legislação eleitoral para participação em inaugurações e entregas de obras públicas. Questionado sobre críticas da oposição de que estaria concentrando agendas para agradar prefeitos em ano eleitoral, Tarcísio ironizou. Ao lado de prefeitos da região, perguntou se algum deles estava bravo com o governo e afirmou que se Fernando Haddad, do PT, mantiver esse discurso durante a campanha, não irá a lugar nenhum. De São Paulo, Bruna Barbosa.
0: Meia-noite 47 de São Paulo, vamos para o Rio de Janeiro. Mas daqui a pouco a gente vai falar. Vamos agora com informações sobre o governador Cláudio Castro, que teve mais uma derrota nesta terça-feira. Quem traz pra gente as informações é o Matheus Maciel.
3: O Tribunal Superior Eleitoral decidiu manter a inelegibilidade do ex-governador do Rio, Cláudio Castro. Em sessão realizada nesta terça-feira, a corte rejeitou os recursos da defesa dele e também do ex-presidente da Assembleia Legislativa do Rio, Rodrigo Bacelar. A derrota só não foi completa porque os ministros também negaram, por 5-2, um pedido do Ministério Público Eleitoral que solicitava a cassação do mandato de Castro, medida que forçaria o Rio a realizar eleições diretas de forma imediata. A decisão faz com que o presidente do Tribunal de Justiça, desembargador Ricardo Couto, continue no cargo de governador de forma interina. Ele segue respaldado pelo Supremo Tribunal Federal, enquanto o processo que definirá por eleições diretas ou indiretas está paralisado. No plenário, o relator do caso foi Ricardo Vilas Boas Cueva. O magistrado argumentou que não houve decisão da maioria pela cassação, já que apenas 3 dos 7 integrantes do tribunal defenderam essa punição no julgamento de origem.
4: Verifico que não se formou maioria expressa para a cassação do diploma do então governador, havendo apenas 3 votos nesse sentido. E não existe, portanto, contradição interna no julgado. Do mesmo modo, não há omissão a ser suprida, pois a ausência de maioria expressa para a cassação do diploma impede que tal consequência conste do resultado proclamado ou da ementa.
3: A divergência vencida foi aberta pelo ministro Floriano Marques. No entendimento dele, por haver confirmação do crime de abuso de poder político, a cassação do mandato deveria ser obrigatória.
5: A conclusão, ao meu ver, lógica, inescapável diante do reconhecimento da ofensa.

0: do artigo 22 da Lei Complementar 64, não pode ser outro senão, além, claro, da declaração de inelegibilidade dos responsáveis pelas condutas, a cassação autônoma do diploma da chapa majoritária, dado que nós, em maioria, reconhecemos a existência do abuso do poder político.
1: O desfecho no Tribunal Eleitoral funciona agora como um gatilho político que faltava para destravar o xadrez no STF. O Supremo aguardava justamente a posição final do TSE para julgar o mérito das ações que vão definir o modelo definitivo da sucessão do governo do Rio. Do Rio de Janeiro, Matheus Maciel.
2: A gente continua no Rio agora com o Diogo Bugalho, tem as informações sobre o nono dia de julgamento do assassinato cruel e covarde do garotinho Henri Borel.
3: Monique Medeiros, mãe de Henri Borel e ré por omissão no assassinato da criança, prestou depoimento ao Tribunal do Júri nesta terça-feira, nono dia de julgamento do caso. Pela primeira vez, ela disse acreditar que o então companheiro, o ex-vereador Jairinho, matou a criança. Até então, Monique vinha sustentando a hipótese de acidente doméstico. Num depoimento de cerca de 6 horas, a ré se emocionou e chorou diversas vezes. Ela disse que nunca negligenciou o bem-estar do filho e que, se soubesse de agressões contra o menino, estaria respondendo pelo homicídio do Jairo ou enterrada ao lado do filho. Monique alegou que, na noite da morte de Henri, estava dormindo, provavelmente sob efeito de remédios. Ela disse que o ex-vereador costumava diluir comprimidos nas bebidas dela, mas que não se lembra se ele fez isso naquele dia. Afirmou ainda que mentiu na primeira versão dela, porque ainda não tinha entendido bem o que havia acontecido e decidiu seguir a narrativa de Jairinho. Jairinho falou na sequência. Ele se recusou a responder a perguntas da juíza e só falou aos próprios advogados. O ex-vereador negou um histórico de agressões relatado por testemunhas durante o julgamento. O advogado do ex-político, Rodrigo Falco, voltou a argumentar que não há provas de crime contra Henri e que os jurados podem estar contaminados pela opinião pública.
4: Não aconteceu um crime. Se nós excluirmos toda a parte de predisposição, de opinião pública, do que foi efetivamente trazido, principalmente pela assistência de acusação, e se basear, e os jurados se basearem exclusivamente nas provas produzidas, aquilo que é legítimo, nós teremos uma absolvição de ambos.
3: O julgamento deve ser concluído nessa quarta com os debates entre acusação e defesas. Os trabalhos devem se estender pelo dia inteiro. No final, os 7 jurados, 5 homens e 2 mulheres, votam e decidem pela condenação ou absolvição. Em caso de condenação, a magistrada Elizabeth Machado Louro, que preside o júri, é a responsável por fixar a extensão das penas. Com a colaboração de Gabriel Freitas, do Rio de Janeiro, Diogo Bugalho.
2: Meia-noite 52, e o espaço aberto agora para o Bernardo Melo Franco na conversa com a Cássia Godoy e o Carlos Alberto Sardenberg.
5: Bernardo, em áudio e vídeo, vai nos comentar um aspecto do tarifaço aí e as suas repercussões políticas. Bernardo.
6: Pois é, Sardenberg, a gente está falando muito, né, e o ouvinte do CBN Brasil está acompanhando as repercussões econômicas do tarifaço. São repercussões relevantes, né, que podem atingir uma série de setores da economia. Mas eu queria chamar a atenção aqui, nesse nosso quadro, para o impacto político dessa medida anunciada ou preparada pelo governo Trump e anunciada na madrugada dessa terça-feira. Esse tarifaço, esse novo tarifaço, Sardenberg, ele já entra imediatamente como um tema central da campanha presidencial. E agora há pouco, durante uma agenda no estado de Goiás, o presidente Lula acusou a família Bolsonaro, Flávio Bolsonaro, ele usa a expressão, os filhos do Bolsonaro, de traidores da pátria, pela articulação, suposta articulação, desse novo tarifaço. Isso foi durante um discurso, uma solenidade, né, que tratava de outros assuntos, mas o Lula aproveitou para dar esse recado. E, em contrapartida, o Flávio Bolsonaro, que está fazendo agenda em Minas Gerais, está tentando ali uma estratégia defensiva, dizendo, né, em entrevistas para rádios, que não pediu o tarifaço, que, pelo contrário, num encontro recente com Donald Trump, teria pedido para que as empresas brasileiras não fossem alvos de novas tarifas. O problema do Flávio, Sardenberg e Cássia, é lidar com o que ele mesmo já falou. Ele mesmo falou no ano passado, né, no capítulo 1 do tarifaço, aquele de 50% sobre todos os produtos brasileiros, o Flávio disse que os patriotas de verdade tinham que agradecer ao presidente Donald Trump. Chegou a dizer ali que teria havido, teria sido uma providência divina, né, a decisão de aumentar as tarifas sobre as exportações brasileiras, porque isso, na visão dele, ajudaria a tirar o seu pai da cadeia. Então vejam como é que a gente falava semana passada que o Trump tinha inaugurado a sua interferência nas eleições brasileiras. De fato, agora ele tende a ficar cada vez mais como um personagem central aqui no debate político brasileiro, mas dando também essa munição, esse arsenal para o governo federal. É claro, gente, que uma medida dessa natureza que pune a economia brasileira, né, que pode impor prejuízos a empresas brasileiras, ela tem um efeito negativo para o governo, portanto, para o presidente que está disputando a reeleição. Né, se subir preço de produto aqui, se as exportações caírem, né, se houver desemprego, tudo isso vai apresentar uma conta para o presidente Lula. Mas no momento em que a família Bolsonaro se associa a essa medida contra o Brasil, claro que ela também vai passar a responder politicamente pelos efeitos dessas tarifas.
5: Agora, aparentemente, o Flávio Bolsonaro aprendeu a lição, né? Porque ele apressou-se hoje a dizer que não tem nada a ver com essas tarifas, que ele é contra essas tarifas, que ele pediu expressamente que o Brasil não fosse tarifado. E se pediu mesmo, não foi bem sucedido, né? Porque veio a tarifa. E além disso, tem um outro aspecto, né, Bernardo? É que essas tarifas não foram impostas pelo Trump numa decisão unilateral, né? Foi resultado de uma investigação comercial que vem já desde do ano passado, né?
6: É verdade, Serenberg. Agora, se o Flávio pediu para não baixar a tarifa e baixou, é sinal de que ele não tem o prestígio que ele gosta de alardear na Casa Branca, né? Mas a gente tem que entender essa fala do Flávio Bolsonaro hoje como uma fala defensiva, né? De alguém que está percebendo a repercussão negativa para ele nas redes sociais, né? Onde passou a ser usado, inclusive, o termo tariflávio, associando o tarifácio com o Flávio Bolsonaro. Isso, claro, da militância petista, da militância pró-governo, mas a gente sabe que a rede social hoje é o terreno onde se dá o embate político. Agora, Sardenberg, se por um lado é verdade que esse tarifaço não é uma decisão unilateral do Trump, pessoa física, né, como ele fez no primeiro tarifaço, levando aquela tabuleta dos países, por outro lado também é muito fácil ver no relatório do escritório de comércio uma série de acusações injustas ali ou de fatos distorcidos para justificar essa medida. Por exemplo, os americanos citam 20 vezes nesse documento divulgado hoje, citam 20 vezes o PIX. Quer dizer, eles abrem uma batalha contra o PIX. E o que está por trás disso? O fato de que o PIX se tornou o principal meio de pagamento usado no Brasil e que ele impõe prejuízos ou reduz os ganhos de empresas americanas, né, que administram o meio de pagamento, Visa, Mastercard, Google Pay, Apple Pay. Então, a gente tem que entender isso dentro daquele contexto já conhecido de protecionismo do governo Trump, quer dizer, usar as tarifas como instrumento para desequilibrar a balança e defender as empresas americanas. Tem acusações contra o etanol, que a gente sabe que é usado aqui no Brasil há muito tempo, já desde lá dos anos 70, para baixar os preços da gasolina, dos combustíveis. Tem acusações no campo da propriedade industrial, especialmente no setor biofarmacêutico, e a gente também sabe como os americanos não engolem até hoje a lei dos genéricos, né, a quebra de patentes nesse setor, né, que vem lá do governo Fernando Henrique Cardoso. E, por fim, tem uma acusação ligada ao desmatamento ilegal. E essa aí, Sardenberg e Cássia, claramente é uma balela. Porque se a gente pega os dados dos últimos anos, o Brasil conseguiu reduzir em 3 anos 50% do desmatamento ilegal da Amazônia. Então, ao justificar esse novo tarifaço, o Trump apresenta um retrato como se o desmatamento estivesse em alta, quando na verdade ele está em queda. É um pouco aquilo que a gente viu quando o Trump dizia que os americanos tinham déficit com o Brasil e na verdade tinham um grande superávit.
5: Só para deixar claro, né, o PIX é de 2020, né? O PIX foi lançado em novembro de 2020, ainda no governo Bolsonaro e na gestão do Roberto Campos como presidente do Banco Central. Aliás, o Flávio Bolsonaro está batendo nessa tecla para dizer que eles não têm nada com isso, com essas críticas aí ao PIX. Sim?
6: Tá certo. Mas o PIX hoje, Sardenberg e Cássia, é uma das coisas mais

0: populares no Brasil.
1: Não, eu sei. Não, e
0: fale mal da seleção brasileira, mas não fale mal do Pix. Pois é. Quando que ataca o Pix, certamente a reação vai ser forte por aqui.
1: Não, é evidente. E é algo que, desde que foi introduzido, nós estamos em 26, né? São 6 anos já de funcionamento, e 6 anos de funcionamento sem qualquer grande problema, né? Teve problema aqui, ali, falou e tal, não sei o quê, mas funciona perfeitamente bem, né? E é uma, é um êxito, né? Do Banco Central Brasileiro.
2: Bernardo Melo Franco, conversando com a Cássia Godoy e com o Sardenberg, vem aí, Matheus de Souza.
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0: quarta-feira, 3 de junho de 2026. A Febraban saiu em defesa do Pix nesta terça-feira após o sistema de pagamentos instantâneos ser citado em uma investigação comercial dos Estados Unidos. A apuração pode resultar em tarifas de 25% sobre produtos brasileiros. Em nota, a entidade afirmou que o Pix não é um produto comercial, mas uma infraestrutura de pagamentos que amplia a concorrência e facilita transações financeiras. Na visão dos Estados Unidos, o Pix pode representar uma desvantagem considerada por eles injusta no comércio americano. A nova concessionária dos trens do Rio de Janeiro rompeu o contrato com a Planner Corretora. A empresa é investigada pela Polícia Federal no escândalo envolvendo investimentos do Rio Previdência no Banco Master. O consórcio Nova Via Mobilidade assumiu oficialmente a operação do sistema ferroviário da região metropolitana do Rio nesta semana. Segundo a PF, a corretora intermediou aportes de 510 milhões de reais ao banco de Daniel Vorcaro. O governo dos Estados Unidos está monitorando a delegação do Irã na Copa do Mundo. De acordo com o secretário do Estado, Marco Rubio, Washington não permitirá que as pessoas com ligações à Guarda Revolucionária Islâmica se infiltrem no grupo. O serviço militar é obrigatório no Irã, mas jogadores de futebol nascidos no país podem ingressar em times ligados aos militares por meio de isenções esportivas. Uma das duas exceções na seleção é o atacante Mehdi Taremi, destaque do time que serviu na Marinha iraniana por 2 anos. O presidente da Federação de Futebol do País Persa disse que todos os jogadores receberão vistos sem qualquer problema. Horário de Brasília, 1:02.
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2: 1:03.
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0: bem, aqui no CBN Madrugada, espaço para o nosso papo semanal com o professor e economista Gilberto Braga, CBN valorizando seu bolso. Gilberto, muito bom dia, tudo bem por aí?
1: Bom dia, tudo tranquilo comigo e com você, Paulo Henrique Galvão.
0: Mais ou menos, né, Gilberto? A gente estava aqui já meio que esquecendo das tarifas do Trump. Aí o ministro da Fazenda já deu indicativo.

0: aí de que o negócio poderia voltar e não deu outra, né? O Trump anunciou essa semana tarifas. Queria que você falasse um pouco do impacto dessa medida, o tamanho dessa decisão aí dos Estados Unidos para a nossa economia, Gilberto.
1: Bom, para quem não está por dentro, né? Houve um relatório de um escritório de representação comercial, em inglês é USTR, que fixou, recomendou uma sobretaxa, né, uma tarifa de 25% sobre produtos e mercadorias brasileiras vendidas para os Estados Unidos. É um pouco diferente daquilo que aconteceu no ano passado, Galvão, porque no ano passado era quase que indiscriminado. Depois houve aquela flexibilização, a justiça considerou as medidas ilegais para todo mundo. Mas há um ano atrás, precisamente em julho do ano passado, o presidente Donald Trump tinha pedido para essa agência de representação comercial fazer um estudo aprofundado. E eles entregaram o relatório agora e foi uma grande surpresa, para não dizer que foi uma bofetada na cara do governo brasileiro, porque existia também, além desse estudo, desse escritório, uma negociação, um grupo bilateral que tinha sido combinado entre o presidente Donald Trump e o presidente Lula, Galvão. E eles estavam negociando, e uma das condições que, na última visita, recente visita do Lula lá à Casa Branca, era no sentido de que esse relatório dessa agência de investigação americana não fosse revelado e não trouxesse qualquer consequência. E aparentemente tem aí uma certa confusão, um paralelismo, ou seja, algo superposto, que a negociação não acabou, a tal da comissão, o grupo bilateral continua conversando, mas esse escritório de representação comercial, é o STR, né, em português, ele apresentou o seu relatório que diz que há práticas irreparáveis que de alguma maneira acabam com que prejudicam a economia americana, e por conta disso eles podem sobretaxar a economia brasileira. Então, resumindo, é uma proposta, essa proposta tem um calendário. Nessa terça-feira foi apresentado aí o relatório, ele fica um mês inteiro até o dia 30 de junho em discussão aberta, as pessoas podem se manifestar, mandar os seus comentários, as suas críticas, sugestões, apoios, e certamente o Brasil vai atuar. Depois, no dia 6 de julho, existe uma audiência pública com os responsáveis por esse relatório, e ali eles irão fazer uma espécie de coletânea de tudo que foi colocado, prós e a favor, e vão referendar o relatório ou não. A tendência é que seja referendado, e uma vez confirmado, entraria em vigor no dia 15 de julho de 2026, Galvão. Então existe ainda aí cerca de 45 dias pela frente para o governo tentar, seja politicamente, diplomaticamente, economicamente, reverter essa decisão. E o curioso, né, é que alguns produtos que no ano passado foram fortemente sobretaxados ficaram de fora dessa lista. De acordo com os dados oficiais divulgados nesse último dia pelo Ministério da Indústria e Comércio Exterior, apenas 21% da pauta de exportações brasileiras para os Estados Unidos sofrerão essa sobretaxa se ela for de fato confirmada. O que significa dizer que a maioria dos produtos, e aí está o café, a carne bovina, os chás, o suco de laranja, as frutas in natura, cereais, sementes, peças automotivas, aeronaves e peças de reposição para aviões, produtos químicos, farmacêuticos, fertilizantes, isso tudo não entrou na lista. Por isso são 75 páginas, só para a gente ter uma noção, de exclusão. Sim. De produtos brasileiros que não serão sobretaxados por esse relatório. Mas é algo incômodo, né, Galvão?
0: Ah, muito. E eu queria saber de você se realmente eles têm razão para toda essa grita, porque estou dando uma olhada aqui, eles afirmam.

0: acusam o Brasil de adotarem práticas que oneram ou restringem o comércio com os Estados Unidos. Só que se a gente pega os dados dos últimos 10 anos, por exemplo, os Estados Unidos têm um superávit na balança comercial. Se a gente pensar só em bens, de 90 bilhões de dólares, ou seja, o Brasil está comprando muito mais dos Estados Unidos do que os Estados Unidos comprando do Brasil. Eles estão com superávit de 90 bilhões de dólares nos últimos 10 anos. Se a gente incluir os serviços, né, questão de turismo, de royalties, esse superávit dos Estados Unidos sobe para 257 bilhões de dólares. Ou seja, com toda essa vantagem no comércio bilateral, os Estados Unidos têm razão em fazer esse tipo de reivindicação, alegando inclusive desmatamento ilegal, combate à corrupção por parte do Brasil, Gilberto?
1: Bom, economicamente não existe nenhuma dúvida de que o Brasil compra mais do que vende para os Estados Unidos. Então, a balança comercial é favorável para eles, né? Se a gente imagina aquela balança de feira, de dois pratos, de um lado está o Brasil, do outro lado está os Estados Unidos, fica mais pesado do lado deles e mais leve do nosso lado. Então não é muito por aí. Entretanto, esse relatório é baseado numa tal lei de comércio lá da década de 70, mais precisamente de 1974. E lá eles podem efetivamente, de acordo com a legislação de lá, ou seja, é a lei americana, tomar medidas de retaliação, de alguma maneira de criar restrições a qualquer coisa que prejudique a economia americana. E aí existe uma certa confusão, porque, como você mencionou, Galvão, eles pegam questões de natureza que não são necessariamente de comércio, né, de economia, e misturam isso tudo. E aí eles dizem, olha, o Brasil não combate o desmatamento, então a gente vai aqui criticar por causa disso. Isso aí prejudica a economia indiretamente do mundo como um todo, porque não se preservam as matérias-primas, os biomas e etc. Existe uma discussão sobre etanol, que o Brasil favoreceria alguns outros países, dá tratamento diferente e não permite que os Estados Unidos tenham o mesmo tratamento. Diz que o Brasil dá um tratamento especial para a Índia e para o México e combate o PIX. O que está por trás disso? Existem bandeiras de cartão de crédito, débito, que são conhecidíssimas e muito utilizadas no mercado brasileiro, que são com sede nos Estados Unidos ou com controle acionário norte-americano, né? Então, isso é um aspecto. Eles falam da pirataria com relação ao direito de propriedade intelectual, né? Em relação a marcas e patentes, falsificações, especificamente esse comércio de rua, comércio aí das ruas populares pelo Brasil afora, que fazem cópias descaradas de produtos cujas patentes são controladas pelos norte-americanos. Falam também do combate à corrupção, que seria fraco no Brasil, que seria um país com alto grau de corrupção, e as ações de mediação, de remediar ou de combater, de evitar, de punir, seriam muito fracas na visão americana. E por último, eles reclamam até de decisões do Supremo Tribunal Federal, que de alguma maneira impuseram restrições ao funcionamento de big techs, ou seja, dessas grandes redes de internet americana, que foram, por decisões judiciais, obrigados a tirar postagens, restringir, seguir decisões impositivas de natureza jurídica da legislação brasileira, e que para eles isso atrapalha os negócios americanos. Então, existe uma grande confusão qualitativa que justifica a punição, ou justificaria que medidas econômicas sejam adotadas, Galvão.
0: Ainda que, de certa forma, em alguma medida eles tenham razão em alguns desses aspectos, o que nos parece é que é muita intromissão em assuntos domésticos brasileiros, e talvez aí a utilização desse tipo de alegação como subterfúgio para colocar ainda mais vantagem para o lado deles nessa relação.

0: bilateral, não é, Gilberto?
1: É, isso é complicado e isso chega no momento que a gente não pode desassociar de polarização política, né? Existem, obviamente, aqui dois candidatos que disputam, né? Um pré-candidato, para ser mais exato, que é Flávio Bolsonaro, o presidente Lula, que também é candidato.

0: tentar colar no seu opositor essas potenciais medidas que seriam confirmadas no mês que vem, e de maneira a desgastar a imagem do Flávio Bolsonaro. E, por outro lado, Flávio Bolsonaro dizendo que é incompetência do governo, que o presidente foi lá, tirou retrato lá com o presidente americano e, no final, não evitou a sobretaxa. E ele também divulgou que teria feito um pedido para que as medidas não fossem adotadas. Assim como o presidente Lula diz que também vai ligar para o presidente Donald Trump para tentar reverter esse relatório do escritório de representação comercial dos Estados Unidos.
1: É engraçado, então, Gilberto, desculpa te interromper, é que o discurso do Flávio agora é exatamente o oposto do irmão, o Eduardo Bolsonaro, porque nas primeiras tarifas ali, o Eduardo Bolsonaro trouxe para ele, para a família Bolsonaro, isso, ali, a motivação, como se isso fosse um bem. E aí, quando perceberam que a coisa era ruim para a nossa economia, ruim para o Brasil, ruim do ponto de vista político, agora eles vem com outra narrativa, né?
0: Na verdade, é a politização dessa questão. Se for confirmado, quem vai pagar é o povo brasileiro. Alguns setores serão bastante afetados, né? As áreas mais prejudicadas da economia, alguns setores de máquinas e equipamentos que vendem produtos para os Estados Unidos, sobretudo médias e pequenas empresas, os produtores de madeira, né, de compensados, de esquadrias de madeira, toda a área de papel, celulose, toda a indústria de calçados, a indústria moveleira, né, o Brasil exporta muitos móveis, seja de madeiras ou mistos, né, para os Estados Unidos, e toda a parte de peixes e crustáceos, né, de pescados, de uma forma geral, seriam afetados. Então, esses setores e essas economias, os trabalhadores desses segmentos serão bastante prejudicados. Agora, o que a gente tem que lembrar, Galvão, é que no ano passado a gente teve muita criatividade e as perdas acabaram que foram muito menores daquelas que se imaginavam quando a gente conversava aqui na coluna e os especialistas davam palpite. Então, o Brasil conseguiu diversificar, abriu novos mercados, vendeu para a China, para a Índia, para outros países. Então, eu acho que, apesar de ser uma notícia ruim, ninguém quer, eu acho que tem ainda um processo de negociação, mas existe também a possibilidade de abertura de novos mercados para esses setores que serão afetados caso a medida seja confirmada.
1: Muito bem, professor economista Gilberto Braga, sempre valorizando o seu bolso, ouvinte CBN. E Gilberto, desejar para você uma ótima semana, aliás, um ótimo mês de junho, porque devo avisá-lo e aos nossos ouvintes e às nossas ouvintes que nas próximas semanas, Clauson Dutra estará tomando conta aqui do CBN Madrugada, estarei em férias e volto no mês de julho, combinado?
0: Paulo Henrique, você vai para os Estados Unidos, para o México ou para o Canadá assistir a Copa?
1: Olha, Gilberto, eu vou te dizer que eu gostaria muito, viu? Eu tinha muita vontade, sabe que eu tenho 57 anos de idade e não assisti uma Copa do Mundo ainda. E eu estava meio que me programando, justamente programei as férias para esse mês de junho, porque eu tinha vontade de assistir a Copa. Só que o que aconteceu? Os Jogos do Brasil, todos nos Estados Unidos, e eu me recuso simplesmente a pagar, sei lá, R$2.000, R$3.000, se eu for com a minha namorada para os Estados Unidos, para tirar um visto para chegar lá nos Estados Unidos. Né? E o clima lá também não está muito bom, não, né? Então, se os Jogos do Brasil fossem no México ou no Canadá, esses primeiros jogos que dá para a gente programar, eu acho que eu estaria lá. Mas, como não aconteceu isso, vou assistir no conforto do meu lar.
0: Eu acho que com R$2.000, R$3.000 dá para comprar uma bela TV dessas de tela gigantesca para gritar gol em casa, né?
1: Exatamente.
0: Boas férias para você, amigo. Tudo de bom e vamos para frente, né? Brasil nas cabeças.
1: É isso aí. Até a próxima, então. Tchau, tchau.
0: Um abraço. Tchau, tchau.
1: Covid-19, já que estamos falando de Copa do Mundo, né, Ricardo Garcia? Vamos chamar a Isa Morena. Tem informações aí sobre as camisas da seleção brasileira. O pessoal tá buscando aquelas retrôs, mesmo porque a desse ano custa mais de R$700. Se for querer aquela camisa do jogador, mais de R$700. Aí fica difícil, hein?

0: Há poucos dias do início da Copa do Mundo, a busca por camisas da seleção brasileira aumenta. Mas, neste ano, a procura não é somente pela amarelinha que será usada pelos convocados por Carlo Ancelotti. Camisas produzidas nas 5 edições em que o Brasil ganhou o título e em estilo retrô têm sido buscadas cada vez mais pelos torcedores. O empresário Luiz Quedinho afirma ter optado pelas blusas vintage por lembrarem de tempos vitoriosos da seleção.
1: Decidi comprar a camisa retrô da seleção porque a gente tenta resgatar a melhor fase da seleção brasileira. O modelo retrô faz esse tipo de resgate, né? As boas lembranças do nosso futebol.
0: As golas polo das blusas de 1958 e 1962, a simplicidade da que vestiu o esquadrão de 1970 e até as mais largas no estilo de 1994 e 2002 são algumas das características mais marcantes mencionadas por quem busca as camisas. Vini Martins é dono da Trox Casual Club, loja especializada em vender camisas de futebol antigas. Ele conta que a procura pelas amarelinhas retrôs tem aumentado na medida em que se aproxima a estreia do Brasil na competição. O empresário deu dicas para quem quer garantir uma camisa vintage, mas sem cair em golpes ou pirataria.
2: Primeiro tem o código global das etiquetas, que tem que bater com o código que aparece na internet, né? Você digita lá no Google o código da Nike, tem o seu próprio, Adidas, a Puma. Agora, quando não tem o código, aí vai dar percepção do colecionador. Tem muita camisa original que é, a gente compra aqui, que são removidas as etiquetas, a gente sabe que é original pela costura, pelo tecido, pela malha.
0: Além da lembrança das vitórias da seleção, outro fator levado em conta na hora de comprar a camisa tem sido o preço. O estudante Ronaldo Filho abriu mão de comprar a blusa desse ano e preferiu uma que remete à Copa de 1994 para poder caber no bolso.
3: Eu decidi comprar uma camisa retrô da seleção pelo simples fato de estar muito caro atualmente as camisas atuais da seleção brasileira, né? Eu gostei muito dos dois modelos, tanto da azul, tanto da amarela, mas eu tava pensando em comprar a amarela, só que é preço muito elevado.
0: Enquanto as camisas atuais podem chegar a valer quase R$800, as vintage simples e em estilo retrô têm preços mais em conta, em uma média de R$250. O Brasil estreia na Copa do Mundo em 13 de junho contra o Marrocos às 7 da noite. Do Rio de Janeiro, Isa Morena.
4: Do Rio vamos a Brasília, o Igor Cardim tem informações sobre uma votação importante no Senado, importante e preocupante, né, que tem a ver com o direito de menores ao aborto legal.
5: O Senado aprovou em votação simbólica o projeto de decreto legislativo que derruba uma resolução do Conselho Nacional dos Direitos da Criança e do Adolescente sobre o acesso ao aborto legal para crianças e adolescentes vítimas de violência sexual. A proposta foi incluída de última hora na pauta do plenário, poucas horas após ter sido aprovada na Comissão de Direitos Humanos. A medida segue agora para promulgação. A norma derrubada previa, entre outros pontos, que menores de 14 anos pudessem realizar o procedimento independentemente do estágio da gestação e mesmo sem boletim de ocorrência. O procedimento precisaria ser realizado de forma ágil, sigilosa e sem a imposição de obstáculos burocráticos ou morais. Com a aprovação do decreto legislativo, estas prerrogativas deixam de existir. Durante a sessão na Comissão de Direitos Humanos, a relatora Damaris Alves, do Republicanos, criticou o fato de a resolução permitir que procedimentos sejam realizados sem a presença ou autorização dos pais ou responsáveis.
6: Ao invés de fortalecer a articulação entre família, rede protetiva e órgãos de segurança pública, a norma cria mecanismos que relativizam a participação dos responsáveis legais. A resolução assegura ampla confidencialidade do atendimento, inclusive em relação aos pais de responsáveis.
5: Para a presidente do CONANDA, Deila Martins, a derrubada da resolução desorganiza todo o fluxo de atendimento às vítimas de violência sexual, provocando a revitimização e o constrangimento das vítimas.
7: A sustação dessa resolução criará impedimentos e barreiras para que essas crianças de fato tenham um atendimento adequado, tanto pelo sistema de garantia de direitos, que seria o Conselho Tutelar, o serviço do crédito.

0: CREAS, o serviço do CRAS, como pelo próprio sistema de saúde. Então, muitas vezes essa criança vai ser exigido dela, inclusive, provas dessa situação de violência que ela não é capaz de assegurar sozinha, sem a proteção de fato do Estado.
1: Como é um projeto de decreto legislativo, a medida entra em vigor após a promulgação pelo Congresso, sem a necessidade da sanção presidencial. Com colaboração de Marina Dantas, de Brasília, Igor Cardim.
2: Só temos a lamentar, né, esse tipo de legislação que, como a gente ouviu na reportagem, dificulta a realização de um aborto legal dentro da lei para uma criança que seja, por exemplo, estuprada, o que infelizmente não é raro nesse nosso país, não é, Ricardo Garcia? E com certeza em outros locais também. É uma realidade terrível que a gente vive, de violência contra a mulher, de violência sexual contra crianças, muitas vezes praticada por pessoas da família ou conhecidos. É um assunto extremamente delicado, mas que a gente como sociedade tem que tratar. E tem que tratar dentro da realidade, não dentro daquilo que a gente gostaria que fosse. A realidade é essa. Isso está acontecendo. Então você criar uma dificuldade para uma criança, uma menina com 10, 11, 12 anos de idade. Já estou falando 10 aqui porque aconteceu recentemente nessa idade. 11, 12, 13 anos de idade, que é estuprada e engravida. Criar um entrave para que essa criança possa fazer o aborto é um crime. É um crime contra esta criança, né? E a gente já falou algumas vezes sobre a questão do aborto aqui no CBN Madrugada. Há uma hipocrisia enorme em nossa sociedade em relação a esse assunto. Porque tem muita gente querendo debater a lei, né? Muita gente querendo endurecer ainda mais a lei, né? Porque o aborto hoje no Brasil, ele é permitido em 3 situações. Quando há um risco de morte para a mãe, quando há um caso de anencefalia, né, no feto, e quando a gravidez é resultado de um estupro. São os 3 casos. Agora, os abortos que são realizados dentro da legislação, abortos legais, a mulher vai lá nos hospitais de referência e realiza o aborto, a quantidade no Brasil é ínfima, ínfima em relação a totalidade de abortos que efetivamente são realizados no Brasil e no mundo. Então essa ideia de querer falar sobre uma legislação ou alterar uma legislação que não está traduzindo a realidade, nada mais é do que uma hipocrisia total. Acho que a gente tem que debater como sociedade a realidade, o que está acontecendo. E os estudos mostram, os levantamentos mostram que no Brasil cerca de 1.300, 1.400, 1.500 mulheres, talvez até um pouco mais, porque os dados que eu tenho não estão tão atualizados, realizam abortos todos os dias. Então, o número de abortos que são realizados, muitas vezes em casa, em condições insalubres, que colocam em risco a saúde da mulher, em cada dia, a cada 24 horas, é quase o total de abortos no ano inteiro que são realizados nos hospitais de referência. São 500 mil abortos clandestinos por ano, cerca de todos os anos. Então, que adianta a gente falar de uma lei que não está sendo cumprida? Eu acho que nós, como sociedade, nossos governantes, congressistas, deveriam estar se voltando para esse fato, este problema, né? Que é 1.300, 1.400, 1.500 abortos por dia, colocando, repito, em risco a saúde dessas mulheres. É questão de educação, é questão de métodos contraceptivos mais acessíveis para a mulher, de repente para os homens também, via SUS. Estou jogando aqui as questões que devem ser debatidas para a gente fugir dessa, repito, hipocrisia de pessoas simplesmente sentarem o traseiro no sofá e falarem: ah, eu sou contra o aborto, ponto final, e vira as costas e não tá nem aí para a realidade do que tá acontecendo. Não adianta a gente ficar pensando em mudar ou não a legislação, mesmo porque

0: as pesquisas mostram que os países que tiveram maior abertura para o aborto, por exemplo, são os países do hemisfério norte, por exemplo, a maioria tem uma legislação muito mais permissiva do que a nossa. Os países do hemisfério norte, né? Europa, Estados Unidos, Canadá, né? Tem uma legislação mais permissiva. Isso aconteceu porque a população desses países pensa dessa forma. O Brasil ainda é um país muito conservador nessa área. As pesquisas, os levantamentos mostram que a maioria da população não é a favor de uma maior liberalização do aborto. Querem que permaneça como está na legislação. Mas, repito aqui, discutir essa legislação agora não vai mudar nada. Não vai mudar nada. Porque a realidade, repito, é que cerca de 500 mil abortos são realizados todos os anos nesse nosso Brasil. Vem aí o Matheus de Souza.
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0: quarta-feira, 3 de junho de 2026. O compositor do Boi Garantido, Pedro Paulo Nogueira Brito, está sendo investigado pela Polícia Civil do Amazonas. A apuração ocorre após um grupo de pessoas que pretendia acompanhar o Festival de Parintins deste ano denunciar ter sofrido um golpe na compra de ingressos. Ao portal G1, uma das vítimas informou que o prejuízo total chega a cerca de 70 mil reais. O Boi Garantido e o suspeito ainda não se manifestaram sobre o caso. Ninguém acertou as 6 dezenas do concurso 3.014 da Mega Sena, sorteado nesta terça-feira. Os números foram 27, 30, 35, 40, 44 e 58. O prêmio agora está acumulado em 32 milhões de reais. O próximo sorteio será na quinta-feira. O bilhete simples custa R$6. As apostas podem ser realizadas pela internet, no site da Caixa Econômica Federal ou em qualquer lotérica do país. O presidente dos Estados Unidos, Donald Trump, declarou apoio ao candidato Abelardo de las Priela nas eleições presidenciais da Colômbia. Em uma publicação feita nesta terça-feira, o republicano afirmou que a vitória do candidato vai ser importante para definir a relação entre os dois países. De las Priela lidera o movimento de ultradireita Defensores da Pátria na Colômbia. No primeiro turno das eleições, realizado no domingo, ele ficou em primeiro lugar, contrariando as pesquisas eleitorais. Horário de Brasília, 1h33.
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0: 1:34 aqui no CBN Madrugada, espaço para a gente falar sobre finanças pessoais.
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O Carlos pergunta o que é melhor na fase atual da economia brasileira. Aplicar no Tesouro Prefixado 2037 com juros semestrais, com rentabilidade de 14% ao ano, ou no Tesouro IPCA 2037, também com juros semestrais, com rentabilidade de

0: de 7,5% ao ano. Carlos, depende de como vai ser a inflação de hoje até 2037. Se você diminuir a remuneração do Tesouro Prefixado, do Tesouro IPCA, vai dar 6,5%. Então, se a inflação na média for maior do que 6,5% pelos próximos 11 anos, a aplicação no Tesouro IPCA vai ter um rendimento maior. Isso porque o investimento no Tesouro Prefixado vai ter uma remuneração fixa de 14% ao ano. Já o rendimento no Tesouro IPCA vai ser a soma da taxa fixa de 7,5% ao ano com a inflação no período. Hoje, a previsão dos analistas é que a inflação vai ser de 5% em 2026, 4% em 2027 e 3,5% a partir de 2028. Portanto, se as previsões se confirmarem, o Tesouro Prefixado vai ter uma rentabilidade maior, mas não é garantido. Portanto, a escolha depende do risco que você está disposto a correr. Até a próxima e continue mandando as suas perguntas para cbndinheiro@cbn.com.br.
1: 1h36, agora é o momento do Viva Voz. Para você que não consegue acompanhar, participação da Vera Magalhães no Ponto Final, sempre das 18h às 19h, a gente reprisa para você aqui no CBN Madrugada. A Vera Magalhães com a Carol Moran, com a Débora Freitas e sempre com a participação da reportagem CBN.
2: Semana de feriado ia ser tranquila. Amanhecemos com a informação de que Estados Unidos concluíram uma investigação que acusa o governo brasileiro de adotar práticas que oneram ou restringem o comércio com os americanos. Entre essas práticas estão o PIX, desmatamento ilegal, pirataria, falha na aplicação de leis anticorrupção e, como resultado da investigação, os Estados Unidos propuseram a aplicação de uma tarifa de 25% sobre mercadorias brasileiras. A tarifa ainda não está valendo. Samantha Klein tem informações ao vivo sobre a repercussão dessa notícia em Brasília, do governo, do presidente Lula, aliás, e também de Flávio Bolsonaro, o senador pré-candidato à presidência da República, que esteve reunido com Donald Trump na semana passada. Oi, Samantha.
3: Débora, Vera, Carol, boa noite. De fato, a repercussão ela é grande, isso em todos os poderes, mas vamos começar aí pelo presidente Lula, que fez uma correlação direta entre a proposta dos Estados Unidos de aplicar tarifas de 25% sobre mercadorias brasileiras e a família Bolsonaro. Num evento em Catalão, em Goiás, ele afirmou que os filhos do ex-presidente conseguem ser piores que ele, classificou os filhos como vendilhões da pátria que foram pedir para que um país estrangeiro se intrometa nas decisões do Brasil, e disse que o senador Flávio Bolsonaro é um imbecil.
4: Ele hoje foi dizer que não falou nada. Ele falou. Ele foi pedir arrego. Foi dizer, porra, Trump. Trump, dá uma porrada no Lula, taxa o Lula, porque o Lula vai ganhar da eleição e Trump não deixa, prejudica o Lula. Imbecil. Ele não sabe que ele não vai prejudicar o Lula, ele vai prejudicar é o povo brasileiro.
3: Mais cedo, numa entrevista à Rádio Itatiaia, o senador afirmou que tinha pedido ao presidente Donald Trump para poupar as empresas do Brasil em relação ao tarifaço. Já Lula rebateu, disse ter combinado com o presidente norte-americano um prazo de 30 dias para resolver as pendências relativas àquela investigação da seção 301, que trata de bens como PIX e propriedade intelectual. O senador Flávio divulgou um vídeo em que atribuiu a possibilidade dos Estados Unidos aplicarem novas tarifas contra os produtos exportados pelo Brasil, ao que classifica como um tom agressivo do presidente Lula, e também aproveitou para afirmar ter enviado uma carta ao secretário de Estado dos Estados Unidos, Marco Rubio, após a publicação, então, desse relatório do governo americano, que propõe essa taxação de 25%. escrito no texto. Flávio agradece a decisão de classificar as facções como terroristas, organizações terroristas, no caso o PCC e o Comando Vermelho, mas reforçou aí um pedido de tratar as empresas brasileiras de forma diferente, disse que essa taxação traria problemas numa economia que já tem

0: muitos endividados, empresas em renegociação ou até buscando a justiça, e disse então que o ideal seria que não ocorresse esse novo tarifaço. Com vocês.
1: Obrigada, Samantha, pelas informações. O governo americano deixou alguns itens de fora, uma lista de exceções, né, Vera? Produtos que são considerados estratégicos. A gente está falando aqui de carne, café, aeronave, terras raras, enfim, fazem parte da lista de exceção dessa possível taxação. Serão realizadas audiências públicas em que o Brasil vai poder apresentar aí a sua defesa, o seu contraponto. Mas, de qualquer forma, estabelece-se uma nova cruzada para evitar essas tarifas. Quais são as consequências, quais podem ser as consequências econômicas e político-eleitorais, né, de novas tarifas?
2: Pois é, eu acho que por enquanto a gente está mais no terreno da repercussão político-eleitoral, Débora, porque as econômicas ainda dependem de uma série de circunstâncias. Parece que o governo americano está mais fazendo uma ameaça ao Brasil, tentando obter alguma concessão do governo brasileiro nesse prazo que vai até julho. E as concessões podem ser em diferentes áreas, de minerais críticos e terras raras, até alguma concessão em termos de recuo no uso do PIX, que eles devem imaginar que é possível, mas que a gente, estando no Brasil e sabendo como o PIX está absolutamente disseminado e enraizado na economia brasileira, sabe que é impossível retroceder no uso dessa ferramenta bancária aqui no Brasil. Então, me parece que o governo americano foi com tudo para cima, porque sabe que isso é sensível do ponto de vista político, imaginando obter alguma concessão do ponto de vista ali da negociação diplomática entre os dois países, para que haja alguma vantagem para as empresas e para a lógica americana nessas coisas com as quais eles estão de implicância, porque é uma implicância, uma birra ali. O Brasil não faz frente às empresas e aos negócios americanos. A gente é deficitário na balança comercial com os Estados Unidos. É obviamente uma pressão de alguém, de um país, de uma potência que quer ainda se sobrepor mais ainda em relação a um parceiro comercial. E o Brasil não deverá ceder, porque economicamente não faz sentido ceder. A gente viu que na imposição do primeiro tarifaço do ano passado, o Brasil conseguiu mercados alternativos e o prejuízo não foi tão grande. E politicamente faz menos sentido ainda ceder. E aí a gente entra nesse duelo, nessa disputa de narrativas políticas, né? Que eu acho que é onde a coisa está mais quente. O Lula foi muito incisivo para cima do Flávio Bolsonaro, de uma maneira ali pé no peito, como não tinha ido até agora, chamou o adversário de imbecil, que é um xingamento ali que todo mundo é capaz de compreender, né? Daqueles mais populares e antigos e que não precisam de tradução, portanto querendo diminuir a estatura política internacional do Flávio Bolsonaro, que atuou no sentido oposto, ao mandar um ofício para o Trump, reafirmando uma parte, ou seja, valeu por classificar as organizações criminosas como terroristas, mas essa do PIX não foi legal e a do tarifaço não foi legal. Ele quer se colocar como alguém que fala de igual para igual com o presidente dos Estados Unidos. E para isso ele recebeu uma forcinha do Trump também, que fez uma postagem dizendo que ele é um cara inteligente. Então a gente está nesse momento da semiótica de posicionar os personagens de alguma maneira. De um lado, o governo querendo dizer que a família Bolsonaro trabalha contra o país, trabalha contra as empresas e o agronegócio brasileiros, portanto, tentando semear um desgaste para o Flávio Bolsonaro num setor que o apoia. E de outro, a família Bolsonaro querendo reforçar essa ideia de que o Flávio é um interlocutor que o Trump respeita, mas que não foi ele que pediu o tarifaço, que é um pouco complicado de colar, né? O que é bom você fatura e o que é ruim você tenta se desvencilhar. Então a gente tem que ver disso tudo o que é que vai colar. Eu acho que PIX e PCC e Comando Vermelho são coisas com potencial de mexer no imaginário do eleitorado, porque é algo que está nas conversas, que todo mundo entende. Tarifaço, menos. Eu acho que as pessoas compreendem menos, mas causa um embaraço para o Flávio Bolsonaro.

0: junto a empresários, exportadores, setores que normalmente tenderiam a apoiá-lo.
1: Pois é, eu fiquei achando que esse post do Trump acabou saindo pela culatra, viu? Fiquei com aquela impressão assim, fã ou hater, porque o encontro tem uma semana. Aí hoje, horas depois do tarifaço, ele posta a foto, tudo bem que ele fez um elogio, mas aí fica difícil de desvencilhar, né? Desassociar uma coisa da outra, como o Flávio está querendo. Nas redes sociais, inclusive, no X, está bombando a hashtag Tariflávio, está em segundo lugar. Depois vem Trump e depois o Pix é nosso. Só tá perdendo mesmo para a partida de tênis aí do nosso João Fonseca, que tá em primeiro.
0: É, Tariflávio é uma sacada, digamos, muito boa do ponto de vista de slogan e de apelido que tem potencial para pegar, né? É como o Tachade, são apelidos que vêm e colam. Você vê que cola na hora, assim. É, e eu acho que o temor de que pegue, e principalmente o temor de que se consolide a ideia de que ele foi para os Estados Unidos conspirar contra o Pix, que é algo amado por todo brasileiro, que consegue ver, e algo que consegue vencer a polarização, das raras coisas que não são sujeitas à polarização no Brasil, é o Pix. Então, acho que por isso que ele rapidamente quis escrever aquele ofício, barra carta para o Trump, tentando se descolar disso. Te me tira fora dessa. Não tenho nada a ver com o tarifaço, não tenho nada a ver com tentativa de taxar o Pix.
1: A gente vai continuar falando dessas repercussões, né? Reações dos aliados, da base governista. Ana Carolina Tomé traz para nós. Oi, Ana, boa noite.
2: Boa noite, Carol, Débora, Vera. A proposta do governo dos Estados Unidos de aplicar uma sobretaxa de 25% sobre os produtos brasileiros gerou forte reação política em Brasília, envolvendo o governo Lula e os pré-candidatos à disputa eleitoral. O governo e a base governista apontam a família Bolsonaro como culpada pela ação que pode penalizar as empresas brasileiras. Segundo a deputada Gleisi Hoffmann, o novo tarifaço americano é resultado das articulações de Eduardo Bolsonaro nos Estados Unidos contra o Brasil. Já o deputado federal Lindbergh Farias disse que a situação é inaceitável. Ele acusou o senador Flávio Bolsonaro e o deputado Eduardo Bolsonaro de conspirarem contra o país. Na semana passada, o senador Flávio Bolsonaro, pré-candidato à presidência do PL, esteve em Washington e se reuniu com Trump e auxiliares do presidente americano. Já os ex-governadores Romeu Zema e Ronaldo Caiado, que participaram de um evento em Belo Horizonte, culparam também o presidente Lula pela possibilidade de mais um tarifaço contra produtos brasileiros. Zema disse que o anúncio não surpreende e que é resultado da política internacional adotada pelo governo federal, que na visão dele afasta o Brasil do Ocidente.
3: Isso demonstra claramente a inoperância, a incompetência do governo Lula com as relações internacionais. Durante o governo Lula, nós temos assistido o Brasil se aproximar de regimes autoritários, de Cuba, de Irã, e distanciar de países do Ocidente.
2: Já Caiado disse que a derrubada de imposições tarifárias partirão de um governo aberto ao diálogo, que para ele não é o que o governo Lula realiza.
4: O que nós não podemos aceitar é que venham taxar aquilo que realmente o Brasil sempre teve uma parceria e que nós esperamos que esse diálogo seja reaberto. Se nós chegarmos ao governo, se Deus quiser, nós reabriremos esse diálogo.
2: A decisão final sobre a tarifa de 25% está nas mãos do presidente americano Donald Trump. Volto com você.
1: Obrigada, Ana Carolina. Parece, né, Vera, que o senador Flávio Bolsonaro foi para os Estados Unidos para tentar virar a página do caso Master, mas acabou arrumando um outro problema para si, né?
0: Arrumou outro problema para si e chama muita atenção o fato de que esses outros candidatos que são oposição ao governo Lula não conseguem se diferenciar do Flávio Bolsonaro. Se é para ter medo de fazer qualquer contraponto ao Flávio Bolsonaro, eu fico imaginando por que eles são candidatos no fim do dia. É só apoiar o Flávio Bolsonaro no primeiro turno. Se eles não conseguem, diante de uma decisão que taxa o Brasil, falar que o candidato da oposição foi lá na semana passada e depois disso houve uma tarifa contra o Brasil, É impressionante. É, eu acho que fica ali muito evidente que são candidaturas.

0: estruturas que funcionam como linha auxiliar do bolsonarismo. É só para isso que eles são candidatos. E sempre juntos, e sempre falando em jogral. São candidaturas que não conseguem apresentar nada de diferente até aqui, que ou fizesse o eleitor olhar para o quadro e votar em Romeu Zema ou Ronaldo Caiado e não no Flávio Bolsonaro. Então, até aqui, candidaturas que padecem e carecem de um mínimo de identidade de coluna vertebral, né?
1: Quem falou sobre o assunto também, meninas, foi o governador de São Paulo, Tarcísio de Freitas, durante uma entrevista coletiva depois da entrega de uma obra de duplicação numa rodovia, na rodovia Wilson Finardi. Ele afirmou que essa medida pode prejudicar a economia brasileira e contrariar princípios que historicamente marcaram o desenvolvimento norte-americano.
2: A gente recebe com muita preocupação essa possibilidade de um novo tarifaço, né, que está em consulta. É algo que prejudica o Brasil, prejudica empresas brasileiras e empregos brasileiros. Como é que os Estados Unidos vão cobrar de alguém, vão falar de desmatamento? Então, observe o que nós fazemos e o que eles fazem. Então, isso não faz o menor sentido e vai demandar agora um esforço da diplomacia brasileira. Então, a gente espera que haja uma orientação firme do governo federal, a nossa diplomacia, que eles possam estabelecer as conversas, entender quais são os interesses por trás de uma medida dessa, que uma medida dessa carrega interesses por trás.
1: Portanto, tivemos aí a fala do governador de São Paulo, Tarcísio de Freitas, que é um aliado de Flávio Bolsonaro, criticando a medida, o anúncio feito pelos Estados Unidos.
0: É, exatamente. O governador de São Paulo foi mais firme do que os dois presidenciáveis. Ele que é aliado real do Flávio Bolsonaro. Fez uma crítica à determinação de tarifas contra o Brasil, porque para os outros dois parece que os Estados Unidos estão certos, porque diante de um governo como o Lula, o que mais, né, que o Trump poderia fazer a não ser taxar os produtos brasileiros em 25%? Então, nessa fala, o governador de São Paulo, que é um aliado real do Flávio Bolsonaro, conseguiu ser mais crítico ao governo americano do que os outros dois candidatos a presidente que supostamente pretendem disputar os votos de oposição ao Lula. O fato é que a gente vai ter que ver como tudo isso que aconteceu de uma semana para cá vai reverberar em termos eleitorais, né? A gente não sabe o quanto essa coisa intrincada de tarifa, de sanção, de relação entre Estados Unidos e Brasil chega depois de mil filtros, filtro de rede social, filtro da conversa no bairro, da conversa de WhatsApp no grupo da família, etc., na cabeça do eleitor. O que a gente tem até aqui, né? Muito consolidado em termos eleitorais, uma polarização quase estanque, quase inabalável, que o Felipe Nunes chama, a meu ver, com muita propriedade, de cristalizada. Porque aconteça o que acontecer, o raciocínio que a pessoa parece fazer é: ah, tudo bem, isso não foi legal, mas eu prefiro votar nessa pessoa a votar na outra, e dependendo do Flávio Bolsonaro ou do Lula. Então, eu acho que, a não ser que fique galvanizada a ideia de que a família Bolsonaro é contra o PIX, ele não vai sofrer um grande abalo por conta dessa coisa. Assim como o caso Master, que era uma coisa de mais fácil compreensão, porque envolve transferência de milhões de reais por alguém que está preso, um banqueiro que deu um rombo bilionário no sistema financeiro, etc., causou um abalo pequeno. Então, até aqui, parece que a cristalização da polarização é de tal natureza, de tal magnitude, que nem essas ondas aí eleitorais são capazes de mexer muito nos ponteiros das pesquisas. Questionei a esse respeito o Maurício Moura, por exemplo, e o Felipe Nunes. O Maurício também parece cético em relação a haver uma movimentação importante em razão disso tudo. Ele acha que, a não ser que as pessoas compreendam a coisa do PIX, o resto fica meio difuso ali e cai na conta de quem você rejeita mais. Então, segue tudo mais ou menos inabalável. Vamos ter que ver de agora em diante. Outra coisa é quando chegar a campanha, num debate. Porque aí o Lula, que fez esse discurso hoje, vai chegar para o Flávio Bolsonaro e falar diretamente na cara dele que ele trabalhou contra o Brasil. E aí você vai ter que ver como o Flávio Bolsonaro vai reagir. Então, no embate direto entre os candidatos, quando esses temas forem organizados

0: para o eleitor que estiver assistindo, uma propaganda eleitoral, uma inserção, um debate, aí a coisa pode bater de uma outra maneira. Mas agora, inclusive às vésperas da Copa do Mundo, acho que é um assunto que fica ali meio insondável para a maioria do eleitorado.
1: Aí a Vera Magalhães, Carol Moran, Débora Freitas, é o Viva Voz que a gente representa sempre nesse horário aqui no CBN Madrugada. A gente vai à Paraíba, viu, Ricardo Garcia, com a Cris Honório. Essa história aqui é demais, né? É lamentável, é uma realidade triste, mas olha só, prenderam um delegado. E quem denunciou o delegado foi ninguém menos que o traficante. Só isso. Vamos escutar essa história.
2: A justiça manteve a prisão temporária do delegado da Polícia Civil da Paraíba, Braz Morrone, após audiência de custódia realizada na tarde desta terça-feira. Ele foi encaminhado para o presídio especial do Valentina, na capital João Pessoa. Segundo a defesa, o pedido de liberdade será analisado pelo juiz que decretou a prisão. Os advogados afirmaram durante a audiência que vão adotar medidas cabíveis para restaurar a liberdade do delegado e pretendem comprovar a inocência do investigado. Braz Morrone foi preso junto a outros dois agentes da Polícia Civil durante uma ação conjunta do órgão e do Ministério Público da Paraíba na manhã desta terça-feira. Ao todo foram 9 prisões e 24 mandados de busca e apreensões. A investigação iniciada em fevereiro do ano passado apura o suposto envolvimento de policiais civis com o tráfico de drogas e começou após denúncia de um traficante que alegou ter sido enganado por policiais. O delegado de repressão ao crime organizado, Rafael Bianchi, que participou da operação, deu outros detalhes.
3: Quando ela iniciou essa investigação, recebendo uma denúncia anônima com fotos e vídeos, e nessas fotos e vídeos constavam apenas os investigadores. Então essa investigação inteira, ela foi baseada nos investigadores. No meio do caminho, nós descobrimos outras pessoas, inclusive os traficantes. Então a gente não sabe o montante real de que o delegado teria recebido ou não. Bancariamente falando, transferências, não foi um montante considerável. Só que ficou constatado, por exemplo, num áudio, ele menciona, os investigadores mencionam, olha, o rapaz vai transferir 40 mil reais no Pix. Não vou perguntar para o delegado porque ele não recebe. Quem vai receber? Fulano, ciclano, enfim.
4: Eram pessoas ligadas?
3: Isso, mas então fica constatado que a maior parte da transação era fisicamente.
2: Segundo as apurações da polícia, os traficantes informavam aos policiais a localização de drogas armazenadas por outros grupos criminosos. Os agentes da polícia faziam as apreensões e repassavam onde estavam os entorpecentes. Um dos agentes presos, Everton Richelison da Silva Aires, conhecido como Bomba, é apontado como operador central da organização e fazia a ponte entre policiais e traficantes. Já o segundo agente é Eduardo Jorge Ferreira do Egito, conhecido como Mão Branca. O investigador tinha participação direta no roubo de drogas e teria monitorado carregamentos, utilizado rastreadores e escondido drogas em casa. Já o delegado Braz Morrone de Paiva Júnior participava da divisão dos lucros obtidos com a venda de drogas desviadas e teria recebido repasses financeiros e usado o cargo para proteger subordinados envolvidos no esquema.
3: O que ficou constatado ali é que em uma das passagens eles vendem 85 pacotes de skunk e o traficante que compra, ele não gosta da qualidade da droga e pede para devolver. E o investigador fala que vai conversar com o delegado, depois ele retorna ao traficante falando que o delegado concordou com a devolução da droga e eles iriam devolver o dinheiro. Mas a maior parte da ação do delegado é a permissão, né? Ele era conivente com a situação. Que houve quebra bancária também. Então, por exemplo, em uma determinada transação, o traficante envia para um dos investigadores um determinado valor, e esse valor imediatamente é diluído entre outros membros da equipe. O delegado, outro investigador e outros traficantes também.
2: Os três foram afastados dos cargos. O secretário de Segurança da Paraíba, Jean Nunes, lamentou o ocorrido.
5: Durante essas ações de combate ao crime organizado, se depara com servidores públicos, principalmente policiais, que foram capacitados pelo Estado, foram treinados pelo Estado, com técnicas investigativas avançadas. E esses mudam de posição e passam a integrar esses grupos criminosos,

0: tanto vem repassando drogas, revendendo para outras facções, desviando drogas da unidade policial da delegacia, vendendo droga para dentro do presídio, associado com outros traficantes que já estavam nessa atividade. Então você está diante de um fato de extrema gravidade, e além das providências judiciais que já foram adotadas, com as prisões, buscas e apreensões e afastamento da atividade da função pública, administrativamente a Polícia Civil também já está encaminhando o expediente para a Secretaria de Segurança. A gente vai também fazer o afastamento administrativo. Paralelamente, a Polícia Civil já determinou, junto à Corregedoria, a instauração de procedimentos administrativos para apurar a conduta. Esses procedimentos podem culminar, inclusive, com a demissão desses policiais.
1: A Justiça também decretou o recolhimento de 10 milhões de reais da conta dos envolvidos. De João Pessoa, Cris Honório.
2: Me lembrou Acorda Amor, do Chico Buarque. Chama o ladrão, né? Porque chamar esse delegado aí não ia adiantar, não. Né? Impressionante, né? Cadeia pesada para esse doutor delegado, que é pago com o dinheiro do contribuinte, né, para defender a população, mas como a gente ouviu aí na reportagem, passou para outro lado. Não é pagar. Cadeia nele.
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0: quarta-feira, 3 de junho de 2026. O ministro do Desenvolvimento, Indústria e Comércio, Márcio Elias Rosa, afirmou que a proposta de um novo tarifaço dos Estados Unidos pode atingir 21% do que o Brasil vende para o país. Taxas prevêem 25% sobre mercadorias brasileiras. Projeto ainda em fase de consulta pública surge após investigações comerciais dos Estados Unidos sobre práticas brasileiras, incluindo PIX e questões de propriedade intelectual. Governador de São Paulo, Tarcísio de Freitas, do Republicanos, também expressou preocupação com a proposta norte-americana de aumentar tarifas sobre produtos brasileiros, destacando o risco para empregos e empresas. Ele enfatizou a necessidade de negociação pelo governo federal para proteger os interesses nacionais. A medida pode impactar setores como agronegócio e indústria, pressionando preços e exportações. A China divulgou uma nota de apoio à soberania, independência e autonomia brasileira. De acordo com o Conselho de Estado chinês, o país está disposto a ampliar a cooperação que vem mantendo com o Brasil e com os demais países da América Latina. A aproximação entre os dois países foi reiterada em meio às ameaças dos Estados Unidos de taxar em 25% produtos brasileiros que não sejam considerados estratégicos para o mercado norte-americano. A manifestação chinesa em favor do Brasil ocorreu em Pequim, durante o evento Diálogo Estratégico Abrangente China-Brasil. No horário de Brasília, 2:04.
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1: 2:04, muito bom dia, com Ricardo Garcia aqui na mesa de som, vamos juntos até às 5 horas da manhã, agradecendo demais a companhia da ouvinte, do ouvinte CBN, Cláudio Vinícius está em Curitiba, manda o seu bom dia, obrigado Eliseu Cirino de Campinas, obrigado Eliseu pela mensagem aqui, já nos desejando boas férias, o Eliseu, viu Ricardo Garcia? Então não custa nada a gente lembrar que a partir de amanhã quem estará tomando conta aqui do CBN Madrugada é Clauson Dutra. Pelas próximas semanas o Clauson estará com você, ouvinte, aqui do CBN Madrugada e com Ricardo Garcia também aqui na mesa de som. Obrigado a Givaldo de Maceió, Alagoas, que manda também o seu bom dia. Hélio Freire, na escuta do CBN Madrugada, em Recife, Pernambuco. Muito obrigado pela mensagem também. A nossa ouvinte Maria Rosa de Araras, no interior de São Paulo, também na nossa companhia. Pedro Guedes, João Pessoa, Paraíba. Também o Maurício do Jardim Thomas ou Tomás manda o seu bom dia também em São Paulo. Muito obrigado a você que participa pelo YouTube, pessoal que está trocando ideias no chat, José Carlos Zaunrich, obrigado pelas palavras aqui, Antônio Costa Cunha, também Leandro Noronha, Francine Reis, quem mais? Júlio Filho, Leandro Noronha, já falamos aqui, Marcos Almeida, muito obrigado pelas mensagens, galera trocando ideias e acompanhando as imagens aqui do nosso estúdio, a retaguarda, a redação, onde Edmilson Fernandes está lá preparando o jornal da CBN. E a gente agradece demais também a companhia, as mensagens que chegam via Instagram, aqui no @phcgalvão. Didi, de Minas Gerais, o Frank Espejo está sempre por aqui também. Muito obrigado pela mensagem em Jaú. Terezinha Covas, Lisboa. Terezinha também sempre na nossa companhia em São Paulo. Lembrando, então, você pode interagir via Instagram no @phcgalvão, como faz também o Alcides Firmino. Muito obrigado. E o Eduardo Silva, também presente na rede social. 2:07, é a hora da gente saber como estará o tempo em todo o Brasil.
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2: Nesta quarta-feira, o amanhecer será gelado e com chance de nevoeiros em áreas do sul do país. A atenção também é para a circulação marítima, que provoca chuvas mais fracas no litoral do Paraná, no litoral de Santa Catarina e no sul do Rio Grande do Sul. Já no sudeste, a umidade do oceano também provoca chuvas no litoral de São Paulo, do Rio de Janeiro e do Espírito Santo. Enquanto no interior da região sudeste, o tempo segue mais firme. Já no centro-oeste, o dia começa com sol entre poucas nuvens e o tempo mais seco. E as temperaturas ficam amenas pela manhã, com 16 graus em Brasília e 17 graus em Goiânia. Já no nordeste, tem alerta para temporais em Salvador ao longo do dia. E chove também no litoral da Bahia e no Rio Grande do Norte. E no norte do país, a combinação de calor e umidade favorece pancadas de chuva desde as primeiras horas da manhã em Boa Vista, enquanto nas demais áreas da região o sol aparece e as pancadas de chuva ocorrem principalmente no período da tarde, de forma mais isolada. Jade Ramos, da Clima Tempo, para a CBN.
1: Duas e nove, o destaque do esporte com Gabriel Dudziak.
3: Duas seleções do Grupo do Brasil na Copa do Mundo entraram em campo nesta terça-feira em amistosos de preparação para o Mundial. O Marrocos venceu Madagascar por 4-0, enquanto o Haiti bateu a Nova Zelândia, que também vai para a Copa, e foi pelo mesmo placar, 4-0. Ainda nesta terça-feira, Croácia e Bélgica, que estarão na Copa, se enfrentaram, e os belgas levaram a melhor, 2-0. Já Gana, que está no Mundial, ficou no empate por 1-1 com o País de Gales. Hoje, a República Democrática do Congo encara a Dinamarca. Holanda e Argélia se enfrentam. O Panamá joga com a República Dominicana. E a Coreia do Sul encara El Salvador.

0: 12h10, espaço aberto agora para Tatiana Vasconcelos e a Nadédia Calado conversando com a Maria Cristina Fernandes.
1: O Brasil é um filme engraçado, né? A gente já vai para Tarifaço 2, O Retorno, num timing muito parecido com o último Tarifaço, logo depois de encontros de Donald Trump com filhos do ex-presidente Jair Bolsonaro, em momentos em que a oposição estava acuada politicamente. A repercussão também me parece muito parecida, porque os efeitos econômicos são reais. Fala, Maria Cristina.
2: Pois é, Tati, a gente... Não é um bom tempo pra gente falar de filme, né? Porque esse negócio de filme tá dando complicação.
1: É, negócio de filme pode dar problema,
2: Pode dar problema, mas esse roteirista realmente tá merecendo um prêmio, porque não tava no roteiro, não. Foi anunciado no finalzinho da noite de ontem, todo mundo só ficou sabendo hoje, que é este... Na verdade, ainda não é a tarifa, foi anunciado que o Brasil será tarifado. Abriram 30 dias aí de consulta, ainda vai ter uma audiência pública no dia 6 de julho, mas o fato é que está previsto o início da incidência dessa tarifa de 25% para o dia 15 de julho. Pega etanol, pega madeira, máquinas, equipamentos, soja, um monte de produtos das exportações brasileiras para os Estados Unidos. Mas há uma lista gigantesca também de 73 exceções, entre as quais carne, café, suco, laranja, avião. E é importante porque a Embraer fechou um contrato, né, de fornecimento para os Estados Unidos, terras raras. Obviamente não podia tributar, que é um minério, quer dizer, são minérios que os Estados Unidos querem explorar no Brasil. Então, é uma investigação por quê? Vamos explicar rapidamente. Tem uma lei de 1974, a Lei de Comércio nos Estados Unidos, que prevê as condições em que os Estados Unidos podem taxar países estrangeiros. Essa seção 301 fala de concorrência desleal. Então, é aberto uma investigação para saber se aquele país que o governo acusa de ser, quer dizer, o governo recolhe denúncias de empresas americanas, né? Estou sofrendo concorrência desleal neste, aquele setor. E é aberto uma investigação em que empresas americanas e do país estrangeiro são ouvidas. Esta investigação, neste caso, durou um ano e está para ser concluída no dia 15 de julho. Agora, eu li a íntegra dos argumentos, de fato, tem muita coisa que não para em pé. Tem muita coisa que a gente não tem o devido conhecimento, mas tem muita coisa que está ali na cara. Os argumentos como o aumento do desmatamento. Bem, o desmatamento no governo Lula caiu 50%. No governo Bolsonaro, só na Amazônia cresceu 150%. Ninguém falou em tarifa.
1: E pretendia se passar a boiada, não vamos esquecer.
2: Exatamente. Isso porque não se chegou até o fim, aos finalmente, né, Tati?
1: É.
2: O PIX, né? Eu conversei hoje com um interlocutor da comunidade de negócios americana no Brasil e perguntei, há uma queixa dos bancos americanos em relação ao PIX no Brasil? Ele disse, na verdade, não. O PIX aumentou a bancarização de uma maneira geral no país. E esta bancarização favoreceu todo mundo, inclusive as empresas de cartão de crédito, as bandeiras de cartão de crédito americana. Então, ninguém sabe exatamente de onde é que estão tirando essa coisa do PIX. É uma ação nitidamente política, tá? Uhum. Acho que não tem... Você pode dizer, não, pode ter algum ponto ali. Sim, etanol, pode ter um ponto. O Brasil taxa etanol e não é barato, não é baixa a taxa. Tem pontos, mas como todos os países,
1: E os Estados Unidos produzem muito etanol, a gente estava ouvindo agora no CBN etanol. Brasil, quer dizer, as importações são pontuais.
2: É um competidor.
1: Isso.
2: Então tem pontos, como toda relação bilateral de comércio tem pontos de estresse, mas uma coisa é ter pontos de estresse, outra coisa é soltar uma tarifa de 25% em cima de um país que tem, com o qual os Estados Unidos têm superávit e continuam a ter, porque vamos lembrar, depois

tarifaços, a média de participação dos Estados Unidos na cesta de exportações brasileiras vinha ali em torno de 20, 25%. Isso um embaixador me disse hoje. Depois do tarifaço do ano passado, caiu para 10%. Então, imaginem, avalie quanto vai cair agora depois disso.

0: 21, do chamado da concorrência desleal, sobre, abre aspas, trabalho forçado. E aí é uma tarifa que a gente não sabe exatamente quanto vai ser, eu ouvi a especulação que seria entre 10% a 20%, que incidiria sobre 86 países. Mas vamos à lista de trabalho forçado. Fariam companhia ao Brasil países como Reino Unido, Japão, Suíça, Alemanha, França, Espanha, toda a União Europeia.
1: Uhum.
0: E Bangladesh, Nigéria, Peru, Nicarágua. Então, assim, países com legislações trabalhistas e um ambiente, um mercado de trabalho completamente diferente. Todos deverão responder a esta acusação de trabalho forçado.
1: Uhum.
0: E aí, Tati, diante de tudo isso, como você falou no início, de fato, esta visita do senador Flávio Bolsonaro aos Estados Unidos, ela realmente parece ter sido feita no momento errado. Porque se esta tarifa já estava sendo planejada, digamos que a ida dele lá carimbou os irmãos de... irmãos do Agouro, né? Porque
1: sim,
0: também o Eduardo Bolsonaro precedeu ao tarifaço do ano passado. Agora, ao contrário do ano passado, quando os irmãos comemoraram e chamaram de patriota quem comemorasse o tarifaço, nossa, americano, desta vez o Flávio disse que não pediu essa tarifa.
1: Uhum.
0: E que vai pedir para eles tirarem, porque não, isso não é bom para o Brasil. Então,
1: é porque não foi bom para eles a repercussão que houve no tarifaço,
0: exatamente,
1: do ano passado, né? Não é porque não é bom para o Brasil.
0: Né?
1: Deu ruim.
0: É. E quem ainda tiver alguma dúvida da motivação política eleitoral da política externa do Trump, como de fato há uma tentativa de interferência no processo eleitoral brasileiro, basta ver o secretário de Estado, Marco Rubio, falando hoje no Congresso americano. Ele disse, olha, os Estados Unidos hoje têm muitos aliados no continente, né? Tem a Argentina, tem Guatemala, o Brasil ainda está em processo eleitoral, mas é um potencial aliado. Então, eles estão contando com isso, estão trabalhando para contribuir para que o Brasil se torne um aliado nos termos que eles querem que se torne.
1: É.
0: E o presidente Lula, como reagiu, né? Eu achei bastante interessante a reação dele, Tati, porque, mais uma vez, em relação ao PCC e ao Comando Vermelho, taxados de terrorista, foi a mesma coisa. Hoje, ele meteu falação no Flávio, chamou de imbecil e de traidor da pátria.
1: Ô, louco.
0: Agora, não deu um pio sobre Trump.
1: Uhum.
0: Não,
1: uhum,
0: deu um pio.
1: O que é que isso denota, Maria Cristina? Porque, assim, a gente tem que lembrar que a visita que o Lula fez ao Trump, Trump saiu lá dizendo que ele era magnético, sei lá mais o quê, estavam lá os dois muito, né, fotos bonitas e sorridentes, o Lula deu uma entrevista coletiva muito animada depois do encontro com o Trump, mas o Trump é um presidente de extrema direita alinhado ideologicamente com a oposição no Brasil, né?
0: Pois é, Tati, mas se, para você ver o quanto que essa posição dos irmãos Bolsonaro, ela é tudo menos movida pela inteligência.
1: Sim.
0: Porque não houvesse um Flávio Bolsonaro aqui no Brasil, o Lula não teria alternativa se não partir para cima do Trump. Mas se ele tem um Flávio Bolsonaro para bater,
1: uhum,
0: por que ele precisa bater no Trump?
1: Uhum.
0: Então, se os Bolsonaro fossem mais comedidos nisso, iam deixar o presidente encurralado. Como é que ele vai adotar um discurso de soberania sem bater no presidente que toma essa decisão?
1: Né?
0: Mas ele tendo um Flávio Bolsonaro, ele precisa, porque, vamos combinar, até hoje eu escrevi sobre o México, o que que a Cláudia Sheinbaum, que é um presidente muito hábil nessa relação com o Trump, vamos combinar que o México depende muito mais do que o Brasil dos Estados Unidos, tem uma economia

0: muito mais atrelada à americana do que a nossa. 80% das exportações do México vão para os Estados Unidos, o Brasil é só 10%. O que acontece lá? Aquele acordo lá do NAFTA, que é Estados Unidos, Canadá e México, foi renegociado em 2020 e há uma revisão marcada. Lá no Trump 1, primeiro governo Trump, e há uma revisão marcada quando? Este ano. Então, caberá a ela negociar essa revisão, esse acordo comercial. Então, ela fez um discurso nesse domingo super forte. Mas ela foi para cima do Trump, porque lá ela não tem aqui, ela não está em processo eleitoral e não tem, digamos assim, um bolsonarista lá a quem ela possa apelar. São 6 anos de mandato, ela está no segundo. Então, lá ela teve que partir para cima do Trump, mas ela mantém a negociação, porque existe essa revisão de acordo e ela tem que negociar esse acordo favoravelmente ao México.
1: Perfeito.
0: Agora aqui, o MEDIC já estava, desde a semana passada, tentando abrir negociação com os Estados Unidos em virtude da proximidade desse 15 de julho, e há um esforço aí de se manter. Uma coisa é o discurso da soberania, Lula está em campanha, ele vai fazer. E a outra coisa é manter a porta aberta para negociar, porque o prejuízo de empresas que serão taxadas, seja com 25%, seja com esta tarifa de trabalho forçado, é gigantesco. Isso diz respeito à economia brasileira, aos empregos e às exportações. Então, não dá para brincar, não dá para fechar a porta e dizer agora eu não brinco mais. É. Né? Tem que negociar até o limite, levar isso aí até as últimas consequências.
1: É o que faz um chefe de Estado, né?
0: Sim. É o que resta fazer, tem que ser feito. Não dá para dizer, não, com esse cara eu não negocio mais, né?
1: Sim, sem dúvida. Assim.
2: Maria Cristina Fernandes, conversando com a Tatiana Vasconcelos, com a Nadédia Calado. Há pouco a gente falou, né, Ricardo Garcia, de um delegado que passou para o outro lado. E agora a gente vai falar de um auditor fiscal que passou para o outro lado também, em São Paulo. Detalhes com o Pedro Pupulim.
3: A Receita Federal e a Polícia Federal deflagraram nesta terça-feira uma operação conjunta para apurar supostas irregularidades ligadas a um auditor fiscal da Receita que teriam causado um prejuízo de mais de 10 milhões de reais aos cofres públicos. Foram cumpridos 19 mandados de busca e apreensão em Santa Catarina e São Paulo em endereços vinculados ao servidor, familiares dele e pessoas físicas e jurídicas com atuação no setor. Marcos Vinícius Nali Simeone Filho é ex-chefe da Receita em Itajaí, em Santa Catarina, cidade que abriga um dos maiores portos do Brasil. Ele ficou na função entre 2022 e 2025. Corregedor da Receita Federal, Guilherme Bibiani, explicou à reportagem da CBN que o servidor teria recebido vantagens indevidas que somam cerca de 5 milhões de reais para facilitar controles aduaneiros, ou seja, a entrada e saída de mercadorias do país.
4: Isso. A partir do momento que você tem uma posição relevante de controle numa unidade aduaneira, você pode autorizar intervenientes no comércio internacional que não deveriam ter sido autorizados, conforme a legislação, transportadoras. Você pode alfandegar recintos que de outra forma não seriam alfandegados.
3: Ainda segundo o corregedor, é possível que mercadorias contrabandeadas tenham entrado no Brasil, o que representa um risco para a segurança pública. Mais de 10 empresas privadas estariam envolvidas neste esquema, inclusive despachantes aduaneiros. As vantagens para as empresas privadas passam, por exemplo, pelo pagamento menor de tributos e outras vantagens dessa flexibilização de controle. O auditor já estaria atuando de forma irregular desde 2023. Na época, segundo o Guilherme Bibiani, ele foi afastado temporariamente e depois realocado em outra posição. As investigações continuaram em decorrência de mais indícios das ocorrências, resultando na operação deflagrada nesta terça. O auditor vai responder a um processo administrativo da Receita e, caso comprovadas as condutas ilícitas, ele será afastado do cargo judicialmente. Ainda não há processo contra o servidor na justiça.

0: pista criminal. A CBN não localizou a defesa de Marcos Vinícius Nali Simeone Filho. De São Paulo, Pedro Pupulim.
1: 12h25, registrar mais algumas participações da ouvinte, do ouvinte CBN aqui no nosso CBN Madrugada. Muito obrigado ao Antônio Costa Cunha, Odair Batista, Tomás Amora, também aqui no YouTube, acompanhando as imagens do nosso estúdio aqui, trocando ideias, Milton Domingues, via WhatsApp 11 999 11 9981. Tiago Strassalano está em onde que ele está? São Paulo, obrigado pela mensagem. Jonas, taxista. João Pessoa, na Paraíba. Roberto, Recife, motorista de aplicativo. Muita gente pelas ruas e estradas desse nosso Brasil, levando junto a CBN. Muito obrigado também ao Américo Temperini, participando de São Paulo, via Instagram. Pessoal que interage aqui na rede social, agradeço muito a companhia também. O Vangerrei está em Jaguaretama, no Ceará. Domingos Batista, Wendel Santiago, Edmaranhos de Souza Matos, muito obrigado pelas mensagens aqui. Doutor Estevão Ziz e também sempre na nossa companhia via Instagram no @phcgalvão. 12h27. Vamos abrir espaço para Maria Cecília Dalau. Olha, pessoal que esteve nesta terça-feira em Guarulhos e em Congonhas, teve problemas para voar, muita gente, hein?
2: Uma falha no sistema de comunicação na manhã desta terça-feira suspendeu os voos dos dois aeroportos mais movimentados do país, o de Guarulhos e o de Congonhas, em São Paulo. A concessionária que faz a operação de Congonhas falou em 22 voos afetados, entre atrasos e cancelamentos. A falha atingiu o APP São Paulo, sala de controle de aproximação, que fica no próprio aeroporto e é a área responsável por orientar os aviões que estão chegando ou partindo, organizando a fila de pousos e guiando o piloto durante a viagem. O problema afetou parte significativa dos passageiros no terminal. Muitos deles perderam as conexões por esperarem às vezes mais de 2 horas para realizar a conexão. A estudante Bárbara Cossates vinha de Goiânia fazer uma conexão em Congonhas com destino ao Rio de Janeiro. O motivo era o dia de apresentação do seu TCC.
3: Estava no estágio na Fazenda Roncador, no Mato Grosso, fazendo meu estágio obrigatório em medicina veterinária. Saí ontem, peguei 18 horas de ônibus, cheguei em Goiânia 9h30, atrasou simplesmente tudo, falou que não tinha conexão com o aeroporto de São Paulo, que ia atrasar e que não tinha previsão. Acabou que atrasou 1 hora, cheguei agora em São Paulo, perdi meu voo, hoje é o dia que eu apresento meu TCC, meu trabalho de conclusão de curso, e não tem voo. O próximo voo que eles falaram que tem é só depois de 5 horas da tarde, e eu vou perder o meu TCC, eu vou perder o meu voo e eu vou perder minha faculdade.
2: Outros passageiros viajavam a turismo. Foi o caso da psicóloga Camila Rota. Do Paraná, ela faria uma conexão no aeroporto de Guarulhos com destino a Salvador. Com o atraso do voo, ela foi realocada para Congonhas. Em meio à confusão, quando chegou, Camila descobriu que um voo que era para acontecer ao meio-dia aconteceria só às 9h.
4: Estou indo para Salvador, eu tive meu voo, uma dificuldade na conexão, saí atrasada de Cascavel e fui para Guarulhos e perdi a conexão em Guarulhos. E agora solicitaram que eu viesse para cá e pediram para que eu fosse realocada em um outro voo só às 9h. Eu tô com filha pequena e a gente chegaria 2h30 em Salvador. Então eu vou perder diária, né, os passeios que a gente havia programado.
2: No aeroporto de Guarulhos, o advogado Teodoro chegou de Valência, na Espanha, e faria uma conexão para seguir viagem a Florianópolis, onde mora, e teria algumas reuniões importantes no final da tarde.
5: E estamos aqui nessa confusão esperando uma remarcação desse voo, que para mim, para hoje, já inviabilizou, né, a reunião, porque tinha pessoas de fora participar da reunião e, infelizmente, está comprometida a minha participação.
2: A comunicação por rádio com as aeronaves foi restabelecida às 10 da manhã desta terça-feira. Ao todo, os 40 minutos de interrupção nas operações aéreas da região de São Paulo geraram consequências que afetaram o dia inteiro dos passageiros. O APP São Paulo é uma etapa intermediária do controle

0: controle de tráfego aéreo. De um lado estão as torres dos aeroportos, que cuidam de decolagens e pousos. Do outro estão os centros que acompanham os aviões em altitude de cruzeiro. Em abril, uma falha geral no controle de tráfego aéreo na região de São Paulo já tinha suspendido temporariamente os voos. Na época, a CBN apurou que houve um princípio de incêndio na sala do APP São Paulo. Com a colaboração de Pedro Pupulin e Pedro Fagundes, de São Paulo, Maria Cecília Dalau.
1: 2:31 agora.
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0: quarta-feira, 3 de junho de 2026. O presidente do Senado, Davi Alcolumbre, afirmou que a casa não pode ser obrigada a carimbar a PEC que acaba com a escala 6x1 e reduz a jornada de trabalho. A proposta foi aprovada pela Câmara na última semana, com votação quase unânime. Alcolumbre reforçou ainda que a PEC aprovada pela Câmara deve passar por pelo menos uma comissão e que há pedidos para criar uma comissão especial para analisar o texto. O governo do Distrito Federal encaminhou à Câmara Distrital projeto de lei que ratifica os termos do acordo homologado pelo Supremo entre a União, o Distrito Federal, o Banco Central e o Banco de Brasília. O texto autoriza a contratação de uma operação de crédito de até 6 bilhões de reais junto ao Fundo Garantidor de Créditos para reforçar o capital do BRB. A proposta inclui ainda o ressarcimento ao Distrito Federal via dividendos, juros ou venda de ações. A professora Monique Medeiros, mãe de Henri Borel, afirmou que suspeita ter sido dopada no dia do assassinato do menino em março de 2021. Ré no processo em que o crime é julgado, ela prestou depoimento no 9º dia do júri no Tribunal de Justiça do Rio de Janeiro. Para Monique, há elementos para acreditar que Jairinho pode ter sido responsável pela morte. Segundo o Ministério Público, Jairinho torturou o enteado e Monique foi omissa. No horário de Brasília, 2 horas e 33 minutos.
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1: Doze e trinta e quatro, agora com Leandro Gouveia.

destaque no Panorama CBN. Flávio Bolsonaro nega que tenha pedido a Trump taxas contra o Brasil e manda carta demonstrando preocupação com tarifaço. Presidente Lula chama senador de imbecil, diz que os Bolsonaros são vendilhões da pátria e afirma que espera a ligação de Trump. Presidente americano divulga foto com Flávio e chama senador de jovem esperto que ama o Brasil. Secretário de Estado americano diz que Brasil não é amigável aos Estados Unidos, como Cuba e Venezuela. Pela primeira vez, Monique Medeiros diz acreditar que Jairinho matou Henri Borel. Olá para você que está aqui comigo, eu sou Leandro Gouveia e essa é a segunda edição do podcast

0: Panorama CBN de terça-feira, 2 de junho de 2026. Em menos de meia hora eu te conto as principais notícias do dia. O governo brasileiro reagiu com indignação ao relatório preliminar dos Estados Unidos que acusa o país de adotar práticas comerciais desleais. Esse documento pode resultar na criação de tarifas de 25% sobre os produtos brasileiros. Esse documento é a conclusão de uma investigação que foi aberta em julho do ano passado e inclui tudo quanto é tipo de tema. PIX, 25 de março, desmatamento, combate à corrupção, etanol. O relatório acusa o governo brasileiro de adotar práticas comerciais consideradas irrazoáveis. Segundo Washington, políticas nacionais sobre comércio digital, propriedade intelectual e combate ao desmatamento ilegal restringem ou encarecem a entrada de produtos e serviços americanos no mercado brasileiro. No caso do desmatamento, o documento cita dados de 2021 do governo Bolsonaro, quando houve recordes de crimes ambientais na Amazônia, e ignora as recentes reduções nas taxas de corte de árvores. A tarifa, se for confirmada, atinge quase todas as mercadorias do Brasil. Ficam de fora itens estratégicos para o abastecimento dos Estados Unidos, como carne bovina, café, frutas tropicais, petróleo, minérios, terras raras, aviões, fertilizantes e medicamentos. Em nota divulgada nesta terça-feira, o Palácio do Planalto afirmou que não existe justificativa para eventuais sanções econômicas. O governo acusou integrantes da família do ex-presidente Jair Bolsonaro de interferência política para incentivar o processo em Washington. Na defesa técnica, o governo argumenta que a relação comercial é amplamente favorável aos americanos, com superávit de mais de 424 bilhões e meio de dólares com o Brasil entre 2011 e o ano passado. A nota do Planalto destaca que 76% das importações vindas dos Estados Unidos entraram no país sem pagar imposto no ano passado. Um dos pontos que mais irritaram os governistas no documento americano é a acusação de que o Banco Central brasileiro usa o PIX para prejudicar empresas de cartão de crédito dos Estados Unidos. O deputado Lindbergh Farias, do PT, criticou a postura da oposição.
1: O Flávio Bolsonaro e o Eduardo Bolsonaro acabam conspirando contra o Brasil, trabalhando contra os brasileiros. Novamente vieram com tarifas, mas da forma mais injusta possível. Tarifas contra o Brasil, porque o Brasil tem um PIX, como se nós tivéssemos que ficar dependentes e reféns dos cartões de créditos norte-americanos. Isso é um escândalo.
0: Nas redes sociais, o tarifaço já é chamado de Tariflávio, mas o senador nega que tenha agido em favor das taxas aos produtos brasileiros. Em entrevista à rádio Itatiaia, o senador do PL disse que pediu expressamente ao presidente Donald Trump para não taxar as empresas brasileiras na reunião da semana passada na Casa Branca. Flávio Bolsonaro disse que o governo americano vê Lula com desconfiança e por isso mantém as sanções. Ele negou problemas com o PIX e chamou a acusação do governo federal de terrorismo.
2: Nas três reuniões que nós tivemos, né, com o presidente Trump, o vice-presidente J.D. Vance e o secretário de Estado Marco Rubio, eu pedi expressamente, não taxem as empresas brasileiras. É um pedido que eu fiz expresso a eles, porque eu disse o seguinte, a partir de 2027, vocês vão ter um governo que vai sentar aqui com vocês, vai negociar de igual para igual, porque o nosso agro alimenta o mundo, não é justo taxar as nossas empresas, a gente tem que valorizar a nossa tecnologia, a gente tem que valorizar o nosso PIX, a gente tem que valorizar o nosso etanol.
0: Em outra declaração, Flávio atribuiu o tarifaço ao tom agressivo de Lula contra os norte-americanos. Na tarde dessa terça, o senador divulgou uma carta endereçada ao secretário de Estado americano, Marco Rubio, manifestando preocupação com a possibilidade de novas tarifas contra o Brasil e pedindo para que a sobretaxa não seja executada. Flávio Bolsonaro alega que o país atravessa um período de grave deterioração fiscal e econômica e que as novas tarifas causariam sérios prejuízos ao povo brasileiro. Também nessa terça, o presidente Donald Trump postou na rede social dele fotos do encontro que teve com Flávio Bolsonaro na Casa Branca há uma semana. Em uma delas, também aparecem sentados o deputado cassado Eduardo Bolsonaro, ao lado de Flávio, e Paulo Figueiredo, aliado da família e neto do último presidente da ditadura militar. Na publicação, Trump diz que foi muito bom ter Flávio Bolsonaro no Salão Oval, um jovem esperto que ama muito o seu país, o Brasil. No Senado americano, o secretário de Estado Marco Rubio, durante um depoimento, excluiu o Brasil de uma lista de países considerados amigáveis aos Estados Unidos.

0: Enquanto ele defendia a política externa do governo americano para o hemisfério ocidental, Rubio disse que tem uma região cheia de aliados e amigos dos Estados Unidos, tirando, nas palavras dele, Nicarágua, Cuba, Venezuela e, claro, Brasil, embora esteja no meio de um ciclo eleitoral e, em alguma extensão, a Colômbia. Mais cedo, ao comentar o relatório americano que propõe a tarifa de 25%, o presidente Lula criticou Marco Rubio, dizendo que ele é anti-América Latina e que já disse a Trump que Rubio não gosta do Brasil. Em um evento em Catalão, Goiás, o presidente Lula fez um discurso inflamado, com palavrões, xingou Flávio Bolsonaro e culpou a articulação da família do ex-presidente Jair Bolsonaro.
1: E esses filhos do Bolsonaro conseguem ser pior do que ele. E são, na verdade, vendilhões da pátria. Foram pedir para que um país estrangeiro se intrometesse nas decisões brasileiras. Porque esse cidadão hoje aparece na imprensa dizendo: eu não falei nada, eu não falei nada. Todo covarde é assim. Fala a merda que fala, depois não tem coragem de assumir o que fala, fica tentando mentir. Imbecil. Ele não sabe que ele não vai me prejudicar o Lula. Ele vai prejudicar é o povo brasileiro.
0: Lula lembrou ainda que Flávio Bolsonaro publicou agradecimentos a Trump pelo tarifaço do ano passado.
1: Dia 9 de julho de 2025, no dia que o Trump nos puniu, ele disse: obrigado, Trump, faça o Brasil livre de novo. E o outro filho também agradeceu ao presidente Trump. Vamos ao rumo da lei Magnitsky, o Eduardo Bolsonaro, criticando o Brasil e a parabenizando o Trump pela taxação.
0: Lula também relembrou os bastidores da reunião de 3 horas que teve com Donald Trump no dia 7 de maio. Depois desse encontro, os dois governos tinham definido o prazo de 30 dias para que o ministro do Desenvolvimento, Márcio Elias Rosa, e as autoridades americanas chegassem a um consenso. Só que o governo americano decidiu aplicar a sanção mesmo depois de 3 rodadas de conversas e com as negociações ainda em andamento. Mais tarde, o presidente apareceu em outro evento em Catalão, Goiás, segurando um cartaz que dizia: o Pix é do Brasil.
1: Então, Trump, é o seguinte, cara, você disse que pintou uma química, entrou em você. Quem anunciou isso não foi você nem eu. Você me deve uma reunião e eu devo uma para você, porque nós demos 30 dias para os nossos ministros negociar. Então, eu estou esperando um telefonema seu para me explicar o que aconteceu na sua ausência e na minha ausência. Porque esse acordo não pode ter a sua anuência, porque nós dois combinamos 30 dias até 15 de julho para poder ter uma resposta do que nós propusemos.
0: Para conter os impactos e alinhar as ações, o Palácio do Planalto fez uma reunião de emergência no fim da manhã dessa terça-feira, com a estratégia central de evitar um rompimento e manter os canais de negociação abertos com Washington para tentar reverter a medida ou reduzir os prejuízos. Do lado americano, o embaixador e representante comercial Jameson Greer confirmou que mantém conversas intensas com o governo brasileiro, mas disse que há divergências substanciais nas questões identificadas na investigação. O vice-presidente Geraldo Alckmin, depois da reunião, criticou o relatório americano.
2: Descabida a recomendação e o governo, o presidente Lula, vai trabalhar para que ela não se converta. E o caminho é o caminho do diálogo, que já vinha ocorrendo, mas sempre que o diálogo avança, infelizmente, falsos patriotas, sabotadores, prejudicam, colocam seus interesses pessoais e eleitorais acima do interesse do país e do interesse público.
0: O ministro da Fazenda, Dario Durigan, ressaltou que o PIX está protegido e fora de questão nas conversas. Se os Estados Unidos decidirem impor as sanções comerciais de forma unilateral, o Brasil ameaça usar a lei de reciprocidade para retaliar de forma proporcional. Atualmente, o mercado americano vem perdendo espaço para o mercado brasileiro. No primeiro trimestre desse ano, a participação dos Estados Unidos nas exportações do Brasil atingiu o menor valor da série histórica, somando 9,4%. Os pré-candidatos à presidência da República, Romeu Zema e Ronaldo Caiado, responsabilizaram o presidente Lula. Em um evento em Belo Horizonte, Romeu Zema, do Novo, afirmou que a medida não é uma surpresa e demonstra a incompetência do governo Lula com as relações internacionais.
3: Durante o governo Lula, nós temos assistido o Brasil se aproximar de regimes autoritários, de Cuba, de Irã, e distanciar de

0: contundente. O Brasil precisa, como eu tenho dito, se aproximar do Ocidente. Nós somos um país ocidental, um país cristão. As nossas raízes estão na Europa.
1: Ronaldo Caiado, do PSD, seguiu a mesma linha e declarou que o fim das barreiras comerciais só vai vir de um governo aberto ao diálogo, o que para ele não é o caso da atual gestão.
2: O que nós não podemos aceitar é que venham taxar aquilo que realmente o Brasil sempre teve uma parceria e que nós esperamos que esse diálogo seja reaberto. Se nós chegarmos ao governo, se Deus quiser, nós reabriremos esse diálogo para que não tenha retaliação a aço, a móveis e outros detalhes que não soltaram ainda a relação toda dos segmentos que serão penalizados. Então, é isso que falta, ou seja, um presidente que tenha capacidade de dialogar.
1: Flávio Bolsonaro estava no evento, mas não falou com a imprensa. E ele sinalizou parceria com Zema e Caiado, diferente do que aconteceu dias atrás, quando foi criticado pela relação com Daniel Vorcaro. No interior de São Paulo, o governador Tarcísio de Freitas demonstrou preocupação com a ameaça de novas tarifas e cobrou uma reação dura do governo Lula.
3: Como é que os Estados Unidos vão cobrar de alguém, vão falar de desmatamento? Então observe o que nós fazemos e o que eles fazem. Então isso não faz o menor sentido e vai demandar agora um esforço da diplomacia brasileira.
1: E o governo do Irã colocou o Brasil no centro de uma propaganda de guerra contra os americanos. Um vídeo publicado pela embaixada iraniana na Tunísia, feito com inteligência artificial, mostra uma briga entre o Cristo Redentor e a Estátua da Liberdade. E o Cristo aparece destruindo a estátua americana. A legenda diz: uma frente, uma luta, a vitória da fé sobre o imperialismo. A publicação foi feita antes da ameaça de tarifa pelos Estados Unidos, mas aí ganhou outro significado depois do anúncio. E o presidente Donald Trump cobrou de forma dura o primeiro-ministro de Israel, Benjamin Netanyahu, para conter a escalada militar no Líbano. Segundo informações do site Axios, em um telefonema, Trump chegou a xingar o premier de louco e disse que ele estaria na prisão se não fosse pelo apoio americano. Depois da pressão, Netanyahu recuou da ameaça de bombardear a capital, Beirute. Mas o recuo vale apenas para a capital mesmo, porque no sul do Líbano os combates continuam intensos. Ataques israelenses mataram pelo menos 8 pessoas nesta terça-feira e o Hezbollah afirma ter lançado drones contra veículos militares israelenses. Em depoimento no Senado, o secretário de Estado americano Marco Rubio negou que as conversas com o Irã estejam paralisadas e disse que os Estados Unidos não vão suspender as sanções contra o Irã em troca da reabertura completa do Estreito de Hormuz, acrescentando que qualquer alívio das sanções está condicionada à renúncia do urânio enriquecido. Nessa terça, o petróleo ficou praticamente estável aos $95. E com a impressão de que o tarifaço tem mais impacto político do que econômico, até porque a lista de produtos com isenção tem 73 páginas, o principal índice da Bolsa de Valores de São Paulo subiu 1,16% aos 174.197 pontos. O dólar comercial caiu 0,27%, cotado a R$ 5,00. O euro vale R$ 5,82, com baixa de 0,27%. Volto a falar do ex-governador de Goiás, Ronaldo Caiado, do PSD, porque ele apontou a apresentadora Silvia Abravanel, filha de Silvio Santos, como um nome forte para ser vice na chapa dele para a presidência da República. Silvia se filiou ao PSD em março para disputar uma vaga na Câmara dos Deputados. E depois ela foi às redes para dizer que segue focada na pré-candidatura à deputada federal. O assunto vai ser debatido pela cúpula do partido na próxima segunda-feira, dia 8. O presidente do PSD, o Gilberto Kassab, também está cotado para a vaga de vice e já disse que vai acatar a decisão coletiva da legenda. Na agenda em Belo Horizonte, Caiado negou a possibilidade de abrir mão da cabeça de chapa para ser vice do ex-governador de Minas Gerais, Romeu Zema, do Novo. E o governador de São Paulo, Tarcísio de Freitas, defendeu a autonomia da Polícia Civil na operação que investiga a Prefeitura da capital e a ONG que foi contratada para instalar pontos de internet sem fio em São Paulo. No dia anterior, o prefeito Ricardo Nunes contestou a ação e disse que a Prefeitura já tinha entregado todos os documentos exigidos. E Nunes também sugeriu que a investigação

0: ação pode ter motivação política, já que a dona da ONG é a mesma da produtora do filme Dark Horse sobre o ex-presidente Jair Bolsonaro. E a fala gerou forte mal-estar nos bastidores, porque a Polícia Civil responde diretamente ao governo do estado. A CBN apurou que Tarcísio e Ricardo Nunes conversaram por telefone depois da operação. Questionado pela repórter Bruna Barbosa, da CBN, o governador negou qualquer interferência política e afirmou que a polícia apenas atendeu a um pedido do Ministério Público.
1: Primeiro, a operação da polícia é uma coisa que a gente não interfere, a polícia tem autonomia. Havia uma investigação em curso, uma demanda do Ministério Público, e a polícia cumpriu essa demanda do Ministério Público e, portanto, tivemos a operação. E sempre vai ser assim, a polícia vai ser e sempre será uma instituição de Estado, está a serviço do Estado.
0: Nesta terça, o prefeito Ricardo Nunes disse que a gestão municipal decidiu reduzir, por falta de recursos, a quantidade de pontos de Wi-Fi prevista no contrato de 108 milhões que é investigado. Segundo ele, apenas 3.200 dos 5 mil pontos foram efetivamente entregues e pagos pela prefeitura. O julgamento do caso Henri Borel teve uma reviravolta importante no Rio de Janeiro. Pela primeira vez, a mãe do menino, Monique Medeiros, acusou diretamente o ex-namorado e ex-vereador Jairo Souza Santos Júnior, o Jairinho. No nono dia de julgamento, Monique revelou que confrontou o ex-parlamentar antes da prisão dos dois e disse a ele: "Você matou meu filho." A ré explicou que tomou essa atitude depois de descobrir que Jairinho conversava com uma ex-namorada na madrugada do crime, ao contrário do que ele sustentava. De acordo com o depoimento, Monique agrediu o ex-vereador e ele reagiu pegando uma bíblia. Jairinho colocou a mão sobre o livro e jurou: "Pelos meus três filhos mortos que eu nunca encostei um dedo no seu filho." Até então, Monique sustentava a tese de acidente doméstico. Agora ela afirma que acredita na culpa do ex-namorado pelo histórico de agressões dele com outras mulheres. Essa mudança de versão tenta afastar a acusação de que ela foi omissa diante das violências sofridas pelo filho de 4 anos em março de 2021. Subiu para 22 o número de mortos nos ataques aéreos da Rússia contra a Ucrânia na madrugada desta terça-feira. O balanço das autoridades ucranianas aponta que 138 pessoas ficaram feridas. A ação atingiu 38 locais em várias partes do país. Esse foi o terceiro grande ataque contra a capital Kiev em menos de um mês. Cerca de 140 mil moradores da cidade estão sem energia. Em Dnipro, que é a quarta maior cidade ucraniana, as equipes de resgate retiraram dos escombros os corpos de uma criança de 3 anos, de uma mulher e do filho dela de 8 anos. As forças de segurança da Ucrânia informaram que a Rússia lançou 73 mísseis e 656 drones. O exército ucraniano conseguiu derrubar a maior parte, usando 40 mísseis e 602 drones. Na semana passada, o presidente da Ucrânia, Volodymyr Zelensky, pediu sistemas de defesa aérea ao presidente dos Estados Unidos, Donald Trump, mas ainda não teve resposta. O Ministério da Defesa da Rússia confirmou o uso de mísseis hipersônicos e drones. O governo russo declarou que a mega operação foi uma resposta a ataques ucranianos contra civis no leste da Ucrânia e que a guerra entrou em um novo paradigma. E a seleção brasileira masculina de futebol já está nos Estados Unidos para a disputa da Copa do Mundo. A delegação pousou no aeroporto de Newark, em Nova Jersey, no início da manhã dessa terça-feira. Um dos primeiros a desembarcar foi o técnico italiano Carlo Ancelotti. Em entrevista ao portal GE, ele disse que está motivado e que o torneio não tem um favorito, mas garantiu que o Brasil vai competir de igual para igual. Veremos. O que chamou a atenção foi o uniforme da seleção, meio cinza, escuro, que o pessoal na internet comparou com roupa de mecânico. Quem assina esse uniforme é o estilista Ricardo Almeida, que veste a seleção pela terceira vez. O primeiro treino já aconteceu nessa terça no Columbia Park Training, o centro de treinamentos do New York Red Bulls. Foi a primeira atividade com os 26 jogadores convocados. Os defensores Marquinhos e Gabriel Magalhães e o atacante Gabriel Martinelli se apresentaram na segunda por causa da final da Liga dos Campeões da Europa, que aconteceu no sábado. O Brasil faz um último amistoso contra o Egito no próximo sábado e estreia na Copa no dia 13 contra Marrocos pelo Grupo C. No tênis, infelizmente, o brasileiro João Fonseca foi eliminado do torneio de

Roland-Garros nas quartas de final. Ele perdeu para o tcheco Jakub Mencik por 3 sets a 0. Parciais de 6-4, 6-3 e 7-6. E esse último set foi bem disputado. De qualquer forma, foi uma grande campanha do brasileiro, que tem só 19 anos. Mencik pega agora o alemão Alexander Zverev nas semifinais. Ele venceu o espanhol Rafael Rodar por 3 sets a 0. E antes da última notícia, convido você a mandar mensagem para o Panorama. Meu e-mail é leandro.gouveia@cbn.com.br. No Instagram é só procurar por Lê Reis Gouveia. Não esquece de escrever seu nome e de onde você está ouvindo. Chegou um e-mail com o assunto agradecimento pelo incentivo. Olá, Leandro, tudo bem? Me chamo Gustavo, sou de Uberlândia, Minas Gerais. Tenho 23 anos e estou recomeçando minha carreira profissional. E no fim do ano passado, comecei a cursar jornalismo pela Universidade Federal de Uberlândia. Cada vez mais me apaixono pela área e o Panorama CBN foi e tem sido minha porta de entrada para consumir cada vez mais conteúdos jornalísticos. Admiro muito o seu trabalho e saiba que vocês têm impactado positivamente a classe estudantil do jornalismo. Queria te pedir um abraço para minha amada Melissa Ferreira, muito obrigado. É o Gustavo de Souza. Que beleza, hein, Gustavo? Agradeço demais pela sua participação. Um abraço também para Melissa Ferreira, que espero que também seja ouvinte do Panorama. E espero também que você divulgue o Panorama para toda a sua turma. Alô, turma de jornalismo da Universidade Federal de Uberlândia, hein? Já indicou o Panorama para alguém hoje? Manda o link pelo WhatsApp para quem você sabe que gosta de ficar bem informado, bem informada.

É, começou a pré-venda de ingressos pro Rock in Rio e já acabou. Terminou em tempo recorde. Todas as entradas disponíveis para associados do Rock in Rio Club e clientes do Banco Itaú acabaram em menos de 2 horas. Os primeiros dias a ficarem indisponíveis em menos de 1 hora foram o dia 6 de setembro, que tem o DJ britânico Calvin Harris como atração principal, e o dia 12 de setembro com a banda americana Maroon 5. Aí pouco depois acabaram os bilhetes para os dias 5, 7 e 11 de setembro, que trazem os grupos Avenged Sevenfold, Stray Kids e o cantor Elton John. O festival vai acontecer de 4 a 13 de setembro. O ingresso comum custa R$870 e a novidade desse ano é o espaço Comfort Zone, que é uma área exclusiva na lateral do Palco Mundo, com bares e banheiros próprios. E aí a inteira custa R$1.950. A organização do festival recomenda que os fãs já façam o cadastro no site da Ticketmaster para evitar problemas na venda geral. O público que não conseguiu comprar os ingressos agora vai ter uma nova chance na próxima segunda-feira, dia 8 de junho, a partir das 7 da noite. Com roupa nova, vamos terminando o Panorama CBN. A produção e o roteiro foram feitos por mim, Leandro Gouveia, e a edição e a sonorização por Anderson Wendel, o Tico. A próxima edição do Panorama chega às plataformas por volta das 7 da manhã com Bianca Santos, e eu volto na sequência. Até lá!

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0: quarta-feira, 3 de junho de 2026. O presidente Lula apareceu em um evento em Catalão, Goiás, segurando um cartaz que dizia "O Pix é do Brasil". O petista justificou o ato diante das medidas anunciadas pelo governo de Donald Trump de propor um novo tarifaço a produtos brasileiros. Segundo Lula, o Pix assusta os norte-americanos. Durante o discurso, o presidente cobrou do presidente dos Estados Unidos uma reunião e afirmou que espera um telefonema para que o republicano explique as medidas anunciadas. O deputado federal Mário Frias, do PL, pagou R$ 154 mil de cota parlamentar à empresa Complexis, ligada à investigação sobre desvio de recursos em contrato de Wi-Fi na Prefeitura de São Paulo. A empresa, subcontratada pelo Instituto Conhecer Brasil, presidido por Karina Ferreira da Gama, é suspeita de redirecionar verbas para a produção do filme sobre o ex-presidente Jair Bolsonaro. A Prefeitura de São Paulo, sob gestão de Ricardo Nunes, do MDB, negou irregularidades. A Rússia informou que a operação realizada contra a Ucrânia nesta terça-feira foi uma resposta ao que classificou como atos terroristas. Segundo o Kremlin, a guerra entre os dois países entrou em uma nova fase após as forças armadas ucranianas realizarem bombardeios contra civis russos. Moscou informou ter usado nesta terça-feira mísseis hipersônicos e drones para atacar 7 regiões da Ucrânia e atingir alvos militares, como instalações de combustível e transporte, além de aeródromos. Segundo Kiev, pelo menos 18 pessoas morreram. Horário de Brasília, 3:02.
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2: O CBN Auto Esporte de hoje tira todas as suas dúvidas sobre blindagem de carro. É um assunto que tem despertado muita curiosidade, muito interesse dos brasileiros nos últimos anos. Cada vez mais brasileiros estão demandando esse tipo de serviço para ter um pouco mais de segurança quando estão aí ao volante ou como passageiro dos carros. E hoje a gente vai então tirar aquelas dúvidas mais recorrentes, as principais dúvidas sobre blindagens, e também aproveitar para esclarecer alguns dos principais mitos que envolvem esse assunto. Eu sou Guilherme Muniz e estou aqui mais uma vez com o Leonardo Félix, da revista Autosport. E aí, Léo, tudo bem?
3: Olá, Gui, tudo bem? Olá para você e para todos os nossos ouvintes e espectadores. E esse é um tema muito importante, muito caro, né, para várias pessoas, porque não sei se você sabia, mas o Brasil é o maior mercado do mundo quando se fala em blindagem de carros, e assim, e por uma margem muito grande. Então, muita gente tem interesse nesse tema, porque, né, enfim, tem interesse em blindar o seu carro. E como, né, tem muito carro sendo blindado, o mercado de usados também acaba tendo muitos carros blindados ali à disposição. Então é um tema que acaba, enfim, influenciando ali, né, as decisões de muita gente.
2: Você sabe que, contando aqui para os nossos ouvintes, jornalista automotivo gosta de abrir aplicativo de compra e venda de carro e pesquisar o que está em alta, o que não está, como é que estão os preços, ficar dando uma olhada no mercado como um todo. E eu tenho reparado mais anúncio de carro seminovo blindado. Então, certamente também os nossos ouvintes devem se perguntar se está na hora de comprar um seminovo blindado, como fazer essa escolha. A gente vai falar sobre todos esses assuntos.

0: E eu até trouxe aqui, Léo, alguns dados que exemplificam isso tudo que você falou. Só em 2025, 42 mil carros foram blindados aqui no Brasil. É uma alta de 25% em relação ao ano anterior, que já tinha tido uma alta. Então é alta em cima de alta. É o quarto maior registro na série histórica dos dados desde 1995. São dados compilados pela Abrablin, Associação Brasileira de Blindagem, que reúne as principais blindadoras do país. E uma pesquisa do Instituto Datafolha acabou de ser divulgada agora no mês de maio, uma pesquisa encomendada pelo Fórum Brasileiro de Segurança Pública, e trouxe alguns outros dados sobre a insegurança que o brasileiro sente e que eu acho que ajudam a explicar um pouco essa tendência. 82% dos brasileiros tem medo de ser roubado à mão armada. 80,7% tem medo de morrer baleado num assalto. E mais de 70% indicaram ter medo de ser roubado ou assaltado na rua, de ser vítima de bala perdida ou de ser assassinado. Claro que nenhum desses aspectos aqui tem necessariamente relação com blindagem. A gente não consegue chegar nesse nível de detalhe só por essa pesquisa. Mas dá pra gente inferir que se a pessoa tem medo de ser baleada durante um assalto, se ela tá circulando e para no trânsito, ela certamente tem medo de ser vítima também no carro.
1: Não, exatamente. E isso, acho que isso explica demais, né? Por que que a gente tem mais de 40 mil carros, né, sendo blindados por ano no Brasil. É um número muito maior que o do segundo colocado. O segundo país que mais blinda carros do mundo é o México, e o número é muito menor que o do Brasil. Então, isso explica, né? E, por exemplo, eu tenho um conhecido que tinha uma loja, tem uma loja de carros usados, e que ele passou a se especializar só em revender carros blindados, porque ele encontrou ali um nicho de mercado que tinha muita gente com interesse, tem muita gente com medo de comprar carro usado blindado. Mas também muita gente com interesse. Então ele passou a trabalhar esse nicho de mercado e ele está se dando muito bem, por sinal.
0: É, infelizmente precisamos por causa da insegurança, mas felizmente tem aí esse recurso para quem pode arcar com isso, claro, porque também tem o seu custo. A gente vai falar sobre custo aqui também. Mas vamos explicar então um pouco melhor sobre blindagem, e para isso a gente convidou o Fábio Rovedo de Mello. Ele é diretor de novos negócios da Concept Blindados. Fábio, muito obrigado pela sua participação aqui no CBN Auto Esporte.
2: Obrigado aí pela oportunidade de estar aí esclarecendo alguns pontos, né, que espero poder ajudar aí vocês e ao público que está nos escutando aí, né, de forma mais clara, transparente e precisa possível aí.
0: Com certeza vai nos ajudar muito. Eu queria começar assim, do zero com você, Fábio. Quais são os tipos de blindagem que tem hoje em dia oferecidos no Brasil? E qual a diferença de proteção, claro, resumidamente, qual a diferença de proteção entre cada um desses tipos?
2: Eu gostaria de falar, eu tenho 20 anos nesse mercado, né, de atuação, com uma base técnica, mais técnica do que, vamos dizer assim, comercial, né? E quando a gente fala de blindagem automotiva, os níveis permitidos, eles vão desde o nível 1 até o nível 3. Já nível 4 é um nível específico para Forças Armadas, enfim, né? E o que mais, e o mercado hoje contempla, em 90% do mercado é baseado especificamente no nível 3A, que é o nível mais, vamos dizer assim, mais seguro na nível de armas de mão e armas de quase, abrange quase todos os calibres aí, né? Aí quando falamos de nível 3, só para fazer uma analogia que o mercado detém um pouco disso, é uma blindagem que, como é feita do carro forte, vamos dizer aí, suportando armas longas e outras armas aí de poder mais destrutivo, né, e perfurantes, enfim, são outros tipos de armamento. Mas o nível mais procurado e o que se fez aqui no mercado nacional desde que ele iniciou é o 3A, especificamente. E seria para uma arma de grande impacto, que a gente fala Magnum 44, que é top, né, de força e de mão para nível 3A de impacto, e perfurantes, que são dispositivos de alta velocidade com poder de penetração maior, que a gente fala basicamente 9mm, né, quando se fala nesse sentido.
1: Fábio, obrigado aí pela sua participação também. E eu queria te perguntar em relação a custos, né? Quanto custa em média aí a blindagem de um carro nesse nível 3A? A gente vê hoje algumas empresas oferecendo blindagens mais baratas ali, com descontos às vezes até de 50%. Essas blindagens mais baratas necessariamente são dos tipos 1 e 2, menos seguros, ou dá para ter uma blindagem nível 3 mais em conta?

0: Enfim, quanto custa em média e também qual é o tempo necessário para se fazer essa blindagem, né? Um cliente deixou um carro lá com vocês, em quanto tempo ele vai ter o carro de volta pronto para uso?
1: Leonardo, fantástica a sua pergunta aí, e acredito que é algo que tem que ser esclarecido, né? Os diferentes valores, né, na blindagem, mesmo quando a gente fala do nível 3A, para balizar num nível só, né, tendo essa oscilação. Existem veículos cuja a estrutura é mais, entre aspas, simples de ser blindada, e as áreas de proteção são mais específicas, eles não necessitam de algo feito com mais esmero. Por exemplo, no SUV existe a questão da proteção de lanternas, a tampa traseira. Alguns carros são mais altos e exigem uma proteção adicional na parte frontal. Então, tudo isso, de forma bem resumida, a engenharia das blindadoras decide qual que é o material e qual que é o tipo de blindagem que vai ser aplicada nesse veículo de acordo com as suas características originais. E sempre visando o que é o mais importante, a proteção. Isso é o que tem que ser levado ao extremo. Quando a gente fala de preço de blindagem, quando a gente fala um valor médio, hoje a gente está falando entre R$90 mil. Para um SUV hoje é um valor médio de blindagem de uma blindadora que tem a sua reputação, que tem os seus materiais escolhidos dentro dos padrões de segurança que são exigidos aí para isso, né? O tempo de produção entre a autorização do exército, que é onde inicia tudo, até a declaração de blindagem, aonde finaliza tudo, se quiser que eu detalhe mais isso, posso detalhar. O tempo de produção a gente vai falar em torno de 30 dias.
2: Além da questão do custo e do tempo de produção, uma dúvida que frequentemente surge é sobre o peso. Blindagem pesa muito no carro, isso pode gerar alguma preocupação, por exemplo, sobre maior consumo de combustível, maior desgaste das peças. Isso ainda é uma realidade na blindagem ou isso tem mudado com os últimos anos?
1: Os últimos anos, Guilherme, teve uma evolução, sim, de alguns materiais aí que reduziram o peso da blindagem através dos tempos, né? O que a gente precisa analisar também, quando a gente fala de blindagem, a área de vidros, isso aí é algo que influencia bastante no peso. E o peso do vidro é o que estabelece realmente, assim, um peso final aí para os veículos, além da parte opaca, né? Quando a gente fala blindagem, existe a blindagem transparente e a blindagem opaca. A opaca é aquela que a gente não vê, que eu considero a mais importante, porque ali vão as sobreposições, vão proteção de maçaneta, proteção de lanterna e etc., né? E ali existem algumas sobreposições, já que a aramida, que é um material que ocupa 90%, vamos dizer assim, da blindagem opaca, que é aquele mesmo material do colete à prova de bala, que são tecidos sobrepostos, que compõe esse material que gera proteção balística. Mas eles precisam de sobreposições, e essas sobreposições, eventualmente, são executadas em aço. Hoje em dia, existem outros produtos, né, que é o polietileno de ultra alto peso molecular, né, que também faz esse papel do aço. É um material mais caro, mas que reduz aí, em algumas questões, o peso da blindagem. Você definir um peso para blindagem e outro fica subjetivo à questão de qual veículo está sendo blindado, né? Mas às vezes me preocupa que no afã de promover para o mercado alguns pesos que não são condizentes, né, com que é a realidade, né? A gente falar de algum modelo cuja a blindagem pesa 170 quilos, a gente está falando de uma blindagem muito leve. E quando a gente fala de um modelo que vai pesar 250, 260, 270 quilos, também é uma blindagem dentro do padrão aceitável, assim, vamos dizer assim, que o veículo vai assimilar com propriedade isso aí, sem afetar a sua dinâmica ou a sua condição de estabilidade em certos casos, né? Então, isso é uma questão que se levantou bem, a questão do peso da blindagem. A gente não pode acreditar muito em certos números que são apresentados, né? Então, seria basicamente isso aí, referente ao peso de blindagem. Então, vai de cada projeto, do material aplicado e da estrutura veicular de cada modelo de carro.
0: Por exemplo, é só para a gente ter uma noção mais clara para quem está nos assistindo. Se a gente falar,

0: sei lá, de um BMW X1 ali vai ter um acréscimo numa faixa ali entre os 250, 300 quilos. Um Toyota SW4 seria um pouco mais, só pra gente ter uma noção um pouquinho mais clara pro nosso espectador e ouvinte.
1: Leonardo, o que você falou é dentro disso mesmo que você falou de

0: opta por esse sistema de segurança, né? E que você quer mantê-lo transparente, né? E não opaco. É um material que vai agregar um pouquinho mais de peso quando a gente fala na questão do teto solar transparente nível 3A.
1: Certo. E
0: o que você falou está bem dentro dos números reais quando a gente fala de uma blindagem de qualidade, uma blindagem bem executada.
1: Legal. Agora, vou fazer duas perguntas em uma. Muita gente tira o carro zero, né, da concessionária e leva direto para ser blindado, né? A pessoa nem dirigiu o carro, ela já blinda o carro. Uhum. Quando isso acontece, perde-se a garantia? Essa é uma dúvida que muita gente tem. Perde-se a garantia é mantida, e vocês chegam a fazer algum tipo de... no processo de blindagem, de reforço, por exemplo, na suspensão do carro, né, que vai ser afetada ali pelo peso extra, como que funciona essa questão?
0: É uma boa pergunta também, viu, Leonardo? A questão da garantia, existem instrumentos jurídicos que a blindadora pode fornecer mantendo a garantia, existem outros instrumentos e algumas montadoras que elegem determinadas blindadoras para fornecer esse serviço e, enfim, existem casos e casos nesse sentido, né? O mais importante é acompanhar mesmo o tempo e a seriedade da empresa que está sendo blindada aí que vai blindar, né, o veículo que você deseja, um patrimônio que está ali, além da segurança balística, tem que estar condizente com uma eventual, né, que se preservar e mitigar qualquer risco financeiro referente à garantia. Isso você vê com a reputação, com o tempo de entrega e quanto é séria e quanto está essa blindadora no mercado, né? Referente à suspensão, sabe, Leonardo e Guilherme, o que que a gente vê? Existem casos que são necessários alguns procedimentos, mas não uma intervenção grande, nem uma intervenção severa, né? Atualmente, para o nível 3A, não se faz necessário uma alteração severa de freio, de suspensão, de amortecedor. Nesse sentido, não existe algo assim que você vai alterar significativamente aí as características do sistema de suspensão e freios do carro.
2: E a própria blindagem, Fábio, ela precisa de algum tipo de manutenção, de vistoria com o passar do tempo? E aí, aproveitando, falando em tempo, a blindagem tem algum prazo de validade, algum período máximo em que ela tem a proteção total e depois disso algo muda ou não?
0: Guilherme, existem o ponto sensível, né, quando a gente fala de blindagem automotiva e com o passar e o decorrer dos tempos, são os vidros, né? Hoje, com a tecnologia aplicada, os grandes fabricantes, os melhores fabricantes de vidro que usam a tecnologia que a gente fala com policarbonato, né? São 5 anos. E a garantia que se perde a partir desses 5 anos diz respeito àquele processo de delaminação que parece quando uma película descola. E, na verdade, é um plástico que está descolando com o passar do tempo. Isso, a garantia dos grandes fabricantes, dos melhores, são de 5 anos. Mas pode ir além disso daí, né, de 5 anos. Existe outra tecnologia que é com outro tipo de elemento que chama-se, o mais utilizado seria o Sentry Glass, o Spall Shield, vamos dizer assim, né, que é um elemento aí da Curaray, enfim, que dão 10 anos de garantia e contra a delaminação. Agora, uma pergunta muito, eu acho que foi a que você fez e que é super importante, é sobre a validade e a credibilidade da blindagem nas suas características de contenção balística, né? Isso nunca foi mensurado de forma efetiva após o período ou após o processo de delaminação. Não existem testes efetivos para dizer qual que é como fica essa questão da propriedade de contenção balística. O que pode ser dito é que a blindagem bem executada, ela tem algumas características multi-hit, inclusive em virtude das áreas, né, de dissipação de energia, que ela pode perdurar aí por muito mais tempo aí do que a própria garantia de fabricação dos vidros, né, vamos dizer dessa forma, ou do material opaco, né, que é aplicado no interior do veículo.
1: E quem faz a blindagem, Fábio, precisa passar por levar o carro para uma manutenção periódica dessa blindagem? Como que funciona isso?
0: É aconselhável, viu?

0: Isso aí é bem, eu acredito que é algo que é um investimento que você faz, as revisões periódicas, assim como você faz no carro, para detectar se algum item da blindagem está em desalinho com alguma parte do carro. Isso vai proporcionar mais um desconforto, né, a nível de ruídos, a nível de item mesmo que pode ser danificado, como uma tampa de porta-malas, como um vidro que se desloca, que pode sofrer uma trinca ou sofrer algo assim espontâneo e sendo agredido aí. E a revisão é interessante para você ver como estão as partes internas e o material está aplicado, está ali fixado de forma adequada durante o passar dos tempos. Então, as revisões anuais, assim como as revisões do veículo, é muito interessante que sejam feitas, né? E acrescentando, existem alguns fabricantes, alguns itens até que permite a condição que a gente chama de on-stop show, né? Você levou na concessionária para fazer a revisão e vai uma equipe e pode fazer esse mesmo serviço da revisão dentro da concessionária, dentro com o dealer, para fazer esse serviço aí de uma vez só. É interessante ser feito assim.
1: Com mais praticidade, né? Agora, Fábio, compra de carro blindado seminovo. A pessoa que cogita fazer isso, comprar seminovo blindado é uma cilada ou não é uma cilada? Pode ser algo vantajoso? E mais, né? Se a pessoa for fazer isso, decidir comprar um seminovo blindado, no que a pessoa precisa ficar de olho ali para entender se é uma blindagem que está dentro das regras, que ainda teve uma manutenção bem feita, está em dia? O que você recomendaria? Ou seja, é uma cilada ou não é? E, se não for uma cilada, no que a pessoa deve ficar de olho antes de escolher um seminovo blindado?
0: Oh, Guilherme, com o passar do tempo aí que você frisou bem, o mercado cresceu e evoluiu, né, de uma forma aí bem, bem forte, precisa-se, né, ter muito cuidado na hora de for comprar um seminovo blindado. Mas você tem locais aí, empresas muito sérias que podem fornecer uma excelente opção para você estar protegido aí de carro com um veículo blindado seminovo. O que, que é importante? É observar, né, a procedência, e existem assim especialistas aí no mercado ou pessoas que já trabalham no mercado de blindagem que podem estar contribuindo com essa escolha. E número um, nunca tenha ruim, nunca se nível e perguntar e ver a procedência. Aí você vai ter, o que é importante, as notas fiscais, eu considero, o contrato, o primeiro contrato da blindagem, que foi assinado, e as revisões. Dá uma olhada nas revisões, mas o mais importante, que eu considero importante, é saber quais são as notas fiscais para ver quais materiais foram efetivamente aplicados e os documentos originais da blindagem quando ela foi feita. Ou seja, o contrato, o mosaico que existe, né, que é um termo lá que você manda para o exército, assinado por um engenheiro que foi responsável por aquele projeto, onde constam lá todos os materiais e toda a documentação pré-aplicada. E ver de quem você está comprando, analisando isso e sempre tem, e procurar alguém que possa dar um suporte. Existem empresas muito boas aí no segmento que podem dar um suporte interessante na aquisição de um seminovo blindado, sabe? Então, existem excelentes oportunidades aí para aquisição de veículos blindados seminovos, mas assim como nos veículos sem estar blindados, né? Sempre interessante ver a procedência, né? Isso é fundamental.
2: O Fábio, a gente falou de carro seminovo e usado blindado, né? E uma das coisas que os consumidores acho que mais têm receio é que você já mencionou aqui, é a tal da delaminação. E que num carro seminovo ou usado pode ser também um fator decisivo ali para valer a pena ou não a compra, né? Se o carro tá blindado. Você já pincelou um pouquinho, mas eu queria, por gentileza, que você explicasse pra gente um pouquinho melhor o que, que é a delaminação, quando que ela acontece, se ela representa um risco para a segurança, né, da blindagem, né, e para a segurança do uso mesmo, né, do usuário no dia a dia com o carro, e se um carro que está ali com essa delaminação, se tem como consertar essa blindagem.
0: Boa pergunta também. De forma bem simples, vou tentar explicar o que, que é o processo de laminação, né? A lâmina interna, os vidros blindados, eles são de lâmina de vidro interlaced com PVB, como o carro é polivinil butiral. Aí na

0: última, nas duas últimas camadas, é poliuretano e uma lâmina de policarbonato. E essa lâmina, originalmente, ela é plana. E aí ela vai para o aquecimento, ela é curvada, e com o passar do tempo, ela tende a voltar a ser plana novamente. Então, dá aquele reflexo lá, que nem uma película quando vai estar descolando. E, na verdade, ele está desplacando mesmo da última. É, quando a gente fala em segurança, depende da área, mas sempre fica aquele, mesmo a área pequena, tem aquele incômodo estético, né? E dependendo do tamanho, daí vai ter um incômodo que é maior, que aí não vai prover a segurança que foi idealizada para aquele tipo de veículo. É, referente a conserto, ou entre aspas, arrumar esse processo de laminação, saiu até uma portaria nova agora do Exército que proíbe terminantemente o reparo, vamos dizer assim, entre aspas, desses vidros, que seria um processo de enviar para uma autoclave, que é um forno de alta pressão, onde ele tende a voltar para lá e ficar. Mas isso é um processo que é proibido. Então, quando você vai fazer uma substituição de um vidro, né, aí o único caminho é você comprar um vidro novo numa empresa credenciada, que tenha o certificado de registro do Exército, a permissão para que coloque, tire aquele vidro e coloque um vidro novo ali dentro. Então, é terminante proibido qualquer tipo de reparo em material balístico transparente, ou seja, os vidros blindados, né, entre aspas.
1: Legal, importante a gente esclarecer isso. E uma outra dúvida também que a gente tem muito, Fábio, em relação a carros híbridos elétricos, né? Que eles estão aumentando cada vez mais, né, na frota brasileira, já estão assumindo ali 15% de participação nas vendas. E a pergunta que muita gente tem, a dúvida que muita gente tem é possível blindar carros híbridos e elétricos? O procedimento é diferente para vocês, né, blindadores, afinal... Tem ali sistemas de alta tensão envolvidos e tudo mais. Explica um pouquinho para a gente.
0: Fernando, é uma questão aí bem pertinente, porque os blindados e híbridos estão escalonando numa linha de produção de blindados uma curva mais acentuada do que no mercado. Né? Quando você falou de 15%, para a blindagem automotiva, a gente já fala em algo de 50% de uma linha de produção de veículos híbridos e blindados dentro de uma blindadora, em virtude de serem veículos prêmios e ser um instrumento aí fantástico, né? Agora a questão, aí sem entrar em normas muito técnicas, não, é a proteção para o treinamento do técnico que vai manusear esse veículo. Você falou, a chave de alta tensão precisa ser desligada de forma adequada, alguns equipamentos EPI também tem que ser específicos para atuar dentro desse carro, e tudo dentro de uma linha tem que ser feito, além da tensão que já existe, né, que já vem de berço em algumas blindadoras, aprimorar mais esse processo de atenção. Até existem alguns instrumentos que nunca foram usados e nunca... bem simples é aquele gancho, né? Se alguém toma um choque, você pega, puxa com um gancho, mas nunca ocorreu nada nesse sentido. Mas precisa estar cada vez mais atento e alinhado com as normas aí de segurança que estão intrínsecas da veículos híbridos e elétricos, né? No processo de blindagem. Isso é um processo que tem que ter uma atenção extra aí, especial e adequada.
1: Ou seja, né, a empresa tem que estar capacitada e os profissionais têm que ser treinados especificamente para esse tipo de veículo, né?
2: O que eu ia perguntar, para além dessas questões todas internas, técnicas, para vocês poderem blindar os híbridos ou elétricos, não tem nenhuma restrição. Ou seja, um híbrido ou elétrico pode ser tão blindado, tão protegido quanto um carro a combustão convencionalmente, é isso?
0: Exato, Guilherme. Não tem nenhuma restrição. A priori não existe restrição para isso. Só os projetos, assim, só acrescentando de forma bem rápida, uhum, alguns projetos que não existia a porta motriz a combustão, existem alguns detalhes do processo de blindagem, de pontos assim de vulnerabilidade, né, que precisam ser a engenharia precisa tentar com maior critério para proteção balística também, né? Mas a priori não existe nenhum impedimento para blindagem de veículos híbridos, etc. Não tem.
2: Muito bem, Fábio Rovedo de Melo, diretor.

0: Diretor de novos negócios da Concept Blindados tirou todas as dúvidas aqui dos ouvintes do CBN Auto Esporte sobre os carros blindados. Fábio, obrigado mais uma vez pela sua participação por aqui. Fica o convite para voltar numa próxima oportunidade.
1: Eu que agradeço, Guilherme e Leonardo, estou à disposição de vocês. Espero ter contribuído mesmo. Tá? Um abraço para vocês. Obrigado.
2: Aí, o Guilherme Muniz conosco aqui no CBN Madrugada. Vem aí, Matheus de Souza.
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0: quarta-feira, 3 de junho de 2026. A China reconheceu o Brasil como livre da febre aftosa e derrubou as restrições à carne bovina brasileira. A decisão encerra mais de 20 anos de negociações. O mercado chinês é o principal destino do produto nacional e movimentou 9 bilhões de dólares em 2025. Com a medida, o setor projeta um ganho imediato de 150 milhões de dólares e espera abrir novos mercados na Ásia, como o Japão e a Coreia do Sul. A Federação Brasileira de Bancos divulgou uma nota afirmando que as avaliações do escritório do representante comercial dos Estados Unidos sobre o PIX são resultado de informações incompletas sobre os objetivos e funcionamento do sistema de pagamentos. Mais cedo, nesta terça-feira, o governo de Donald Trump afirmou que o PIX recebe tratamento preferencial injusto e discriminatório sobre empresas americanas de cartão de crédito. A farmacêutica EMS anunciou o preço da primeira caneta emagrecedora brasileira aprovada pela Anvisa. Com o princípio ativo semaglutida, o medicamento custará a partir de R$ 452 e deve chegar às farmácias no dia 15 de junho. A versão brasileira promete ampliar o acesso ao tratamento contra a obesidade, que atualmente chega a custar cerca de R$ 1.000 por mês nas versões importadas de referência. Horário de Brasília, 3h33.
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3: Três horas e 35 minutos agora, mais uma vez, muito bom dia. E agradeço demais a sua companhia aqui no CBN Madrugada, com Ricardo Garcia na mesa de som. Vamos juntos até às 5. E agora é a hora do Dr. Luiz Fernando Correia.
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4: A pegada é por aí, Tatiana, porque eu vou comentar dois trabalhos que foram apresentados essa semana agora aqui no Congresso da ASCO, da Associação Americana de Oncologia Clínica, que é o maior encontro de oncologia do mundo, acabou segunda-feira, né? Então, dois trabalhos relacionavam os análogos do GLP-1, esses medicamentos que todo mundo está falando e que a gente tem que falar também várias vezes, né? A família da semaglutida, da tirzepatida e de outros. O que será que também teriam a ver com câncer? Então, dois estudos abordaram esse tema no Congresso e chamaram a atenção. O primeiro estudo veio da Universidade da Pensilvânia e eles acompanharam 95 mil mulheres entre 45 e 80 anos, todas elas com sobrepeso e obesidade. E todas

0: estavam em programas de rastreamento de câncer de mama. Eles fizeram a comparação buscando ver quem utilizava o GLP-1 e quem não usava. O resultado é, entre as usuárias do GLP-1, a incidência de câncer de mama foi de 1,6% e nas não usuárias do GLP-1, 2,6%. Ou seja, depois que fez um ajuste estatístico aí cuidadoso, com fatores de idade, raça, peso, densidade da mama, presença do diabetes, a redução final ficou em torno de 25% para quem usava o remédio, ou seja, quem utilizava os medicamentos tinha menos diagnóstico de câncer de mama. Guarda essa informação. O segundo estudo olhou para o outro lado da história. Ao invés de perguntar quem ia desenvolver o câncer, queriam saber se entre as pessoas que já têm câncer, se a utilização desses medicamentos mudava a sobrevida. Foi analisada uma base enorme de prontuários americanos, mais de 470 mil pacientes oncológicos de vários tipos. E aí, os que usavam o GLP-1 tiveram uma sobrevida maior em 2 anos. No câncer de mama, 98% estavam vivos com 24 meses, contra 92% entre os que não usuários. Ajustando o risco para esses outros fatores que eu já comentei, o risco de morte caía para pouco mais da metade em quem utilizava o medicamento. E aí é o seguinte, bom, são duas informações, parecem apontar para o mesmo caminho, mas são estudos observacionais. Isso são estudos importantes, porque apontam uma associação, mostram uma associação, que não quer dizer que isso é a causa, né? Pode ser uma coincidência estatística, mas o importante é saber que pode ser que tenha alguma coisa e isso vai continuar sendo investigado. Mas talvez o que esteja por trás disso, Tatiana e Nadédia, é uma coisa mais simples. Quem usa medicamento para obesidade costuma ter mais acesso ao médico, faz mais exames, perde peso, e aí você mexe com esse processo de inflamação crônica, controla melhor o açúcar no sangue de quem tem diabetes. Qualquer um desses fatores pode estar modificando essa sobrevida e até mesmo aparecimento de tumores. Para a gente também aprender um pouquinho mais em termos de pesquisa, a gente chama isso de fator de confusão, porque você observa uma coisa, tem outras coisas que estão envolvidas e você não consegue dizer se o que você observou é a causa do resultado final. A gente sabe que a base biológica plausível é a inflamação crônica da obesidade, né, que a gente sabe que está ligada a vários tipos de tumores. Perder peso de forma sustentada reduz o risco de vários tumores, já está definido. Mas entre ter plausibilidade biológica e causa, vai um tanto aí, precisa ser comprovado pela ciência. Tanto que a ideia dos próprios dois autores, nos dois trabalhos diferentes, precisam ser feitos ensaios clínicos prospectivos, ou seja, fazer a pergunta daqui para frente, observar, ver quem usou, quem não usou, com o intuito de ver se a intervenção, ou seja, a utilização do análogo GLP-1 muda o desfecho final. Isso é o padrão ouro da medicina. Então, gente, é para entender. É interessante, porque a sensação que muita gente tem pelas notícias é que então esse troço serve para qualquer coisa. Não é que você vai tomar esse remédio para prevenir ou para tratar câncer. São medicações aprovadas, seguras, mas nesse caso específico do câncer e os análogos do GLP-1, a gente não tem nada que prove essa relação de causalidade. Agora, que apontam, os dados estatísticos apontam para que tenha uma possível relação, fica aí a dica para que pesquisas novas e mais robustas sejam feitas.
1: Sim.
0: Isso é interessante, que assim a gente consegue acompanhar como é que a ciência é feita assim ao vivo, em tempo real, né?
1: Isso é bom. Ainda bem que você está aqui, né, Doc? Contando isso pra gente. Legal demais. Obrigada por
0: essa
1: hoje.
0: Ideia.
1: A gente volta a se falar na quinta-feira no nosso Saúde em Foco. Até lá.
0: Até lá, gente.
1: Valeu. É.
2: Muito bem, aí o doutor Luiz Fernando Corrêa conversando com a Tatiana Vasconcelos. A gente vai a Pernambuco. Lucas Arruda tem informações sobre as ações que estão sendo tomadas pelas autoridades, também participação da Universidade Federal Rural de Pernambuco para retomar o monitoramento de tubarões, conta aí da preocupação Foram dois incidentes em apenas 2 dias.

0: Lucas Arruda tem os detalhes.
1: A Universidade Federal Rural de Pernambuco retomará, até julho, o monitoramento das espécies de tubarão na costa do estado. 11 anos depois da interrupção do rastreamento pelo governo estadual, a medida também ocorre após dois ataques terem sido registrados no Grande Recife em pouco mais de 24 horas. As vítimas, de 11 e 19 anos, permanecem internadas no Hospital da Restauração, na região central da capital pernambucana. O trecho contemplado pela pesquisa vai de Olinda ao Cabo de Santo Agostinho, no Grande Recife. Hoje, o monitoramento é feito apenas no arquipélago de Fernando de Noronha. O trabalho será coordenado pelo professor Paulo Vasconcelos. Para a CBN Recife, ele explicou como o rastreamento será feito.
2: Esses animais ainda vivos, obviamente, vão ser embarcados, vão receber um protocolo de pesquisa, serão medidos, será o sangue coletado, trabalho de genética, e eles vão receber um transmissor. Então, nós vamos conseguir fazer o monitoramento desses animais. Então, de forma prática, o tubarão cabeça chata está mais presente na nossa região no inverno, no verão, né? Os tubarões tigre, eles se aproximam mais da costa, tem a ver com padrões de chuva.
1: As informações devem servir para a elaboração de políticas públicas de prevenção a novos incidentes. Em 36 anos, Pernambuco contabiliza 84 ataques, incluindo o Grande Recife e Fernando de Noronha. Desses, 4 foram somente neste ano. Do Recife, Lucas Arruda.

0: 3:43 e agora o Thiago Bronzato do Jornal o Globo conversando com a Carol Moran, Débora Freitas e a Vera Magalhães.
1: Bom, então estamos aí, Thiago, diante de mais mais uma ameaça de tarifaço contra o Brasil. Queria começar te ouvindo sobre qual é o impacto político nas eleições desse possível novo tarifaço anunciado pelo Trump.
2: Olha, Vera, em uma semana o governo Trump botou os dois pés na eleição brasileira. Primeiro, tirou uma foto com Flávio Bolsonaro na Casa Branca. Todo mundo vai se lembrar dessa imagem, né?
1: Acho que perdemos o contato do Thiago. Vamos tentar refazer a ligação com ele. A gente já estava vendo que o retorno dele estava meio baixo mesmo. Estamos refazendo aqui. Enquanto isso, a gente... ele dizia que foi num curto intervalo de tempo que o Trump acabou colocando os dois pés na eleição brasileira. Não era um player da eleição brasileira e, de repente, o governo dos Estados Unidos resolveram interferir de alguma maneira, mudando até aquela aproximação que vinha acontecendo com o presidente Lula e retomando uma proximidade com a família Bolsonaro, da qual eles pareciam querer se desvencilhar desde que o Bolsonaro tinha sido preso. Então teve uma reversão aí de estratégia da Casa Branca em relação a isso. Eu acho que o Thiago já está de volta conosco. Thiago, você me ouve agora?
3: Oi, Vera, voltei aqui.
1: Você falava que o Trump resolveu pôr os dois pés na eleição brasileira.
3: Pois é, isso ficou muito claro, assim, primeiro a gente viu aí no intervalo de uma semana aquela foto do Flávio na Casa Branca, né? Depois a gente também acompanhou que os Estados Unidos decidiram designar as facções criminosas PCC e Comando Vermelho como organizações terroristas, que foi um duro golpe para o governo brasileiro. E agora os Estados Unidos propõem um novo tarifaço de 25% sobre alguns bens importados do Brasil e acaba declarando uma guerra aberta contra o PIX. Que o Trump é cabo eleitoral da família Bolsonaro, todo mundo já sabe. Mas o que ninguém esperava mesmo é que a Casa Branca se tornaria de forma tão escancarada um comitê de campanha eleitoral do Flávio Bolsonaro. Isso porque, Vera, a conclusão da investigação comercial contra o Brasil não é só sobre comércio. É claro que há uma autodefesa comercial do governo americano, que está pressionando pela maior inflação, que está pressionado pela maior inflação em 3 anos ali da sua história. Mas também é uma pressão política ali, travestida de medida comercial. A Casa Branca escolheu um instrumento técnico bem específico para dizer que o Brasil prejudica interesses americanos em

0: várias frentes, né? Ele, no relatório americano, eles mencionam a regulação das plataformas digitais, falam da propriedade intelectual, do matamento, citam até indiretamente a 25 de março, né? E atacam frontalmente o PIX. Isso ficou mais evidente ainda quando o secretário do Estado americano, Marco Rubio, disse que o Brasil está fora da lista de aliados confiáveis dos Estados Unidos na América Latina. Lula entendeu bem esse recado e tirou uma foto erguendo um cartaz com uma frase dizendo que o PIX é do Brasil. Ele quis dizer que o PIX é um patrimônio nacional, que não é de propriedade americana e não deve ser atacado pelos Estados Unidos. Acabou sendo ali uma releitura do Petróleo é Nosso, de Getúlio Vargas, né? E a ideia do Lula é justamente reforçar esse sentimento de soberania nacional, no momento que o governo está sob ataque dos Estados Unidos, sofrendo essa pressão política. E o Lula sabe que o PIX é um patrimônio muito caro para o brasileiro, porque ele está ali no seu lado comerciante, do motorista, da manicure, do bolão da Copa, enfim, o PIX está presente no nosso dia a dia. E também o PT passou a explorar muito isso, né? E passou a colar no Flávio essa culpa pelo tarifaço, passou a propagar o rótulo de Tariflávio para colar no filho do ex-presidente a culpa por esse novo tarifaço. O Flávio, por outro lado, percebeu o perigo e divulgou uma carta aberta tentando se dissociar do tarifaço, culpou o Lula, disse que pediu para o Trump poupar as empresas brasileiras, mas enfim, acabou aí dando início à campanha eleitoral sob essa interferência dos Estados Unidos.
1: Pois é, Vera falou há pouco que Marco Rubio é o ruído, né? Nessa relação, nessa química que achávamos que existia ainda entre Lula e Trump. O que que Lula deve fazer agora? Como é que ele deve reagir a essa ameaça de uma nova derrota?
0: Pois é, Débora, o Lula está se organizando para desempenhar dois papéis difíceis ao mesmo tempo, né? Como presidente, ele vai tentar negociar, sentar e conversar diplomaticamente com a Casa Branca e diretamente com o Trump. E como candidato, ele tenta reagir num tom eleitoral. O Lula começou tentando puxar a crise para uma relação direta ali com o presidente americano. Ele disse que o Trump lhe deve uma reunião e uma ligação. Na prática, o que ele está tentando fazer é tirar essa conversa das mãos de intermediários mais hostil, como o próprio Rubio, né? E dos canais paralelos ali abertos pela família Bolsonaro com a Casa Branca. Na prática, o Lula quer sentar, olhar no olho do Trump e tirar um sorriso dele para tentar renegociar e resolver no tete-a-tete, como o Lula costuma fazer. Mas, ao mesmo tempo, o Lula também piscou para a China. Ele lembrou hoje que da abertura do mercado chinês para carne brasileira e mandou uma mensagem para os Estados Unidos de que se uma porta se fecha, ele procura outra. É uma frase ali que funciona bem para o palanque, né? Que reaviva aquele sentimento de nacionalismo e que também gera ali uma ameaça para os Estados Unidos, mas tem um efeito limitado, porque a China, que é o nosso principal parceiro comercial, compra muito do Brasil, mas não substitui automaticamente os Estados Unidos. Então, a reação do Lula vai passar muito pelo discurso político, até porque as opções de retaliações e também de impor qualquer sanção para os Estados Unidos são limitados. E o Lula sabe disso, né? Sabe que é uma negociação dura, sabe que é uma negociação difícil, sabe também que não é uma negociação com o lado isento, porque a Casa Branca tem lado, e o lado que a Casa Branca escolheu é da campanha do Flávio. Então, o que cabe ao Lula é, nos bastidores, negociar, tentar ali entrar em campo diretamente para falar com o Alckmin, com o Trump, e ao mesmo tempo subir no palanque para atacar essa intervenção dos Estados Unidos.
1: Bronzato, a gente está em cima da hora aqui, mas queria te ouvir rapidinho sobre a reação do Flávio, né? O que que ele vai fazer para se livrar desse rótulo aí de Tariflávio?
0: Pois é, Carol, não é uma reação muito difícil, né? Porque ele precisa provar que a proximidade que ele construiu ali com o Trump é uma ponte, não um pedágio muito caro que o Brasil vai pagar com esse tarifaço, né? E ele tentou fazer isso na carta que ele divulgou ali nas redes sociais, né? Divulgando uma espécie da carta ao povo brasileiro dizendo que ele se colocava à disposição para negociar de igual para igual com os Estados Unidos, mas não colou muito ali, né? E também o Flávio também sofreu um revés ali de imagem, porque o presidente americano

0: divulgou hoje uma imagem dos dois ali na Casa Branca, só que era uma imagem um pouco diferente do que o Flávio havia divulgado. O Flávio divulgou uma imagem em pé ao lado de Trump, e o Trump mostrou uma outra lógica visual. Na imagem divulgada pelo presidente americano nas redes sociais, o Flávio aparece sentado do outro lado da mesa como se estivesse pedindo um favor, né? Mas a dúvida que fica mesmo é se Flávio vai conseguir convencer o presidente americano a rever esse tarifaço. A dúvida que fica mesmo é se Flávio tinha tanto acesso ao Trump, por que que a proposta do tarifaço veio, né? E se ele tinha essa capacidade de interlocução, por que que ele não conseguiu poupar as empresas brasileiras nessa visita à Casa Branca? São dúvidas que o senador ainda não conseguiu explicar.
1: Três horas e 52 minutos, aí o Thiago Bronzato, Jornal Globo, conversando com a Vera Magalhães, Carol Moran, com a Débora Freitas. E agora vamos para o assunto internacional, a análise da professora Cristina Pesequilo, conversando com a Tatiana Vasconcelos.
2: Cris. Bom, se não forem revertidas essas medidas comerciais contra o Brasil, sobre as quais falávamos agorinha mesmo com a Maria Cristina Fernandes, devem entrar em vigor em 15 de julho. Ô, Cris, quais são as práticas apontadas como irrazoáveis do Brasil e que foram usadas como justificativa para esse novo tarifaço? Qual é o fundamento legal?
3: O fundamento legal é um fundamento unilateral dos Estados Unidos. É uma lei chamada Lei Super 301, que foi estabelecida pelo Departamento de Comércio em 1974 para que justamente os Estados Unidos pudessem julgar de forma individual seus principais parceiros comerciais. E aqui já é uma inovação diante daquele tarifaço de 2025, quando Trump usou poderes emergenciais para impor as tarifas de 50%. Ao Brasil. E a partir daí, nós temos uma decisão da Suprema Corte que tira isso da mão do Trump e ele tem que recorrer à velha lei Super 301. As práticas que eles dizem que são irrazoáveis, tem algumas que são bastante conhecidas, né? Fora que assim, é uma palavra muito estranha, né? Mas enfim, é o que eles usam para falar de um comércio injusto, é justamente o uso do Pix, que o Pix estaria prejudicando empresas de tecnologia americanas, que além disso seriam prejudicadas pela censura do governo brasileiro, uma competição desleal nesse setor de tecnologias, e também alegando questões associadas à corrupção, desmatamento, que é bastante surreal, visto que o Trump não é pró-meio ambiente. E aqui nós temos também a agenda presente de você bloquear o acesso do Brasil a outros mercados. Então, são várias justificativas e que os Estados Unidos alegam que as prejudicam. Dessas, eu destacaria principalmente a competição tecnológica no campo de serviços financeiros e as pressões sobre as big techs americanas que a gente vem tendo aqui por conta das regulações que vêm sendo impostas.
4: E foram anunciadas listas, né, de produtos brasileiros penalizados pelo tarifaço e também outros isentos. Quais os principais produtos em cada lista? O que que cada uma fala?
3: É interessante, Nadédia, Tati, ouvintes, porque o que está isento é justamente o que os Estados Unidos precisam de nós. Então, a gente tem visto, né, ao longo do dia, na cobertura da CBN, justamente qual é a natureza dessa lista. São commodities alimentares, principalmente carnes, frutas, cujo preço tem subido muito nos Estados Unidos, até produtos de aviação, ou seja, coisas que são essenciais para eles. E aí, onde que eles nos afetam? Eles nos afetam em setores de empregabilidade associadas à indústria de máquinas, associadas à indústria de calçados, que ainda vinham sofrendo com altas tarifas. Então, mostra que o governo americano, ao mesmo tempo que ele quer penalizar o Brasil, ele tem uma dificuldade de penalizar em todos os setores, porque aí você teria um custo muito grande para os Estados Unidos. E eu destaco uma fala até muito preocupante hoje do secretário de Estado, Marco Rubio, num depoimento, né? Tem várias coisas preocupantes, né, que ele falou hoje, mas ele disse que o Brasil é um país não amigável hoje, né? E o compara com Cuba, Venezuela. Isso é um retrocesso. A gente tinha andado tanto para frente e agora parece que por motivações políticas internas, para o Trump provar que ele pode ter alguma vitória no mundo, ele vem apertar a gente de novo.
2: Quais são as relações comerciais do Brasil com parceiros externos?

0: que mais preocupam os Estados Unidos. Eu ouvi China?
1: Eu ouvi China, e eu ouvi também Índia, e ouvimos também México. E aí, Tati, na Dead ouvintes, são curiosamente todos os países, né, entre aspas, curiosamente, que resistem às pressões americanas, principalmente no setor comercial. Ainda que a gente faça acordos, são países que buscam, né, alternativas ao comércio com os Estados Unidos. E note-se sujeito oculto nessa agenda, que é a União Europeia, com a qual o Mercosul acabou de fechar um acordo. Mas esses são países geopoliticamente autônomos e soberanos e que resistem aos americanos.
2: Do outro lado do mundo, Cris, os conflitos militares se intensificando, porque a Rússia aumenta a cada dia a ofensiva contra a Ucrânia.
1: Ah, é uma ofensiva que cada dia vai ganhar mais corpo, porque a Ucrânia tem atacado regiões civis. Nós vimos massacres em dormitórios de universidades, também avanço em operações que atingiram usinas nucleares. E para a Rússia, isso é uma questão de honra. E também é uma questão de mostrar para os vizinhos mais próximos, que estão passando por processos eleitorais, que a Rússia não vai tolerar novos avanços em sua zona de influência. Então, aqui a gente está falando da Armênia e adjacências, e também a própria Hungria, que mudou de governo recentemente. E foi atacada também uma fábrica de drones, e os drones têm sido um grande perigo, atingindo aliados da OTAN, mas são drones ucranianos, como a Rússia bem tem falado, e é uma guerra de narrativas. Então, o que o Putin quer fazer é mostrar que ele ainda tem força e que ele ainda vai ganhar essa guerra.
0: No Oriente Médio, Israel continua atacando o Líbano. Há quem tema que o sul do Líbano vire uma nova faixa de Gaza. Como é que esses ataques afetam as relações com os Estados Unidos e as negociações que estão em andamento, Cris?
1: Então, esse é um grande nó, né, das negociações. Parece que o Trump, inclusive, trocou palavras muito fortes com o Netanyahu, usando palavras como chamar o Netanyahu de louco, de irresponsável, por continuar esses ataques no Líbano, que levam, Tati, não só à criação da possibilidade de uma nova faixa de Gaza, em termos de tragédia humanitária, em termos de ocupação, mas também a possibilidade de Israel ir avançando no campo terrestre no Líbano. Então, há uma preocupação dos Estados Unidos de que Israel esteja boicotando, né, sabotando qualquer acordo de paz que os Estados Unidos, paz não, né, na verdade, cessar fogo que os Estados Unidos estejam negociando com o Irã. Mas lembra que eu falei que o Marco Rubio disse coisas preocupantes hoje de manhã, e não só sobre o Brasil? Ele falou coisas preocupantes sobre isso também, dizendo que os Estados Unidos não vão ceder ao Irã na abertura do Estreito de Hormuz e nem devolver para eles recursos financeiros. Então, né, a gente chega aí no impasse das negociações e Israel, como eu disse, fazendo o possível para que isso não caminhe.
3: Nossa professora Ricardo Garcia, Cristina Pesequilo, conversando com a Tatiana Vasconcelos, com a Nadédia Calado. Falta um minutinho para as quatro. Dá um bom dia aqui para o Manuel Elion, direto de Marechal Deodoro, Alagoas. Manda sua mensagem via WhatsApp pelo 11 999 11 9981. Carlos Muniz, Camaragibe, Pernambuco. Obrigado, Carlos, pelas palavras. Paulo Almeida, Natal, Rio Grande do Norte. Pessoal mandando a sua mensagem via o WhatsApp também. Obrigado ao Jaime Santana, de Araraquara, no interior de São Paulo. Pessoal que participa também pelo YouTube, a gente agradece as mensagens aqui no chat, galera acompanhando também as imagens do nosso estúdio, também a retaguarda redação, Nivaldo Paisani, de Taquaritinga, no interior de São Paulo, a mensagem que chega do Kleber Costa. Muito obrigado também, Cristino Pessoa, Jaboatão dos Guararapes, Vitor Vieira. Também muito obrigado a você que interage via Instagram no @phcgalvão. Repetindo, @phcgalvão, você pode interagir também pelo Instagram. Daqui a pouquinho a gente registra mais participações, porque vem aí o Matheus de Souza.
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0: quarta-feira, 3 de junho de 2026. A seleção brasileira faz hoje o primeiro treino aberto ao público nos Estados Unidos na preparação para a Copa do Mundo. O treino será realizado às 5 da tarde. O Brasil treina no CT do New York Red Bulls na região de Nova Jersey. Em treino na terça-feira, Ancelotti já contou com a grande maioria dos jogadores da seleção durante as atividades. O único desfalque foi Neymar, que se recupera de uma lesão na panturrilha. Mensagens entre Daniel Vorcaro e Fabiano Zetel mostram que em janeiro do ano passado, os pagamentos ao filme sobre Jair Bolsonaro passaram a ser tratados como prioridade pelo dono do Banco Master. Em uma das mensagens, Zetel relata a Vorcaro ter 55 milhões em pagamentos pendentes, sem especificar se em reais ou em dólares. A pressão pelo primeiro pagamento foi feita pelo empresário Thiago Miranda, que tem sido identificado como responsável por colocar Vorcaro em contato com Flávio Bolsonaro. Os novos trechos das conversas foram reveladas ontem pelo Intercept Brasil e confirmadas pela TV Globo. O governo dos Estados Unidos está monitorando a delegação do Irã na Copa do Mundo. De acordo com o secretário de Estado, Marco Rubio, Washington não permitirá que pessoas com ligações à Guarda Revolucionária Islâmica se infiltrem no grupo. O serviço militar é obrigatório no Irã, mas jogadores de futebol nascidos no país podem ingressar em times ligados aos militares por meio de isenções esportivas. Uma das duas exceções na seleção é o atacante Mehdi Taremi, destaque do time, que serviu na Marinha Iraniana por 2 anos. O presidente da Federação de Futebol do País Persa disse que todos os jogadores receberão vistos americanos sem qualquer problema. Horário de Brasília, 4:03.
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2: 4:04. Muito bom dia. Eu e Ricardo Garcia vamos juntos até às 5 horas da manhã com você, ouvinte aqui do CBN Madrugada. E agora a gente vai saber como estará o tempo em todo o Brasil.
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2: Com Jade Ramos.
3: Nesta quarta-feira, o amanhecer será gelado e com chance de nevoeiros em áreas do sul do país. A atenção também é para a circulação marítima, que provoca chuvas mais fracas no litoral do Paraná, no litoral de Santa Catarina e no sul do Rio Grande do Sul. Já no sudeste, a umidade do oceano também provoca chuvas no litoral de São Paulo, do Rio de Janeiro e do Espírito Santo. Enquanto no interior da região sudeste, o tempo segue mais firme. Já no centro-oeste, o dia começa com sol entre poucas nuvens e o tempo mais seco. E as temperaturas ficam amenas pela manhã, com 16 graus em Brasília e 17 graus em Goiânia. Já no nordeste, tem alerta para temporais em Salvador ao longo do dia. E chove também no litoral da Bahia e no Rio Grande do Norte. E no norte do país, a combinação de calor e umidade favorece pancadas de chuva desde as primeiras horas da manhã em Boa Vista, enquanto nas demais áreas da região o sol aparece e as pancadas de chuva ocorrem principalmente no período da tarde, de forma mais isolada. Jade Ramos, da Clima Tempo, para a CBN.
2: Quatro horas e 6 minutos.

0: presidente Lula vai discutir hoje com o ministro da Fazenda a estratégia para tentar impedir que os Estados Unidos imponham um novo tarifaço de 25% sobre produtos brasileiros. A ofensiva americana também deve ser um dos assuntos da reunião ministerial que Lula vai comandar a partir das 10 da manhã no Palácio do Planalto. O governo brasileiro também tenta marcar um encontro hoje entre o ministro das Relações Exteriores, Mauro Vieira, e o embaixador Jameson Greer, representante comercial dos Estados Unidos. Greer lidera o órgão responsável pela recomendação das novas tarifas de 25% sobre produtos brasileiros. Os dois estão em Paris para participar da cúpula do Conselho Ministerial da Organização para a Cooperação e Desenvolvimento Econômico, a OCDE. A ideia é que o chanceler brasileiro possa apresentar os argumentos contra a proposta de novo tarifaço. A diplomacia do Brasil vai argumentar que as regras do PIX e de propriedade intelectual seguem padrões modernos e não representam barreiras comerciais. Ontem, o governo atribuiu as novas tarifas à articulação do pré-candidato do PL, Flávio Bolsonaro, e ameaçou usar a lei da reciprocidade se o imposto for confirmado a partir de 15 de julho. Durante um evento em Goiás, Lula exibiu um cartaz em defesa do PIX e disse que espera um telefonema do presidente Donald Trump para negociar.
1: Donald Trump, é o seguinte, cara, você disse que pintou uma química entrou em você. Quem anunciou isso não foi você nem eu. Você me deve uma reunião e eu devo uma para você, porque nós demos 30 dias para os nossos ministros negociar. Então eu estou esperando um telefonema seu para me explicar o que aconteceu na sua ausência e na minha ausência. Porque esse acordo não pode ter a sua anuência, porque nós dois combinamos 30 dias até 15 de julho para poder ter uma resposta do que nós propusemos.
0: No mesmo evento, Lula atribuiu o novo tarifaço à atuação dos filhos de Bolsonaro nos Estados Unidos.
2: E esses filhos do Bolsonaro consegue ser pior do que ele. E são, na verdade, vendilhões da pátria. Foram pedir para que um país estrangeiro se intrometesse nas decisões brasileiras. É isso que vocês têm que dizer alto e bom som. São traidores. Por menos do que isso, Joaquim Silveiro dos Reis, que delatou Tiradentes, foi enforcado.
0: Já dissemos aqui no começo do programa, não é, Ricardo Garcia? O presidente Lula cometeu um ato falho aí, porque quem foi enforcado foi Tiradentes e não o traidor Joaquim Silvério dos Reis. O pré-candidato do PL, Flávio Bolsonaro, entrou com uma ação no Supremo contra Lula, alegando que o presidente fez ameaças e incitação ao crime. Tentando se livrar do desgaste, o senador enviou uma carta ao secretário de Estado americano Marco Rubio, pedindo que o Brasil seja poupado do novo tarifaço.
3: Eu fiz o pedido direto para que os Estados Unidos não taxassem as empresas brasileiras, que já são absurdamente taxadas pelo governo Lula. Os empreendedores brasileiros já estão sufocados com tanto imposto, burocracia, perseguição, estão até saindo do Brasil. Eu expliquei que não seria justo taxá-los ainda mais. Eu reforcei que os Estados Unidos não precisaria mais usar a política de tarifas para negociar com o Brasil.
0: Em meio ao impacto do anúncio do novo tarifaço contra o Brasil, o presidente Donald Trump publicou uma foto do encontro com Flávio Bolsonaro na Casa Branca. Na primeira manifestação após a reunião da semana passada, Trump disse que o senador é um jovem esperto que ama muito seu país. Secretário de Estado dos Estados Unidos, Marco Rubio, declarou em audiência no Congresso que o Brasil não integra a coalizão de nações aliadas aos interesses norte-americanos na região.
4: Agora temos neste hemisfério uma coalizão de países amigos, mais de uma dezena, que se uniram para trabalhar não apenas nas questões de segurança que todos compartilhamos, mas também na prosperidade econômica que anda lado a lado com elas. É uma história impressionante. Basicamente, com exceção da Nicarágua, de Cuba e, obviamente, da Venezuela, que ainda enfrenta alguns desafios, além do Brasil, que está em um ciclo eleitoral e, em certa medida, também do atual governo da Colômbia, ou pelo menos de seu presidente, que tem sido problemático, de modo geral, trata-se agora.

0: vitória de uma região repleta de aliados dos Estados Unidos, de líderes amigáveis aos Estados Unidos.
1: Presidente Lula disse que o secretário Marco Rubio age contra a América Latina.
2: Eu tive 3 horas de conversa com o presidente Trump. O tal do Marco Rubio, que é o chefe do Departamento dos Estados, que é o anti-América Latina, que é o inimigo mortal de Cuba, que é o inimigo mortal de vários países latino-americanos, e que eu já disse ao Trump que ele não gosta do Brasil. Ele não estava na reunião que eu fiz com o Trump.
1: Escalado para comandar as negociações com os Estados Unidos, o vice-presidente Geraldo Alckmin também culpou os irmãos Bolsonaro pelo novo tarifaço.
3: Infelizmente, falsos patriotas sabotadores prejudicam, colocam seus interesses pessoais e eleitorais acima do interesse do país e do interesse público.
1: O vice-presidente tem razão quando fala em sabotadores, porque o que Flávio Bolsonaro está tentando neste momento é exatamente se desvencilhar da ideia de que eles, tanto ele quanto o irmão, tentaram atrapalhar a economia brasileira em favor do pai, né? Principalmente, né, o Eduardo Bolsonaro, ouvinte CBN, deve lembrar muito bem, alguns meses, quando lá chegou nos Estados Unidos, passou diuturnamente, né, a fustigar o Brasil, ou seja, tentar de alguma forma fazer com que houvesse alguma medida dos Estados Unidos contra o Brasil, para que o pai dele pudesse se livrar da condenação. Uma chantagem claríssima e foi exposta naquela carta infame do presidente Donald Trump enviada ao governo brasileiro. A carta era muito clara. Donald Trump quase que exigia, achando que a nossa justiça ia se rebaixar a, entre aspas, as ordens de Donald Trump. Obviamente que isso não ia acontecer, mas na carta ele deixava muito claro, né, que gostaria que o presidente ou ex-presidente condenado Jair Bolsonaro fosse absolvido, que fosse retirada a condenação de Bolsonaro e, ao mesmo tempo, impondo aquelas primeiras tarifas que depois o próprio Donald Trump percebeu que foram extremamente negativas para a economia dos Estados Unidos, porque gerou inflação. Produtos extremamente necessários nos Estados Unidos, exportados pelo Brasil, café, carne e outros produtos também extremamente necessários, que acabaram tendo seu preço elevado nos Estados Unidos. E o próprio Eduardo Bolsonaro percebeu também naquele momento, foi um tiro no pé aquela ação. Portanto, agora o Flávio Bolsonaro está tentando de alguma forma desvencilhar o nome da família sobre mais uma ação dos Estados Unidos contra o Brasil, impondo tarifas de 25% de importação. O ministro da Fazenda, Dario Durigan, acredita que há tempo para reverter essa situação, mas avisou que o PIX é inegociável.
4: É evidente que está fora de debate. O PIX, ele é o maior símbolo da nossa soberania financeira. Há um orgulho do nosso país, há um orgulho do nosso povo em relação ao PIX, porque de fato a gente inovou e a gente gerou uma tecnologia que hoje é cobiçada, é invejada por outros países.
1: A tarifa adicional de 25% proposta pelo governo americano pode atingir 21% de todas as exportações brasileiras para os Estados Unidos. Os principais setores impactados pela medida preliminar de Washington são as máquinas industriais, produtos de madeira, calçados, ferro fundido e plásticos. A Confederação Nacional da Indústria projeta que a taxação vai elevar custos operacionais, reduzir a competitividade nacional e desestruturar cadeias produtivas nos dois países. Segundo a Câmara Americana de Comércio para o Brasil, o volume das exportações brasileiras que pode ser afetado chega a 15 bilhões de dólares. Entidades como a Amcham Brasil reforçam que o empresariado deve participar das audiências públicas para tentar barrar essas taxas tarifas comerciais. O setor calçadista e a Associação Brasileira das Indústrias de Pescados manifestaram preocupação com o impacto do imposto sobre o fluxo de vendas externas.

O ministro do Desenvolvimento, Indústria, Comércio e Serviços, Márcio Elias, defendeu a revogação total da proposta americana sob o argumento de que a medida

0: desse em tarifas, coisa que a gente acredita que não vai ocorrer.
1: 4:17. O presidente do Senado, Davi Alcolumbre, sinalizou que não vai acelerar a votação da proposta de emenda à Constituição que acaba com a escala de trabalho 6x1. O desejo do governo é que o texto seja votado o mais rápido possível, para que as novas regras comecem a valer ainda este ano. Mas Davi Alcolumbre avisou que a proposta aprovada pela Câmara precisa passar por uma análise detalhada nas comissões técnicas, antes de seguir a plenário.
2: Eu quero dizer que, como presidente do Senado, essa proposta vai ter que tramitar nas comissões, porque as cobranças de todos os senadores sobre a presidência é que todas as matérias possam passar no mínimo por uma comissão. Há cobrança de todos os senadores e de todas as senadoras que o Senado Federal não seja uma casa carimbadora de propostas votadas na Câmara dos Deputados.
1: 4:18. O Senado aprovou em votação relâmpago um projeto que dificulta o aborto legal em crianças e adolescentes vítimas de estupro. A votação simbólica ocorreu com o plenário esvaziado, durou apenas 1 minuto e 40 segundos. O decreto legislativo segue direto para promulgação pelo Congresso Nacional e entra em vigor sem a necessidade de sanção do presidente Lula. O texto já havia sido aprovado na Câmara e passou de forma acelerada pela Comissão de Direitos Humanos do Senado nesta terça-feira. A relatora da matéria, a senadora Damares Alves, argumentou que o Conselho Nacional dos Direitos da Criança e do Adolescente extrapolou suas atribuições regimentais. Segundo a parlamentar, a resolução criava autonomia plena para menores de idade realizarem o procedimento e invadia a competência jurídica do Poder Legislativo.
3: Ao invés de fortalecer a articulação entre família, rede protetiva e órgãos de segurança pública, a norma cria mecanismos que relativizam a participação dos responsáveis legais. A resolução assegura ampla confidencialidade do atendimento, inclusive em relação aos pais de responsáveis.
1: A presidente do Conselho Nacional dos Direitos da Criança e do Adolescente, Deila Martins, classificou a decisão do Senado como um grave retrocesso que amplia as barreiras institucionais para as vítimas de violência sexual.
4: A sustação dessa resolução criará impedimentos e barreiras para que essas crianças de fato tenham um atendimento adequado, tanto pelo sistema de garantia de direitos, que seria o Conselho Tutelar, o serviço do CREAS, o serviço do CRAS, como pelo próprio sistema de saúde. Então, muitas vezes essa criança vai ser exigido dela, inclusive, provas dessa situação de violência que ela não é capaz de assegurar sozinha, sem a proteção de fato do Estado.
1: 4:20.
5: Brasil!
1: A seleção brasileira faz hoje o segundo treino nos Estados Unidos de preparação para a Copa do Mundo. O time comandado pelo técnico Carlo Ancelotti desembarcou ontem em Nova Jersey e fez a primeira atividade. Na chegada, Ancelotti e o jogador Casemiro falaram sobre a expectativa para o Mundial.
6: Essa Copa do Mundo não tem um favorito, a equipe é mais forte, acho que o Brasil vai competir com todas as outras equipes. O time está pronto.
7: A expectativa é sempre grande, né? Principalmente o sonho, né? E o desejo de querer vencer uma Copa do Mundo. A gente sabe que é um sonho de criança, é um sonho realizado não só de estar aqui, mas de vencer, né? Então, a expectativa é gigante e a gente tá em busca desse sonho.
1: Antes da estreia na Copa, daqui a 10 dias contra o Marrocos, a seleção brasileira faz um último teste no sábado contra o Egito em Cleveland. Os outros dois adversários da primeira fase são Haiti e Escócia. Ontem, a seleção haitiana goleou a Nova Zelândia por 4-0. 4:21, Vitória bateu Fortaleza por 2-1 fora de casa no primeiro jogo da final da Copa do Nordeste. O resultado deixa o time baiano a um empate do título da competição. O jogo decisivo será sábado no Barradão, em Salvador.
5: Brasil!
1: O tenista João Fonseca.

0: América foi eliminado do torneio de Roland Garros depois de fazer uma campanha histórica no Grand Slam. Nas quartas de final, ele perdeu para o tcheco Jakub Mencik por 3-0. Com a campanha, Fonseca deve aparecer na semana que vem na 25ª colocação do ranking mundial. Número 27 do mundo, o tcheco vai encarar na semifinal o alemão Alexander Zverev, terceiro melhor tenista do ranking e grande favorito ao título em Paris. Quatro horas e 22 minutos, conosco agora Sardenberg e Merval Pereira.
1: Esse tarifaço é diferente daquele outro, né? Que vem aí resultado aí de uma discussão comercial entre os dois países e mas a repercussão política é a mesma, né, Merval?
2: Ah, é, claro que isso, essa distinção entre as dois tipos de tarifas, não mexe muito com a população que vai pagar mais caro por alguns produtos, né? Então, realmente, é a mesma coisa do que a outra que foi pedida diretamente pelos Bolsonaro, né? Dessa vez é um processo que já existe há algum tempo e que eles resolveram apressar agora. E, de qualquer maneira, é mais uma atitude do governo Trump autoritária, né? Que fica querendo ganhar espaço nas exportações, taxando os seus adversários, seus concorrentes, né? É um tipo de governo realmente inacreditável, que não entende que a competição é a melhor coisa do capitalismo. Ele acha que tem que controlar tudo e as coisas acontecendo como ele acha que tem que ser. Né?
1: Aparentemente o Flávio Bolsonaro e os seus companheiros se arrependeram daquela primeira atitude. O Flávio Bolsonaro deu hoje uma declaração formal dizendo que ele pediu ao Trump para não taxar as empresas brasileiras. Que ele, na reunião que teve com o Trump, a última reunião, semana passada, ele disse que pediu ao Trump para não taxar as empresas brasileiras e não foi atendido, né?
2: Ele tem que tentar escapar dessa, né? Porque aparentemente ele não tem nada a ver com isso mesmo, mas tem a ver com expor o Brasil ao tarifaço, aquele primeiro tarifaço, que ainda está tendo algumas repercussões, né? Então ele realmente tem que tentar sair disso, né? Escapar disso. Mas é difícil convencer que ele não tem nada a ver com isso, né?

4 horas e 25 minutos. Aí o Merval Pereira com o Sardenberg aqui no CBN Madrugada. Vamos agradecer a participação das ouvintes, dos ouvintes CBN. Zé Carlos Fascina, de Limeira, interior de São Paulo. Muito obrigado pela mensagem. Também o Messias, Valdete Matos, Itabaianinha, Sergipe. Obrigado ao Gilmar Alves, de Juazeiro, na Bahia. Manuel Ramos, de Maceió, Alagoas. Também Williams, de Maceió, Alagoas. Obrigado, meu caro, pelas palavras aqui. Também o Devanir Amâncio, de São Paulo. Saudações tricolores, do Marcelo Lefebvre, de São Paulo. Muito obrigado também. Na escuta, João, de Santa Catarina. Frio, tá? O frio tá pegando aqui, diz aqui o nosso ouvinte João. Obrigado também a nossa ouvinte Isabel Costa, nos manda também o seu bom dia. E a gente agradece sempre a participação via e-mail, pessoal que entra no site cbn.com.br, clica lá no Fale com Âncora, e também você que interage via Instagram, aqui no @phcgalvão, repetindo, @phcgalvão, você pode interagir por aqui, como faz o Leonardo Siqueira, de Arco Verde.

0: de Pernambuco, Orivaldo Rodrigues da Silva está aqui, também em Lajedo, Leopoldo Veloso manda o seu bom dia também. Obrigado ao colega jornalista, o Léo Júnior, de Maringá, no Paraná. Obrigado, Léo, pela companhia. E um bom dia que chega também do nosso ouvinte aqui, o contato do Alcides Firmino, também via Instagram, no @phcgalvão. Muitíssimo obrigado. 4:27, nós vamos ao Espírito Santo. Informações da Júlia Afonso sobre uma operação da polícia contra fraudes processuais.
1: Quatro policiais militares e outros quatro investigados foram presos nessa terça-feira durante uma operação que investiga homicídios, pistolagem e outros crimes no Espírito Santo e em Minas Gerais. A Operação Lucas 314, coordenada pela Polícia Civil do Espírito Santo, cumpriu mandados de prisão e de busca e apreensão nos municípios de Ibatiba, Iúna e Castelo, no sul capixaba, além de Mutum, em Minas Gerais. De acordo com as investigações, os alvos são suspeitos de envolvimento em crimes de homicídio qualificado, organização criminosa, pistolagem, fraude processual, falsidade ideológica, ocultação e destruição de provas. Os militares presos pertencem ao 14º Batalhão da Polícia Militar, que tem sede em Ibatiba, mas abrange também outros municípios capixabas. De Vitória, Júlia Afonso.
0: Quatro horas e 4:29, vem aí o Matheus de Souza com o repórter CBN. Há tempo da gente registrar mais algumas participações, muitas mensagens chegando aqui via WhatsApp, e é claro que a gente fica muito contente com a nossa audiência aqui, não é, Ricardo Garcia? E a capilaridade da CBN, ouvida em todo o nosso Brasilzão. O Alberto está em Guaianazes, São Paulo. Márcio Caminhoneiro, na Espanha, mandou até uma foto aqui, Toulouse, trânsito terrível, mas na escuta. É isso aí, né? Brasilzão e o mundo. É, o Ricardo Garcia tá sugerindo aqui, dá uma olhada na Marginal do Pinheiros. Nesse momento ainda tá tranquilo, 4:29 tá tranquilo, mas daqui a uma hora e meia, o negócio já começa a pegar. 6:00 da manhã, isso aqui já tá pegando realmente muito trânsito. Mas agradeço demais, meu caro, o Márcio Caminhoneiro na Espanha, levando pelas estradas espanholas o som da Rádio CBN. A gente fica muito contente com a sua companhia. Muito obrigado a você que participa também aqui no YouTube, pessoal que está trocando ideias no chat. O Marcos Pedro está em Parnamirim, Rio Grande do Norte. Também Luiz Diniz, ouvinte Johnny, Edilson Damião, também por aqui. E a gente agradece também o Zezinho em Londrina, um frio leve. Muito obrigado pela participação.
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quarta-feira, 3 de junho de 2026. A ONG investigada por suspeita de usar dinheiro de contrato com a Prefeitura de São Paulo no filme sobre Bolsonaro se pronunciou sobre o caso. Em nota enviada ao portal G1, o Instituto Conhecer Brasil nega ter desviado dinheiro e informa que contratou uma perícia para acompanhar o caso. A Polícia Civil Paulista investiga se recursos de um contrato de 108 milhões de reais por ano, firmado entre a Prefeitura Paulistana e a organização, foram utilizados de forma irregular para financiar a produção do filme. Belo Horizonte e outras 490 cidades de Minas Gerais estão sob aviso de perigo potencial para tempestades. O alerta do INMET vale até o final desta quarta-feira. Os volumes de chuva podem chegar a 50 milímetros por dia. As rajadas de vento podem atingir velocidades de até 60 km por hora. A Receita Federal apreendeu mercadorias avaliadas em quase

0: 2 milhões de reais durante uma operação no Mato Grosso do Sul. As fiscalizações foram feitas em rodovias e estradas da região, além de agências dos Correios e transportadoras. O objetivo foi combater o comércio de produtos contrabandeados. Entre as mercadorias apreendidas estão eletrônicos, roupas, motocicletas, anabolizantes, canetas emagrecedoras e cigarros, tanto convencionais quanto eletrônicos. Horário de Brasília, 4h32.
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2: Quatro horas e 33 minutos.
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0: Muito bem, aqui no CBN Madrugada, espaço para o nosso papo semanal com o professor e economista Gilberto Braga, CBN valorizando seu bolso. Gilberto, muito bom dia, tudo bem por aí?
1: Bom dia, tudo tranquilo comigo e com você, Paulo Henrique Galvão.
0: Mais ou menos, né, Gilberto? A gente estava aqui já meio que esquecendo das tarifas do Trump. Aí o ministro da Fazenda já deu um indicativo aí de que o negócio poderia voltar e não deu outra, né? O Trump anunciou essa semana tarifas. Queria que você falasse um pouco do impacto dessa medida, o tamanho dessa decisão aí dos Estados Unidos para a nossa economia, Gilberto.
1: Bom, para quem não está por dentro, né? Houve um relatório de um escritório de representação comercial, em inglês é USTR, que fixou, recomendou uma sobretaxa, né, uma tarifa de 25% sobre produtos e mercadorias brasileiras vendidas para os Estados Unidos. É um pouco diferente daquilo que aconteceu no ano passado, Galvão, porque no ano passado era quase que indiscriminado. Depois houve aquela flexibilização, a justiça considerou as medidas ilegais para todo mundo. Mas há um ano atrás, precisamente em julho do ano passado, o presidente Donald Trump tinha pedido para essa agência de representação comercial fazer um estudo aprofundado. E eles entregaram o relatório agora e foi uma grande surpresa, para não dizer que foi uma bofetada na cara do governo brasileiro, porque existia também, além desse estudo, desse escritório, uma negociação, um grupo bilateral que tinha sido combinado entre o presidente Donald Trump e o presidente Lula, Galvão. E eles estavam negociando, e uma das condições que, na última visita, recente visita do Lula lá à Casa Branca, era no sentido de que esse relatório dessa agência de investigação americana não fosse revelado e não trouxesse qualquer consequência. E aparentemente tem aí uma certa confusão, um paralelismo, ou seja, algo superposto, que a negociação não acabou, a tal da comissão, o grupo bilateral continua conversando, mas esse escritório de representação comercial, o STR, né, em português, ele apresentou o seu relatório que diz que há práticas irreparáveis que de alguma maneira acabam com que prejudicam a economia americana, e por conta disso eles podem sobretaxar a economia brasileira. Então, resumindo, é uma proposta. Essa proposta tem um calendário. Nessa terça-feira foi apresentado aí o relatório.

0: Judiciário. Ele fica um mês inteiro, até o dia 30 de junho, em discussão aberta. As pessoas podem se manifestar, mandar os seus comentários, as suas críticas, sugestões, apoios, e certamente o Brasil vai atuar. Depois, no dia 6 de julho, existe uma audiência pública com os responsáveis por esse relatório, e ali eles irão fazer uma espécie de coletânea de tudo que foi colocado, prós e a favor, e vão referendar o relatório ou não. A tendência é que seja referendado, e uma vez confirmado, entraria em vigor no dia 15 de julho de 2026, Galvão. Então existe ainda aí cerca de 45 dias pela frente para o governo tentar, seja politicamente, diplomaticamente, economicamente, reverter essa decisão. E o curioso, né, é que alguns produtos que no ano passado foram fortemente sobretaxados ficaram de fora dessa lista. De acordo com os dados oficiais divulgados nesse último dia pelo Ministério da Indústria, Comércio e Exterior, apenas 21% da pauta de exportações brasileiras para os Estados Unidos sofrerão essa sobretaxa, se ela for de fato confirmada. O que significa dizer que a maioria dos produtos, e aí está o café, a carne bovina, os chás, o suco de laranja, as frutas in natura, cereais, sementes, peças automotivas, e aeronaves e peças de reposição para aviões, produtos químicos, farmacêuticos, fertilizantes, isso tudo não entrou na lista. Por isso são 75 páginas, só para a gente ter uma noção, de exclusão de produtos brasileiros que não serão sobretaxados por esse relatório. Mas é algo incômodo, né, Galvão?
1: Ah, muito. E eu queria saber de você se realmente eles têm razão para toda essa grita, porque estou dando uma olhada aqui, eles afirmam, acusam o Brasil de adotarem práticas que oneram ou restringem o comércio com os Estados Unidos. Só que se a gente pega os dados dos últimos 10 anos, por exemplo, os Estados Unidos têm um superávit na balança comercial. Se a gente pensar só em bens, de 90 bilhões de dólares, ou seja, o Brasil está comprando muito mais dos Estados Unidos do que os Estados Unidos comprando do Brasil. Eles estão com superávit de 90 bilhões de dólares nos últimos 10 anos. Se a gente incluir os serviços, né, questão de turismo, de royalties, esse superávit dos Estados Unidos sobe para 257 bilhões de dólares. Ou seja, com toda essa vantagem no comércio bilateral, os Estados Unidos têm razão em fazer esse tipo de reivindicação, alegando inclusive desmatamento ilegal, combate à corrupção por parte do Brasil, Gilberto?
0: Bom, economicamente não existe nenhuma dúvida de que o Brasil compra mais do que vende para os Estados Unidos. Então, a balança comercial é favorável para eles, né? Se a gente imagina aquela balança de feira, de dois pratos, de um lado está o Brasil, do outro lado está os Estados Unidos, fica mais pesado do lado deles e mais leve do nosso lado. Então não é muito por aí. Entretanto, esse relatório é baseado numa tal lei de comércio lá da década de 70, mais precisamente de 1974. E lá eles podem efetivamente, de acordo com a legislação de lá, ou seja, é a lei americana, tomar medidas de retaliação, de alguma maneira de criar restrições a qualquer coisa que prejudique a economia americana. E aí existe uma certa confusão, porque, como você mencionou, Galvão, eles pegam questões de natureza que não são necessariamente de comércio, né, de economia, e misturam isso tudo. E aí eles dizem, olha, o Brasil não combate o desmatamento, então a gente vai aqui criticar por causa disso. Isso aí prejudica a economia indiretamente do mundo como um todo, porque não se preservam as matérias-primas, os biomas e etc. Existe uma discussão sobre etanol, que o Brasil favoreceria alguns outros países, dá tratamento diferente e não permite que os Estados Unidos tenham o mesmo tratamento. Diz que o Brasil dá um tratamento especial para a Índia e para o

0: México e combate o Pix. O que está por trás disso? Existem bandeiras de cartão de crédito, débito, que são conhecidíssimas e muito utilizadas no mercado brasileiro, que são com sede nos Estados Unidos ou com controle acionário norte-americano, né? Então, isso é um aspecto. Eles falam da pirataria com relação ao direito de propriedade intelectual, né? Em relação a marcas e patentes, falsificações, especificamente esse comércio de rua, comércio aí das ruas populares pelo Brasil afora, que fazem cópias descaradas de produtos cujas patentes são controladas pelos norte-americanos. Falam também do combate à corrupção, que seria fraco no Brasil, que seria um país com alto grau de corrupção, e as ações de mediação, de remediar ou de combater, de evitar, de punir, seriam muito fracas na visão americana. E por último, eles reclamam até de decisões do Supremo Tribunal Federal, que de alguma maneira impuseram restrições ao funcionamento de big techs, ou seja, dessas grandes redes de internet americana, que foram, por decisões judiciais, obrigados a tirar postagens, restringir, seguir decisões impositivas de natureza jurídica da legislação brasileira, e que para eles isso atrapalha os negócios americanos. Então, existe uma grande confusão qualitativa que justifica a punição ou justificaria que medidas econômicas sejam adotadas, Galvão.
1: Ainda que, de certa forma, em alguma medida eles tenham razão em alguns desses aspectos, o que nos parece é que é muita intromissão em assuntos domésticos brasileiros e talvez aí a utilização desse tipo de alegação como subterfúgio para colocar ainda mais vantagem para o lado deles nessa relação bilateral, não é, Gilberto?
0: Isso é complicado e isso chega no momento que a gente não pode desassociar de polarização política, né? Existem, obviamente, aqui dois candidatos que disputam, né? Um pré-candidato, para ser mais exato, que é Flávio Bolsonaro, o presidente Lula, que também é candidato à reeleição, vai ser confirmado pelo PT. E então a gente tem uma polarização ideológica nesse discurso. Então a reação do governo brasileiro, oficialmente soltou uma nota na terça-feira, foi no sentido de responsabilizar a família Bolsonaro e de tentar colar no seu opositor essas potenciais medidas que seriam confirmadas no mês que vem, e de maneira a desgastar a imagem do Flávio Bolsonaro. E por outro lado, Flávio Bolsonaro dizendo que é incompetência do governo, que o presidente foi lá, tirou retrato lá com o presidente americano e no final não evitou a sobretaxa. E ele também divulgou que teria feito um pedido para que as medidas não fossem adotadas. Assim como o presidente Lula diz que também vai ligar para o presidente Donald Trump para tentar reverter esse relatório do escritório de representação comercial dos Estados Unidos.
1: É engraçado, então, Gilberto, desculpa te interromper, é que o discurso do Flávio agora é exatamente o oposto do irmão, o Eduardo Bolsonaro, porque nas primeiras tarifas ali, o Eduardo Bolsonaro trouxe para ele, para a família Bolsonaro, isso, ali, a motivação, como se isso fosse um bem. E aí, quando perceberam que a coisa era ruim para a nossa economia, ruim para o Brasil, ruim do ponto de vista político, agora eles vem com outra narrativa, né?
0: Na verdade, é a politização dessa questão. Se for confirmado, quem vai pagar é o povo brasileiro. Alguns setores serão bastante afetados, né? As áreas mais prejudicadas da economia, alguns setores de máquinas e equipamentos que vendem produtos para os Estados Unidos, sobretudo médias e pequenas empresas, os produtores de madeira, né, de compensados, de esquadrias de madeira, toda a área de papel, celulose, toda a indústria de calçados, a indústria moveleira, né, o Brasil exporta muitos móveis, seja de madeiras ou mistos, né, para os Estados Unidos, e toda a parte de peixes e crustáceos, né, de pescados, de uma forma geral,

0: seriam afetados. Então, esses setores, essas economias, os trabalhadores desses segmentos serão bastante prejudicados. Agora, o que a gente tem que lembrar, Galvão, é que no ano passado a gente teve muita criatividade e as perdas acabaram que foram muito menores daquelas que se imaginavam quando a gente conversava aqui na coluna e os especialistas davam palpite. Então, o Brasil conseguiu diversificar, abriu novos mercados, vendeu para a China, para a Índia, para outros países. Então, eu acho que, apesar de ser uma notícia ruim, ninguém quer, eu acho que tem ainda um processo de negociação, mas existe também a possibilidade de abertura de novos mercados para esses setores que serão afetados caso a medida seja confirmada.
1: Muito bem, professor economista Gilberto Braga, sempre valorizando o seu bolso, ouvinte CBN. E Gilberto, desejar para você uma ótima semana, aliás, um ótimo mês de junho, porque devo avisá-lo e aos nossos ouvintes e às nossas ouvintes que nas próximas semanas, Clauson Dutra estará tomando conta aqui do CBN Madrugada, estarei em férias e volto no mês de julho, combinado?
0: Paulo Henrique, você vai para os Estados Unidos, para o México ou para o Canadá assistir a Copa?
1: Olha, Gilberto, eu vou te dizer que eu gostaria muito, viu? Eu tinha muita vontade, sabe que eu tenho 57 anos de idade e não assisti uma Copa do Mundo ainda. E eu estava meio que me programando, justamente programei as férias para esse mês de junho, porque eu tinha vontade de assistir a Copa. Só que o que aconteceu? Os Jogos do Brasil, todos nos Estados Unidos, e eu me recuso simplesmente a pagar, sei lá, R$2.000, R$3.000, se eu for com a minha namorada para os Estados Unidos, para tirar um visto para chegar lá nos Estados Unidos. Né? E o clima lá também não está muito bom, não, né? Então, se os Jogos do Brasil fossem no México ou no Canadá, esses primeiros jogos que dá para a gente programar, eu acho que eu estaria lá. Mas, como não aconteceu isso, vou assistir no conforto do meu lar.
0: Eu acho que com R$2.000, R$3.000 dá para comprar uma bela TV dessas de tela gigantesca para gritar gol em casa, né?
1: Exatamente.
0: Boas férias para você, amigo. Tudo de bom e vamos para frente, né? Brasil nas cabeças.
1: É isso aí. Até a próxima, então. Tchau, tchau.
0: Um abraço. Tchau, tchau.

0: Faltam 10 minutos agora para as 5 da manhã. E não é que vem mais tarifas, hein, Matheus de Souza? Mais uma vez, muito bom dia.
1: Bom dia, Galvão. Bom dia também ao nosso ouvinte. Olha, o governo dos Estados Unidos determinou que 60 economias falharam em impor e fiscalizar efetivamente a proibição de importação de produtos feitos com trabalho forçado. E o Brasil está nessa lista. Medida é resultado de uma investigação aberta em março desse ano, conduzida com base na seção 301 da Lei de Comércio Americana, que é a que a gente tem falado sobre desde ontem, que é o dispositivo que permite ao representante comercial dos Estados Unidos investigar ações de outros países que são consideradas que podem prejudicar empresas ou interesses comerciais do país. Esse é o mesmo texto usado para fundamentar a proposta feita ontem de aplicação de tarifas de 25% sobre mercadorias brasileiras. Na decisão mais recente dessa madrugada, o escritório do representante comercial norte-americano propôs a aplicação de tarifas adicionais em um total de 85 países. Além do Brasil, a medida afetaria a China, a Rússia, as 27 nações da União Europeia e aliados da gestão de Donald Trump, como Israel, Japão, Argentina e El Salvador. Segundo o relatório oficial, a prática desses países é considerada irracional e restringe o comércio dos Estados Unidos ao criar concorrência desleal para empresas e trabalhadores americanos. O governo Trump estabeleceu dois níveis de sobretaxação: 10% de tarifa adicional para países que já possuem alguma proibição parcial ou que se comprometeram formalmente a aplicar regras por meio de acordos de comércio recíproco, e 12,5% de tarifa adicional para todas as outras economias investigadas que não apresentam regimes considerados eficazes de controle. O Brasil foi colocado nesta categoria. A medida ainda vai passar por um período de consulta pública antes de ser implementada. O governo americano vai receber comentários por escrito até o dia 6 de julho e no dia seguinte serão feitas audiências públicas para discutir essas ações propostas, Galvão.
0: Muito bem, obviamente que ao longo de toda a quarta-feira você vai ter mais informações sobre essa nova taxação aos Estados Unidos.

0: Unidos empurrando o Brasil cada vez mais para a China. A China já é o nosso principal parceiro e como a gente sempre gosta de enxergar um lado positivo nas coisas, não é, Ricardo Garcia? Já aconteceu há alguns meses, quando houve as primeiras taxações, o Brasil cada vez mais buscando novos mercados, né? Percebeu, a Europa já percebeu isso também, né? Que não dá para confiar nos Estados Unidos enquanto o país estiver a comando de Donald Trump. Então, buscar novos parceiros comerciais para ver se a gente consegue aumentar a nossa participação no comércio mundial. A gente sempre destaca aqui, o Brasil está voltando a ser uma das 10 maiores economias do mundo, tem uma indústria desenvolvida. A gente pode muito bem ocupar mais do que apenas 1% do comércio internacional que acontece atualmente. E só com isso, com 1,2, 1,3, a gente tem tido aí superávites na balança comercial muito significativos. Então, que o Brasil se aproveite desta situação de dificuldades para encontrar novos parceiros e abrir espaço para que a nossa indústria possa voltar a crescer. 4h53, agradecer aqui a nossa companhia, muitos ouvintes mandando aqui, desejando boas férias, né, Ricardo Garcia? Que beleza, né? Faltam alguns minutinhos, né? E lembrando que o Clauson Dutra, então, estará no comando aqui do CBN Madrugada, o Clauson Dutra, a partir das próximas semanas. Agradecer aqui o Gonçalo Mourão. Também muito obrigado a Dario Teixeira de Campinas, Elson Rocha de Santo André, o bom dia que chega também do Tietri Miguel de Madureira, no Rio de Janeiro. Muito obrigado ao nosso ouvinte também, o Jurandir, está lá com os filhos Luca e Luque. A CBN, a companheira dele, minha companheira das 31 noites do mês. Então tá todo dia com a gente. Entendi aqui o que escreveu o Jurandir, muitíssimo obrigado. E agradeço demais sempre a companhia via Instagram, aqui no @phcgalvão. Tem muita gente chegando aqui, o Julimar Matos, muito obrigado pela mensagem. E também o ouvinte Lailton Marques Júnior, chegando aqui no @phcgalvão. Muitíssimo obrigado. Vamos fechar o programa, Ricardo Garcia, com uma notícia interessante que chega do Espírito Santo. Uma pesquisa, cães estão sendo treinados, olha só que legal, hein, para detectar de forma precoce câncer. Vamos ouvir a Júlia Camim.
1: Cães domésticos de médio e grande porte, ativos, brincalhões e motivados por comida podem se tornar aliados da ciência em uma pesquisa inédita no Brasil. A Universidade Federal do Espírito Santo está recrutando animais para participar de um estudo que pretende treiná-los para identificar, por meio do olfato, sinais de câncer, tuberculose e esquistossomose em materiais biológicos humanos. O projeto, batizado de Cheiro, é conduzido pelo Núcleo de Doenças Infecciosas da UFES. O estudo terá duração de 4 anos e, segundo os pesquisadores, os cães serão treinados por meio de reforço positivo. A dinâmica é como uma brincadeira. Ao identificar corretamente uma amostra positiva para determinada doença, o animal recebe como recompensa a sua comida favorita. A proposta é baseada na extraordinária capacidade olfativa dos cães, que conseguem detectar compostos químicos em concentrações extremamente baixas. Conforme o professor do Departamento de Patologia da UFES, Carlos Greff, coordenador do estudo, todos os tipos de cães podem participar.
2: Normalmente, os cães que se eles têm um melhor desempenho e conseguem, então, desempenhar melhor, são cães de tamanho um pouquinho maior, né? Porque vão ter também um nariz maior. E tendo um nariz maior, tem mais receptores. Eles têm que ser brincalhões também e têm que gostar de comida, porque o treinamento é um treinamento do Pavlov, né? Que é aquele treinamento do condicionamento, em que eles vão ganhar uma recompensa, né? Que a princípio vai ser comida, pode ser também brinquedos que eles gostem, mas provavelmente nós vamos padronizar com comida, porque é como o nosso colaboradores da Nova Zelândia já faz, nós vamos utilizar o equipamento deles, então provavelmente vai ser isso. Então não há não há uma raça que seja exigida, qualquer cachorro, mesmo sem raça, mesmo os vira-latas, são bem-vindos.
1: A ideia não é levar os cães para atuar diretamente em postos de saúde ou hospitais, mas sim que os animais atuem em ambiente controlado, enquanto as amostras sejam

0: Ricardo Garcia. Olha só, hein? Que coisa, sempre inovando, né? Sempre inovando. Muito bem, faltando 3 minutos para as 5 da manhã, ao som de Animadinhos, a gente fecha aqui o CBN Madrugada desta quarta-feira, produção do Luiz Del Boni. A Karina Almeida tá chegando, hein? Tá chegando, acho que hoje, não, já hoje, amanhã tá chegando aí, tá chegando na área pro CBN Noite Total e também no CBN Madrugada. Agradecer o Luiz Del Boni ao longo das últimas semanas aí na produção do CBN Madrugada e desejar, né, boa sorte aí pro Clauson Dutra, que com muita competência vai tocar o CBN Madrugada nas próximas semanas. Agradeço demais a sua companhia, ouvinte CBN, sempre conosco aqui no CBN Madrugada, e também Ricardo Garcia, sempre comigo aqui na mesa de som.
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0: Vem aí o Matheus de Souza com o repórter CBN e na sequência o Frederico Goulart comanda o CBN Primeiras Notícias. Mais uma vez, muito obrigado pela sua companhia, um excelente mês de junho. Em julho eu tô de volta e espero que o Brasil esteja na Copa ainda quando eu estiver Brasil. De volta, porque de repente a gente vai conquistar esse Hexa. Quando a gente menos espera, pode acontecer. Tchau, gente, até mais.

0: quarta-feira, 3 de junho de 2026. A Polícia Federal apreendeu nos últimos 10 anos mais de 43 milhões de reais em espécie durante operações contra crimes eleitorais no Brasil. O levantamento é da Globo News. O ano de 2024 registrou o recorde histórico dessas apreensões, com mais de 28 milhões de reais confiscados. O salto foi gritante em relação aos pleitos anteriores, como 2022, quando a quantia apreendida foi de 5 milhões de reais e 2020, que teve 2 milhões de reais confiscados. Os supermercados passarão a funcionar somente até 11 da manhã nos domingos e feriados em Goiás. Segundo reportagem da TV Anhanguera, apenas 3 cidades não fazem parte do acordo: Catalão, Rio Verde e Itumbiara. Nessas cidades, a categoria de funcionários é representada por sindicatos municipais. Nos outros municípios, caso a regra seja desrespeitada, o supermercado deverá pagar multa de R$500 por cada trabalhador e cada dia trabalhado irregularmente. A regra passa a valer a partir do próximo fim de semana. O exército do Kuwait disse que as defesas aéreas do país estavam interceptando ataques hostis de mísseis e drones na madrugada desta quarta-feira. Ao mesmo tempo, sirenes do sistema de defesa aéreo voltaram a soar no Bahrein pela primeira vez desde o cessar-fogo assinado em 16 de abril entre Estados Unidos e Irã. Segundo o Comando Central das Forças Armadas Norte-Americanas, os ataques partiram do Irã e foram repelidos com sucesso.
1: Horário de Brasília, 5 horas.
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1: Olá, muito bom dia. 5

0: 8:02 agora, está no ar o CBN Primeiras Notícias, seja bem-vindo, seja bem-vinda, você que está chegando agora aqui na audiência da CBN, acordando, tocando o seu despertador, você que está ligadinho aí desde a madrugada no CBN Madrugada, na nossa programação com Paulo Galvão, vamos até às 6 da manhã no radinho, no aplicativo, no YouTube, no Globoplay com imagens e para você participar, o canal está aberto a partir de agora, lá no nosso chat 21 997 64 2381, é o número do WhatsApp e o chat está lá no YouTube, do ladinho da nossa transmissão com imagens, tem aquela sala de bate-papo, a caixa para você mandar mensagem aqui pro nosso time. Hoje, quarta-feira, dia 3 de junho de 2026, véspera de feriado, Primeiras Notícias está aqui para te preparar para esse dia. Tudo bem, Ana Luísa Barreto? Bom dia para você.
1: Bom dia, Frederico Goulart. Bom dia também para os nossos ouvintes nessa quarta-feira com gostinho, com cheiro de sexta-feira para muita gente, viu, Frederico Goulart?
0: Por causa do feriado, né?
1: Graças a Deus.
0: Corpus Christi?
1: Isso, vamos emendar tudo.
0: Muita gente emendando na sexta-feira também. Novidade, tá? Primeiras Notícias amanhã estará no ar.
1: É mesmo?
0: Às 5 horas da manhã e sexta-feira também.
1: Estaremos juntos. Haja trabalho, hein, Frederico?
0: Dessa vez não tem aquela folga no Primeiras Notícias, estaremos aqui. Você não, né?
1: Eu não.
0: Você não, mas eu estarei aqui no CBN Primeiras Notícias às 5. Compromisso com todo mundo, não me deixem sozinhos, tá?
1: Isso.
0: Não me abandone. Bota aí o seu despertador pra tocar, aí você ouve Primeiras Notícias, depois aí você pode voltar a dormir, né?
1: É exatamente
0: isso que você vai fazer, por exemplo.
1: É, né, isso que eu vou fazer a partir de amanhã até o dia 28 de junho, porque depois eu só volto das férias dia 29 de junho, Fred.
0: Ah, você vai emendar com as férias, feriado com férias.
1: Isso, me organizei direitinho.
0: Depois você me fala com quem a gente tem que conversar pra conseguir isso aí, tá?
1: Tá bom, pode deixar, eu te passo o contato do RH.
0: Você só volta só depois da Copa do Mundo, lá no meio da Copa do Mundo, né?
1: É, só dia 29 de junho, dia de São Pedro.
0: Ah, você não vai estar aqui organizando a nossa torcida?
1: Não, nem vou estar aqui organizando.
0: Depois do dia dos namorados, depois da Copa do Mundo, meados da Copa do Mundo.
1: Nem vou estar organizando o nosso programa especial com Love Songs, o Dia dos Namorados, que já é tradicional, já é histórico, mas vou deixar aqui, neste posto,
0: sua contribuição.
1: A grande, maravilhosa Ana Paula Jalme, que certamente vai dar conta de fazer tudo isso. E claro que eu vou mandar a minha musiquinha, ficarei com o pé na areia, água de coco, beira do mar, se não fizer frio.
0: Isso aí já é o climinha das férias?
1: Com certeza.
0: Pé na areia, cadê?
1: Já esticando as costas aqui, ó.
0: Diogo Nogueira, dando recado. Tudo bem, certo. Bom descanso, merecido descanso.
1: Muito obrigada.
0: Não nos abandone, tá?
1: Jamais.
0: Volte. De vez em quando manda uma mensagenzinha.
1: Mandarei.
0: Olha só, antes das suas férias, o que você preparou aí pra sua saideira, Ana Luísa? Quero saber de você, como está o Primeiras Notícias de hoje?
1: Tá
0: bem produzido? Você produziu
1: sempre
0: direitinho?
1: Claro. Ah, então em algum dia eu deixei de produzir direitinho, Frederico Goulart?
0: Não.
1: Ah,
0: os nossos ouvintes estão aí pra comprovar, não é?
1: É isso.
0: Então, o que tem pra hoje? Tem os nossos 3 assuntos de abertura.
1: Temos.
0: Sabia que agora nessa madrugada saiu um novo tarifaço?
1: Estamos acumulando,
0: não tô falando,
1: né?
0: Daqueles do 25%, não.
1: É.
0: É um novo revés aí, aquele escritório do comércio dos Estados Unidos, agora diz respeito a trabalho forçado, investigação sobre suposto trabalho forçado, incluindo o Brasil nessa listagem de países que importam produtos fabricados com trabalho forçado de fora, e aí a gente vai entender exatamente se esse tarifaço que saiu nessa madrugada de 12% se soma àqueles de 25%, o governo brasileiro reagindo. Aí tem todo um pano de fundo político, né?
1: Sim.
0: Com os candidatos aí que vão disputar a presidência da República reagindo. Vamos explicar tudo isso. Vamos falar também sobre o Senado aprovando um decreto que dificulta aborto legal para menores de 14 anos. E a PEC do fim da escala 6x1 que chegou no Senado. E o senador, Davi Alcolumbre, aquele que anda em atrito com o presidente Lula, né? Essa é uma proposta encampada pelo governo federal. Diz que não, aqui não. É. Aqui é do meu jeito. Deu uma freada nessa tramitação. Tem tudo isso e tem muito mais, né?
1: Muito mais.
0: Manchetes dos jornais, previsão do tempo.
1: Transmimento de pensação.
0: 8 dias pra Copa do Mundo.
1: Oh, senhor.
0: A nossa contagem regressiva, o giro pelo Brasil, noticiário internacional, CBN Agro, tudo isso e muito mais.
1: Bora?
0: Bora. CBN Primeiras Notícias está no ar.
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0: Após a conclusão da investigação da seção 301 da Lei de Comércio, que prevê um novo tarifaço de 25% sobre produtos brasileiros, o escritório do representante de comércio

0: dos Estados Unidos divulgou, na madrugada de hoje, uma nova análise que também inclui o Brasil. Dessa vez, trata-se do caso que apura suposto uso de trabalho forçado por 59 países e pela União Europeia. A tarifa prevista nesse caso é de 12,5%. Ainda não está claro se as penalidades serão somadas. A proposta será submetida a uma consulta pública e as audiências estão marcadas para o dia 7 de julho. A decisão sobre a aplicação ou não das tarifas cabe sempre ao presidente dos Estados Unidos, Donald Trump. Segundo esse relatório, embora o Brasil afirme proibir importações produzidas com trabalho forçado por meio da implementação de compromissos assumidos em acordos de livre comércio, essas disposições não têm vedado a importação para comercialização no mercado interno de produtos com trabalho forçado em outros países. O presidente Lula vai discutir hoje o assunto com o ministro da Fazenda, vai discutir essa estratégia para tentar impedir que os Estados Unidos imponham o tarifaço, aquele de 25% que foi anunciado na segunda-feira, sobre produtos brasileiros. Relembrando, a medida anunciada pelo Escritório de Comércio americano na segunda-feira teve como justificativa supostas práticas comerciais injustas praticadas pelo governo brasileiro, incluindo a utilização do PIX em detrimento de empresas de cartão de crédito de bandeira americana, por exemplo. Essa ofensiva americana também deve ser um dos assuntos da reunião ministerial que Lula vai comandar hoje, a partir das 10 horas da manhã, no Palácio do Planalto. O governo brasileiro também tenta marcar um encontro hoje entre o ministro das Relações Exteriores, Mauro Vieira, e o embaixador Jameson Greer, representante comercial dos Estados Unidos. Ele lidera o órgão responsável pela recomendação dessas novas tarifas sobre produtos brasileiros. Ontem, o governo federal atribuiu as novas tarifas à articulação do pré-candidato do PL à presidência da República, Flávio Bolsonaro. Durante um evento em Goiás, o presidente Lula chegou a exibir um cartaz em defesa do PIX e disse que espera um telefonema do presidente Donald Trump para negociar.
1: Trump, é o seguinte, cara, você disse que pintou uma química, entrou em você. Quem anunciou isso não foi você nem eu. Você me deve uma reunião, eu devo uma para você, porque nós demos 30 dias para os nossos ministros negociar. Então eu estou esperando um telefonema seu para me explicar o que aconteceu na sua ausência e na minha ausência. Porque esse acordo não pode ter a sua anuência, porque nós dois combinamos 30 dias até 15 de julho para poder ter uma resposta do que nós propusemos.
0: Nesse mesmo evento, Lula atribuiu o novo tarifaço à atuação dos filhos de Jair Bolsonaro nos Estados Unidos.
2: E esses filhos do Bolsonaro conseguem ser pior do que ele. E são, na verdade, vendilhões da pátria. Foram pedir para que um país estrangeiro se intrometesse nas decisões brasileiras. É isso que vocês têm que dizer alto e bom som. São traidores. Por menos do que isso, Joaquim Silveiro do Reis, que delatou Tiradentes, foi enforcado.
0: Depois dessa fala, Flávio Bolsonaro entrou com uma ação no Supremo Tribunal Federal contra Lula, alegando que o presidente fez ameaças e incitação ao crime. Tentando se livrar do desgaste, Flávio enviou uma carta ao secretário de Estado americano Marco Rubio, pedindo que o Brasil seja poupado do novo tarifaço.
3: Eu fiz o pedido direto para que os Estados Unidos não taxassem as empresas brasileiras, que já são absurdamente taxadas pelo governo Lula. Os empreendedores brasileiros já estão sufocados com tanto imposto, burocracia, perseguição, estão até saindo do Brasil. Eu expliquei que não seria justo taxá-los ainda mais. Eu reforcei que os Estados Unidos não precisaria mais usar a política de tarifas para negociar com o Brasil.
0: No campo diplomático, o Planalto ameaçou usar a lei da reciprocidade se o imposto for confirmado a partir do dia 15 de julho. Sobre isso, quem traz mais detalhes de Brasília, a repórter Samantha Klein.
4: Olá, Fred. O governo brasileiro reagiu com indignação ao relatório preliminar do governo dos Estados Unidos que acusa o Brasil de práticas comerciais desleais e já busca alternativas. O Planalto não descarta fazer uso da lei da reciprocidade, mas aposta no diálogo e na abertura de novos mercados, em especial após

0: As sinalizações da China. O governo chinês reconheceu o Brasil como área livre da febre aftosa, abrindo espaço para produtos que hoje dependem de habilitação e aceitação sanitária específica. O presidente Lula disse que aguarda um contato de Trump e lembrou da química entre eles, mas também agradeceu à China pela decisão, que saiu após uma visita do chanceler Mauro Vieira a Pequim.
1: Como Deus escreve certo por linha torta, nada acontece de graça. O que que aconteceu hoje para se contrapor à medida do Trump? A China aceitou que o Brasil está nacionalmente livre da febre aftosa.
0: Ao mesmo tempo, a diplomacia vê espaço para negociar com os Estados Unidos. O vice-presidente Geraldo Alckmin foi designado para esta missão. Ele afirmou que o governo vai trabalhar com o diálogo até o dia 15 de julho para que as tarifas não sejam implementadas.
2: E o caminho é o caminho do diálogo, que já vinha ocorrendo, mas sempre que o diálogo avança, infelizmente, falsos patriotas sabotadores prejudicam, colocam seus interesses pessoais e eleitorais acima do interesse do país e do interesse público.
0: Já o ministro da Fazenda, Dario Durigan, descartou a possibilidade de colocar o PIX em negociação com os Estados Unidos.
3: É evidente que está fora de debate. O PIX, ele é o maior símbolo da nossa soberania financeira.
4: Essa tarifa adicional de 25% proposta pelo governo americano pode atingir 21% de todas as exportações brasileiras para os Estados Unidos. Os principais setores impactados são máquinas industriais, produtos de madeira, calçados, ferro fundido e plástico. O Senado aprovou em votação relâmpago um projeto que dificulta o aborto legal em crianças e adolescentes vítimas de estupro. A votação simbólica ocorreu num plenário esvaziado e durou apenas 1 minuto e 40 segundos. O decreto legislativo segue direto para promulgação pelo Congresso Nacional e entra em vigor sem a necessidade de sanção do presidente Lula. Igor Cardim.
5: O Senado aprovou em votação simbólica o projeto de decreto legislativo que derruba uma resolução do Conselho Nacional dos Direitos da Criança e do Adolescente sobre o acesso ao aborto legal para crianças e adolescentes vítimas de violência sexual. A proposta foi incluída de última hora na pauta do plenário, poucas horas após ter sido aprovada na Comissão de Direitos Humanos. A medida segue agora para promulgação. A norma derrubada previa, entre outros pontos, que menores de 14 anos pudessem realizar o procedimento independentemente do estágio da gestação e mesmo sem boletim de ocorrência. O procedimento precisaria ser realizado de forma ágil, sigilosa e sem a imposição de obstáculos burocráticos ou morais. Com a aprovação do decreto legislativo, estas prerrogativas deixam de existir. Durante a sessão na Comissão de Direitos Humanos, a relatora Damaris Alves, do Republicanos, criticou o fato de a resolução permitir que procedimentos sejam realizados sem a presença ou autorização dos pais ou responsáveis.
6: Ao invés de fortalecer a articulação entre família, rede protetiva e órgãos de segurança pública, a norma cria mecanismos que relativizam a participação dos responsáveis legais. A resolução assegura ampla confidencialidade do atendimento, inclusive em relação aos pais e responsáveis.
5: Para a presidente do CONANDA, Deila Martins, a derrubada da resolução desorganiza todo o fluxo de atendimento às vítimas de violência sexual, provocando a revitimização e o constrangimento das vítimas.
7: A sustação dessa resolução criará impedimentos e barreiras para que essas crianças, de fato, tenham um atendimento adequado, tanto pelo sistema de garantia de direitos, que seria o Conselho Tutelar, o serviço do CREAS, o serviço do CRAS, como pelo próprio sistema de saúde. Então, muitas vezes, essa criança vai ser exigido dela, inclusive, provas dessa situação de violência que ela não é capaz de assegurar sozinha sem a proteção de fato do Estado.
5: Como é um projeto de decreto legislativo, a medida entra em vigor após a promulgação pelo Congresso, sem a necessidade da sanção presidencial.
4: Ainda no Congresso, o presidente do Senado, Davi Alcolumbre, sinalizou que não vai acelerar a votação da proposta de emenda.

Constituição que extingue a escala de trabalho 6x1. O desejo do governo é que o texto seja aprovado o mais rápido possível para que as novas regras comecem a valer ainda neste ano.

0: legislaturas, que o Senado Federal não seja uma casa carimbadora de propostas votadas na Câmara dos Deputados.
1: Pelo horário de Brasília, são 5:17.
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4: Bom dia a você, ouvinte da Rádio CBN, aqui quem fala é Matheus de Souza, são 5:18, trazendo a notícia de que um homem acusado de aplicar mais de 50 golpes do amor foi condenado pela Justiça de São Paulo. A informação é do jornal O Globo. O nome dele é Matheus Rodelo Monteiro Machado, de 27 anos. Ele recebeu pena de 2 anos e 6 meses de prisão por estelionato em um processo movido por uma ex-namorada em Caraguatatuba, no litoral norte paulista. Ele se apresentava às vítimas como herdeiro, fazendeiro e investidor em criptomoedas para ganhar confiança e pedir dinheiro, de acordo com a investigação. As denúncias apontam que o acusado fazia promessas de casamento, filhos e uma vida de luxo para convencer mulheres a realizar transferências e empréstimos. O caso ganhou repercussão nacional no ano passado, quando Matheus foi preso em Santos durante uma investigação sobre golpes semelhantes praticados em diferentes estados. As vítimas chegaram a se mobilizar nas redes sociais para alertar outras mulheres e denunciar o esquema às autoridades. Além desta condenação, o acusado responde a mais de 50 processos por estelionatos em diversas regiões do país. A justiça entendeu que havia um padrão de atuação com relatos semelhantes de mulheres que afirmam ter sido enganadas pelo mesmo método. Apesar da condenação, Matheus não será preso neste momento e a decisão permite que ele recorra em liberdade enquanto o processo segue em tramitação. São 5:19.
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1: Vamos para a agenda do dia, o que vai acontecer hoje, nessa quarta-feira, 3 de junho, véspera de feriado. Comentei aqui e reforço que o presidente Lula vai comandar uma nova reunião ministerial e discutir cronograma de entregas e prioridades antes das eleições. A gente fica de olho nos recados direcionados aí pelo presidente, especialmente nesse contexto de novas tarifas vindas dos Estados Unidos. Será a primeira reunião com todos os ministros que assumiram depois do desembarque dos titulares, né, no começo do ano, aqueles que deixaram o governo para participar do processo eleitoral. Seguimos também hoje acompanhando as repercussões das novas revelações de diálogos envolvendo Daniel Vorcaro. Mensagens entre Vorcaro e Fabiano Zettel mostraram que em janeiro do ano passado, os pagamentos ao filme sobre Jair Bolsonaro, Dark Horse, passaram a ser tratados como prioridade pelo dono do Banco Master. Em uma das mensagens, Fabiano Zettel relata a Daniel Vorcaro ter 55 milhões de reais em pagamentos pendentes, sem especificar se reais ou dólares. A pressão pelo primeiro pagamento foi feita pelo empresário Thiago Miranda, que tem sido identificado nessa história toda como responsável por colocar Vorcaro em contato com Flávio Bolsonaro. Os novos trechos das conversas foram reveladas pelo Intercept Brasil e mostram aí toda uma mobilização tanto de Daniel Vorcaro quanto de Flávio Bolsonaro para o financiamento do filme sobre o ex-presidente Jair Bolsonaro. Na agenda internacional, Israel e Líbano voltam a se reunir nessa quarta-feira para uma nova rodada de negociações. Os dois países estenderam o cessar-fogo por 45 dias. No dia 15 de abril, o governo americano classificou como produtivas essas negociações entre as nações realizadas em Washington. Agora são 5:22.
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1: Jade Ramos é quem está chegando para nos atualizar sobre como fica o tempo nessa quarta-feira em todo o Brasil.
5: Nesta quarta-feira, o amanhecer será gelado e com chance de nevoeiros em áreas do sul do país. A atenção também é para a circulação marítima, que provoca chuvas mais fracas no litoral do Paraná, no litoral de Santa Catarina e no sul do Rio Grande do Sul. Já no sudeste,

0: A umidade do oceano também provoca chuvas no litoral de São Paulo, do Rio de Janeiro e do Espírito Santo. Enquanto no interior da região sudeste, o tempo segue mais firme. Já no centro-oeste, o dia começa com sol entre poucas nuvens e o tempo mais seco. E as temperaturas ficam amenas pela manhã, com 16 graus em Brasília e 17 graus em Goiânia. Já no Nordeste, tem alerta para temporais em Salvador ao longo do dia. E chove também no litoral da Bahia e no Rio Grande do Norte. E no norte do país, a combinação de calor e umidade favorece pancadas de chuva desde as primeiras horas da manhã em Boa Vista. Enquanto nas demais áreas da região, o sol aparece e as pancadas de chuva ocorrem principalmente no período da tarde, de forma mais isolada. Jade Ramos, da Clima Tempo, para a CBN.
1: No futebol, a seleção brasileira faz hoje o segundo treino lá nos Estados Unidos, em solo americano, na terra do Mundial, da preparação para a Copa do Mundo. Faltam 8 dias. 8 dias para a Copa do Mundo. O time, comandado pelo técnico Carlo Ancelotti, desembarcou ontem em Nova Jersey, ali do ladinho de Nova York, né? Onde vai fazer a estreia do Mundial, no dia 13 contra Marrocos. Fez logo, chegou cedinho, à tarde já fez a primeira atividade, o primeiro treino. Antes da estreia, daqui a 10 dias, o Brasil estreia daqui a 10 dias, a Copa do Mundo começa daqui a 8 dias. Antes dessa estreia, a seleção faz, você sabe, né? No sábado agora, o último amistoso contra o Egito em Cleveland. Falando de tênis também, o João Fonseca foi eliminado do torneio de Roland Garros depois de fazer uma campanha histórica, chegar até as quartas de final. Ele perdeu ontem para o tcheco Jakub Mensik por 3-7 a 0. Com a campanha, João Fonseca deve aparecer na semana que vem na 25ª colocação do ranking mundial. Não foi dessa vez que ele repetiu o feito do Guga, do Gustavo Kuerten, de levar o Grand Slam lá de Paris, na França, Roland Garros, mas ainda vai chegar essa oportunidade. Vamos em frente com o CBN Primeiras Notícias, porque a Ana Luísa Barreto já está aqui ansiosa para compartilhar os assuntos principais que você vai conferir nas capas dos jornais impressos nessa quarta-feira, 3 de junho. Não é isso, Ana Luísa Barreto?
2: Hoje tá caprichado, Fred.
1: Ah, sempre tá no capricho. Lembrando que a capa, né, fica aí na tela. Enquanto a Ana Luísa traz aí os assuntos, você pode ver também a primeira página. Olha aí, o jornal O Globo, com a manchete: Estados Unidos fazendo ofensiva tarifária e política contra o Brasil, e o presidente Lula reagindo. E a gente tem na foto aí, principal, ontem, a agenda do presidente Lula, com cartaz defendendo o Pix. E o presidente americano ontem postou uma foto com Flávio Bolsonaro daquela reunião lá da semana passada.
2: Faz um TBT.
1: Pois é. Agora, o assunto que a Ana separou dessa capa aí que você tá vendo do Jornal Globo, outro tema também importante, o Jornal Globo traz uma reportagem especial sobre o aumento de registros de desvios de armas que bateram recorde depois da explosão de licenças para CACs aqui no país, Ana Luísa.
2: Foi um levantamento feito pelo Globo, Fred, com base em dados do Comando do Exército e da Polícia Federal, que mostra que houve quase 11 mil comunicações de perda, furto ou roubo desde 2023, um crescimento de 260% na comparação com os 3 anos anteriores, quando foram registradas cerca de 3 mil ocorrências do tipo. A PF aponta que o Brasil hoje possui 1,5 milhão de armas registradas de colecionadores, atiradores e caçadores, os CACs. Dessas, 700 mil foram adquiridas entre 2020 e 2022, e entre 2023 e 2025 esse número caiu drasticamente, com 160 mil novas licenças emitidas. Integrantes das forças de segurança e especialistas na área avaliam que a alta no número de registros de desvios pode estar associada a comunicações falsas de crime, além de uma consequência da política armamentista do governo do ex-presidente Jair Bolsonaro. Nos últimos 3 anos, os CACs foram obrigados a fazer um recadastramento dos armamentos e submetidos a novas regras de posse. Em reuniões com integrantes do governo federal, secretários de Segurança Pública dos estados manifestaram preocupação com o crescimento dessas falsas ocorrências de extravio de armas. Eles cobram o lançamento de um programa de recompra que chegou a ser anunciado pela gestão federal, mas não saiu do papel. Para eles, isso poderia tornar mais vantajoso para os CACs se desfazer da arma, vendendo ao poder público, em vez de recorrer ao mercado ilegal e ao desvio. A PF afirmou em nota que adota como prática a análise do boletim de ocorrência e, caso haja algum indício de que houve falta de cuidado com a guarda da arma de fogo, instaura

0: processos para cassação do certificado de CACS. Uma matéria muito interessante do Jornal Globo dessa quarta, Fred.
1: Vamos para a capa da Folha de São Paulo agora. Você também vê aí na tela a manchete, a foto principal, o tarifaço de Donald Trump e o presidente Lula com o cartaz defendendo o PIX. E o jornal também traz uma reportagem hoje também bem interessante, né? Uhum. Mostrando como o Senado turbinou gastos com diárias para seguranças e viagens diante das proximidades aí da eleição. No caso, interessante para quem? Para os senadores, não é isso?
0: É, e tem nomes específicos, Fred. Esse gasto com diárias para policiais legislativos, que são aqueles que fazem a escolta dos senadores nas viagens, saltou de 1,1 milhão para 1,8 milhão nos primeiros 5 meses desse ano, em comparação com o mesmo período de 2025. Autoridades afirmam que o aumento aí de 64% é resultado de viagens de senadores que vão disputar as eleições, sobretudo as de Flávio Bolsonaro. Parlamentar tem feito aí uma série, né, de viagens desde que foi anunciado como candidato, inclusive aos Estados Unidos na semana passada. 6 senadores têm acesso à proteção individual dessa polícia legislativa. Desses, 3 já definiram que serão candidatos nesse ano: Flávio Bolsonaro, Sérgio Moro do PL, que tenta se eleger governador do Paraná, e Ângelo Coronel do Republicanos, que tenta a reeleição. O acompanhamento da polícia legislativa é apenas para o presidente do Senado e para senadores que indicam ter recebido aí alguma ameaça. Por questões de segurança, o Senado informa apenas o valor pago para cada policial e as datas, sem outras identificações. Mas a Folha percebeu que o maior gasto desse ano foi no dia 16 de janeiro, quando 2 policiais legislativos receberam juntos R$ 157 mil. Reais. A data coincide com o início da viagem de Flávio Bolsonaro pelo Oriente Médio entre janeiro e fevereiro. Esse gasto acontece mesmo quando os senadores fazem viagens que não fazem parte de missões oficiais. Em todo o ano passado, o Senado pagou quase 3 milhões em diárias para os seguranças que acompanham os 6 parlamentares que recebem escolta. Apesar de expressivo, esse valor, Fred, vale ressaltar, inclui apenas alimentação, hospedagem e pequenas despesas de transporte, mas não o gasto com passagens aéreas, que também é pago pelo Congresso Nacional. Questionado, Flávio Bolsonaro disse que não vai abrir mão da escolta e que é público e notório que membros da família Bolsonaro enfrentam há anos episódios concretos de ataques e ameaças. A reportagem da Folha perguntou ao Senado por que o gasto aumentou nesse ano, mas não houve resposta, Fred.
1: Então, tá bom.
0: É, né?
1: Vamos pro Estadão?
0: Vamos lá.
1: Capa do jornal Estado de São Paulo na tela, na área da saúde. Destaque hoje do Estadão, que a Ana vai comentar, para um novo comprimido que pode dobrar a sobrevida de pacientes com câncer de pâncreas, Ana Luísa.
0: Isso, especialmente ali naquela fase de metástase, Fred. O medicamento é o Daraxonrasib e bloqueia uma proteína que alimenta o crescimento do tumor em mais de 90% dos casos de câncer pancreático. O estudo atribuiu aleatoriamente o medicamento experimental ou mais quimioterapia a 500 pacientes cujo câncer metastático tinha parado de responder ao tratamento anterior. Os participantes que receberam comprimido diário apresentaram quase o dobro do tempo de sobrevida, também com menos efeitos colaterais graves. Os resultados foram publicados no New England Journal of Medicine. Os pacientes que tomaram Daraxonrasib viveram em média 13 meses em comparação com 6 meses entre os que receberam a químio. Mesmo que isso possa parecer aí uma pequena melhora, Fred, os pesquisadores afirmam que é o primeiro medicamento a demonstrar uma vantagem substancial sobre a quimioterapia. Agora, o comprimido deve se tornar um novo padrão de tratamento para o câncer de pâncreas metastático previamente tratado, e os pesquisadores também vão analisar o uso em estágios mais precoces da doença, inclusive para verificar se a redução do tumor pode permitir que mais pacientes se tornem elegíveis para a cirurgia, Fred.
1: Uma vitória importantíssima, e até porque o câncer de pâncreas é um dos mais letais, né?
0: Exatamente.
1: Um dos mais rápidos, inclusive, né? Com tempo de sobrevida menor. E tomara que o resultado seja positivo. Ana Luísa Barreto, os destaques dos jornais. Valeu.
0: Valeu.
1: Até mais.
0: Até mais.
1: 5h32, repórter CBN.
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0: quarta-feira, 13 de junho de 2026. A Febraban saiu em defesa do Pix após o sistema de pagamentos instantâneos ser citado em uma investigação comercial dos Estados Unidos. A apuração pode resultar em tarifas de 25% sobre produtos brasileiros. Em nota divulgada nesta terça-feira, a entidade afirmou que o Pix não é um produto comercial, mas uma infraestrutura de pagamentos que amplia a concorrência e facilita transações financeiras. Na visão dos Estados Unidos, o Pix pode representar uma desvantagem injusta para o comércio americano. A nova concessionária dos trens do Rio de Janeiro rompeu o contrato com a Planner Corretora. A empresa é investigada pela Polícia Federal no escândalo envolvendo investimentos do Rio Previdência no Banco Master. O consórcio Nova Via Mobilidade assumiu oficialmente a operação do sistema ferroviário da região metropolitana do Rio nesta semana. Segundo a PF, a corretora intermediou aportes de 510 milhões de reais ao banco de Daniel Vercaro. O governo dos Estados Unidos está monitorando a delegação do Irã na Copa do Mundo. De acordo com o secretário de Estado Marco Rubio, Washington não permitirá que pessoas com ligações à Guarda Revolucionária Islâmica se infiltrem no grupo. O serviço militar é obrigatório no Irã, mas jogadores de futebol nascidos no país podem ingressar em times ligados aos militares por meio de isenções esportivas. Uma das duas exceções na seleção é o atacante Mehdi Taremi, destaque do time que serviu na Marinha iraniana por 2 anos. O presidente da Federação de Futebol do País Persa disse que todos os jogadores receberão vistos sem qualquer problema. No horário de Brasília, 5h34.
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2: De volta com CBN Primeiras Notícias, de volta sempre com o destaque do noticiário internacional. Hoje estamos sem o Fernando Andrade, ele volta em breve aqui com o seu Mundo em 3 minutos. Mas deixa eu chamar a atenção, ainda aqui no noticiário internacional, para uma greve geral que está marcada para essa quarta-feira em Portugal e que pode afetar diretamente os aeroportos e a ligação aérea entre Portugal e o Brasil. Os passageiros aí que tinham passagem comprada para esse meio de semana, ligando Brasil e Portugal, fiquem atentos, porque essa paralisação foi convocada por sindicatos em protestos contra uma proposta de reforma trabalhista enviada para o parlamento português. No aeroporto de Lisboa, que é a principal porta de entrada dos brasileiros no país, a orientação é que os passageiros consultem a situação dos voos antes de seguir para o terminal, até porque, por exemplo, a TAP, né, que é a principal companhia aérea portuguesa, já informou de antemão que vai operar apenas 79 voos durante esse período de serviço, uma operação mínima, e vai manter 16 operações entre Brasil e Portugal nesse meio de semana, entre ontem e hoje. A Azul e a Latam anunciaram também o cancelamento de 4 voos, cada uma dessas companhias, entre os dois países, Brasil e Portugal. As companhias disseram que os passageiros afetados estão sendo comunicados, vão ser submetidos ali a uma operação de remarcação ou mesmo de reembolso das passagens. Além da aviação, a greve também deve provocar impactos no transporte público português, incluindo o metrô de Lisboa, os comboios portugueses, que são aqueles trenzinhos, né, que circulam ali por Lisboa, e os trens que dão acesso também a outras cidades, e parte da rede de ônibus urbano da capital também impactado. Então, os brasileiros com passagem para Lisboa, quem tá por Lisboa, fique atento, que hoje essa greve geral deve trazer muitos transtornos e a gente monitora ao longo do dia. 5h37. Agora os assuntos aqui do Brasil. Vamos fazer o nosso passeio. Vamos pegar um comboio e passear pelos 4 cantos do país, Ana Luísa Barreto. Sabe o que é notícia nessa véspera de feriado?
3: Bora.
2: É aquele dia que todo mundo tá com a cabeça lá no feriado, né?
3: Só se pensa naquilo, Frederico Goulart.
2: Ainda tem essa quarta-feira pra trabalhar, pra entregar. A gente tá entregando aqui o Primeiras Notícias.
3: Muito.
2: Depois é feriado. Vamos iniciar o nosso giro por Recife.
3: Bora.
2: Pode
3: ser? Roubadinho.
2: É uma boa ideia?
3: É uma ótima ideia. Nosso comboio do PN chegou já por lá.

0: Recife, capital pernambucana, céu nublado, você vê aí na tela, hoje tem previsão de chuva forte em Recife.
1: Máxima
0: hoje é de 28 graus, agora a temperatura de 24 e desde o começo da semana, né? A gente está acionando nossa equipe lá em Recife para nos explicar como é que tá a situação depois dos episódios repetidos de gente que foi ferida por mordida de tubarão lá na orla de Recife, da região da Grande Recife, em Pernambuco. Caso que aconteceu envolvendo uma criança de 11 anos e uma mulher de 19 anos. As vítimas permanecem internadas depois desses dois ataques. A Universidade Federal Rural de Pernambuco decidiu que vai retomar o monitoramento das espécies de tubarão na costa do estado. É o que nos conta o Lucas Arruda. Bom dia, Lucas.
2: Oi, Fred, bom dia. A Universidade Federal Rural de Pernambuco retomará, até julho, o monitoramento das espécies de tubarão na costa do estado. 11 anos depois da interrupção do rastreamento pelo governo estadual, a medida também ocorre após dois ataques terem sido registrados no Grande Recife em pouco mais de 24 horas. As vítimas, de 11 e 19 anos, permanecem internadas no Hospital da Restauração, na região central da capital pernambucana. O trecho contemplado pela pesquisa vai de Olinda ao Cabo de Santo Agostinho, no Grande Recife. Hoje, o monitoramento é feito apenas no arquipélago de Fernando de Noronha. O trabalho será coordenado pelo professor Paulo Vasconcelos. Para a CBN Recife, ele explicou como o rastreamento será feito.
3: Esses animais ainda vivos, obviamente, vão ser embarcados. Vão receber um protocolo de pesquisa, serão medidos. Será o sangue coletado, trabalho de genética. E eles vão receber um transmissor. Então, nós vamos conseguir fazer o monitoramento desses animais. Então, de forma prática, o tubarão cabeça chata está mais presente na nossa região no inverno, no verão, né? Os tubarões tigre, eles se aproximam mais da costa, tem a ver com padrões de chuva.
2: As informações devem servir para a elaboração de políticas públicas de prevenção a novos incidentes. Em 36 anos, Pernambuco contabiliza 84 ataques, incluindo o Grande Recife e Fernando de Noronha. Desses, 4 foram somente neste ano. É isso, Fred, volto com você.
0: Destaque agora da região centro-oeste, Brasília, capital federal, céu nublado. Hoje a máxima é de 25, temperatura de momento de 17 graus. Qual é o assunto por aí hoje? Ana Carolina Tomé, bom dia.
4: Oi, Fred. O homem que atropelou e matou uma mulher em Planaltina vai responder por homicídio culposo na direção de veículo sob influência de substância psicoativa. O jovem de 21 anos não tinha carteira de motorista e foi preso em flagrante após perder o controle do carro, invadir a ciclofaixa e atingir Elcina Pereira, de 59 anos, na manhã desta terça-feira em Planaltina, região administrativa do DF. A vítima morreu no local e a namorada do motorista, que estava com ele no carro, ficou ferida. Segundo a Polícia Civil, durante o depoimento, o jovem disse que não tinha carteira de habilitação e admitiu ter usado maconha e um medicamento controlado antes de dirigir. O delegado, chefe da 16ª Delegacia de Polícia de Planaltina, Richard Valeriano, disse que os policiais militares que atenderam a ocorrência constataram sinais evidentes de alteração da capacidade psicomotora do condutor, além de encontrar drogas no carro. Ainda em depoimento, o homem pediu para ser solto porque precisava cuidar dos dois filhos. Ele possui antecedentes por tráfico de drogas, adulteração de sinais identificadores de veículo e roubo. Fred.
0: Obrigado, Ana Carolina. Agora 5h41, vamos pro Sudeste. Primeira parada hoje no Sudeste em Vitória, Espírito Santo. 19 graus é a temperatura de momento e a máxima é de 25. Hoje a previsão em Vitória é de tempestade, tá?
1: Dá pra perceber. Até a câmera tá preto e branco, uma vibe assim, um ritmo meio apocalíptico, né, Fred?
0: Hoje câmera os capixabas se preparem, porque tem chuva pela frente aí nessa véspera de feriado.
1: Bem nublado.
0: Você comentou agora há pouco o avanço da ciência, né, nos estudos aí a respeito do tratamento do câncer do pâncreas.
1: Sim.
0: Presta atenção nesse tema que a Júlia Camin traz lá de Vitória, no Espírito Santo. A Universidade Federal do Espírito Santo, minha universidade, olha só, está produzindo uma pesquisa que treina cães para detectar sinais precoces de câncer por meio do olfato. Olha que interessante, animais de médio e grande porte com perfil ativo podem participar desse programa e a gente vai saber aí os avanços dessa iniciativa com a Júlia Camin. Bom dia!
5: Bom dia, Fred. Cães domésticos de médio e grande porte, ativos, brincalhões e motivados por comida podem se tornar aliados da ciência em uma pesquisa inédita no Brasil.

0: A Universidade Federal do Espírito Santo está recrutando animais para participar de um estudo que pretende treiná-los para identificar, por meio do olfato, sinais de câncer, tuberculose e esquistossomose em materiais biológicos humanos. O projeto, batizado de Cheiro, é conduzido pelo Núcleo de Doenças Infecciosas da UFES. O estudo terá duração de 4 anos e, segundo os pesquisadores, os cães serão treinados por meio de reforço positivo. A dinâmica é como uma brincadeira. Ao identificar corretamente uma amostra positiva para determinada doença, o animal recebe como recompensa a sua comida favorita. A proposta é baseada na extraordinária capacidade olfativa dos cães, que conseguem detectar compostos químicos em concentrações extremamente baixas. Conforme o professor do Departamento de Patologia da UFES, Carlos Greff, coordenador do estudo, todos os tipos de cães podem participar.
1: Normalmente, os cães que se eles têm um melhor desempenho e conseguem, então, desempenhar melhor, são cães de tamanho um pouquinho maior, né? Porque vão ter também um nariz maior. E tendo um nariz maior, tem mais receptores.
0: A ideia não é levar os cães para atuar diretamente em postos de saúde ou hospitais, mas sim que os animais atuem em ambiente controlado, enquanto as amostras sejam coletadas em unidades de saúde ou até mesmo nas residências dos pacientes.
2: Volto com você, Fred.
3: Obrigado, Júlia. Seguimos pela região sudeste, agora vamos para Belo Horizonte, do Espírito Santo para BH. O nosso comboio. Você sabe que tem um trem Vitória Minas, que é bem interessante fazer essa viagem. Recomendo, tá?
2: Ah, é?
3: É, interessante.
2: Vou anotar.
3: O nosso comboio, o ouvinte lá de Portugal não mandou o nome, mandou uma mensagem aqui pra gente dizendo o seguinte: Fred e Ana, você pode fazer a viagem por Portugal por comboio, uhum, que são os trens, ou de autocarro. Autocarro, que é o nosso ônibus. Ônibus lá em Portugal é autocarro.
2: Eu gosto muito dessa diversidade da língua portuguesa. Que coisa maravilhosa, né?
3: É gostoso, é bonito.
2: É muito bom.
3: É bonito. Então vamos lá, para BH. Lila Vati Oliveira tá chegando, Belo Horizonte. Temperatura de momento lá na capital mineira de exatamente 16 graus, 23 máxima. Também tem previsão de chuva, mas lá agora o tempo tá um pouquinho mais aberto. E Lila Vati Oliveira traz informações de uma operação da Polícia Federal feita ontem. Uma operação que mirou um esquema de tráfico internacional de drogas ali na região de Uberlândia. Nelly Lavati, bom dia.
4: Olá, Fred. Muito bom dia para você. A Polícia Federal realizou nesta terça-feira uma operação interestadual para o cumprimento de 25 mandados de prisão e 49 de busca e apreensão contra integrantes de um grupo criminoso responsável por um esquema de tráfico internacional de drogas. Essa ação foi realizada, Fred, de forma simultânea em Minas Gerais, Espírito Santo e Mato Grosso do Sul. Conforme as apurações, o grupo seria especializado no tráfico de cocaína e estaria sediado em Uberlândia, no Triângulo Mineiro, uma das rotas apontadas pela Polícia Federal como estratégica para o tráfico no país. Diante disso, além de Uberlândia, os mandados foram cumpridos nas cidades mineiras de Uberaba, Araguari, Araporã e Belo Horizonte, além de Cariacica, no Espírito Santo, e Campo Grande, Corumbá, no Mato Grosso do Sul. Ainda conforme a Polícia Federal, ao longo das investigações, 11 integrantes do grupo foram presos em flagrante e mais de 2 toneladas de cocaína vindas da região de Corumbá, no Mato Grosso do Sul, foram apreendidas. De acordo com os investigadores, o esquema criminoso é suspeito de movimentar cerca de R$70 milhões em operações financeiras sem comprovação de origem nos últimos 5 anos. Para não levantar suspeitas, os investigados utilizavam empresas de fachada para comprar bens de luxo, como apartamentos, ranchos, embarcações, cavalos e também veículos, Fred. Além disso, aqui hoje vamos acompanhar as principais saídas da capital mineira para o feriado prolongado de Corpus Christi. Qualquer importante ocorrência, Fred, voltamos aqui durante a nossa programação. Excelente quarta-feira a todos.
3: Excelente quarta-feira. Obrigado, Lila Vati Oliveira, com informações pra gente de Minas Gerais. O ouvinte aqui de Minas também não mandou o nome, mas ele pergunta o seguinte: Ana Luísa, sabe como é que chama comboio em Minas?
2: Trem.
3: Trem.
2: Tudo uai. Em Minas a gente chama de trem.
3: Trem, uai.
2: Eu pensei, eu fui esperta dessa vez.
3: Raciocínio é rápido. Vamos agora pegar o nosso trem e ir pro Rio?
2: Vamos.
3: Rio de Janeiro. Até outro dia, o trem no Rio era Supervia, né? Agora não é mais, a concessionária.
2: Ah, tá velha. Opa.
3: Vamos pro Rio agora, 18 graus, 23 graus é a máxima. Tem previsão de chuva também no Rio.

0: temos já imagens aí da Ana Paula Jalme e o Rio de Janeiro amanhecendo. Praia de Copacabana, com o mar agitado ali, ainda bem escuro na capital fluminense. Ana Paula, o que você nos conta? Qual o destaque hoje do Rio? Bom dia pra você.
1: Bom dia pra você, Fred. Bom dia também pro nosso ouvinte. Fred, décimo dia do julgamento do caso Henri Borel, que deve ser marcado pelo debate entre a acusação e as defesas do padrasto da criança, o Jairinho, e também da mãe dele, a Monique Medeiros. Ontem, os dois réus, a Monique e o Jairo, prestaram seus depoimentos aos jurados. Pela primeira vez, a Monique disse que acredita que o ex-companheiro tenha matado o Henri. Ela alegou que dormia pesado na noite do crime, que acha que pode ter sido dopada pelo Jairinho. Já o ex-vereador negou ter um histórico de agressões. A defesa dele segue dizendo que a morte do Henri em 2021 foi acidental, e essa etapa de hoje dos debates deve durar cerca de 9 horas. Depois, o conselho de jurados se reúne em sala secreta para discutir a condenação ou absolvição dos acusados. Em seguida, a juíza Elizabeth Machado Louro chama todas as partes e vai proferir a sentença, estabelecendo a dosimetria das penas. Ao todo, 22 testemunhas foram ouvidas. Esse já se tornou o julgamento mais longo aqui do estado desde 2008. E a expectativa é que o júri termine nessa quarta-feira, hoje, com os debates, então, entre acusação e defesa. A sentença pode vir ali no final da noite ou no início da madrugada. A gente segue aqui acompanhando, Fred.
0: É isso. Obrigado, Ana Paula. Agora São Paulo, 14 graus, temperatura máxima hoje de 21, céu nublado. Matheus de Souza está chegando. E por aí, quais são os destaques de hoje, Matheus? Bom dia.
2: Bom dia, Fred. Bom dia também a você, ouvinte do CBN Primeiras Notícias. Aqui em São Paulo, a nossa reportagem vai continuar acompanhando a situação nos aeroportos, depois do dia de muitos problemas nos dois maiores terminais do país. Uma pane de 40 minutos na comunicação ontem de manhã suspendeu os pousos e decolagens nos aeroportos de Guarulhos e Congonhas. A falha atingiu a sala de controle de aproximação, que fica no próprio aeroporto de Congonhas, e é a área responsável por orientar os aviões que estão chegando ou partindo, organizando a fila de pousos e guiando o piloto durante a viagem. Esse problema aconteceu bem na semana do feriado de Corpus Christi, e a partir de hoje a movimentação já promete ser intensa nos dois aeroportos. Já para quem vai pegar o carro, o governo de São Paulo estima que as rodovias concedidas do Estado, devem receber mais de 20 milhões de veículos durante o feriado prolongado. E a Federação de Hotéis, Restaurantes e Bares prevê que o setor arrecade 166 milhões de reais no feriado, um valor 7% superior ao registrado na mesma época do ano passado. A movimentação acontece principalmente por causa de dois grandes eventos: a Marcha para Jesus, na quinta-feira do feriado, e a Parada do Orgulho LGBT+, no domingo. Sobre o tempo, dia de garoa e bastante frio aqui em São Paulo, com mínima de 13, máxima de 21. Para o feriado até o domingo, as mínimas vão ficando cada vez menores, chegando até 9 graus no domingo. São estes os destaques de hoje. Fred, um bom dia para você e um bom dia para o ouvinte do CBN Primeiras Notícias.
0: Valeu, Matheus. São 5 horas e 51 minutos agora.
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0: Cassiano Ribeiro está chegando para acordar o ouvinte do campo com o destaque do dia no CBN Agro. Ele vai falar a respeito do Plano Safra, Ministério da Agricultura indicando o valor do Plano Safra, que é muito aguardado aí por esse setor, esse segmento, que está sendo negociado junto ao governo federal. Diga aí, Cassiano, bom dia.
4: Oi, Fred, bom dia, ouvinte. O Plano Safra, que é lançado todos os anos entre junho e julho, deve contar com recursos de aproximadamente 550 bilhões de reais, segundo o ministro da Agricultura, André de Paula. Esse foi o valor que ele anunciou e que ele disse ser razoável em coletiva de imprensa realizada durante um evento em São Paulo ontem. O ministro disse ainda que o governo trabalha com a possibilidade de oferecer taxas de juros inferiores a 10%. Ou seja, abaixo da Selic. No ano passado, a agricultura empresarial brasileira contou com 516 bilhões do Plano Safra, além de outros 89 bilhões que foram direcionados para a agricultura familiar. Em Brasília, o nosso repórter Rafael Wallendorf repercutiu esse valor indicado pelo ministro

0: com representantes do mercado financeiro. E eles disseram que o montante sinalizado é factível e que o crescimento dos recursos deve ocorrer sobre recursos livres dos bancos, ou seja, sem subsídio, e também nas chamadas CPRs, as cédulas de produtor rural, que viraram uma das maiores fontes de recursos para financiamento da produção agrícola no Brasil nos últimos anos. Outro ponto é que sempre alvo de críticas, tanto de quem oferece crédito como de quem contrata, é que o valor anunciado pelo governo federal nunca chega efetivamente na mesma medida à ponta, ou seja, aos interessados. Neste ano, por exemplo, o ritmo de contratações de recursos do Plano Safra é 12% menor que o do ano passado, e do lado dos bancos, o receio é de que novas mudanças nas regras de exigibilidade que o governo pode impor às instituições de alguma forma cheguem à ponta. Isso significa que fica difícil para os dois lados, para os bancos e também para quem toma crédito. De toda maneira, a gente só vai saber mesmo as novas regras e os volumes do novo Plano Safra, provavelmente no dia 1º de julho, que é quando o governo pretende fazer um anúncio oficial para a próxima temporada. Eu volto amanhã. Boa quarta-feira para você.
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2: O relatório elaborado pelo Departamento Técnico da FAESP, com base em dados da Conab, aponta que a safra de cana-de-açúcar de 2025, encerrada no início deste ano, registrou produção de 673 milhões de toneladas. O volume ficou ligeiramente abaixo do ciclo anterior. Mesmo com a ampliação da área colhida, a produtividade foi afetada por condições climáticas adversas, com impacto no rendimento industrial. Ainda assim, São Paulo manteve a liderança nacional, com colheita de quase 348 milhões de toneladas. A produção de etanol apresentou crescimento impulsionado pelo avanço do etanol de milho, que alcançou nível recorde. Já o levantamento indica ajustes no setor, com reflexos na oferta de derivados e no comportamento do mercado.
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3: Bom dia a você, ouvinte da Rádio CBN aqui em São Paulo, são 5h54 e quem fala é o Matheus de Souza, dando um bom dia especial para você, guerreiro, você guerreira, que vai para qualquer lugar pelas rodovias concedidas do estado de São Paulo durante o feriado. Mais de 20 milhões de veículos são como você durante o feriado prolongado de Corpus Christi entre 3 e 8 de junho. A previsão é de um dos maiores movimentos do ano nas estradas que ligam a capital ao litoral e ao interior. Para atender o aumento no fluxo, as concessionárias vão reforçar as equipes de atendimento, ampliar a frota de guinchos e ambulâncias e manter monitoramento 24 horas por dia em conjunto com a Polícia Militar Rodoviária. Também poderão ser adotadas operações especiais em trechos de maior movimento. No sistema Anchieta Imigrantes, a inversão de pistas poderá ser implantada de acordo com a demanda de veículos na descida e na subida da serra durante o feriado. São 5h55.
4: 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Daqui a pouquinho começa o Jornal da CBN com Milton Jung e Cássia Godoy. Tá por aí, Milton? Bom dia.
5: Bom dia pra você, Fred. Bom dia, ouvintes.
4: Vamos falar de seleção brasileira, de Copa do Mundo de novo, Milton?
5: Bora, né? Tá na hora, né? Tem mais jeito,
4: Você percebeu que ontem eu te poupei de comentar o voo da seleção em tempo real aqui comigo, né?
5: É que você já estava fazendo isso com uma excelência, não me cabia espaço, não tinha espaço nessa transmissão.
4: Também te poupei de comentar as combinações dos uniformes da seleção brasileira aí para os primeiros jogos, inclusive o modelo ovo frito, camisa amarela e calção branco.
5: Acontece, né? Esse é um dos uniformes, né, da seleção, não é isso? Mas daí a gente descobriu que tinha coisa pior, né? Você acredita que eu vi aquela foto deles dentro do avião, achei que eles estavam tudo de pijama? E aí eu descobri que era o terno mesmo deles. Eu digo, caramba, mas tudo bem.
4: Era terno de grife, né?
5: É, exato.
4: Mas era um modelo, realmente o pessoal não gostou muito, não. Só que eu queria falar com você hoje de eu percebi ontem, né? Ontem a seleção chegou lá em Nova Jersey, foi o primeiro dia da concentração. E aparentemente, essa concentração agora é um esquema bem restrito, bem fechado, privacidade total. Ontem os colegas lá, os repórteres, estavam fazendo as primeiras entradas ao vivo na frente do centro de treinamento lá do Red Bull, New York Red Bull. Uhum. E não podia nem parar carro ali na frente, logo chegavam já os policiais, sai daqui, circula.

0: circulando. Tá bem difícil o trabalho lá. Hoje vai ter entrevista, hoje vão abrir, mas aparentemente esse vai ser o modelo aí pelos próximos dias. Uma concentração bem fechada. E o Globo, hoje, o Jornal Globo, traz uma reportagem que fala um pouco disso. Inclusive, tem até manual de conduta na concentração da seleção brasileira. Uso de celular, tem regra para deixar o celular ali no canto, controle de exposição nas redes sociais. Enfim, vai ser uma concentração bem fechada dessa vez.
1: É o que eu achei interessante, inclusive na própria reportagem do Globo chama atenção para isso, que foi montada uma estrutura para deixar os jogadores felizes. Ou seja, a CBF descobriu a fórmula da felicidade. Poderia contar pra gente, né?
0: A fórmula da felicidade é trazer o Hexa, né? Aí a gente agradece e comemora.
1: Pois é, e claro que as medidas são necessárias. Você está trabalhando com um grupo grande de pessoas assediadas o tempo todo e hoje em dia muito mais assediadas do que no passado, até por todo o acesso à tecnologia que se tem. Casimiro mesmo fala nessa reportagem que seria interessante que os jogadores acessassem menos rede social, ficassem menos tempo na frente da tela, mas eu diria que talvez seja uma tarefa mais difícil do que fazer essa seleção jogar, porque afinal é um hábito que todos nós temos, nós mesmos temos uma tremenda dificuldade às vezes de ficarmos afastados da tela, mas é importante que isso se faça, até porque dormir bem é uma das coisas que nos levam à felicidade, isso a própria ciência já mostrou.
0: Sem dúvidas. Valeu, Milton. Bom jornal pra você. Bom dia. Até mais.
1: Sobre eu, por exemplo, teria dormido melhor se o João Fonseca tivesse classificado ontem para a semifinal de Roland Garros, mas infelizmente não era o dia de João Fonseca. Mas será que ele ficou muito tempo na tela? Valeu,
0: difícil,
1: um abraço.
0: Né? Porque aquele jogo demorou, né? 3 sets.
1: Não, todos os jogos demoram. Não tem um jogo do João Fonseca que não tenha demorado. Eu até achei que foi mais rápido do que deveria. Eu queria que ele tivesse vencido os 3 últimos sets, repetindo o que fez nos jogos anteriores, mas infelizmente ontem não era realmente o dia do João Fonseca.
0: Tchau, Milton, bom jornal.
1: Abraço.
0: Pra você. Bom dia, até mais. Bom, assim a gente vai encerrando o CBN Primeiras Notícias, convidando você a continuar com a gente na programação. Milton e Cássia estão chegando por aí. Ana Luísa Barreto, bom descanso, né? Entrando
2: Obrigada.
0: De férias agora, até a
2: Isso.
0: volta.
2: Um certo. Beijo, Fred, um beijo para os nossos ouvintes. Bom feriado até o finalzinho de junho.
0: Tchau. Beijos. Bom dia, a gente volta amanhã. Primeiras Notícias amanhã, às 5 da manhã, no feriado. Não se esqueça. Até lá. Tchau, tchau.
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Quarta-feira, 3 de junho de 2026. A Polícia Federal apreendeu nos últimos 10 anos mais de 43 milhões de reais em espécie durante operações contra crimes eleitorais no Brasil. O levantamento é da Globo News. O ano de 2024 registrou o recorde histórico dessas apreensões, com mais de 28 milhões de reais confiscados. O salto foi gritante em relação aos pleitos anteriores, como 2022, quando a quantia apreendida foi de 5 milhões de reais, e 2020, com 2 milhões de reais confiscados. Os supermercados passarão a funcionar somente até 11 da manhã nos domingos e feriados em Goiás. Segundo a reportagem da TV Anhanguera, apenas 3 cidades não fazem parte do acordo: Catalão, Rio Verde e Itumbiara. Nessas cidades, a categoria de funcionários é representada por sindicatos municipais. Nos outros municípios, caso a regra seja desrespeitada, o supermercado deverá pagar multa de R$500 por cada trabalhador e cada dia trabalhado irregularmente. A regra passa a valer a partir do próximo fim de semana. O compositor do Boi Garantido, Pedro Paulo Nogueira Brito, está sendo investigado pela Polícia Civil do Amazonas. A apuração ocorre após um grupo de pessoas que pretendia acompanhar o Festival de Parintins denunciar ter sofrido um golpe na compra de ingressos. Ao portal G1, uma das vítimas informou que o prejuízo total chega a cerca de R$70 mil. O Boi Garantido e o suspeito ainda não se manifestaram sobre o caso.

0: no horário de Brasília, 6:02.
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1: Seis e três.

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1: Olá, muito bom dia a você. Este é o Jornal da CBN. Eu sou Milton Jung e ao nosso lado está Cássia Godoy. Bom dia, Cássia.
2: Bom dia, Milton. Bom dia aos ouvintes do Jornal da CBN.
1: Fique agora mais bem informado com os destaques desta quarta-feira, 3 de junho de 2026.
2: Os Estados Unidos propuseram nesta madrugada a aplicação de mais uma tarifa contra o Brasil, desta vez por falha no combate ao trabalho forçado.
1: A apuração do escritório do representante comercial americano incluiu mais 58 países e a União Europeia.
2: A prática é considerada irracional e restringe o comércio dos Estados Unidos ao criar uma concorrência desleal para as empresas e trabalhadores americanos. A sobretaxa poderá ser de 12,5% ou 10%.
1: A nova retaliação econômica de Washington também tem como base a seção 301 da Lei de Comércio, que surge na esteira de outra investigação que propôs a sobretaxa de 25% contra o mercado brasileiro.
2: O Comitê Norte-Americano estipulou uma taxa menor de 10% para mercados que possuem alguma proibição parcial ou acordos comerciais recíprocos, incluindo a União Europeia, o Canadá e o México.
1: O Brasil foi incluído na faixa de maior tributação ao lado de parceiros comerciais como a China, Índia, Japão, Coreia do Sul e Reino Unido.
2: Segundo a Agência Americana de Comércio, essas economias não apresentam regimes eficazes de controle do trabalho forçado.
1: O embaixador americano Jamieson Greer declarou que a circulação global de mercadorias produzidas a custos artificialmente baixos gera concorrência desleal com as empresas locais.
2: Em relação ao Brasil, a investigação concluiu que o país falhou em impor e fiscalizar uma proibição de importação de bens produzidos com trabalho forçado.
1: O relatório concluiu que o Brasil carece de mecanismos legais e efetivos para impedir o trânsito dessas mercadorias no mercado interno.
2: As restrições alfandegárias norte-americanas passarão por uma etapa de consulta pública antes da aplicação definitiva sobre os países afetados.
1: O escritório comercial dos Estados Unidos receberá posicionamento por escrito de representantes do setor privado até o dia 6 de julho.
2: O cronograma oficial divulgado pelo governo americano prevê a realização de audiências públicas em 7 de julho para debater as objeções tarifárias apresentadas pelas empresas.
1: No documento enviado contra a abertura do processo, o governo brasileiro afirmou que eventuais sanções unilaterais seriam desproporcionais e injustas contra um país que considera referência global no combate ao trabalho escravo.
2: O presidente Lula vai discutir hoje com o ministro da Fazenda a estratégia para tentar impedir que os Estados Unidos imponham um novo tarifaço de 25% sobre produtos brasileiros.
1: A ofensiva americana também deve ser um dos assuntos da reunião ministerial que Lula vai comandar a partir das 10 da manhã no Palácio do Planalto.
2: O governo brasileiro também tenta marcar um encontro hoje entre o ministro das Relações Exteriores, Mauro Vieira, e o embaixador Jamieson Greer, representante comercial dos Estados Unidos.
1: Greer lidera o órgão responsável pela recomendação das novas tarifas de 25% sobre produtos brasileiros.
2: Os dois estão em Paris para participar da cúpula do Conselho Ministerial da Organização para a Cooperação e Desenvolvimento Econômico, a OCDE.
1: A ideia é que o chanceler brasileiro possa apresentar os argumentos contra a proposta de novo tarifaço.
2: A diplomacia do Brasil argumentará que as regras do PIX e de propriedade intelectual seguem padrões modernos.

0: internos e não representam barreiras comerciais.
1: Ontem, o governo atribuiu as novas tarifas à articulação do pré-candidato do PL, Flávio Bolsonaro, e ameaçou usar a lei da reciprocidade se o imposto for confirmado a partir de 15 de julho.
0: Durante um evento em Goiás, Lula exibiu um cartaz em defesa do Pix e disse que espera um telefonema do presidente Donald Trump para negociar.
2: Trump, é o seguinte, cara, você disse que pintou uma química, entrou em você. Quem anunciou isso não foi você nem eu. Você me deve uma reunião, eu devo uma para você, porque nós demos 30 dias para os nossos ministros negociar. Então eu estou esperando um telefonema seu para me explicar o que aconteceu na sua ausência e na minha ausência. Porque esse acordo não pode ter a sua anuência, porque nós dois combinamos 30 dias até 15 de julho para poder ter uma resposta do que nós propusemos.
1: No mesmo evento, Lula atribuiu um novo tarifaço à atuação dos filhos de Bolsonaro nos Estados Unidos.
3: E esses filhos do Bolsonaro conseguem ser pior do que ele. E são, na verdade, vendilhões da pátria. Foram pedir para que um país estrangeiro se intrometesse nas decisões brasileiras. É isso que vocês têm que dizer alto e bom som. São traidores. Por menos do que isso, Joaquim Silveiro do Reis, que delatou Tiradentes, foi enforcado.
0: O pré-candidato do PL, Flávio Bolsonaro, entrou com ação no Supremo Tribunal Federal contra Lula, alegando que o presidente fez ameaças e incitação ao crime.
1: Tentando se livrar do desgaste, o senador enviou uma carta ao secretário de Estado americano, Marco Rubio, pedindo que o Brasil seja poupado do novo tarifaço.
4: Eu fiz o pedido direto para que os Estados Unidos não taxassem as empresas brasileiras, que já são absurdamente taxadas pelo governo Lula. Os empreendedores brasileiros já estão sufocados com tanto imposto, burocracia, perseguição, estão até saindo do Brasil. Eu expliquei que não seria justo taxá-los ainda mais. Eu reforcei que os Estados Unidos não precisaria mais usar a política de tarifas para negociar com o Brasil.
0: Agora são 6:09.
1: Em meio ao impacto do anúncio do novo tarifaço contra o Brasil, o presidente Donald Trump publicou uma foto do encontro com Flávio Bolsonaro na Casa Branca.
0: A primeira manifestação após a reunião da semana passada, Trump disse que o senador é um jovem esperto que ama muito o seu país.
1: O secretário de Estado dos Estados Unidos, Marco Rubio, declarou em audiência no Congresso que o Brasil não integra a coalizão de nações aliadas aos interesses americanos na região.
5: Agora temos neste hemisfério uma coalizão de países amigos, mais de uma dezena, que se uniram para trabalhar não apenas nas questões de segurança que todos compartilhamos, mas também na prosperidade econômica que anda lado a lado com elas. É uma história impressionante. Basicamente, com exceção da Nicarágua, de Cuba e, obviamente, da Venezuela, que ainda enfrenta alguns desafios, além do Brasil, que está em um ciclo eleitoral e, em certa medida, também do atual ao governo da Colômbia, ou pelo menos de seu presidente, que tem sido problemático, de modo geral, trata-se agora de uma região repleta de aliados dos Estados Unidos, de líderes amigáveis aos Estados Unidos.
0: O presidente Lula disse que o secretário Marco Rubio age contra a América Latina.
1: Escalado para comandar as negociações com os Estados Unidos, o vice-presidente Geraldo Alckmin também culpou os irmãos Bolsonaro pelo novo tarifaço.
6: Infelizmente, falsos patriotas sabotadores prejudicam, colocam seus interesses pessoais e eleitorais acima do interesse do país e do interesse público.
0: O ministro da Fazenda, Dario Durigan, acredita que há tempo para reverter a situação, mas avisou que o PIX é inegociável.
7: É evidente que está fora de debate. O PIX, ele é o maior símbolo da nossa soberania financeira. Há um orgulho do nosso país, há um orgulho do nosso povo em relação ao PIX, porque de fato a gente inovou e a gente gerou uma tecnologia que hoje é cobiçada, é invejada por outros países.
1: A Federação Brasileira de Bancos também saiu em defesa do PIX.
0: Em nota oficial, a entidade afirmou que a ferramenta funciona sob um modelo aberto, não discriminatório e que fomenta a competição.
1: A FEBRABAN ressaltou que o PIX é uma infraestrutura pública criada pelo Banco Central e não um produto comercial, permitindo a participação igualitária de instituições nacionais e estrangeiras que atuam no Brasil.
0: A Federação

0: Então, manifestou a expectativa de que os esclarecimentos do setor financeiro auxiliem o órgão de comércio americano a revisar o parecer até o prazo limite de 15 de julho.
1: 6:12.
0: O Senado aprovou em votação relâmpago um projeto que dificulta o aborto legal em crianças e adolescentes vítimas de estupro.
1: A votação simbólica ocorreu com o plenário esvaziado e durou apenas 1:40.
0: O decreto legislativo segue direto para a promulgação pelo Congresso Nacional e entra em vigor sem a necessidade de sanção do presidente Lula.
1: O texto já havia sido aprovado na Câmara e passou de forma acelerada pela Comissão de Direitos Humanos do Senado nesta terça-feira.
0: A autora da matéria, senadora Damaris Alves, argumentou que o Conselho Nacional dos Direitos da Criança e do Adolescente extrapolou suas atribuições regimentais.
1: Segundo a parlamentar, a resolução criava autonomia plena para menores de idade realizarem o procedimento e invadia a competência jurídica do Poder Legislativo.
2: Ao invés de fortalecer a articulação entre família, rede protetiva e órgãos de segurança pública, a norma cria mecanismos que relativizam a participação dos responsáveis legais. A resolução assegura ampla confidencialidade do atendimento, inclusive em relação aos pais de responsáveis.
0: A presidente do Conselho Nacional dos Direitos da Criança e do Adolescente, Deila Martins, classificou a decisão do Senado como um grave retrocesso que amplia as barreiras institucionais para as vítimas de violência sexual.
1: 6:13.

0: A seleção brasileira faz hoje o segundo treino nos Estados Unidos de preparação para a Copa do Mundo.
1: O time comandado pelo técnico Carlo Ancelotti desembarcou ontem em Nova Jersey e fez a primeira atividade.
0: Na chegada, Ancelotti e o jogador Casemiro falaram sobre a expectativa para o Mundial.
2: Nessa Copa do Mundo não tem um favorito, aí equipes mais fortes, acho que o Brasil vai competir com todos os outros equipes. O time está pronto.
3: A expectativa sempre grande, né? Principalmente o sonho, né? E o desejo de querer vencer uma Copa do Mundo. A gente sabe que é um sonho de criança, é um sonho realizado não só de estar aqui, mas de vencer, né? Então, a expectativa é gigante e a gente tá em busca desse sonho.
1: Antes da estreia na Copa do Mundo, daqui a 10 dias, contra o Marrocos, a seleção brasileira faz um último teste no sábado contra o Egito em Cleveland.
0: Os outros dois adversários da primeira fase são Haiti e Escócia. Ontem, a seleção haitiana goleou a Nova Zelândia por 4-0.
1: E o Vitória bateu o Fortaleza por 2-1 fora de casa, no primeiro jogo da final da Copa do Nordeste.
0: O resultado deixa o time baiano ao empate do título da competição. O jogo decisivo será no sábado, no Barradão, em Salvador.
1: E no tênis, o tenista João Fonseca foi eliminado do torneio de Roland Garros depois de fazer uma campanha histórica no Grand Slam.
0: Nas quartas de final, o brasileiro perdeu para o tcheco Jakub Benčík por 3-0.
1: Com a campanha, João Fonseca deve aparecer na semana que vem na 25ª colocação do ranking mundial.
0: Número 27 do mundo, o tcheco vai encarar na semifinal o alemão Alexander Zverev, terceiro melhor tenista do ranking e grande favorito ao título em Paris. Estes são alguns dos destaques do Jornal da CBN. E antes de convidar você a participar aqui do Jornal da CBN, só precisamos fazer uma correção histórica na fala do presidente Lula, quando ele disse que Joaquim Silvério dos Reis foi enforcado. Joaquim Silvério dos Reis não foi enforcado, ele morreu de causas naturais. Ele chegou a sair do Brasil com a fama de traidor, foi morar em Lisboa, depois voltou. Morou em São Luís, no Maranhão, onde acabou morrendo lá em 1819, mas por causas naturais, tem nada a ver com enforcamento. Não sei de onde o presidente Lula tirou essa história. E você? Que história você quer contar pra gente? Pode escrever 99911-9981, é o nosso WhatsApp, 99911-9981. Um DDD 11. 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
1: 6:17.

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3: 6 e 18.
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5: Olá, ouvinte CBN, muito bom dia para você que já acorda ligado na Rádio que Toca Notícia. Quarta-feira apenas começando e ainda com movimentação tranquila na Zona Norte do Recife. A Avenida Norte tem trânsito bom nos dois sentidos, no trecho entre a Tamarineira e o bairro do Espinheiro. Situação que se repete na Estrada do Encanamento e também na Estrada do Arraial. E a Avenida 17 de Agosto tem fluidez nos dois sentidos, sendo uma ótima opção para você que está saindo do bairro de Apipucos em direção ao bairro do Parnamirim. 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Ayrton Vasconcelos para a CBN Recife.
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13: Oi, 6 horas 22 minutos no Recife, a cidade tão escura que o sol nem está tentando botar a cara de fora por conta de muitas nuvens. Mas não tivemos o chuvaço que muita gente esperou por conta dos anúncios de ontem. Inclusive o pessoal da prefeitura de plantão desde 10 horas da noite também esperando a chuva. Isso não quer dizer que daqui a pouco o boi não beba água em pé. Pronto, hoje é quarta-feira, é 3 de junho de 2026. 154 dias do ano, faltando 211 para terminar. Ainda lua cheia, dia do profissional de RH, dia da conscientização contra a obesidade mórbida infantil.
14: A maré chegou ao topo às 5h31 da manhã, com 2,14 metros. Então ela agora está

0: baixando e vai chegar a 47 centímetros às 11 horas e 51 minutos. Então, ao menos uma boa notícia, porque se chover muito durante a manhã, a maré está baixando e chega no mínimo no final da manhã. Às 5h59 da tarde, ela chega a 2 metros. Às 11h59, a 61 centímetros. A previsão do tempo para a capital pernambucana nesta quarta-feira é de tempo chuvoso durante o dia e a noite. O dia hoje com a temperatura mais amena. A mínima foi de 23, a máxima de 27 graus.
1: Olá, bom dia para você que nos acompanha aqui na CBN Recife nos destaques do JC Digital de hoje. Ameaça de tarifa dos Estados Unidos vira mote para Lula e Flávio. Investigação que aponta práticas irrazoáveis do Brasil e busca taxação de 25% sobre produtos retomou debate em torno da soberania nacional e negociação com Trump. Licitação para a estrada da Praia do Sossego anima turismo em Itamaracá. Mesmo pernambucano, milho chega 20% mais caro para o São João do Ceasa. Brasileiro trabalhou 150 dias apenas para pagar impostos em 2026, aponta IBPT. PF apura suspeita de corrupção em contratos da Prefeitura do Recife em 2020. Vítimas de incidentes com tubarões seguem em estado grave na UTI do HR. E Senado prevê garantia de aborto legal em crianças.
2: Diário de Pernambuco, no papel e na rua. Hoje, a manchete principal é: vítima de tubarão teve pedido de indenização negado pela justiça. Foi em 2023, aos 15 anos. Cailane Timóteo Freitas perdeu o braço após levar mordida de tubarão em Piedade, no Grande Recife, Jaboatão. Ela recorreu ao judiciário, que negou a indenização por ela ter assumido o risco de entrar no mar. Estados Unidos propõe tarifaço de 25% a Lula e Lula ataca a família Bolsonaro. Após 6 anos, mãe de Miguel desabafa: não me deixem lutar só. Polícia Federal nas ruas. Contratos com a Prefeitura do Recife são investigados. Sem amarras, disco do cantor Carlos Filho dá nova cor ao forró. Mais de 50 placas mostrando onde ficam os tubarões foram vandalizadas desde 2025. Garoto e universitária estão em estado grave ainda no HR. Copa 2026. Seleção chega aos Estados Unidos para brigar pelo Hexa. Os jogadores brasileiros já estão nos Estados Unidos. Eles se hospedam em um hotel que tem spa exclusivo e possui e passou por reforma milionária.
0: O governo norte-americano anunciou uma nova tarifa, um novo tarifaço esta madrugada para o Brasil. Os maiores detalhes com a rede CBN dentro de instantes. Folha de São Paulo: governo Trump conclui investigação com o Brasil e quer tarifaço de 25%. China reconhece Brasil livre da febre aftosa. O estado de São Paulo: novo tarifaço ameaça atingir 21% das vendas do Brasil para os Estados Unidos. Comprimido dobra a sobrevida de pacientes com câncer de pâncreas. O Globo: Estados Unidos fazem ofensiva tarifária e política e Lula reage. Outro destaque do Globo é a aprovação no Senado, tempo relâmpago, que muda a lei do estupro.
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0: Muito bom dia, Eduardo Hauen.
1: Bom dia, Milton. Bom dia, Cássio. Bom dia a todos os ouvintes.
2: Bom dia, Eduardo.
0: O Antônio, nosso ouvinte, é nadador. Está com 83 anos e segue nadando. Treina 6 vezes por semana, faz 2 sessões semanais de funcional e quer saber qual o melhor horário para consumir palatinose.
1: Bom dia, Antônio. Que prazer receber essa pergunta, né, Milton? 83 anos. Treina praticamente todos os dias, natação, funcional, é o que a gente busca aí na medicina do esporte. Parabéns, Antônio, é super bonito de ver aí o que você está fazendo na qualidade de vida aí, uma longevidade superativa. Sobre a dúvida dele, Milton, o que é a palatinose? Palatinose é um suplemento de carboidrato, e esse carboidrato, a palatinose, a gente chama de isomaltose, é um carboidrato que ele tem baixo índice glicêmico. O que significa? Ele, quando você absorve ele, diferente do açúcar comum da cozinha ou aqueles géis que os corredores usam, que é um açúcar rápido, entra rapidamente na nossa circulação, aumenta a nossa glicemia e aumenta a nossa insulina. Quando é de baixo índice glicêmico, é aquele carboidrato lento. Então ele é absorvido de uma forma muito lenta, gradual, pelo nosso organismo, e isso vai fazendo o quê? A nossa energia, ela fica por mais tempo, ela é um aumento, fornece uma energia constante por um período prolongado, sem gerar aqueles picos de insulina. Que aquilo pode fazer o quê? Pode causar uma queda brusca. Então, quando a gente usa um gel, aquele gel rápido, pode aumentar rapidamente a glicemia, daí vem a insulina e baixa muito essa glicose, e algumas pessoas podem ter uma hipoglicemia rebote. Então, ele é um excelente suplemento como pré-treino. Então, pro Antônio, ele serve ali antes da natação e antes do funcional, cerca de 30, 45 minutos antes, ele usa esse palatinose. E esse carboidrato, ele vai subir a glicemia dele, dando energia durante todo aquele treino dele, aquela sessão de treino dele. Isso antes do treino. Agora, quando a gente vai fazer treinos muito longos, assim, de 2, 3 horas, então já não é um carboidrato adequado. Aí a gente precisa daquele carboidrato rápido. Durante o exercício, a gente usa o gel, que é um carboidrato rápido, que durante o exercício, dificilmente ele faz essa curva, essa hipoglicemia. Então, é um carboidrato antes do exercício, que mantém nossa energia durante o exercício. Os exercícios até dentro de 1 hora, geralmente ele é o suficiente e um excelente suplemento para quem busca energia antes do exercício. Milton.
0: Muito obrigado, Eduardo Hauen. Bom dia para você.
1: Um bom dia a todos.
2: Bom dia.
0: Deixa eu falar aqui antes da gente ir pro repórter CBN. 2 coisas com você. Primeiro, que hoje teremos mais um episódio do Trabalho SA com a Estela Campos. Aliás, a Estela vai falar sobre um assunto interessante. Eu até quero saber se você costuma almoçar fora no intervalo do trabalho ou se você é daqueles que leva a marmita pro escritório mesmo, resolve comer lá no escritório. A Estela Campos vai falar com a gente sobre esse assunto pouco mais tarde. E quero também fazer outro pedido para você. Você tem 5 minutos, exatamente 5 minutos, para mandar para cá uma sugestão de assunto para conversarmos daqui a pouquinho com o professor Mário Sérgio Cortella. Nosso WhatsApp, 999119981-DDD11. Manda agora a sua sugestão.
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quarta-feira, 3 de junho de 2026. Os Estados Unidos propuseram hoje a aplicação de mais uma tarifa contra o Brasil, dessa vez por falha no combate ao trabalho forçado. A apuração do escritório do representante comercial americano incluiu outros 58 países e a União Europeia. A sobretaxa poderá ser de 10% ou de 12,5% no caso do Brasil. O presidente do Senado, Davi Alcolumbre, sinalizou que não vai acelerar a votação da proposta de emenda à Constituição que acaba com a escala de trabalho 6x1. O desejo do governo é que o texto seja votado o mais rápido possível para que as novas regras comecem a valer ainda neste ano. Alcolumbre avisou que a proposta aprovada pela Câmara dos Deputados precisa passar por uma análise detalhada nas comissões técnicas antes de seguir para o plenário.

0: O Senado aprovou em votação relâmpago um projeto que dificulta o aborto legal em crianças e adolescentes vítimas de estupro. A votação simbólica ocorreu com o plenário esvaziado e durou apenas 1 minuto e 40 segundos. O decreto legislativo segue direto para promulgação pelo Congresso Nacional e entra em vigor sem a necessidade de sanção do presidente Lula. O texto já havia sido aprovado na Câmara e passou de forma acelerada pela Comissão de Direitos Humanos do Senado nesta terça-feira. Um relatório da Polícia Federal aponta que o senador Ciro Nogueira passou 13 dias hospedado nos Alpes franceses com as despesas pagas pelo banqueiro Daniel Vorcaro. Segundo documentos da investigação obtidos pela revista Piauí, o custo total da viagem realizada em janeiro do ano passado chegou a R$1.800.000. No horário de Brasília, 6h33.
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0: Você já pode ouvir o Expresso CBN desta quarta-feira no seu tocador de podcasts preferido. E entre os destaques, após 11 anos, Pernambuco retoma monitoramento de tubarões na região metropolitana do Recife. Torre Malakoff apresenta 3 exposições gratuitas a partir desta quinta-feira.
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0: Os estoicos tinham uma observação que o tempo só confirmou. Um bom argumento cala 50 estudiosos, mas 50 argumentos não calam um idiota. A assimetria é cruel e precisa. Quem pensa pode ser convencido. Quem não pensa não tem o que convencer. Durante séculos, a ignorância tinha um freio natural. Ela existia, sempre existiu, mas ficava contida pela distância, o custo de se organizar ou pela dificuldade de amplificar o que não tinha substância. O livro era filtro e o tempo também. As redes sociais removeram todos os filtros de uma vez. O Brasil que temos hoje é também o resultado de uma geração que lê menos, pensa menos e consome um mundo raso em doses industriais. E não estou fazendo julgamento moral. São dados que estão aí para todos. Esses dados têm consequência. Mente que não exercita não desenvolve a musculatura necessária para distinguir argumento de gritaria ou evidência de achismo, nem muito menos especialista de influenciador com opinião firme e nenhuma leitura nas costas. O custo disso para a verdade é alto. Não porque a verdade ficou mais fraca, ficou mais sozinha. Por mais robusta que seja, por mais respaldada em ciência, em dado, em consenso de décadas, ela agora disputa atenção com quem fala mais alto, com mais convicção e menos vergonha. E a multidão que não lê não sente a diferença. Sócrates foi condenado pela maioria. A maioria nem sempre sabe o que está fazendo. Às vezes, só está fazendo barulho.
1: Esse é o Rossandro Klinger, todos os dias conosco aqui no Jornal da CBN. 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

que disputarão a Copa do Mundo de 2026 no México, Canadá e Estados Unidos já estão convocadas. A última a apresentar os jogadores que estarão no Mundial foi a seleção do Uzbequistão. Nesta terça-feira, dia 2 de junho, a FIFA divulgou a lista com todos os convocados das 48 equipes que disputarão o torneio. Ao todo, são 1.248 atletas. Mudanças na lista definitiva só podem acontecer em casos justificados de lesão ou doença grave de um jogador. Um atleta pode ser substituído até 24 horas antes do início da primeira partida do torneio. E o atleta substituto deve estar entre os relacionados na lista prévia que foi enviada anteriormente. A Copa do Mundo de 2026 será a maior da história, com 48 seleções divididas em 12 grupos, com 4 equipes cada. Os 2 melhores times de cada chave e os 8 melhores terceiros colocados no geral vão avançar à segunda fase, quando começa o mata-mata. Para definir os 8 melhores terceiros colocados, a FIFA vai considerar os pontos conquistados, saldo de gols, gols pró, cartões e, por último, o ranking da FIFA. A abertura da Copa do Mundo está marcada para o dia 11 de junho, às 4 da tarde, entre México e África do Sul, no Estádio Azteca. De São Paulo, Guilherme Pradella.

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1: De volta com você, ouvinte CBN, nesta manhã de quarta-feira, a Avenida Caxangá tem trânsito intenso no sentido centro, desde o início da via até as imediações do bairro da Iputinga. Mais à frente, a lentidão vai desde o bairro do Cordeiro até o encontro com a Rua Benfica, nas imediações do bairro da Madalena. Para você que nesta manhã de quarta-feira segue de Camaragibe em direção ao bairro do Derby, na área central do Recife, apesar da lentidão, a melhor opção para seguir até o Derby é pegar a Avenida Caxangá. 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Daqui a pouco eu estou de volta com mais informação de trânsito para você. Ayrton Vasconcelos para a CBN Recife.

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1: Maria Luna.
2: Visando ampliar a assistência durante o período de sazonalidade dos vírus respiratórios, o Hospital da Criança do Recife, Antônio Carlos Figueira, localizado no bairro de Areias, abriu mais 10 leitos de unidade de terapia intensiva, UTI, dobrando sua capacidade de atendimento intensivo pediátrico pelo SUS. Esses novos leitos já foram implantados em um novo espaço reversível, já previsto no projeto arquitetônico do hospital, planejado justamente para permitir a ampliação rápida da capacidade assistencial em períodos de maior demanda. Então, além dos 20 leitos de UTI que já existem no hospital, o HCR também conta com esses 50 leitos de enfermaria.
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0: plenário do Senado aprovou um projeto de decreto legislativo que suspende os efeitos de uma resolução do Conselho Nacional dos Direitos da Criança e do Adolescente, que regulamenta o direito de menores ao aborto legal. A votação do requerimento de urgência e do mérito do projeto levaram exatos 1 minuto e 42 segundos.
1: O Senado aprovou em votação simbólica o projeto de decreto legislativo que derruba uma resolução do Conselho Nacional dos Direitos da Criança e do Adolescente sobre o acesso ao aborto legal para crianças e adolescentes vítimas de violência sexual. A proposta foi incluída de última hora na pauta do plenário, poucas horas após ter sido aprovada na Comissão de Direitos Humanos. A medida segue agora para promulgação. A norma derrubada previa, entre outros pontos, que menores de 14 anos pudessem realizar o procedimento independentemente do estágio da gestação e mesmo sem boletim de ocorrência. O procedimento precisaria ser realizado de forma ágil, sigilosa e sem a imposição de obstáculos burocráticos ou morais. Com a aprovação do decreto legislativo, estas prerrogativas deixam de existir. Durante a sessão na Comissão de Direitos Humanos, a relatora Damaris Alves, do Republicanos, criticou o fato de a resolução permitir que procedimentos sejam realizados sem a presença ou autorização dos pais ou responsáveis.
2: Ao invés de fortalecer a articulação entre família, rede protetiva e órgãos de segurança pública, a norma cria mecanismos que relativizam a participação dos responsáveis legais. A resolução assegura ampla confidencialidade do atendimento, inclusive em relação aos pais de responsáveis.
1: Para a presidente do CONANDA, Deila Martins, a derrubada da resolução desorganiza todo o fluxo de atendimento às vítimas de violência sexual, provocando a revitimização e o constrangimento das vítimas.
3: A sustação dessa resolução criará impedimentos e barreiras para que essas crianças de fato tenham um atendimento adequado, tanto pelo sistema de garantia de direitos, que seria o Conselho Tutelar, o serviço do CREAS, o serviço do CRAS, como pelo próprio sistema de saúde. Então, muitas vezes essa criança vai ser exigido dela, inclusive, provas dessa situação de violência que ela não é capaz de assegurar sozinha, sem a proteção de fato do Estado.
1: Como é um projeto de decreto legislativo, a medida entra em vigor após a promulgação pelo Congresso.

0: Congresso sem a necessidade da sanção presidencial. Com colaboração de Marina Dantas, de Brasília, Igor Cardim.
1: Um dos temas mais propostos pelos nossos ouvintes para falar com o professor Mário Sérgio Cortella, depois do convite que nós fizemos aqui no ar no Jornal da CBN, exatamente sobre esse tema que você acabou de ouvir, sobre essa reportagem, é o que nós vamos propor ao Cortella. E ao mesmo tempo, eu quero fazer um agradecimento muito especial a todos vocês e muitos dos ouvintes que escreveram para cá com as mais diversas propostas, aliás, há muitos assuntos bastante interessantes também, e todos eles aqui certamente mereceriam aí talvez um comentário, um momento qualquer, mas infelizmente a gente tinha que escolher um só. E esse é o tema que a gente vai tratar, até porque é um tema que está em discussão também no noticiário e um número maior de ouvintes tratando desse assunto aqui conosco. Muito obrigado pela grande participação de vocês aqui. 6h48.
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5: 6h49.
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6: De volta com você, ouvinte CBN, falando da Avenida Abdias de Carvalho, com trânsito intenso no sentido centro, desde a descida do viaduto da BR-232 até as imediações do bairro do Bongi, no cruzamento com a Avenida General San Martín. Parte dessa lentidão é intensificada por causa de acúmulo de água na Abdias de Carvalho, na faixa central e na faixa da direita, nas imediações da Praça da Chesf. Para você que segue em direção ao bairro da Ilha do Leite ou segue para o Derby na Abdias de Carvalho, fique atento, reduza a velocidade e siga pela faixa da esquerda. 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Ayrton Vasconcelos para a CBN Recife.
7: E o Tribunal de Justiça de Pernambuco, TJPE, abriu inscrições para o concurso público de juízes substitutos. De acordo com o edital, disponível no portal da Fundação Getúlio Vargas, FGV, estão sendo ofertadas 30 vagas imediatas, além da formação de cadastro reserva. A remuneração inicial é de R$ 35.877,28. E o prazo de inscrição segue até o dia 10 de julho, mediante pagamento de taxa no valor de R$ 358,77. A primeira etapa do certame vai ser composta por prova objetiva, prevista para o dia 27 de setembro, no Recife, das 13 às 19 horas. Ao todo, vão ser 100 questões de múltipla escolha, distribuídas em 3 blocos, abrangendo disciplinas como direito civil, direito da criança e do adolescente, direito eleitoral, financeiro e tributário, entre outros. Os locais de prova vão ser de divulgados no dia 21 de setembro.
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0: Muito bom dia, professor Mário Sérgio Cortella.
1: Bom dia, Milton. Bom dia, Carlos.
2: Bom dia, professor.
0: Hoje, um pouco mais cedo, convidamos os ouvintes a sugerirem temas para essa nossa conversa aqui no meio do caminho. E eu fiquei muito feliz com a riqueza dos assuntos e com as próprias análises que vieram, muitas vezes, com os temas propostos aqui para o nosso bate-papo. Dariam aí vários programas para a gente conversar sobre inteligência artificial, sobre comportamento na política, sobre desinformação, relacionamento das gerações, enfim, uma gama enorme de temas. Mas o tema que mais se sobressaiu foi o tema que está no noticiário e que trata aí sobre uma discussão lá no Senado sobre o direito de menores ao aborto legal. Está se buscando aí retroagir nessa questão, e aí a Carla de Blumenau, Silva, Eliana, entre alguns dos ouvintes, trouxeram esse assunto aqui para nós, por isso eu queria ouvir a sua opinião a propósito dessa discussão, que é bastante sensível, professor Mário Sérgio Cortella.
1: Pois é, Milton Cássio, é mais um capítulo, né? Um capítulo aí numa discussão que tem que ser séria, né? No país, em relação à utilização do aborto como meio de evitar violências maiores quando ele resultar no caso, né, de um estupro, né? E evidentemente que quando se tem a dificultação de caminhos legais para que crianças e adolescentes tenham a possibilidade de recorrer à lei, porque o projeto legislativo aprovado ontem no Senado não anula a legislação brasileira que permite a possibilidade, né, do aborto em caso de estupro. O que ele faz, esse projeto legislativo, é criar uma série de entraves para que a criança possa ter acesso, inclusive, por livre vontade. Uma das coisas que o Senado alegava ontem, numa votação que foi simbólica, o que impediu que a gente soubesse e saiba quem votou, de que modo, porque foi uma votação, né, em menos de 2 minutos, o que ali se teve foi uma dificultação, colocando na família um pouco mais a autorização, esquecendo, não esquecendo, mas deixando de levar em conta que mais de 80% dos casos de violência sexual são praticados dentro da família. Portanto, quase que levando a criança a ter de procurar o apoio naquela pessoa que eventualmente praticou também o delito. Por isso, a coisa é séria, né, e precisa ser melhor trabalhada. Não precisa de autorização, né, do executivo, do presidente Lula, mas colide com toda a força com a deliberação, né, do CONANDA, do Conselho Nacional dos Direitos da Criança e do Adolescente. É difícil.
2: Professor, entre as pessoas que escreveram sugerindo esse tema, tá aqui a nossa ouvinte de Blumenau, a Carla, e ela pergunta para o senhor o seguinte: qual seria o peso do machismo estrutural em um projeto como esse?
1: Olha, existe, claro, a ideia do machismo disso, mas há também uma convicção de algumas pessoas de base religiosa. Muitos alegam

0: alegam, e muitas alegam, né, que há aí uma interdição vinda das crenças religiosas. Por outro lado, embora a religião tenha, sem dúvida, um peso na vida das pessoas, ela não pode ser o critério, né, decisório quando há vidas em risco. E uma criança, um adolescente que está grávida, né, e que foi estuprada, que não tem noção do próprio corpo, que pode, inclusive, ser ela mesma, né, revitimada, uma dupla vitimação, porque é obrigada a seguir com uma gravidez, e que, segundo a Organização Mundial de Saúde, leva a grande risco quando a criança tem menos de 15 anos de idade. Isso significa que até o machismo entra no circuito, né, como uma parte da reflexão, mas, de maneira geral, o que há aí, de fato, né, é ainda um debate muito, muito incipiente em relação a esse tema, no qual, e aí eu já disse isso em outro momento, né, Cássia, a gente está fazendo, no lugar de fazer a moralização da política, estamos fazendo a politização da moral, né, e isso leva a algo que é complexo e não traz ganho. Precisamos pensar melhor.
1: E ainda para fechar aqui essa nossa conversa, me aproveitando de mais uma pergunta que uma das nossas ouvintes mandou para cá, e não relacionada diretamente a esse tema, mas que passa por esse tema também, a Mara, porque ela queria entender sobre essa sensação de que as pessoas estão cada vez mais intolerantes e tendo dificuldade de suportar a existência do outro e dialogar com o outro, que é algo que fica evidente quando se coloca, por exemplo, um tema como esse que está em questão lá no Senado.
0: E é tão sério que nós deveríamos ter muito mais paciência nessa reflexão. Ninguém entra e diz, não, é necessário fazer aborto, o aborto é importante. Isso é uma coisa despropositada. O que se está falando aqui não é do aborto em si, é da possibilidade de proteger crianças e adolescentes que já foram vitimadas por uma agressão, por uma brutalidade imensa. E quando não se consegue, né, Milton, fazer uma conversa que seja mais baseada em fundamentos e racionalidade, e ela entra exclusivamente nas paixões internas, se acaba produzindo várias vezes algo que pode ser desastroso.
1: Professor Mário Sérgio Cortella, muito obrigado pela sua reflexão de hoje. Bom dia.
0: Abraço.
2: Abraços.
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quarta-feira, 3 de junho de 2026. O número de registros de desvios de armas bateu recorde no governo Lula depois da explosão de licenças concedidas na gestão do ex-presidente Jair Bolsonaro. É o que revela um levantamento feito pelo jornal Globo com base em dados do Comando do Exército e da Polícia Federal. Desde 2023, houve quase 11 mil comunicações de perda, furto ou roubo, o que representa crescimento de 260% na comparação com os três anos anteriores. Segundo a Polícia Federal, o Brasil tem 1,5 milhão de armas registradas em nome de colecionadores, atiradores e caçadores, os CACs. 700 mil foram adquiridas no período de 2020 a 2022. Entre 2023 e 2025, o número de licenças emitidas caiu para 160 mil. O serviço de monitoramento de tubarões com microchips será retomado no litoral pernambucano depois de ficar paralisado por 11 anos. 5 meses após o lançamento do edital, pesquisadores do Departamento de Pesca da Universidade Federal Rural do Estado foram selecionados para conduzir o estudo. A retomada do projeto ocorre depois do registro de 2 ataques em menos de 24 horas em Pernambuco. As vítimas, uma criança de 11 anos e uma jovem de 19, permanecem internadas no Hospital da Restauração, no Recife. Trabalhadores portugueses fazem uma greve geral contra uma reforma em tramitação no parlamento. A paralisação foi convocada pelas principais centrais sindicais do país e afeta transporte, educação, saúde e serviços públicos. Enquanto o governo defende a reforma para modernizar o mercado de trabalho e aumentar a competitividade da economia, sindicatos e partidos de oposição afirmam que as medidas representam um retrocesso. Os impactos da greve são sentidos desde o começo da semana, principalmente no setor aéreo. Voos das empresas TAP, Latam e Azul, que fazem rotas entre Portugal e Brasil, foram cancelados. No horário de Brasília, 7:02.

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1: E a Agência Pernambucana de Águas e Clima, APAC, emitiu ontem, né, um alerta de chuva moderada a forte no Grande Recife e nas zonas da Mata Sul e Norte de Pernambuco. Segundo a agência, o alerta se encontra no segundo nível de risco, com pancadas acima de 50 milímetros. Esse aviso ele é válido até às 20 horas de hoje.
2: O Expresso CBN desta quarta já está disponível na sua plataforma de podcasts preferida e destaca: extrema pobreza em Pernambuco cai 41% entre os anos 2022 e 2025. Candidatos com TDAH, TOC e fibromialgia terão atendimento especializado no Enem 2026.
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3: A você que escolheu ficar mais bem informado ouvindo o Jornal da CBN na manhã desta quarta-feira, 3 de junho de 2026, manhã em que acordamos com a ameaça de mais tarifas. Diferentemente daquela que foi tratada ontem dentro lá da sessão 301 e os nossos comentaristas falaram sobre esse assunto, agora os Estados Unidos estão propondo a aplicação de outro tipo de tarifa que atinge o Brasil. E o Pedro Fagundes está aqui conosco, traz a informação para você. Pedro, bom dia.
4: Bom dia, Milton. Bom dia também aos ouvintes. Olha, depois dessa proposta de um novo tarifaço de 25% sobre produtos brasileiros, o escritório do representante de comércio dos Estados Unidos avalia aplicar uma nova tarifa de 12,5% em um processo sobre suposto uso de trabalho forçado. A investigação envolve, além do Brasil, outros 58 países e ainda a União Europeia. Ainda não está claro se a tarifa seria somada aos 25% já previstos contra o país ou se entraria dentro da mesma penalidade. Segundo o relatório americano, o Brasil está no grupo de países como China, Índia, Japão, Coreia do Sul e Reino Unido, que afirma proibir produtos feitos com trabalho forçado em acordos de investimento e de livre comércio, mas não impedem, na prática, a entrada e a venda de mercadorias produzidas total ou parcialmente com este trabalho forçado em outros países. O escritório americano classificou a conduta brasileira como injustificável e como um obstáculo ao comércio dos Estados Unidos. Outras 6 economias, como Canadá, a União Europeia, Equador, México, Paquistão e Indonésia ficaram em uma categoria diferente. Para os Estados Unidos, esses países têm algum mecanismo legal contra produtos feitos com trabalho forçado, mas falham nessa fiscalização. Nesse caso, a tarifa prevista é um pouco menor, de 10%. A proposta ainda vai passar por consulta pública. Os países têm até o dia 6 de julho para enviar as contribuições por escrito. Já as audiências estão marcadas para um dia depois, dia 7 de julho. A decisão final sobre a aplicação das tarifas cabe ao presidente dos Estados Unidos, Donald Trump, que diz pretender enfraquecer o financiamento global do trabalho escravo moderno. O governo brasileiro já se manifestou contra esta investigação. Em documento assinado pelo ministro das Relações Exteriores, Mauro Vieira, o Brasil afirmou que eventuais sanções unilaterais seriam desproporcionais e também injustas. O país ainda tenta também marcar um encontro ainda hoje com o embaixador Jameson Greer. Milton.
3: Muito obrigado, esse foi o Pedro Fagundes e sobre este assunto nós vamos conversar daqui a pouquinho também com a Miriam Leitão. 76.
5: E em relação às reações a mais essa medida anunciada pelos Estados Unidos, nós temos agora informação chegando de Brasília. Felipe Igreja.
6: Cássia, o governo brasileiro reagiu com indignação ao relatório preliminar do governo dos Estados Unidos que acusa o país de práticas comerciais desleais e já busca alternativas. O Planalto não descarta fazer uso da lei da reciprocidade, mas aposta no momento no diálogo e na abertura de novos mercados, em especial após as sinalizações da China. O governo chinês reconheceu o Brasil ontem como área livre de febre aftosa, abrindo espaço para produtos que hoje dependem de habilitação e aceitação sanitária específica. O presidente Lula disse que aguarda um contato de Donald Trump e lembrou da química.

0: entre eles. Paes agradeceu à China pela decisão que saiu após a visita do chanceler Mauro Vieira a Pequim.
1: Mas como Deus escreve certo por linha torta, nada acontece de graça. O que, que aconteceu hoje para se contrapor à medida do Trump? A China aceitou que o Brasil está nacionalmente livre da febre aftosa, que a nossa carne está livre para o mercado chinês. Então veja, eu tenho muita sorte, eu não vou ficar chorando. Se você não quer comprar de mim, pode ficar com as coisas, eu vou vender para outro.
0: Ao mesmo tempo, a diplomacia vê espaço para negociar com os Estados Unidos. O vice-presidente Geraldo Alckmin foi designado para essa missão. Ele disse que o governo vai trabalhar com o diálogo até o dia 15 de julho para que as tarifas não sejam implementadas.
2: Descabida a recomendação e o governo, o presidente Lula, vai trabalhar para que ela não se converta, para que ela não ocorra. É uma recomendação feita pelo USTR e o caminho é o caminho do diálogo. Aliás, o presidente Lula sempre tem dito, não tem tema proibido e o caminho é o caminho do diálogo, que já vinha ocorrendo, mas sempre que o diálogo avança, infelizmente, falsos patriotas sabotadores prejudicam, colocam seus interesses pessoais e eleitorais acima do interesse do país e do interesse público.
0: Já o ministro da Fazenda, Dario Durigan, descartou a possibilidade de colocar o PIX em negociação com os Estados Unidos.
3: É evidente que está fora de debate. O PIX, ele é o maior símbolo da nossa soberania financeira. Há um orgulho do nosso país, há um orgulho do nosso povo em relação ao PIX, porque de fato a gente inovou e a gente gerou uma tecnologia que hoje é cobiçada, é invejada por outros países.
0: Na oposição, o senador Flávio Bolsonaro afirmou ter enviado uma carta ao secretário de Estado dos Estados Unidos, Marco Rubio, pedindo que as sobretarifas não sejam aplicadas ao Brasil. Nas redes sociais, ele ainda atribuiu essas sanções ao que classifica como tom agressivo de Lula contra os norte-americanos. Cássia.
4: Muito obrigada. Esse foi o Felipe Igreja.
5: Sobre o tema também vamos entrevistar hoje o embaixador Roberto Azevedo, que é o diretor-geral do OMC, presidente da 9G Consultoria. Vamos entender também um pouco mais sobre essas ameaças tarifárias que surgem aí na sequência em relação a Estados Unidos e Brasil. Agora são 7:10. Nós vamos a Belo Horizonte. Raquel Romanha tem informações para nós a propósito de uma fala do senador Flávio Bolsonaro em resposta ao presidente Lula, que ontem citou lá, chamou família Bolsonaro de traidores da pátria e aí fez uma comparação lá errada do ponto de vista histórico. A gente até já tratou desse assunto um pouco mais cedo aqui no Jornal da CBN, mas enfim, a Raquel Romanha tem todas essas informações e explica para você. Raquel, bom dia.
6: Bom dia, Milton. O pré-candidato à presidência pelo PL, Flávio Bolsonaro, afirmou que vai ao STF contra o presidente Lula por incitação ao crime e ameaça após declarações contra o novo tarifaço de 25% anunciado ontem pelos Estados Unidos ao Brasil. Em evento, nessa terça-feira, o petista atribuiu a nova taxação à família Bolsonaro, como a gente ouviu agora aqui na Rádio CBN, chamou os filhos do ex-presidente de traidores, de vendilhões, e ainda citou o destino de Tiradentes, de enforcamento, ao falar de traição da pátria. Aqui em Belo Horizonte, ontem à tarde, depois dessa fala, durante cerimônia para receber o título de cidadão honorário pela Câmara Municipal de Belo Horizonte, Flávio Bolsonaro chegou a exibir a gravação da fala de Lula ao público e rebateu afirmando que não tem medo de ameaças.
7: Eu venho para cá indignado hoje, porque eu fui ameaçado pelo presidente da República. Ele simplesmente ameaçou, né, de morte um concorrente, um adversário político. E aqui eu quero dizer para esse ser o seguinte: ô Lula, não tem a palavra medo no meu vocabulário. Aqui tem a palavra coragem. Você vai tentar me atingir de todos os jeitos com esses golpes baixos e você vai engolir todos, porque você não será presidente da República a partir de janeiro do ano que vem.
6: Também em referência à fala de Lula,

0: Flávio decidiu usar uma camisa durante o evento com os dizeres em latim, liberdade ainda que tardia, que é o lema da bandeira aqui de Minas Gerais e símbolo da Inconfidência Mineira e também de Tiradentes. Ainda no discurso, Flávio Bolsonaro subiu o tom das agressões contra o presidente e usou termos como vagabundo para criticar o petista. Por fim, afirmou que Lula quer proteger o PCC e o Comando Vermelho, se referindo à decisão do presidente Donald Trump em tratar as organizações criminosas como terroristas, mas evitou falar nesse evento aqui na Câmara Municipal sobre o tarifaço de 25% anunciado ontem pelo país norte-americano. Milton.
1: As informações foram da Raquel Romanha.
2: E agora nós temos notícia chegando do Rio de Janeiro. Sentença do julgamento do caso Henri Borel pode sair hoje. Quem está acompanhando o julgamento é o Pedro Bonenberger. Pedro, bom dia para você.
3: Oi, Cássia, bom dia a você. Milton, quem nos acompanha. Exato, existe essa expectativa e essa possibilidade, Cássia. Isso porque o júri do caso Henri Borel já chega agora ao décimo dia hoje. E aí a gente tem essa expectativa, sim, de uma sentença ser anunciada até o fim da noite. Ao longo do julgamento foram ouvidas 22 testemunhas, além dos dois réus, a professora Monique Medeiros, a mãe de Henri, e o ex-vereador Jairo Souza Santos Júnior, o Jairinho. A partir das 10 da manhã de hoje, acusação e defesa apresentam seus argumentos aos jurados. Esse já é o julgamento mais longo realizado no estado do Rio de Janeiro desde a reforma do Código de Processo Penal em 2008. Ontem, Cássia, durante o interrogatório, a Monique Medeiros afirmou pela primeira vez acreditar que o ex-companheiro matou o filho. Até então, ela sustentava a versão de que a morte teria sido resultado de um acidente doméstico. Em um novo depoimento ontem, ela falou por cerca de 6 horas. Monique chorou em diversos momentos e negou ter sido negligente com o filho. Ela afirmou que, se soubesse das agressões, teria reagido. Também disse que, na noite da morte de Henri, estava dormindo, possivelmente sob efeito de medicamentos. Segundo ela, Jairinho costumava misturar remédios nas bebidas dela. Monique admitiu ainda que mentiu em depoimentos anteriores por não compreender o que havia acontecido e por ter seguido a narrativa apresentada pelo então companheiro. Jairinho foi interrogado em seguida, ele se recusou a responder às perguntas da juíza e falou apenas aos próprios advogados. O ex-vereador negou as agressões relatadas por testemunhas ao longo do julgamento. A defesa voltou a sustentar que não há provas do crime e argumentou que os jurados podem estar influenciados pela repercussão do caso. Na sessão de hoje, o Ministério Público e assistentes da acusação terão 2 horas e meia para apresentar suas teses. As defesas terão o mesmo tempo, Cássia, e aí depois ainda poderão ocorrer ali réplica e tréplica. Ao final dos debates, os 7 jurados vão decidir pela condenação ou absolvição dos réus. Em caso de condenação, caberá à juíza Elizabeth Machado Louro definir as penas de cada um dos réus. Cássia.
2: Muito obrigada, Pedro Bonenberger. Agora são 7h16.
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1: 7:18.
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3: Ouvinte CBN, falando agora da PE-17, a estrada da Muribeca, que tem trânsito intenso desde a Avenida Marcos Freire até as imediações do encontro com a BR-101. Por falar na BR-101, tem trânsito intenso por lá desde o bairro do Jardim Jordão até as imediações do Parque da Cidade, no bairro de Prazeres. Na Avenida Barreto de Menezes, tem trânsito intenso desde a BR-101 até as imediações da Estrada da Batalha. Para você que segue de Cajueiro Seco em direção ao bairro do Derby, na área central do Recife, a melhor opção é pegar a Estrada da Batalha e mais à frente é Mascarenhas de Moraes. 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
4: 7:20.
5: E atenção você que nos acompanha e utiliza o metrô do Recife. A CBTU informa que a partir do dia 8 deste mês, segunda-feira da próxima semana, o ramal Camaragibe vai passar por reforma de readequação da via com a troca de todos os dormentes no trecho. A obra ela vai ser realizada entre as estações Camaragibe e Rodoviária. Por conta dessa obra, os trens do ramal Camaragibe vão trafegar em via singela, onde os trens compartilham o mesmo trilho para ir e vir das 5 da manhã às 11 da noite todos os dias da semana. Os usuários, eles precisam ficar atentos, né, para o aumento nos intervalos entre os trens, que deve ficar em torno de 30 minutos. A partir das 8:45 da noite, o intervalo vai aumentar, ficando 45 minutos entre um trem e outro. A previsão é que essa obra ela seja concluída em 6 meses.
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2: A Polícia Federal deflagrou a Operação Check-in em Pernambuco para investigar a atuação de uma organização criminosa suspeita de corrupção de servidores públicos, desvio de recursos públicos e fraudes em licitações envolvendo contratos com a Prefeitura do Recife. A ação contou com o apoio da Controladoria Geral da União e cumpriu 8 mandados de busca e apreensão nas cidades do Recife, Jaboatão dos Guararapes e Cabo de Santo Agostinho. As investigações tiveram início em 2026, a partir da apreensão de canhotos de cheques durante a Operação Firenze, que indicaram o pagamento de vantagens indevidas a um agente público do alto escalão da gestão municipal, por parte de uma empresa contratada pela Prefeitura. Os desvios teriam ocorrido em contratos de terceirização de mão de obra no ano de 2020, período em que a empresa investigada recebeu cerca de 25 milhões de reais, sendo aproximadamente 17 milhões oriundos de recursos federais. De acordo com a PF, há indícios de que o prejuízo aos cofres públicos pode ser ainda maior, já que a empresa mantinha contratos com o município em anos anteriores. Durante o cumprimento dos mandados, foram apreendidos celulares, documentos, veículos e uma quantia em dinheiro não divulgada. Ao todo, 32 policiais federais e 2 auditores da CGU participaram da operação. Não houve prisões até o momento. Os investigados podem responder pelos crimes como corrupção ativa e passiva, organização criminosa, fraude em licitação e lavagem de dinheiro. Em nota, a Prefeitura do Recife afirmou que não é alvo da operação e destacou que o caso envolve contratos de uma empresa terceirizada. A gestão municipal também informou que está à disposição dos órgãos de controle para colaborar com as investigações.
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4: Muito bom dia para você, Miriam Leitão.
5: Bom dia, Milton. Bom dia, Cássia. Bom dia, ouvintes da Rádio CBN.
6: Bom dia, Miriam.
4: Essas discussões tarifárias e essa obsessão por tarifas do governo americano faz com que você pisque o olho e surge uma tarifa nova. Agora surge essa nova ameaça por falhas no combate ao trabalho forçado. E aí uma tarifa de 12,5% ou 10%, dependendo da situação no Brasil, 12,5%, que não se sabe ainda se vai se somar à tarifa que foi anunciada ontem ou anteontem à noite. Que situação é essa, Miriam?
5: Pois é, Milton. Eu já falei com as minhas fontes matinais e o que que elas me contam? Primeiro, se soma. Então, seria 12,5 mais 25, ou seja, 37,5 de tarifa contra o Brasil. Isso é a primeira coisa. Segundo, o que que eles estão querendo nos Estados Unidos? É substituir aquelas tarifas do ano passado. O ano passado anunciaram a primeira, uma tarifa de 10% para todo mundo, para a chamada comércio de reciprocidade, que o Brasil foi lá para dizer, olha, eu tenho déficit com você e tal. Bom, 10% e depois aqueles 40% para o Brasil e variados tarifas para outros países. E essas tarifas do ano passado caíram na justiça. A justiça determinou que elas são ilegais. Então, agora eles foram pela seção 301, como eu estava explicando ontem, que é um caminho já pavimentado, já consolidado, legislação já conhecida. Eles aparentemente seguiram o rito, porque

0: um tempo para defesa, o Brasil já foi lá, inclusive sobre esse assunto, teve missão lá tratando especificamente desse assunto, mostrando a nossa legislação contra o trabalho forçado e mostrando todas as punições que o Brasil tem feito, o que o Brasil tem feito de fiscalização. Mas a terceira coisa é o seguinte, eles estão exigindo que não só a legislação local, mas a legislação contra terceiros países, ou seja, que se você tem a legislação adequada para evitar que um produto que eventualmente tenha trabalho forçado seja importado e acabe como um produto final que vai para os Estados Unidos. Então é muito difícil controlar outros países. Para mostrar que é o irracional isso, na lista dos países que podem ser sancionados, está a Noruega, o Japão, e a Noruega, como se sabe, é um país campeão em tudo que é direitos humanos, respeito, direitos trabalhistas. E os Estados Unidos, aliás, por falar nisso, não é um campeão na área de direitos trabalhistas. Ele os Estados Unidos raramente assinam essas convenções internacionais pelo trabalho decente, pela proteção do trabalho. Eles não têm nenhuma licença maternidade, são 2 semanas, a pessoa que se organize de outra forma, se afaste do trabalho. Então, eles não são campeões nisso, né? Na garantia de direitos trabalhistas. Né? Não tem essa agenda, não tem essa pauta, não tem essa pauta do ponto de vista internacional. Então, o que eles estão fazendo? Eles estão criando pretextos para criar o muro tarifário que o Trump quer cercar o país com esse muro tarifário. Né? No caso contra o Brasil, tem um componente político, porque tudo isso é bom a gente sempre lembrar, começou quando ele postou na rede social dele, em julho do ano passado, que o Brasil, no Brasil estava havendo uma caça às bruxas ao ex-presidente Jair Bolsonaro. E em seguida iniciou essas investigações. Então tudo começa daí, Cássia.
1: E Miriam, a gente fica numa situação de insegurança tarifária, porque se sabe o quanto o presidente dos Estados Unidos é errático, de repente pode recuar nestas decisões, mas ao mesmo tempo pode avançar ainda mais, inclusive em relação a países, como você citou, que não tem uma situação flagrante de problemas relacionados ao trabalho forçado, né?
0: Pois é, eles vão criar qualquer tipo de, o que se mostrou esses 2 dias mostraram, eles criam qualquer tipo de pretexto e que eles não ouvem os argumentos, né? Então o Brasil, durante esse ano em que tá tendo esse processo, o Brasil já apresentou, tem um período menor desse segundo processo, mas o Brasil já apresentou suas defesas. Tinha uma expectativa de que, como aquele que a gente falou ontem, que é os 25%, com aquele várias alegações, como o prazo final era 15 de julho, mas não era obrigatório ser 15 de julho, isso que uma fonte me explicou. Então, podia ser, eles podiam empurrar um pouco mais adiante, dar um pouco mais de prazo. Quando ele anuncia, no dia 1º de julho, 2 de julho, né? De junho, ele anuncia que já vai, já está terminando, que agora abre apenas para as consultas, ele está dizendo que o prazo vai ser respeitado, né? E eu quero dizer que já houve consultas anteriores, o Brasil já mandou delegações de alto nível, cheio de vice-ministros, com embaixadores do Itamaraty, para lá, para apresentar resposta a tudo que eles levantaram. E mesmo assim, eles não querem argumentos. Os empresários já mostraram. Então, a gente tem que trabalhar com a hipótese de que sim, isso vire realidade em breve contra o Brasil, contra as empresas brasileiras, contra o comércio entre os dois países. E a única coisa que tranquiliza um pouco é que as empresas brasileiras, desde o ano passado, têm procurado outros mercados para substituir o mercado americano. E o comércio com os Estados Unidos vai minguando cada vez mais.
2: Muito obrigado, Miriam, pela sua análise. Um bom dia para você.
0: Bom dia.
1: Bom dia.
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0: 2026. O júri do caso Henri Borel chega hoje ao 10º dia e pode ter a sentença anunciada até o fim da noite. Ao longo do julgamento, foram ouvidas 22 testemunhas, além dos dois réus, que são a professora Monique Medeiros, mãe do menino, e o ex-vereador Jairo Souza Santos Júnior. Os trabalhos serão retomados às 10 da manhã. Esse já é o julgamento mais longo realizado no estado do Rio desde a reforma do Código de Processo Penal, em 2008. No interrogatório de ontem, Monique afirmou pela primeira vez acreditar que o ex-companheiro matou Henri. Até então, ela sustentava a versão de que a morte teria sido resultado de um acidente doméstico. O presidente do Senado, Davi Alcolumbre, sinalizou que não vai acelerar a votação da proposta de emenda à Constituição, que acaba com a escala de trabalho 6-1. O desejo do governo é de que o texto seja votado o mais rápido possível para que as novas regras comecem a valer ainda neste ano. Alcolumbre já avisou que a proposta aprovada pela Câmara precisa passar por uma análise detalhada nas comissões técnicas do Senado antes de seguir para o plenário. Um ataque de drones atingiu o aeroporto do Kuwait na madrugada desta quarta-feira. Sem divulgar informações exatas, autoridades locais disseram que houve danos à infraestrutura do terminal e que pessoas ficaram feridas. O aeroporto paralisou as operações, um plano de emergência foi acionado e voos foram redirecionados. No horário de Brasília, 7h35.
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0: Lucas Arruda.
1: Muito bom dia para você que está no Jornal da CBN, que acabou de sintonizar na CBN Recife. Muito obrigado pelo carinho da sua audiência. Nesse momento, 24 graus na capital pernambucana, sensação térmica de 20. Então, friozinho para começar esta quarta-feira. Importante dizer que a maré está baixando no Recife, atingiu o pico às 5h31 da manhã, 2,14 metros, mas às 11h51 da manhã deve chegar a 47 centímetros, então maré baixando. Olinda e Recife foram as cidades onde mais choveu em Pernambuco nas últimas 24 horas, porém sem ultrapassar 15 milímetros.
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2: Vamos a Brasília. Temos informações da Marina Dantas a propósito de uma determinação feita pela Anvisa em relação à água mineral Cristal. Marina Dantas, bom dia.
3: Bom dia, Milton, para você e para todo mundo que nos acompanha. A Anvisa determinou o recolhimento de um lote da água mineral sem gás da marca Cristal após identificar contaminação pela bactéria Pseudomonas aeruginosa em amostras do produto. A bactéria é a mesma encontrada em alguns produtos da IP no mês passado. A medida publicada hoje prevê também a suspensão da comercialização, da distribuição e do uso das unidades afetadas. A água é fabricada pela mineração Bom Jesus, LTDA, em Luziânia, Goiás, empresa que faz parte do sistema Coca-Cola. Segundo a Anvisa, o lote é composto por mais de 374 mil garrafas de 500 mililitros, produzidas em 20 de janeiro deste ano e com validade até 20 de janeiro de 2027. As unidades foram distribuídas no Distrito Federal, em cidades vizinhas de Goiás, no Tocantins e no interior de São Paulo. De acordo com as informações apresentadas pela empresa, a Anvisa, o recolhimento do produto foi iniciado imediatamente em distribuidoras e cerca de 99,2% das unidades do lote já não estariam mais disponíveis nas prateleiras para compra do consumidor. De acordo com o relato da fabricante, até o momento não há registro de reclamações de consumidores relacionadas a esses lotes nos canais oficiais de atendimento. Os consumidores que possuem unidades do lote LZ1, Val de validade 2001-27, não devem consumi-lo e precisam aguardar as orientações públicas da empresa sobre devolução e reembolso. A investigação começou após uma coleta de rotina realizada pela Diretoria de Vigilância Sanitária do DF e confirmada por meio da contraprova prevista nos procedimentos do Sistema Nacional de Vigilância Sanitária. A empresa protocolou documentos junto à Anvisa sobre uma investigação interna para avaliar a ocorrência e suas possíveis causas. A investigação

0: investigação sobre o caso segue em andamento, com acompanhamento da Anvisa e das vigilâncias sanitárias envolvidas. Milton.
1: Vou repetir aqui para você que está nos acompanhando, o lote que está aí sobre investigação, LZ1VAL 200127, LZ1VAL 200127, e esse lote fica ali identificado no rótulo. Quem tiver o produto em casa não deve consumi-lo e deve aguardar as orientações da fabricante sobre os procedimentos de devolução e reembolso. Nós estamos agora falando aqui sobre a água mineral Cristal. Você lembra que recentemente houve uma tremenda polêmica em torno do detergente IP, inclusive apareceu gente forjando que estava bebendo o detergente para defender a marca por uma questão ideológica. Pelo menos se beber água não vai fazer tão mal assim. Mas esse lote aqui é bom você ficar atento, porque há esse alerta da Anvisa. Eu estou falando isso só para mostrar o seguinte: esse é o trabalho da Anvisa. A agência de vigilância está aí exatamente para isso. Identifica uma irregularidade, comunica a sociedade, comunica o fabricante toma as medidas necessárias, o problema é resolvido e segue a vida, sem precisar toda essa polêmica ideológica que se cria em torno disso, inclusive colocando em risco a saúde das pessoas. Se faz isso com detergentes, se faz isso com água, se faz isso com vacina, se faz isso com produto, com remédio, etc. e tal. 7:40 agora.
2: Novas mensagens divulgadas pelo site Intercept Brasil revelam que o banqueiro Daniel Vorcaro passou a tratar o filme biográfico sobre Jair Bolsonaro como prioridade máxima de seus negócios. Os diálogos que foram obtidos pela Polícia Federal mostram que o empresário Tiago Miranda cobrou os repasses financeiros a pedido do senador Flávio Bolsonaro em janeiro do ano passado. Após as mensagens, o banqueiro orientou os sócios da instituição a concentrarem esforços no projeto para evitar novos atrasos nos pagamentos. A Polícia Federal e a Polícia Civil de São Paulo investigam se os valores milionários aplicados no longa-metragem foram abastecidos por desvios em contratos de tecnologia da Prefeitura de São Paulo.
1: A propósito do trabalho da Polícia Federal, depois do Vorcaro Air, nós temos informações também sobre o Vorcaro Tour. Um relatório da Polícia Federal apontou que o senador Ciro Nogueira passou 13 dias hospedados nos Alpes franceses com despesas pagas pelo banqueiro Daniel Vorcaro. Segundo documentos da investigação obtidos pela revista Piauí, o custo total da viagem realizada em janeiro do ano passado somou R$1.800.000. 13 dias, R$1.800.000. O levantamento dos agentes federais detalha gastos do parlamentar e da acompanhante dele em hotéis e restaurantes de luxo numa estação de esqui na França. As contas de consumo em duas das churrascarias e restaurantes de frutos do mar visitados pelo casal superaram os R$120.000. Não é R$120, são R$120.000. Em maio, a Polícia Federal cumpriu mandados de busca e apreensão na casa do senador após autorização do STF. A investigação aponta o uso de cartões de crédito do banqueiro para despesas pessoais do senador, além de uma mesada de até R$500.000 e uso de imóveis. A defesa de Ciro Nogueira repudiou as suspeitas e negou qualquer tipo de ilegalidade na conduta do parlamentar. 7:42.
2: Agora nós temos informação chegando do Rio de Janeiro sobre uma decisão do TSE a respeito do ex-governador Cláudio Castro. Ana Paula Jalme, bom dia.
3: Oi, Cássia, bom dia para você. O Tribunal Superior Eleitoral decidiu manter a decisão que tornou o ex-governador do Rio, Cláudio Castro, inelegível. Em sessão nesta terça-feira, a corte rejeitou os recursos da defesa dele e também do ex-presidente da Assembleia Legislativa aqui do Rio, Rodrigo Bacelar. A derrota só não foi completa porque os ministros também negaram por 5-2 um pedido do Ministério Público Eleitoral que solicitava a cassação do mandato de Castro, medida que forçaria o Rio a fazer eleições diretas de forma imediata. Com o entendimento do TSE, o Estado mantém o atual desenho de poder lá no Palácio Guanabara. Essa decisão faz com que o presidente do Tribunal de Justiça, o desembargador Ricardo Couto, continue no cargo de governador.

0: Senador de forma interina. Ele segue respaldado pelo Supremo Tribunal Federal, enquanto o processo que vai definir por eleições diretas ou indiretas está paralisado. No plenário, o relator do caso foi Ricardo Vilas Boas Cueva. Esse magistrado argumentou que não houve decisão da maioria pela cassação, já que apenas 3 dos 7 integrantes do tribunal defenderam essa punição no julgamento de origem.
1: Verifico que não se formou maioria expressa para a cassação do diploma do então governador, havendo apenas 3 votos nesse sentido. E não existe, portanto, contradição interna no julgado. Do mesmo modo, não há omissão a ser suprida, pois a ausência de maioria expressa para a cassação do diploma impede que tal consequência conste do resultado proclamado ou da ementa.
0: O desfecho no Tribunal Eleitoral funciona agora como o gatilho político que faltava para destravar o xadrez no STF. O Supremo aguardava justamente a posição final do TSE para poder julgar o mérito das ações que vão definir o modelo definitivo da sucessão no Rio de Janeiro. Cássia.
2: Muito obrigada. Essa foi a Ana Paula Jaume.
3: E nós voltamos a São Paulo, aliás, para voltar a tratar daquela questão da ONG, que é da mesma produtora do filme do Dark Horse, aquele filme que fala do ex-presidente Jair Bolsonaro. Agora há pouco a Cássia Godoy até nos trouxe algumas informações sobre diálogos que foram obtidos pela Polícia Federal, mostrando ali o interesse para a liberação de dinheiro do Daniel Vorcaro para essa produtora. Mas há também uma outra questão aí envolvida, que é a investigação sobre supostas irregularidades em contratos milionários de Wi-Fi entre a prefeitura e essa ONG, que tem a mesma dona da produtora. O Matheus Leite tem as informações. Matheus.
4: Pois é, Milton. E o prefeito de São Paulo, Ricardo Nunes, voltou a criticar a investigação justamente desse contrato entre a prefeitura da capital paulista e a ONG. Ele, que já tinha feito críticas à operação na segunda-feira, nesta terça voltou a criticar, classificou o processo como um copia e cola e atribuiu a denúncia a um petista.
5: Infelizmente, a denúncia maldosa que foi feita pelo integrante do PT do Rio Grande do Sul, ela foi copiada e colada pelo Ministério Público Federal, copiada e colada pelo Ministério Público Estadual, copiada e colada, infelizmente, pelo delegado da Polícia Civil de São Paulo. Foi copia e cola. Vocês estão colocando a informação para as pessoas baseado numa denúncia de um militante do PT, que obviamente do Rio Grande do Sul está fazendo isso por conta do filme do Bolsonaro.
4: Também nesta terça, o governador de São Paulo, Tarcísio de Freitas, defendeu a autonomia da Polícia Civil na operação. Na segunda, Ricardo Nunes já tinha contestado a investigação e afirmado que não descarta uma motivação política por trás da investigação. A declaração teve ampla repercussão nos bastidores políticos, já que indiretamente representou uma crítica à atuação da Polícia Civil, que é subordinada ao governo de Tarcísio de Freitas. A CBN apurou que prefeito e governador conversaram sobre o assunto após a operação. Questionado pela reportagem, Tarcísio afirmou que a atuação da polícia ocorreu a partir de uma demanda do Ministério Público e reforçou que o governo não interfere nas investigações.
6: Primeiro, a operação da polícia é uma coisa que a gente não interfere. A polícia tem autonomia para fazer as suas investigações, para fazer as suas operações. É uma instituição de Estado. Havia uma investigação em curso, uma demanda do Ministério Público, e a polícia cumpriu essa demanda do Ministério Público e, portanto, tivemos a operação. E sempre vai ser assim, a polícia vai ser e sempre será uma instituição de Estado, está a serviço do Estado.
4: Freitas cumpriu a agenda em Rio Claro, no interior paulista, antes de iniciar mais uma edição da Caravana 3D, programa em que secretários estaduais percorrem diferentes regiões do estado para anunciar investimentos, entregar obras e receber demandas de prefeitos. Como a CBN tem mostrado, o governador intensificou as viagens pelo interior e a expectativa de novas caravanas até 4 de julho, prazo estabelecido pela legislação eleitoral para participação em inaugurações e entregas de obras públicas. Questionado sobre críticas da oposição de que estaria concentrando a agendas para agradar prefeitos em ano eleitoral, Tarcísio ironizou. Ao lado de prefeitos da região, perguntou se algum deles estava bravo com o governo e afirmou que se Fernando Haddad mantiver esse discurso durante a campanha, não irá a lugar nenhum. Milton.
3: Muito obrigado, as informações foram do Matheus Leite em São Paulo, agora que são 7:48.
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1: A comissão técnica da seleção brasileira cancelou um dos dois treinos que faria nesta quarta-feira no CT de Columbia Park, em Morristown, na preparação para a Copa do Mundo de 2026. De acordo com o calendário estipulado pela FIFA, a atividade da tarde desta quarta-feira, marcada para 5 horas no horário local, 18 horas no horário de Brasília, é um Community Day. Um dia voltado para as pessoas que moram na região com atendimento, com liberação do CT para os locais. A intenção inicial da comissão técnica era fazer uma outra atividade pela manhã, esta mais reservada em relação ao público. Na programação enviada no final da noite desta terça-feira, no entanto, veio a mudança. Pela manhã, apenas atividades dentro do hotel, na academia. Depois, entrevista coletiva com o atacante Igor Thiago. E no fim da tarde, seguindo a programação, o treinamento no Community Day. O primeiro treino realizado nesta terça-feira foi também o primeiro treino com o grupo de jogadores completo, os 23 que saíram do Brasil e mais os 3 jogadores envolvidos na final da Liga dos Campeões da Europa no último sábado. De São Paulo, Leonardo Dai.

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1: 7h52.
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3: De volta com você, ouvinte CBN, falando agora de trânsito intenso na Avenida Cruz Cabugá, desde o início da via até as imediações do mercado de Santo Amaro. Já na Agamenon Magalhães, a movimentação é intensa no sentido Zona Sul, desde o bairro do Espinheiro até as imediações do bairro do Paissandu. Para você que, nesta manhã de quarta-feira, segue de Olinda em direção ao bairro da Imbiribeira, a melhor opção é pegar a Agamenon Magalhães e, mais à frente, acessar a Via Mangue. 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Ayrton Vasconcelos para a CBN Recife.

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0: 7h58.
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2: Muito bom dia para você, Marcelo D'Agosto.
3: Bom dia, Milton. Bom dia, Cássia. Bom dia, ouvintes.
0: Bom dia, Marcelo.
2: Marcelo, Maria Joselita quer informações sobre Bitcoin. Ela tem um dinheiro e está em dúvida sobre investir nessa moeda. Pergunta se é seguro, legalizado e se precisa de muito dinheiro para o investimento.
3: Olha, Maria Joselita, o Bitcoin, ele não é seguro porque a cotação oscila muito. Tem ano que o Bitcoin dobra de valor e tem ano que cai pela metade. O investimento é mais ou menos legalizado. Legalizado aí no sentido de regulamentado. Existem alguns instrumentos, como os fundos e os ETFs, que são fundos negociados em bolsas de Bitcoin, que são regulamentados. E outras modalidades que o risco é todo de quem compra. Por exemplo, quando você usa uma exchange, que é uma espécie de bolsa, e você mesmo guarda a chave do Bitcoin ou usa a carteira dessa exchange. E apesar de um Bitcoin valer 335 mil reais, você pode comprar uma fração de um Bitcoin. E aí o investimento fica muito acessível. O Bitcoin é a criptomoeda mais popular que existem, mas existem outras milhares de criptomoedas e todas elas são negociadas em bolsas especializadas chamadas exchange no jargão de mercado. A lógica dessas criptomoedas é que não existe um controle centralizado, como todos os demais ativos financeiros que tem sempre uma instituição financeira responsável pelo controle das posições. As criptomoedas, elas são baseadas numa tecnologia chamada de blockchain, que é uma espécie de código de computador que identifica que você é a proprietária daquele investimento. E você, então, tem que guardar esse código. Mas, com o sucesso do Bitcoin, começaram a aparecer fundos de investimentos regulamentados para que as pessoas pudessem investir de uma forma mais simples e mais padronizada, mais como a gente está acostumado a investir. Então, em resumo, o Bitcoin é um investimento especulativo, porque o preço dele depende só da demanda de outros investidores. Todos os outros ativos financeiros têm um aspecto especulativo também, mas eles têm um uso mais palpável, né? Então, o Bitcoin está num universo que é restrito a esse mundo cripto. Então, esses são os cuidados que você tem que ter. Tem investimentos acessíveis mais regulamentados e tem outros que são menos regulamentados, que você tem que ter o cuidado de controlar a sua posição e sempre com cuidado que ele oscila muito, né? Ele tem tido uma valorização grande ao longo dos anos, mas é comum esse sobe e desce muito grande.
2: Muito obrigado, Marcelo, pelas suas explicações e um bom dia para você.
3: Bom dia, um abraço e até amanhã.
0: Até amanhã.
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Quarta-feira, 3 de junho de 2026. A Anvisa determinou o recolhimento e a suspensão da venda, da distribuição e do uso de um lote da água mineral natural sem gás da marca Cristal. A agência reguladora identificou uma bactéria em amostras do produto. Segundo informações encaminhadas pela empresa Anvisa, o lote é composto por 374 mil garrafas de 500 mililitros produzidas no dia 20 de janeiro de 2026, com validade até 20 de janeiro de 2027. As unidades foram distribuídas no Distrito Federal, em Goiás, no interior de São Paulo e no Tocantins. O lote atingido é o LZ1 Val 200127 3P 200126. As festas que o dono do Banco Master, Daniel Vorkar, ofereceu para políticos e autoridades em Nova York custaram quase 2

0: 12 milhões de reais. É o que revela a comentarista da CBN e colunista do Jornal Globo, Malu Gaspar. Os dados constam em uma planilha apreendida no celular de Borcaro, incluída na representação da Polícia Federal, que embasou a oitava fase da Operação Compliance Zero, realizada no último dia 26 de maio. O ex-governador do Rio, Cláudio Castro, foi um dos alvos da busca e apreensão. O governo chinês negou o uso de trabalho forçado, acusação feita pelos Estados Unidos para sobretaxar cerca de 60 economias, incluindo a brasileira. Porta-voz do Ministério das Relações Exteriores da China afirmou que a Casa Branca usa a informação como desculpa para fazer manipulação política. O Papa Leão XIV escolheu a executiva de mídia mexicana Maria Monserrat Alvarado para comandar o Departamento de Comunicação do Vaticano. Pela primeira vez, uma mulher vai ocupar o cargo. A executiva vai assumir a função no dia 1º de novembro. A nomeação dá continuidade à reforma da Cúria, iniciada pelo Papa Francisco. No horário de Brasília, 8:04.
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2: 8:05.
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4: Muito bom dia a você que escolheu ficar mais bem informado ouvindo o Jornal da CBN na manhã desta quarta-feira, 3 de junho de 2026. A saber que o Brasil ainda buscava entender o impacto do anúncio de que os Estados Unidos taxariam em 25% produtos brasileiros, e já surgiu outra ameaça, com taxa de 12,5% por supostas falhas no combate ao trabalho forçado. Em meio a tudo isso, o governo Lula, o presidente Lula, faz uma reunião ministerial para debater os assuntos. E a Rani Veloso está em Brasília e antecipa algumas informações. Rani, bom dia.
5: Bom dia, Milton, Cássia e a todos que nos acompanham. É isso mesmo, o presidente Lula realiza na manhã desta quarta-feira a segunda reunião ministerial deste ano, dessa vez após as mudanças dos ministros em 18 pastas e no atual contexto de pressão após ameaças dos Estados Unidos que podem aplicar novas sobretaxas às exportações brasileiras. Somadas, elas podem chegar a 37,5%, isso é um fator de preocupação do governo. Além da outra polêmica recente decisão de classificar as facções criminosas como PCC e Comando Vermelho em organizações terroristas internacionais. O objetivo inicial da reunião era alinhar a equipe antes do início das restrições para a campanha eleitoral de 2026. Mas agora essa nova reunião ministerial deve ser dominada pela crise diplomática e econômica com os Estados Unidos. Ao justificar o novo tarifaço, o governo de Donald Trump alegou que o Brasil adota práticas comerciais desleais e questionam desde o uso do PIX, que já está ali de acordo com o governo federal fora de negociação nesse ponto, até falhas no combate ao desmatamento e a mais recente, né, possível tarifa de 12,5% que seria por causa do trabalho forçado. O Palácio do Planalto divulgou nota com um tom de indignação.

0: declaração e acusou a família Bolsonaro de interferência contra o país, citando a recente viagem do senador Flávio Bolsonaro na semana passada a Washington. A ofensiva americana virou também o centro de um bate-boca político. Ontem em Goiás, Lula cobrou explicações de Trump e chamou os filhos do ex-presidente Bolsonaro de traidores da pátria ao mencionar que eles são piores que o pai. O senador Flávio Bolsonaro rebateu e também disse que vai acionar o Supremo contra Lula pelas declarações que, segundo ele, configuram as práticas de crimes de ameaça e incitação ao crime, quando Lula cita que Flávio Bolsonaro deveria ter o mesmo destino que Tiradentes. O presidente da República também cobrou de Trump uma reunião para saber o que aconteceu na ausência dele, uma vez que eles haviam combinado o prazo de um mês após o encontro que aconteceu no mês passado entre os dois em Washington para tentar resolver a questão do tarifaço. Já Flávio Bolsonaro divulgou uma carta que enviou ao secretário de Estado americano Marco Rubio. No documento, o senador afirma ter pedido expressamente para que o governo dos Estados Unidos poupe o Brasil de novas taxas. Então, Milton, essa reunião ministerial deve acontecer nesse contexto, né? E, portanto, se centrar nesses novos problemas que o Brasil deve resolver. Milton.
1: Muito obrigado. Essa foi a Rani Veloso.
2: Plantão Lauro Jardim.

0: Muito bom dia para você, Lauro.
1: Bom dia, Milton. Bom dia, Cássia. Bom dia, ouvinte.
2: Bom dia, Lauro.
0: Frente aos tarifaços, do ponto de vista político, qual estratégia a ser usada pelo governo e pela oposição?
1: Pois é, Milton. Ontem, as campanhas do Lula e do Flávio Bolsonaro acordaram com a pancada que foi essa notícia do novo tarifaço, e as duas campanhas trataram de imediatamente montar narrativas, montar estratégias para lidar com essa novidade. Foram estratégias que as duas campanhas usaram ao longo do dia de ontem e que vão continuar usando nos próximos dias, talvez com alguma adaptação aqui e ali. Se eu pudesse resumir, Milton, dá para falar que o Lula foi pro ataque para culpar o Flávio Bolsonaro pelo tarifaço e o Flávio ficou mais na defensiva, embora tentando disfarçar que estava tentando atacar o Lula. A orientação geral do lado do governo foi dada pelo Lula aos ministros ontem, logo cedo, depois de uma conversa que ele teve com o ministro Sidônio Palmeira. A orientação foi: os ataques e as críticas deveriam ser centradas na família Bolsonaro e poupar o Trump. Além disso, o centro do discurso do governo deveria ser, disse o Lula, a defesa da soberania e a defesa do PIX. E assim foi feito. Durante todo o dia de ontem, não só o Lula, mas pelo menos uns 8 ministros foram às redes sociais ou deram entrevistas e seguiram à risca essa orientação geral. Já na equipe de campanha do Flávio Bolsonaro, Milton, preocupação óbvia era não deixar cair no colo dele o abacaxi que é esse novo tarifaço. Ninguém tem dúvida de que esse tarifaço prejudica mais a campanha dele que a campanha do Lula, e também não dá para esquecer que tanto o Flávio quanto o irmão dele, o Eduardo Bolsonaro, elogiaram o tarifaço de 50% do Trump no ano passado, quando ele foi anunciado. Uma das iniciativas da campanha do Flávio, Milton e Cássia, foi de enviar uma carta assinada por ele ao secretário de Estado dos Estados Unidos, o Marco Rubio, pedindo formalmente que o governo americano não imponha novas tarifas comerciais para o Brasil. Isso é o que pode ser traduzido como uma vacina, essa expressão que os marqueteiros costumam usar, pelo seguinte: se o governo brasileiro tiver êxito e conseguir, por meio de negociação, baixar as tarifas nos próximos 30 dias, o Flávio Bolsonaro vai

0: dizer. Bom, isso é resultado do meu pedido ao governo americano. Não vai ser resultado do pedido dele de modo nenhum, mas em campanha vale tudo, e vale tudo para os dois lados, é sempre bom que se diga isso. Milton e Cássia, as duas estratégias têm problemas. A do Flávio, porque não vai dar para ficar defendendo o Trump cegamente, como ele faz, se, por exemplo, o governo americano resolver tomar alguma atitude contra o PIX. E a do Lula, porque bater no Flávio e preservar o Trump é um malabarismo que pode não ter como durar muito tempo. É claro que o Brasil precisa agora negociar com os Estados Unidos, não é prudente sair atirando no Trump, mas em algum momento essas críticas, me parece, vão ser inevitáveis. Nessa madrugada surgiu uma nova ameaça de sobretaxa vinda do governo americano, então a gente tem que ver como vão se comportar as campanhas do Lula e do Flávio a partir de agora. Para fechar aqui minha participação, Milton Cássia, eu quero dizer o seguinte, é bom a gente ir se acostumando, porque essa campanha, como nunca na história das campanhas presidenciais brasileiras, vai ter o presidente americano como um dos centros do debate, para o bem ou para o mal.
1: Muito obrigado pelas suas informações e análise. Lauro Jardim, bom dia para você.
0: Bom dia para você, Milton, para você também, Cássia, e até sexta.
2: Até sexta. 8:15.

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6: 8:17.
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8: De volta, falando agora com você que está saindo do bairro de Dois Irmãos em direção ao bairro do Parnamirim, na zona norte do Recife. Você vai encontrar alguns trechos de trânsito intenso no caminho até a chegada no seu destino. Primeiro na rua Dois Irmãos, mais à frente na rua de Apipucos e também na avenida 17 de agosto, desde o início da via até as imediações do cruzamento com a rua Virgínia Loreto, no bairro do Parnamirim. Apesar dessa lentidão em todas essas vias, este ainda segue sendo o melhor caminho para você que segue de Dois Irmãos para o bairro do Parnamirim. 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
2: 8:20.
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3: Aldo Vilela.
4: Pernambuco registrou um saldo positivo de 3.340 empregos com carteira assinada em abril desse ano, segundo os dados do novo Cadastro Geral de Empregados e Desempregados, o novo CAGED, divulgados pelo Ministério do Trabalho e Emprego. Com o resultado, o Estado acumula 8.648 vagas formais criadas nos quatro primeiros meses de 2026. O setor de serviços foi o que mais contribuiu para o saldo de abril. Foram 6.248 novos postos de trabalho. A construção civil também apresentou um resultado positivo, com 1.819 vagas, essas vagas criadas no período. E, de acordo com o levantamento, o setor teve um crescimento de 10,91% em relação ao mesmo mês de 2026.

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2: 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Eri Santos.
3: O Sport ganhou mais um problema para a sequência da Série B do Campeonato Brasileiro. O atacante Cleison, substituído com dores durante o clássico contra o Náutico, teve confirmada ontem uma lesão de grau 2 no bíceps femoral da coxa e já iniciou tratamento no departamento médico. A baixa aumenta a lista de desfalques do técnico Márcio Goiano para o próximo compromisso diante do Atlético no dia 10 de junho. Além de Cleison, o Sport também não poderá contar com os suspensos Iago Felipe, Zé Lucas e Yuri Castilho. Em meio aos problemas, uma boa notícia vem das categorias de base. O atacante Arthur Maron, de apenas 18 anos, foi promovido ao elenco profissional. O jogador disputou 7 partidas na Série B Sub-20 e marcou 7 gols. Agora passa a ter uma chance no time de Márcio Goiano. E no Santa Cruz, a expectativa é pelo retorno do atacante Quirino para o jogo contra o Brusque, que acontece no dia 14. O jogador desfalcou a equipe no jogo de domingo diante da Ferroviária, num empate em 1-1, pois havia sofrido uma entorse no joelho, mas a avaliação inicial aponta que a lesão não é grave. O elenco coral segue se preparando para o confronto fora de casa diante do vice-líder da Série C. O Santa Cruz ocupa atualmente a 11ª colocação com 12 pontos. E no Náutico, que retorna aos treinamentos nesta quarta-feira, terá uma baixa importante para enfrentar o Fortaleza no próximo dia 9 pela Série B. O atacante Vitor Andrade recebeu o terceiro cartão amarelo e está suspenso. Por outro lado, o Timbu ganha o retorno do volante Wenderson, que cumpriu suspensão no clássico contra o Sport. Júnior Todinho surge como principal candidato para subir a vaga de Vitor Andrade no setor ofensivo. E o técnico Hélio dos Anjos confirmou que recebeu uma sondagem do Ceará, mas garantiu que segue totalmente focado no trabalho desenvolvido no Náutico e deixou o assunto nas mãos de seu empresário. O

treinador tem contrato com o Timbu até 2027 e conta com respaldo da diretoria alvirrubra. E ontem aconteceu a primeira partida decisiva na Copa do Nordeste 2026. E o Fortaleza foi derrotado em casa pelo Vitória, pelo placar de 2-1 de virada. O jogo da volta está marcado para o próximo sábado em Salvador.

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1: 8h25.

0: Daqui a pouco você vai acompanhar o Trabalho S.A. com a Estela Campos aqui no Jornal da CBN. Mas antes, nós vamos falar do João Fonseca, nosso tenista, jovem tenista. Ontem caiu nas quartas de final de Roland Garros, mas deixou uma marca importante nessa competição. E o Elcio Ramalho, da Rádio França Internacional, tem as informações.
1: João Fonseca teve apoio da torcida, lutou muito, salvou 5 match points, mas não resistiu ao saque potente e ao jogo sólido do tcheco Jakub Mensik. A derrota por 3-0 para o número 27 do ranking não ofusca sua bela campanha em Roland Garros. Antes da queda nas quartas de final, João Fonseca venceu o maior campeão de grandes lances da história, Novak Djokovic, e o norueguês Casper Ruud, duas vezes finalista do torneio parisiense. O carioca de 19 anos fez um balanço positivo de sua melhor participação até agora em um grande slam.
2: Apesar da derrota hoje, foi um caminho muito bom. Duas semanas muito positivas, de muito trabalho duro, bastante aprendizado. Duas semanas em que eu não botava muita expectativa. Cheguei aqui sem muita expectativa e consegui ter um ótimo resultado, meio que voltando ali um jogo em que estava quase perdido, muito totalmente dominado na segunda rodada. Então, terminar dessa forma foi muito positivo. Então, agora é seguir com a cabeça erguida e voltar para casa, resetar e partir de novo para a próxima gira.
1: João Fonseca vai se preparar agora para a temporada dos torneios de grama com mais confiança e outra mentalidade.
2: Obviamente, a grama é muito diferente do saibro, né? É um jogo muito mais rápido, um jogo muito diferente, percepção diferente, mas acho que de jogar 5 sets é muito diferente de jogar 3, então ter tido essa experiência aqui em Roland Garros me traz, acho que um pouco mais de experiência em grandes lãs em geral.
1: De Paris, Elcio Ramalho, Rádio França Internacional.
3: 8:27.
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Olá pessoal, tudo bem? A pergunta de hoje, é mesmo errado almoçar sozinho no escritório? Bom, a resposta é, nem sempre. Almoçar sozinho no trabalho pode parecer estranho, quase um sinal de que você está esnobando os colegas ou está ficando fora do jogo. Mas talvez seja justamente ao contrário. A gente vive sob pressão de que precisa estar sempre disponível, se relacionando, fazendo networking e até na hora do almoço. Só que socializar também cansa, exige energia, atenção, desempenho. Estudos mostram que quem almoça sempre acompanhado tende a terminar o dia mais cansado, porque no fundo nem ali você consegue se desligar. Claro, o almoço é um espaço estratégico, é ali que as relações se constroem, projetos avançam e até promoções começam a ser desenhadas. E ignorar isso

0: completamente pode ser um tiro no pé. Mas viver só em função disso também tem um preço. O ponto não é escolher entre ser o esquisitão que está sempre sozinho ou super conectado na hora do almoço, mas entender que é preciso saber dosar, porque no trabalho de hoje, uma pausa para você ficar sozinho também pode ser bastante estratégica. E se você tiver alguma pergunta, alguma sugestão, manda aqui pra gente. Nosso e-mail, trabalhosa@cbn.com.br. Até o próximo. 8:30.
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0: quarta-feira, 3 de junho de 2026. Presidente Lula vai discutir hoje com o ministro da Fazenda a estratégia para tentar impedir que os Estados Unidos imponham um novo tarifaço sobre produtos brasileiros. A ofensiva americana também deve ser um dos assuntos da reunião ministerial de Lula a partir das 10 da manhã no Palácio do Planalto. O governo brasileiro também tenta marcar um encontro entre o ministro das Relações Exteriores, Mauro Vieira, e o embaixador Jameson Greer, representante comercial dos Estados Unidos. Os dois estão em Paris para participar da cúpula do Conselho Ministerial da Organização para a Cooperação e Desenvolvimento Econômico, a OCDE. O número de registros de desvios de armas bateu recorde no governo Lula depois da explosão de licenças concedidas na gestão do ex-presidente Jair Bolsonaro. É o que revela um levantamento feito pelo jornal Globo com base em dados do Comando do Exército e da Polícia Federal. Desde 2023, houve quase 11 mil comunicações de perda, furto ou roubo, o que representa crescimento de 260% na comparação com os 3 anos anteriores. Segundo a Polícia Federal, o Brasil tem 1,5 milhão de armas registradas em nome de colecionadores, atiradores e caçadores, os CACs. 700 mil foram adquiridas no período de 2020 a 2022. Entre 2023 e 2025, o número de licenças emitidas caiu para 160 mil. Camisa azul da seleção brasileira, usada por Pelé na final da Copa do Mundo de 1958, vencida pelo Brasil contra a Suécia, será leiloada a partir do dia 29 pela Sotheby's, em Londres. O valor do item é estimado em cerca de 30 milhões de reais. No horário de Brasília, 8h32.
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1: 8 horas e 35 minutos agora. Vamos para o noticiário internacional. O Irã atacou o aeroporto do Kuwait e com isso aumenta a tensão na região. Quem tem as informações para nós da Rádio França Internacional é a Luísa Ramos. Bom dia.
2: Olá, Milton. Bom dia para você. Bom dia a todos que nos acompanham aqui na CBN. Exatamente, o aeroporto internacional do Kuwait foi atingido por drones em um ataque esta manhã que foi reivindicado agora há pouco pela Guarda Revolucionária, o braço ideológico das Forças Armadas da República Islâmica do Irã. Segundo o grupo, os ataques foram uma retaliação às ações dos Estados Unidos contra um petroleiro iraniano e uma ilha. Segundo o exército do Kuwait, o ataque atingiu o terminal de passageiros do aeroporto, deixando pelo menos um morto e, até o momento, pelo menos 63 feridos foram levados para atendimento hospitalar, com ferimentos na cabeça, hemorragias cerebrais e até amputações. Mísseis iranianos também foram lançados contra o Bahrein, onde ficam bases militares dos Estados Unidos, mas esses teriam sido interceptados pelas defesas aéreas americanas. Um alto funcionário dos Emirados Árabes Unidos pediu esta manhã uma posição conjunta do Golfo após esses ataques no Kuwait e no Bahrein, que ocorrem, portanto, em um contexto de tensões persistentes no Oriente Médio. Israel, inclusive, manteve na terça-feira uma onda de ataques no sul do Líbano, enquanto Washington lidera uma nova rodada de negociações entre libaneses e israelenses, mas apontando dificuldades de negociação por conta do grupo islâmico palestino pró-iraniano Hezbollah, que seria o principal obstáculo a um acordo. Ainda assim, diplomatas dos dois países que estão em Washington devem continuar as negociações nesta quarta-feira. Milton e Cássia.
3: Luísa, nós temos também um outro assunto para abordar com você, que é essa greve geral em Portugal. Quais são as informações? A adesão é muito grande?
2: Pois é, Cássia, trata-se de mais um protesto contra a reforma trabalhista, esta que segue para votação no parlamento, prevista para setembro. Essa mobilização, por enquanto, já tem grandes impactos em setores estratégicos de Portugal, afetando transportes públicos, trens intermunicipais, saúde, educação e aviação, inclusive nos aeroportos, cerca de 500 voos, sendo 300 da companhia aérea TAP, devem sofrer atrasos ou cancelamentos, incluindo ligações para o Brasil. A paralisação também atinge a indústria e o comércio, podendo gerar perdas econômicas estimadas em até 400 milhões de euros, caso a adesão chegue a 50% dos trabalhadores do setor público e privado. O primeiro-ministro Luiz Montenegro afirmou à TV pública RTP acreditar que a maioria da população não vai participar dessa greve e minimizou os impactos, dizendo que a greve não vai influenciar as decisões do governo. A reforma do Código de Trabalho em Portugal prevê mudanças nas regras de contratação e a ampliação dos contratos temporários, o que os sindicatos acusam, né, o governo de centro-direita, que seria uma flexibilização excessiva das normas e um enfraquecimento dos direitos dos trabalhadores, o que o governo defende, por sua vez, que seria uma intenção de aumentar a produtividade e estimular o crescimento econômico do país. Esse impasse todo tem grande impacto sobre os trabalhadores estrangeiros, especialmente os brasileiros em Portugal, que hoje são a maior comunidade imigrante no país. Essa reforma pode aumentar a precariedade nos vínculos de trabalho

0: e também pode dificultar a renovação de vistos e também o acesso à nacionalidade portuguesa. Voltamos ao estúdio.
1: Muito obrigada. Essa foi a Luísa Ramos, da Rádio França Internacional.
2: Ô, Cássia Godoy.
1: Diga.
2: A persistirem os sintomas, vai atrasar o retorno dos convidados do Fórum de Lisboa, que se realiza até amanhã em Portugal. Fórum de Lisboa é aquele que vulgarmente é chamado de Gilmar Palusa.
1: Isso.
2: E que, conforme o último levantamento, tem a participação de cerca de 135 autoridades e servidores de órgãos dos três poderes da República aqui no Brasil. Estão lá. Vão ter problema para voltar se essa greve se estende.
1: É verdade.
2: Então, que fiquem atentos. Apesar que pode esticar, né? Porque é feriado amanhã.
1: É, também tem.
2: Depois
1: isso,
2: tem,
1: né,
2: feriado aí, faz a ponte na sexta.
1: Tanta coisa legal,
2: domingo,
1: né? Pra vir em Portugal.
2: Quem sabe domingo, segunda-feira, semana que vem, a turma tá de volta.
1: Pode ser.
2: 8h40 agora. Vamos às informações de São Paulo, informações do Matheus Leite.
3: Bom, a Justiça de São Paulo determinou a soltura do ex-auditor fiscal Arthur Gomes da Silva Neto, réu na Operação Ícaro, que apurou um suposto esquema de aprovação fraudulenta de créditos de ICMS junto à Secretaria da Fazenda do Estado de São Paulo. Segundo a TV Globo, o juiz responsável pela decisão entendeu que a prisão preventiva não tem mais justificativa e determinou a substituição por medidas cautelares, como uso de tornozeleira eletrônica e recolhimento domiciliar noturno. Arthur Gomes da Silva Neto estava preso preventivamente desde agosto de 2025. Ele é apontado como articulador central de um esquema criminoso que movimentou mais de R$1 bilhão na pasta estadual, com envolvimento de donos de empresas como Ultrafarma e Fast Shop. Arthur e a mãe dele foram denunciados por 46 crimes de corrupção passiva e 46 de lavagem de dinheiro pelo Ministério Público. Os demais acusados respondem em processo sobre corrupção passiva. Em nota, a defesa do ex-auditor fiscal disse que ele vai cumprir rigorosamente as determinações judiciais e permanecerá à disposição da justiça. Milton.
2: Muito obrigado, este foi o Matheus Leite falando ao vivo de São Paulo, agora que são 8h41. Você pensa que o Brasil é destaque no New York Times por causa das taxas de 25%, agora mais 12,5%?
1: Não
2: Você
1: é?
2: Pensa que o Brasil é destaque porque Donald Trump transformou organizações criminosas em terrorista, ou porque está na Copa do Mundo, lá já em Nova Jersey. Não, o Brasil é destaque no site do New York Times hoje, com direito a foto e tudo mais, por causa do caramelo, do cãozinho caramelo. E um suposto embate que existe entre Brasil e México nesse momento, sobre o qual até agora eu não ouvi nenhuma das lideranças políticas aqui se pronunciarem, mas que a correspondente do New York Times no Brasil garante que existe. O caramelo foi parar nas páginas digitais do New York Times, porque o que aconteceu? Você sabe que caramelo é nosso.
1: Claro.
2: Assim como o Pix é nosso.
1: Sim.
2: Pois o México está querendo levar para si. O Estado do México, que é um dos estados no país, decretou o caramelo como um cão nativo, assim como é o Chihuahua lá. Um cão nativo. E a isso já teria havido reações aqui no Brasil, dizendo o seguinte: não, o caramelo é brasileiro. E a reportagem mostra, então, que os vira-latas caramelo, símbolo afetivo para muitos brasileiros, ganharam destaque internacional após autoridades do México reconhecerem o perro caramelo, né? Como raça nativa daquele país. E aí, com várias fotos, nós temos até na tela, para aqueles que podem nos acompanhar no YouTube, várias fotos do caramelo brasileiro.
1: Isso que eu ia
2: todos
1: te perguntar.
2: Todos são caramelos brasileiros.
1: Esses que estão na tela são os brasileiros, né?
2: Passeando na praia, no colo, enfim, todas as suas formas.
1: Uhum.
2: Né? A reportagem até diz que tem um estudo genérico recente que mostrou que os caramelos são resultado de centenas de raças trazidas por imigrantes de diferentes origens. Segundo especialistas, a trajetória desses cães acompanha a própria formação da sociedade brasileira. Então é muito brasileiro. E agora tem um estado no México, chamado Estado do México, que aliás é o mais populoso, se não me engano são 17 a 18 milhões de pessoas que moram nessa região, quer decretar que o caramelo é mexicano.
1: Ih, meu
2: Deus. E nisso o pessoal não fala.
1: Pois é, ó. Você começou a falar nesse assunto. A gente recebeu um WhatsApp aqui da nossa ouvinte Cristina, que é do Rio de Janeiro, trazendo mais um componente para essa discussão. Ela falou que o caramelo também é muito...

0: muito parecido com um cão nativo da Índia. Ela viu isso em um filme.
1: Caramelo é global.
0: Global.
1: É o que a gente está vendo por aqui. Mas enfim, me chamou a atenção porque quando você pega o site hoje, por exemplo, do, já estava ontem no final do dia, pega o site do New York Times, é destaque no meio do site lá com fotografia do caramelo e tal, falando exatamente desse assunto. Eu fui procurar as notícias sobre o Brasil lá e o Brasil era destaque por causa do perro caramelo, como assim chamam os mexicanos.
0: E o Vital escreveu, isso sim é atentar contra a soberania nacional.
1: 8h44.
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0: 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Eu sou Bianca Santos, apresentadora do Panorama CBN, o podcast que traz as principais notícias do Brasil e do mundo em menos de meia hora. 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Eu te espero. Tchau, tchau. 8h47.
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7: De volta com você, ouvinte CBN, falando agora de trânsito intenso na Avenida Rui Barbosa, desde o Parque da Jaqueira até as imediações do encontro com a Agamenon Magalhães. Na Rua do Futuro, a situação se repete desde o início da via até as imediações do cruzamento com a Rua Amélia, que tem trânsito intenso do início da via até as imediações da Rua da Hora. Para você que segue do bairro do Parnamirim em direção ao Recife Antigo, a melhor opção é pegar a Rua Padre Roma, depois acessar a Avenida Beberibe, pegando a Avenida Norte, num trecho já mais tranquilo. 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Ayrton Vasconcelos para a CBN Recife.
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4: Olá, amigos ouvintes da CBN. Uma quarta-feira iluminada para todos. Continuamos com a coluna Saúde e Longevidade, conversando nesta semana com uma referência da cardiologia pernambucana, Dr. Carlos Jafé, especialista em saúde da mulher, coordenador do serviço de cardiologia do Hospital Santa Joana, especialista credenciado Med Sênior. Doutor, vamos olhar agora através do seu papel enquanto gestor, com ampla experiência, tanto no setor público quanto no privado. Sabemos que ainda precisamos avançar na mudança de cultura das pessoas, para que elas entendam que a prevenção muitas vezes é o melhor caminho, especialmente no caso de mulheres que muitas vezes assumem o papel de conduzir a família, né, no atendimento de urgência, esquecem delas muitas vezes, mas na verdade seria muito mais eficaz prevenir do que emergenciar, se me permite a licença poética da palavra. No serviço de cardiologia do Hospital Santa Joana, o senhor consegue mensurar a importância dos cuidados preventivos oferecidos pelos planos de saúde, em especial o da Med Sênior? Boa quarta-feira para o senhor.
5: Excelente, Cláudio. E a gente consegue mensurar isso. Hoje, no serviço de cardiologia do Santa Joana Recife, a gente tem linhas de cuidados em todas as áreas, desde a doença coronária, insuficiência cardíaca, arritmia, doença valvar, e aí importante que a gente trabalhe na prevenção. A gente precisa modificar um pouquinho esse conceito e as operadoras de saúde têm que entender que é muito melhor prevenir do que emergenciar, esse texto que você utilizou, perfeito. E aí, a gente cabe a esse modelo de prevenção que a Med Sênior utiliza, que é exatamente focado no cuidado multiprofissionais, de vários profissionais envolvidos no cuidado, especialmente no cuidado da mulher. Então, quando a gente começa a tratar essa mulher em todos esses cuidados, no controle da hipertensão, da obesidade, da diabetes, com vários profissionais, isto sim é um trabalho que a gente vai tratar, vai prevenir e vai evitar que essas mulheres ou a população de uma maneira geral tenham doença e venham chegar na emergência já com a doença estabelecida. É muito importante a prevenção. Então, a prevenção começa desde a infância, nos seus hábitos alimentares, no controle da obesidade, numa dieta saudável, rica em frutas, verduras, cereais. Então, isso é muito importante. E a mulher, essa, para mim, é um ponto extremamente especial, porque ela deve ser vista com outros olhos. E a mãe, você, no mês de maio, que está na mãe, no Dia das Mães, é muito importante que essa mulher, como chefe, como gestora e como organizadora da vida de todos, procure fazer a prevenção.
4: Muito bom. E é isso aí. Agradeço por hoje ao Dr. Carlos Jafé, gestor do Serviço de Cardiologia do Santa Joana, especialista credenciado Med Sênior. Amanhã tem mais coluna Saúde e Longevidade aqui na CBN. Até amanhã.
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0: 8h55.
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3: Já na terra da Copa, ao lado da seleção brasileira, Paulo Vinícius Coelho, muito bom dia.
4: Muito bom dia, Milton. Muito bom dia, Cássia Godoy. Aqui são 5 para as 8. 5 para as 8 da manhã, Cássia.
3: É, sim, você está em Nova Jersey, é isso?
4: É, o lugar exato chama-se Morristown, que é um condado em Nova Jersey. Onde está a seleção brasileira? A seleção hoje deve ter uma entrevista coletiva, o jogador não está definido quem será ainda, a 1 da tarde. Eu cheguei no mesmo horário que a seleção chegou ontem, quer dizer, 5:30 da manhã. A seleção chegou 7:40 no horário brasileiro, né? Eu cheguei 5:40 no horário dos Estados Unidos, 6:40 no horário brasileiro. Ontem a seleção chegou 7:40, fez um treino à tarde, por volta de 6 da tarde no horário do Brasil. Mas hoje é que vai ser o primeiro dia de atividade de fato, intensa. Tinha um treino marcado para de manhã, foi cancelado, acho que por causa do clima também. Vai ser mais no final do dia. E hoje é o dia que a seleção oficialmente começa seu trabalho. É um dia que, historicamente, dá sorte para a seleção brasileira, porque 3 de junho foi a estreia da seleção brasileira na Copa de 70, Brasil 4, Tchecoslováquia 1. E na Copa do Mundo de 2002, Brasil 2, Turquia 1. As duas vezes no dia 3 de junho, ou seja, hoje. São as duas seleções que ganharam todos os jogos, né? Porque em 58 a seleção brasileira empatou com a Inglaterra, primeiro 0-0 da história das Copas. Em 62 o Brasil empatou com a Tchecoslováquia. Em 94 o Brasil empatou com a Suécia e com a Itália na final. As duas seleções que ganharam Copas ganhando todos os jogos foram a de 70, 6 jogos, e a de 2002, 7 jogos. Desta vez tem que jogar 8 vezes para ser campeão do mundo.
0: O PVC, e você tem informações também para gente a respeito da vitória no Marrocos, no amistoso contra Madagascar? Sinal de alerta para nossa seleção?
4: Eu acho que por ser Madagascar, nem tanto, mas é importante a gente olhar para o que está acontecendo com o Marrocos, primeiro adversário da seleção brasileira, Cássia, porque o Marrocos mudou de técnico, né? O Regragui, que era o treinador semifinalista da Copa do Mundo em 2022 no Catar, ele deixou o cargo depois da Copa da África, que o Marrocos venceu no tapetão. O Senegal tinha sido campeão, o Marrocos acabou vencendo no tapetão, ele foi demitido. E o técnico novo, o Mohamed Ouahri, ele foi campeão mundial sub-20 pela seleção marroquina. É o primeiro título mundial da história do Marrocos. E coloca no time principal, esse que ganhou ontem de Madagascar 4-0, o grupo vai ter jogadores campeões mundiais sub-20. Embora o destaque do jogo ontem tenha sido o Saibari, que foi campeão holandês pelo PSV nessa temporada, fez 2 gols ontem contra Madagascar. Saibari não fez nenhum gol no campeonato holandês, mas fez 2 na vitória de ontem do Marrocos. Tem que ficar de olho em tudo. A gente chegou aqui hoje, junto com a seleção da...
0: A gente chegou aqui hoje e perdeu o contato com o PVC. Vamos ver se a gente consegue retomar.
3: Sobre o amistoso da seleção de Marrocos contra Madagascar, foi 4-0, considerando que Madagascar não está...

0: está na Copa do Mundo, dentre tantas seleções que lá estão. O Brasil, no seu amistoso anterior, na saída aqui do Brasil, enfrentou o Panamá, que está na Copa do Mundo, e fez 6-2, apenas a título de comparação dos dois resultados. Paulo Vinícius Coelho estava conversando conosco. PVC, que está na sua 8ª Copa do Mundo, amiga.
1: É, pois sabia é. Dessa? 8ª Copa do Mundo.
0: 8ª Copa do Mundo, exatamente. Chegando para cobrir essa, que é a 8ª Copa do Mundo do PVC. E nós estamos retomando o contato com ele aqui. Você falava aí, PVC, propósito.
1: Ih, ah, tá, não, caindo.
0: Tá com problema no sinal. Tá com problema no sinal. Então, infelizmente, nós não vamos conseguir concluir o comentário do Paulo Vinícius Coelho por um problema na conexão. PVC dizia que chegou com alguma seleção lá em Nova Jersey, mas não se tem essa seleção. Ele acabou não informando aqui qual é a seleção. Mas, enfim, o que importa é que ele está lá para acompanhar a seleção brasileira. E esperamos que os problemas técnicos sejam resolvidos para que ele possa fazer essa cobertura para nós.

quarta-feira, 3 de junho de 2026. Mensagens trocadas entre o dono do Banco Master, Daniel Vorká, e o cunhado, Fabiano Zettel, mostram que em janeiro de 2025, os pagamentos ao filme sobre o ex-presidente Jair Bolsonaro passaram a ser tratados como prioridade pelo banqueiro. As conversas foram reveladas pelo site Intercept. Segundo a reportagem, havia um cronograma de pagamentos e cifras milionárias destinadas ao projeto. Vorká é acusado de chefiar um esquema de fraudes financeiras e pode chegar a 12 bilhões de reais, segundo a Polícia Federal. O júri do caso Henri Borel chega hoje ao 10º dia e pode ter a sentença anunciada até o fim da noite. Ao longo do julgamento, foram ouvidas 22 testemunhas, além dos dois réus, que são a professora Monique Medeiros, mãe do menino, e o ex-vereador Jairo Souza Santos Júnior. Os trabalhos devem ser retomados daqui a pouco, às 10 da manhã. Esse já é o julgamento mais longo realizado no estado do Rio desde a reforma do Código de Processo Penal em 2008. No interrogatório de ontem, Monique afirmou pela primeira vez acreditar que o ex-companheiro matou Henri. Até então, ela sustentava a versão de que a morte teria sido resultado de um acidente doméstico. A seleção brasileira faz nesta quarta-feira o primeiro treino aberto ao público nos Estados Unidos na preparação para a Copa do Mundo. A atividade será realizada às 5 da tarde. O Brasil treina no CT do New York Red Bulls, na região de Nova Jersey. Na terça-feira, o técnico Carlo Ancelotti já contou com a maioria dos convocados. No horário de Brasília, 9:02.

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2: Eita, vamos agora. O comando é aqui, quarta-feira, 3 de junho de 2026. 164 dias do ano,
4: 211 dias para terminar o ano da graça do nosso Senhor Jesus Cristo.
2: Alô, Exu, hoje é lua cheia, é dia do profissional de RH e dia da conscientização contra a obesidade mórbida infantil. Pessoal do RH, que em geral é um pessoal que trabalha muito, né, de...
5: É.
2: Lida com empregados. Fala nisso, doutor Eliseu. Já está valendo aquela lei que as empresas têm que cuidar das cabeças dos trabalhadores. Já tem alguma reclamação? Tem alguma informação de como isso já começou? Porque é muita coisa.
5: É muita coisa,
2: geral. Tem multa, tem tudo, né?
5: Tem multa, tem tudo. E é uma coisa que a gente vem observando muito. Uhum. Antigamente, eu pego um dado assim, que eu já fiz esse estudo lá no meu escritório, por exemplo, quando eu fazia afastamento de bancários. Bancários, assim, tem muitos bancos, obviamente, tem muito afastamento de auxílio-doença para o bancário. Antigamente, a CID, né, o código da doença que afastava esses bancários, era CID ortopédica, tendinite, algo nesse sentido. Agora é tudo CID-F, Geraldo, uhum. Tudo relacionado à doença mental. A isso, maioria dos benefícios agora é depressão, é ansiedade. Então, assim, a lei veio para ajudar, para agilizar nesses procedimentos. O INSS, a semana passada, também editou uma portaria também para agilizar o processo em sede de recurso, né? Porque quando você pede um benefício para o INSS, se o benefício for negado, você pode recorrer para o Conselho de Recursos, e às vezes a gente ganha no Conselho do Recurso, o segurado ganha no Conselho do Recurso, e o INSS não implanta, aqui está demorando. Eles fizeram uma fila especial, né? Tem uma fila especial para cumprir essas decisões, que a maioria é de benefício por incapacidade.
2: Agora, como as coisas mudaram? Porque eu sou de uma geração que a gente só acreditava em doenças se saísse sangue. Né?
5: Uhum.
2: Se não saísse sangue, não estava dentro. Cara, eu tô com depressão. Depressão o quê? Pô,
5: é verdade.
2: Vai pegar um tijolo ali e tal. Mas as pessoas foram tendo compreensão. E
6: hoje verdade, é a doença do século, né, Geraldo? É uma das enfermidades que mais acomete no mundo todo.
7: Uhum. Ô, Geraldo, só para falar um pouco sobre isso. Tem um livro que saiu ano passado nos Estados Unidos, que foi considerado best-seller do ano pelo New York Times, A Geração Ansiosa. E os gráficos que ele mostra do sistema de saúde americano são impressionantes. A partir de 2010, 2012, com o surgimento da rede social, quando ela ultrapassou metade da população americana e foi descoberta e foi implantada a câmera no smartphone, a taxa de suicídio, a taxa de automutilação, a taxa de internação por depressão grave, por ansiedade, é 150, 160, 170% de aumento.
8: Impressionante, né, Raul?
7: É a doença do nosso tempo.
8: A doença do século, é o mal do século, né?
2: Vejam como as coisas melhoraram. Há muito tempo eu sabia, e eu senti curiosidade de ler sobre isso,

0: na Idade Média me falavam dos casamentos de príncipes. O príncipe que casava e a população vinha toda para a porta do hotel onde ele ficava para a lua de mel. E ele era obrigado a, no dia seguinte, mostrar o lençol sujo de sangue da esposa que ele tinha conseguido. Quer dizer, se ele não tivesse esse lençol sujo de sangue, e você imagina que você tem, inclusive,
1: o ímã complacente,
0: é, né? Aí arrombava o cara. Mas isso era disso que acontecia. Eles estão repetindo agora, como que fosse de todo mundo, mas a informação que eu e vocês todos sabiam era que isso acontecia com gente dos comandos, né? Então, escuta aí, por gentileza, a história da lua de mel no passado.
2: Mel era quase um evento esportivo. Torcida, pressão e lençol branco. O casal mal casava e já era jogado na cama com a missão de provar a virgindade da noiva. Como? Sangue no lençol. Isso mesmo. Se não aparecesse manchadinho no dia seguinte, era escândalo. A culpa? Toda dela. Ele podia até ter sido um fiasco na hora H, mas quem saía desonrada era ela. E não para por aí. Tinha plateia. Familiares do lado de fora, escutando tudo, esperando o momento mágico do gemido e da mancha. Se desse certo, o lençol era exibido como troféu. Já pensou sua sogra comemorando com o lençol sujo na mão? A noite de núpcias virava teste de qualidade, tipo selo de procedência, versão humana. E depois tem gente que diz que queria ter nascido na Idade Média. Corajoso, viu?
3: Isso fica ser inacreditável, né? Que a humanidade tenha passado por isso. Coisa desse tipo.
1: Ainda não, bem que nós não nascemos na Idade Média.
0: Escute, vocês, quando eu cheguei aqui hoje, eu estava lá na outra sala, encontrei o doutor Elisei e o doutor Paulo, partiram para cima de mim, me pedindo em casamento. Por conta
1: bicho
0: dessa
1: tá alinhado minha... demais.
4: Ele
1: e Paulo Abuana tem razão. O bicho está alinhado demais.
0: Veja bem, eu recebi há algum tempo um convite, acho que uns 15 dias mais ou menos, um convite pelo Zap de Ana Lima, que é dona da Brava Comunicações, uma bela profissional, participou dos nossos debates por muitas vezes e participará sempre. Bom, e ela disse, olha, eu faço questão que você vá. Eu digo, eu vou. Era uma homenagem na Câmara de Vereadores pelo trabalho da Brava. E o problema é que o dia de ontem passou, não entrou na minha cabeça. E essa fantasia aqui era para eu ir para o evento dela. E o evento foi ontem.
1: Eita! Foi mas ontem. Aí o gesto, o que vale é a intenção.
3: Aí 17 horas. Você se atrapalha porque você não tem a cafona mais eficaz agenda, feito eu tenho.
0: Não,
3: eu... Lá na agenda.
0: Não, porque agenda é uma coisa para quem é gente organizada. Eu nunca me organizei com agenda porque eu sempre tive mais coisa para fazer do que o que cabia
1: não
0: na agenda.
1: Não cabe na agenda.
0: Aí eu digo, cadê, onde é que eu boto isso agora? Entendeu? Aí fui deixando pra lá.
1: Agora, sabe o que é que tá me dando prazer? Eu boto nessa agenda aqui do celular, mas eu boto no meu birô. Eu boto uma lista a fazer. Aí boto dois. Aí, rapaz, o prazer que dá. Ao final do dia, você diz, olha, eu tinha 15 tarefas.
0: O checklist,
1: né, André Luiz?
3: E venci, né?
1: Mas dá um prazer da bexiga. Dificilmente eu consigo riscar todos. Uhum. Mas quando o cara risca todos, parece que o Náutico fez um gol, pô. É arretado demais.
0: Agora, mas eu acho que eu tenho a agenda ideal, que é esse calendário aqui. Eu vou dar para escrever.
1: Essa é arretado, eu tenho.
0: Eu vou dar para anotar. No dia, eu vou lá e anoto e vou deixar de me perder. É. Entendeu? Mas ela.
1: Mas tu podia ter uma agenda.
0: Mas a festa.
1: Mas André Luiz.
3: Certamente Ana lhe desculpou, fique tranquilo.
1: Ana, eu quero dar os parabéns, porque você fez Geraldo chegar aqui bonitão. Alinhado, quem tá aí alinhado. No YouTube. O bicho tá bonito
4: demais. Tá demais, eu fico impressionado.
0: Só falta encantar.
1: Graças a Lima.
0: Só falta encantar no Roupa Nova. Né? Agora, essa coisa. Essa comoção que nós estamos vivendo. Hoje, doutor Paulo Abuana tem aqui. Vítima de tubarão, teve pedido de indenização negada pela justiça. Aí vem a explicação. Em 2023, aos 15 anos, Cailane Timóteo Freitas perdeu o braço após levar a mordida de tubarão em Piedade, em Jaboatão, Grande Rio.

0: Recife, ela recorreu ao judiciário, que negou a indenização por ter ela assumido o risco de entrar no mar.
1: É, veja, eu li essa matéria, Geraldo. A tese do Estado foi de que realmente ela assumiu o risco na medida em que aquela área estava sinalizada que era imprópria para o banho e ainda assim ela entrou. Então, direito é isso, né? Se você quiser, eu defendo a posição dela e tem argumentos para isso. Se você quiser, a gente defende a posição do Estado. Então, isso é o direito. Agora, essa coisa, e não vou entrar do tubarão, o que eu lamento muito é que nós paramos, desde o professor Fábio Azim, saudoso e querido, com o barco Sinuelo, que já era um barco que merecia ser muito melhor desde aquela época, mas se pararam os investimentos, Geraldo, se pararam as pesquisas, né? E aí isso é que é lamentável. E essa semana o debate vem de novo à tona. Infelizmente ele vem à tona com duas situações que a gente só tem que lamentar, né? Tem um garoto e uma menina no hospital lutando pela vida ainda. Então isso é que é lamentável. Isso é uma coisa que a gente não pode negligenciar. Tem que investir na pesquisa, tem que achar uma solução. Isso não é novidade. Na Austrália se botou rede, no Canadá tem solução. Agora é preciso vontade política para resolver.
2: Eu queria fazer homenagem para o Labuana, do saudoso, cara do bem, competentíssimo. Foi uma grande contribuição a essa coisa,
0: já
2: do entendimento.
0: Trabalhou quase de graça.
2: Quase de graça.
0: Muito pouco, sabe,
2: por idealismo. Era o barco Sinuelo, né? Raul Henrique estava dizendo aqui antes de começar a sessão que ele conseguiu botar chips em vários tubarões, né? Raul vai dizer que um foi encontrado no Caribe. Mas Fábio Azinho eu conheci desde criança, lá no Conjunto Residencial Candeias. O pai dele era da Norte Pesca. E ele era um exemplo, é uma família maravilhosa. Sheila, Marcinha, uma família linda. E Fábio Azinho dedicou a vida dele ao estudo. Foi fazer o doutorado no Japão. Você já imaginou, Eliseu, você fazer um doutorado no Japão? A dificuldade cultural. Ele foi lá, fez o doutorado, voltou para a terra dele, tinha convite para várias universidades do mundo, voltou para aqui, se engajou na luta de conhecer para solucionar de modo realístico, mas sem ser uma coisa agressiva, né? Então, que saudade num momento desse que a gente está sofrendo, porque está vendo esses dois jovens perderem a sua perna. Que saudade que faz um Fábio Azim, né?
0: Sem a gente também não deixar de chamar a atenção que nós somos responsáveis pelas nossas vidas.
1: Sem dúvida.
0: Nós devemos ter cuidado com isso.
2: Não esperar que o Estado
0: nós
2: seja.
0: Nós devemos ter uma placa ali que tem tubarão, tem qualquer coisa, tem pedra. Vamos ter cuidado com
1: respeitar.
0: Isso.
1: Respeitar. E eu sugeriria até ao governo do Estado, aos órgãos de um modo geral, que o poder, o interesse coletivo, ele sempre se sobrepõe ao interesse individual. Então, veja, se você está vendo alguém ali, reforçar o policiamento, tira, leva para a delegacia, faz um TCO, porque é a vida do cara e é um prejuízo enorme para o estado de Pernambuco.
3: Essa circulando 55 mundo... placas de alerta sobre a presença de tubarão danificadas.
2: Isso é uma
3: outro
2: barbárie.
3: Absurdo, né?
2: Barbárie.
3: Outro absurdo que a nossa
1: não
3: sociedade
1: dá
3: comete.
1: Passar a mão na cabeça do povo. A gente tem que dar um puxão de orelha.
4: Tem que puxar
1: a
4: orelha mesmo. Mas além disso, tem que.
2: Quem fez isso?
4: Tem que retomar a pesquisa. Tem que retomar o estudo. Tem que buscar soluções. Esse caso aconteceu, dois casos agora, mas no ano passado, não sei se vocês lembram, aconteceu no feriado dois casos na igrejinha de Piedade. Que teve como consequência a morte de um rapaz também. Esse ano já teve na Praia del Chifre, em Olinda, também um caso com um adolescente. Então, assim, Fábio Azim fazia um trabalho belíssimo, eu lembro dele, eu fui secretário de planejamento naquele período, conversava muito com ele.
2: Ele era maravilhoso.
4: Essa coisa que Maurício citou aí, ele dizia que o comportamento dos dois tubarões que atacam mais aqui, que é o cabeça chata e o tigre, são comportamentos diferentes, que o tigre é um tubarão maior e que tem um comportamento migratório. Uhum. Ele pegou tubarões que tinham sido chipados aqui em Natal e no Caribe, inclusive, que são tubarões que fazem grandes rotas migratórias. Estão aparecendo agora no Rio de Janeiro. Essa semana a Globo News fez uma matéria. E o cabeça chata é um tubarão mais territorialista, que fica mais nessa área de...
2: É cearense, né? Como disse André Leite.
1: Cabeça chata.
4: Essa área de encontro de rio com mar, onde eles fazem a desova deles. Uhum. Agora, não dá pra gente ter um fato desse tamanho aqui, num estado que tem como uma das suas vocações o turismo, a gente não ter uma pesquisa, não ter mais informação e não ter providências para evitar que isso continue acontecendo.
0: Sim, aí eu queria dizer o seguinte, poxa, estava anotado aqui, mas vamos em frente. chegando

0: aqui nos ciclistas. O Jornal Diário de Pernambuco também está trazendo que nós estamos levando 7 ciclistas por dia por acidente aí na rua.
1: Que louco.
0: Fizemos um debate ontem aqui sobre os primeiros socorros. Você se assusta conversando com o João Veiga, com o Dr.
1: Eu vi o debate.
0: Aí você

0: você vai dirigindo e o carro, você fica doidinho sem saber o que ele faz. Claro que ele vai pela contramão porque ele tem medo de ser atropelado por trás. Mas não é para ser assim, tá certo? Então, tem um ciclista, ainda não tem um trabalho oficial, que é preciso também fazer pesquisa em cima das patinetes. O nosso João Veiga disse que já começou a chegar gente quebrada pelos patinetes no Hospital da Restauração. E vamos ter cuidado com as nossas vidas também. E, claro, cobrar das autoridades sempre que possível.
1: Geraldo, domingo agora eu vi um acidente horrível do patinete. Ainda bem que você falou, eu estava na tradicional Corrida das Pontes, que é uma corrida que já acontece aqui, que larga ali do Forte do Brum. E eu tinha acabado de chegar, aí tinha vários patinetes, assim, me descendo aquela ponte, eu acho que é a ponte do Limoeiro, né? Isso, aquela isso. Ponte. Ele desceu a ponte de Limoeiro com aquele patinete ali. Aí, quando fez a curvazinha ali, onde tem um posto de gasolina, sim, ele levou uma queda, meu amigo.
2: A chance de você vir e atropelar ele...
0: E aí a recomendação... E ele sem capacete.
1: Sem capacete.
2: E a recomendação técnica do ponto de vista jurídico, Geraldo, se lamentavelmente acontecer uma tragédia dessa de você atropelar, pare, chame o SAMU, chame corpo de bombeiros, socorra, preste toda a assistência. Sob hipótese alguma, vá-se embora, porque aí você vai se complicar juridicamente.
3: Ó, nosso ouvinte aqui, Mr. Maciel, está dizendo que já viu 5 pessoas em um patinete. Isso aí é.
0: Eu vi
3: quase
0: 4 aqui.
3: 4 no mesmo patinete.
0: Aqui em Boa Viagem. Crianças.
3: Já pensaste?
1: Eu vi 3 crianças. Recentemente ali pela. Ali por trás, ali, aqui em Boa Viagem, para aquelas ruas ali perto da Armin Moura, por ali por trás.
2: Ô Raul, numa cidade onde temos um dos piores trânsitos do país, o patinete e a bicicleta, eles precisam ser bem-vindos. Agora precisa se estudar e criar estrutura para eles circularem. Porque é uma opção de mobilidade que você ajuda o trânsito. Mas agora, da forma que está, é que não dá, né?
0: Mas eu acho que você tem duas opções. Ou você cria ou você proíbe. Não dá.
3: É a proposta de lei de São Paulo. Veja como é a proposta de lei de São Paulo.
0: É quem mais comenta sobre isso. Porque
3: tem uma legislação.
0: O pessoal tá
3: em São Paulo, eu estava vendo, a proposta é: bota o que eles chamam de autopropulsão, né? O equipamento de autopropulsão. Ele diz que em uma faixa na rua, ele pode andar na rua. Que tem até um limite de 60 quilômetros, que eu acho alto.
0: E ele... 60 quilômetros aqui, bichinho?
3: Eu acho que... Não, ele pode andar numa rua,
0: sim,
3: que é permitido no máximo 60 quilômetros, eu acho alto, para o patinete, né? E tem também uma limitação de quando ele pode andar na ciclofaixa, ciclovia ou ciclofaixa, lembrando a diferença, né? Ou seja... Aí agora na ciclofaixa, aquela vermelha que temos muito aqui no Recife, vai poder ter, se a gente tiver uma legislação similar que está sendo discutida na Câmara dos Vereadores, se a gente for nesse modelo de São Paulo, a gente vai ter nessa faixa vermelha a bicicleta e o patinete. E eu fiquei pensando, eu digo, eu sou contra ou a favor? Eu acho que eu tenho que ser a favor. É melhor que ele vá com a limitação de velocidade junto com a bicicleta do que ele ir na rua, que vai ter muito mais acidente, né?
0: Eu, inclusive...
3: O que é que tu acha isso?
0: Não, eu desacredito no patinete como meio de transporte. Eu acho que aquilo ali, desde que o mundo é mundo, aquelas coisas existem...
4: Aquilo é para brincar.
0: A criança brincar em lugar onde é reservado. Mas eu pegar um patinete e ir daqui para Águas Compridas...
3: Mas, rapaz, dá para ir.
0: Eu tenho um amigo, veja, dos meus guardinhos aqui, tem um que eu fico impressionado. Ele mora na Ladeira do Giz, que é no terminal de Águas Compridas, subindo, e ele vem, entrega jornal aqui, me parece que há 5 anos, ele todos os dias chega aqui às 4 horas da manhã,
3: de patinete,
0: na bicicleta dele.
3: Na bicicleta.
0: Pram, uma saúde de bicho.
3: É, esse não morre não.
0: Depois ele volta de bicicleta, ele disse que já foi assaltado 5 vezes.
3: Esse é o problema.
1: Ô, Geraldo, tá
0: já foi assaltado 5 vezes. Mas
1: e por mais absurdo que pareça a questão do patinete, você vê, um ouvinte aqui, né, falou, e eu também já vi. Eu já vi pais perto da minha casa lá, levando o filho de patinete pra escola. Você acredita?
0: Sim.
1: O pai atrás e o filhinho na frente assim, no patinete, andando pra aquela rua.
2: Um meio de transporte.
3: Não, mas inclusive, a bicicleta ali exige. A princípio não tem um problema, né? O problema é disciplinar. Por onde vai este patinete?
4: Agora veja, qual vai ser a via do patinete? Porque você já não tem espaço pra andar nos carros.
0: Pelo meio da rua ele não pode ir.
4: É, nos carros já não tem espaço.
0: Aí eles vão.
3: Por isso que eu acho, na vermelhinha, porque também não pode ir na calçada.
0: Aí vão pelas calçadas atropelando.
3: Aí tá errado. Mas a ciclofaixa e a ciclovia, eu acho que é o lugar vocacionado para o qual eles

0: devem transitar.
1: Mas
0: né?
1: Se nós proibimos,
0: no qual eles devem
1: se
0: transitar.
1: Nós proibimos os cavalos, os burros, os jumentos, podemos proibir outras coisas também.
0: Não, mas é tão bom.
1: É não um deixar morrer.
0: Desse, eu acho tão bom. Olha, por exemplo, eu me lembro uma vez.
1: Pra brincar nas jaqueiras.
0: Não, rapaz, mas dá pra andar. Por exemplo, essas cidades muito turísticas, você deve ter visto. Eu tô me lembrando agora de Berlim. Berlim, Patrícia e eu pegamos. Rapaz, a gente foi da Berlim Oriental pra Berlim Ocidental, que tem um intervalo lá, que é meio descampado. Muito. E aí era seguro, a gente dava tudo de velocidade. A velocidade é pouca, eu acho que não chegava a 40. Eu queria até mais velocidade, eu adoro velocidade. Mas, rapaz, era tão bom, a gente se sentia tão seguro. E aí, pra você conhecer uma cidade que você não conhece, você andando de patinete, você vê muito melhor do que dentro de um ônibus turístico.
1: Com o capacete.
0: Com o capacete.
1: Com todas as providências.
0: Bem lembrado.
1: Porque quando cai, mete a cabeça no chão e fica doido.
0: Bem lembrado.
1: Né? Vamos comprar um patinete ali, a gente volta já.
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3: De volta com você, ouvinte CBN, falando agora de Olinda, com trânsito intenso na Avenida Pan-Nordestina, desde o início da via até as imediações do encontro com a Agamenon Magalhães. Isso no sentido Recife da Pan-Nordestina. Para você que nesta manhã de quarta-feira segue do bairro de Jardim Atlântico em Olinda, em direção ao bairro do Derby, na área central do Recife, a melhor opção é pegar a Avenida Governador Carlos de Lima Cavalcante e mais à frente acessar a Rua do Sol. 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Ayrton Vasconcelos para a CBN Recife.
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7: Doutor Luiz Fernando Correia fala sobre pílula para o câncer. Muito bom dia.
8: Bom dia, Milton. Bom dia, ouvintes. No maior congresso de oncologia do mundo, encontro anual da Sociedade Americana de Oncologia Clínica, ASCO, foi apresentado um estudo que mudou o clima, Resolute 302, publicado simultaneamente no New England Journal of Medicine, e testava um comprimido oral, tomado uma vez por dia, chamado Daraxonrasib. Os pacientes eram pessoas com câncer de pâncreas metastático que já tinham falhado a um primeiro tratamento, paciente com pouquíssimas opções pela frente. Há décadas, a gente já sabe que mais de 90% dos cânceres de pâncreas são dirigidos por uma mutação num gene chamado CRAS. O cientista chamava esse alvo de grande baleia branca da oncologia, porque a proteína do RAS é lisa, sem aquele encaixe onde o medicamento pode se prender. O Daraxonrasib usa uma estratégia diferente, com uma cola molecular, que captura essa proteína justamente quando ela está ativa, mandando a célula se multiplicar. Os pacientes que tomaram o comprimido viveram em média 13 meses e 2 décimos, contra 6 meses e meio de quem recebeu quimioterapia tradicional. A sobrevida praticamente dobrou. Uma redução de 60% no risco de morte. E um detalhe importante, o remédio foi mais bem tolerado. Pouco mais de 1% dos pacientes precisou abandonar o tratamento por efeitos colaterais, contra 11% na quimioterapia. Mais tempo de vida e com melhor qualidade de vida. Vamos avaliar. O acompanhamento ainda foi curto,

0: pouco mais de 8 meses. O medicamento ainda não está aprovado nem disponível. É um resultado de pesquisa extraordinário, com certeza. Pela primeira vez, conseguimos atacar diretamente a mutação que trazia e destinava a vida de quem enfrentava esse tipo de câncer. Isso, depois de tantos anos de silêncio, é uma notícia que merece, sim, ser comemorada de pé.
1: Dr. Luiz Fernando, muito obrigado e um bom dia.
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quarta-feira, 3 de junho de 2026. A produção industrial brasileira registrou alta de 0,7% entre março e abril. Com o resultado, o setor acumula 4 altas seguidas, com um crescimento de 4,4%. No período comparado, 2 das 4 grandes categorias econômicas e 14 dos 25 ramos industriais pesquisados pelo IBGE registraram resultado positivo. As influências mais significativas partiram dos segmentos de indústrias extrativas e produtos derivados do petróleo e biocombustíveis, que apresentaram um bom desempenho pelo 5º mês seguido. A Anvisa determinou o recolhimento e a suspensão da venda, da distribuição e do uso de um lote da água mineral natural sem gás da marca Cristal. A agência reguladora identificou uma bactéria em amostras do produto. Segundo informações encaminhadas pela empresa Anvisa, o lote é composto por 374 mil garrafas de 500 mililitros produzidas no dia 20 de janeiro de 2026, com validade até 20 de janeiro de 2027. As unidades foram distribuídas no Distrito Federal, em Goiás, no interior de São Paulo e no Tocantins. A Guarda Revolucionária do Irã reivindicou a autoria do ataque com drones contra o Aeroporto Internacional do Kuwait. Segundo o braço ideológico das Forças Armadas de Teherã, a ação foi uma resposta a ataques dos Estados Unidos contra um petroleiro iraniano em uma ilha. Segundo o exército do Kuwait, o ataque atingiu o terminal de passageiros e matou pelo menos uma pessoa, além de ter ferido mais de 60. Mísseis iranianos também foram lançados contra o Bahrein, onde ficam bases militares dos Estados Unidos, mas teriam sido interceptados pelas defesas aéreas americanas. No horário de Brasília, 9h34.

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1: Bom, tem um amigo querido aqui que está querendo, voltando a sugerir as cercas para prender os tubarões. Esse assunto foi muito tratado ontem aqui com especialistas.
2: O que é que eles disseram?
1: Foi dito, inclusive, no, neste caso, porque...
2: Mata os outros peixes, né?
1: Tem um país que faz, né?
2: Austrália,
3: África do Sul.
1: Austrália faz. Um tubarão pega um na Austrália. Mas aí eles o que eles dizem é o seguinte: quando você bota a cerca, prende os peixes.
2: Os outros animais.
1: Você, por exemplo, a tartaruga, que ela põe do lado de cá.
4: Pra desolver.
1: Ela põe na.
2: Ela
1: põe na areia para levar lá para dentro. Ela não pode circular.
2: Desequilibra o ecossistema, né?
1: Tem problema. Aí, vamos em frente, né? Vamos esperar agora que essa nova pesquisa dê alguma coisa. Agora, veja bem. Aí. Lula teve uma sorte enorme porque Janja ensinou aquela história de Silvério dos Reis a Lula. Entendeu? E essa história que Silvério foi enforcado e não sei mais o que. Então.
2: Silvério era o calabar, era o traíra, né?
1: Depois ele foi dizendo. Ele disse uma vez, ele achou bonito, bateram palma. Ele disse umas 4 e 5. A sorte dele é que o Flávio Bolsonaro também não sabia que Silvério do Reis não foi
5: informado. Morreu de causas naturais.
1: Foi. Não morreu em Minas, ele saiu de Minas, foi viver muito pobre no Maranhão. E lá no Maranhão ele sofreu muito, havia um preconceito enorme contra ele, porque ele foi traíra, na verdade, né? Mas ele não morreu.
2: É porque a monarquia que ele serviu ao trair a Inconfidência não ia condená-lo, né?
1: Sim, aí...
5: Mas ele foi condenado pela comunidade que ele foi viver.
2: Pronto, agora, pelo povo, né?
1: Quem se lascou mesmo foi Tiradentes, né?
2: Vítima mesmo.
1: Ele não só foi enforcado, como foi retalhado e jogado.
5: Esquartejado e colocado em praça pública para que o povo visse.
2: E segundo dois tios meus...
1: Se Fábio sabe disso, ele deu uma resposta pesada, ele está vindo inclusive aí. Se ele sabe desse negócio, ele tem dor, inclusive o cara não foi focado, não. Deixa o Flávio Bolsonaro dar o esporro que ele quer dar aí, ó.
6: E aqui eu quero dizer para esse ser o seguinte: ô Lula, não tem a palavra medo no meu vocabulário. Aqui tem a palavra coragem. Você vai tentar me atingir de todos os jeitos com esses golpes baixos. E você vai engolir todos, porque você não será presidente da República a partir de janeiro do ano que vem. E quando... É muito sério, e veja como é que Deus faz as coisas. Ele diz que eu tinha que ser enforcado. Onde é que eu tô hoje? Eu tô em Minas Gerais, terra de Tiradentes, ao lado aqui do povo mineiro, que carrega aqui na bandeira do seu estado, liberdade ainda que tardia. Eu quero dizer para você, Lula, que você... Não vai fazer comigo o que fizeram com Tiradentes. Você não vai me enforcar. Mas agora, preste atenção, gente. Preste atenção no nível de maldade, de ódio do Lula. Eu conheço o vagabundo de longe. E o Lula não é, tecnicamente, um vagabundo difícil de identificar. Mas o que que ele fez? E eu quero de verdade acreditar que não seja verdade. É uma coisa chamada apito de cachorro. Sabe o que é apito de cachorro? Quando você funciona... dando comandos a ele pelo apito, o ouvido do ser humano não é capaz de ouvir o som que sai desse apito de cachorro. O que é que o Lula fez? Eu espero que não seja verdade. Bastou eu atuar contra PCC e Comando Vermelho. Bastou eles serem rotulados como grupos terroristas pelo governo americano, que lhe dá uma espécie de apito de cachorro para as facções criminosas me executarem. Eu, de verdade, peço a Deus que não tenha sido essa a intenção dele. Porque se foi, esse cara tinha que estar preso. Não vai ser com ameaça de morte à minha pessoa ou aos meus aliados que ele vai me fazer desencorajar, que ele vai me fazer desistir do meu Brasil. Pelo contrário, depois dessa fala de hoje, eu tenho ainda mais convicção que isso aqui é projeto de Deus. Eu tenho ainda mais convicção que eu tenho vocês do meu lado. Eu tenho

0: A mais convicção da responsabilidade que eu carrego de mudar de verdade esse Brasil.
1: Deu para notar que ele está dizendo o seguinte, que foi dado o aviso, matem ele. Isso aí, para onde é que essa campanha vai? Diga aí.
2: Eu queria fazer três pontos, só três pontinhos pequenos, viu? Vê, três pontos pequenos. Primeiro, de novo, quando ele se sente acuado, invoca o santo nome de Deus em vão. Segundo ponto, linguagem de miliciano, vagabundo. Terceiro ponto, o ato falho. Quando ele diz, Lula, você não será presidente, é o ato falho que ele está percebendo que a candidatura dele está desidratando pela própria relação dele com Vorcaro e agora por esse ato de traição à pátria, porque ele agora ele reforçou o ímpeto do governo americano de Trump de atacar PIX, tarifaço, a economia. Ele está sendo cúmplice de um ataque ao PIX, que é uma conquista do povo brasileiro, está sendo cúmplice de um ataque à economia com mais um tarifaço cogitado pelo governo.
1: O assunto é economia, Raul. Vai terminar em que esse negócio?
3: Eu queria só... Primeiro, eu acho que ele levou uma bola nas costas. Porque essa coisa de declarar PCC e Comando Vermelho terrorista, isso sensibiliza uma parte do eleitorado.
1: Sim.
3: Que está indignado com a violência e tal, acha que é uma providência que ele está tomando.
1: Do mesmo jeito que a popularidade do governador do Rio subiu quando ele matou
3: 110 pessoas. Exatamente.
1: Agora, foi rápido, né?
3: Só
1: está na merda.
2: Já baixou de novo.
3: Só que logo depois veio o tarifaço de 25% contra o PIX. E falando de desmatamento, como se Trump tivesse alguma autoridade para falar de desmatamento. E aí,
1: nunca se preocupou com isso.
3: Nunca se preocupou, ele saiu do Acordo de Paris, ele não participa daquelas reuniões sobre o clima. E aí, como veio o tarifaço logo depois do negócio do terrorista, o Flávio Bolsonaro levou uma bola nas costas.
2: É mesmo.
3: E agora ele está tentando ver como é que sai desse imprensado. Porque esse tarifaço, há uma unanimidade no país contra isso. A gente viu que foi quando o Lula cresceu na pesquisa, foi quando defendeu a soberania do país contra o tarifaço, a interferência de Trump. E o tarifaço veio de novo com esse pretexto, que é pior ainda, porque o PIX hoje é um patrimônio nacional. Todo mundo gosta do PIX, as pessoas que não eram bancarizadas, isso, hoje tem conta no banco para poder passar um PIX. Isso facilitou a vida de todo mundo. E aí o Trump dá um tarifaço contra o PIX. Imagine só, que bola nas costas levou o Flávio Bolsonaro. Então ele está procurando uma saída para tentar se reposicionar. Ele já levou aquela porrada do negócio do filme, né, do Banco Master financiando o filme do pai dele. Então ele está realmente no imprensado e está buscando uma saída na política para ver como é que se posiciona. Agora, sobre a economia, a gente não sabe ainda de fato o que vai acontecer. Não sabe se Trump vai abrir de novo mão do tarifaço, como já abriu uma vez.
2: Aí vai ter negociação,
3: vai ter
2: a diplomacia
3: negociação.
2: Brasileira é hábil,
3: a gente não sabe
2: Lula é hábil, né?
3: Não sabe se vai ter consequência nas instituições financeiras, porque tudo isso está muito nebuloso ainda, se saber se vai acontecer alguma consequência de fato. Agora, na política, e é o que a gente está discutindo, porque estamos há 4 meses de uma eleição, eu acho que o Flávio Bolsonaro levou uma bola nas costas.
4: E tem a sugestão de uma nova tarifa. Agora, na madrugada, 12,5%. Em cima, em virtude, segundo o governo americano, porque não há trabalho escravo. O que é que Trump vai se preocupar com o trabalho escravo?
3: Mas me permita só uma parte sobre esse assunto. Essa tarifa de 12% é completamente diferente da tarifa de 25%. Sim, sim. A de 25% foi exclusivamente sobre o Brasil. Essa de 12% é sobre 60 países. E o que os analistas dizem hoje de manhã, porque isso foi de madrugada, isso, é que é uma maneira dele retomar essa política tarifária dele, porque foi derrotado na Suprema Corte Americana.
4: Ele está colocando nesse bolo de 60 países a Noruega. Alguém já
3: a União
4: ouviu
3: Europeia,
4: falar
3: o Japão.
4: Que o Japão tem trabalho escravo, a Noruega tem trabalho. Alguém ouviu falar isso alguma vez na vida?
2: É incogitável.
5: Ô Geraldo, essa coisa tem a análise inevitável política e a análise econômica que Raul fez aí com muita competência. Veja, Trump é assim, não vai mudar, pode piorar. Ele dá uma canetada hoje, dá outra amanhã, ele não é leal nos negócios. Negócio bom, eu cresci ouvindo isso, é por dois lados. Negócio não pode ser bom só pra mim, tem que ser bom por dois lados. Agora, o que o Brasil está fazendo, acho que é correto. Diálogo, diálogo, diálogo. E, sobretudo, abrir novos mercados. Eu quero vender para Maurício. Maurício não quer me comprar, eu vou vender para Eliseu, vou vender para Raul, para Geraldo. Abrir novos mercados. Porque esse louco, a gente vai ter que conviver com ele até o final do governo dele. Não. Agora, tem outra solução.
1: Aquele super assessor dele, fazer uma relação de países inimigos dos Estados Unidos e jogar o Brasil no meio.
2: Tem a graça, né?
3: Junto com Cuba, com a Venezuela.
1: Exato.
3: E com a Nicarágua. Agora, esse negócio de Trump, é tão impressionante. O que mais me impressionou em Trump, de todas essas loucuras que ele fez, é aquela coisa de anunciar que numa noite ia acabar com a civilização. Como é que o cara pode acabar com a civilização milenar em um

0: uma noite. Como é que tem coragem de dizer isso? É. Presidente dos Estados Unidos. Só se ele fosse soltar uma bomba atômica em cada grande cidade do Irã. Quer dizer, é um negócio de uma irresponsabilidade. Para logo depois, quando deu a hora que ele ia acabar com a civilização, disse, não, desisti. Aí isso parece uma piada de muito mau gosto. Né?
1: Agora, eu tinha esquecido de um detalhe aqui, na hora que a gente estava falando dos tubarões. E agora me lembrei que está anotado aqui. O que você tem? O doutor João Bosco, ontem, quando saiu daqui, ele não teve tempo de falar, depois nós falamos no debate em seguida, de coisas de turismo que estão sendo vendidas aí pela rua. Tem que ser proibido isso. Quer dizer, tem uma camisa... Tô
2: até exaltando o tubarão, né?
1: Tem a camisa diz o seguinte. Fui pro Recife e o tubarão não me pegou. Aí a foto do tubarão do outro lado dizendo, eu quero que você volte. Quer dizer, isso não pode ser estimulado.
3: Extremo mau gosto.
1: Que mau gosto.
3: Que bola uma porcaria
0: dessa. Mas é impossível você proibir um negócio desse. Porque isso é coisa da...
3: Vendido aqui no Recife. Você bota a polícia e de onde foi que você comprou? Você chega em quem produziu.
4: É difícil.
1: Vendida no Recife, rapaz.
0: Eu sou advogado não, mas dá pra proibir o negócio.
3: Tá, você bota a polícia nesse cara. Você comprou de quem, bicho? Ah, comprei daqui. A polícia descobre isso com um dia.
4: Isso já virou cultural. Geraldo, a gente... Na Avenida Boa Viagem, eu já cansei de ver vários turistas me parando ali, onde eu faço o exercício e tal, pra tirar foto da placa.
1: Sim.
4: É assim, aí, do lado da placa. Quem aqui já viu? Tirando foto do lado da placa.
1: Sim.
4: Né? E cada vez que tem ataque...
2: A placa que avisa que tem...
4: A placa que avisa que tem tubarão.
1: Mas eu acho que esse de você vender produtos turísticos... A camisa, tem a camisa, tem
4: bolsa,
1: artesanato, bolsa. Isso não pode, rapaz.
3: Pode, imbecil, quem produz, quem vende e quem compra uma porcaria dessa.
1: E você, quando for passando pelo vendedor, dê-lhe uma vaia pra ver se ele muda de ideia. Meu Deus, vamos lá.
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7: De volta com você, ouvinte CBN, falando novamente da Avenida Caxangá, que continua com um trânsito intenso no sentido centro, dessa vez desde o bairro da Iputinga até as imediações da Madalena, no encontro com a Rua Benfica. Para você que está seguindo aí do bairro da Várzea ou até mesmo vem de Camaragibe em direção à área central do Recife, mesmo com a lentidão, a melhor opção ainda segue sendo pegar a Avenida Caxangá. 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Ayrton Vasconcelos para a CBN Recife.
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2: Olá, no CBN Debate desta quarta-feira, saúde. Vamos falar sobre a escoliose, que é um desvio lateral da coluna vertebral com rotação das vértebras, formando uma curva em C ou S. Mas os detalhes você terá aqui no CBN Debate desta quarta-feira, ouvindo o cirurgião de coluna Túlio Rangel, médico ortopedista Lucas Salles de Melo, o médico ortopedista especialista em coluna George Braga Muniz. Vamos falar sobre o Junho Verde e a conscientização sobre escoliose. Nessa quarta, logo após o repórter CBN das 15h, eu espero, claro, conto com a sua audiência. Até lá.
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3: Ok. Essa repercussão, André, em cima de um de contratos da prefeitura, isso é requentado, porque estamos perto da campanha política, foi de que ano?
4: 2020.
3: Aqui? 2020.
4: 2020. 2020, ontem teve a operação da polícia, né, fez a busca e apreensão na cidade do Recife, e a prefeitura, naturalmente, emitiu uma nota. Primeiro, a prefeitura não é alvo da investigação.
3: Sim.
4: Quem é alvo da investigação
3: são
4: as empresas terceirizadas para o trabalho de 2020.
3: Sim.
4: Por outro lado, a informação que se tem é que a investigação vai continuar.
3: Uhum.
4: Então, o ponto de ontem, porque com esse negócio de investigação a gente tem que sempre pontuar e fazer o histórico, né, para não haver confusão, é de que a prefeitura não foi alvo da investigação desses questionamentos na gestão em 2020.
3: Eu acho que a população precisa entender também com relação à licitação, que isso é uma coisa que ninguém tem obrigação de saber tudo, mas...
4: É complicado para quem até participa.
3: Essas transações, elas acontecem às vezes e muitas vezes por dentro, mas elas acontecem por fora também. As empresas se aliam e jogam em cima do serviço público. Me parece que é mais ou menos esse caso que eles estão trabalhando.
4: Pode ser, pode ser.
3: Mas vamos esperar que essa coisa...
4: O importante é que as autoridades competentes estão tendo a liberdade de trabalhar, né? E a imprensa divulga o que está acontecendo vindo da polícia. Independentemente de lado, independentemente de quem esteja certo ou errado.
5: E deixar, deixar de irresponsabilidade, André, de condenar antes, né? Uma investigação, aí, deixa a coisa prosseguir dentro
4: da série. Já diz, é investigação.
5: Deixa
4: não
5: prosseguir.
4: É sentença.
5: Isso.
3: Olha, militares criticam decisão dos Estados Unidos, mas apontam fracasso em combate às facções. Maioria vê oportunismo eleitoral e riscos à soberania e discorda da classificação do Comando Vermelho e PCC como terroristas, mas diz que país pode aproveitar aspectos do novo cenário. E parece que é exatamente isso que o governo está tentando fazer, né? E vamos lembrar o seguinte, estamos falando aqui de Forças Armadas, militares, os militares falharam no Rio de Janeiro. Quando, por duas vezes inclusive, quando disseram, olha, aqui agora nós temos Forças Armadas, que eu sempre cobrava.

0: Deus, como é que um país que tem exército, aeronáutica, não sei o que e tal, não se junta tudo e resolve um problema como o do Rio? Pois se juntou e não deu certo.
1: Teve a intervenção do governo Temer, Braga Neto
2: Geraldo, mas não é tão simples assim, não dá para botar isso no colo. Isso é uma decisão política e que envolve todas as esferas de poder. Veja, como é que você vai resolver se você tem governador envolvido, se você tem deputado envolvido? Os caras estão dentro do Estado.
0: Lá não teve, lá, dentro do lá houve intervenção. Quem decidia sobre segurança eram as Forças Armadas.
3: O Geraldo...
1: Capitaneado por Braga Neto.
3: Há um exemplo que é muito citado em todos os lugares que a gente vai, é citado no mundo inteiro, não é só no Brasil aqui, não. Que é o exemplo de Medellín. Não estou falando Medellín. Da Colômbia, não. Estou falando de Medellín. Medellín como uma cidade onde Pablo Escobar morava, que eles fizeram uma reocupação. E o caso de Medellín é separado do restante da Colômbia, sim, certo? Onde tem Cali, tem aquelas organizações terroristas que continuam funcionando. Mas no caso de Medellín, quando o Estado ocupava e houve confronto, houve morte, houve tudo, havia uma ocupação urbanística, havia uma ocupação com serviços sociais. No Rio de Janeiro, as Forças Armadas entraram naquela operação 2010, que ficou muito famosa, porque os helicópteros filmaram de cima o pessoal correndo para dentro daquela mata e tal. Depois não houve a ocupação que tinha sido planejada. O Sérgio Cabral começou com as UPPs, exatamente. Depois aquilo não teve nenhuma continuidade. E ficou por isso mesmo.
0: Sérgio Cabral, inclusive, teve um bom momento naquele...
3: Naquele momento, exatamente.
0: Exatamente.
3: Com o apoio das Forças Armadas. Uhum. Você lembra que foram os blindados da Marinha que entraram na mesma favela onde teve essa matança agora. Uhum. Foi aquela mesma mata ali que dessa vez...
4: E agora eles fecharam ali, fizeram uma barricada, né? O BOP fez uma barricada.
3: O BOP ficou ali dentro daquela mata esperando eles. Uhum. Mas depois não se ocupa, depois não se tem as providências subsequentes.
0: Agora, o negócio de Medellín é uma coisa que me dói na cabeça, porque Pernambuco inteiro foi para Medellín uma vez, duas, três, dez, e nada que aconteceu em Medellín foi praticado aqui.
3: Medellín realmente é um exemplo para o mundo. Medellín Medellín é um modelo que é um modelo. Faz o confronto, é a coisa que eles dizem, é mão dura e a mão amiga. Faz o confronto e depois ocupa. Uhum. Agora, fazer o confronto e não ocupar depois... Em Medellín, inclusive, eles fizeram um trabalho de reurbanização dessas favelas. Alargaram as ruas, botaram jardins, iluminaram e tal. Não é só botar o posto de saúde e a escola. É um trabalho completo e permanente, né? Uhum. Aquilo é uma luta diária. É uma luta diária para salvar.
0: É porque o crime se movimenta.
3: Se movimenta.
0: Né?
3: E outra coisa, você pegar assistentes sociais para ver quais são as famílias que são desestruturadas, que têm adolescentes em situação de risco, para tirar esses meninos do recrutamento do crime. Né?
2: Ô, Geraldo, você tem alguma dúvida que aqueles que foram mortos naquele confronto com a polícia, todas aquelas, aspas, vagas, já não estão ocupadas novamente? Uhum. É isso que Raul está dizendo.
0: Da mesma forma que exatamente, nem todos eram os bandidos que eles diziam que eram.
2: Isso, mas não
0: foi pegar e matar. Você mata 100 pessoas de uma vez só, tem alguma coisa errada nesse negócio, né?
3: Agora, aquela fuga que houve em 2010, eu tenho visto muito documentário sobre isso, tenho lido, foi um pouco a causa da ocupação de outras cidades do Nordeste. Que quando fugiram do Rio de Janeiro naquele momento, aí vieram para Natal, para Fortaleza. E justiça se faça. A política de segurança que Eduardo fazia aqui, que era muito rigorosa, que foi um exemplo para o país, impediu que elas viessem para Pernambuco naquele momento. Uhum. Mas ocuparam o Norte e o Nordeste do Brasil.
4: Ocuparam uma ocupação em Cabedelo, na Paraíba. Estão ocupando um Cabedelo na Paraíba.
3: Uhum. O que aconteceu em Natal, há 2 anos atrás, que tomaram conta de tudo.
0: Vamos ali, Medellín. A gente volta já.
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1: 9:59.
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0: Quarta-feira, 3 de junho de 2026. O ministro das Relações Exteriores, Mauro Vieira, encontrou-se com o representante comercial dos Estados Unidos, Jameson Greer, e afirmou a disposição do governo brasileiro de continuar negociando uma solução para evitar a imposição de novas tarifas contra produtos nacionais. A conversa ocorreu à margem da reunião ministerial da Organização para a Cooperação e Desenvolvimento Econômico em Paris. Segundo interlocutores do Planalto, Greer se aproximou do chanceler brasileiro antes de um dos painéis do evento para um breve cumprimento. Durante o diálogo, o representante comercial americano afirmou que a Casa Branca mantém um diálogo fluido com o Brasil e que pretende dar prosseguimento às negociações em andamento. A informação foi divulgada pelo jornal O Globo. A Polícia Civil do Rio de Janeiro prendeu duas pessoas em uma operação contra um golpe milionário que envolve obras de arte e imóveis de luxo. Conforme a investigação da Delegacia de Defraudações, a dona de antiquário entregou 4 peças avaliadas em mais de 10 milhões de reais à principal suspeita, identificada como Michele Montenegro. Os investigadores disseram que Michele se apresentava como advogada e herdeira de um grande patrimônio para ganhar a confiança das vítimas. De acordo com eles, a mulher prometia negociar as obras por valores mais altos, mas ficava com os bens. No horário de Brasília, 10:04.
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1: Doutor Raoni, voltando à questão da economia, todas as vezes que os jornalistas tratam desse assunto de Brasil e Estados Unidos, todos lembram a questão da China, porque a China também, ela não está, mas os Estados Unidos jogam a China nesse rolo aí, porque que a gente, quer que a gente se queime com a China. Mas as coisas são tão favoráveis que tinha um problema com o porco brasileiro, que ontem ou anteontem saiu a liberação do porco, e de imediato a China já está correndo atrás do porco brasileiro para comer. Então, escute a reportagem aí.
2: A China reconheceu o Brasil como livre da febre aftosa e derrubou as restrições à carne bovina brasileira. A decisão encerra mais de 20 anos de negociações. O mercado chinês é o principal destino do produto nacional e movimentou 9 bilhões de dólares em 2025. Com a medida, o setor projeta um ganho imediato de 150 milhões de dólares e espera abrir novos mercados na Ásia, como o Japão e a Coreia do Sul.
1: Eu acho que houve um erro na redação, porque não é carne bovina, é carne suína. A bovina estava sem problema, né?
3: Agora, a aftosa é bovina.
1: É bovina, né?
3: A aftosa é bovina. É. O porco também tinha restrição, foi aberto também. Como você disse, agora liberou o
1: essa
3: boi.
1: Essa coisa do porco e dos controles alimentares, isso é um negócio fantástico. Eu me lembro que tinha um porco do Piauí que ia entrar para Pernambuco, ficou preso lá no Piauí. O Brasil controla isso. Eu fui uma vez estava passando no México com o presidente da AVIP, e quando chegamos lá, todo mundo passou e ele ficou no aeroporto. Na porra lá da alfândega. Uhum. Ele ficou. Aí vai lá, vem cá, isso aí, depois de umas 5 ou 6 horas, Pio Guerra estava com a gente, voltou lá para ver o que acontecia. Era o seguinte, como ele era presidente da AVIP, por conta da gripe aviária que tinha acontecido no Brasil, ele teve a dificuldade de entrar nos Estados Unidos. Aí foi provar que a distância entre o Paraná e Caruaru, onde ele morava, porque esse problema da gripe da galinha era no Paraná, teria sido e estava sendo resolvido. Mas isso é impressionante. Eu, quando estava na Copa da Alemanha, eu comprava uma linguiça para dar surra nos amigos lá, toda vez que o Brasil jogava mal. Tá, vem lá uma surra
3: então,
1: de linguiça.
3: Então a turma apanhou a Copa toda.
1: Vem lá uma surra de linguiça. Pá, pá, pá, pá. E trouxe a bicha para cá para dar surra no pessoal no estúdio quando chegasse aqui na rádio. E resultado, quando chega no aeroporto, eu cheio de coisa na mala, papel, besteira, tal. Mas a primeira coisa que tinha, que eu achava que não ia dar em nada, era a linguiça. Eu disse à fiscal, olha, isso aqui é para dar surra no pessoal. Não, alimento não entra desse jeito aqui, de jeito nenhum. É uma coisa
4: segura. Perdi a tua linguiça.
1: Perdi minha
4: ficou linguiça. Sem linguiça, Geraldo.
1: E a fiscal deve ter jogado fora. Se ela pelo menos tivesse comido.
5: Não, você falou sobre economia, Geraldo. O que os analistas todos dizem é que um país, e o Brasil como grande nação, tem que ter uma posição em defesa dos seus interesses. E ter uma relação com os Estados Unidos, ter uma relação com a China, ter uma relação com a União Europeia, ter uma relação com os países do Sudeste da Ásia, que são muito populosos, e vender os seus produtos. É claro que, e negociar essas situações aí de controle sanitário. A União Europeia, recentemente, inclusive, criou barreiras para a carne brasileira e liberou a carne argentina. E a gente sabe que a União Europeia não tem nenhuma contaminação ideológica, política nessa discussão. Então é fazer.
1: Os americanos tiveram problema com a gripe aviária também. Grande um dia desse.
5: Então, né? Isso tem que ser feito, tem que ser feito da maneira tecnicamente adequada e o país se relacionar com todo mundo, em função do seu próprio interesse, não do interesse dos outros.
1: Eu quero mostrar para vocês e pedir que vocês escutem, todos, o nosso programa, o debate das 11 horas, que hoje vai falar de produção de alimento. A inspiração foi em cima dessa entrevista maravilhosa desse cara que foi ministro da Agricultura no primeiro governo Lula. Aí ele diz aqui, ó, Roberto Rodrigues.
4: Gente da melhor qualidade.
1: Ele diz, o papel do Brasil será ensinar o mundo

0: a produzir comida. Entendesse? Então vem aqui hoje gente da maior competência para falar disso no Brasil, especialmente no Nordeste.
1: Eu hoje, quando vi o negócio do tarifaço em cima do Pix, eu estava pensando sobre o que você falou agora. O Brasil não tem muita coisa que deu certo para dar exemplo ao mundo, não. Mas tem a produção de alimentos, que surgiu com a Embrapa nos anos 70. É, Alisson Paulinelli, que era ministro da Agricultura, mandou um monte de gente para estudar nos Estados Unidos, uhum, nas melhores universidades americanas.
0: Lembrar que a Embrapa é um estatal, né?
1: Exatamente.
0: É uma empresa pública.
2: E deu certo.
1: Exato. A Embrapa foi uma coisa que deu certo. A Embraer, que também era, sim, estatal, também deu certo. A Petrobras também deu certo. Sim. É a empresa que mais conhece de perfuração de poços de petróleo em águas profundas. E o Pix também é uma coisa que deu certo.
0: Sim.
1: A urna eletrônica também é uma coisa que deu certo. Então o Brasil tem um conjunto de exemplos para mostrar para o mundo. E agora Trump querendo botar uma tarifa em cima do Pix brasileiro.
0: Uhum. Escute, agora, doutor, essa moça aqui, ela é branca ou é preta? Veja aí.
1: Rapaz, eu acho... Ah, Geraldo, essa pergunta sua é maravilhosa. Ela é mestiça, ela é brasileira. Esse é o grande patrimônio da nação brasileira, sim, da sociedade brasileira. É ter se misturado. Coisa que a gente deve aos portugueses. Uhum. É, os portugueses...
0: Se gente desse tipo aqui, você for dar ajuda na prova, você vai dar a todo mundo.
1: Rapaz, tem um caso clássico de Ives Ribeiro. Ives Ribeiro, que é do MDB, foi candidato a prefeito... E aí colocou na inscrição dele que era branco. E aí perdeu o dinheiro do fundo eleitoral, que para pardo era muito maior. Eu digo, desde quando tu é branco? Tu é pardo, rapaz. Então bota pardo aí nesse negócio. Isso, o Brasil, tem gente de toda cor. Caetano Veloso disse isso numa música. Uhum. No Brasil são quase todos brancos, quase todos pretos. Agora, o problema do Brasil é ser pobre. Eu acho que a miscigenação do Brasil é o maior patrimônio. A gente teve muitas mazelas aí na escravidão, mas essa mistura do Brasil foi... A grande construção da sociedade brasileira até hoje.
0: Mas eu quero dela ser branca ou preta, doutor Maurício. Veja que moça linda, né?
2: Ela é linda. Foi, né? Que a gente debateu, é a mesma, né?
0: É a mesma. Veja agora uma
2: ela
0: foto
2: entrou
0: mais,
2: lá por cota
0: mais à
2: no Itamaraty.
0: Vontade, entendeu? Ela assanhou o cabelo e disse: eu sou preta.
2: É. Mas aí qual é a discussão? É a minha divergência um pouco. Qual é a minha divergência?
3: Também, né?
2: Porque esse assunto a gente debateu aqui já. É que eu acho que há uma prevalência. Essas comissões de heteroidentificação. É, eu contei aqui que passei uma tarde todinha no Tribunal Regional Federal, porque o meu julgamento recentemente era o último. E uma das questões era essa, era que a comissão de heteroidentificação tinha dado o seu parecer. E esse parecer foi judicializado. E aí os tribunais no Brasil inteiro estão discutindo essas questões. Porque quando se criou a ação afirmativa por cotas, que foi necessária, seja para a educação, seja também para alguns concursos públicos, era em cima de um pressuposto. Qual? É que há uma prevalência. Por exemplo, ontem, uhum, foi divulgada aí uma pesquisa de opinião pública, uma pesquisa com os moradores de rua, e era um índice assim altíssimo, 70% eram considerados negros. Ou seja, não é que ele era negro 100%, afrodescendente, porque tem essa miscigenação que Raul falou aí, nós concordamos. Mas qual é o ponto? É que há uma prevalência. E basta, a olho nu, você olhar na Rua do Imperador, essa legião, uhum, de moradores de rua, você vê que prevalece o elemento afrodescendente. Então, isso é levado para uma análise da população moradora de rua e é levado também para as cotas. Há prevalência ou não, embora, uhum, nós sejamos uma nação miscigenada.
4: Inclusive, agora, pesquisa do Datafolha aponta que os moradores em situação de rua, 70% deles são negros.
2: É a essa pesquisa que eu estou me referindo.
4: Exatamente, da Datafolha.
0: Agora, Datafolha, né? Já nasceu um preconceito contra o camarada que é branco, de 40 anos.
2: Não, hétero.
0: Ele é um branco hétero de 40 anos.
2: Não tem lugar de fala.
0: Pisa no gogó dele.
1: Geraldo, esse tema merece um debate só para ele.
3: Só para ele. Uhum.
1: Esse é um tema maravilhoso, um tema atual. Um tema, inclusive, que está sendo muito discutido nos Estados Unidos, porque essa discussão surgiu muito na Universidade Americana. Uhum. O Partido Democrata perdeu a sua relação com a grande massa de trabalhadores americanos, porque fez uma escolha pelo discurso das minorias e perdeu o contato com os homens brancos, que são trabalhadores.
0: Sim.
1: E isso é uma coisa muito discutida no mundo hoje. Eu acho que isso aqui merece um debate. Sim. Tem, inclusive, um livro que foi lançado recentemente, um cara chamado Yasha Monk. E ele conta uma historinha no começo do livro, que diz o seguinte: uma família negra, morando em Atlanta, a menina queria estudar na turma A. Aí a mãe ligou para a diretora da escola e disse: olha, minha filha quer estudar na turma A porque ela aprende mais com a professora da turma A.

0: Aí a diretora disse, de jeito nenhum, ela vai estudar na turma B. Aí a mulher que era negra, a mãe da criança, ficou indignada. Por que ela vai estudar na turma B se ela aprende mais na turma A? Ela disse, não, porque a turma A é a dos brancos. Aí disse, a senhora está pensando o quê? Que ainda estamos antes dos anos 60, antes dos direitos civis.
1: Você não pode trocar o preconceito.
0: Aí de um lado e bota no outro. Aí a professora disse assim, não, diretora, não, minha senhora, eu também sou negra. É porque aquela turma é do supremacista, é dos brancos. A sua filha tem que ter pertencimento, estudar na turma dos negros. Uhum. Quer dizer, é um racismo invertido.
1: Exatamente. Agora, você pega um camarada feito Maurício antes, com esse charme todo, mas como tem 60 anos, pode usar o estacionamento dos velhos. Era pra ser preso.
2: Mas tu dissesse uma vez que tu não usas, né? Eu também não uso, não.
1: Não.
2: Porque eu digo assim, pô, se eu tô bem, com agilidade, se quiser, pega um menino de 40 e quiser apostar a carreira na praia, eu aposto.
1: Chega da pena.
2: Aí por que é que eu vou usar o estacionamento?
1: É.
2: Ali é um estacionamento pra pessoa que tá com problema de locomoção, independentemente de idade.
1: Mas quando você chega na fila do cartório, é do mesmo jeito.
2: É.
1: Eu não sei se no tribunal do júri também faz a mesma coisa com você. Isso. Não, esse é branco, deixa pra mim.
3: Mas é preciso observar o seguinte, Geraldo. Às vezes a pessoa pega a ficha de prioridade e entra pelo cano. Porque tem mais gente na de prioridade do que na de comum.
4: Verdade.
3: Você demora.
4: Você vem na fila do avião, né?
0: Só
4: vem
0: é bom, no avião agora. Mas só é bom no avião porque você tem lugar pra mala.
4: É.
0: Porque se ficar pra as outras filas,
2: demorar
0: outras filas,
2: acabou, não tem lugar pra botar mala.
4: Mas hoje tem muita prioridade no avião, né?
1: Vamos guardar a mala e a gente volta já.
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1: 10:17.
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7: No Saúde em Foco de hoje, o médico Eduardo Magalhães fala quais são os principais erros contra a nossa saúde que cometemos no dia a dia, que muitas vezes não nos damos conta. Eduardo.
8: Olha, quando a gente fala sobre hábitos de vida para que a gente possa alcançar o bem-estar e envelhecer com mais saúde e qualidade de vida, eu desconheço ciência melhor que o Ayurveda, que é a medicina tradicional indiana, que explica justamente sobre o que é mais adequado ou não para cada um em cada fase da sua vida. E o Ayurveda aponta para algumas causas comuns por trás das doenças. Por exemplo, acordar tarde, entre 7 e 10 da manhã. Quem acorda após as 8 da manhã já está programando o seu organismo para adoecer, porque isso desregula nosso relógio biológico, afetando todos os sistemas. Ideal seria acordar aí com o sol, ou até no máximo às 6 horas da manhã, de preferência. Tomar banho após café da manhã, tomar banho após as refeições, isso não é algo auspicioso para a saúde, desvia o sangue da digestão para a periferia, afetando nossa capacidade digestiva. Um outro ponto é comer sem ter concluído a digestão da refeição anterior. Esse aí é um dos maiores erros que a gente pode cometer, pois tende a aumentar muito a produção de toxinas no corpo, acarretando uma série de problemas. Comer laticínios doces, refinados e frutas, ou seja, tudo aquilo que estimula a insulina sem fazer atividade física. A pessoa ter o hábito de comer e logo após sentar-se ou deitar-se é uma das piores coisas da saúde, aumentando o risco aí não só para acúmulo de gordura e resistência insulínica, mas para o surgimento de todas as doenças crônicas como diabetes, obesidade, hipertensão. Comer proteína animal em exagero, especialmente à noite, também é um ponto. E por fim, ficar mais tempo em frente às telas e menos em contato com a natureza. Então estão aí 7 pontos super importantes para a gente que quer envelhecer bem e com muita qualidade de vida.
7: Obrigado, Eduardo. Até a próxima.
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9: De volta com você, ouvinte CBN, falando agora do bairro de Boa Viagem. Trânsito intenso em toda a extensão da rua Setúbal, seguindo para a Avenida Conselheiro Aguiar, do início da via até as imediações do cruzamento com a rua Professor José Brandão. Para você que nesta manhã de quarta-feira segue do bairro de Boa Viagem em direção à área central do Recife, a melhor opção é pegar a Avenida Boa Viagem e seguir pela Avenida Antônio de Góes. 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Ayrton Vasconcelos para a CBN Recife.

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5: Eita, meus doutores, a gente precisa que esse Supremo se ajeite logo, porque vem aqui o editorial. O Estado de São Paulo diz, salvamento do BRB, o Banco de Brasília, ofende o país. Aí vem, sob as bênçãos do STF, União e Distrito Federal fecharam um acordo para ajudar a instituição mais errada no escândalo do Banco Master, com empréstimo de até 6 bilhões e 500 milhões. Isso aqui, de princípio, queriam vender patrimônio de Brasília. Aí o Ministério Público deu em cima, foi proibida a venda. Passou em Fachin, Fachin liberou a venda. Depois deram para administrar o resto da negociação Luiz Fux. E terminou nisso. Esse banco vai vender coisas de Brasília com
6: dinheiro federal.
5: Dinheiro federal, assinatura do Supremo.
6: A informação é que não tem dinheiro do governo.
7: Não, mas tem dinheiro de Brasília.
6: Colocar dinheiro federal. Sim, para recuperar.
7: Brasília,
6: e por outro lado, federal. O orçamento do Distrito Federal é basicamente bancado pela União Federal.
5: Mas o federal,
6: de um jeito ou de outro, tem dinheiro federal.
5: O governo federal não queria
6: aportar. Entrar na questão. O governo dinheiro, não. Agora, aí você o Banco Central, por outro lado, diz que se deixa quebrar, o prejuízo é 17 milhões e meio. Bilhões.
5: Você imagina.
6: Mas veja que dilema para decidir. Não é simples, não tem solução. Sim, fácil, claro. Na verdade. Porque, por outro lado, os estados todinhos não têm banco.

0: O Distrito Federal ainda tem banco, eu acho que tem um banco lá no Paraná, ou é no Rio Grande do Sul, que ainda é estatal. Mas a grande maioria dos 27 estados da federação não tem banco estatal, porque era quase que uma casa da moeda que os governadores
1: e
0: tinham.
1: E esses bancos então, não fizeram falta, gente.
0: Não fizeram falta, foi bom para sanear o Estado Público Brasileiro, o poder público brasileiro. Aí o Distrito Federal, que recebe quase todo o seu orçamento da União Federal, continua com o banco. Isso tem que mudar. Agora, eu não estou dizendo que a solução é fácil, mas chega de ter BRB estatal no DF.
2: Eu estou de pleno acordo com o Maurício, só quero levantar um outro lado que a gente não está falando aqui. Talvez seja para salvar os correntistas, que não tem nenhuma culpa nisso.
0: Tem que ser socorrido, né, Raul?
2: Tem que ser socorrido. O cara botou o dinheirinho dele lá, uma poupançazinha. Um sacrifício danado. Aí quebra tudo e fica por isso.
0: Aí é o fundo garantidor de crédito, né? Mas aí tem aquele que está, né, Eliseu? Tem aquele acima de 250, que é aí que Raul está também se referindo a isso, porque o fundo garantidor automaticamente já socorre quem investiu até 250 mil. Mas e também tem uma parcela da população que levou esse golpe, quem tem acima de 250.
3: E outro aspecto que não pode ser deixado de lado é punição, né?
0: Muito bem.
3: Punição para quem provocou isso, né?
1: E esse banco.
0: Esse banejo está solto ainda?
3: Pois
0: esse,
3: é.
0: Pronto. Governador?
1: Pois é. Esse BRB, inclusive, foi quem estourou a questão do Master.
4: Do Master, né? Exato.
1: E alojar o Master nele. Você lembra disso?
4: Era isso. Uma pressa para fazer.
1: Pessoal de Brasília não tem a menor possibilidade de falar nem nesse assunto.
0: Aí louvar a gestão de Galípolo no Banco Central, que não permitiu essa tramóia. Eu fico com saudade que você botava sempre no programa aquela fala de Pedro Simo. E esse cara ainda está lá, porque Ibanez ainda está solto.
4: E tem um detalhe dessa transação também que é importante ser citado. O banco, o BRB, tem 2 anos de garantia, de carência para começar a pagar. E o que ele vai receber do fundo dos estados, o Banco Brasília, o governo, o GDF, como é chamado lá, vai ficar para pagar as parcelas. Então, não tem dinheiro federal, não entra dinheiro. O governo federal não negociou nada. O governo federal rechaçou na mesma hora. O que acontece é isso. Agora, o que ele vai receber do fundo dos estados é o que vai pagar o empréstimo.
1: Agora, era preciso explicar porque esse bandeja está solto.
0: Cara ainda está solto.
3: Não é só ele, Geraldo. Precisa explicar porque Gilmar Mendes ainda está lá, Alexandre Moraes está lá.
0: Também.
3: É tanta coisa que a gente precisa corrigir.
0: Sim, mas não,
3: isso desmoraliza o país, desmoraliza a instituição mais sagrada
4: desse
3: país.
4: Mas o Ibanez solto é um assinto.
1: Atenção, vamos ali prender Ibanez e a gente volta amanhã.
4: Junta
1: a
4: reca.
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0: Quarta-feira, 3 de junho de 2026. As festas que o dono do Banco Master, Daniel Vorkaro, ofereceu para políticos e autoridades em Nova York custaram quase 12 milhões de reais. É o que revela a comentarista da CBN e colunista do jornal Globo, Malu Gaspar. Os dados constam em uma planilha apreendida no celular de Vorkaro e incluída na representação da Polícia Federal, que embasou a 8ª fase da Operação Compliance Zero, realizada no último dia 26 de maio. O ex-governador do Rio, Cláudio Castro, foi um dos alvos de busca e apreensão. O Ministério Público do Rio de Janeiro denunciou o bicheiro Adilson Oliveira Coutinho Filho, o Adilcinho, o ex-policial militar Rafael do Nascimento Dutra e Jefferson Rodrigues da Silva pela execução do policial penal Bruno Killer da Conceição Fernandes. A vítima foi morta a tiros de fuzil em junho de 2023, na zona sudoeste da capital fluminense. De acordo com o Ministério Público, o policial penal representava uma fabricante de cigarros e teria se tornado um obstáculo aos interesses do grupo criminoso chefiado por Adilcinho. A organização é acusada de tentar monopolizar a venda ilegal de cigarros no estado. A Airbus concluiu o primeiro voo de teste do avião A350-1000ULR. A aeronave foi projetada para ficar até 22 horas seguidas no ar e superar o recorde de voo comercial direto mais longo do mundo. A aeronave da fabricante europeia vai permitir ligações sem escalas entre Sydney, na Austrália, e cidades como Londres, na Inglaterra, e Nova York, nos Estados Unidos. No teste, o avião voou por quase 4 horas em um trajeto que teve Toulouse, na França, como origem e como destino. A Bolsa de Valores de São Paulo opera em queda de 1,42% aos 171.723 pontos. O dólar comercial está em alta de 0,76%, cotado a R$ 5,04. O euro vale R$ 5,85, elevação de 0,48%. No horário de Brasília, 10 horas e 33 minutos.
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2: 10 horas e 35 minutos.
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3: mais lembrada,
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3: Depredação das placas de alerta de tubarão.
2: Reportagem CBN, Lucas Arruda.
3: Vamos então para Trump.
2: Sugerindo mais uma tarifa contra o Brasil.
4: Os Estados Unidos propuseram nesta madrugada a aplicação de mais uma tarifa contra o Brasil, desta vez por falha no combate ao trabalho forçado.
5: A apuração do escritório do representante comercial americano incluiu mais 58 países e a União Europeia.
4: A prática é considerada irracional e restringe o comércio dos Estados Unidos ao criar uma concorrência desleal para as empresas e trabalhadores americanos. A sobretaxa poderá ser de 12,5% ou 10%.
5: A nova retaliação econômica de Washington também tem como base a seção 301 da Lei de Comércio, que surge na esteira de

0: outra investigação que propôs a sobretaxa de 25% contra o mercado brasileiro.
1: O comitê norte-americano estipulou uma taxa menor de 10% para mercados que possuem alguma proibição parcial ou acordos comerciais recíprocos, incluindo a União Europeia, o Canadá e o México.
0: O Brasil foi incluído na faixa de maior tributação ao lado de parceiros comerciais como a China, Índia, Japão, Coreia do Sul e Reino Unido.
1: Segundo a Agência Americana de Comércio, essas economias não apresentam regimes eficazes de controle do trabalho forçado.
2: As placas danificadas, Lucas Arruda.
3: O Comitê Estadual de Monitoramento de Incidentes com Tubarões, o CEMIT, aponta que mais de um terço das 150 placas instaladas no litoral pernambucano há pouco mais de um ano para alertar sobre a presença de tubarões na água foram alvo de depredação e vandalismo. Para a TV Globo, a secretária executiva do CEMIT, Danise Alves, informou que 95 placas permanecem no trecho entre a Praia do Farol, em Olinda, e a Praia do Paiva, no Cabo de Santo Agostinho.
4: Inclusive, é um alerta que eu faço agora. A gente instalou 150 novas placas. A gente só tem 95 placas, né? Foram instaladas em janeiro de 2025. Já perdemos algumas por realmente retirada ou então danificadas por pichações, depredações. Então, mas mesmo assim, algumas estão aí, inclusive os incidentes tinham placas, então é respeitar os locais sinalizados com as bandeirolas, o corpo de bombeiros, com as placas de sinalização. Elas estão aí porque realmente existe risco.
3: O assunto volta a ser destacado após os dois incidentes com tubarões registrados em pouco mais de 24 horas entre as praias de Piedade, em Jaboatão, e Boa Viagem, no Recife. De acordo com o Hospital da Restauração, as vítimas permanecem internadas na UTI com quadro de estabilidade clínica. Tanto João Lucas Nemésio, de 11 anos, quanto Marcela Vitória, de 19, estão conscientes, já respiram sem a ajuda de aparelhos e permanecem sob monitoramento contínuo de uma equipe multiprofissional.
5: China contra o tarifaço.
6: País presta solidariedade ao governo brasileiro.
7: A China divulgou uma nota de apoio à soberania, independência e autonomia brasileira. De acordo com o Conselho de Estado Chinês, o país está disposto a ampliar a cooperação que vem mantendo com o Brasil e com os demais países da América Latina. A aproximação entre os dois países foi reiterada em meio às ameaças dos Estados Unidos de taxar em 25% produtos brasileiros que não sejam considerados estratégicos para o mercado norte-americano. A manifestação chinesa em favor do Brasil ocorreu em Pequim durante o evento Diálogo Estratégico Abrangente China-Brasil.
5: A reação dos bancos.
6: Setor financeiro preocupado com o tarifaço.
8: A Federação Brasileira de Bancos divulgou uma nota afirmando que as avaliações do escritório do representante comercial dos Estados Unidos sobre o PIX são resultado de informações incompletas sobre os objetivos e funcionamento do sistema de pagamentos. Mais cedo, nesta terça-feira, o governo de Donald Trump afirmou que o PIX recebe tratamento preferencial injusto e discriminatório sobre empresas americanas de cartão de crédito.
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5: O sonho de empreender nas favelas do Recife.
6: Reportagem Letícia Rodrigues.
10: Sempre fui sonhador, é isso que me mantém vivo. Mas o sistema limita a nossa vida de tal forma que tive que fazer minha escolha: sonhar ou sobreviver.
11: É comum que nas periferias os sonhos sejam esquecidos nas rotinas quase intermináveis dos moradores. Em territórios marcados pela desigualdade, planejar um futuro precisa disputar espaço com a urgência de pagar as contas diante de questões como desemprego, preconceito e falta de políticas públicas. É nesse cenário que o empreendedorismo pode ser uma alternativa para aqueles que se recusam a abandonar seus sonhos, mas também não podem abrir mão da sobrevivência.
12: É necessário sempre acreditar que um sonho é possível, que o céu é o limite e você, truta, é imbatível.
11: Neste ano, o Instituto Data Favela realizou uma pesquisa que apontou: ter o próprio negócio é o maior sonho profissional dos moradores das comunidades urbanas brasileiras, sendo compartilhado por 38% dos entrevistados. Para Tiago Henrique, morador da comunidade de Dois Unidos, na zona norte do Recife, esse sonho tem gosto, cheiro e até cardápio já definido.
13: Um sonho pensando no meu futuro. Eu gostaria de viver em paz, abrir uma cafeteria, viver do meu negócio.
11: Aos 22 anos, o jovem já...

0: faz do empreendedorismo uma realidade possível dentro da própria casa.
1: Eu comecei a empreender vendendo empada na rua. No início foi mais por necessidade, né? Eu tinha 17 anos, já no último ano do ensino médio, eu tive a notícia que eu ia ser pai.
0: Apesar de investir no instinto empreendedor desde muito cedo, Thiago ainda não consegue depender exclusivamente do seu negócio. Uma realidade que não é só dele, já que 19% dos moradores de favela afirmam que precisam conciliar as atividades autônomas com algum outro trabalho, segundo o levantamento do Instituto Data Favela para a empresa VR.
1: Quando a gente é pai e é mãe, eu acho, a gente busca aquela certeza, né? Que não vai faltar nada. Então, busquei um emprego de carteira assinada, que me desse todos os meus direitos e me acobertasse, né?
0: Além de trabalhar como porteiro, dar conta das encomendas e lidar com as responsabilidades da paternidade, o jovem também insiste em outro sonho, a graduação. E por isso, segue cursando análise e desenvolvimento de sistemas.
1: Para conciliar isso, eu nem sei dizer como concilio, mas eu sei que dá certo. A única coisa que eu não faço, por enquanto, é descansar.
2: O aprendizado foi duro. E mesmo diante desse revés, não parei de sonhar, fui persistente.
1: Enfrento bastante dificuldade. Eu luto bastante pra tentar construir alguma coisa, entendeu? Eu nunca desisti, eu sempre insisti nisso, né? Então acredito assim que eu sou um empreendedor.
0: É fato que nas favelas, tanto sonhar quanto empreender podem parecer caminhos incertos e exigem persistência. Mas também já é possível perceber como, cada vez mais, esses sonhos crescem junto ao território e ajudam a movimentar novas formas de pertencimento, de oportunidade e de coletividade. E isso você confere com a história do Marley na terceira reportagem da série O Corre Nosso de Cada Dia. Com sonorização de Lucas Barbosa e edição de Daniele Monteiro, reportagem Letícia Rodrigues.
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4: Alerta de chuva forte.
5: Tem alerta para temporais em Salvador ao longo do dia. E chove também no litoral da Bahia e no Rio Grande do Norte. Já no sudeste, a umidade do oceano também provoca chuvas no litoral de São Paulo, do Rio de Janeiro e do Espírito Santo. Enquanto no interior da região sudeste, o tempo segue mais firme.
6: Filha de Silvio Santos como vice. Candidato do PSD. Gostou da ideia.
7: Do ex-governador de Goiás, Ronaldo Caiado, do PSD, porque ele apontou a apresentadora Silvia Abravanel, filha de Silvio Santos, como um nome forte para ser vice na chapa dele para a presidência da República. Silvia se filiou ao PSD em março para disputar uma vaga na Câmara dos Deputados. E depois ela foi às redes para dizer que segue focada na pré-candidatura a deputada federal. O assunto vai ser debatido pela cúpula do partido na próxima segunda-feira, dia 8. O presidente do PSD, o Gilberto Kassab, também está cotado para a vaga de vice e já disse que vai acatar a decisão coletiva da legenda. Na agenda em Belo Horizonte, Caiado negou a possibilidade de abrir mão da cabeça de chapa para ser vice do ex-governador de Minas Gerais, Romeu Zema, do Novo.
6: Julgamento de Cláudio Castro. Tribunal Eleitoral já tem o veredito.
8: O Tribunal Superior Eleitoral manteve a condenação do ex-governador Cláudio Castro por abuso de poder político e econômico nas eleições de 2022. Com isso, ele segue inelegível até 2030. Por outro lado, o TSE negou um recurso do Ministério Público que pediu o reconhecimento de que Castro foi cassado. A decisão pode destravar um julgamento no STF que vai definir o formato das eleições para o mandato tampão de governador do Rio.
6: Aumento no preço do milho? Reportagem CBN, Maria Luna.
9: O Centro de Abastecimento e Logística de Pernambuco, CEASA, registrou aumento de 20% no preço do milho verde em relação ao mesmo período do ano passado. Para se ter uma noção, o preço médio da mão do produto com 50 espigas foi de R$ 60 em maio deste ano, antes R$ 50 em maio de 2025. No dia 1º de junho, as cotações variavam entre R$ 50 e R$ 70. A temporada junina do entreposto do CEASA começa oficialmente amanhã, quinta-feira, com a festa a partir das 6 da manhã no Pátio do Milho e entra em plantão contínuo de 24 horas a partir do dia 15 até o São João.
6: 10h46.
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0: E falando da Avenida Sul, com trânsito intenso do início da via até as imediações do bairro de São José. Já no sentido contrário, a Rua Imperial tem trânsito intenso desde a alça do viaduto Capitão Temudo até as imediações do encontro com a Rua da Paz no bairro de Afogados. Para você que segue da Imbiribeira em direção ao Cais de Santa Rita nesta manhã de quarta-feira, a melhor opção ainda segue sendo pegar a Mascarinhas de Moraes e mais à frente a Avenida Sul. 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Daqui a pouco eu estou de volta com mais informação de trânsito para você. Ayrton Vasconcelos para a CBN Recife.
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8: 10 horas e 48 minutos.
9: Copas regionais. Vitória saiu na frente no Nordestão.
10: Pela Copa do Nordeste, o Vitória venceu fora de casa, no Castelão, por 2-1 a equipe do Fortaleza. O jogo da volta, que acontece no Barradão no próximo sábado, às 16h, para definir o campeão da competição. Na Copa Sul-Sudeste, o primeiro confronto acontece hoje, às 20h, na Ressacada, o Avaí joga diante da Chapecoense. E pela Copa Verde, na quinta-feira, no caso amanhã, às 20h, no Jonas Duarte, tem o primeiro confronto entre o Anápolis contra a equipe do Paysandu.
8: Amistosos internacionais.
9: Seleções seguem em preparação para a Copa.
11: Duas seleções do Grupo do Brasil na Copa do Mundo entraram em campo nesta terça-feira em amistosos de preparação para o Mundial. O Marrocos venceu Madagascar por 4-0, enquanto o Haiti bateu a Nova Zelândia, que também vai para a Copa, e foi pelo mesmo placar, 4-0. Ainda nesta terça-feira, Croácia e Bélgica, que estarão na Copa, se enfrentaram, e os belgas levaram a melhor, 2-0. Já Gana, que está no Mundial, ficou no empate por 1-1 com o País de Gales. Hoje, a República Democrática do Congo encara a Dinamarca. Holanda e Argélia se enfrentam. O Panamá joga com a República Dominicana. E a Coreia do Sul encara El Salvador.
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8: Seleção brasileira.
9: Mais um dia de treino em Nova York.
12: A seleção brasileira faz hoje o primeiro treino aberto ao público nos Estados Unidos na preparação para a Copa do Mundo. O treino será realizado às 17h. O Brasil treina no CT do New York Red Bulls na região de Nova Jersey. Em treino na terça-feira, Ancelotti já contou com a grande maioria dos jogadores da seleção durante as atividades. O único desfalque foi Neymar, que se recupera de uma lesão na panturrilha.
8: Copa do Mundo.
9: FIFA oficializa lista de convocados.
13: Todas as seleções que disputarão a Copa do Mundo de 2026 no México, Canadá e Estados Unidos já estão convocadas. A última a apresentar os jogadores que estarão no Mundial foi a seleção do Uzbequistão. A FIFA divulgou a lista com todos os convocados das 48 equipes que disputarão o torneio. Ao todo, são 1.248 atletas. A Copa do Mundo de 2026 será a maior da história, com 48 seleções divididas em 12 grupos, com 4 equipes cada. Os dois melhores times de cada chave e os 8 melhores terceiros colocados no geral vão avançar à segunda fase, quando começa o mata-mata. Para definir os 8 melhores terceiros colocados, a FIFA vai considerar os pontos conquistados, saldo de gols, gols pró, cartões e, por último, o ranking da FIFA.
8: Tênis.
9: João Fonseca eliminado de Roland Garros.
14: O tenista João Fonseca foi eliminado do torneio de Roland Garros depois de fazer uma campanha

0: histórica no Grand Slam. Nas quartas de final, ele perdeu para o tcheco Jakub Mejcik por 3-0. Com a campanha, Fonseca deve aparecer na semana que vem na 25ª colocação do ranking mundial. Número 27 do mundo, o tcheco vai encarar na semifinal o alemão Alexander Zverev, terceiro melhor tenista do ranking e grande favorito ao título em Paris.
1: 10:51.
2: Esporte.
1: Ricardo Luiz.
3: O departamento médico do esporte confirmou a lesão do atacante Cleison, que vinha sendo titular nas últimas partidas. Ele foi diagnosticado com uma lesão de grau 2 do músculo reto femoral. DM do clube não estipulou um prazo para a recuperação, ou seja, ele já está de fora da partida diante do Atlético de Minas Gerais na próxima quarta-feira. E aí sobe para 4 o número de desfalques do técnico Márcio Goiano. Além de Cleison, no DM do clube estão suspensos o garoto Zé Lucas, que vai estar servindo a seleção brasileira sub-20, e com o terceiro cartão amarelo, Iago Felipe, e o atacante Yuri Castilho. E a direção do esporte informou que está suspendendo a ideia de construção do novo CT. Terreno que foi adquirido em novembro de 2024 pela antiga gestão no investimento de cerca de R$2 milhões. Terreno que tem 13,9 hectares. E onde seriam construídos? Um hotel com 36 quartos, dois campos de tamanho oficial e um campo para treinamentos específicos de força e também de goleiros, além de outras obras. O valor da construção desse CT estava na casa de R$22 milhões. E a direção do clube alega que não existem recursos nos cofres para a construção deste novo CT.
1: Santa Cruz.
2: Osmar Cordeiro.
4: O elenco do Santa Cruz vai iniciar hoje à tarde, às 15h30, no estádio do Arruda, a sua preparação para o confronto da 10ª rodada contra a equipe do Brusque, no Augusto Bauer. Jogo que vai acontecer no próximo dia 14 de junho, às 11h. E esse tempo extenso de preparação está sendo muito valorizado pelo técnico Christian de Souza, que destacou usar esse período para aprimorar, sobretudo, a fase ofensiva do Santa Cruz, que precisa ter um acréscimo na visão do treinador, na construção de jogo e também na qualidade de alguns fundamentos. Esperado também que o tricolor possa ter a força máxima no sistema defensivo com as voltas de William Alves e também de Thiago Enes. O atacante Quirino vira outra possibilidade de estar de volta daqui até lá, jogador que tem uma lesão no joelho e por isso foi baixa contra a Ferroviária. No histórico entre Brusque e Santa Cruz, o tricolor do Arruda não perdeu. Bem verdade que foram apenas dois confrontos, com uma vitória da equipe do Santa Cruz e um empate.
1: Náutico.
2: Thiago Silva.
5: E no Náutico, esta quarta-feira de treinamento no período da tarde. A comissão técnica com tempo para fazer ajustes e mudanças necessárias para o jogo da próxima terça-feira, 19h, nos Aflitos, contra a equipe do Fortaleza. Fortaleza que ontem, na final, na primeira partida da final da Copa do Nordeste, acabou sendo derrotado diante do Vitória na Arena Castelão, de virada por 2-1. Para o compromisso contra o Fortaleza, expectativa de mudanças, um retorno garantido e importante ao meio-campo, volante Wenderson, que cumpriu suspensão pelo terceiro amarelo, é um retorno confirmado. Em contrapartida, o Vitor Andrade, suspenso pelo terceiro amarelo, é um desfalque importante no ataque. O técnico Hélio dos Anjos e o Guilherme dos Anjos, eles devem ganhar o meio atacante Juninho, que está recuperado de um problema no joelho, no ligamento colateral, e também, quem sabe, até o atacante Felipe Saraiva.
6: Política.
1: Elielson Lima.
7: O movimento do União Brasil em Pernambuco trouxe mais um ingrediente para a já complexa montagem da chapa governista. Em nota divulgada ontem, a legenda reafirmou apoio à pré-candidatura de reeleição da governadora Raquel Lira e, ao mesmo tempo, defendeu o nome do ex-prefeito de Petrolina, Miguel Coelho, para o Senado, mesmo em uma eventual candidatura avulsa. Politicamente, o gesto serve para manter acesa a base ligada a Miguel e evitar um desgaste interno ainda maior dentro da federação. O problema é que, na prática, a conta eleitoral não fecha. Isso porque, se a federação estiver oficialmente no palanque da governadora Raquel Lira, o tempo de rádio e televisão ficará integralmente vinculado à chapa de Raquel. O que não ficou claro foi que uma possível candidatura avulsa ao Senado deixa a governadora sem esse tempo, limitando esse apoio. Nos bastidores,

0: a leitura de que a União Brasil tenta equilibrar duas pressões distintas: manter a aliança com Raquel e, ao mesmo tempo, preservar Miguel Coelho no jogo político do Senado. A tendência é que essa pressão aumente nos próximos dias, porque cedo ou tarde a federação terá que decidir se Miguel será apenas um nome definido em nota ou, de fato, candidato competitivo dentro da engrenagem da chapa governista. Como esta coluna já antecipou, Miguel Coelho não tem plano B. Alguns falam que poderia disputar o mandato de federal, porém, ele não está construindo esses votos. Por sua vez, Eduardo da Fonte, que também sonha em disputar o Senado, fica claro que se apoia no peso da executiva estadual. Ele tem maioria. Miguel, por sua vez, aposta na nacional diante da falta de unanimidade, como diz o regimento. Essas e outras informações você acompanha no blog do elielson.com.br.
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2: Léo Medrado.
3: João Fonseca perdeu 3-0 para Jakub Mensky, mas chegou bem nas quartas de final do Roland Garros. Salvou vários match points, 6-4, 6-3, e chegou no tie break e perdeu por 7-6. Mas o João teve duas partidas fantásticas. Djokovic, 3-2, 5 sets, com 4 horas e 53 minutos. Na sequência, chegou perto de 4 horas para ganhar do Rude. E ontem, estava cansado. Você notava que ele estava cansado. Mas é aquela história do tênis, né? Se ele consegue quebrar o terceiro set, fazendo 2-1, aí, amigo, tudo poderia acontecer, pode ter certeza. Mas vamos ver. O João Fonseca vai subir no ranking. Estava na 28ª, vai subir bastante. Vamos aguardar. Vamos falar sobre o futebol. O Ceará demonstrou interesse na contratação do Hélio dos Anjos. Mozart Santos foi demitido e Hélio e Guilherme vão ficar no Náutico. Não acredito que Hélio e Guilherme pensaram em sair do Náutico, não. Terça-feira, o Náutico vai jogar contra o Fortaleza. O Fortaleza ontem jogou com Vitória, perdeu por 2-1. Sábado joga com Vitória na final e vai ter que repetir o que fez com o Sport: ganhar por 2 gols de diferença dentro de Salvador. E na sequência, o Náutico volta a jogar contra o Fortaleza. Vamos ver o time? O Náutico ganhou um jogador e perdeu outro jogador. Ele ganhou o Enderson, que cumpriu suspensão, e Vitor Andrade está suspenso. O Enderson volta a titular e Luiz Felipe ou Samuel. Deve permanecer Luiz Felipe, mas há quem defende a volta do Samuel. E lá na frente, Vinícius titular, Paulo Sérgio pode perder a posição para o Derek, e lá na esquerda deve entrar o Todinho. Vamos falar um pouquinho sobre o esporte. Quarta-feira, a 12ª rodada, ela vai começar de sexta agora até quarta-feira, quando a gente vai ter a última partida dessa rodada, esporte e Atlético. O esporte poderá perder a liderança para Vila Nova, para São Bernardo e para o Náutico. São 3 times que estão atrás dele que podem passar, porque o esporte só vai jogar na quarta-feira. Quanto à equipe, Iago Felipe, Castilho e Zé Lucas. São 3 desfalques. Iago Felipe e Castilho estão suspensos. Zé Lucas também. Só que o Zé Lucas já sabia que iria para a seleção. Então ele levou o terceiro amarelo e vai ficar fora. Zé Gabriel é titular. Biel e Depena no meio de campo. Barleta, Perotti. E aí quem vai para a esquerda? Porque Marlon tá voltando, mas tá sentindo. Cleison tá fora por lesão no bíceps femoral. Quem vai jogar na esquerda? Maia ou Mikael? Vamos aguardar. E no Santa Cruz, Eurico expôs a realidade dos salários atrasados. Disse o seguinte: jogar com salário atrasado não é correto. O Santa vai jogar no dia 14 contra o Brusque, 11 da manhã, lá em Santa Catarina. Qual vai ser o time do Santa? Tem 12 dias para pensar. 3-4-3, eu não gostei. Talvez o técnico volte a colocar o 4-3-3. Enes voltando para lateral. Muita coisa vai mudar.

0: voltar. Vamos aguardar o novo Santa que vai voltar contra o Brusque no dia 14.
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2: O escritório de representação comercial americano que propôs tarifas de 25% contra produtos brasileiros menciona o desmatamento como um dos motivos para tomar a medida. Um dos principais índices citados pelo governo dos Estados Unidos é um aumento do desmatamento que atingiu o pico em 2021, ano em que o Brasil ainda era governado pelo ex-presidente Jair Bolsonaro. Apesar disso, a gestão do presidente Donald Trump reconhece que houve uma tentativa de melhora nas leis ambientais recentemente e afirma que isso precisa ser aplicado por todos os governos brasileiros para se tornar uma política de Estado. Um relatório da Polícia Federal aponta que o senador e ex-ministro Ciro Nogueira passou 13 dias hospedado nos Alpes franceses, com despesas pagas pelo banqueiro Daniel Vorcaro. Segundo documentos da investigação obtidos pela revista Piauí, o custo total da viagem realizada em janeiro do ano passado chegou a R$1.800.000. As Forças Armadas israelenses disseram ter interceptado dois foguetes disparados pelo Hezbollah. Já fontes de segurança libanesas afirmaram que um ataque israelense atingiu um carro perto de Beirute. A troca de acusações testa um acordo anunciado na segunda-feira. Pelo entendimento, Israel deixaria de bombardear os subúrbios ao sul de Beirute, que são controlados pelo Hezbollah. E a facção fundamentalista interromperia as ofensivas contra o território israelense. No horário de Brasília, 11 horas e 3 minutos.
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2: 11 horas e 5 minutos.
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1: Hoje vamos fazer história. Em cima de uma história que eu li aqui, queria até mostrar para os meus amigos, de Roberto Rodrigues, está aqui na, no Estadão. Roberto Rodrigues foi ministro da Agricultura
2: de Lula,
1: no primeiro governo Lula, né? E, coincidência ou não, a agricultura teve um empurrão grande a partir dali. Eu já vinha tendo, doutor Geraldo?
2: Não, ele foi muito ativo. Ele foi muito hábil, ele foi muito ágil, ele investiu pesadamente na Embrapa. Então, o doutor Roberto Rodrigues foi um dos grandes ministros que o Brasil já teve.
1: Pronto, então, ele vem dizendo aqui, o papel do Brasil será ensinar o mundo a produzir comida. O país é o único que desenvolveu uma tecnologia de agricultura tropical sustentável, é o que diz o ex-ministro. Eu achei muito parecido com aquilo que o senhor nos diz também, há perto de 15 anos, ou mais de 15, né? Que o Brasil vai alimentar o mundo. Ele diz aqui que vai alimentar e ainda vai ensinar o outro a fazer. Está no caminho?
2: Olha, primeiro eu sou um grande admirador do ministro Roberto Rodrigues, né? Sim. Porque foi através dele que eu tive a oportunidade de ser diretor da Embrapa, né? Sim. Foi no mandato dele.
3: E... 2002?
2: 2002 a 2010, né? É. Eu digo. E olha bem, só para você ter uma ideia, Geraldo, o camarada que tem uma... Ele recuperou o Ministério, a Embrapa deu uma única vez em 2009, fez um concurso para 1.121 colaboradores. 700 novos pesquisadores entraram de uma apagada só, né? Mas não é só isso. Ele, o ministro de Indústria e Comércio, de Lula, era um caixeiro viajante. Andavam no mundo inteiro vendendo as coisas boas do Brasil, né? E aí, eu digo, isso deu um grande impulso. E eu lembro muito bem que na época eu fiz uma palestra, eu não sei se foi no exterior, não sei onde foi, que eu previa que o Brasil em 2030 chegaria a 400 milhões de toneladas de grãos, não é? Mas a gente produzia 160. E por incrível que pareça, eu acho que isso daí vai ser cumprido. Nós vamos produzir 400 milhões de toneladas de grãos.
3: 360.
2: Então, o que o ministro Roberto Rodrigues, com tanta sabedoria, diz é exatamente isso. Nós mudamos a equação. A agricultura mundial deixou de ser vista como aquela do clima temperado e nós passamos a fazer muito bem no ambiente tropical.
1: Deixa eu dar um giro aqui pela mesa, na ordem que está aqui. O nosso Estênio Galvão é diretor-presidente da Bom Leite. Quando a gente esteve lá numa boa conversa, o senhor me mostrava, eu estou, parece que com 80 produtos.
4: É, hoje nós estamos passando de 100.
1: De 100 produtos?
4: 100 produtos hoje, fabricando, porque houve uma evolução, né, muito grande nos derivados de leite.
1: Sim.
4: Houve uma evolução e a gente teve, nós tivemos de acompanhar, entendeu? Tivemos também, tivemos algumas dificuldades anteriormente, por conta, até estava conversando, por falta até de um leite de um preço mais em conta, por conta do produtor não poder ter fazer produtividade melhor, porque o produtor hoje é quem está fazendo, porque nós passamos muito tempo de seca. Hoje, desde 2017 para cá, que a gente não teve mais seca.
1: Sim.
4: Então agora é que as coisas estão tomando outro rumo. A gente até começa a se preocupar com o El Niño que estão vindo por aí, né?
1: Pronto, é
4: então,
1: desse assunto também que nós vamos tratar hoje.
4: O produtor vai ter de trabalhar esses anos com mais produtor, pelo menos para 2 anos de alimentação, para poder conseguir fazer isso aí. Mas é isso.
1: Toda a matéria-prima sua, se pega pelo lado de lá, o senhor não vem nem pegar na zona da mata aqui?
4: Não, na verdade, a bacia leiteira de Pernambuco, ela está mais no Agreste, né?
1: Sim.
4: Ela está hoje no Sertão e no Agreste. Então, hoje as indústrias lá de cima, a grande maioria delas hoje, estão tudo naquele Agreste. Então, hoje, nós pegamos dali a região todinha ali, pega de Ati... De Ati, vamos dizer, se você pega, olhar direitinho, é uma quilometragem até grande, né? De São Bentuna para Iati, dá 200 quilômetros, né? 200 e poucos quilômetros. Então você pega daquela região dali. Iati, Venturosa, Pedra, aquela região dali.
1: Às vezes eu vou para Simples e tem fazenda na beira da estrada, aqui está lá aquele bujãozinho, será que está esperando pela Bom Leite?
4: Está esperando pela Bom Leite. Também tem muito produto artesanal, né?
1: Sim.
4: Tem o queijo. O queijo de coalho hoje, eu acho que ele é a maior uma das maiores produções hoje que tem hoje daí, é o produto artesanal.
1: Uhum.
4: Ele, a parte da indústria, ela não conseguiu competir ainda tanto quanto o queijo da parte do artesanal.
1: Uhum. E como começou aquele império? Começou bem pequenininho?
4: A
1: sua indústria?
4: Foi, começamos em 90, né? Em 90 nós começamos com produção de leite da região. Tivemos o leite em Garanhuns e em Caruaru. Em 93 teve a venda da Silpe, e com a saída da Silpe houve um grande protesto dos produtores de leite,
1: uhum,
4: que não queria assumir a Parmalat, e teve também os panificadores aqui em Recife, que naquela época não tinha leite. O leite em caixinha é o leite moderno.
1: Uhum.
4: Naquele tempo era leite pasteurizado, só para você ter ideia, ali nos Coelhos pasteurizava ali uma faixa de 250 a 300 mil litros de leite por dia.
1: Uhum.
4: E hoje, leite pasteurizado no estado hoje não chega a 15 mil litros de leite no dia.
1: Uhum.
4: Hoje, se for olhar direitinho, tá vendendo porque tem hoje a merenda escolar, tá pegando muito leite, tudinho, mas o leite substituíram,
1: uhum,
4: o leite pasteurizado por leite longa-vida. Então, esse leite longa-vida, ele tá vindo de longe.
1: Uhum.
4: Ele geralmente tá conseguindo ter leite aqui hoje do Rio de Janeiro, de São Paulo, tudinho, tá chegando.
1: Aí os seus queijos, suas coalhadas, seus iogurtes, o Diaba 4, todos são consumidos aqui ou já se exporta?
4: Não, nós já conseguimos aqui, numa parte aqui na Paraíba,
1: uhum,
4: em Alagoas, a gente está mais forte em Alagoas, e quando você chega ali em Petrolina, a gente já está naquele lado da Bahia dele.
1: Uhum.
4: Na verdade, o leite, o derivado de leite, ele não consegue chegar muito longe, até porque hoje tem muitos laticínios no Brasil inteiro.
1: Certo.
4: Então tem muito laticínio hoje, então é isso aí, não dá para você fazer uma viagem tão longa,
1: uhum,
4: entendeu? Mas a gente está hoje bem, está bem, como dizer, Pernambuco por completo.
1: Uhum.
4: A indústria da gente hoje trabalha com Pernambuco já, ou já tem todo o estado de Pernambuco.
1: Aí 100 produtos agora?
4: Né? Tem 100 produtos, aí tem 100 e poucos produtos. Aquele chama, que a gente é, que o produto ele vai derivando, né? Vamos dizer, digamos, coalhada, tem um tipo de coalhada, mas são 4, 5 tipos de coisas, de sabores.
1: Uhum.
4: Aí a gente já, na verdade, a gente é SKU, né, que chama. Então a gente hoje tem derivado. E a nossa vantagem, que se a gente não tivesse hoje ampliando essa área daí hoje, não tinha condições de você ter sucesso.
1: Uhum.
4: Porque fica difícil você trabalhar quando você não deriva muito, né?
1: Aquela luta de vocês por uma barragem, terminou a barragem? Foi construída?
4: Olha, não é que a barragem foi construída. A gente vai ter o Rio São Francisco aí agora, né?
1: Sim.
4: Que o Rio São Francisco substitui.
1: Uhum.
4: Aquela barragem dali foi um sonho que teve, que todo mundo bateu. Passaram muitos anos, os governos prometendo, assinava ordem de serviço, não vinha, vai fazer. Aí aquilo ali ficou todo mundo naquela expectativa, né? Hoje, São Bento do Mundo, hoje é o maior produtor de ovos, certo?
1: Sim.
4: E é muito produção de leite, agora não tem água. Só pra
5: já
4: você ter
5: tá
4: ideia.
5: Com a adutora do São Francisco.
4: Hoje todo, já está bem, bem próximo. Já eu acho que agora em julho, vai ser uma beleza, porque aí vai melhorar muito, porque hoje, só para você ter ideia, São Bento do Mundo hoje, tem mais de 20 carretas transportando água, de Lajeado e de Canhotinho. Mais de 20 carretas, a estrada não para de carreta transportando água, que é para avicultura, né?
1: Isso é uma coisa milagrosa, né? A questão do Rio São Francisco trabalha as confusões que aconteceram para que se liberasse aquela água. Teve até aquele
5: greve
1: bispo
5: de fome,
1: Dom Capo, né, que foi fazer greve de fome. Eu já tinha marcado com outro cara, vamos falar, a gente faz do outro lado, a gente é a favor e ele contra, porque nada era mais importante naquele momento. Está sendo agora, está mostrando os frutos, né? Você passa em Pesqueira, você tem água. Sanharó, você já tem água. Vai chegar em São Bento.
4: Mas me diga uma coisa, você chegando agora hoje lá no Rio, em Alagoas,
1: sim,
4: na Sergipe, né? Como o Rio São Francisco, como naquela cidade ali, que você...
6: Qual, Piranhas?
4: Ali você vê a quantidade de água que vai para o mar.
1: Sim.
4: Você vê o insignificante que sai para a avicultura, que hoje está alimentando o mundo, né?
1: Sim.
4: Você pega hoje, vamos dizer, hoje o que é hoje a quantidade de ovos e de leite e tudo que vem saindo daquela região, que se não for com água, pode esquecer.
1: Uhum.
4: Entendeu? Então, quer dizer, agora vai ter muito... Segundo a informação que nós temos, que inclusive até a Nato já está recebendo água em Belo Jardim do São Francisco.
1: Uhum.
4: Já tem outros algumas indústrias, alguns granjas que estão recebendo.
1: Uhum.
4: E somente uma, segundo a informação, a governadora disse que a gente vai ser beneficiado com essa água grossa, né?
1: Uhum. Bom, e o nosso Marcondes, presidente da Maurice Alimentos, já do lado de cá e já na Bahia, pensa em expandir um pouco mais ou já está bom ficar com as duas fábricas?
5: Bom dia, Geraldo. É.

0: dia a todos. Geraldo, no momento, eu acho que é momento da gente segurar um pouquinho as coisas, os investimentos, né? E nós temos ainda espaço para crescer nas duas unidades, a de Pernambuco e a da Bahia. Estamos crescendo exatamente nelas, mas projetos novos em outra localidade, por enquanto nós estamos sem coragem.
1: Falando de quantidade, permanece a de Pernambuco batendo mais frango do que a da Bahia?
0: Coincidentemente, Geraldo, esse mês de que passou agora maio, a Bahia chegou, bateu Pernambuco. Ou seja, eles estão batendo a mesma coisa, mesmo volume de frangos por dia, e a Bahia deve crescer um pouquinho mais, porque foi um projeto maior, né, e tal, e tem mais folga para crescimento. Mas Pernambuco também, a gente ainda tem um espaço para crescimento.
1: Então, fale de quantidade, por gentileza. São quantos frangos abatidos por dia?
0: Hoje nós estamos abatendo 1 milhão de frangos por semana.
1: Sim.
0: Em torno de 200 mil frangos por dia. 100 mil em cada abatedouro, né? Em cada unidade. Tem uma previsão de até o final do ano a gente ter mais um incremento aí de uns 10% de aumento no abate esse ano.
1: E quantos produtos temos?
0: Geraldo, nós temos...
1: A linguicinha?
0: Nós temos mais de 100 produtos. Porque você tem, por exemplo, um produto que tem cinco tipos de embalagens, né? Então, é o mesmo produto, mas você tem embalagem bandeja, embalagem saquinho, embalagem individual, cada consumidor tem a sua característica, gosta de um determinado tipo de embalagem, embora o produto seja o mesmo, né? Essas embalagens tem umas que são mais caras, outras que são mais baratas, então... Aí você tem que se adequar ao consumidor, né? Você tem os cortes, tem os recortes e tem os embutidos, né? E fora isso, tem as embalagens, como eu falei, que são diversas embalagens para o mesmo produto.
1: Sabe qual é a minha paixão? É a carcaça de galinha. Porque a carcaça de galinha, você fica até perguntando, cadê? Não está tudo aqui, não. Porque você tem tanta coisa para comer naquela carcaça, né? Que é uma coisa maravilhosa, precinho lá embaixo, viu?
0: Do frango não perde nada.
1: Nada, né?
0: Não perde nada. As coisas que não são comestíveis, mas vira farinha de aves, né? Para alimentar animais. Né?
1: Quando eu digo para as pessoas, e evoco o seu testemunho, que a parte mais vendida da galinha é a asa, pessoal, quem foi que lhe disse isso? Mas é porque ela inclusive é a mais cara, né? Eu não posso entender, porque para mim o coxa com sobrecoxa é um negócio maravilhoso, mas quando você vai lá é a parte mais barata no supermercado e a asa é a mais cara.
0: Normalmente a coxa com sobrecoxa ela é igual ao preço do frango inteiro. A relação é essa. Mas dos produtos, dos cortes, o mais caro realmente é a asa, né? Dos cortes. É coração e depois asa, né?
1: Está vindo aí a Copa do Mundo. Eu estava vendo uma pesquisa hoje, inclusive, dizendo que será a Copa do Frango. Tem essa consciência também?
0: Geraldo, pode ser, né? Que seja.
1: Churrasquinho de frango,
0: asinha de frango. Sim. O campeão de consumo de asa de frango no Brasil é o Rio de Janeiro. Rio de Janeiro é o campeão. Muitos outros estados vendem, exportam para o Rio de Janeiro asa. Rio de Janeiro, não sei porquê, tem essa característica de maior consumidor de asa no Brasil.
1: Quem Estados Unidos recebe seu frango?
0: Não, os Estados Unidos não compra frango de ninguém.
1: Tem muito frango lá.
0: Ele
2: é o Japão, né?
0: Ele é o maior produtor de frango do mundo, né? Ainda nos Estados Unidos. Mas o maior exportador é o Brasil.
1: Sim.
0: O Brasil está atrás dos Estados Unidos na produção, mas está à frente nas exportações.
1: Tá certo. Agora. E o homem aí? Uma tranquilidade dessa, né, doutor? A gente não encontra, hein? Então, o nosso Aloysio Ferraz, produtor rural, está produzindo o que agora, doutor? Produtor rural produz tudo, né?
3: Geraldo, é o seguinte, eu

0: continuo trabalhando lá no sertão, na propriedade que era da minha mãe, criando caprinos e ovinos.
1: Sim.

0: ela não acabou, mas ela melhorou muito, né? Sim. Porque há 20 anos atrás o Nordeste não plantava quase milho, plantava pouco milho.
1: Uhum.
0: E aí veio a produção do oeste da Bahia, do Piauí, do Maranhão, e recentemente uma produção fantástica de milho no Sergipe.
1: Uhum.
0: O Sergipe está produzindo milho para abastecer uma boa parte do Nordeste.
1: Uhum.
0: Então, aquilo que o Nordeste não tinha, que ia comprar nos estados do Mato Grosso, do Goiás, Minas e tal, hoje o Nordeste é autossuficiente e exporta milho.
1: Uhum.
0: Agora, Pernambuco, infelizmente, ainda produz pouco, né?
1: Sim.
0: Temos que ir atrás do milho em outros estados, mas com uma distância muito mais próxima. Então, isso melhorou muito a nossa questão de abastecimento.
2: O presidente, tem um sorgo que chegou a se pensar muito nele? Se usa em alguma quantidade na alimentação?
0: O sorgo é um produto fantástico. O Brasil, nesses últimos 5 anos, tem crescido bastante a produção de sorgo, focado no Goiás e focado nesses 3 estados do Matopiba, que chamam, né? Engloba inclusive também o Tocantins. O sorgo nesses estados, eles entram na segunda safra. Por exemplo, tem regiões nesses estados que o regime de chuva é mais curto.
1: Uhum.
0: Então, planta-se a soja e depois da soja faz uma safrinha com sorgo, porque como o sorgo é menos exigente em água, né, e mais resistente à seca, então, por exemplo, Piauí, a segunda safra tem 50% de milho ou menos, e o restante eles plantam de sorgo.
1: Uhum.
0: Porque naquela região que tem, que chove menos, na lavoura que ele colheu a soja por último, então a janela fica mais apertada, aí entra o sorgo.
1: Uhum.
0: E isso tem sido muito bacana, assim, para avicultura principalmente, para bovinocultura também, essa produção de sorgo tem crescido.
2: Na hora que eu roubei a palavra do Dr. Aloysio, ele ia falar da questão da alimentação dos bichos, né? Tem dificuldade?
3: Ô, Geraldo, primeiro eu queria agradecer aqui o seu convite esse momento de conviver com tantos empresários importantes, companheiros aqui, como Geraldo, o empresário Stênio, amigo Marconi da Mauricéa.
1: Uhum.
3: Eu gostaria de fazer aqui algumas considerações sobre a nossa agricultura de Pernambuco, que eu acho que são importantes para todos nós. Não traz nada de novo. Mas essa mesa aqui me parece que tira uma foto do que é o agronegócio de Pernambuco. Eu estou vendo aqui na mesa o leite, representado por Stênio Galvão, e estou vendo aqui aves e ovos sendo abordado aqui pelo Marconi. Né?
1: Uhum.
3: E vejo aqui pessoas como Geraldo, que tem uma contribuição muito grande a dar, sobretudo derivada da sua experiência, inclusive na Embrapa, que eu não vou ter tempo de falar tanto.
2: Mas daqui
3: Embrapa,
2: a pouquinho vai abrir as baterias, aí vai ser coisa.
3: Até aí vai ser ele
2: até
3: que vai falar.
2: Até trouxe para cá hoje.
3: Mas são 53 anos de ciência e tecnologia, pesquisa, e tanta coisa boa que aconteceu aí.
1: Uhum.
3: E que se não fosse ela, talvez a gente tivesse aqui em Pernambuco muito mais atrasado. Talvez não, com certeza. O nosso IPA foi criado em 78 graças ao impulso também da Embrapa, criada em 73, não é isso?
1: Uhum.
3: Mas eu não vou falar muito da Embrapa para não tomar o tempo. Então, voltando à questão da fotografia, eu vejo quais são as explorações econômicas de Pernambuco. Produção de leite é uma delas, e isso está associado a um levantamento que eu fiz ao desempenho nas últimas décadas. O que cresceu? O que que cresceu? Leite. Leite cresceu de 80 para cá, 6 vezes a produção. Com todas as dificuldades, com todas as imperfeições de mercado que eles têm que vencer, nós temos que vencer, mas cresceu 6 vezes. Saiu de uma produção de menos de 300 milhões de litros para 1 bilhão e 300 mil litros.
2: 1 bilhão e 300.
3: Uhum. Aí você diz, não, e o que é isso? O que é isso? É que a gente esquece, nós técnicos mesmo, e eu comentava isso com o empresário Stênio, que esse segmento está representando quase 4 bilhões.

0: bilhões no valor bruto da produção de Pernambuco.
1: Uhum.
0: E o que é isso? É muita coisa. Quando eu somo com a parte de aves e ovos, também uhum. gera um valor próximo disso, talvez um pouco inferior, mas dá um peso econômico muito grande ao uhum. setor, né? Evidentemente, peso econômico que se transforma em resultados sociais também importantes. Temos a capinocultura, não podemos desconhecer a importância da capinocultura de Pernambuco. Inclusive, agora nós somos pernambucanos vitoriosos naquela região lá de Dormentes e de Afrânio, Dormentes principalmente, quando o Ministério da Agricultura, o ministro André de Paula e as autoridades estaduais homologaram a raça berganês, que é um trabalho que eu acho que todos aqui fizeram ao longo de cerca de 30 anos, não podendo deixar de falar do Estado, através da Secretaria de Agricultura, da Embrapa, uhum. da Associação dos Criadores de Caprinos e dos governos municipais.
1: Uhum.
0: Então, isso é uma vitória. Agora, não basta só ter a raça, é preciso ter os meios e os incentivos para se produzir. Está aprovado que esse animal, ele pode aumentar algo como 4 vezes a produção de carne de caprinos e ovinos.
2: E deixa eu pedir para o comercial do horário e pegar as noticiazinhas, para a gente retornar para essa nossa boa conversa sobre produção de alimentos.
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7: De volta com você, ouvinte CBN, horário do almoço chegando, junto com o horário de pico, a gente fala da Zona Norte do Recife. A Avenida Conselheiro Rosa e Silva tem trânsito intenso desde o Hospital dos Servidores até as imediações do cruzamento com a Doutor José Maria. Na Avenida Norte, a movimentação é moderada, desde a Rua Doutor Enés de Lucena até as imediações da Marquês do Paraná, no bairro do Espinheiro. Para você que está seguindo do bairro da Tamarineira em direção à área central do Recife, a melhor opção segue sendo pegar a Avenida Norte. 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

0: 23 de junho de 2026. O Comitê de Estabilidade Financeira do Banco Central alertou em ata divulgada hoje que o endividamento e o comprometimento de renda das famílias brasileiras estão historicamente elevados e continuam crescendo. Em março, o nível de endividamento chegou perto de 50% e o comprometimento de renda atingiu 29%. Diante da situação, o governo federal relançou o programa Desenrola Brasil, que prevê descontos de até 90% na renegociação de dívidas e juros limitados a 1,99% ao mês. O senador e pré-candidato à presidência da República pelo PL, Flávio Bolsonaro, pediu ao governo dos Estados Unidos que não cobre taxas de empresas brasileiras. Ele disse que fez a solicitação em carta enviada ao presidente Donald Trump e afirmou que aguarda resposta. O filho do ex-presidente Jair Bolsonaro deu a declaração num evento na Central de Abastecimento em Minas Gerais, que fica na região metropolitana de Belo Horizonte. Flávio disse que já tinha feito o pedido na reunião com Trump no último dia 26, mas afirmou que ataques do presidente Lula aos Estados Unidos teriam feito o líder americano mudar de ideia. E a Anvisa determinou o recolhimento e a suspensão da venda, da distribuição e do uso de um lote da água mineral natural sem gás da marca Cristal. A agência reguladora identificou uma bactéria em amostras do produto. Segundo informações encaminhadas pela empresa Anvisa, o lote é composto por 374 mil garrafas de 500 mililitros produzidas no dia 20 de janeiro de 2026, com validade até 20 de janeiro de 2027. As unidades foram distribuídas no Distrito Federal, em Goiás, no interior de São Paulo e no Tocantins. No horário de Brasília, 11 horas e 35 minutos.
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1: Doutor Geraldo Eugênio, doutor em agronomia. Eu, às vezes, queria ter o senhor aqui todo dia, mas eu fico pensando, puxa vida, o bichinho vem de Serra Talhada para cá. Eu me lembro que uma certa vez tem o Padre Assis, que morava em Serra Talhada, um líder religioso, gente muito boa, está no Ceará agora. E o Padre Assis me chamou para fazer uma palestra de rádio lá em Serra Talhada. Eu, então, sem me preocupar com a distância, como tinha um amigo que gostava de dirigir, nesse tempo eu trabalhava 7x7, trabalhei inclusive no domingo que eu trabalhava no futebol. Aí eu disse, bom, de meio dia eu largo da rádio, e aí chamei um amigo, ele bateu lá na porta de casa. Disse, Geraldo, sabe quantos quilômetros? Porque ele também não estava atualizado. Sabe quantos quilômetros são? Diz, 400. 400 quilômetros. Então, mas aí tem aquele pensamento, se você quiser pedir a alguma pessoa alguma coisa para fazer uma coisa, não peça ao desocupado que ele não tem tempo, peça ao ocupado que ele tem. Então, a sua preocupação quando passou por aqui da outra vez era com torcendo pelo crescimento cada vez mais do milho de Sergipe. Quando é agora, lá vem a informação que já está do jeito que o senhor quer. O milho de Sergipe?
2: O milho de Sergipe é uma grande lição, né?
1: Uhum.
2: É uma grande lição, o Marcão acompanha muito bem. Eu digo, porque era um milho parecido com o de Alagoas e de Pernambuco, né?
1: Uhum.
2: Só que eles viram que se eles injetassem tecnologia naquilo, resolvia, né?
1: Uhum.
2: E hoje, Sergipe produz ao redor de 700, dependendo do ano, 800 mil toneladas. E se você vê, realmente, somando Pernambuco, Alagoas, Paraíba, Rio Grande do Norte e às vezes até o Ceará, junto tudo equivale a isso.
1: Uhum.
2: Olha bem, um estado que só tem 29 mil quilômetros quadrados.
1: Uhum.
2: Mas o grande lance, Geraldo, é que isso está sendo exemplo.
1: Uhum.
2: Então, Alagoas cresceu muito a produção de milho.
1: Uhum.
2: Então, se você chega, eu ando muito em Alagoas ali, nesse eixo leste-oeste, e quando eu chego em Batalha até Arapiraca, por exemplo, tudo que era fumo hoje é milho.
1: Uhum.
2: Olha, que coisa interessante, Marconi. E nós temos uma situação que Marconi realmente, eu digo, é testemunha, que nós já tivemos a oportunidade de fazer menção, uhum, que é a Chapada do Araripe, né?
1: Uhum.
2: Chapada do Araripe é o último, a parte oeste de Pernambuco, ali ao lado de Ceará e do Piauí.
1: Uhum.
2: E é um, na realidade, 900 metros de altitude, plana, ao redor de 1.036.000 quilômetros quadrados.
1: Até para turismo, né, doutor?
2: Pra
1: que é o lugar mais bonito do mundo.
2: Mas,
1: né?
2: O problema não é só esse.
1: Uhum.
2: Eu digo, em 1996, a AVIP,
1: uhum,
2: com a Secretaria da Agricultura do IPA, instalou duas unidades experimentais lá. Uma, uhum, com sorgo, 20 hectares, e uma com soja. Naquele tempo, a soja já tinha, a gente colheu 50 sacas, 3 mil quilos, Marcones. Só que eu voltei lá 2 semanas para fazer uma visita a Fazenda Ovo Novo, né? Do Josimário.
1: Sim.
2: Tem mais de 1.000 hectares plantados de milho lá.
1: Uhum.
2: Com perspectiva de colher agora entre 100 e 120 sacas por hectare.
1: Uhum.
2: Ao lado de Uexu, tá Santana do Cariri. Vamos lá visitar os jovens galegos que estão lá plantando soja, Stanley.
3: E dá, uhum, certo.
2: Não, colhendo, no dia que nós estávamos lá, colhendo 72 sacas de soja por hectare.
1: Uhum.
2: Então, em outras palavras, de Serra Talhada para o Exu e subindo a serra, são 240 quilômetros. Então, aquilo que nós imaginarmos que estava no oeste da Bahia, que estava realmente em Goiás, depois que estava realmente em Uruçuí, hoje está a 240 quilômetros de Serra Talhada, gente.
1: Uhum.
2: Então, é uma situação que a gente precisa, eu digo, parar e pensar e dizer que a evolução que tem havido realmente é muito mais do que a gente espera.
1: Uhum.
2: Sim, um adendo. Nesses últimos 5 anos, desse 1 milhão de hectares na Chapada, foram comercializados 100 mil hectares já.
1: Agora, doutor Geraldo, disparamos no milho, disparamos no frango, disparamos no leite, e o cabrito?
2: O cabrito?
1: Sim, que há muito tempo a gente fala do cabrito pro sertão.
2: O cabrito, nós temos uma situação interessante.
1: Uhum.
2: Na realidade, o grande lance da

0: A Caprina Ovino Cultura tem sido mais a Ovino Cultura, né?
1: Uhum.
0: Ela tem se organizado melhor.
1: Sim.
0: Ela tem se estruturado melhor.
2: Produtividade tem sido
0: produtividade.
2: Cultura, e não capinocultura.
0: E eu costumo lembrar uma frase do Pio Guerra, né? Que diz que a capinocultura é uma entidade sem CNPJ.
1: Isto
0: é, continua na extrema informalidade.
1: Uhum.
0: E aí realmente não ganha exatamente escala, né, Stênio? E você não ganhando escala, você vai ficar com uma grande importância social, mas do ponto de vista econômico, ele não se expressa.
1: Uhum.
0: Mas, então, veja bem. O Caprino ainda não conseguiu exatamente esse espaço dentro da economia.
1: Mas vai estar chegando.
0: Vai chegando, porque a ovinocultura vai puxar.
1: Sim.
0: Essa é a minha leitura.
1: É assim, doutor Luiz?
3: Ô, Geraldo, eu concordo com o Eugênio sobre a questão da escala, a questão de o crescimento maior ter sido a ovinocultura, né? Tudo isso aí é verdade. Claro que a capinocultura, em termos de peso econômico na economia agrícola de Pernambuco, não tem muito significado. Está aí ao redor de 3, 5%, se tiver. Mas eu queria continuar aquele raciocínio meu.
1: Uhum.
3: Nós não podemos desconhecer, quando se fala de agricultura, muitas vezes a gente pensa que aqui nós estamos discutindo só a questão alimentar. Claro que a questão alimentar... A própria chamada do nosso programa é essa, a questão alimentar é importante. Mas eu não posso deixar de considerar também que via o agronegócio nordestino, pernambucano, eu posso reduzir as desigualdades regionais desse país, entre estados, entre municípios. Você veja, eu fiz uma conta aqui ligeiramente, a maioria dos municípios de Pernambuco tem um PIB per capita não superior a 14, 15 mil reais ano. Isso significa só um terço da média nacional. Então, é por tudo isso que eu vejo o leite importante, a ave para gerar renda, a capinocultura, o milho que Geraldo está falando aqui. Vejo muita coisa importante, por exemplo... saiu uma matéria poucos dias anteontem, se eu não estou enganado, na imprensa de Pernambuco, que mostra que a produção de grãos do Nordeste já corresponde a 7% da produção nacional. Isso é importante. Isso eu não vou comentar, porque Marconi já falou nesse assunto. A gente está produzindo algo como 30 milhões de toneladas de soja e milho. Majoritário aí é o milho. Bom, tudo isso eu considero importante se discutir e é bom que se discuta e que as políticas públicas considerem isso. Geraldo falou aqui na cabeça pensante do nosso Roberto Rodrigues. Uhum. Eu tive a oportunidade de conhecê-lo quando fui secretário de Agricultura em Pernambuco, que ele era secretário em São Paulo.
0: Foi.
3: Convivência que não foi tão longa porque os cargos nossos, os mandatos foram de curta duração e logo encerrados, concluídos. Bom, ele teve a cabeça, a capacidade de articulação e capacidade técnica de pensar esse setor.
1: Certo.
3: Pensar a agricultura brasileira. Acho que quem foi que fez isso? Paulinelli andou perto de fazer. Não gostaria de medir aí entre um e outro.
1: Antônio Emílio falava nisso há 50 anos. Antônio Emílio de Moraes.
3: Pensar. Um Antônio Ernesto de Salvo, que você conheceu lá na Confederação Nacional da Agricultura, era também uma cabeça pensante. E a capacidade empresarial está aí, está comprovada. Aqui, Stênio, está aqui a Mauricéia. Nós temos capacidade empresarial.
1: E Nelson da Masterboy pintando miséria.
3: Nelson. Nós não falamos, eu ainda vou falar aqui um pouco, me perdoem, que eu sou muito prolixo, e aí vou entrar logo agora, na questão da fruticultura do Vale do São Francisco.
1: Sim.
3: Vocês sabem que a uva ultrapassou a nossa histórica e importante cana-de-açúcar? Hoje a uva gera, o último dado do IBGE, 4,31 bilhões de reais no seu PIB de 24, se eu não estou enganado. É o último. O que significa isso? mais ou menos a

0: metade de tudo que o segmento agrícola produz. Uhum. Não é o agropecuário. Esse pecuária está fora. Agrícola, metade. É. Ora, é muita coisa.
1: É, só ver a região. Uhum.
0: E será que a gente não pode fazer muito mais? Com certeza.
2: Cadê o porco? Que não falo dele ainda.
0: Não, o porco eu não... acho, eu não tenho dados aqui. Uhum. No que parece ser uma atividade econômica também importante. Sim. Mas eu não tenho dados aqui.
2: Uhum.
0: Bom, uva, mas eu tenho que falar também de manga.
2: Sim.
0: Manga e goiaba que tem crescido recentemente, inclusive com perspectiva de ampliação de exportações.
2: Uhum.
0: E aí eu tenho muita esperança e não posso deixar de dizer aqui que acredito muito no trabalho do nosso pernambucano ministro, que agora chegou lá no Ministério da Agricultura e que tem um conjunto, não podia deixar de ser, de desafios de vencer todas as dificuldades e explorar as oportunidades que ainda temos na agricultura brasileira, sobretudo Pernambuco e no Nordeste.
2: Agora, deixa a gente pedir o último bloco comercial e fechar o programa com o El Niño, que é o medo de quase todo mundo, né? E estão todos na expectativa do que é que vai acontecer com a gente. Está aqui o nosso stand dizendo, não tem seca há quantos anos?
1: Desde 16 que não tem seca mais.
2: Já pensou?
1: E outra coisa, o pessoal está esquecendo o que é seca.
2: Uhum.
1: Ninguém tá, todo mundo, todo produtor pensava antes que fazer ração para 3 ou 4 anos. Já estão começando a fazer só para 1 ano.
2: Sim.
1: E a Unino vai ensinar de novo que tem de ser ração para 3 ou 4 anos.
2: Nossa Senhora, a gente volta já.
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3: Olá, no CBN Debate desta quarta-feira, saúde. Vamos falar sobre a escoliose, que é um desvio lateral da coluna vertebral com rotação das vértebras, formando uma curva em C ou S. Mas os detalhes você terá aqui no CBN Debate desta quarta-feira, ouvindo o cirurgião de coluna Túlio Rangel, médico ortopedista Lucas Salles de Melo, o médico ortopedista especialista em coluna George Braga Muniz. Vamos falar sobre o Junho Verde e a

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1: Fazendo história, hoje, falando sobre produção de alimentos, nós vamos usar essa uma parte agora para essa questão do tempo. Mestre Stênia, você que foi quem primeiro falou aqui no El Niño, está lhe assustando?
2: Rapaz, assusta, porque a nossa atividade está direcionada direto ao produtor de leite, digamos, o produtor de leite, que ele depende disso. O que é que a gente hoje acha muito importante um tema como esse aqui hoje? Porque o produtor hoje, pega um ano como esse está tendo hoje, que nós estamos tendo hoje, se ele tiver investido, ou se tiver ainda dentro, não sei se ainda está dentro do calendário dele, de plantar um milho, para fazer a ração, e se preocupar com 2 anos de ração. Porque é o seguinte, antigamente, se falava quando você falava com um produtor dele, aquele produtor mais antigo, e ele dizia que o sujeito só estava bem quando ele estava com ração para 2 anos em casa. E hoje a gente só está se preparando para 1 ano. Então, quer dizer, se o El Niño vier, e se a gente passar, como já passamos, o ano 2012, 2013 e 2014, zero de chuva no Agreste, isso significa o seguinte, vai ser uma loucura. Porque o produtor não vai ter onde buscar volumoso, entendeu? E quando você fala volumoso para o produtor, isso sofre também o avicultor. Já porque vai buscar o avicultor, todo mundo vai sofrer com isso. Então, a suinocultura, tudo isso vai sofrer. Então, digamos assim, a importância de um programa como esse hoje é para divertir aos produtores em todo o estado, em todo lugar, que esse é o ninho, se ele de fato, se ele se persistir por aqui, vai ser um desastre para a gente.
3: Volta 2010, quando tivemos a grande secona, né?
1: E eu pergunto, você não pode tomar providência isoladamente, tem que ser em conjunto, não é?
2: Não, tem que ser em conjunto. Uma coisa que pode ser feita, uma preocupação que eu tenho hoje, é que os bancos estão com muita burocracia e o juro está muito alto. Isso tirou o produtor do foco. Um produtor que chegava no banco há 1 ano atrás ou 2 anos atrás e tinha juro de 8% ao ano, ou 9%. E agora vai. E outra coisa, tinha o seguro safra. Numa hora dessa que o cara precisa mais de seguro safra. Hoje o seguro safra vai para 23%. Outra coisa, as burocracias aumentam. Entendeu? Tivemos uma sorte muito grande ainda esse ano. Eu vi o governo do estado trouxe a cimento na época certa. Que anos atrás a gente não tinha cimento na hora certa. Então trouxe a cimento na época que teve a janela. Uma coisa também que esse ano está tendo muito, tratores para arar a terra. Todos os municípios estão arando muita terra. Se tem um milho e se tem, tem de se aproveitar isso. Então, quer dizer, isso é muito bom. Agora, os bancos, eu acho que o governo tem de olhar essa parte de liberar mais rápido as verbas para poder fazer os custeios e os plantios da roça.
1: Assina embaixo, doutor Marcones?
4: Com certeza, Geraldo. Com certeza. Esse período desses anos aí com um regime de chuva mais regular, né? E aí vem a acomodação do produtor. Não é muito a minha praia não, mas, mas a gente percebe isso, né? Então voltar a ter pelo menos uma reserva aí de 2 anos é uma coisa muito boa, né? É uma precaução boa.
1: A palavra é sua, doutor Geraldo.
5: Não, eu gostaria de começar pela seguinte questão. Nós temos dois fenômenos que sempre se vê aí, El Niño e La Niña, né? E aí está no Pacífico. E há uma relação entre o clima, mas é bom pensar que não necessariamente direta. Porque nós tivemos anos aqui há pouco tempo que disseram, olha, o El Niño está lá e vai ter seca aqui, e realmente não houve. Então, de todo modo, como nordestino e como sertanejo, a seca é a nossa irmã. Ela é que a gente tem que se preparar todo o tempo. Nós não vamos nos preparar para todo ano ter 700 milímetros, 800 milímetros de chuva. Eu tenho que me preparar para 400, 300. Então, aí, Geraldo, é onde tem aquela história que a gente já bateu um papo, a Luiz acompanhou, gestão de secas. A seca, para mim, é um empreendimento como qualquer outro.
2: Convívio.
5: Você tem que gerir. Então, como é que... por exemplo, vamos supor que ocorra uma seca agora a partir do próximo ano. Você vai ver 10 ministérios envolvidos batendo cabeça. Todo o estado do Nordeste tem 10 secretarias. As prefeituras. E no final, a tecnologia mais importante vai ser o carro-pipa. Não, não pode. Nós estamos no século XXI. Então, esta questão que nós estamos colocando aqui, ela é extremamente importante, seja para o governo do estado, seja para o governo federal. E você viu lá nos Estados Unidos, nós temos que ter um núcleo de gestão de secas para não ser pego de surpresa e não ter exatamente aquilo que o Estênio diz. Faltou alimentação, não pode ser assim.
1: Você sabe que havia até quem dissesse que Luiz Gonzaga tinha exagerado na questão da seca do sertão, porque o nosso problema hídrico era muito mais no Agreste do que no sertão. Sempre foi assim, não, né? Não sei se
5: sempre foi. Olha, a questão hídrica é uma coisa. Ele não exagerou.
1: Não.
5: O que houve, por exemplo, nesses últimos 20 anos, uma grande evolução realmente na gestão hídrica para as populações urbanas.
1: Certo.
5: Então, vocês citaram muito bem aqui que nós temos.
3: O campo não.
5: Nós tínhamos cidades como Pesqueira, Belo Jardim, abastecido toda de carro-pipa na última seca. Caruaru, parte dela. Então, veja bem, nós avançamos nisso.
1: Nas cisternas, doutor.
5: É, nas cisternas.
1: Hoje, praticamente, no interior, todo... é um acaso uma cisterna.
5: Agora, veja bem, a outra questão que fica é como gerenciar a água que nós temos para a produção. Isso é uma coisa importante. Alguém diz, não, nós temos muito pouca água. Eu tenho minhas dúvidas.
3: Tem muita
5: água. Eu acho que a gente tem muita água. A gente precisa trabalhar bem o uso dessa água.
1: Pois não?
2: Pois é, é isso que Geraldo está dizendo aí. Eu acho que isso é de muita, muita importância. E acredito até que tem de ter um trabalho mostrando isso no dia a dia. A gente não pode resumir isso aqui para um dia como hoje e amanhã eu esquecer. Então, digamos assim, tem de continuar batendo essa tecla para poder ver se os caras fazem isso aí. E outra coisa também, trabalhar em cima de aquilo que eu estava até comentando com eles antes. O grande problema hoje é que não está tendo sucessão nessa área.
1: Sim.
2: Isso é um problema maior do mundo, porque os próprios pais estão expulsando os filhos dessa atividade.
1: Exatamente.
2: Os pais ficam dizendo a vida toda que a atividade não é viável. E isso é muito ruim, porque a gente não vai ter a sucessão. Você olha o seguinte, todo mundo que está nessa atividade hoje é acima de 50, 60 anos. É muito difícil você encontrar uma pessoa com 30 anos dentro da atividade. Isso é péssimo. Quem estiver olhando isso aí lá na frente, vai ser daqui a pouco, está todo mundo urbano.
1: O que você está se falando de uma geração Z, essa que está chegando, essa que está aí agora, é que o filho não quer mais o trabalho do pai.
2: Porque o pai passou a vida todinha dizendo aí que esse ramo não dá. Só que o pai dele, quando ele tem dinheiro para comprar uma casa na cidade, ele, quando ele vende, ele compra a casa, ele faz tudo, ele tem dinheiro, poupança, tem tudo. Mas ele disse que não dá. E o filho acredita. Agora o filho dele, quando o filho dele vai para a cidade, que vai ver lá, que lá tem menina bonita, tem bar, tem amigo, tem cachaça, tem tudo no mundo, ele não volta para atividade mais. Ele vai ficar na faculdade. Então o que é que acontece? A minha preocupação que eu tenho hoje, que é isso que eu estou vendo, que a sucessão na atividade do agronegócio, ela está se acabando.
1: Olha, o tempo da gente passou, eu vou fazer uma brincadeira aqui com o Estênio. Antigamente se dizia que tinha que ter água para botar no leite.
2: Era.
1: Mas agora o leite está puro.
2: Agora não tem nem como fazer.
1: Aí tá certo. Obrigado.

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1: Meio dia, um minuto.
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0: não aceita o tratamento dado ao Brasil pelos Estados Unidos nesta semana e afirmou que o país não baixará a cabeça diante do novo tarifaço anunciado pela Casa Branca contra produtos brasileiros. Ele deu a declaração na reunião ministerial que ocorre hoje no Palácio do Planalto. Lula pediu à equipe que não tenha medo das ameaças americanas e afirmou que o país não vai ficar chorando. Ele disse que se os Estados Unidos não quiserem comprar os produtos brasileiros, o governo vai procurar novos parceiros e vender para quem tiver interesse. O presidente Donald Trump confirmou ao jornal New York Post que brigou com o primeiro-ministro de Israel, Benjamin Netanyahu, durante uma ligação telefônica. Ele disse que chegou a xingar o aliado. Segundo a imprensa local, o líder republicano disse que Netanyahu era completamente louco e que todos odiavam Israel por causa do primeiro-ministro. Trump também disse que, se não fosse por ele, Netanyahu estaria preso. O presidente americano ainda afirmou que ficou perturbado com as brigas do premier israelense com o Líbano. E a seleção brasileira faz hoje o primeiro treino aberto ao público nos Estados Unidos na preparação para a Copa do Mundo. A atividade será realizada às 5 da tarde pelo horário de Brasília. O Brasil treina no CT do New York Red Bulls, na região de Nova Jersey. Ontem, o técnico Carlo Ancelotti já contou com a maioria dos convocados. No horário de Brasília, 12:02.
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1: E muito boa tarde. Hoje é quarta-feira, 3 de junho de 2026, começando mais um CBN Brasil. Cássia Regina.
2: Carlos Alberto, ótima tarde para você e para os nossos ouvintes também.
1: E aos que nos assistem em áudio e vídeo.
2: É isso.
1: Ou melhor, que assiste em áudio e assiste em vídeo e ouve em áudio.
2: Também.
1: Bom, vamos começar o noticiário com mais uma onda de tarifas aplicadas pelo presidente dos Estados Unidos, Donald Trump, envolvendo mais de 60 países. E eu vou procurar fazer um resumo aqui do que está acontecendo para que se tenha um panorama completo da atitude, do que o governo americano, qual é o objetivo final do governo americano. Todos se lembram que quando assumiu o governo, Trump anunciou tarifas sobre todos os países, sobre todos os parceiros comerciais dos Estados Unidos. Lembram-se, chegou a colocar tarifas de 100% para determinados países, 50% para outros e tal. E seguiram-se negociações extremamente tumultuadas, né? Negociações em que o presidente acertava, o Trump acertava um negócio com um dirigente de outro país, depois desfazia o acordo, enfim, foram negociações bastante tumultuadas e as tarifas foram mudando conforme as conversas do Trump, conforme a disposição dele. Mas o fato que interessa para nós aqui é que o Trump aplicou essas tarifas alegando que ele, como presidente do país, ele tinha poderes especiais, poderes emergenciais para aplicar aquelas tarifas unilateralmente, isto é, sem passar pelo Congresso americano. E ele disse que ele tinha esses poderes porque a economia norte-americana estava em risco. E aí, então, ele podia aplicar tarifas defensivas, né? Para evitar, como ele disse, enxurrada de produtos estrangeiros na economia norte-americana. Ocorre que, em fevereiro passado, neste ano, a Suprema Corte dos Estados Unidos decidiu que o presidente não tinha aqueles poderes de aplicar unilateralmente as tarifas, alegando a iminência de perigos para a economia americana, que o presidente não tinha essas tarifas e que a economia americana não estava sob risco iminente. Resultado, as tarifas foram derrubadas e o Trump reagiu de que maneira? Aplicando

10% sobre praticamente todos os parceiros comerciais, isso com base numa antiga lei comercial. Então, não foi mais baseado nos tais poderes especiais, mas numa legislação comercial americana, ele aplicou 10% sobre todos os parceiros, praticamente sobre todos os parceiros americanos. Ao mesmo tempo, o governo Trump colocou em movimento aqueles processos em andamento no escritório de comércio, que é uma espécie de ministério do comércio externo. Esses processos são baseados em antigas legislações americanas, legislação de proteção comercial. Qual é a ideia do Trump? É que ele aplicando tarifa com base nessa legislação, a Suprema Corte vai aceitar. E é com base nesses processos que saem as novas tarifas. No caso do Brasil, as tarifas divulgadas na terça-feira, hoje é quarta, né? Foi divulgada na terça-feira, a justificativa era de práticas comerciais irrazoáveis, né? Porque o Brasil praticava comércio irrazoável que prejudicava empresas americanas e a economia americana. Hoje, a acusação vai a países, nas tarifas aplicadas hoje, tarifas de 10% e de 12,5%, conforme o país, a acusação vai a países que supostamente produzem ou compram insumos produzidos com trabalho forçado. O que é trabalho forçado? Trabalho forçado é trabalho com salários baixos e longas jornadas, basicamente isso. Longas jornadas de trabalho, como em vários países do Sudeste Asiático, por exemplo, e salários baixos comparados com os horários de trabalho e os salários americanos. Isto é, o que o Trump está dizendo é o seguinte: o pessoal trabalha mais, ganha menos e acaba produzindo com custos menores do que os Estados Unidos. E aí, então, aplica as tarifas entre 10% e 12,5% aplicadas sobre 60 países a mais. A alíquota de 10%, por exemplo, será aplicada às importações provenientes de Canadá, México, a 10% em cima dos 10%. Será aplicada a países como Canadá, México, União Europeia, União Europeia são 27 países. Taiwan, Reino Unido, Inglaterra, entre outros locais. Produtos esses serão 10%. A tarifa de 12,5% será aplicada para China, Índia, Japão, Coreia do Sul, Suíça e também o Brasil. Aqui eu estou dando exemplos de algum país, não são todos os 60 que estão relacionados aí na decisão americana. Resumo da ópera: o que o governo Trump está fazendo é restabelecer as barreiras tarifárias derrubadas pela Suprema Corte. Desde o início do seu governo e durante a campanha, o Trump vem dizendo que a economia americana precisa ter barreiras tarifárias para poder se desenvolver. Isto é a velha tese do protecionismo: proteger a indústria americana das importações de diversos outros países. Como a Suprema Corte derrubou aquelas primeiras tarifas, ele está dando um jeito ali, usando a legislação comercial para aplicar essas novas tarifas. Então, não é sobre o Brasil, não é sobre a China, não é só sobre a Inglaterra, não é sobre Taiwan, não é só sobre o México, o Canadá, que são vizinhos ali dos Estados Unidos, é barreiras comerciais contra o mundo inteiro. Né? Barreiras comerciais contra o mundo inteiro. E há outros processos na mesma legislação comercial em andamento. Por exemplo, há também uma série de investigações sobre excesso de capacidade industrial dos parceiros comerciais dos Estados Unidos. O que quer dizer isso? Excesso de capacidade industrial. Por exemplo, a Alemanha tem uma capacidade industrial maior. Quer dizer, na verdade, é um pretexto técnico para aplicar outras tarifas e chegar aos níveis que o Trump acha que é necessário para salvar, entre aspas, a economia americana. Ele está aplicando o velho protecionismo aplicado por outros países e que não deu certo, porque acaba, no fim, prejudicando a economia local. Portanto, queria dizer que duas coisas aqui a respeito agora da situação nacional. O presidente Lula está falando que o Brasil foi atingido em sua soberania nacional, que tem que reagir patrioticamente e tal, Isso é eleitoral. O Lula está agindo, fazendo eleições e dizendo que, atribuindo à família Bolsonaro as tarifas aplicadas pelo governo americano, dizendo que o Brasil não vai se submeter à tirania americana. Mas essas tarifas são aplicadas contra o mundo.

0: mundo todo. E ao mesmo tempo, o que o Lula está fazendo? Deixa a porta aberta para a negociação com o Trump. Reparem que ele ataca o secretário Marco Rubio, mas não ataca o Trump. E diz que vai esperar um telefone do Trump, que espera uma negociação com o Trump, que tem a química dele com o Trump, que ele vai conversar com o Trump para resolver esse assunto. Então, ali nos bastidores, o Brasil segue negociando, vai negociar com os Estados Unidos. E na política local, aí a história é outra. É jogar com soberania nacional, defesa dos interesses nacionais e tal, não sei o que, tá. Mas as tarifas, eu insisto, são tarifas aplicadas no mundo inteiro. Bom, já falamos demais aqui para explicar esse resultado. E a propósito dessas tarifas, as de ontem e as de hoje, o Lula falou numa reunião ministerial hoje cedo em Brasília. Quem tem as informações é a Rani Veloso. Rani.
1: Oi, Sattenberg, boa tarde a você e a todos que nos acompanham. É isso mesmo, viu? O presidente Lula, agora há pouco aqui no Palácio do Planalto, subiu o tom contra os Estados Unidos durante a reunião ministerial, disse que não aceita o tratamento dado ao Brasil nesta semana e avisou que não vai baixar a cabeça diante do novo tarifaço anunciado pelo governo de Donald Trump. Lula afirmou que o Brasil é dono do próprio nariz, soberano, e que não vai mais aceitar a política do vira-lata nem admitir ser tratado como uma republiqueta. O presidente se mostrou indignado com a forma como a sanção foi comunicada. Ele revelou que foi pego de surpresa e com base no que ele chamou de inverdades, né, que são os argumentos apresentados pelo governo dos Estados Unidos. Lula lembrou do recente encontro que teve com Donald Trump no mês passado, no qual ele entregou documentos pessoalmente e reclamou que o comércio deveria ser o Brasil contra os Estados Unidos.
2: A nossa luta para que esse país não seja tratado em nenhum momento como se fosse uma republiqueta insignificante. Nós somos muito grandes, nós temos muita história e nós não podemos aceitar o tratamento que os Estados Unidos deu ao Brasil esta semana.
1: Bom, foi orientação também do presidente Lula aos seus ministros que a equipe não tenha medo das ameaças americanas. E declarou, inclusive, que o país não vai ficar chorando. Lula ressaltou que essa reunião de hoje também serve para alinhar o discurso contra essa nova ofensiva.
2: Vocês, ministros, não podem deixar de dizer isso, tá? De dizer isso alto e bom som. Estão tentando trair o Brasil com interesses mesquinhos, com interesses rasteiros de uma disputa eleitoral. E não há disputa eleitoral em qualquer país do mundo que possa dar valor a alguém que trai a pátria. Alguém que é capaz de vender o seu país por interesses mesquinhos deles.
1: Bom, vocês viram aí que Lula não citou nominalmente a família Bolsonaro, mas não poupou as críticas, né? Falando sobre que o pior de tudo é que há um interesse eleitoral acima de tudo isso. Inclusive, voltou a chamar Flávio Bolsonaro, que é pré-candidato à presidência da República, de imbecil e classificou essa atitude como traição à pátria. Bom, também o presidente falou sobre a relação comercial com os Estados Unidos. Disse que se o país não quiser comprar os produtos brasileiros, o governo vai procurar novos parceiros comerciais e vender os produtos para quem quiser comprar.
2: Agora, nós não vamos ficar chorando. Nós vamos procurar outros parceiros. Se ele não quer comprar, a gente vai vender para quem quiser comprar. A gente não vai ficar reclamando. Se não quiser investir aqui, nós vamos procurar outro.
1: Um dos pontos, Sattenberg, inclusive citados aqui pelo presidente Lula, é a questão das terras raras, né, que é de interesse direto dos Estados Unidos, e Lula voltou a reafirmar que é necessário tratar antes com o Brasil, que o Brasil não vai ali sair dessa possível exploração sem benefícios. Bom, ele também prometeu enviar uma nova carta a Donald Trump e escrever quantos artigos forem necessários na imprensa internacional internacional para mostrar que Trump

0: e o governo americano fazem uma indução à violência que é desnecessária. É, além disso, o presidente Lula reafirmou que não quer guerra nem com os Estados Unidos, nem com a China, mandou um recado direto afirmando, reafirmando, né, que Donald Trump não é o imperador do mundo, porque não é a primeira vez que Lula fala isso, e disse que vai levar esse assunto para a cúpula do G7. Ele disse que não iria para o encontro, mas que agora vai e que vai, nessa ocasião, denunciar o que chamou de desmonte das instituições internacionais e cobrar o fortalecimento do multilateralismo. Sardenberg.
1: Ok, a informação da Rani Veloso. Eu acrescento que o governo da China também reagiu hoje às tarifas impostas pelos Estados Unidos. A China disse que condenou o unilateralismo, a mesma coisa que o Lula. A China condenou o unilateralismo do governo americano e reclamou que o governo chinês dizendo, membro, representantes do governo, porta-voz do governo chinês, dizendo que havia negociações em andamento. O Trump esteve recentemente na China, havia negociações em andamento entre os países, e aí no meio dessas negociações o governo americano unilateralmente anuncia as suas tarifas contra produtos chineses. E a Comissão Europeia foi na mesma direção. Disse também que havia negociações e que os Estados Unidos impõem as suas tarifas, passando, deixando ao largo as negociações. A Comissão Europeia, que representa os 27 países da União Europeia. E agora o Felipe Igreja, quem também entrou no assunto foi o senador Flávio Bolsonaro. Felipe Igreja.
2: Exatamente, Sardenberg. O senador Flávio Bolsonaro, pré-candidato do PL à presidência da República, negou hoje que essa proposta de novo tarifaço dos Estados Unidos sobre o Brasil possa gerar um fato negativo para sua campanha política. Segundo o parlamentar, as taxas foram impostas ao país por culpa do presidente Lula, que ataca o colega norte-americano Donald Trump. Desde que os Estados Unidos anunciaram essa possibilidade de uma sobretaxa de 25% sobre produtos brasileiros, Flávio e Lula têm trocado acusações públicas sobre de quem seria a culpa por essa medida. A tática do senador do PL tem sido atribuir a ação do governo norte-americano em função das falas de Lula criticando Donald Trump e os Estados Unidos. Hoje pela manhã, em entrevista ao jornal O Tempo, em Minas Gerais, Flávio disse que está à disposição para ir à Casa Branca negociar para que o tarifaço não entre em vigor. Segundo ele, Lula não vai conseguir fazer com que o governo norte-americano volte atrás. Ele afirmou ainda que o presidente Lula atiça os Estados Unidos a todo momento e que agora está tentando colher frutos eleitorais com um tarifaço, mas que o petista é o verdadeiro culpado pela medida.
3: Lula a todo momento provoca, atiça o presidente dos Estados Unidos, ataca os Estados Unidos para quê? Para que haja uma reação como essa e ele, Lula, olha os frutos eleitorais disso. Isso não vai prejudicar, porque com a verdade a gente vai explicar que essa taxa é do Lula, essa tarifa é do Lula, é por causa das provocações dele aos Estados Unidos. Porque se o presidente fosse o Flávio Bolsonaro, o Brasil não estava sendo taxado, porque eu ia ter moral para sentar e conversar de igual para igual com os Estados Unidos.
2: Ainda na entrevista, Flávio Bolsonaro defendeu a decisão do governo dos Estados Unidos de classificar facções criminosas brasileiras como organizações terroristas. Ele disse que na viagem que fez aos Estados Unidos pediu essa mudança nessa classificação ao governo Trump e que é preciso dar soberania a 50 milhões de brasileiros que vivem em territórios dominados por grupos criminosos aqui no país. Sardenberg.
1: Muito obrigado, essa foi a informação do Felipe Igreja, direto de Brasília, e agora temos intervalo.
4: E já voltamos.
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1: 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No momento que você tem uma ferramenta, uma solução que é um mitigador de risco para o crédito, você tem um crédito mais acessível e um crédito mais barato. 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
5: Olá, ouvinte CBN, uma ótima tarde para você. Chegando já com informações da Zona Oeste do Recife, a Avenida Bidias de Carvalho tem pontos de trânsito intenso no sentido centro, ali entre o viaduto da BR-232 e a região da Praça da Chesf. Para você que está na Avenida Recife e precisa chegar a Madalena, a melhor opção agora é pegar a Avenida João Cabral de Melo Neto e seguir para a Avenida General San Martín, para chegar a Bidias já depois dessa retenção. 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

0: E aí, Merval?
1: Tudo bom, Antônio Sardenberg? Boa tarde, ouvinte. Boa tarde, Cássia.
2: Boa tarde, Merval.
0: O tema é o seguinte, Merval, a pré-candidatura de Flávio Bolsonaro tem sofrido muitos desgastes, né? Primeiro teve aquela história da declaração das facções criminosas como organizações terroristas, aquilo respingou negativamente no Flávio Bolsonaro, depois teve o caso do filme, né? Depois o caso do Daniel Vorcaro, e agora essa coisa das tarifas que nas redes sociais está pegando muito contra o Flávio Bolsonaro. Você acha que ele reage a essa, consegue reagir a esse desgaste, meu irmão?
1: Tá difícil, né, para ele, porque todas as coisas que acontecem em consequência desses erros não se apagam, né? E vão acontecendo ainda. O filme, por exemplo, muita coisa vai aparecer ainda, desvio de verba, tudo indica que tem mais coisa aí. A taxação, por exemplo, ele garante que pediu para não taxar, né? Mas ele já tinha pedido para taxar antes e vibrou quando saiu a primeira taxação, num erro de compreensão, de entendimento das coisas, brutal, né? E agora é difícil alguém acreditar que ele não tem nada a ver com essa segunda taxação. É realmente difícil. Então, eu acho que ele comete

0: muitos erros, porque ele intrinsecamente ele tem dificuldades, de entendimento do que é o ser candidato a presidente da República. Ele não toma cuidado em separar os interesses dele, da família, dos interesses do Brasil. Deu uma chance para o Lula imensa quando ele pode ser acusado de traidor da pátria. Realmente é muito difícil. O Pix é uma coisa popularíssima e o Lula está se aproveitando disso. E o Bolsonaro é interessante porque nunca se aproveitou do fato de que o Pix tinha sido feito no governo dele. Não era grande vantagem para ele, porque o Banco Central é independente e fez aquilo em termos de avanço tecnológico para o sistema, né, e não para o governo. Mas, de qualquer maneira, foi no governo dele. Agora, o Flávio está dizendo, o Pix é brasileiro e do Bolsonaro. Está tentando reverter essa onda.
1: Agora o
0: Mas
1: Lula já
0: realmente.
1: pegou para ele, né?
0: Pois é. Eu acho que eles realmente têm uma dificuldade de entender o Brasil muito grande. Aconteceu a mesma coisa na pandemia, né? O Bolsonaro fez coisas na pandemia que, se ele não tivesse feito, metade da rejeição dele tinha melhorado, tinha passado, porque o que ele fez na pandemia foi uma coisa inacreditável, né? De impedir vacinação, atrasar vacinação, imitar gente com falta de ar, dizer que era só uma gripezinha, e morreram milhares de pessoas, centenas de milhares de pessoas. E é mais ou menos o que está acontecendo hoje, né? Eles não têm noção das repercussões, das consequências futuras, né? Eu acho que ele está se mostrando um candidato muito frágil. Agora, tem que ver o que que os bolsonaristas pensam, o que que os eleitores pensam, porque até o momento a repercussão nas pesquisas foi muito pequena. A diferença continua muito pequena a favor do Lula, e aí tem que ver essa tendência, né? O que que vai acontecer mais adiante, para ver se o apoio de quase metade da população brasileira continua firme com o bolsonarismo,
1: Tá certo.
0: ou o antipetismo, ou o antipetismo, né? Tanto faz.
1: Não, eu levantei essa questão porque o Caiado e o Zema estão de olho nisso, né?
0: Claro. Agora, até o momento, por exemplo, eles não deram nenhum sinal de que podem avançar sobre o eleitorado do Flávio, né? Vamos ver se eles conseguem durante. O Caiado já está botando propaganda na televisão. Ele combateu o PCC e o Comando Vermelho, e o crime caiu em Goiás 84%. Está pegando esse viés, né? De combate ao terrorismo, né? Ao que os Estados Unidos consideram terrorismo. Vamos ver se isso atrai o eleitorado.
1: Tá certo. Merval Pereira, obrigado, Merval. Até.
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quinta-feira, 3 de junho de 2026. O Comitê de Estabilidade Financeira do Banco Central alertou em ata divulgada hoje que o endividamento e o comprometimento de renda das famílias brasileiras estão historicamente elevados e continuam crescendo. Em março, o nível de endividamento chegou perto de 50% e o comprometimento de renda atingiu 29%. Diante da situação, o governo federal relançou o programa de

0: Desenrola Brasil, que prevê descontos de até 90% na renegociação de dívidas e juros limitados a 1,99% ao mês. O Ministério Público do Rio de Janeiro denunciou o bicheiro Adilson Oliveira Coutinho Filho, o Adilcinho, o ex-policial militar Rafael do Nascimento Dutra e Jefferson Rodrigues da Silva pela execução do policial penal Bruno Killer da Conceição Fernandes. A vítima foi morta a tiros de fuzil em junho de 2023, na zona sudoeste da capital fluminense. De acordo com o Ministério Público, o policial penal representava uma fabricante de cigarros e teria se tornado um obstáculo aos interesses do grupo criminoso chefiado por Adilcinho. A organização é acusada de tentar monopolizar a venda ilegal de cigarros no estado. Greve convocada pela principal central sindical portuguesa contra a reforma trabalhista do país afeta transportes públicos, a indústria, o comércio, trens intermunicipais, serviços de saúde, escolas e o setor de aviação. Cerca de 500 voos devem ser afetados, incluindo viagens entre Portugal e Brasil. A paralisação pode gerar uma perda econômica de até 400 milhões de euros, caso a adesão chegue a 50% entre os trabalhadores dos setores público e privado. A Bolsa de Valores de São Paulo opera em queda de 1,83% aos 171.011 pontos. O dólar comercial está em alta de 0,71%, cotado a R$ 5,04. O euro vale R$ 5,85, elevação de 0,50%. No horário de Brasília, 12:33.
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2: Miriam, no encerramento do seu comentário de ontem, nós observamos que a gente voltaria a esse assunto, porque esse assunto estaria em pauta por muito tempo.
3: Demorou um dia, não. Pior assim, que agora toda madrugada. Acordo de manhã para ver meus contatos com o Bom Dia Brasil, eu já vou falando os comentários cedo do Jornal da CBN, e já é mensagem assim, veio outra medida, né? Essa semana, hoje, então essa madrugada foi a do trabalho forçado, e aí a gente está voltando ao assunto, já numa nova etapa, né? Uma segunda etapa do assunto.
2: 60 países mais a União Europeia, né?
3: Na verdade é o seguinte, são 60 países e eles botaram, por exemplo, Noruega, Japão. E do que eles estão falando quando ele fala trabalho forçado? Noruega não vai ter trabalho forçado, né? O que eles estão falando é que não é legislação nacional contra o trabalho forçado. Que o Brasil tem uma boa legislação, ele tem uma boa fiscalização, tem um grupo de trabalho que cuida desse assunto, um grupo móvel que faz fiscalização e tem a lista suja do trabalho escravo e várias punições. E evidentemente que acontece, sim, mas está sendo combatido. E acontece porque a gente tem noticiado, a gente noticia sempre, cada vez que acontece, mas tem fiscalização e tem repressão a isso. Mas o que eles estão exigindo é que tenha uma legislação eficiente contra o trabalho forçado em outros mercados. Ou seja, os países com os quais o Brasil transaciona e que pode eventualmente mandar componentes para produtos que a gente faça aqui para vender para os Estados Unidos, não pode ter trabalho escravo. Então é muito mais difícil fazer essa comprovação. Mas os Estados Unidos, quer dizer, o que acontece aí? Primeira informação, que eu até falei hoje cedo no Jornal da CBN, é que as duas tarifas acumulam, né? Portanto, não é 25%.

0: incluindo esses 12,5 de hoje. É a soma dos dois, né? E então, são duas punições. O que que eles estão querendo fazer com isso? Estão querendo substituir as tarifas do ano passado. O ano passado eles fizeram uma tarifa de 10 para todo mundo, depois fizeram mais uma diferenciada. Para nós foi 40, então ao todo deu 50. E essa tarifa do tarifaço do ano passado foi derrubada. Primeiro foi negociado, o Brasil negociou exceções, negociou redução, teve conversa do Lula com o Trump, do vice-presidente Geraldo Alckmin, que teve comandou delegação de empresários, gente que foi aos Estados Unidos, enfim, ao fim e ao cabo, aquilo foi sendo retirado, alguns produtos foram retirados e depois caiu na justiça. O que eles estão querendo fazer agora é, dado que aquela caiu na justiça, não pode ter, porque a justiça considerou ilegal, eles estão querendo fazer o mesmo efeito econômico, ter as mesmas tarifas, mas indo pela legislação ordinária, que é a legislação da 301, da lei de comércio. Isso. Como eu disse ontem, essa é mais perigosa por isso, porque é muito mais difícil derrubar na justiça. Quando ela for aplicada, ela é mais robusta do ponto de vista legal, essa medida, Sardenberg e Cássia.
1: É. E foram vários países, a China já reclamou, a Comissão Europeia também já reclamou, porque como você disse, né, a Noruega, por exemplo, pode dizer que a Noruega produz com insumos importados de países onde há trabalho forçado, né? Essa é uma interpretação ampla. Agora, as isenções foram mantidas, né, Miriam?
0: As isenções foram mantidas, mas nada resolve, né? Isso é novo ataque tarifário que o Brasil está enfrentando, e está enfrentando num contexto que é impossível se desvincular da questão política, né? O senador Flávio Bolsonaro tinha ido lá quando começou a ser anunciada essas questões, havia uma expectativa no governo que fosse demorar um pouco mais, tanto essa quanto as outras. Eu tenho conversado com negociadores brasileiros que estão na seguinte situação: continuaremos negociando, continuaremos indo, mas o Brasil chegou na hora das alegações finais, né? Pelo menos naquela de ontem, porque já se passou um ano. Foi anunciada, a investigação foi aberta em julho do ano passado e em julho desse ano será então decretada. Eles vão lá, mas eles já foram, já levaram comissões de alto nível com vice-ministros, já levou embaixadores, já levou empresários já contrataram advogados, atuaram bastante nas brechas da lei, na defesa, e agora vai ter de novo uma audiência pública. Mas já teve audiência pública. Essa é uma outra audiência pública nessa nova etapa, após o escritório comercial da Casa Branca dizer que ele recomenda 25% naquele caso e 12,5% nesse caso. Então nós estamos de novo sob o ataque tarifário dos Estados Unidos, que perturba assim a economia, cria dificuldades, mesmo tendo exceção, tem barreiras ao comércio, muitas empresas vão enfrentar a dificuldade no seu dia a dia, é um problema a mais na economia brasileira, Sardenberg.
1: Na economia brasileira, na economia mundial, né? Porque as bolsas já estão caindo, porque a guerra tarifária global já aparece de novo, né?
0: Pois é. E como se a gente já precisasse de novo fator de perturbação da economia global. Porque a guerra que Trump produziu, criou ele com Netanyahu, já produziu um estrago enorme. O ano não é como o ano seria em nenhuma economia do mundo. Nós sabemos exatamente como a nossa história da economia desse ano mudou. E agora tem mais essa perturbação, né? Mas é um novo furor tarifário do governo Trump.
1: Tá. Miriam Leitão, obrigado, Miriam. Até amanhã.
0: Até amanhã nada, tô feriado.
2: Ah!
1: Feriado amanhã.
0: Folga.
2: Não, até segunda-feira, Miriam.
1: Até
2: mais.
0: Tá bom, gente.
1: Até mais.
0: Ou qualquer momento eles são extraordinários.
2: Ah, verdade. Se surgir tarifa nova, a gente liga.
0: Meu Deus. Então tá.
2: Até mais.
0: Até amanhã. Então tá, tchau.
1: Só para esclarecer esse ponto que a Miriam falou, essas medidas, todas essas tarifas de ontem e de hoje, elas não entraram em vigor imediatamente. Elas estão num processo, né? As tarifas foram recomendadas pelo escritório de comércio, e agora passarão por audiências e depois então a recomendação de aumento de tarifa vai

0: para o Trump decide se aplica ou não. Mas parece que está na cara para todo mundo que a tarifa será aplicada para o mundo todo, né? Intervalo.
1: E já voltamos.
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1: Meio-dia, 48 minutos. O presidente dos Estados Unidos, Donald Trump, reconheceu hoje que falou ao telefone com o primeiro-ministro israelense, Benjamin Netanyahu, de forma raivosa, palavras do próprio Trump, e confirmou que o chamou de louco durante uma conversa em que ele tentou pressionar Netanyahu a parar de atacar o Líbano. O que aconteceu? Ontem, o site de notícias norte-americano Axios afirmou que Trump chamou o premier israelense de louco no telefonema e disse que Netanyahu só não estava preso graças aos Estados Unidos. Lembrando que Benjamin Netanyahu tem um mandado de prisão internacional expedido pelo Tribunal de Haia. Nesta quarta-feira, hoje, em entrevista ao podcast norte-americano Pod Force One, Trump confirmou esses relatos. O entrevistador perguntou assim: o Axios informou que você teve uma ligação telefônica com Netanyahu, primeiro-ministro de Israel, na qual você ficou bravo com ele. Segundo a reportagem, você teria dito: você está completamente louco? O que diabos você está fazendo? Eu ajudei você a não ir para a prisão. Isso é verdade? Você falou com ele nesses termos? Ao que Trump respondeu: sim. Eu não diria que estava bravo, eu estava um pouco perturbado com o fato de ele estar constantemente entrando em conflito com o Líbano. Em determinado momento eu disse: talvez precisemos parar com isso, precisamos parar com isso. Na sequência, no entanto, Trump disse que se dá muito bem com o primeiro-ministro israelense. Disse: nós trabalhamos muito bem juntos. Eu gosto muito do Bibi, que é o apelido de Benjamin Netanyahu. Trabalhei sempre muito bem com ele, sabe? Ele é um primeiro-ministro em tempo de guerra e eu sou um presidente em tempo de guerra. Depois dessa admissão, desse telefonema de Donald Trump a Benjamin Netanyahu, o primeiro-ministro israelense minimizou o atrito recente que teve com o presidente norte-americano. Ele tentou colocar panos quentes na situação durante uma entrevista que concedeu hoje. E aí Benjamin Netanyahu disse: Trump e eu concordamos nos principais pontos em relação ao Irã. Às vezes temos convergências ou divergências táticas, mas as resolvemos, no caso, claro, das divergências. Ele disse isso justificando a intensificação da ofensiva contra o Hezbollah, grupo extremista que atua no Líbano.
2: É, e a história toda, quer dizer, para completar, né, Cássia, é que o Hezbollah é um satélite, né, do Irã. E o Irã está sustentando que o acordo de paz, a trégua a ser feita com os Estados Unidos e Israel, tem que incluir a guerra no Líbano, tem que incluir a suspensão das hostilidades contra o Hezbollah, coisa que o primeiro-ministro de Israel não quer fazer. Então, a conversa do Trump com o Benjamin Netanyahu foi exatamente isso, quer dizer, uhum, o Trump dizendo para ele parar de atacar no Líbano e para facilitar o acordo com Israel. Essa foi a origem de todo o problema. E por falar nisso, né, Ana, os ataques ao Líbano continuam.
1: Exatamente. Continuando. Daqui a pouco a gente vai ter mais informações sobre esse assunto, sobre os conflitos no Oriente Médio. A Ana Luísa Bessa está sempre de olho. Agora, nós vamos voltar ao Brasil. Temos informação chegando do Rio de Janeiro a respeito do júri do caso Henri Borel. Gabriel Freitas, expectativa que o júri termine hoje. Boa tarde para você.

0: hoje ou até a madrugada, viu, de amanhã, Cássia. Boa tarde para você, para o Sardenberg, para o nosso ouvinte. O julgamento que chega hoje no 10º dia e iguala em número de dias o júri da Boate Kiss, viu? A sessão entrou na fase dos debates finais, que é a última etapa antes da votação dos jurados. Aqui no Tribunal de Justiça do Rio, o Ministério Público começou a falar por volta de 10h27 da manhã. Os promotores Fábio Vieira e Aldrey Alves dividiram a sustentação por cerca de 2h10. Agora já são 12h52, né? Quem está falando é o advogado Cristiano Medina, que é o assistente de acusação que representa Leniel Borel, pai de Henri. E a acusação, Cássia, até para passar aqui um resumo para o nosso ouvinte, está tentando, nesse momento, reforçar aos jurados a responsabilidade dos dois réus, mas com papéis diferentes. Em relação a Jairinho, o Ministério Público está sustentando que ele foi o agressor direto, né? Afirmou que o ex-vereador tem traços de psicopatia. E sobre Monique Medeiros, mãe de Henri, a acusação está tentando mostrar que ela também deve ser responsabilizada, sim, porque teria ignorado, né, sinais de sofrimento do filho e mantido Henri exposto aí ao então namorado. Os promotores disseram que ela apresenta traços de narcisismo. Esse ponto é importante porque, ao longo do julgamento, a culpa atribuída a Jairinho aparece de forma bem clara na acusação. Já o papel da Monique é discutido a partir da omissão. Ela responde por homicídio, por omissão, tortura e coação no curso do processo, e a defesa dela está afirmando que não sabia, né? Que ela não sabia das agressões, não participou da morte, também não foi vítima, ela também foi vítima da relação com o Jairinho. Ontem, os dois réus foram interrogados. A Monique disse que chegou a acusar o Jairinho pela morte do filho antes da prisão. Afirmou que o ex-vereador usou até uma Bíblia para jurar para ela que nunca tinha encostado no menino, e o Jairinho negou as agressões, voltando a sustentar a tese de erro médico. Hoje, antes mesmo do início da sessão, nós jornalistas fomos conversar com a assistência de acusação, o advogado Cristiano Medina, que explicou pra gente que o depoimento dos dois ontem não deve servir de muita coisa e que a sessão deve chegar aí até próxima madrugada, passando da madrugada da quinta-feira, né, amanhã, com o voto da, o voto não, a leitura da sentença da juíza Elizabeth Machado Lobo.
1: Temos 3 horas a acusação e 3 horas as defesas, sendo que será 1h30 para cada advogado, da Monique e do Jairo. E eu estou muito tranquilo, né? Eu estou muito tranquilo, as provas elas foram muito bem demonstradas, as provas são robustas. Hoje eu vou demonstrar que tecnicamente o Henri sofreu as lesões no momento que estava com o casal, naquele período de 8 horas, e que acabou morrendo antes de chegar no hospital. Eu tenho plena convicção que ambos serão condenados pelas torturas, pelo homicídio e pela coação de testemunha. Eu acredito que por volta ali de 11 horas, meia-noite, teremos já o veredito.
0: E depois do espaço de réplicas e tréplicas que são possíveis nesse momento, viu, Cássia Sardenberg? Aí sim, o júri popular, formado por 5 homens e 2 mulheres, vão então votar os quesitos e dar a divulgação ali, né, para a juíza do que eles entenderam sobre todos esses dias, 10 dias de julgamento no caso Henri Borel. Henri Borel, que foi morto em 2021, né, morreu em 2021, depois de ser levado a um hospital na Barra da Tijuca. As defesas estão negando participação nesse crime. Volto com vocês.
2: Muito obrigada. Esse foi o Gabriel Freitas falando direto do Rio de Janeiro. E agora, Carlos Alberto.
3: Vamos agora em intervalo, Cássia.
2: E já voltamos.
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quarta-feira, 3 de junho de 2026. A ministra da Casa Civil, Miriam Belchior, afirmou que o Desenrola 2.0 renegociou 20 bilhões de reais até o momento e a dívida recuou para 2 bilhões e 700 milhões. O programa lançado no começo de maio é voltado para pessoas endividadas com sistema bancário que têm renda mensal até 5 salários mínimos. De acordo com o balanço divulgado na reunião ministerial de hoje, houve 1 milhão e 400 mil renegociações com desconto médio de 85% do valor original da dívida. O governo do presidente Donald Trump acusou o Brasil de trabalho forçado na pecuária, mas isentou a carne bovina da nova tarifa. Os Estados Unidos propõem uma taxa adicional de 12,5% para 60 economias que, segundo a Casa Branca, falham em fiscalizar a importação de produtos feitos com trabalho forçado. O mercado americano é o segundo maior destino da carne brasileira, depois da China. Além disso, grandes frigoríficos nacionais, como a JBS e a Marfrig, têm forte atuação nos Estados Unidos. As duas companhias, ao lado das americanas Cargill e Tyson Foods, são alvos de uma investigação em território americano. As quatro empresas são acusadas de concentração

0: segurar mercado e inflar os preços da carne. A produção industrial brasileira registrou alta de 0,7% entre março e abril. Com o resultado, o setor acumula 4 altas seguidas, com crescimento de 4,4%. No período comparado, 2 das 4 grandes categorias econômicas e 14 dos 25 ramos industriais pesquisados pelo IBGE registraram resultado positivo. As influências mais significativas partiram dos segmentos de indústrias extrativas e produtos derivados do petróleo e biocombustíveis, que apresentaram bom desempenho pelo 5º mês seguido. No horário de Brasília, 1:02.
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3: A comissão técnica da seleção brasileira cancelou um dos 2 treinos que faria nesta quarta-feira no CT de Columbia Park, em Morristown, na preparação para a Copa do Mundo de 2026. De acordo com o calendário estipulado pela FIFA, a atividade da tarde desta quarta-feira, marcada para 5 horas no horário local, 18 horas no horário de Brasília, é um Community Day. Um dia voltado para as pessoas que moram na região, com atendimento, com liberação do CT para os locais. A intenção inicial da comissão técnica era fazer uma outra atividade pela manhã, esta mais reservada em relação ao público. Na programação enviada no final da noite desta terça-feira, no entanto, veio a mudança. Pela manhã, apenas atividades dentro do hotel, na academia. Depois, entrevista coletiva com o atacante Igor Thiago. E no fim da tarde, seguindo a programação, o treinamento no Community Day. O primeiro treino realizado nesta terça-feira foi também o primeiro treino com o grupo de jogadores completo, os 23 que saíram do Brasil e mais os 3 jogadores envolvidos na final da Liga dos Campeões da Europa no último sábado. De São Paulo, Leonardo Dai.
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5: Agora com informações da Zona Sul do Recife, na Imbiribeira, a Avenida Mascarenhas de Moraes tem pontos de trânsito intenso nos 2 sentidos, com reflexos de uma ocorrência um pouco mais cedo nas imediações da Rua Jean Emile Favre. Para você que vai da área central do Recife em direção à região do aeroporto ou no sentido contrário, a opção mais rápida agora é fazer o caminho pela Via Mangue. 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Eu volto daqui a pouco com mais informações. Betânia Ribeiro.

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1: E aí, Alex, como vai?
2: Opa, tudo bom, Sandenberg? E você, Cássia, tudo bem?
3: Tudo jóia, Alex, boa tarde.
1: Dedicamos boa parte do programa ontem e hoje às tarifas impostas pelo governo americano, ontem para o Brasil e hoje para quase o mundo inteiro, né, os parceiros americanos. O tema é, o que é isso? Como é a explicação e os possíveis impactos desse tarifaço, Alexandre?
2: Vamos primeiro colocar aqui no contexto, lembrar que a Suprema Corte derrubou aquelas tarifas que tinham sido baseadas ali numa legislação que atualizava de maneira emergencial. Eles estão fazendo a coisa mais estruturada do ponto de vista legal, que não significa estruturada do ponto de vista econômico. Ainda é um equívoco grande, mas tem essa política de imaginar que a elevação das tarifas levaria à reindustrialização dos Estados Unidos. É equivocado, mas é a crença que eles têm hoje. Especificamente no caso de Brasil, a gente teve, na verdade, dois movimentos. Teve primeiro ontem, né, os 25%, e hoje, entre ontem e hoje, né, 12,5%. A gente fez aqui algum trabalho no sentido de entender a extensão desses impactos. Primeiro, quanto que afeta das exportações norte-americanas, né? O primeiro, embora seja maior, 25%, né, ele se aplica um pouco menos de um quarto das exportações para lá. Quer dizer, tem 73 páginas, se não me engano, de exceções para a primeira tarifa. Inclusive os meninos aqui que trabalham comigo, né, fizeram uso intensivo de inteligência artificial para conseguir extrair ali os códigos, conferir com os códigos de Brasil, a gente tem uma ideia. Então, embora seja uma tarifa grande, ela afeta um universo relativamente pequeno das exportações brasileiras para os Estados Unidos. A exportação brasileira para os Estados Unidos está na casa de 37 bilhões, isso afetaria 10 bilhões, e aí

0: Depende pouco, a gente faz algumas contas, mas vai, o meio do caminho daria ali uma queda, uns 11, 12% disso, que não é muita coisa, 11, 12% de 10 bilhões dá 1 bilhão e 100, 1 bilhão e 200. Então é um efeito pequeno. Os 12,5, a gente não tem muito claro, mas se for aplicado ao total, o que é um exagero, né? A gente fala alguma coisa aí da ordem de 1,5 bilhão por ano. Somando os dois, a gente está falando uma perda potencial sem compensação, quer dizer, isso obviamente pode ser exportado para outro lugar, né? Mas especificamente disso, a gente está falando de um negócio, alguma coisa que teria uma perda. Na média, 3 bilhões, no pior dos casos, alguma coisa como 5 bi. Então, 5 bi é dinheiro. Mas a exportação brasileira é da ordem de 370, 380 bilhões por ano. Então, no frigir dos ovos, é um efeito pequeno sobre as exportações. E como no Brasil as exportações ainda são uma fração relativamente modesta do produto, impacto pequeno sobre atividade de maneira geral. Então, não é danoso, não é o que vai descarrilar a economia brasileira. Vai ter, tem impactos em alguns setores, a gente não chegou a refinar o suficiente a análise para descobrir qual setor aí vai ser mais afetado, mas do ponto de vista macro, é um efeito pequeno e não deve ter maiores repercussões do ponto de vista de crescimento para esse ano.
1: Agora, do ponto de vista político, né? Quer dizer, do ponto de vista político, todos os países estão reclamando e tal, mas aqui entre nós virou uma disputa política eleitoral, né?
0: Não, acho que a repercussão política é grande, sim. Isso aí não tem, obviamente, não é a minha especialidade como economista, mas como é que a gente evita esse tema, né? Não tem como. Eu acho que, de uma maneira ou de outra, ele permite ao governo levantar a bandeira da soberania, né? Então, é o tipo de coisa que mobiliza, o eleitorado. Vamos lembrar, a rodada anterior de tarifas tinha sido muito associada ao Eduardo Bolsonaro ter influenciado o governo norte-americano, né? Então, acho que alguma coisa em paralelo, e tem um tema que é, acho que, muito caro ao brasileiro e por bons motivos, que é o PIX, né? O PIX é engraçado, né? Porque o próprio governo Bolsonaro, em algum momento, tentou se apropriar. O PIX foi criado durante o governo Bolsonaro, mas era um projeto do Banco Central, né? Que precedia o governo Bolsonaro, uma política de Estado, não de governo. Mas o fato é que o PIX foi uma coisa que deu extraordinariamente certo no Brasil, né? Porque quem não leu, recomendo, por exemplo, fazer a leitura do texto da coluna do Bernardo Guimarães na Folha, em que ele examina as vantagens de pagamento que estão associadas, enfim, bancarizou muita gente. Então, não é só a questão de você conseguir desconto, mas o fato é que você trouxe muita gente para dentro do sistema bancário, que é uma coisa, de maneira geral, positiva para o país, oferece uma série de serviços e facilidades para pessoas que anteriormente não tinham. Então, é um sucesso, né? E aí, quer dizer, fazer um ataque ao PIX é o tipo de coisa que desagrada a mim, né? O argumento norte-americano é que tem ali uma concorrência, até certo ponto, desleal. Mas a grande verdade é a seguinte: quer dizer, o custo para o consumidor final do PIX é virtualmente inexistente, né? Enquanto as alternativas de meios de pagamento cobram, aparece de um jeito ou de outro. Ah, cobra do lojista, não cobra do consumidor. Isso acaba aparecendo em algum lugar. Então, de maneira geral, é uma coisa que melhora o bem-estar do país. Então, eu acho que acaba beneficiando o governo e colocando um peso ali no Flávio Bolsonaro como candidato, embora ele tenha se posicionado diferente do irmão, a gente vê ali que tem uma, claramente, essa é uma conta que política.

0: Realmente vai acabar caindo no colo mais do Flávio Bolsonaro do que do governo Lula.
1: Esse negócio do Pix, você sabe que na saída de jogos de futebol, na saída de shows, por exemplo, nos estádios de futebol, tem gente vendendo tudo, cerveja, água, pedaço de pizza e tal, não sei o quê. Só aquele bando, aquele grupo grande de informais. E aceita Pix. Prefere,
0: Sim.
1: todo mundo paga no Pix ali, na hora, no celular. E,
0: É
1: quer dizer,
0: extraordinário.
1: é um sinal de que a coisa funciona de uma maneira quase universal, né?
0: É muito raro achar alguém que. Outro dia eu esbarrei num, mas você tem que realmente procurar muito ou dar muito azar, como foi o caso, ele não aceitava Pix, tive que pagar com um cartão de débito. Mas assim, vendedor de água de coco. Já vem com o QR Code ali para você apontar o teu celular, pagar e tá tudo bem. Lá de uma comodidade extraordinária. Quer dizer, tem essa questão, mas para mim, que sou consumidor, mas para toda essa rede de informais que estava fora, né, então tinha que trabalhar com dinheiro vivo, né, não podia ter uma conta bancária. A conta bancária é importante, né, enfim, uma série de serviços que essas pessoas vão ter. E a gente tem esmola em Pix agora também. Então, realmente é uma coisa que. Não, só que falar caiu no gosto popular parece uma coisa meio moda. Não, ela efetivamente é um produto que melhorou para uma série de dimensões, especialmente para as parcelas mais pobres da população. Né, o acesso a serviços financeiros. Então é um baita desenvolvimento. Eu acho assim, como argumento para tarifas, ele é paupérrimo, mas de maneira geral, o argumento em favor de tarifa é sempre muito pobre. No final das contas, quem está botando tarifa é porque, enfim, acredita de uma forma equivocada, né, que isso aí vai trazer uma vantagem para o país, não vai. Vai, na verdade, países que têm alíquotas e barreiras comerciais mais elevadas, eles têm mais dificuldade. A gente deveria saber disso, porque a gente se enquadra exatamente nesse caso, né, de elevadas barreiras tarifárias e não tarifárias, com consequências, né? Eu estou aqui em cima da minha mesa, né, está aqui o Integração Comercial Internacional do Brasil, um estudo do CDPP exatamente sobre esse tema, que foi lançado no ano passado, em que a gente examina os impactos disso sobre bem-estar, crescimento de produtividade, crescimento da economia como um todo, enfim. Mas os Estados Unidos quer fazer uma política equivocada, azar deles. Mas no final das contas, essa história, quer dizer, buscar ali as justificativas, o PIX, tratamento diferencial, né? Corrupção, etanol, desmatamento, afinal, é tudo uma justificativa para uma ideia que, quer dizer, para uma proposta que já estava aprovada antes. Basicamente, era uma proposta em busca de justificativas, e aí você coloca o que quiser, né?
1: Exatamente. Alexandre Schwartz, muitíssimo obrigado, até a semana.
0: Até a semana, grande abraço, tchau, pessoal.
2: Até mais, Alex.
1: Intervalo.
2: E já voltamos.
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2: Hora certa. 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
3: 1:24.
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0: Com a Ana Letícia Lobach, que é editora de celulares no Tectudania. Como está?
1: Tudo bem, Sardenberg. Boa tarde para você, para Cássia e para os nossos ouvintes.
2: Boa tarde, Ana Letícia.
0: O assunto de hoje é o Instagram, que vai passar a estabelecer novos cuidados em relação aos usuários menores de idade, Aninha.
1: Isso mesmo. O Instagram anunciou ontem uma mudança bem importante para adolescentes. Eles vão parar de recomendar em sequência conteúdos sobre emagrecimento, dietas, transformação corporal e exercícios físicos. Na prática, então, se um adolescente começar, por exemplo, a assistir vários vídeos sobre perda de peso, o algoritmo não vai mais aprofundar esse mesmo assunto indefinidamente, que é o que acontece hoje. Hoje, né? Você vê um determinado conteúdo no Instagram, o Instagram entende que aquilo prende a sua atenção e te manda mais porque ele quer te manter ali no aplicativo, na rede social. Mas com essa mudança, o Instagram promete interromper esse ciclo e misturar outros temas ali nas recomendações. A Meta, que é a dona do Instagram, disse em comunicado que ela quer reduzir o que a gente chama de efeito bolha, que é justamente isso que eu falei, né? Quando o algoritmo faz parecer que algum assunto é muito maior ou muito mais relevante do que ele realmente é. E aí isso nos leva a uma pergunta, né? As plataformas, elas já conseguem identificar quando alguém, quando um adolescente está preso numa espiral de conteúdo. Por que que elas demoraram tanto tempo para agir nesse sentido? Porque essa mudança, ela chega num momento de pressão regulatória. Aqui no Brasil, por exemplo, a gente tem o ECA Digital, que entrou em vigor em março e obriga as plataformas a fazerem uma série de adaptações para proteger os menores. E isso acontece no exterior também, né? A Europa tem algumas leis semelhantes nesse sentido. E isso também sem falar nos processos que a Meta está enfrentando nos Estados Unidos pelo vício, por viciar crianças.

0: e adolescentes nas redes sociais. E, é uma medida importante? É, mas uma coisa que eu acho importante destacar é que o Instagram, ele não está removendo esses conteúdos, tá? Ele continua permitindo que os adolescentes acessem esse tipo de conteúdo. O que muda é a intensidade com a qual o algoritmo recomenda, né? Empurra esses conteúdos para frente.
1: E lembrando, idade mínima para ter conta no Instagram é 13 anos, é isso?
0: Isso, 13 anos. Os adolescentes de 13 a 17 têm essa conta especial com algumas restrições.
2: Aninha, obrigado, Aninha. Até mais.
0: Até.
1: Até.
2: Intervalo.
1: E já voltamos.
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0: quarta-feira, 3 de junho de 2026. O presidente Lula disse que não aceita o tratamento dado ao Brasil pelos Estados Unidos nesta semana e afirmou que o país não baixará a cabeça diante do novo tarifaço anunciado pela Casa Branca contra produtos brasileiros. Ele deu a declaração na reunião ministerial que ocorre hoje no Palácio do Planalto. Lula pediu à equipe que não tenha medo das ameaças americanas e afirmou que o país não vai ficar chorando. Ele disse que se os Estados Unidos não quiserem comprar os produtos brasileiros, o governo vai procurar novos parceiros e vender para quem tiver interesse. A Anvisa determinou o recolhimento e a suspensão da venda, da distribuição e do uso de um lote da água mineral natural sem gás da marca Cristal. A agência reguladora identificou uma bactéria em amostras do produto. Segundo informações encaminhadas pela empresa Anvisa, o lote é composto por 374 mil garrafas de meio litro produzidas no dia 20 de janeiro de 2026, com validade até 20 de janeiro de 2027. As unidades foram distribuídas no Distrito Federal, em Goiás, no interior de São Paulo e no Tocantins. A Guarda Revolucionária do Irã reivindicou a autoria do ataque com drones contra o Aeroporto Internacional do Kuwait. Segundo o braço ideológico das Forças Armadas de Teherã, a ação foi uma resposta a ataques dos Estados Unidos contra um petroleiro iraniano e uma ilha. Segundo o exército do Kuwait, o ataque atingiu o terminal de passageiros e matou pelo menos uma pessoa, além de ter ferido mais de 60. Mísseis iranianos também foram lançados contra o Bahrein, onde ficam bases militares dos Estados Unidos, mas teriam sido interceptados pelas defesas aéreas americanas. No horário de Brasília, 1h34.
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0: E aí, Vera?
1: Oi, Sardenberg. Boa tarde para você e para Cássia, para os ouvintes, também para quem nos assiste.
2: Boa tarde, Vera.
0: Onde está a Vera?
1: Tô no Globo, tô na redação aqui no Rio de Janeiro.
0: Ah, tô vendo aqui, o jornal sempre à frente do seu tempo. Aqui.
1: Exatamente.
0: Vera, assunto, PIX, primeiro aspecto que você vai levantar, tem uma proposta de emenda constitucional para colocar o PIX na Constituição, né?
1: Exato, o senador Plínio Valério, que é relator daquela proposta que prevê a autonomia orçamentária do Banco Central, Sardenberg, está aproveitando essa discussão que tem o PIX como um dos pivôs para tentar acelerar a votação dessa PEC, que divide o governo, não tem total apoio do governo, mas é uma reivindicação antiga do BC e que em um dos seus artigos, no artigo 8º, acaba incluindo o PIX na Constituição. Diz que o PIX é uma infraestrutura pública regulada e operada exclusivamente pelo Banco Central, sendo proibida a sua concessão ou alienação por qualquer via. E aí o senador passou a procurar os outros colegas, o próprio Alcolumbre, o presidente da CCJ, com a conversa de que essa pressão dos Estados Unidos sobre o PIX é mais uma razão para se votar essa proposta de emenda à Constituição como uma maneira de proteger o mecanismo de qualquer tentativa de ingerência por parte do governo.

0: governo norte-americano para proteger bandeiras de cartões de crédito americanas. Então, ele acha que isso pode dar ali um empurrãozinho que faltava para a PEC passar. A previsão dela é que ela seja votada na CCJ na próxima quarta-feira, como o primeiro item da pauta, e que depois vá ao plenário do Senado. Mas o fato é que o PIX virou o grande assunto desse tarifaço, né? Embora ainda não tenha sido sancionado pelo governo americano, de nenhuma maneira.
1: Agora, Vera, essa PEC que você falou que vai ser votada inteira, dando autonomia financeira ao Banco Central, ou só o pedaço da PIX?
0: Não, a PEC inteira. É a PEC da autonomia financeira e orçamentária do BC, e que tem entre os seus dispositivos um artigo que constitucionaliza o PIX, torna o PIX uma ferramenta prevista e assegurada pela Constituição nesses moldes, dizendo que ela é operada exclusivamente pelo Banco Central e que não cabe alienação ou concessão para nenhuma outra empresa, via, banco, etc., etc.
2: Medida que pode ser interessante e que já estava sendo discutida há muito tempo, né, em relação à autonomia orçamentária e financeira do Banco Central, né?
0: Essa PEC já existia, mas esse dispositivo foi colocado ao longo da discussão pelo próprio senador. Ele propôs essa constitucionalização do PIX como uma maneira de assegurar que o mecanismo vai escapar dessas tentativas de tutela norte-americanas. Mas o fato é que de tudo que houve, né, de uma semana para cá, e foi bastante coisa, essa questão do PIX é realmente a que está mobilizando mais. Eu falei ontem sobre isso aqui, depois que nós falamos, tanto o presidente Lula quanto o Flávio Bolsonaro exibiram cartazes mostrando ali, falando do PIX, falando da importância do PIX. O PIX é do Brasil, diz o Lula, o PIX é do Brasil e do Bolsonaro, diz o Flávio, naquela tentativa, né, de colar a aprovação do PIX ao governo do pai dele. Embora a gente saiba que foi, né, no governo Temer que foi aprovado e só depois foi instituído realmente no governo Bolsonaro pelo Banco Central e não pelo governo, né, pelo Banco Central que naquela época já era autônomo. Mas virou uma grande discussão política, tendo esse mecanismo de pagamento como central. A gente está vendo aí quem nos assiste, né, a foto do senador Flávio Bolsonaro em Minas, segurando o cartaz dizendo o PIX é do Brasil e do Bolsonaro, com várias exclamações, sendo que, né, uma apropriação meio indevida. E também tem o cartaz do presidente Lula. A gente tem a outra foto aí. Agora a gente vê a foto do Lula segurando o cartaz o PIX é do Brasil. Então já é meio em clima de Copa do Mundo essa disputa, viu, Sardenberg?
1: Exatamente. E o cartaz do Lula tem só um ponto de exclamação e o do...
0: Só um ponto de exclamação. Tá. Engraçado é que os dois conseguiram umas cartolinas amarelas.
2: Verdade, parece
0: eventos,
2: até a mesma,
0: né,
2: cartolina, né?
1: Exatamente.
0: Parece que virou cartolina de um.
2: Coisa.
1: Tá certo. Agora, colocando ou não...
0: Está na boca do povo.
1: Colocando ou não na Constituição... não existe a menor possibilidade de se mexer no PIX, né, dado a extensão que ele tem na economia brasileira, né?
0: Exatamente. E é engraçado essa alegação, né, de concorrência desleal com cartões de crédito, porque os meios de funcionamento são totalmente diferentes. O PIX, sim, não tem taxa, não tem juros, então não dá nem para fazer essa equivalência que o governo brasileiro o governo americano está tentando fazer.
2: Inclusive, você sabe que tem uma coisa que mais recentemente muita gente está usando no PIX, que é a possibilidade de você fazer um PIX para pagar no cartão. E aí você usa as duas ferramentas, você usa o PIX e o cartão de crédito. Sabia disso, Carlos Alberto? Aí tem um jurinho.
1: Aí já paga, né?
2: Aí já paga. E tem muita gente.
1: Na verdade,
0: o Trump já vai curtir.
2: Aí ele vai gostar.
1: Na verdade, o que o Trump está dizendo é que é um meio de pagamento grátis que concorre com os meios de pagamentos pagos, né?
0: É como se você pagasse em dinheiro, né? Uhum. Ele iria punir algum país por fazer transações
1: como se você pagasse em
0: espécie. É muito doido.
1: Inclusive tem, como se

0: pagasse em dinheiro. Inclusive, na verdade, é pagar em dinheiro, né? Só que aí o dinheiro digital. E inclusive tem lugares, muitos lugares que tem desconto, né? Se você pagar no Pix, você paga menos.
1: Exatamente. Até aqui nos táxis no Rio de Janeiro, eles te dão um descontinho se você faz um Pix.
0: Tá certo. Vera Magalhães, obrigado, Vera. Até.
1: Até, gente. Um bom jornal para vocês. Até amanhã. Tchau, tchau.
2: Até mais tarde.
0: A gente vai pro intervalo no céu da sua cidade.
2: E já voltamos.
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4: Bom, aí o pessoal do mercado, consultorias, gente de banco, começando a dizer que a taxa básica de juros do Brasil não cai mais, né?
5: Pois é, Sardenberg, essa é a grande notícia desses últimos dias e vou te falar que uma das grandes coisas que eu jamais podia imaginar para esse ano, porque a gente começou o ano com certeza absoluta de ter um espaço enorme para o corte de juros, né? A gente começou com a Selic em 15, a dúvida é se ia parar no 12, no 12,5 ao final desse ano, tinha o mais pessimista ali, falava que era um pouco abaixo de 13, e de repente, por conta de uma série de razões, acho que a mais óbvia, a guerra, né? A gente está com uma revisão muito, muito negativa e muito rápida para tudo isso, né? Então, só para o ouvinte ter uma ideia, essa semana, só nessa semana, o BTG, por exemplo, revisou a expectativa da Selic para 14,25. 14,25 é um corte de junho e acabou. Não tem mais nada. A XP revisou hoje para 14, o Itaú ontem para 13,75. Tá com cara de que vai ter um corte agora em junho, mas essas revisões estão piorando todas muito rapidamente. Não parece descartada a hipótese de que a gente realmente pare em junho ou na próxima. O que seria péssimo para o país, né? Péssimo para tudo e todos, mas também seria provavelmente o menor ciclo de corte de juros da história de qualquer lugar, né? Porque é um corte de juros que mal começou e já acaba, né?
4: Por causa dos efeitos da guerra, né?
5: Tem efeito da guerra, tem essa história, tem muito banco já preocupado com essa, com o efeito do El Niño que deve ter no meio do ano, pro efeito do ano que vem. Tem gente que fala que a eleição pode prejudicar as expectativas. Tem o governo que não para de injetar dinheiro na economia, né? Então a gente tá também nesse equilíbrio péssimo, né, Sardenberg, que é o Banco Central muito restritivo, o governo apavorado da economia não crescer, despejando dinheiro como se não houvesse amanhã. Para o país crescer, esse equilíbrio horroroso, né? De um fiscal ruim com um monetário completamente fora do lugar, né? A questão é saber, né, Sardenberg, porque a gente está indo pro se a gente parar para pensar, a gente está falando já de 5 anos, né? E se o juro não cair, a gente começará o ano que vem, ou seja, o sexto ano, com um patamar de juro insustentável, né? Não só para o país, mas para muitas empresas, para muitas famílias. Vai ser difícil equilibrar isso aí tudo, né? Precisa se encontrar um outro equilíbrio para isso, né?
4: Mas esse outro equilíbrio depende de um governo que faça um ajuste fiscal forte, o que não está no horizonte, né?
5: Pois é, mas talvez ali precisasse ali de uma sentada ali numa reunião com todo mundo para discutir isso, para que o Banco Central explique isso, porque evidentemente também ninguém quer que a inflação saia do controle, né, ou suba muito, mas a gente já vê isso batendo nas famílias e já vê isso batendo no endividamento das pessoas. A quantidade de empresa em recuperação judicial, né, ou empresa que fechou, é absurda, né? Tem muita empresa grande, muito empipinada. A gente está vendo aí toda hora recuperação judicial de empresa gigante. E assim, esse ano, né, tem muita empresa que estava fazendo ali aquela última respiração ali, pegando ar, porque esse ano o juro cairia, né? E o juro podia cair bastante, então também era ali o último gás. Se você tirar essa variável do cenário, as coisas pioram muito, né? Porque tem muita empresa já virou o ano já com água acima do pescoço, né? Então esse equilíbrio, enfim, o governo vai conseguir jogar essa história de que a culpa é da guerra para esse ano, e é difícil dizer que não é também. Mas na vida real vai ser difícil explicar para como é que a gente vai chegar, vai começar o sexto ano com a taxa Selic em 14, né?
4: Tá certo. Teco Medina, obrigado, Teco. Até mais.
5: Até mais, tchau, tchau.
6: Até amanhã.
4: Intervalo agora, Cássia.
6: E já voltamos.

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1: Bom, agora estamos aqui com a Ana Luísa Bessa, que tem aqui a situação da guerra no Oriente Médio, os últimos acontecimentos, de hoje, de ontem para hoje. Ana Luísa.
2: Sardenberg, Cássia e você ouvinte, as tensões voltaram a se intensificar no Golfo Pérsico, viu, Sardenberg? As Forças Armadas de Israel disseram ter interceptado dois projéteis que cruzaram a fronteira do Líbano para o território israelense nesta quarta-feira. Isso após terem anunciado anteriormente.

0: Anteriormente, a interceptação de uma aeronave hostil que também havia entrado ali no território de Israel. O Ministério das Relações Exteriores do Kuwait informou que uma pessoa morreu e pelo menos 63 ficaram feridas em um ataque feito hoje pelo Irã, que teve como alvo instalações civis no país, incluindo o aeroporto internacional e missões diplomáticas. Um porta-voz do Irã alertou para a possibilidade de mais ataques com mísseis e drones, Stardenberg, caso os Estados Unidos renovem suas ofensivas contra o país persa. A ameaça veio na sequência de ataques dos Estados Unidos a um petroleiro iraniano e a uma ilha ali na região. Além disso, Stardenberg, o presidente dos Estados Unidos, Donald Trump, afirmou que gostaria de um encontro com o líder supremo do Irã, o Ayatollah Mojtaba Khamenei. A declaração do republicano foi dada a um podcast do New York Post, publicado nesta quarta-feira, na qual ele também afirmou que Mojtaba estaria diretamente envolvido nas tratativas para encerrar o conflito e que Teherã estaria disposto a abrir mão do desenvolvimento de armas nucleares, algo que a gente lembra que os iranianos dizem nunca ter buscado. O presidente norte-americano ainda se mostrou otimista com o andamento das conversas entre os dois países, falou que a situação está evoluindo rapidamente. A informação não foi confirmada pelo Irã. Enquanto isso, Israel e Líbano voltam a se reunir nesta quarta-feira para uma nova rodada de negociações. Os dois países estenderam o cessar-fogo por 45 dias, lá no dia 15 de abril. O governo americano classificou como altamente produtivas as negociações entre as nações realizadas em Washington no começo de abril, Stardenberg.
1: Resumo da ópera é que há um ponto de... há um impasse, né? Há vários impasses, né? E parece que nem as negociações estão andando e a guerra fica em suspenso, assim, né? Com ataques esporádicos aqui e ali. E o fato é que, digamos, o presidente Trump não sabe como terminar a guerra que ele começou, né?
0: Exatamente. Continua esse conflito de narrativas, né, entre os dois países.
1: É. Ana Luísa Bessa, muitíssimo obrigado, Ana. E agora, Cássia, nós vamos... 14h59, 14 horas... vamos ficando por aqui, tivemos na produção e na reportagem
2: a Ana Luísa Bessa
1: e nos trabalhos técnicos
2: o Juliano Fonseca.
3: Apresentação, Carlos Alberto Stardenberg e Cássia Godoy.
2: Uma ótima tarde a todos e até amanhã.
1: Muito obrigado pela audiência e até mais. E quem vem aí?
2: Vem aí o CBN Total com Aldo Vilela.

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Quarta-feira, 3 de junho de 2026. A ministra da Casa Civil, Miriam Belchior, afirmou que o Desenrola 2.0 renegociou 20 bilhões de reais até o momento e a dívida recuou para 2 bilhões e 700 milhões. Programa lançado no começo de maio é voltado para pessoas endividadas com o sistema bancário que têm renda mensal de até 5 salários mínimos. Houve ainda 1 milhão e 400 mil renegociações com desconto médio de 85% do valor original da dívida. A produção industrial brasileira registrou alta de 0,7% entre março e abril. Com o resultado, o setor acumula 4 altas seguidas, com um crescimento de 4,4%. No período comparado, 2 das 4 grandes categorias econômicas e 14 dos 25 ramos industriais pesquisados pelo IBGE registraram resultado positivo. As influências mais significativas partiram dos segmentos de indústrias extrativas e produtos derivados do petróleo e biocombustíveis, que apresentaram bom desempenho pelo quinto mês seguido.

0: Greve convocada pela principal central sindical portuguesa contra a reforma trabalhista do país afeta transportes públicos, a indústria, o comércio, trens intermunicipais, serviços de saúde, escolas e o setor de aviação. Cerca de 500 voos devem ser prejudicados, incluindo viagens entre Portugal e o Brasil. No horário de Brasília, 2:02.
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2: 2:04.

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1: Boa tarde, 3 de junho de 2026. Iniciamos mais um CBN Total. A partir de agora, você fica conosco. Janela aberta para as informações do estado de Pernambuco. Vamos até às 17 horas e o destaque do que acontece também para você no Brasil e no mundo, a cada meia hora, com o repórter CBN. Enquanto boa parte da população, grande parte, eu diria, está preocupada aí com dívidas, preocupado com os números da inflação subindo, taxa Selic que não baixa. O governo federal, senhores ouvintes e senhoras ouvintes, transferiu agora, no início da semana, 4 bilhões e 900 milhões de reais do Fundo Especial de Financiamento de Campanha ao Superior Tribunal Eleitoral. A decisão é uma decisão oficial, né? É esse famoso fundo eleitoral entre os partidos. Claro que depende de um ato específico do tribunal que vai consolidar esses critérios previstos na legislação e divulgar os valores destinados a cada partido político aqui no Brasil. Cabe às legendas decidir como vão dividir a bufunfa, né? O dinheiro pelos diretórios, pelos candidatos, ou seja, assim que essa cifra bilionária chegar nas contas dos partidos, é que vai começar a disputa por cada centavo. É aí o salve-se quem puder, né? Com a divisão, segue regras conhecidas, baseadas no desempenho da disputa pela Câmara dos Deputados e no tamanho das bancadas conquistadas em 2022. Os partidos, claro, já fazem os cálculos sobre quanto cada um deverá receber. Vamos lembrar que nas últimas eleições o PL ficou com a maior bancada da Câmara. Foram 99 deputados federais. A federação PT, PCdoB e PV foi a segunda com 80 parlamentares. O PT tinha 68, o PCdoB tinha 6 e o PV tinha 6. Detalhe, viu? Nessa sopa de letrinhas partidárias, só o Partido Novo já abriu mão dos recursos do fundo eleitoral. Então, na prática, o depósito da União representa o primeiro grande marco financeiro da eleição. A partir de agora, começam as disputas internas pelo controle das verbas, a definição das candidaturas prioritárias e as negociações entre partidos e federações. A legislação permite que os partidos renunciem ao recebimento do fundo, mas a experiência mostra que são raríssimos os casos de devolução voluntária. Na política brasileira, até hoje, na história, só o Partido Novo abriu mão dos recursos a que teria direito, isso em 2018. Em 2022. Em 2023, aprovou mudanças no estatuto e passou a receber.

0: receber também a sua cota. Agora é importante, só que o ouvinte, né, que já sabe certamente disso, fique atento, é apenas mais uma informação, mas os partidos já estão aí com a conta recheada, são 4 bilhões e 900 milhões de reais, arredondando aí 5 bilhões de reais para dividir para os partidos. E esse dinheiro que vai para os partidos, com o argumento de que vai gastar em campanha eleitoral, você já sabe como é que isso acontece, né? Não tem justificativa do que gastou, não tem prestação de contas, é para pagar advogado, é para pagar marketing político, sempre é assim. Num país pobre como o nosso, num país onde todos os dias nós passamos perrengues e aperreios, num país onde falta dinheiro para tudo, para saúde, para educação, para infraestrutura, não falta dinheiro, não faltam bilhões para os partidos políticos. Ah, não, mas democracia custa caro, é preciso que se pague mesmo, os partidos políticos precisam de dinheiro. Eu concordo, eles precisam de dinheiro sim. Mas precisa de tanto dinheiro assim? É preciso ser bilhão, bilhão, bilhão, bilhão, vírgula, bilhão? 1 bilhão de reais são 1.000 milhões de reais. Nós estamos falando aqui de 5 bilhões de reais para os partidos torrarem, queimarem, gastarem. No popular, os partidos vão empurrar o pé até outubro, que é o período de eleição. Esse é o nosso país. E você ainda acredita que isso aqui vai dar certo com essa classe política aí presente? Boa parte, porque nós sabemos e temos que separar o joio do trigo, ainda existem homens de bem na política. Vamos até a redação, os destaques do programa desta quarta-feira. Marcele Reis, boa tarde, Marcele.
1: Uma boa tarde para você, Aldo, e para todos os nossos ouvintes. No programa de hoje, vamos receber o economista André Falcão para falar sobre os Estados Unidos propor uma taxa de 25% sobre produtos do Brasil. O Rodrigo Costa, especialista em educação financeira da Serasa, fala com a gente sobre o Desenrola Recife, que é o mutirão para renegociar dívidas. Os assuntos de economia e mercado financeiro ficam por conta de Tiago Monteiro, João Scognamiglio e Luiz Maia. Os médicos Regis Novaes e Domingos Melo falam sobre saúde e bem-estar. Vamos também conversar de geopolítica com o sociólogo Marco Alves no quadro Relações Internacionais e Diplomacia. Hoje é dia de CBN Riscos Sociais com o psiquiatra Evaldo Melo. Durante todo o nosso programa, Aldo, vamos informar sobre o trânsito e após o debate continuamos recheados de conteúdo, com entrevistas, quadros, reportagens, serviços. Teremos Por Dentro da Justiça com Cristiano Pimentel, Imposto de Renda e Tributos com André Cavalcante. Vamos também entrevistar a advogada trabalhista Isabela Lins sobre Corpus Christi, se é feriado ou ponto facultativo. Após as 4:30 da tarde, a equipe de craques traz os destaques dos clubes no Tabelinha CBN. E em seguida, tem o comentário de Léo Medrado. Hoje também é dia de tirar dúvidas com a professora Fernanda Bergamo no quadro CBN e a nossa língua portuguesa. E por fim, teremos a previsão do tempo com a APAC. Aldo.
0: O Lucas Arruda traz informações e um balanço desta manhã. Boa tarde, Lucas.
2: Boa tarde, Aldo. Vamos atualizar nosso ouvinte sobre o estado de saúde das duas vítimas de incidentes com tubarão aqui no Grande Recife. O Hospital da Restauração informou que tanto João Lucas Castor Nemésio Salles, de 11 anos, quanto Marcela Vitória de Lima Santos, de 19, permanecem em estabilidade clínica na UTI. Ambos estão conscientes, já respiram sem a ajuda de aparelhos e seguem sendo monitorados por profissionais de diferentes especialidades. Então, uma informação positiva de que, apesar da gravidade do quadro, eles vêm respondendo bem ao tratamento. E Aldo, nossa reportagem também está monitorando a retomada do julgamento de Jorge Bezerra da Silva, aqui no Recife. Para o nosso ouvinte lembrar, ele foi o homem que matou a ex-companheira, a cabeleireira Priscila Monique Laurindo da Silva, em janeiro de 2022. Jorge já tinha sido condenado por feminicídio no ano passado, mas agora vai a júri pela tentativa de matar a mesma vítima em 2021. No primeiro julgamento, ele chegou a ser retirado da sessão após ameaçar matar o promotor de justiça e a irmã da ex-companheira. Nossa reportagem segue acompanhando esse julgamento e, claro, mais atualizações ao longo da nossa programação.

0: São. É isso, Aldo.
1: 3 da tarde tem debate, vamos falar sobre escoliose e o junho verde.
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1: Olá, no CBN Debate desta quarta-feira, saúde. Vamos falar sobre a escoliose, que é um desvio lateral da coluna vertebral com rotação das vértebras, formando uma curva em C ou S. Mas os detalhes você terá aqui no CBN Debate desta quarta-feira, ouvindo o cirurgião de coluna Túlio Rangel, médico ortopedista Lucas Salles de Mello, o médico ortopedista especialista em coluna Jorge Braga Muniz. Vamos falar sobre o junho verde e a conscientização sobre escoliose. Nessa quarta, logo após o repórter CBN das 3 da tarde, eu espero, claro, conto com a sua audiência. Até lá. Nós vamos a um rápido intervalo. O programa dessa tarde tem os trabalhos técnicos do Lucas Barbosa. A produção é da Marcele Reis. Intervalo, já já a gente volta.
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1: Daqui a pouco eu converso aqui no CBN Total com André Falcão, que é economista, e com o Rodrigo Costa, especialista em educação. Vamos falar sobre renegociação.
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1: 2:17.

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1: Bem, mais uma vez, uma investigação dos Estados Unidos concluiu que 60 países, entre eles o Brasil, falharam em proibir e fiscalizar a importação de mercadorias produzidas com trabalho forçado. E aí, como resposta, o governo americano propôs a aplicação de novo de tarifas adicionais a estes países. Vamos tentar compreender um pouco mais uma vez essa decisão americana, ouvindo André Falcão, que é

0: economista. André, boa tarde. Obrigado por falar com a gente mais uma vez. Ô André, o seu microfone está fechado. Não estamos ouvindo você, não.
1: Boa tarde, Aldo. E aos ouvintes, tudo bom?
0: Agora estamos ouvindo. Bom, André, de novo aí, o governo americano vem com essa tarifa aí. Muita gente acha que é uma questão política, não é uma questão comercial. Eu queria que o senhor tentasse explicar um pouco isso aqui do ponto de vista da legislação, de fato, que o americano diz ter.
1: Bom, primeiro, teve aquele tarifaço de Trump que foi baseado numa folha de cartolina com uma conta muito duvidosa, né? Daquele do ano passado. E agora, já com o plano B, ele tinha colocado esse órgão lá dos Estados Unidos para investigar e trazer argumentos mais concretos. E aí ele fala do trabalho escravo, fala do PIX, que é uma concorrência desleal, aí já é um tema mais polêmico. Muita gente estava associando aquela questão o país ter organizações terroristas, mas não é o caso, né? não é por isso que ele colocou, mas colocou das práticas comerciais. O Brasil tem vários acordos bilaterais com o México, com a Índia, por exemplo, então agora tem até com o Mercosul e a União Europeia, por exemplo, e os Estados Unidos vai ficando de fora. Então ele coloca, ó, o jeito que você está tratando essa relação comercial aqui é injusta. É uma grande, na minha visão, quase que uma injustiça, ou então chega a ser engraçado até dos Estados Unidos falar isso, porque eles estão atirando para todos os lados. E acho que um ponto para a gente deixar claro é, está se tornando aqui dentro uma questão política de quem gerou, ou então quem é amigo de Trump, né? Quem falou, quem ele disse que gostava mais, porque quem foi o responsável pela tarifa. Aí a gente volta lá no conceito básico. Grandes potências, como os Estados Unidos, não tem amigo nenhum. O que eles têm são os próprios interesses. Então, Trump vai falar que Lula é amigo dele, que Flávio Bolsonaro é amigo dele, mas vai falar também que o Xi Jinping da China, que é a maior rival econômica dos Estados Unidos, é também amigão dele, o Vladimir Putin. Então, acho que é uma discussão. E como você falou também, outros países foram afetados. Acho que não é na amizade que vai se resolver isso. Então, na verdade, a gente tem que buscar outras vias, porque a via americana está uma via incerta para o comércio, no caso. Então, uma via incerta para todos os países, né? Não está sendo confiável.
0: Agora, André, consolidando isso, para a indústria, para o comércio, para a economia nacional, isso vai ter um impacto forte?
1: Vai ter impacto, mas a gente tem que também desmistificar o tamanho desse impacto. Muito produto ficou isento. Café, carne, celulose, petróleo, peça de avião, suco de laranja, que os americanos gostam muito, ficaram isentos, não tiveram essa tarifa adicional, né? Então, vai ter alguns setores impactados severamente, que tem que vai sofrer, porque os Estados Unidos ainda é um mercado muito importante para o nosso pouco setor exportador, nosso setor que é baixo na exportação, mas que existe, e esse mercado vai sofrer, só que não vai ser aquele impacto que a gente viu ano passado, que foi uma tarifa generalizada e depois voltou-se atrás, tá? Então, primeiro, afeta menos, só para trazer alguns números. Pelas contas, só quem fica exposto, se é o setor de calçados, plásticos, máquinas, equipamentos, entre outros, dá mais ou menos ali 21% das exportações para os Estados Unidos. Então, não é relevante, claro, mas não é nem a maior parte, né? Tem muita gente aí, muito setor que ficou isento. Tá? Então, esse é o primeiro ponto. Já está se comentando aqui que a decisão final vai ficar mais para 12,5% do que 25%, talvez tenha uma redução também. Você vê ali que os Estados Unidos já colocando temas válidos, como eu falei ali, da trabalho escravo, ou então de práticas tarifárias não compatíveis com um país diferente, mas coloca o PIX, não tem nada a ver, né, na história. Está competindo com o cartão de crédito. Que bom, a gente inventou, teve uma inovação tecnológica muito boa, que está sendo usada porque é boa, não porque está sendo forçado. Então, é um argumento muito fraco do governo americano para colocar essa tarifa.
0: Que essa coisa não persista, né? André, obrigado pela entrevista, boa tarde, até um próximo encontro conosco aqui na CBN Recife.
1: Até a próxima, Aldo, eu que agradeço.
0: Obrigado. André Falcão, economista, falou aqui ao CBN Total.

0: e consegue reorganizar um pouco a vida financeira de quem está devendo, Rodrigo?
1: Com certeza. Essa iniciativa da prefeitura, ela tem como principal objetivo ampliar o acesso às ofertas que foram disponibilizadas pelo governo federal no programa Desenrola Brasil, nessa nova versão que a gente está vivenciando desde o dia 6 de maio. Então, é uma iniciativa da prefeitura com o objetivo de potencializar as negociações. Então, lá, a iniciativa está acontecendo de maneira presencial no Compaz, no Cordeiro, né? Compaz Ariano Suassuna. Hoje, inclusive, é o último dia, mas com grandes chances de ser prorrogado até sexta-feira. A prefeitura está organizando essa logística, porque tem um feriado de Corpus Christi aí no meio. Mas a ideia é que o mutirão, ele, inclusive, seja prorrogado. Então, muito provavelmente, os consumidores envolvidos nesse mutirão vão ser notificados sobre essa possibilidade de prorrogação. Mas a ideia é exatamente essa: os descontos podem chegar até 90% do valor do débito. Então, de fato, é uma iniciativa importante para esse consumidor inadimplente conseguir limpar o seu nome e voltar a ter acesso ao crédito. Acho que vale frisar que as ofertas disponibilizadas, elas estão concentradas em dívidas bancárias, dívidas com instituições financeiras. Então, só é possível nesse momento negociar dívidas de cartão de crédito, financiamento, empréstimos, o que é muito relevante, porque esse é o principal motivo de inadimplência no Brasil, no estado de Pernambuco e na cidade do Recife. Se a gente levar em consideração os dados do mapa de inadimplência divulgados pela Serasa com relação a abril, Recife tem mais de 760 mil pessoas inadimplentes no registro de negativação, com aproximadamente 35% do total das dívidas concentradas em bancos, dívidas financeiras. Então, não é por um acaso que o programa Desenrola Brasil foca nesse motivo de dívida. Então, sim, dentro da nossa avaliação, é uma excelente oportunidade para esse consumidor conseguir desafogar, né, se desafogar das dívidas e ter uma vida mais organizada financeiramente falando.
0: Perfeito. Rodrigo, obrigado pela entrevista. Boa tarde para você.
1: Boa tarde. Tchau, tchau.
0: Agradeço. Rodrigo Costa, especialista em educação financeira, falo aqui ao CBN Total.
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0: Tiago Monteiro, boa tarde, Tiago.
3: Oi, Aldo, boa tarde, tudo bem?
0: Tudo bom, Tiago. As moedas hoje começaram o dia em alta, ainda estão. Dólar comercial está sendo vendido a 5,04. Um alta de 0,73, o dólar turismo sendo vendido a 5,24, um alta de 0,64, o euro comercial também está em alta, 5,85, o euro turismo também está em alta, passa dos R$6, e a bolsa, desde as primeiras horas da manhã, desde a abertura, está operando em queda, 170.960 pontos. O que está havendo desse mercado hoje, Tiago?
3: Olha, Alda, muita coisa, tá? A gente está falando aí, inclusive, a véspera de feriado nacional, onde naturalmente a liquidez torna-se um pouco menor, mas a gente tem uma cautela ainda por conta daquela guerra do Irã, Israel, Estados Unidos, até porque a gente perde um vislumbre um pouco maior sobre um cessar-fogo realmente que traga na prática o que o Donald Trump, pelo menos, gosta de falar. Então, isso naturalmente pressiona um choque de energia muito grande que vem impactar as questões energéticas e aí, no médio prazo, a gente já começa a ver impacto aqui no Brasil. Não atual, a gente viu o próprio Galípolo falando justamente dessa pressão que vem reverberando na inflação brasileira e isso vem aumentando as apostas do mercado com relação à Selic. Então, só para você ter ideia, o BTG, a XP já vem projetando a Selic ao final deste ano, na casa dos 14 ou 14,25%, ou seja, muito distante do que o mercado apostava no começo do ano, que era inclusive bem abaixo de 13%, isso por conta da resiliência inflacionária. Não à toa, a XP já coloca a inflação 2026 na casa dos 5,3%, 5,4%, muito acima do teto da meta. E isso, naturalmente, tende a arrefecer não só consumo, mas também produção e, lógico, também favorece a renda fixa. E aí a gente vê também uma migração da renda variável para a renda fixa. Isso justifica muito a queda da Bovespa e também a ausência de investidores internacionais.

0: internacionais, fazendo com que o dólar acabe ganhando força frente ao real, Aldo.
1: Ô, Thiago, então todas aquelas previsões de queda de Selic, a gente já fechou aí, está fechando esse primeiro semestre, corre o risco de tudo que se planejou, se programou de queda não acontecer, é?
0: Aldo, a probabilidade é muito alta, até porque também existem estudos que mostram que basicamente mais de 90% de tudo que é projetado em termos econômicos não se realiza no final do ano. Então, a Selic, que a gente já conversou em termos de projeção na casa dos 12,25% agora, para 2026, já ganha aí pelo menos 2 pontos percentuais. Então, XP, BTG e boa parte do mercado já precificando a nossa taxa de juros de curto prazo, ó, na casa de 14,25% para 2026 e 12,5% para 2027, ou seja, o ano de 2026 passou para 2027 e assim sucessivamente.
1: Thiago, obrigado, até amanhã.
0: Um abraço, Paulo.
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1: Betânia Ribeiro chega com informações agora sobre o trânsito na cidade. Boa tarde, Betânia.
3: Oi, Aldo, muito boa tarde para você e a todos que estão com a gente aqui na CBN. Começando no CBN Total com informações da Caxangá, a avenida está com pontos de trânsito intenso, principalmente no sentido centro, no trecho entre a altura da Estrada do Barbalho e a região do Zumbi. Mas para quem vai da Iputinga em direção ao bairro da Boa Vista, o melhor caminho ainda é esse mesmo. Não vale a pena desviar pela Avenida Maurício de Nassau, que também está com pontos de retenção no sentido centro. No sentido contrário, a Avenida Caxangá flui melhor e também é a opção mais rápida. 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Betânia Ribeiro para a CBN Recife.
1: Obrigado, Betânia. Até já. Ainda sobre essa questão americana, né? Uma nova investigação comercial, concluindo aí pelo americano, mostrando o que o presidente Trump está fazendo. Trump está acusando o Brasil de trabalho forçado na pecuária. Agora um detalhe, ele isentou a carne bovina da nova tarifa. Essa investigação, ela concluiu que 60 países falharam em combater e fiscalizar o uso de trabalho forçado na produção de mercadorias. No caso do Brasil, o relatório aponta problemas na cadeia da pecuária e propõe tarifas de 12,5% sobre os produtos aqui no Brasil. E junto com a sugestão de taxa, nós ouvimos agora há pouco o economista André Falcão falando sobre isso, foi divulgada uma lista de produtos isentos, que inclui a carne bovina brasileira. Também ficaram de fora da medida aviões, suco de laranja, café, petróleo, terras raras e metais. Então, a Associação Brasileira das Indústrias Exportadoras de Carnes, a ABIEC, afirmou que as carnes estão isentas da tarifa proposta e, por isso, não comentou o caso. A Confederação da Agricultura e Pecuária, CNA, também não disse nada. Os Estados Unidos são o segundo principal destino no exterior da carne brasileira.
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0: presidente Lula disse que não aceita o tratamento dado ao Brasil pelos Estados Unidos nessa semana e afirmou que o país não baixará a cabeça diante do novo tarifaço anunciado pela Casa Branca contra produtos brasileiros. A declaração foi dada durante a reunião ministerial realizada no Palácio do Planalto. Lula pediu à equipe que não tenha medo das ameaças americanas e afirmou que o país não vai ficar chorando. O petista disse ainda que se os Estados Unidos não quiserem comprar os produtos brasileiros, o governo vai procurar novos parceiros e vender para quem tiver interesse. O governo do presidente Donald Trump acusou o Brasil de trabalho forçado na pecuária, mas isentou a carne bovina da nova tarifa. Os Estados Unidos propõem uma taxa adicional de 12,5% para 60 economias que, segundo a Casa Branca, falham em fiscalizar a importação de produtos feitos com trabalho forçado. O mercado americano é o segundo maior destino da carne brasileira depois da China. Além disso, grandes frigoríficos nacionais, como a JBS e a Marfrig, têm forte atuação nos Estados Unidos. As duas companhias, ao lado das americanas Cargill e Tyson Foods, são alvo de uma investigação em território americano. As quatro empresas são acusadas de concentrar mercado e inflar os preços da carne. A Anvisa determinou o recolhimento e a suspensão da venda, distribuição e do uso de um lote da água mineral natural sem gás da marca Cristal. A agência reguladora identificou uma bactéria em amostras do produto. Segundo informações encaminhadas pela empresa Anvisa, o lote é composto por 374 mil garrafas de 500 mililitros, produzidas no dia 20 de janeiro de 2026, com validade até janeiro de 2027. As unidades foram distribuídas no Distrito Federal, em Goiás, no interior de São Paulo e no Tocantins. No horário de Brasília, 2h35.
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1: Marco Alves, boa tarde, Marco.
2: Boa tarde, Aldo. Boa tarde, caros ouvintes. Espero que estejam todos bem. Saudações calorosas desde Lomé, capital do Togo. Vou falar, porque foi o aniversário faz poucos dias, então, do referendo francês que foi feito em 29 de maio de 2005, quando os franceses rejeitaram então o tratado que estabelecia a Constituição para a Europa. Cerca de 55% dos votos. Essa votação representou um momento político muito marcante, porque pela primeira vez em muito tempo, uma maioria da população francesa rejeitava um projeto europeu apoiado por todas as elites políticas, económicas e midiáticas. Mais de 20 anos depois, muitos consideram que essa votação nunca foi respeitada, e é precisamente aí que começam as profundas consequências políticas desse episódio. Porque depois da rejeição francesa, teve depois um referendo também pelos holandeses, e o não prevaleceu. Não ao Tratado Constitucional Europeu, e que foi assim abandonado em sua forma inicial. No entanto, em 2007, o Tratado de Lisboa retomou grande parte do conteúdo dessa Constituição Europeia, e desta vez ele não foi submetido à votação popular na França e foi ratificado pelo Parlamento em 2008. Para uma parte significativa da opinião pública, isso criou uma fratura democrática duradoura. Muitos cidadãos tiveram a sensação de que o voto havia se contornado, e essa impressão alimentou uma profunda desconfiança em relação às instituições francesas, mas também em relação à União Europeia. E as consequências foram então numerosas. Em primeiro lugar, um aumento do ceticismo europeu. O referendo de 2005, ele marcou uma virada na relação entre os povos e a construção europeia. A ideia de uma Europa tecnocrática, distante das realidades sociais e imposta de cima, se reforçou. Isso contribuiu muito para o avanço dos partidos soberanistas, nacionalistas e populistas.

0: em vários países europeus. Em seguida, a esse momento, também acelerou muito a crise de confiança nos partidos tradicionais. Na França, ganhou força a sensação de que a direita e a esquerda, e quando digo esquerda aqui, eu falo da social-democracia com o Partido Socialista só de nome, no fim das contas, elas governam de forma totalmente semelhante nas grandes questões europeias. Essa perda de confiança explica em grande parte o colapso progressivo dos grandes partidos históricos nos anos seguintes. Há também uma consequência muito concreta no dia-a-dia dos cidadãos e das empresas, a acumulação progressiva de normas, regulamentos e procedimentos europeus. Desde os anos 2000, a União Europeia reforçou consideravelmente o seu poder regulatório em áreas demasiado e extremamente variadas: meio ambiente, agricultura, finanças, digital, energia, concorrência, proteção de dados e ainda todos os padrões industriais. Embora algumas regras tenham permitido harmonizar os mercados e proteger melhor os consumidores, muitas empresas, coletividades e até mesmo as administrações denunciam essa inflação burocrática que se tornou extremamente difícil de gerenciar. As pequenas e médias empresas, em particular, reclamam de uma acumulação de restrições administrativas, de altos custos de conformidade e de uma crescente complexidade jurídica. Por exemplo, eu lembro de um caso onde, para você lançar a construção de uma fábrica, se você junta as diretivas e as regulamentações europeias mais as nacionais, você tem 14 documentos a preencher. Mas, bom, no mundo agrícola, esse sentimento é particularmente forte. Muitos agricultores consideram que as normas europeias se multiplicam mais rapidamente do que a capacidade em poder aplicá-las. E para muitos cidadãos, essa tecnocratização reforça a imagem de uma Europa distante das realidades locais do terreno. Há também uma consequência institucional, que não podemos negar, muito forte: a banalização do sentimento da impotência, na verdade, da democracia. Muitos cidadãos passaram a acreditar que votar não alterava mais, de fato, as orientações estratégicas do país, que era tudo igual. Essa ideia alimentou, então, a abstenção, a raiva social e, por vezes, movimentos de contestação muito violentos, como os dos coletes amarelos, que vieram anos mais tarde. No plano europeu, o episódio de 2005 também levou os líderes europeus a se tornarem mais cautelosos com os referendos. Desde então, as maiorias, aliás, todas as grandes reformas europeias passaram mais frequentemente pelos parlamentos nacionais do que por consultas populares diretas, por medo das novas rejeições. Isso eu posso dizer a vocês que muitas decisões que foram impostas, elas teriam sido sim rejeitadas pela população. Por fim, esse referendo continua sendo hoje um símbolo político poderoso. Para alguns, representa uma oportunidade perdida de refundar democraticamente a Europa. Para outros, simboliza, ao contrário, o momento em que a parte dos povos europeus começou a se sentir despossuída da sua soberania política. 20 anos depois, o referendo de 2005, 29 de maio, continua, portanto, a pesar fortemente na vida política francesa e europeia, não apenas porque ele significou na época, mas, sobretudo, pelo que uma parte dos cidadãos considera que se fez dele depois: o voto ignorado, uma fatura democrática que nunca mais foi realmente sanada. Um forte abraço a todos e um ótimo final de tarde.
1: Obrigado, Marco. Até amanhã.
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1: Aldo Vilela. Vamos falar sobre reabilitação neurológica, que é uma especialidade da fisioterapia e tem como objetivo tratar, recuperar pacientes com doenças ou lesões que afetam o sistema nervoso central e periférico. O fisioterapeuta Regis Novaes conversa com a gente agora. Então, Regis, quando a gente fala nessa fisioterapia específica, né, de certa forma, para doenças, para lesões, a gente tem visto aí muitos casos de AVC. Aplica-se esse tipo de reabilitação especificamente para o AVC, Regis?
3: Boa tarde, Aldo. Boa tarde a todos os ouvintes da Rádio CBN. Sim, além do AVC, que é o derrame mais comumente conhecido, a fisioterapia neurológica tem importante papel na reabilitação de pessoas que têm o mal de Alzheimer, que é um dos tipos de demência que existe hoje em dia, dos vários tipos que existem, mal de Parkinson, inclusive tratamento e reabilitação para sequelas neurológicas

0: pós-acidentes de trânsito, como os acidentes de moto. Então, a fisioterapia neurológica, ela tem uma abrangência muito grande, não só com pessoas idosas, mas com pessoas que têm qualquer tipo de sequela, seja por acidente ou por outros tipos de condições.
1: Quando o senhor fala em pessoas idosas, nós temos uma população que está envelhecendo. Quedas, por exemplo, em idosos, creio que seja um problema sério, tanto para reabilitar quanto para o idoso se recuperar, né?
0: Certíssimo. A gente está passando por um envelhecimento populacional extremamente acelerado. Pela primeira vez na história, o Brasil tem mais idosos, ou seja, pessoas acima de 60 anos, do que pessoas jovens, entre 15 e 25 anos. E queda é um dos grandes fatores que faz com que as pessoas, principalmente os idosos, sejam internados e tenham consequências graves, como, por exemplo, a dificuldade para voltar a andar, isolamento social, tem medo de realizar atividades que eram simples antigamente ou antes da queda, como, por exemplo, sair para fazer uma caminhada, sair para fazer compras, dirigir, etc. Então, realmente são fatores limitantes que terminam tirando o idoso da vida social.
1: Entendo. Agora, há necessidade de um trabalho específico e de uma classificação específica para esse tipo de profissional, quando a gente fala especificamente para essa reabilitação, Regis?
0: O fisioterapeuta tem a formação básica para atuar com esse tipo de paciente, mas eu acho que quando você tem especializações na área de fisioterapia geriátrica ou na área de fisioterapia neurológica, ajuda consideravelmente. E, além disso, também a questão da experiência. Então, se você tem experiência em atender pessoas idosas, certamente o fisioterapeuta tem o conhecimento, a técnica para atender esse tipo de paciente sem problema nenhum.
1: Entendo. Regis, obrigado pela entrevista e até o próximo encontro.
0: Até a próxima, Aldo. Tenha uma boa tarde.
1: Obrigado. Regis Novaes, fisioterapeuta.
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1: Já já, a gente tem debate, às 15h, vamos falar sobre escoliose.
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1: São 2:48.
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1: Bom, João, nós temos o ouvinte, Renato Cavalcante. Ele é comerciante, ele é morador aqui, de Boa Viagem. Ele mandou uma mensagem logo cedo. Ele disse assim: Aldo, vi que os Estados Unidos querem taxar o Brasil por causa do Pix. Tenho medo que o governo acabe com o Pix por pressão americana. Isso pode acontecer? Veja você que a reação já está sendo de espanto de muita gente, né, João? Boa tarde.
3: Boa tarde, Aldo. Boa tarde, ouvinte da CBN. Renato, logo de cara eu já vou lhe respondendo: não, o Pix não vai acabar. O Pix é uma política de Estado do Banco Central Brasileiro, tá? Então, a gente está falando aqui de uma instituição que é autônoma e que não responde nem ao governo Lula, muito menos ao presidente Donald Trump. Acabar com o Pix exigiria aí, Aldo, uma decisão soberana do Brasil de desmontar praticamente sua infraestrutura financeira. Isso não vai acontecer. Teve até uma fala recentemente do vice-presidente Alckmin, que foi certeiro, tá, Aldo? Falou que o Pix era uma questão de patrimônio nacional. E ele tá certo. Tecnicamente, juridicamente e politicamente, o Pix tem 150 milhões de usuários, processa trilhões de reais por ano e hoje é uma das infraestruturas financeiras mais avançadas do mundo. O que está em discussão aqui, Aldo, e também Renato, não é o Pix em si. São as tarifas sobre produtos brasileiros exportados para os Estados Unidos, que são coisas diferentes. Então, Renato, você pode continuar usando o Pix na sua loja. Agora, por que o Pix está incomodando tanto o governo Trump a ponto de virar um motivo para uma guerra comercial? Se a gente pode chamar isso de pergunta, né? De motivo, né? E o argumento dos Estados Unidos é o seguinte: o Banco Central, ele criou e opera o Pix ao mesmo tempo que regula o setor financeiro. Isso está prejudicando Visa, Mastercard, PayPal, algumas empresas americanas que perdem receitas porque o Pix faz de graça o que elas cobrariam para fazer. Então, o relatório americano estima uma perda aí de cerca de 12 bilhões de reais. Faz cócegas ao PIB americano, mas é o motivo que eles estão colocando. E esse argumento, Aldo, ele não se sustenta. O que os Estados Unidos está fazendo aí na prática está dizendo que o Brasil não pode criar um sistema mais eficiente do que o deles, que inovar em pagamentos digitais, ou seja, reduzir custo para o consumidor e para o comerciante, é uma prática comercial desleal, Aldo. Isso não existe. Inclusive, os Estados Unidos é um dos países que sempre foi pioneiro em fazer esse tipo de coisa. A Apple criou o iPhone, destruiu a indústria das câmeras, MP3, GPS, a Amazon acabou com milhares de lojas físicas no mundo inteiro. O Google tirou receita de jornal, enciclopédia, agência de viagem. E ninguém abriu investigação contra os Estados Unidos por isso, né, Aldo? Porque eficiência não é crime, é progresso. O Pix é a mesma coisa. Se ele prejudicou o Visa e Mastercard, é porque funciona melhor, não porque é injusto.
1: Problema deles.
3: Exatamente. O que está por trás disso é outra coisa, tá, Aldo? Dia antes do relatório, teve reunião aí de Trump e Marco Rubio com a família Bolsonaro.
1: Verdade.
3: Parece ter um endereço político ali por trás, ou até, Aldo, vou dizer mais, talvez não tenha nada a ver com isso, tenha muito mais a ver com querer tirar os olhos do mundo de onde ele está no momento, que é uma guerra que foi criada pelos Estados Unidos ali, incentivada entre Israel, Irã e Estados Unidos. E agora parece que eles estão mudando o foco, voltando para a tarifa comercial, porque eles se colocaram aí numa situação muito complicada para eles. Então, assim, Aldo, a gente está vendo aí essas tarifas acontecendo que não se sustentam. Os mais prejudicados, obviamente, além das empresas que exportam para os Estados Unidos, os mais prejudicados vai ser o povo americano, que vai comprar produto mais caro brasileiro. E é engraçado, Aldo, porque as taxas vão valer para tudo menos o que interessa a eles.

0: terras raras, alguns setores do agro, enfim. O que é interessante para os Estados Unidos, eles vão manter com taxa zero. O que não é, eles vão aumentar ali as taxas. Na verdade, o que a gente está vendo aí é um grande lobby do governo americano para tentar muito mais um jogo político do que financeiro, até porque o Brasil é um dos poucos países que tem superávit comercial com os Estados Unidos. Então, sendo bem sincero, Aldo, eu acho muito insustentável que isso se mantenha por muito tempo. Mas o que a gente está vendo aí é sangue aí no mercado financeiro. Está vendo tudo cair, a taxa de juros de longo prazo subindo. Mas, enfim, nada que a gente não já viveu antes e que vai passar por isso aí tranquilamente.
1: Tá bom. É isso, né? Agora, danado que isso tumultua tudo, né, João? Você vê, o mercado financeiro fica em polvorosa. O ouvinte, esse que nos mandou a pergunta, tal qual ele, muitos outros certamente também, estão com muitas dúvidas. E a gente que vive o dia todo, o tempo todo com isso, fica assustado, né? Imagina quem não lida direto com isso, até porque se forma também, João, uma rede de boatos. Né? Muita gente perguntando, vai acabar o PIX, Estados Unidos vai punir. É um tumulto criado de forma desnecessária.
0: E os Estados Unidos é um país que historicamente tem uma boa relação econômica com o Brasil e com vários outros países. Trump está conseguindo acabar com um relacionamento de décadas apenas com ameaças. Então, assim, ele tenta trazer o que ele fazia no mundo dos negócios para a política, só que a gente sabe que não funciona muito bem assim, né?
1: Ô, João, aí veja, eu estava olhando agora há pouco, estava conversando com o Thiago, desde o início da manhã, o mercado na loucura. A bolsa abriu em queda essa hora. É possível que vai fechar em queda também, porque está em 1,86 para baixo, está operando em 170 mil pontos, o dólar subiu, o euro subiu. Claro que tudo isso termina interferindo. Você tem uma sucessão de notícias ruins, de boatos, né? Claro que isso pesa no mercado financeiro de modo geral também, né, João?
0: Isso pesa, Aldo, mas são notícias. A gente fala no mercado financeiro que é o seguinte: o mercado financeiro no curto prazo ele funciona como uma urna. Então ele vai para onde o medo está acontecendo, mas no longo prazo o que sustenta são os fundamentos. Uhum. Então o Brasil tem que fazer o dever de casa e o investidor de longo prazo não pode se preocupar com isso aí.
1: Até amanhã.
0: Um abraço, Aldo. Até amanhã.
1: Obrigado.
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1: E agora temos informações com o repórter Pedro Aquino.
3: A Polícia Federal deflagrou a Operação Check-in em Pernambuco para investigar a atuação de uma organização criminosa suspeita de corrupção de servidores públicos, desvio de recursos públicos e fraudes em licitações envolvendo contratos com a Prefeitura do Recife. A ação contou com o apoio da Controladoria Geral da União e cumpriu 8 mandados de busca e apreensão nas cidades do Recife, Jaboatão dos Guararapes e Cabo de Santo Agostinho. As investigações tiveram início em 2026, a partir da apreensão de canhotos de cheques durante a Operação Firenze, que indicaram o pagamento de vantagens indevidas a um agente público do alto escalão da gestão municipal, por parte de uma empresa contratada pela Prefeitura. Os desvios teriam ocorrido em contratos de terceirização de mão de obra no ano de 2020, período em que a empresa investigada recebeu cerca de 25 milhões de reais, sendo aproximadamente 17 milhões oriundos de recursos federais. De acordo com a PF, há indícios de que o prejuízo aos cofres públicos pode ser ainda maior, já que a empresa mantinha contratos com o município em anos anteriores. Durante o cumprimento dos mandados, foram apreendidos celulares, documentos, veículos e uma quantia em dinheiro não divulgada. Ao todo, 32 policiais federais e 2 auditores da CGU participaram da operação. Não houve prisões até o momento. Os investigados podem responder pelos crimes como corrupção ativa e passiva, organização criminosa, fraude em licitação e lavagem de dinheiro. Em nota, a Prefeitura do Recife afirmou que não é alvo da operação e destacou que o caso envolve contratos de uma empresa terceirizada. A gestão municipal também informou que está à disposição dos órgãos de controle para colaborar com as investigações.
1: Desenrola 2.0, programa lançado no começo de maio.

0: que é voltado para endividados com um sistema bancário que tem renda mensal de até 5 salários mínimos. Enfim, esse desenrola renegociou até agora 20 bilhões de reais. Essa informação foi repassada agora há pouco pela Casa Civil. De acordo com esse balanço divulgado durante reunião ministerial, foram feitas 1.400.000 negócios em renegociações, sendo que o desconto médio foi de 85% do valor original da dívida. Com isso, a dívida recuou de 20 bilhões para 2 bilhões e 700 milhões de reais. No desenrola das famílias, são feitos novos empréstimos pelos bancos para dívidas contratadas até 31 de janeiro de 2026 e que estejam atrasadas entre 90 dias e 2 anos, com cartão de crédito, cheque especial e crédito pessoal. A dívida renegociada terá descontos entre 30% e 90%, taxa de juros máxima de 1,99% ao mês, até 48 meses de prazo, prazo de até 35 dias para pagamento da primeira parcela, limite da nova dívida após descontos até R$15 mil por pessoa, por instituição financeira. Também é permitido ao trabalhador usar 20% do saldo da conta do Fundo de Garantia por Tempo de Serviço, FGTS, ou até R$1.000, o que for maior para pagar parcial ou de forma integral as dívidas. No desenrola do FIES, esse é voltado a estudantes, foram feitas 82 mil renegociações. E no desenrola das empresas, outros 11 bilhões de reais foram renegociados em 85 mil operações. Então, são números volumosos, né? O governo também prepara uma nova modalidade dentro do programa, que é voltado para pessoas que estão com as contas em dia, mas têm dificuldade de pagar as contas. Essa é a expectativa, né, do governo federal, que quer fazer a próxima entrega, que é o desenrola adimplentes. O governo diz que vai ajudar quem paga em dia, mas tem dificuldade para pagar. O governo vai entrar com essa proposta para ajudar quem paga em dia. Vamos aguardar.
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0: O trânsito no Recife, na região metropolitana, Betânia Ribeiro.
2: De volta com informações da BR-101, a rodovia está com alguns pontos de trânsito intenso na região de Prazeres, no sentido norte, com reflexos de uma ocorrência mais cedo nas imediações do Fórum Eleitoral de Jaboatão dos Guararapes. Mas para quem vai de Prazeres em direção ao Ibura, no Recife, o melhor caminho ainda é por aí. Não vale a pena desviar pela Estrada da Batalha. Ainda em Jaboatão, a 101 tem alguns pontos de retenção na região de Comportas, mas ainda é a melhor opção para quem sai do Cabo em direção ao Recife. 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Betânia Ribeiro para a CBN Recife.
0: Obrigado, Betânia. Até daqui a pouco.

quinta-feira, 3 de junho de 2026. A combinação de tarifas propostas pelos Estados Unidos sobre produtos brasileiros podem chegar a 37,5%, segundo o governo federal. Mais cedo, o ministro das Relações Exteriores, Mauro Vieira, se encontrou com o representante comercial dos Estados Unidos em Paris e reafirmou a disposição

0: posição do governo brasileiro de continuar negociando uma solução para evitar a imposição de novas tarifas contra produtos nacionais. O Comitê de Estabilidade Financeira do Banco Central alertou que o endividamento e o comprometimento de renda das famílias brasileiras estão historicamente elevados e continuam crescendo. Em maio, o nível de endividamento chegou perto de 50% e o comprometimento de renda atingiu 29%. Diante da situação, o governo federal relançou o programa Desenrola Brasil, que prevê descontos de até 90% na renegociação de dívidas e juros limitados a 1,99% ao mês. O iFood afirmou que dados de 1 milhão de usuários foram vazados. A empresa reforçou que informações como nome e CPF de usuários foram expostas, mas que não houve comprometimento de credenciais de acesso às contas. A companhia também informou que senhas, meios de pagamento e registros financeiros não foram afetados pelo incidente. Além disso, não há evidências de acesso a dados bancários ou informações relacionadas a transações realizadas na plataforma. No horário de Brasília, 3:04.
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2: 3:05.
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2: Pela CBN, vamos tratar de saúde. Pauta de hoje, a gente vai falar sobre o Junho Verde e vamos falar sobre escoliose. De repente, muita gente acha que é um tema que acomete poucos ouvintes, de pouco interesse, mas é um tema que interessa a muita gente. E para falar um pouco sobre esse tema, a gente vai conversar com o cirurgião de coluna Túlio Rangel, o médico ortopedista Lucas Salles de Melo, médico ortopedista e especialista em coluna Jorge Braga Muniz. A todos, muito obrigado pela atenção, muito boa tarde. Doutor Túlio, tudo bem? Boa tarde.
3: Boa tarde, Aldo. Vocês me escutam?
2: Sim, estamos ouvindo bem.
3: Obrigado pelo convite, obrigado a todos os ouvintes e quem está aqui assistindo também pelas redes. E é sempre um prazer poder participar.
2: Agradeço. Muito obrigado. Doutor Jorge, boa tarde, doutor Jorge.
4: Boa tarde, Aldo. Boa tarde, Túlio. É um prazer e é com muita satisfação que eu estou aqui nessa rede de grande audiência para falar de um assunto de extrema relevância no contexto aí das deformidades ortopédicas.
2: Muito bem. Vamos começar com essa questão da data, creio que seja. É muito interessante essas datas, né? Maio amarelo, junho verde, isso termina despertando um pouco a atenção das pessoas. Doutor Lucas também chega para conversar com a gente agora. Então, vamos começar. Quando se fala escoliose, doutor Túlio, o que que é escoliose? A escoliose é uma doença comum. Muita gente confunde escoliose com lordose. É comum ter escoliose. Muita gente tem escoliose e não sabe que tem escoliose. Queria que o senhor falasse um pouco para a gente iniciar esse bate-papo.
3: Ok. Bom, inicialmente, né, vamos conceituar o que é escoliose. Por definição, ela é uma curvatura na coluna que não é apenas no plano, não é apenas uma inclinação. É uma deformidade tridimensional e que, baseado na radiografia, a gente considera a existência da escoliose a partir de curvas de 10 graus. Não se tem uma causa até hoje claramente definida. Existem teorias que buscam indicar ali um fator. A gente sabe que fator genético extremamente importante, relevante, mas o mecanismo através de que a genética se expressa

0: através da genética causar a escoliose ainda não é totalmente conhecido. Ao contrário da cifose e da lordose, que são curvas normais, curvas que devem estar presentes em qualquer indivíduo bípede, porém, que apresentam também alterações quando a gente tem exageros em relação a essas curvas. Então, por exemplo, dito corcunda, quando você tem um aumento muito acentuado da cifose. Mas normalmente cifose e lordose devem existir, escoliose não.
1: Então veja, a gente não pode dizer que escoliose tem componente genético.
0: Podemos pode? Sim, porque quando a gente usa o termo escoliose, a gente pode estar se referindo tanto a um sinal, quanto a uma condição.
1: Tá.
0: Quando nos referimos à escoliose, por exemplo, de um paciente que teve uma crise de lombalgia, dor nas costas, uma dor muscular, e ele chega no consultório com a coluna desviada, ele está apresentando uma escoliose como sinal, uma escoliose antálgica, né, contra a dor. Mas a gente tem, por outro lado, a escoliose que acontece muito em adolescentes, meninas, ali entre os 10, 12 anos de idade, e aí você tem uma condição muito associada à genética, extremamente associada à genética. Então, a primeira coisa é diferenciar o que é escoliose, sinal, e escoliose, condição, doença.
1: Entendo. Ô, doutor Jorge, é mais comum do que a gente imagina a escoliose, a presença da escoliose nas pessoas?
2: Então, Aldo, porque quando a gente fala em escoliose, às vezes a pessoa ela já pensa naquela curva agressiva, né? Aquela deformidade que chama
1: muita
2: atenção.
1: Né?
2: Isso. E não necessariamente a gente, na verdade, a maioria dos pacientes não vão chegar nesse padrão de curva.
1: Uhum.
2: Como o Túlio falou, né? Do ponto de vista de radiografia, a escoliose é acima de 10 graus. Então, a maioria dos pacientes, eles vão ter uma curva leve, em que a assimetria ela é muito discreta. Existem alguns trabalhos, né, que colocam que até 8% da população entre os 10 aos 18 anos, eles podem desenvolver algum grau de escoliose. Então não é uma deformidade rara.
1: Uhum.
2: As deformidades mais severas, mais graves, realmente a minoria dos pacientes vão chegar nesse padrão de curva.
1: Okay.
2: Mas uma escoliose leve é uma condição que em até 10% dos adolescentes, principalmente meninas, né, nessa fase do estirão do crescimento, pode desenvolver a deformidade.
1: Entendo. O senhor fala essa questão de idade escolar. E aí, veja, é mais comum a escoliose na menina ou no menino? E uma vez a criança com escoliose, o peso da mochila escolar, má postura, isso pode contribuir para ir prejudicando mais?
2: Então, é interessante porque o paciente, o familiar, na maioria das vezes, ele tem esse mito, né? Que a postura, que a mochila, o jeito do filho sentar, então eles chegam falando assim, eu sempre chamo atenção, corrija a postura, senão vai desenvolver escoliose. Na verdade, a escoliose em si, a deformidade estruturada, ela não depende desses fatores. Então, mesmo uma pessoa que tem hábitos posturais saudáveis, ela pode, se tiver uma determinação genética, desenvolver a deformidade. A questão do peso da mochila, do jeito de sentar, impacta muito mais no sintoma dor, que às vezes um adolescente pode desenvolver, porque está carregando ali uma mochila muito pesada, ou então porque senta de uma forma não muito correta. Mas isso não tem impacto no desenvolvimento da deformidade escoliose.
1: Perfeito. Doutor Lucas, vamos lá. Quais são os sintomas? O que que a gente pode observar de sintomas comuns da escoliose? Boa tarde, doutor Lucas.
3: Boa tarde, Aldo. Boa tarde aos amigos de Túlio e George. É um prazer aqui estar conversando um pouco sobre escoliose com vocês.
1: Obrigado.
3: Na realidade, isso é uma coisa bastante interessante, né? A prevalência é mais ou menos parecida entre meninos e meninas. E o diagnóstico é dado, os principais sintomas, assim, por uma assimetria, às vezes, na linha de cintura, né? Uhum. Normalmente a menina vai amadurecendo, ficando um pouco mais vaidosa, aí bota um biquíni, fica um pouquinho

0: se sentindo um pouquinho torta, ou então assimetria na altura dos ombros também, né? Então, esses são os principais sintomas que levam, às vezes, a um familiar a perceber, ou então, como o Jorge disse, reclama da questão da postura, levando o médico e a gente avalia, pede um exame específico e dá o diagnóstico. Mas, normalmente, os principais sintomas assim percebidos são a giba, que é tipo uma corcunda nas costas, a assimetria da linha de cintura e a assimetria da altura dos ombros.
1: Entendo. Agora, uma vez detectada a escoliose, inicia-se esse processo de tratamento. Escoliose tem tratamento? Se consegue tratar a escoliose com fisioterapia ou tem que ser cirurgia? Cada caso é um caso específico para se definir o que fazer. Como é que a gente caminha e tenta melhorar com a escoliose, doutor Lucas?
0: Não existe tratamento, claro, e assim, só os casos com curvas acima de 45 graus que são cirúrgicos, né? Mas como o Jorge disse aí anteriormente, não são todas as pessoas que têm escoliose que vão chegar a uma magnitude de curva dessa. Então,
1: Mas
0: a gente acompanha no consultório.
1: desculpa, ela vai evoluindo. Se não trata, você vai subindo de grau.
0: Com certeza. E você vai tratando conforme a gente trata, a gente diagnostica com a radiografia panorâmica, que é aquela radiografia que pega a coluna toda, e a gente mensura a angulação das curvas que esse paciente tem. Então, a cada angulação vai vendo. Se vai tratando com RPG, a gente orienta também fazer uma atividade física, um fortalecimento muscular, tem o período de usar os coletes também, a depender do potencial de crescimento que esse paciente diagnosticado tem, e último caso, a cirurgia. Então, há um longo caminho de tratamento até chegar à cirurgia. E a evolução dessa curva crescer mais ou menos, a gente vê pela maturação óssea, né? Normalmente a gente mede ali, que a gente chama de ângulo de Richter, né? Que a gente vê a placa de crescimento da bacia para ver o potencial de crescimento ainda desse paciente.
1: Entendo. Quer dizer, claro que o diagnóstico é que vai, né, dar essa certeza e iniciar esse tratamento. Agora, quem tem escoliose em menor grau ou em maior grau, sente dores, doutor Túlio?
2: Aldo, a questão da dor hoje em dia ela é muito relacionada a hábitos da vida diária. Eu posso dizer que a criança ou adolescente que tem escoliose vai sentir dor tanto quanto aqueles que não têm escoliose. Porém, a gente está falando de uma geração que pegou uma parte ali da pandemia, é uma geração que está muito ligada às redes sociais. É uma geração que está no celular o tempo todo, que não cuida da postura. Então, normalmente, não existe uma incidência maior de dor em quem tem escoliose. Quando existe, você deve procurar outras causas que podem provocar escoliose e deixa de ser aquela escoliose de origem desconhecida ou genética, que é o que a gente chama normalmente idiopática. Então, a dor, ela normalmente, ela não aumenta em quem tem escoliose. É claro que eu estou falando de uma escoliose leve a moderada. Escolioses mais graves, e aí eu falo escolioses acima de 90 graus, 100 graus, 120, são pacientes que muitas vezes perderam o momento cirúrgico e sofrem naquele momento de dificuldade respiratória, de artrose, de outras condições secundárias ao não tratamento da escoliose no momento certo.
1: Entendo. Agora veja, passado esse momento certo, com esse grau alto aí da escoliose, há sempre possibilidade da cirurgia vir a corrigir, ou isso vai depender muito do caso específico?
2: Bom, o objetivo seja da cirurgia, seja do tratamento não cirúrgico, é estabilizar a escoliose, é evitar que haja uma progressão. E para isso a gente leva em consideração dois fatores: a maturidade esquelética, ou seja, o potencial de crescimento do indivíduo, e o grau da deformidade. Quando a gente fala, como foi falado, escoliose a partir de 45, 50 graus, isso não é um número mágico, isso foi definido através de estudos de décadas, de longa duração, e que mostraram que escolioses, principalmente torácicas, a nível das costelas, a partir de 50 graus, mesmo em indivíduos que atingiram a maturidade esquelética, tendem a piorar, continuam piorando. Porém, se eu pego uma criança que

0: vai chegar na fase da adolescência e vai parar o crescimento com uma escoliose de 20 graus, a tendência é que ela não progrida, que ela estabilize. Então, seja o tratamento cirúrgico ou conservador, o objetivo é estabilizar a escoliose. Com a cirurgia, a gente consegue sim, além de estabilizar, corrigir a escoliose. Então, é possível sim corrigir através de meios cirúrgicos quando necessário.
1: Perfeito. Doutor Jorge, doutor, tocou num assunto aí que tem sido uma realidade hoje em dia, que é o excesso do uso de telas de todo mundo, mas principalmente de crianças, adolescentes. Se você ficar um pouquinho parado assim no trânsito, quando passa o ônibus assim, você olha todo mundo com a cabeça baixa olhando o telefone. A tendência é que esses problemas de coluna, sei lá, de pescoço, isso vai piorar em razão desse uso excessivo de telas, doutor Jorge?
2: Eu vou responder essa pergunta até fazendo uma meia culpa aí, porque volta e meia eu me pego com esse hábito ruim de estar
1: empenando
2: no trânsito e dar uma consultada ali, respondendo uma mensagem, e realmente isso não é legal, né? Não é legal pelo contexto ali que você está, mas também para a saúde da coluna. Essa questão, isso é algo que é mais recente na história nossa, né? A gente está falando aí de talvez 20 anos que teve essa mudança de hábito, mas hoje já existem estudos que conseguem mensurar o impacto disso, sobretudo quando a gente fala em coluna cervical, né? Que é o pescoço. Então, à medida que a gente vai aumentando a nossa flexão do pescoço, a nossa inclinação para frente, isso aumenta a carga sobre os discos. E é claro que, de forma pontual, isso não tem impacto. Mas fazendo isso diariamente, muitas horas do dia, ao longo de anos, isso aí vai acelerando esse processo de degeneração, de desgaste, e acaba levando à dor. Aqui a gente não está falando, no caso do desenvolvimento de uma escoliose, mas esses pacientes com esse hábito constante, eles vão reclamar mais ao longo da vida de uma dor no pescoço, por conta dessa sobrecarga sobre os nossos discos.
1: Entendo. Então, a tendência que a gente tem é de ter uma sociedade mais doente. Ô, doutor Lucas, quando a gente vai para tratamento, quais são aqueles tratamentos mais convencionais para escoliose? O que está mais certo? Evidente que em saúde, né? Cada caso é um caso, mas do ponto de vista comum, quais são os tratamentos mais indicados e aqueles que dão mais certo para a escoliose?
3: Olha só, isso daí varia caso a caso, né? As escolioses mais e sempre mensurando isso, né? A maturação óssea, a chance de progressão da curva e a magnitude da curva, né? Os tratamentos convencionais são esses, fisioterapia, RPG muito utilizado, e depois em determinada idade, os coletes, que hoje já tem uma evolução bastante significativa, tendo coletes inclusive tridimensionais feitos sob medida para o paciente, e mais adiante a cirurgia, né? Para estabilizar a curva e corrigir a deformidade. Então, há uma escadinha aí no tratamento, a depender do momento em que o paciente chega ao seu consultório.
1: Quem tem escoliose sem saber, consegue fazer atividade física sem sentir, consegue ir para a academia, consegue ir para a natação, consegue ter atividades físicas normalmente, doutor Lucas?
3: Consegue sim. Tem muitos pacientes que, inclusive, têm escoliose e são atletas profissionais. Escoliose que não precisaram operar e são atletas profissionais.
1: Mas isso não agrava, não?
3: Não, como o Túlio disse aí anteriormente, as pessoas que têm escoliose têm a mesma chance de ter dor quanto as pessoas que não têm escoliose. E você pode me perguntar, Lucas, mas se a pessoa operar, ela vai poder fazer atividade física? Vai sim. Eu tenho, inclusive, um exemplo que eu sempre dou. Tem uma paciente que ela operou-se de escoliose e hoje ela anda de motocross. Então, não existem limitações, tá entendendo? Pós-cirúrgica. A escoliose também, a cirurgia, tem um estudo famoso que mostra que em relação à satisfação do paciente, é uma das cirurgias ortopédicas que dão um maior grau de satisfação no pós-operatório ao paciente pelo resultado.
1: Falando da cirurgia,

0: cirurgia. A medicina evoluiu muito, doutor Túlio, nessa cirurgia de escoliose?
1: Bastante, Alto. Eu trabalho com

0: claro, dependendo do grau, dependendo do tipo de escoliose, você opera com o instrumental, com o material que a gente tem hoje, um paciente hoje e com menos de 2 dias ele sai, vai para casa. Com 10, 14 dias ele está de volta à escola, né, ao trabalho. E com 3 meses ele está de volta à atividade física. Então houve não só uma evolução na tecnologia, o que permite, né, a utilização de materiais de implantes com risco menor e com resultado melhor, mas também, como o Lucas falou, a gente trouxe aí de volta conceitos que nem são tão novos, apenas foram revisitados em relação à utilização de coletes com um resultado melhor, coletes mais customizados. Então, tanto o tratamento conservador como o tratamento cirúrgico, houve uma evolução muito grande nas últimas décadas.
1: Isso aí é geral, né, doutor Jorge? A mesma cirurgia que a gente tem aí, que é feita nos Estados Unidos, é feita aqui, é feita no Japão, isso é global, é? As técnicas são as mesmas, doutor Jorge?
2: Sim, deixa eu só pegar um pouquinho o que o Túlio falou, Aldo, para fazer um reforço. Eu acho assim, quando o paciente chega no consultório e você diz a ele que ele vai precisar operar a coluna por algum motivo, seja ele qual for, a reação do paciente frente a isso é muitas vezes dramática, assim. Os pacientes, às vezes, ficam angustiados porque quando fala que é coluna, é uma coisa muito complexa. E aí, só reforçando o que o Túlio disse... hoje, a cirurgia de coluna, de todas as áreas da medicina, todas elas, a que teve mais avanço tecnológico do ponto de vista de instrumentais, é a cirurgia de coluna. Não é o caso da escoliose, mas, por exemplo, uma hérnia de disco hoje, o que há 30 anos atrás era feito de forma muito mais agressiva, cirurgias maiores, hoje é possível você remover uma hérnia com uma cirurgia de vídeo, com um corte pequeno. E assim, claro que você perguntou sobre a questão se é algo universal. O Brasil, ele não deixa a desejar do ponto de vista de acesso, né? Infelizmente a saúde pública ainda sofre muito, os pacientes, eles não têm o mesmo acesso do que um paciente que tem opção, por exemplo, de ter um plano de saúde. Mas no Brasil a gente consegue tratar os pacientes com os mesmos recursos do que em qualquer local do mundo. Isso porque a informação, o estudo, a ciência, ela vai se propagando de forma muito rápida, né? Então a gente hoje consegue fazer cursos, treinamentos e trazer para o Brasil. Túlio disse aí que ele começou, já tem 20 e tantos anos aí na cirurgia de coluna. No passado, com certeza, isso era muito mais difícil. Mas hoje as técnicas, as tecnologias, elas chegaram para a gente aqui de uma forma muito positiva. Isso beneficia muito o resultado para o paciente.
1: Perfeito. Deixa eu pedir permissão para os senhores, eu vou a um rápido intervalo. Tenho formação de rede, repórter CBN, daqui a pouco a gente volta com os médicos Túlio Rangel, Jorge Braga, Lucas Melo. Escoliose está na pauta do nosso debate de hoje. Estamos falando do Junho Verde.
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5: 3:31.
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6: Informações do CBN Total, Letícia Rodrigues.
7: O irmão da vítima de feminicídio, identificada como Carla, de 40 anos, que foi morta pelo ex-marido na noite do último domingo, também foi esfaqueado pelo suspeito, não resistiu aos ferimentos e morreu. O caso aconteceu no município de Belo Jardim, no Agreste de Pernambuco. Na ocasião, Carla e o ex-marido estavam discutindo quando o suspeito desferiu golpes de faca contra a mulher. O irmão da vítima, identificado apenas como Antônio, de 34 anos, tentou proteger a irmã, mas também foi esfaqueado. Carla tentou fugir, mas não resistiu e morreu em um terreno próximo da sua residência, onde o crime aconteceu. Antônio chegou a ser socorrido e levado para uma unidade de saúde, mas também não resistiu e morreu. O suspeito, identificado como Everaldo, de 57 anos, foi preso pela Polícia Civil ainda na última segunda-feira. Ele foi levado à delegacia e, após a realização dos procedimentos cabíveis, ficou à disposição da justiça.
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3 de junho de 2026. A defesa de Daniel Vorcaro apresentou uma nova proposta de delação premiada à Polícia Federal e à Procuradoria-Geral da República. O documento foi apresentado em uma reunião realizada na segunda-feira e recebeu complementos nessa terça. O objetivo é obter ao dono do Banco Master, uma reparação de 60 bilhões de reais como condição para assinatura do acordo. A PF também busca informações detalhadas sobre movimentações financeiras e patrimônio oculto. A pesquisadora Tatiana Sampaio afirmou que um estudo sobre a polilaminina está prestes a ser publicado. A proteína busca estimular a regeneração de nervos lesionados. A pesquisa ainda será avaliada e revisada por outros especialistas. A declaração

0: declaração dada em entrevista à agência de notícias Reuters ocorre em meio ao interesse pelo tratamento experimental para lesões na medula espinhal, que ainda passa por testes para comprovar sua segurança e eficácia. No décimo dia do julgamento do caso Henri Borel, o promotor Fábio Vieira argumentou que Jairinho demonstrava traços de psicopatia severa e usava o poder político para abusos, enquanto Monique Medeiros foi classificada como narcisista. Monique negou perceber abusos e culpou Jairinho pela morte da criança. Considerado o mais longo da história recente do Tribunal do Júri do Rio de Janeiro, o julgamento pode ser concluído ainda hoje. Ministros da Bolívia, incluindo o da Defesa e da Educação, abandonaram os cargos em meio a protestos que exigem a renúncia do presidente Rodrigo Paz. Os manifestantes culpam o governo por uma grave crise econômica e pela distribuição de combustível adulterado. Os bloqueios causam desabastecimento e o governo avalia declarar estado de exceção. O presidente está há cerca de 6 meses no cargo e enfrenta as manifestações há mais de um mês. No horário de Brasília, 3h35.
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1: Túlio Rangel, cirurgião de coluna, Lucas Salles de Melo, médico ortopedista, Jorge Braga Muniz, médico ortopedista, especialista em coluna. No bloco anterior, a gente falou um pouco sobre essa questão do avanço da cirurgia, né? Das técnicas que são aplicadas, e vocês citaram aí essa questão que a gente se configura muito bem como país em se tratando de escoliose. Escoliose é uma página muito delicada, é, doutor Lucas, quando a gente vai falar em cirurgia?
2: Não, acho que hoje em dia é algo assim tão seguro, né? A gente, uma cirurgia de escoliose, tem, óbvio, o pré-operatório, a visita pré-anestésica, um cardiologista avalia, mas a cirurgia, com a evolução tecnológica aí que todo mundo falou antes, se torna uma coisa bastante segura. A gente faz essa cirurgia com um neurofisiologista na sala, né? Então, ele dá detalhes pra gente durante a passagem dos parafusos, durante a correção propriamente dita da deformidade, como está o status neurológico do paciente. Então, é uma ferramenta a mais para dar mais segurança, né? E também tem outros dispositivos, como o self-saver, que às vezes faz com que o paciente não precise de uma transfusão sanguínea, etc. Então, hoje é um procedimento bastante seguro, como o Túlio estava dizendo no bloco anterior, o paciente fica 2-3 dias internado e já vai para casa logo na sequência. Então, com a evolução da tecnologia, uma cirurgia dessa, que é uma cirurgia de grande porte, se torna algo mais tranquilo, assim, para o paciente, e seguro, né?
1: Creio que fisioterapia também é uma parte importante do processo, né, doutor Lucas?
2: Com certeza. Hoje, não só na cirurgia de escoliose, mas também nas outras cirurgias de doenças degenerativas da coluna, a gente preza muito pela fisioterapia e pela movimentação precoce. Paciente se movimentando precocemente e iniciando uma reabilitação de uma maneira mais precoce possível, essa recuperação vai se dar de uma maneira muito mais saudável e muito menos dolorosa para o paciente. Então, hoje o movimento é amigo da recuperação cirúrgica, né?
1: Doutor Jorge, vamos falar um pouquinho sobre coluna, que o senhor aí é especialista na área. Todo mundo tem ou vai ter uma dorzinha na coluna, doutor Jorge, enquanto vida tiver?
3: Espero que sim. Brincadeiras à parte, veja só, a dor nas costas é um dos sintomas, Aldo, mais comum na população de uma maneira geral. Tirando aí a dor de cabeça, né, que é a cefaleia, o segundo sintoma mais prevalente na população adulta, principalmente aquele dos 30 aos 60 anos, é a dor nas costas. E na maioria das vezes, na imensa maioria das vezes, esse é um sintoma benigno,

0: Os pacientes, quando começam a sentir dor nas costas, eles já associam muitas vezes a diagnósticos catastróficos, né? A pessoa acha que tem um câncer ou está com uma condição que vai deixá-la limitada, sem poder realizar as suas atividades diárias, e isso não é uma realidade. A grande maioria das dores, elas vão melhorar de forma, muitas vezes, sem nenhum tratamento, sem necessidade de nenhum tratamento. Analgésicos simples, exercícios de alongamento, correção postural, é suficiente para tratar esses sintomas. É claro que existem situações que vão demandar uma maior atenção. E aí o paciente tem que estar atento àquela dor que é persistente, que dura ali 4, 5, 6 semanas, ou então aquela dor que começa a irradiar para a perna, para o braço. O paciente muitas vezes não sente nenhuma dor nas costas, a dor principal é na perna, isso pode ser um problema de coluna. Então, nessas situações, o ideal é procurar uma avaliação, né, uma avaliação médica, de preferência uma avaliação de um ortopedista que tenha algum conhecimento nessa área.
1: Entendo. Agora, são vários os fatores que levam às dores nas costas, são muitas coisas que podem levar a uma coisa só, é?
0: O que que acontece? A evolução da espécie, o ser humano é o ser bípede e a nossa coluna se adaptou a essa postura. Então, a gente, automaticamente, a nossa coluna, ela sustenta muita carga. É, além do peso corporal, existe também a influência da gravidade sobre essa estrutura. E a nossa população, ela, ao longo do tempo, com esses avanços de tecnologia, com as situações que geram mais conforto, a gente tornou-se mais sedentário. Então, o sedentarismo, a obesidade, a jornada de trabalho, muitas vezes, né, a gente tem aí com a expansão industrial, trabalho em fábrica, então tudo isso gera fatores de risco para desenvolvimento de problemas na coluna. Então não é um problema que muitas vezes não depende da pessoa, é o tipo de trabalho que ela faz, é aquela rotina ali muitas vezes que não permite ela a realização de uma atividade física ou então de um cuidado melhor com sua alimentação. Isso vai, né, se somando e gerando ao longo do tempo esse problema, que é muito comum.
1: Entendo. Agora, cada vez mais, doutor Túlio, as pessoas estão sentindo dores nas costas, dores nos ombros, dores nos joelhos, dores nos tornozelos. A gente tem aqui mesmo, é um modismo agora, 4 da manhã você já acorda com a zoada na rua, desses grupos de corrida, né? Todo mundo agora tá correndo. E agora não é mais 5 quilômetros, tem que atingir 10, e não é mais 10, tem que atingir agora 15, e você só é bom se atingir os 21 quilômetros, porque atingindo os 21, ganha um copo d'água e uma banana. Agora, como é que essas pessoas se preparam? Todos passam por um ortopedista, todos têm condição de correr, e aí a gente vê muita gente com lesão e com problema em tornozelo, joelho, etc, né, Túlio?
2: Eu acho que isso que você falou é o oposto do que George acabou de falar, né? É o outro extremo. Então, tem o que ele disse em relação ao sedentarismo, em relação à postura, atividades repetitivas do dia a dia, atividade laboral. E o que você acabou de falar são pessoas que, graças a Deus, isso vem se tornando mais comum, a busca por uma atividade física,
1: que é bom.
2: Mas ela deve ser feita de forma programada, planejada, mesmo não sendo profissionais, né? Mas são amadores que acabam se tornando cada vez mais empenhados na sua atividade. Então, é importante que haja uma equipe multidisciplinar. Antes de mais nada, uma avaliação com o ortopedista, se o paciente já tem um histórico de uma lesão, não só na coluna, mas no joelho, no quadril, no tornozelo. Esse ortopedista, ele vai orientar medidas que possam tratar aquela condição ou que limitam, né, a prática da atividade física, ou pode até determinar o tipo de atividade que ele pode fazer. Uma vez o paciente liberado do ponto de vista ortopédico e cardíaco também, que é importante, ele vai ter que buscar

0: um planejamento e uma equipe mínima que possa orientá-lo em relação à atividade, seja na musculação, com um personal trainer, um preparador físico, seja na corrida, seja através de planilhas de corrida com esquemas, né, de corrida bem delimitados. Então, tudo é objetivo e planejamento. Se ele prestar atenção só na parte esportiva e realmente não tiver um cuidado em relação à sua própria saúde, essa vida de atleta vai ter uma carreira muito curta.
1: Entendo. Quer dizer, o atleta amador que não busca orientação, doutor Lucas, ele pode vir a ter problemas sérios em toda a questão de esqueleto, né? Não é só numa parte ou noutra, não, né, Lucas?
2: Na realidade, para você realizar qualquer atividade esportiva, você tem que ter uma condição prévia, né? Tem que ter o aval de um cardiologista e também de um ortopedista. Então, para o exemplo de corrida que você estava citando aí, para a pessoa fazer corrida, principalmente longas distâncias, ele tem que fortalecer as articulações, né? Ele tem que aderir estabilidade tanto às suas articulações como à sua coluna também. Então, para você realizar corrida, crossfit, futebol, qualquer modalidade esportiva, você tem que fortalecer. E como o Túlio estava dizendo anteriormente, graças a Deus, né, de uns anos para cá, vem tido uma grande adesão da população, principalmente a população mais jovem, à prática regular de atividade física. Isso daí vai fortalecer muito a sua saúde ortopédica e também a sua saúde como um todo, né? Reduzindo o risco de doenças cardiovasculares e de doenças crônicas.
1: Mais jovens. Idosos também, viu, doutor Lucas? A gente chega na academia. Olha, a hora que eu vou pra academia, eu sou o mais novo, viu? Só tem velhote lá. Rapaziada com 80 anos, 70 para cima, é impressionante como eles estão tendo essa disposição, né, Lucas? O que é bom.
2: Isso vai também para todas as idades. Aí, Túlio, a gente sempre se encontra na academia de manhã. E tem de todas as idades. E também isso é uma coisa que você levantou aí, que é bastante importante, né? Às vezes o paciente chega aqui e fala: ah, eu tenho 60 e tantos anos, 70 e tantos anos, eu não posso fazer atividade física. Isso é mentira. Que com um bom profissional lhe guiando, lhe orientando, a atividade física, o movimento é bem-vindo em todas as idades.
1: Entendo. Agora, uma coisa que eu queria trazer para cá, muita gente pedindo para eu falar aqui sobre hérnia de disco. É muito comum hoje hérnia de disco, doutor Túlio. O que causa a hérnia de disco? Como evitar? Se tem, como tratar?
0: A degeneração da coluna, eu costumo fazer uma analogia com os meus pacientes, é que a gente envelhece por fora e envelhece por dentro. O cabelo fica branco, a gente começa a aparecer o pé de galinha, a pele fica flácida e a coluna também envelhece. Então, a existência da hérnia de disco ou da degeneração do disco, que é um processo normalmente prévio, vai ocorrer com todo mundo, 100%. A partir da quarta década, 2/3 da população já tem alterações degenerativas da coluna. Então, o que se deve sempre ter muita atenção é, uma vez tendo sintomas que possam despertar ali uma possibilidade de algum problema nas costas, na coluna, como uma hérnia, procurar um especialista na área, um ortopedista. E aí eu me refiro a pessoas que fazem parte de sociedades. Nós três aqui fazemos parte da Sociedade Brasileira de Ortopedia, Sociedade Brasileira de Coluna, fizemos especialização em cirurgia de coluna, né? Então, assim, investimos nessa formação. E aí é essa pessoa capacitada, especialista, é que vai escutar o paciente, examinar o paciente e estabelecer ali uma relação com uma eventual hérnia de disco que o paciente tenha. Porque eu já atendi paciente que tem hérnia de disco e teve uma distensão muscular. O sintoma do paciente não tinha a ver com a hérnia, que provavelmente já existia há uns 10 anos. Então, tem que ter muito cuidado com isso. A gente vê hoje, infelizmente, uma mercantilização muito grande da medicina. Sabe? Então, assim, qualquer coisa, vamos fazer uma cirurgia, um procedimento. Claro que tudo isso tem indicação. Eu não sou contra, nem estou falando contra, aos procedimentos. mas apenas baseado em evidência médica, baseado em exame

0: físico, anamnese.
1: Quando o senhor trata traz um tema interessante. Infelizmente hoje, nós temos muitos profissionais de Instagram e a maioria só serve para enganar a população. E lamentavelmente a população se deixa levar para isso. Quando a gente vai para essa questão de cirurgia, de intervenção, claro que a intervenção ela deve ser feita e é feita quando o caso pede. Prótese, seja joelho, seja quadril, enfim, tornozelo, enfim. Hoje a gente avançou muito, doutor Jorge, no que diz respeito a esses elementos que ajudam numa vida melhor para a pessoa, sem dor, com melhor locomoção, enfim. Avançamos nesse quesito de prótese?
2: Com certeza. Aldo, eu quero só, se me permite, fazer um breve comentário sobre o que tudo contou. E você também trouxe essa questão de rede social. Isso é positivo, né? A informação, o paciente muitas vezes ele já chega para a gente no consultório com a história dele, o diagnóstico, tudo pronto. Ali o médico só precisa definir uma conduta. Mas existe hoje também uma, como o Túlio comentou, pessoas que criam problemas para vender soluções.
1: Sim.
2: Isso é muito comum no ambiente de rede social. Então, o paciente quando fala, doutor, eu tenho uma hérnia de disco. Para ele, aquilo parece que é o pior problema do mundo. Eu não sei se é porque a gente que trabalha com isso no dia a dia se acostumou tanto que o meu papel, muitas vezes, é tirar do paciente esse peso, né? De dizer para ele, você tem um problema, que tem tratamento, que na maioria das vezes esse tratamento é simples. Isso não vai te... Só essa conversa, muitas vezes, ali, 5 minutos, você consegue tranquilizar o paciente, deixar ele mais confortável, porque muitas vezes ele cria um bicho de 7 cabeças. Respondendo sua pergunta, como eu tinha comentado, a cirurgia de coluna, ela avançou muito. Então, hoje a gente tem dispositivos de inúmeras qualidades que permite a gente solucionar problemas extremamente complexos e devolver a qualidade de vida para o paciente. No caso da hérnia de disco, por exemplo, muitas vezes você não precisa colocar nenhum implante na coluna. Você consegue, através de um corte pequeno, ir lá tirar aquilo que está comprimindo o nervo. Então, é muito positivo essa evolução. E os implantes, quando são necessários, eles também entregam ao paciente uma resolutibilidade do seu caso.
1: Entendo. Agora, a gente falou dessa coisa da prática de atividade física, academias cheias, mas academia mal feita acarreta problemas também, não é, doutor Lucas? Tem essa coisa. O exercício mal feito pode desencadear problema ósseo, né?
3: Com certeza, principalmente muscular, né? A gente atende muito as distensões musculares, às vezes uma lombalgia, né? A dor nas costas muito intensa por um exercício mal feito na academia. Por isso que a gente sempre orienta procurar um profissional de educação física orientado para fazer o treino, né? Da pessoa. Uma coisa que, assim, muito corriqueira no meu consultório, que eu sou da turma que gosta de fazer bastante atividade física, né? A gente atende muito aqui o pessoal que faz crossfit, né? Uhum. Eu não faço crossfit, mas atendo muitas pessoas de crossfit que chegam com dor nas costas ou com dor nas articulações. E às vezes essas pessoas não entendem que o crossfit, o futebol, a corrida são modalidades esportivas, né? Então, são esportes como qualquer um outro. Então, para você ter uma boa prática desses esportes, você tem que ter uma estrutura muscular boa, uma estrutura muscular estável. Então você tem que fortalecer para você praticar os esportes e não sofrer com lesões, né?
1: No passado, doutor Túlio, a gente tinha uns questionamentos sobre musculação. Não, porque o idoso não pode fazer musculação, o adolescente não pode fazer musculação. Tudo isso caiu abaixo, né?
4: Ah, certamente. Hoje, da mesma forma que a medicina e suas especialidades foram se desenvolvendo, a educação física também. Então você tem hoje capacitação dos preparadores, né, das pessoas que trabalham, profissional de educação física, nesses segmentos e nichos específicos. Adolescente, idoso, mais para a parte funcional, voltada para determinado esporte. Então, isso é muito bom, né? Porque você tem ali um grupo de especialistas na área.

0: que vão atender a necessidade específica daquele público. É, isso é importante, né? Sempre buscar, é claro que isso gera um investimento, eu costumo falar como investimento, também é um custo, mas você está sendo acompanhado todos os dias, seja uma vez, duas, três ali por semana, na academia, na musculação, por um preparador físico, você otimiza o seu resultado, você evita lesões, evita vícios, né? Então é realmente o melhor dos cenários, mas claro, isso agrega hoje em dia um custo muito maior também.
1: É, mas o bom é a gente ver que as pessoas estão, como vocês disseram, se exercitando. Eu acho que uma coisa legal que tem aqui na cidade, e muitas cidades adotaram, é essa coisa de academia, né? Academia da cidade, você nota muita gente, né, se exercitando, os idosos aí, né? E o exercício, ele é fundamental para tudo, quando bem feito. Doutor Jorge, obrigado pela atenção, pela disponibilidade, pelo bate-papo de hoje. Até um próximo encontro conosco aqui na CBN.
2: Obrigado, Aldo. Foi um prazer participar. Um grande abraço, Lucas e Túlio. E só reforçar que o diagnóstico da escoliose, ele precisa ser feito de forma precoce. Perfeito. E esse diagnóstico, ele não vai ser feito pelo paciente. Como geralmente são crianças, adolescentes, são os pais que têm que estar atentos, né? Geralmente o pai, ou o professor, ou então um outro amigo que vê aquela criança de costas ali e que vai começar a observar os sinais.
1: Notou alguma coisa? Procurar o médico. Lucas, obrigado, doutor Lucas. Até a próxima.
3: Obrigado, Aldo. Um grande prazer estar aí com você, com o Túlio e George, que são amigos aí, queridos de profissão.
1: Muito obrigado. Doutor Túlio, até a próxima.
0: Obrigado, Aldo. É sempre um prazer poder participar com você. Agradecer aos colegas, Lucas, né, que é um grande amigo, George, que é meu sócio também. E eu estou à disposição para qualquer dúvida nas minhas contas, arroba doutor Túlio Rangel ou arroba IOT Recife. Grande
1: Muito
0: abraço.
1: Bem. Obrigado aos amigos. Já a gente disponibiliza esse bate-papo nas redes sociais.
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1: 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Trânsito no Recife, na região metropolitana, Betânia Ribeiro.
2: Agora com informações da Avenida Recife, ela tem pontos de trânsito intenso nos dois sentidos, entre a região de Areias e as imediações do viaduto da BR-232. Mas ainda é o melhor caminho por enquanto para quem vai de Boa Viagem em direção ao bairro da Estância. No sentido contrário. Em outro ponto da cidade, a Rua Imperial tem alguns trechos de retenção, em Joana Bezerra e já em Afogados também. Para quem vai da área central em direção a Imbiribeira, a opção mais rápida é fazer o caminho pela Via Mangue. 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
1: Obrigado, Betânia. Até daqui a pouco.

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1: Quarta-feira, 3 de junho de 2026, o ministro Alexandre de Moraes, do Supremo Tribunal Federal, liberou para julgamento a ação penal contra o deputado cassado Eduardo Bolsonaro por coação no curso do processo. O procedimento apura a tentativa do político de atrapalhar as investigações sobre a tentativa de golpe de Estado, em que o pai dele, o ex-presidente Jair Bolsonaro, foi condenado a 27 anos e 3 meses de prisão. Cabe agora ao ministro Flávio Dino, presidente da primeira turma, marcar a data do julgamento. A Procuradoria-Geral da República pediu a condenação do ex-parlamentar. O BNDES rejeitou mais de R$1 bilhão em pedidos de financiamento feitos por produtores rurais com propriedades que apresentavam indícios de desmatamento ilegal nos últimos 3 anos. O balanço considera dados até abril desse ano. O monitoramento é realizado em parceria com o MAP Biomas. O comércio ilegal foi um dos argumentos na investigação do escritório do representante de comércio dos Estados Unidos para a proposta de um novo tarifaço de 25% contra produtos brasileiros. As informações são do jornal O Globo. A greve convocada pela principal central sindical portuguesa contra a reforma trabalhista do país afeta transportes públicos, a indústria, o comércio, trens intermunicipais e serviços de saúde, escolas e o setor de aviação. A estimativa é de cerca de 500 voos prejudicados, incluindo viagens entre Portugal e o Brasil. A paralisação pode gerar uma perda econômica de até 400 milhões de euros, caso a adesão chegue a 50% entre os trabalhadores dos setores público e privado. No horário de Brasília, 4:02.
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2: Quatro e três.
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2: E agora, seguimos com a última hora do programa CBN Total. Todo o estado nos acompanha através da CBN Caruaru. Você segue conosco. A equipe técnica é o Lucas Arruda, o Erison Vaz, aliás, o Lucas Barbosa. Lucas Barbosa, o Erison Vaz lá em Caruaru, Marcelo Reis da produção do conteúdo. A gente

0: até 5 da tarde.
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0: Vamos com a dica de finanças. O professor de economia da Universidade Federal Rural de Pernambuco, Luiz Maia. Boa tarde, Maia.
2: Boa tarde, Aldo Vilela. Boa tarde, ouvintes. Amigas, amigos, depois de muitas ameaças, o tarifaço do presidente Trump pode mesmo se tornar realidade nas próximas semanas, o que já vem causando dores de cabeça em muita gente, inclusive quem investe em ações aqui no Brasil. Boa parte de nós, ao acompanhar essas notícias, fixa a atenção nas maiores perdas que aparecem no noticiário em um determinado dia ou semana. Mas é fundamental ir além e perceber que mais grave que quedas pontuais é a volatilidade que se instala em alguns setores da Bolsa. Volatilidade maior significa que as faixas de oscilação dos preços se tornam mais largas. Ou seja, a ação que ontem subia 2,5, hoje pode cair 7 e amanhã recuperar tudo de novo. Esse sobe e desce mais intenso deixa qualquer estratégia de curto prazo muito arriscada e tende a espantar o pequeno investidor. No contexto brasileiro atual, não dá para ignorar que a maior parte das pessoas físicas continua longe da Bolsa. Os excelentes retornos oferecidos pela renda fixa, somados à percepção de risco elevado na renda variável, fazem com que muitos prefiram ficar no Tesouro Direto, no CDB ou até mesmo na poupança. E com o tarifaço impactando empresas exportadoras, como siderúrgicas, empresas do agronegócio e produtores de celulose, a cautela só faz aumentar. Agora, momentos de maior turbulência acabam apresentando uma espécie de encruzilhada com caminhos bem distintos. Para quem tem perfil mais tolerante a risco e busca retornos maiores no longo prazo, os próximos meses podem até representar uma ótima janela de entrada. Mas atenção, isso só faz sentido para quem estuda o assunto com profundidade e entende como cada empresa está estruturando estratégias para atravessar essa maré de agressividade na política comercial norte-americana. Já para quem é conservador, talvez seja o caso de reduzir ou até eliminar qualquer exposição à renda variável, mesmo com perdas. Eu fico por aqui. Um bom final de tarde a todas e todos e até amanhã.
0: Obrigado, Luiz. Até amanhã.
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0: doutor Cristiano Pimentel. Boa tarde, Cristiano.
1: Âncora Aldo Vilela, boa tarde para você e para os ouvintes. Aldo, você recebeu algum pix do Tribunal Superior Eleitoral ontem?
0: Pois é, um estimado amigo meu me deu essa sugestão de abrir o programa hoje com esse editorial, e eu falei sobre a transferência aí do dinheiro, né? Do fundo eleitoral, do fundão, de quase 5 bilhões para os partidos políticos. É assim, e se você fala disso, eles dizem: não, mas a democracia custa caro, foram vocês que escolheram que o financiamento privado não existisse. E é isso, não é, doutor Cristiano? A gente tá falando aí de quase 5 bilhões, isso fora o fundo partidário, não é? Bote aí mais 1 bilhão e 200, coisa assim. Esse Brasil não é para amador, não, doutor Cristiano.
1: É, Aldo, vamos entrando aí em mais uma eleição no Brasil em que não se discute novamente esse bolão de dinheiro que as campanhas eleitorais recebem do Tesouro Nacional, ou seja, dos recursos dos impostos da população, para gastar em campanha política. Em campanha política sem, muitas vezes, um devido acompanhamento, uma devida prestação de contas, dado que os partidos, eles estão autorizados por lei, inclusive votada pelos próprios políticos no Congresso Nacional, a fazer todo tipo de despesas. Os partidos hoje estão autorizados a comprar jatinhos, a comprar carros de luxo, estão autorizados a comprar sedes próprias, como casas, mansões, para funcionar seus diretórios, estão autorizados a pagar seus dirigentes um salário equivalente ao de ministro do Supremo Tribunal Federal, e muita gente que não tem mandato partidário recebe

0: pelo partido, não é? Inclusive pessoas muito famosas na República ultimamente. Fora que o dinheiro da campanha, esses 4,9 bilhões, vamos arredondar para 5 bilhões do fundão eleitoral, toda a eleição há denúncias de múltiplos tipos de fraude com o dinheiro da campanha, como, por exemplo, candidaturas de mulheres que deveriam receber a verba desse fundão eleitoral, mas são candidaturas fictícias, chamadas aí de laranjal, e alguém come o dinheiro das candidaturas femininas. Candidatos que, para se beneficiar de parte dessa verba do fundão eleitoral, passam a se declarar negros e pardos. Candidatos que nunca se declararam negros e pardos, nas últimas eleições estão se declarando para pegar uma fatia maior aí deste fundão eleitoral. Fora que a gente vê muitas vezes pessoas dizendo que estão gastando milhões e milhões na campanha, mas a gente não vê um volume de campanha que justifique onde está indo esse dinheiro. Você não vê nenhum centinho da pessoa pela cidade, pelo estado, e a pessoa diz que gastou 1 milhão, 2 milhões em campanha, e você não viu onde foi esse dinheiro, e depois, muitas vezes, fica tudo por isso mesmo. Então, mais uma eleição em ano de Copa do Mundo, que vamos ter um gasto aí bilionário, e ninguém discute se este modelo de financiamento de campanha, de financiamento da política, é o melhor para o Brasil. Não discussão... se nem deixa abrir esta discussão, Mauro.
1: A discussão é se Neymar vai jogar ou não vai jogar. Essa é a discussão que o brasileiro faz. Agora, para ilustrar isso que o senhor está trazendo, a divisão vai ficar mais ou menos assim. O PL vai receber 886 milhões. O PT vai receber 619 milhões. União Brasil, 536 milhões. O PSD, 420 milhões. O PP, 417 milhões. O MDB, 404 milhões. O Republicanos, 343 milhões. O Podemos, 236 milhões. O PDT, 173 milhões. O PSDB, 147 milhões. O PSB, 147 milhões. O PSOL, 126 milhões. Solidariedade, 88 milhões. E por aí vai, a lista é grande, mas termina com Unidade Popular, UP, recebendo aí 3 milhões de reais, doutor Cristiano. E aí, esse dinheiro vai pro dono do partido, que faz o que quer, que não presta conta, que diz que pagou advogado, que diz que gastou com marketing. E é assim que a coisa funciona, né?
0: E você tocou num ponto muito importante, que quando se instituiu este fundão eleitoral, se disse que iria se adotar critérios objetivos para os candidatos terem esse dinheiro, e nunca que se adotou esses critérios objetivos. Como você bem colocou, Aldo, atualmente todo mundo sabe, os jornais noticiam, as colunas políticas noticiam, que é o dono do partido quem decide para onde vai esse dinheiro. E você, como todo mundo sabe, que no Brasil os partidos ainda têm dono. Então é o dono do partido que decide se o candidato A vai receber, se o candidato B vai receber tanto, não é? Se o candidato a presidente vai receber tanto, é o dono do partido que decide. Então, realmente a gente fica assim num critério muito curioso, não é? Que o dinheiro é público, é do Tesouro Nacional, mas a destinação do dinheiro se decide em privado, ou seja, na intimidade particular de cada partido.
1: Você veja, eu fico imaginando aqui, o PL vai receber quase 1 bilhão de reais. Esse dinheiro vai para a mão do Valdemar Costa Neto, né, rapaz? Um rapaz idôneo, nunca teve problema com a justiça, nunca foi preso. É parada, viu?
0: Não, e esse parada. Dinheiro é uma base do que o partido vai receber.
1: Sim.
0: Porque além do fundo eleitoral,

0: eleitoral, como você disse, o fundo partidário. Exato. E o dinheiro que o partido não gasta no fundo partidário, que é para manter o partido, ele pode economizar para gastar na eleição. E os maiores partidos, tem partido que recebe mais de 100 milhões por ano só para manter a estrutura do partido, Aldo. Então, o dinheiro que o partido não gasta do fundo partidário, ele pode, entre aspas, economizar para gastar também na eleição. Quando e assim você veja, segue o nosso Brasil.
1: Você veja, né, Cristina, em tempos de redes sociais, hoje em dia se faz tudo com Facebook, com Instagram, alegar que esse dinheiro é para campanha eleitoral é subestimar a pouca inteligência de alguns. Doutor Cristiano, até a próxima.
0: Até a próxima, Aldo Vilela. Boa tarde para você e para os ouvintes da CBN.
1: Obrigado.
2: 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Aldo Vilela.
3: Pernambuco registrou um saldo positivo de 3.340 empregos com carteira assinada em abril desse ano, segundo os dados do novo Cadastro Geral de Empregados e Desempregados, o novo CAGED, divulgados pelo Ministério do Trabalho e Emprego. Com o resultado, o Estado acumula 8.648 vagas formais criadas nos quatro primeiros meses de 2026. O setor de serviços foi o que mais contribuiu para o saldo de abril. Foram 6.248 novos postos de trabalho. A construção civil também apresentou um resultado positivo, com 1.819 vagas, essas vagas criadas no período. E, de acordo com o levantamento, o setor teve um crescimento de 10,91% em relação ao mesmo mês de 2025.
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0: Daqui a pouco a gente vai falar sobre futebol com a equipe esportiva da CBN.
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0: hora certa. 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
1: 4 da tarde, 19 minutos.

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1: André, vamos falar sobre reforma tributária. Eu acho que tem algo relevante para o empresário decidir esse ano, né, André? Boa tarde.
2: Boa tarde, Aldo, e boa tarde aos ouvintes. Pois é, a partir de agora começou, de fato, a corrida para a adaptação final para a reforma tributária. A gente sabe que a gente já tem um prazo agora em setembro de uma grande decisão necessária por empresas que são optantes do Simples Nacional, certo? Elas vão ter que optar se no ano que vem, a partir do dia 1º de janeiro de 2027, elas vão apurar a CBS, que é o tributo que vai substituir o PIS e a COFINS, de forma por dentro do Simples, em outras palavras, manter o Simples como ele é hoje, ou por fora do Simples, apurando débitos e créditos. Isso vai ser uma grande mudança, porque a maioria das empresas do Simples, elas não estão acostumadas a um modelo mais complexo de apuração tributária, tomando créditos de todas as aquisições e compras e prestações de serviços tomados e apurando débitos, ou seja, imposto a pagar de toda a sua receita. Isso vai fazer com que o contribuinte precise se adaptar e ter um controle muito mais fino de todas as suas aquisições e de todas as suas receitas, certo? Naturalmente, isso pode ser uma decisão que vai causar uma perda financeira, ou seja, mais imposto a pagar, ou não, a depender do seu desenho. Aí tem que ir para a ponta do lápis, não tem jeito. Então, em setembro será feita a opção que vai fazer com que em janeiro essa empresa tribute suas receitas de uma forma ou de outra. Não há outro caminho senão simular, fazer uma boa expectativa para o ano que vem e fazer a opção com consciência. Quem não fizer isso vai ter que fazer a opção sem ter informações na mão, e isso é muito perigoso, porque a conta pode sair cara. E aí a gente vai ter muitos empresários que vão precisar tirar dinheiro do bolso, se adaptar, aprender sem ter uma opção, para depois fazer uma opção coerente para o próximo período. Tá joia, Aldo? Então, segunda-feira a gente volta a falar sobre reforma tributária.
1: Tá bem. Obrigado, André. Até a semana.
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1: Eu vou conversar agora com a advogada Isabela Lins. A Isabela é especialista no direito trabalhista. Amanhã a gente tem aí o feriado de Corpus Christi, e é um feriado nacional, porém aqui no Nordeste, né? Aqui no Recife, Caruaru, algumas cidades do estado de Pernambuco, de modo geral, o governo terminou trocando, e não é de agora, por uma tradição de São João, para ponto facultativo. E aí é importante que a gente saiba um pouco como é que procede essa questão, se é feriado, se não é feriado. Doutora Isabela, boa tarde.
3: Oi, Aldo, boa tarde, tudo jóia?
1: Tudo bem. Feriado, é ou não é?
3: É, não é, né? É ponto facultativo, realmente, por aqui. É, existem outras cidades, por exemplo, se você for para São Paulo, é considerado um feriado normal. Mas aqui, não, aqui é ponto facultativo, então acaba atingindo normalmente a administração pública, né? Que aí vai decidir se vai ter expediente ou não. Mas, em regra, as empresas privadas, em grande maioria, elas abrem normalmente e trocam pela véspera de São João, o dia 23.
1: Agora, veja, bancos, por exemplo, não funcionam, não é?
3: Sim.
1: Porque regem a carteira nacional. Como é que fica essa questão de bancos? Então, quando você tem banco fechado, de certa forma, paralisa um pouco a movimentação do comércio, né?
3: É verdade, mas é porque, Aldo, aí vira uma questão também de autonomia das empresas, inclusive dos bancos também. Então, se uma empresa, por exemplo, é regida por algum tipo de norma nacional e ela escolhe fechar, ela está no direito dela, sabe? Uhum. Ah, não, eu prefiro fechar, vou liberar meus funcionários e pronto. Da mesma forma que vale para o banco, vale para outras empresas. Eu conheço empresas que vão fechar e que também fecham na véspera de São João. Eu acho que varia muito aí de acordo com

0: o segmento, né? Tá. E os órgãos públicos muitos fecham também.
1: É, não. Todos, né? Já foi decretado ponto facultativo aqui da prefeitura, no estado. Essa troca de feriado.

0: comércio, etc., ele recebe o dia como feriado.
1: Exatamente. Agora, amanhã não. Se foi convocado para trabalhar amanhã, precisa trabalhar normalmente, inclusive sob pena de desconto salarial, se ficar de forma reiterada, pode até gerar uma justa causa. Então, se o seu empregador determinou que você trabalhe amanhã, amanhã é sexta, né? Porque tem empresas que, inclusive, imprensa esse feriado, mas não é o caso. Então, se você for determinado para trabalhar amanhã e sexta, tem que ir normalmente.
0: Tá bom. Dúvida esclarecida. Obrigado, Isabela.
1: Eu que agradeço, Aldo.
0: Obrigado. Até a próxima.
1: Até.

0: Receber um diagnóstico ruim pode ser visto como uma ameaça difícil de enfrentar. Além disso, há uma questão geracional importante. Muitos idosos cresceram em contextos com pouco acesso à saúde, o que influencia a forma como lidam com as consultas até hoje. Do ponto de vista emocional, a dificuldade em cuidar da saúde pode estar ligada à forma como o envelhecimento é percebido. A sensação de perda de autonomia tem um peso importante nesse processo. A perda da autonomia que acontece conforme a velhice vai chegando é algo muito dolorido. Falar sobre vulnerabilidade também é difícil, porque envolve reconhecer que precisa de ajuda e a negação funciona como uma espécie de defesa. Mas veja, Aldo, esse comportamento pode trazer consequências. A medicina atual se baseia cada vez mais na prevenção, ou seja, na identificação precoce de problemas de saúde. Por isso, adiar consultas e exames pode significar descobrir doenças em estágios mais avançados. Diagnosticar antes que os problemas se tornem graves é fundamental. Quem não procura pode acabar descobrindo uma doença mais tarde, já com consequências. E por fim, Aldo, a ideia não é brigar ou impor. Isso geralmente não funciona. O melhor caminho é uma abordagem mais colaborativa, mostrando preocupação e tentando construir juntos. Os convido ao Instagram, Dr. Domingos Melo. Tudo de bom e até amanhã.
1: Obrigado, Domingos.
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3: Nós temos informações aqui na CBN com o repórter Pedro Aquino.
4: Uma professora de 37 anos morreu após ser atropelada por uma carreta na Avenida Mascarenhas de Moraes, no bairro da Imbiribeira, zona sul do Recife. A vítima foi identificada como Juliana Maria de Souza, que trabalhava em uma escola particular no bairro do Ipicepe. O acidente aconteceu quando ela trafegava de bicicleta pela via. De acordo com informações da Autarquia de Trânsito e Transporte Urbano do Recife, a CTTU, a carreta vinha da Rua Noruega e realizava uma conversão à direita no momento da colisão. A ciclista teria ficado em um ponto cego do motorista e acabou sendo atingida. O serviço de atendimento móvel de urgência, o SAMU, foi acionado, mas Juliana não resistiu aos ferimentos e morreu no local. A bicicleta ficou presa sob um dos pneus dianteiros do veículo, que chegou a bloquear a via e provocar congestionamento. Familiares informaram que Juliana fazia diariamente o trajeto entre o trabalho e sua casa, localizada na Ilha de Deus, e que no momento do acidente retornava para almoçar antes de seguir com as atividades profissionais. A Polícia Militar isolou a área para perícia e o corpo foi encaminhado ao Instituto de Medicina Legal IML, no bairro de Santo Amaro.
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Quarta-feira, 3 de junho de 2026. O governo federal divulgou uma nota em que manifesta profunda discordância das conclusões do escritório do representante comercial dos Estados Unidos sobre mercadorias brasileiras supostamente produzidas com trabalho forçado. No comunicado, o Palácio do Planalto afirma que vai recorrer aos mecanismos previstos na lei de reciprocidade para responder às situações de injustiça impostas ao Brasil pelo governo de Donald Trump. A manifestação é uma resposta à investigação conduzida pelo órgão norte-americano, que concluiu que 59 países, entre eles o Brasil e membros da União Europeia, falharam em proibir e fiscalizar adequadamente a importação de produtos fabricados com trabalho forçado. Com base nesse relatório, o governo dos Estados Unidos propôs a aplicação de tarifas adicionais de 2,5% sobre

0: sobre produtos importados desses países. O primeiro-ministro de Israel, Benjamin Netanyahu, minimizou o atrito recente com o presidente dos Estados Unidos, Donald Trump. Em entrevista a um podcast, Trump revelou ter chamado o premier israelense de completamente louco durante uma conversa telefônica realizada no fim de semana. Apesar do episódio, Netanyahu afirmou que, embora existam divergências táticas entre os dois líderes, ambos compartilham posições convergentes nos principais aspectos relacionados à guerra contra o Irã. O governo de Cuba vai suspender a partir desse sábado as transações realizadas com cartões Visa e Mastercard, informou o Banco Central do país. A medida é consequência do endurecimento das sanções impostas pelos Estados Unidos à ilha. A restrição já provocou a saída de diversas empresas do país nas últimas semanas, incluindo redes hoteleiras, companhias aéreas e de transporte marítimo. O movimento reflete a tentativa de investidores estrangeiros de se distanciar de instituições cubanas atingidas pelas medidas do governo de Donald Trump. No horário de Brasília, 4h32.
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1: E agora vamos aos destaques, destaques esportivos.
2: Náutico.
1: Thiago Silva.
3: Oi, Aldo, tudo bem? Boa tarde, um forte abraço ao ouvinte ligado aqui na programação da CBN. Chegando com informações do Náutico nesta quarta-feira, Náutico que segue se preparando para o compromisso da próxima terça-feira, 19h, nos Aflitos, contra a equipe do Fortaleza. Falar em Fortaleza, a notícia que chegou ontem da capital cearense é que o Ceará tem interesse na contratação do técnico Hélio dos Anjos. Treinador, evidentemente, que tem contrato com o Náutico, está muito feliz aqui, é muito alinhado com o presidente Bruno Becker e é uma situação para ele sair pouco provável. Mas aconteceu já um contato com o agente do Hélio dos Anjos e aí o treinador, vamos esperar o que ele vai definir, mas a princípio deve continuar no Clube Náutico Capibaribe para o restante da temporada. Mas a sondagem está acontecendo e pode acontecer também uma proposta oficial. Enquanto isso, o Náutico segue se preparando. Fortaleza, que ontem perdeu na Copa do Nordeste a primeira partida da final em casa, no Castelão, contra o Vitória por 2-1, e tem o jogo da volta no próximo sábado e joga contra o Náutico na terça-feira aqui nos Aflitos. O Enderson é um retorno garantido após suspensão e Vitor Andrade, em contrapartida, é um desfalque confirmado, suspenso pelo terceiro cartão amarelo. Juninho, meio atacante, deve retornar após lesão, ficar à disposição, e o Felipe Saraiva está sendo reavaliado pelo departamento médico. Daqui a pouco, os jogadores neste momento estão treinando no CT Wilson Campos. É mais uma movimentação visando a equipe do Fortaleza. Volto com você, Aldo.
1: Obrigado, Thiago.
2: Esporte.
1: Ricardo Luiz.
4: Boa tarde, Aldo. Um abraço, ótima tarde a todos que estão nos acompanhando aqui na programação da CBN. Esporte só volta a campo pela Série B daqui a uma semana, quarta-feira, dia 10, na Ilha do Retiro, recebendo o Athletic. E além do técnico Márcio Goiano ter esse período todo para trabalhar o conjunto da sua equipe, o departamento físico rubro-negro também vai fazer avaliações individuais de cada atleta. Lembrando que no início da temporada, na pré-temporada, todos passaram por avaliações. Mas agora, segundo Aaron Bach, preparador físico do Esporte, vai determinar a carga exclusiva individual para cada atleta depois das avaliações que serão feitas nesses dois próximos dias, para saber o nível físico e a carga de trabalho de que cada um vai necessitar durante a sequência da temporada. Lembrando que para a partida, o técnico Márcio Goiano perde mais um atleta. Cleison foi diagnosticado com a lesão de grau 2 no músculo reto femoral, não tem um prazo estabelecido pelo departamento médico para o seu retorno, contudo, deve ficar de fora pelo menos aí de 2 a 3 semanas.

0: rodadas. Além de Cleison, estão de fora Zé Lucas, que tomou o terceiro cartão amarelo, mas também está servindo a seleção brasileira sub-20, e suspensos também pelo terceiro amarelo, volante Iago Felipe, que vinha sendo titular da equipe do Sport, e Yuri Castilho também fica de fora. Yuri Castilho, que poderia ser aí o substituto de Cleison. Sobre o outro atacante que está em fase de recuperação, Marlon Douglas, ele deve ser liberado ainda essa semana para o início da transição física após um período de recuperação de uma lesão de grau 2 na parte posterior da coxa direita. E o atacante Arthur Maron, atleta que vem se destacando na equipe sub-20 do Sport no Campeonato Brasileiro, autor de 7 gols nas 7 partidas disputadas da competição, está sendo promovido para a equipe principal. Agora vai estar sob o comando do técnico Márcio Goiano. Aldo.
1: Obrigado, Ricardo.
2: Santa Cruz.
1: Osmar Cordeiro. Muito boa tarde para você, Aldo, tudo bem? E o Santa Cruz, que já se representou nesta quarta-feira, iniciando a sua preparação para o confronto diante da equipe do Brusque pela 10ª rodada do Campeonato Brasileiro da Série C. Preparação coral que começou por volta das 3h30 da tarde no dia de hoje. Jogadores que seguem no estádio do Arruda realizando o seu treinamento com o técnico Cristian de Souza, e um período longo de preparação, já que, como falei, o próximo jogo só será no próximo dia 14 de junho, ou seja, 2 semanas praticamente cheias de treinamento vai ter o Santa, muito valorizado pelo técnico Cristian de Souza esse período para aprimorar o elenco do Santa, sobretudo a fase ofensiva, é o que destacou em últimas coletivas o técnico do Santa Cruz. Em relação a baixas para o compromisso, de certeza é não contar com o goleiro Thiago Coelho, jogador que foi expulso logo aos 8 minutos de partida contra a Ferroviária de Araraquara. Em relação às dúvidas, Thiago N, jogador que teve uma torção no tornozelo esquerdo contra o Guarani, já está 2 semanas treinando normalmente com o elenco, mas tem a chamada dor residual, o que fez com que ele não tivesse a confiança necessária para voltar a jogar com a camisa do Santa, mas por esse período longo de preparação, ele deve sim estar à disposição contra o Brusque. No caso de William Alves, com uma lesão grau 1 na coxa, já está na fase de transição, também esperado que esteja à disposição para o próximo compromisso, e Quirino, com a torção no joelho, deve iniciar amanhã o seu período também na transição, podendo estar à disposição para o próximo compromisso. Santa Cruz, que tem 3 vitórias, 3 empates e 3 derrotas na competição, enquanto a equipe do Brusque apenas 1 derrota. O Brusque, que é o segundo colocado, o Santa Cruz o 11º. A diferença entre eles é de 6 pontos. Santa Cruz tem 12, o Brusque tem 18, ou seja, uma vitória da equipe coral poderia colocar o Santa Cruz muito próximo, se não dentro já da zona dos 8 primeiros colocados. Volto com você, Aldo Vilela.
3: Obrigado, Cordeiro.

0: O comentário de Léo Medrado.
1: O Vitória ganhou do Fortaleza ontem à noite, dentro do Castelão. O Fortaleza fez 1-0, depois teve uma expulsão, perdeu 2 gols na reta final e o Vitória ganhou. 2-1. O que significa? O Vitória joga pelo empate no sábado lá no Barradão. O Vitória poderá empatar ou ganhar. Se ele perder, vai levar para pênaltis. Se ele perder por 2 gols, aí ele tá fora. E o Fortaleza poderá ser o campeão. Vocês estão lembrando de alguma coisa, não? Foi o que aconteceu no Sport, né? O Sport ganhou por 2-1 do Fortaleza lá no Castelão. E o que aconteceu na frente? O Fortaleza ganhou por 2-0 e foi para a final. Sport, aprenda. Eu falei durante muito tempo aqui. Sport, você trouxe de volta o Fortaleza. O Fortaleza estava fora. O Sport errou ao colocar o time reserva. O Sport errou quando perdeu Iago Felipe expulso. Aí o Fortaleza cresceu e fez 2 gols nos acréscimos. Tirou o Retrô e voltou para a Copa do Nordeste. Segue o baile. O Fortaleza foi jogar contra o Confiança lá em Sergipe e tirou o Confiança. O Sport jogava contra o Asa, ganhou por 1-0 e classificou. E os dois foram se enfrentar. E aconteceu isso. O Sport ganhou por 2-1 e aí o Fortaleza ganhou por 2-0 e tirou o Sport. E aconteceu ontem a mesma coisa.

0: O Fortaleza perdeu em casa para o Vitória por 2-1 e vai ter que ganhar por 2 gols de diferença na final contra o Vitória. E o Náutico vai ter a condição de jogar na terça-feira com o Fortaleza cansado. Jogou com Vitória ontem, vai jogar com Vitória no sábado e na terça vai enfrentar o Náutico. Náutico ainda tomou um susto porque o Ceará demonstrou interesse em trazer Hélio dos Anjos para o lugar do Mozart, que foi demitido. Por enquanto, não houve proposta oficial. Enquanto isso, o Náutico continua descansando. A gente perguntou no Traíras se foi bom essa parada para todos. A maioria, sim. O Sport perdeu a Copa do Nordeste, antes perdeu a Copa do Brasil e agora é que tá voltando. Mas foram jogos decisivos e agora precisa descansar. O Náutico, ele precisa jogar. E na terça-feira ele vai pro campo contra o Fortaleza com a condição de ganhar. Vai jogar com o Enderson, que cumpriu a suspensão. Vitor Andrade tá suspenso. Vamos ver quem é que joga lá na esquerda. Acredito que ele coloca Todinho. Quem vai ser o centroavante do Náutico? Paulo Sérgio vai perder a posição. Derek deve voltar. E lá no meio, quem é que vai jogar ao lado de Enderson? Luiz Felipe ou Samuel? Tem gente defendendo a volta do Samuel. E o Sport? O Sport está sem Iago Felipe, Castilho e Zé Lucas. 3 jogadores suspensos. Zé Lucas, além de suspenso, está jogando na seleção brasileira contra o Chile lá em Santiago. Lembrando que o Sport vai jogar na última partida da rodada. Então, se ele ganhar, ele vai voltar à liderança. E o Santa Cruz? São 3 Santa Cruz. O Santa Cruz da SAF, tá todo mundo lá, acreditando, vai dar certo. Santa fora do campo contra salários. Eurico expôs a realidade ontem, dizendo que jogar com salário atrasado não é correto. E a terceira foi o Santa Cruz tendo 14 dias para trabalhar. O Santa não tá jogando bem. Longe disso. O Christian Souza vai ter que modificar esse sistema do Santa. 3-4-3 não dá certo, não. Talvez o 4-3-3, talvez o 4-4-2. Vamos ver se o N está ok. Aí, na esquerda, a gente pode ter Alex Juan. Na zaga, Eurico e William. Ou Jefferson, que tá bem. No meio de campo, Favela é titular no momento. O segundo volante, Fabinho e Patrick Alain. Regis foi embora, Patrick Alain precisa entrar no time. Ronald na direita, na esquerda Everaldo ou Marquinhos e o centroavante do Santa, amigo. Thiago Marques, não. Quirino, não. Heron, não. O Santa precisa de um centroavante. Boa tarde.
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3: São 4:48.
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3: Professora Fernanda Bergamo, boa tarde, Fernanda.
4: Boa tarde, Aldo. Boa tarde a você e a todos que nos acompanham.
3: Fernanda, é o seguinte, ontem o G1 publicou uma matéria que, apesar de não ser da sua área, eu vou querer abrir a nossa conversa de hoje com ela, com essa reportagem. O título é o seguinte, a pílula contra o câncer que alcançou o impossível, fez médicos chorarem no maior congresso de oncologia do mundo. Você tomou conhecimento disso, não é, Fernanda? Acho que sim. Como é que a gente pode estabelecer uma relação do que aconteceu nesse congresso com a nossa língua portuguesa?
4: Eu soube, fiquei muito, muito feliz com a notícia, li a matéria em diversos veículos e li também no G1, Aldo. Você está se referindo à divulgação dos dados finais do Daroxoracib. Olha o nome difícil. Daroxoracib, que é uma droga que será usada no tratamento do câncer de pâncreas, que sempre foi bastante agressivo. E, Aldo, foi uma comoção generalizada, viu? Os dados foram apresentados para 50 mil especialistas no Congresso da ASCO, que é a abreviação em inglês para Sociedade Americana de Oncologia Clínica. Uhum. Pois veja só, a divulgação desses dados provocou uma imensa comoção. A plateia se levantou, aplaudiu de pé e alguns médicos chegaram até a chorar de emoção. Mas veja, a denominação da droga em latim, que tem a ver com a nossa língua, o nome do comprimido, que é difícil de pronunciar, mas é Daraxonrasib. Vê que interessante.
3: Daraxonrasib, pois é. Esse comprimido, ele conseguiu, nos testes, dobrar a sobrevida de pacientes com câncer de pâncreas metastático, que é um dos mais severos, né? E é aí que a gente observa como os medicamentos modernos usam uma nomenclatura internacional baseada em sufixos latinos e gregos padronizados, né, Fernanda? A tradução, né? Ou a grafia oficializada da nova substância, ela segue essa regra, né? Bom, agora a bola tá com você para simplificar isso pra gente, porque eu tô aqui de enxerido.
4: Mas a gente vai fazer isso juntos e deixando tudo muito simples, viu? Para quem está nos acompanhando, Aldo. Esse Daraxonrasib ou Daraxonrasibum no padrão latino pode ser traduzido assim. Racib, Aldo, é o sufixo oficializado internacionalmente para aquelas drogas que são inibidoras do gene RAS. Quando o médico lê Racib, ele já sabe o mecanismo exato da ação. O alvo, RAS, vem do latim ratsarcoma, que é exatamente o vírus do sarcoma de rato, onde esse alvo foi descoberto. E por muitas décadas, essa molécula do RAS foi apelidada de indomável, porque como só

0: superfície ela é lisa e sem encaixe para remédios, era extremamente difícil. Aí o que, que aconteceu? O Daraxon Hasib quebrou essa barreira. E aí está a base do sucesso dessa droga para domar de forma muito bem sucedida o câncer de pâncreas, que é o adenocarcinoma pancreático, Aldo.
1: É Deus dando sabedoria, né, a esses médicos.
0: Amém, amém, amém.
1: É? Agora, Fernanda, esses termos, eles não caem naquela história de latinismos que você tanto combate aqui, né? Especialmente na linguagem jurídica, né?
0: Muito bem lembrado, Aldo, mas o interessante é que as denominações na área médica e também na farmacologia receberam latim como escolha, veja, lá no passado. Sabe por quê? Era preciso que a medicina falasse uma língua única e universal. Mas existem muitas outras razões também, viu?
1: É interessante quando a gente fala isso, Fernanda. Me diga aí pelo menos, sei lá, uma ou duas, porque para mim essas denominações em latim, elas continuam sendo complicadas demais, mesmo na área médica, né? Quais são as escolhas, quais são as razões para essa escolha do latim?
0: É fácil, vamos lá, porque são muitas, na verdade, as razões para essa escolha. Eu posso citar primeiro que o latim é uma língua morta, e ao contrário do que eu sempre digo aqui, que a língua é um elemento vivo, o latim ele não se modifica justamente por ser essa língua morta. Esse é o primeiro ponto. O segundo é que o latim ele não pertence a nenhum país moderno, e assim nenhum país vai ganhar o privilégio político ou cultural por seu uso. Isso evita, Aldo, disputas nacionalistas entre cientistas e governos. Você me pediu duas, mas eu vou dar mais uma. Os médicos de diferentes países, eles precisam se entender. Por exemplo, o médico japonês e o médico brasileiro, eles usam, e o brasileiro usa o mesmo termo. Por exemplo, o nome diabetes mellitus, ele é igual, Aldo, em qualquer parte do mundo. E aí, isso evita erros graves de diagnóstico ou até em publicações científicas.
1: Caramba! Você explicando agora, esse uso do latim faz total sentido, viu, Fernanda? Como você diz, línguas vivas, né? Como português, inglês, elas mudam o tempo todo. Começam a aparecer gírias, né? A gente vê que em algumas palavras ganham os novos sentidos com os anos. O latim não muda, né? Por não ser falado no dia a dia. Então, o significado de um termo médico de 500 anos atrás, ele continua exatamente o mesmo de hoje, né? Não é, Fernanda?
0: É exatamente isso, Aldo. Então, assim, língua morta, mas muito útil nessa área. E mesmo com tudo isso, sendo o latim ainda tão usado na área médica, o que é extremamente útil, que a gente viu, né? Entre os pares, claro, entre os pares. Não adianta o médico chegar para o paciente e dizer, olha, vá na farmácia e compre acidum acetil salicílico, quatro comprimidos de acidum ascórbico, e vamos também precisar de natricloridum. Esse linguajar todo confuso para o paciente, quando ele podia dizer simplesmente compre aspirina, vitamina C, soro fisiológico. Ou seja, a gente tem que reforçar aqui o que eu digo sempre, entre os pares médicos, fármacos, você sempre pode usar os latinismos, especialmente nessa área. Quando estiver falando com colegas que não têm a língua portuguesa como língua materna, vai ser extremamente útil. Mas, entre médicos e pacientes, Aldo, vamos usar a linguagem simples.
1: Então, vamos terminar a coluna com um bate pronto de termos que podem ser traduzidos para as pessoas que não são da área médica. Eu digo um termo e a senhora diz a tradução. Pode ser?
0: Pode, vamos lá.
1: A senhora falou há pouco, diabetes mellitus.
0: Esse é o diabetes com a particularidade de que o mellitus, Aldo, se refere à urina com sabor de mel. Mellitus, esse mel aí.
1: Vivendo e aprendendo. Herpes zoster.
0: Esse, a gente chamava no interior, é o popular cobreiro. E provoca uma dor imensa, Aldo.
1: Tem vacina, inclusive, né?
0: Graças a Deus.
1: Varicela.
0: A famosa catapora, que é uma palavra de origem tupi, que significa fogo que brota. E veja só que interessante, no latim, Aldo, varicela é o diminutivo de varíola, porque significa literalmente pequena varíola.

0: evitar daquelas bolinhas vermelhas pequenas que aparecem na pele.
1: Tá bom, já vi que você estudou, tá aprovada, aprova a senhora com louvor, viu, Fernanda?
0: E eu quero aproveitar para dedicar a coluna de hoje aos médicos que fazem parte da vida da gente, viu, Aldo? Oh. Doutora Renata Carriço, que é a nossa médica clínica de todas as horas, doutor Marconi Meira, aos seus filhos, médicos também, Matheus e Mirna Meira, especialmente ao doutor Rodrigo Tancredi, o oncologista que cuidou do nosso filho, que também, eu tenho certeza, deve ter ficado emocionado com as boas novas divulgadas na ASCO 2026 sobre essa nova droga que nós falamos, né? Ao permitir que, em vez de sessões pesadas de quimioterapia no hospital, Aldo, vê só, o paciente vai tomar só um comprimido diariamente em casa. E o mais legal, apenas 1,2% dos pacientes precisaram parar esse tratamento por efeitos colaterais, contra os 11,2% que tiveram que abandonar a quimioterapia, porque aí havia efeitos mais pesados. Isso é pra gente celebrar muito.
1: Ô, Fernanda, viva os médicos, né? Os cientistas, esse pessoal dedicam a vida de estudo. Olha, eu vou te falar, um médico, Fernando, em qualquer que seja a especialidade dele, um cientista, né, que são esses médicos que estudam, né, que descobrem, farmacêuticos, esse pessoal devia ser muito bem remunerado, sabe? Reconhecido, né?
0: Com certeza.
1: É uma coisa, você só sabe, é aquela coisa, né? É Deus acima de tudo, né? Lá, e quando você precisa de um médico, você entrega a vida a ele, né?
0: Exatamente. É? E a gente sabe que é no momento mais frágil de todo ser humano. Porque eu não sei você, mas, por exemplo, na minha família, eu já tive perdas para o câncer de pâncreas, mas eu fico tão feliz com essa notícia e com o avanço. Só médicos sérios que respeitam a ciência, que estudam todos os dias, como os que eu citei aqui, realmente são médicos que vão fazer a diferença na vida de muitos, de milhares de pessoas. Você tem toda a razão. Qualquer tipo de remuneração ainda será insuficiente para o trabalho deles.
1: É, e você sabe aquela coisa, né? Às vezes, eu sou mole. Quando eu chego no médico e já aperto a mão do médico, eu já fico bom. É impressionante como, né, você tem médicos que... Eu acho que é o dom também, né? Não é, Fernanda? A gente começa...
0: E precisa ter, né? Porque é uma área em que a vocação precisa se unir ao talento.
1: Total.
0: Você tem que amar muito, gostar muito das pessoas, ter muito cuidado com elas para que se seja um excelente médico.
1: Até a próxima, Fernanda.
0: Beijo para você, Aldo, e boa tarde a todos.
1: Tchau.
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1: Vamos até a PAC, Agência Pernambucana de Águas e Clima. Previsão do tempo, Tiago do Vale. Boa tarde, Tiago.
3: A previsão do tempo da PAC para hoje, dia 3 de junho, é de chuvas esparsas, com volumes fracos a moderados, na região da Mata Norte, Mata Sul, região metropolitana. Já no sertão de São Francisco, sertão pernambucano e agreste, a chance de que ocorram chuvas fracas e isoladas à noite de hoje. Já para amanhã, deve amanhecer com chuva, com volumes fracos a moderados, na Mata Norte, Mata Sul, região metropolitana. Já no Agreste, sertão de São Francisco, sertão pernambucano, deve ter chuvas fracas à tarde e noite.
1: Obrigado pela atenção, Tiago. Final do CBN Total de hoje, o programa teve trabalhos técnicos do Lucas Barbosa, Caruaru, Erison Vaz, Marcelo Reis na produção. Amanhã, se Deus quiser, 14h, a gente retorna com mais um CBN Total. Muito obrigado, até lá.
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0: quarta-feira, 3 de junho de 2026. O presidente Lula afirmou que vai enviar uma carta ao presidente Donald Trump para tratar das propostas de aplicação de um novo tarifaço contra produtos brasileiros. Além disso, o petista também diz que o secretário de Estado norte-americano, o descendente de cubanos Marco Rubio, é um latino-americano frustrado. A declaração foi dada na abertura de uma reunião ministerial no Palácio do Planalto. A Câmara dos Deputados aprovou o regime de urgência para o projeto de lei que aumenta o poder da Agência Nacional de Mineração e flexibiliza o garimpo. O projeto de autoria do deputado Felipe Barros, do PL, muda as regras para pesquisa, lavra, fiscalização da atividade minerária e amplia exigências relacionadas ao licenciamento ambiental no Brasil. A matéria agora pode ser votada diretamente no plenário. As informações são do jornal Valor Econômico. O Pentágono contratou um homem condenado por participar do ataque ao Capitólio em janeiro de 2021 para um cargo em um setor responsável por atividades de combate ao terrorismo. A informação foi publicada pelo Washington Post nesta quarta-feira. O jovem, que tinha 19 anos na época e chegou a se declarar culpado, foi condenado a 14 dias de prisão em 2023. No ataque, manifestantes pró-Trump tentaram impedir a certificação de Joe Biden e invadiram o prédio onde ficam as duas casas legislativas do país. 5 pessoas morreram durante a invasão. No horário de Brasília, 5:03.
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2: Cinco e quatro.

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1: Olá, muito boa tarde. Seja bem-vinda, seja bem-vindo ao Ponto Final CBN desta sexta-feira. Não, quarta-feira, 3 de junho de 2026. É porque eu já tô sextando, né? Para algumas pessoas é sexta-feira, Juliano Fonseca. Regalou um olho para mim, Carol. Não!
2: Engraçadinha você,
1: é,
2: né?
1: Boa tarde, tudo bem?
2: Boa tarde, Débora, pra você e pros ouvintes. Eu que tô no grupo dos humilhados, tava vindo aqui trabalhar, acabei vindo de Uber, me enrolei, em vez de vir de metrô, em um trânsito. E eu assim, gente, que trânsito é esse? Aí o rapaz, é que é véspera de feriado, né, senhora? Eu falei, ih, esqueci.
1: Pois é, eu também levei uma hora pra chegar aqui. Também vim
2: parado,
1: de transporte de carro de aplicativo. Tá parado, a gente tá olhando aqui o estúdio da CBN, fica no Butantã, aqui ó, atrás de nós, fica a Marginal Pinheiros, que é uma das principais vias da cidade, que liga a Zona Sul até o início da Zona Oeste ali, o acesso, Zona Leste, acesso às rodovias, então o pessoal já saindo, quem tá no sentido das rodovias, é o sentido rodovias, né, já bastante carregado, bastante congestionado, todo mundo... ou boa parte do paulistano também já se dirigindo, já pegando a estrada para descansar nesse fim de semana prolongado, nesse feriadão. E é isso. Mas tem muita notícia, viu? Você fica com a gente aqui no Ponto.

0: final CBN até às 8 da noite. Tem muita informação, tem análise, tem prestação de serviço. Participa com a gente, manda mensagem pro nosso WhatsApp, que é o 11 99911 9981. São 5:06 agora. Ana Carolina Tomé tem informações ao vivo em Brasília. A reação do presidente Lula às novas tarifas impostas pelos Estados Unidos. Oi, Ana, boa tarde.
1: Boa tarde, Débora. O presidente Lula subiu o tom contra os Estados Unidos ao dizer que não aceita o tratamento dado ao Brasil com o novo tarifaço anunciado pelo governo de Donald Trump e avisou que não vai baixar a cabeça e vai mandar uma carta ao presidente norte-americano. Durante reunião ministerial na data de hoje, no Planalto, o presidente se mostrou indignado com a forma como a sanção foi comunicada. Ele revelou que foi pego de surpresa com a imposição de tarifas baseadas no que chamou de inverdades, uma vez que não havia terminado o prazo acordado no encontro que teve com Trump no mês passado, no qual entregou documentos que rebatiam as justificativas do governo americano e reclamou que se alguém tivesse que aplicar taxas para equilibrar a balança, deveria ser o Brasil. Lula também criticou o secretário de Estado americano, Marco Rubio, que, segundo ele, não gosta do Brasil, é um latino-americano frustrado. O presidente afirmou que o Brasil é dono do próprio nariz, soberano, e que não vai mais aceitar a política do vira-lata, nem admitir ser tratado como uma republiqueta, ao também mencionar a exploração das terras raras, que é um dos pontos de interesse dos Estados Unidos.
2: A nossa luta para que esse país não seja tratado em nenhum momento como se fosse uma republiqueta insignificante. Nós somos muito grandes, nós temos muita história e nós não podemos aceitar o tratamento que os Estados Unidos deu ao Brasil esta semana.
1: Sem citar nominalmente o pré-candidato à presidência Flávio Bolsonaro, Lula ressaltou ser triste o fato de brasileiros fomentarem essa briga, pensando em prejudicar uma candidatura à presidência, e voltou a chamá-lo de imbecil e classificou como traição à pátria o comportamento de um grupo de irresponsáveis que tentam trair o Brasil com interesses mesquinhos e rasteiros. O presidente orientou os ministros a alinharem o discurso antes das eleições contra a nova ofensiva e exigiu que a equipe não tenha medo das ameaças.
2: Vocês, ministros, não podem deixar de dizer isso, tá? De dizer isso alto e bom som. Estão tentando trair o Brasil com interesses mesquinhos, com interesses rasteiros e uma disputa eleitoral. E não há disputa eleitoral em qualquer país do mundo que possa dar valor a alguém que trai a pátria. Alguém que é capaz de vender o seu país por interesses mesquinhos deles.
1: Lula também declarou que o país não vai ficar chorando. Segundo ele, se os Estados Unidos não quiserem comprar os produtos brasileiros, o governo vai procurar novos parceiros comerciais e vender para quem quiser comprar. Além da carta a Donald Trump, Lula afirmou que vai escrever artigos na imprensa internacional para mostrar que eles estão errados e induzindo o mundo a uma violência desnecessária. O presidente destacou que não quer guerra nem com os Estados Unidos, nem com a China. Mandou um recado direto afirmando que Donald Trump não é o imperador do mundo e que vai denunciar o que chamou de desmonte das instituições internacionais e cobrar o fortalecimento do multilateralismo e da democracia na cúpula do G7. Volto com você, Débora.
0: Obrigada pelas informações, Ana Carolina Tomé. Então, Lula decidiu, né, ir à reunião do G7, onde Donald Trump também deve estar. E só para contextualizar, a gente está falando de tarifas adicionais de 12,5% que surgiram essa madrugada contra outras nações também. Não foram tarifas impostas somente ao Brasil. Foi uma sobretaxa de 60 países por falha no combate ao trabalho forçado. Tarifas essas que podem se somar aos 25% que os Estados Unidos tinham anunciado ontem. Então, tudo isso ainda está muito confuso, né? Nenhuma dessas tarifas estão valendo, nem a de 25%, nem essa de 12,5%, mas, claro, o governo tenta reverter. Agora, a gente observa, né, Carol, o tarifaço imposto há alguns meses foi derrubado pelo STF, os Estados Unidos, o governo Donald Trump, encontrando outros caminhos para sobretaxar parceiros comerciais.
3: Pois é, Débora. E o senador Flávio Bolsonaro, pré-candidato do PL à presidência, negou hoje que a proposta de um novo tarifaço dos Estados Unidos sobre o Brasil possa gerar um fato negativo para a campanha dele. Segundo o parlamentar, as

0: taxas foram impostas ao país por culpa do presidente Lula, que ataca o colega norte-americano Donald Trump. Desde que os Estados Unidos anunciaram essa possibilidade de uma sobretaxa de 25% sobre produtos brasileiros, Flávio Lula tem trocado acusações públicas, né, sobre quem é ocupado pela medida. A tática do senador tem sido atribuir esse tarifaço ao petista em função de falas de Lula criticando Donald Trump. Em entrevista ao jornal O Tempo, em Minas Gerais, Flávio disse ainda que está à disposição para ir à Casa Branca negociar para que o tarifaço não entre em vigor. Ele afirmou que o presidente Lula atiça os Estados Unidos a todo momento e que agora está tentando colher frutos eleitorais com o tarifaço, mas que o petista é o verdadeiro culpado pela medida.
1: O Lula a todo momento provoca, atiça o presidente dos Estados Unidos, ataca os Estados Unidos para quê? Para que haja uma reação como essa e ele, Lula, colha os frutos eleitorais disso. Isso não vai prejudicar, porque com a verdade a gente vai explicar que essa taxa é do Lula, essa tarifa é do Lula, é por causa das provocações dele aos Estados Unidos. Porque se o presidente fosse o Flávio Bolsonaro, o Brasil não estava sendo taxado, porque eu ia ter moral para sentar e conversar de igual para igual com os Estados Unidos.
0: Ainda nessa entrevista, Flávio Bolsonaro defendeu a decisão do governo dos Estados Unidos de classificar facções criminosas brasileiras como organizações terroristas. Ele disse que na viagem que fez aos Estados Unidos pediu essa mudança ao governo Trump e que é preciso dar soberania a 50 milhões de brasileiros que vivem em territórios dominados por grupos criminosos aqui no país.
2: E o Igor Cardim, a Samantha Klein em Brasília, traz aqui mais detalhes sobre a negociação. Tentativa de negociação do governo para adiar as tarifas de 25% sobre as exportações do Brasil. As conversas nem foram finalizadas em relação a essa tarifa de 25%. Já apareceu uma outra tarifa de 12,5%. Né, Samantha? O que que o governo, a que conclusão o governo chegou até o momento? Boa tarde.
3: Boa tarde, Débora. Olha, sobre os dois pontos ou os dois tarifaços, as conversas nem começaram, assim, propriamente ditas. Elas estão num passo de começar a negociar, a gente pode dizer assim, mas fato é que o foco neste momento do Palácio do Planalto, do Itamaraty, deverá ser primeiramente negociar o adiamento da aplicação da tarifa de 25% sobre alguns dos produtos que o Brasil exporta para os Estados Unidos. O entendimento é que neste momento é difícil abrir espaço para a reversão desses 12,5% sugeridos ao Brasil ter sido colocado na lista dos países que falharam no combate ao trabalho escravo. Lembrando que isso é uma segunda investigação da seção 301, em que há uma inclusão de vários países. Nada tem a ver com o PIX, com a 25 de março, etanol, entre outros. Entre as oportunidades de negociação está a possibilidade de um encontro do presidente Lula com o presidente Donald Trump durante a reunião de cúpula do G7 na França. Perdão, lembrando que essas reuniões, esse encontro do G7, está previsto, portanto, para os dias 17, 16 e 17 de junho. Então, tem 3 dias aí em Evian, na França, e como há poucos líderes, o que se entende é que realmente há uma possibilidade deles se encontrarem, ainda que não haja nenhuma agenda marcada. Sobre a carta que a Ana Carolina Tomé estava falando, também não está definido se realmente vai ser enviada, mas é uma possibilidade que vem sendo aí discutida pelo Palácio do Planalto. Vale lembrar também que hoje teve um passo aí, que a gente trouxe mais cedo essa informação em off, que o ministro das Relações Exteriores, Mauro Vieira, ele teve um encontro com o representante de comércio americano, o Jameson Greer, onde eles conversaram rapidamente. O americano disse que está aberto a dialogar com o Brasil com relação a essas tarifas adicionais. Foi justamente na reunião ministerial da OCDE, que é a Organização para a Cooperação e Desenvolvimento Econômico, hoje também na França. Lembrando ainda que o novo tarifaço proposto pelos Estados Unidos pode submeter pelo menos uma parte da pauta exportadora a uma alíquota de importação a 37,5%. Por isso que esse foco da negociação

0: está nos 25%, justamente porque poderia inviabilizar a exportação de uma parte da pauta exportadora do Brasil para os Estados Unidos. E aí também o que se questiona, né? Qual é o limite em termos de acordo com os Estados Unidos? O objetivo é negociar de forma bilateral, não na Organização Mundial do Comércio. E por enquanto, o que as fontes dizem é que aquilo que é regulatório, como os minerais raros, por exemplo, não está na mesa. O etanol também não é uma intenção do Brasil em simplesmente acabar com esse que é um programa tão bem sucedido no Brasil. Então, outras tarifas, como setores industriais, ou então o que se cobra aqui para importação de produtos, de tecnologia de informação, por exemplo, essas são algumas possibilidades que podem ser colocadas aí na mesa nessas negociações que serão lentas, isso sem dúvida, mas o Brasil, as fontes diplomáticas entendem que há espaço pelo menos para adiar. Lembrando que o prazo para aplicação estimado seria a partir do dia 15 de julho. Com vocês.
1: Obrigada pelas informações, Samantha Klein.
2: E a gente segue com o noticiário em Brasília, Débora, para falar sobre a nova proposta de delação premiada do banqueiro Daniel Vorcaro. O Igor Cardim tem os detalhes para a gente. Oi, Igor, boa tarde.
3: Oi, Carol, boa tarde para você, para Débora, para os ouvintes. A defesa do empresário Daniel Vorcaro apresentou uma nova proposta de delação premiada à Polícia Federal e à Procuradoria-Geral da República. O documento foi entregue na segunda e na terça-feira foi anexado um adendo. A informação foi revelada pelo G1 e confirmada pela CBN. Esta é a segunda versão da proposta, depois que a primeira foi rejeitada por não terem sido apresentados argumentos, para além daquilo que a Polícia Federal já havia apurado nas investigações e também nos materiais colhidos ao longo do processo. A expectativa da Polícia Federal agora é que Vorcaro apresente novos elementos para dar sustentação à delação premiada. Esta é uma das condicionantes para que as apurações sigam adiante. E o que se diz ali dentro da Polícia Federal também é de que esse material agora será analisado com cautela e só depois desta análise será então marcada uma reunião com os advogados de defesa de Daniel Vorcaro. Essa nova proposta foi apresentada após a troca no comando da defesa do dono do Banco Master, um encontro entre a nova equipe e as equipes da Polícia Federal, então, ainda está pendente para essa troca ali de informações e até para tirar dúvidas ali do que está contido nesse material da delação premiada. Os investigadores e integrantes da PGR avaliam também que o acordo só pode avançar se Vorcaro ampliar o alcance das informações, inclusive indicando o nome de pessoas e também como elas agiam diretamente no esquema fraudulento. Carol.
2: Obrigada, Igor. Tem que ver agora o que tem exatamente nessa proposta, né, Débora? Porque aquela primeira não incluía relações que já vieram à tona, como as relações do Vorcaro com políticos como Ciro Nogueira, Cláudio Castro, tudo isso não estava na primeira proposta. Vamos ver se vai estar contemplado agora nessa segunda, né?
4: Exatamente. O que a Polícia Federal e a PGR querem é que sejam apresentadas informações que não poderiam ser obtidas por meio dos celulares, dos 8 celulares que foram apreendidos com Vorcaro. Alguns deles, né, já foram averiguados, mas ainda tem muito material a ser avaliado. E que ele também devolva, principalmente isso, né? Que ele devolva o dinheiro que foi desviado, né? Que seja ressarcido, que o dinheiro seja devolvido para que seja possível pagar pelo menos parte dos prejuízos causados pelo Banco Master. A gente faz agora uma pausa, você fica com o noticiário da sua cidade.

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3: Com atualizações da BR-101, ela segue com alguns pontos de trânsito complicado na região da Muribeca, em Jaboatão dos Guararapes, com reflexos de um acidente que ocorreu mais cedo no quilômetro 80 da rodovia, no sentido Recife, que envolveu 3 veículos. Mas para você que vai de Prazeres em direção ao Ibura, esse ainda é o melhor caminho por enquanto. Não vale a pena desviar pela Estrada da Batalha. 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Betânia Ribeiro para a CBN Recife.
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2: 5:26 agora, Ana Luísa Bessa tem informações ao vivo em São Paulo sobre o conflito no Oriente Médio, ainda em compasso de espera. Ana, boa tarde.
3: É isso mesmo, Débora, uma ótima tarde a você, a Carol e aos nossos ouvintes. O ministro das Relações Exteriores do Irã, Abbas Arachi, revelou durante uma entrevista nesta quarta-feira que os contatos de Teerã com Washington não foram interrompidos, mas não houve progresso nas negociações, acrescentando ainda que os dois lados estavam estudando os textos que foram trocados. Arachi também disse que qualquer ataque a Beirute terá graves consequências e levará à retomada total da guerra. Enquanto isso, Débora, diplomatas de Israel e do Líbano participam hoje do segundo dia de negociações diretas em Washington. Isso na quarta rodada de conversas entre os dois países desde o início da guerra. As discussões ocorrem em meio ao avanço dos confrontos na região e a continuidade dos bombardeios israelenses em território libanês. Ainda no campo das ofensivas, o Irã atacou um navio militar dos Estados Unidos que abrigava um centro de controle e comando enquanto a embarcação se aproximava ali das águas territoriais iranianas no Golfo de Omã. Já o Ministério das Relações Exteriores do Kuwait informou que uma pessoa morreu e pelo menos 63 ficaram feridas em um ataque feito hoje pelo Irã, que teve como alvo instalações civis no país, incluindo o aeroporto internacional e missões diplomáticas. Um porta-voz do Irã alertou para a possibilidade de mais ataques com mísseis e drones caso os Estados Unidos renovem suas ofensivas contra o país persa. A ameaça veio na sequência de ataques dos Estados Unidos a um petroleiro iraniano e a uma ilha do Irã. O presidente dos Estados Unidos ainda afirmou que gostaria de um encontro com o líder supremo do Irã, o Ayatollah Mojtaba Khamenei, e se mostrou otimista com o andamento das conversas entre os dois países e ainda disse que a situação está evoluindo rapidamente. Débora.
2: Obrigada pelas informações, Ana Luísa Bessa. Qualquer atualização a gente traz aqui. Você fica agora com o noticiário local e já já tem Valor Invest com Gustavo Ferreira.

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Quarta-feira, 3 de junho de 2026. O Supremo Tribunal Federal derrubou por 6-5 a regra da reforma da Previdência de 2019, que criou uma idade mínima para aposentadoria especial de trabalhadores que exercem atividades insalubres. No entanto, manteve a proibição da conversão de tempo especial em comum e a nova fórmula de cálculo da aposentadoria especial. A decisão atendeu parcialmente à Confederação Nacional dos Trabalhadores da Indústria, que argumentou violação de princípios constitucionais. Anvisa determinou o recolhimento e a suspensão da venda, distribuição e do uso de um lote de água mineral natural sem gás da marca Cristal. A agência reguladora identificou uma bactéria em amostras do produto. Segundo informações encaminhadas pela empresa Anvisa, o lote é composto por 374 mil garrafas de 500 mililitros, produzidas no dia 20 de janeiro de 2026.

0: validade até janeiro de 2027. As unidades foram distribuídas no Distrito Federal, em Goiás, no interior de São Paulo e no Tocantins. O dono de uma empresa de tecnologia da Califórnia, nos Estados Unidos, foi preso por supostamente fornecer equipamentos norte-americanos para as Forças Armadas do Irã e o programa nuclear do regime iraniano. Segundo o Departamento de Justiça do país, o empresário de 63 anos entregou a Teherã equipamentos sofisticados de rede, segurança e criptografia. No horário de Brasília, 5h36.
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0: Gustavo Ferreira, editor assistente do Valor Invest, já está com a gente. Tudo bem, Gustavo? Boa tarde.
1: Alô, alô, Débora, Carol e ouvintes, boa tarde.
0: Boa tarde. Gustavo, daqui duas semanas tem reunião do Copom e a expectativa era de que houvesse mais um corte na taxa Selic. Era no passado?
1: Pois é, essa expectativa está mantida, mas depois dela as coisas mudaram, vem chegando. Próxima reunião do Banco Central, investidores vão sofrendo por antecedência já de olho na reunião de agosto. Agora, dia 17, é quase consenso que a Selic cai de novo, dos 14,5% aos 14,25% ao ano. Mas o preço dos ativos aqui no Brasil já está embutindo a ideia de uma manutenção da Selic a partir de agosto. É uma previsão um ponto mais pessimista que os 13,25% ao ano para o fim do ano, que é porque são projetados por analistas. E por que mais juros? O principal é a guerra, mas os atritos com os Estados Unidos, dos Estados Unidos com o Brasil, né? Não ajudam em nada. Especula-se sobre perda adicional de atração do Brasil em relação a dólares, o que exigiria mais juros. O carimbo de terroristas dado pelo governo americano às facções brasileiras pode assustar estrangeiros e a ameaça de novas tarifas também não colabora, né? Cria incertezas sobre o futuro da economia nacional. Somemos esse pano de fundo mais nebuloso às novas notícias sobre a guerra. E aí chegamos ao resultado do pregão de hoje. Oficialmente, o cessar-fogo e as negociações entre Irã e Estados Unidos continuam de pé. Na prática, ataques vão sendo trocados e investidores empurrados para os juros em alta oferecidos pela renda fixa. E o Ibovespa, principal índice da Bolsa, antes do feriado, afundou pouco mais de 2%. Enquanto isso, o dólar subia hoje 1,15% aos R$5,07.
0: Valeu, Gustavo. Bom feriado para você. Até.
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2: Tchau, tchau. Débora, Igor Cardim está de volta agora com informações a respeito daquela ação contra o ex-deputado Eduardo Bolsonaro, em que ele responde por coação no curso do processo, por articular aquelas sanções contra o Brasil nos Estados Unidos, né? O relator Alexandre de Moraes liberou para julgamento. Já tem data, Igor?
3: Já tem data, Carol. O ministro Flávio Dino, que é o presidente da primeira turma do Supremo Tribunal Federal, marcou para o dia 16 de junho, às 14h, o julgamento da ação em que o ex-deputado federal Eduardo Bolsonaro é acusado de coação no curso do processo, justamente por essa atuação nos Estados Unidos, influenciando sanções contra ministros, inclusive do Supremo Tribunal Federal. O caso agora será analisado presencialmente, então, pelo colegiado. Como você disse, a ação já havia sido liberada hoje mais cedo para julgamento pelo relator ministro Alexandre de Moraes. Carol.
2: Obrigada, Igor.
0: Diogo Bugalho tem informações ao vivo do Rio de Janeiro sobre o julgamento do caso Henrique Borel, julgamento que está já nos momentos finais, né, Diogo? Boa tarde.
4: Boa tarde, Débora. Boa tarde a todos. Isso mesmo, júri se encaminhando para o fim nesse décimo dia. Com esse tempo de duração, o julgamento aqui do caso Henri Borel se iguala ao da Boate Kiss, que também durou 10 dias, outro caso bastante emblemático aqui dos últimos anos. Esse dia no Fórum do Rio de Janeiro está sendo reservado para debates entre acusação e defesa dos réus, Monique e Jairinho. Monique, mãe do menino, Jairinho acusado de ter agredido ele, era o padrasto na época, namorado de Monique na época. Pela manhã, a promotora

0: E os assistentes de acusação, que representam o pai de Henri, Leniel Borel, falaram. E aí o que eles tentaram argumentar, o que ficou mais forte ali na fala, tanto dos promotores quanto dos assistentes de acusação, foi a tentativa de reforçar a responsabilidade de Monique no caso, argumentando que ela foi negligente no cuidado com o filho. Já em relação a Jairinho, o Ministério Público e a assistência de acusação tratam a questão de uma forma mais direta, sustentando que ele foi o agressor, já nem discutem tanto esse ponto. Depois do almoço, foi a vez das defesas. Acabou de falar agora o advogado de Jairinho e antes dele foi a vez da advogada de Monique. A defesa de Monique, né, tá tentando convencer os jurados de que ela também foi vítima dessa história, que não participou das agressões contra Henri, não sabia de nada e também era agredida por Jairinho. Os advogados da Monique apontam ainda culpa da babá, que veio aqui depor como testemunha, dizem que ela também, que ela teria sido omissa, que ela não teria avisado de todas as agressões que presenciou, que sabia. Depois, a defesa de Jairinho argumentou aqui que todo esse caso parte de uma armação de Leniel Borel, pai do menino, que Henri teria se machucado em um acidente de carro e morrido horas depois, e que Leniel teria aproveitado essa situação para prejudicar Monique e Jairinho como vingança por não aceitar o término do relacionamento com a Monique. Essa é a versão dos advogados do ex-vereador Jairinho. Esses advogados mostraram, inclusive, conversas de Leniel com a então diretora do ML, extraídas dos celulares pela polícia. E aí os defensores de Jairo dizem que Leniel teria, portanto, encomendado laudos lá no IML e criado toda essa narrativa que vem sendo julgada aqui. Estamos no intervalo para o lanche dos jurados, depois vem a réplica e a tréplica, que devem durar 2 horas cada, e por fim os jurados vão votar e decidir pela condenação ou absolvição. Expectativa é que esse resultado saia aí por volta das 11 da noite ou talvez já início da madrugada dessa quinta-feira, mas ainda nessa noite a gente vai seguir aqui no Tribunal de Justiça do Rio acompanhando e vai atualizando nosso ouvinte, Débora.
1: Tá certo. Obrigada pelas informações, Diogo Bugalho. Você fica agora com o noticiário local.

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1: De volta com informações da Zona Norte do Recife, a Avenida Rosa e Silva tem vários pontos de trânsito intenso ao longo da via, começando já na Praça do Entroncamento, no início da avenida. Para você que vai do Espinheiro em direção ao Parnamirim, está um pouco melhor pegar a Rua Manuel de Carvalho e seguir pela Rua Doutor José Maria, apesar de ter pontos de retenção também, para chegar a Rosa e Silva já no final da avenida. 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Betânia Ribeiro para a CBN Recife.
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Grupo Doutores da Alegria realiza entre os dias 10 e 16 de junho mais uma edição do São Joãozinho, levando cortejos juninos e o espetáculo Presepada de São João a 5 hospitais públicos do Recife. 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Para a temporada 2026, os artistas passaram por preparação musical, reforçando a importância da trilha sonora como ferramenta de conexão com o público hospitalar. As atividades são gratuitas para os hospitais e financiadas por doações e incentivos fiscais, garantindo a continuidade das ações e a formação de novos artistas. Para mais informações, www.doar.doutoresdaalegria.org.br.

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São 5 horas 48 minutos agora. A Carol trouxe uma informação no repórter CBN. Há pouco vou trazer mais detalhes aqui. O STF derrubou por 6-5 a regra da reforma da Previdência de 2019, que criou uma idade mínima para aposentadoria especial de trabalhadores que exercem atividades insalubres. A corte, por outro lado, manteve válidas a vedação da conversão de tempo especial em comum e a nova forma de cálculo da aposentadoria especial. Em julgamento hoje, o colegiado acolheu parcialmente os pedidos da Confederação Nacional dos Trabalhadores da Indústria. A entidade alegava que os trechos da reforma da Previdência de 2019 violavam princípios constitucionais ligados à proteção do trabalho, à dignidade da pessoa humana e ao direito da seguridade social. De acordo com informações do jornal O Globo, a discussão sobre o tema havia começado em julgamento virtual, antes da aposentadoria do ministro Luiz Roberto Barroso e Rosa Weber, dos ministros, né? O primeiro relator votou para rejeitar a ação da CNTI e foi acompanhado pelo decano Gilmar Mendes. Já a ministra Rosa Weber defendeu a derrubada das alterações junto do atual presidente Edson Fachin. Eles entenderam que as mudanças descaracterizam a função protetiva da aposentadoria especial. O julgamento foi retomado em dezembro do ano passado, quando o ministro Alexandre de Moraes acompanhou Barroso e Gilmar. No entanto, após formar o placar de 3-2, o ministro André Mendonça pediu mais tempo para analisar o caso. E hoje, então, Mendonça apresentou um voto intermediário, acompanhando Fachin para derrubar a idade mínima para aposentadoria especial por insalubridade, mas seguindo Barroso para validar os demais dispositivos da reforma da Previdência. Os ministros Cássio Nunes Marques, Dias Toffoli e Carmen Lúcia seguiram tal entendimento. Já os ministros Luiz Fux e Cristiano Zanin acompanharam o voto do relator ministro Barroso.

0: Barroso. 5h50.
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3: O Manchester City é o clube que mais cedeu atletas para a Copa do Mundo de 2026. O vice-campeão inglês teve 19 convocações, distribuídos por 12 países. É a maior marca da história das Copas. Nenhum outro clube chegou a tanto em uma única edição. O recorde anterior pertencia ao Barcelona de 2022, com 17 atletas convocados. Abaixo do City, neste ano, o Bayern de Munique teve 18 atletas chamados. Entre os brasileiros, o Flamengo é quem mais cedeu jogadores. Foram 9. O Palmeiras aparece com 7. Entre os 1.248 convocados para o Mundial, 454 clubes diferentes cederam ao menos um atleta para o torneio. A abertura da Copa do Mundo está marcada para o dia 11 de junho, às 4 horas da tarde, horário de Brasília, entre México e África do Sul, no Estádio Azteca. De São Paulo, Guilherme Pradella.

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6: A Polícia Rodoviária Federal resgatou 250 pássaros silvestres na BR-316, em Parnamirim, no sertão de Pernambuco. As aves eram transportadas de maneira inadequada em gaiolas e em um saco de nylon, no porta-malas e nos bancos do passageiro de um carro. Durante uma fiscalização, uma equipe da PRF abordou o veículo e verificou diversas gaiolas. Algumas aves eram transportadas em um recipiente sem ventilação. O motorista informou que as aves tinham saído de Valença, do Piauí, e seriam entregues em Campina Grande, na Paraíba, um percurso de mais de 215 quilômetros. Entre as espécies

0: resgatadas estão Papacapins, Graúnas e Ferreiro. O motorista foi encaminhado à delegacia de Salgueiro e pode responder por crimes de tráfico de animais silvestres, maus tratos e receptação. Já as aves foram encaminhadas a um viveiro e serão acompanhadas pela Agência Estadual do Meio Ambiente, a CPRH, para serem cuidadas e devolvidas à natureza.
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0: Boa tarde, Débora. Boa tarde, Carol. Boa tarde, ouvintes. A Kátia é de Curitiba e transformou em renda um plano de previdência privada com garantia de correção pelo IGPM. No entanto, os valores que ela recebe estão sem correção já faz mais de 4 anos. Ela entrou em contato com o banco e o gerente disse que a razão foi porque o IGPM foi negativo. Ela pergunta se essa informação faz sentido. Kátia, o IGPM é um índice de inflação que tem uma metodologia diferente do IPCA, considerado como índice oficial de inflação no Brasil pelo Banco Central. No passado, as aplicações financeiras eram corrigidas pelo IGPM e também alguns tipos de plano de previdência. Com o tempo, esses planos de previdência antigos passaram a ser vantajosos em relação aos planos atualmente existentes, do tipo PGBL ou VGBL. O principal motivo é a garantia de conseguir uma renda corrigida pelo IGPM. Mas é importante ler o regulamento do seu plano para entender os detalhes. O IGPM foi negativo em 2025, foi positivo em 2024, negativo em 2023 e positivo em 2022. Neste ano até maio, a variação do IGPM foi de 3,8%. Portanto, as informações do seu gerente fazem sentido em parte. Vale a pena consultar o regulamento do seu plano. Até a próxima e continue mandando as suas perguntas para cbndinheiro@cbn.com.br.
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quarta-feira, 3 de junho de 2026. O dólar fechou em alta de 1,15%, cotado a R$ 5,06. Já o Ibovespa, principal índice da Bolsa Brasileira, recuou 2,22% aos 170.331 pontos. O mercado refletiu a nova proposta de sobretaxa dos Estados Unidos para os produtos brasileiros. A nova investigação, feita pelo governo americano, concluiu que o Brasil e outros 53 países falharam em proibir a importação de bens produzidos com trabalho forçado e que isso cria uma dinâmica de competição desigual para empresas e trabalhadores americanos. O euro vale R$ 5,87, alta de 0,86%. Para o mercado financeiro, também pesa a indefinição sobre o conflito no Oriente Médio, em meio às mensagens mistas.

0: vindas de autoridades dos Estados Unidos e do Irã. Ontem, o presidente Donald Trump negou que as negociações haviam sido interrompidas, contradizendo que autoridades de Teherã haviam afirmado no início da semana. O Google anunciou um plano para reduzir o impacto sobre a água usada no resfriamento de data centers, incluindo os que operam com inteligência artificial. O plano é dividido em 5 etapas. A primeira prevê repor mais água do que a consumida no resfriamento dos equipamentos até 2030, ao menos nos Estados Unidos. Para atingir essa meta, a empresa afirmou que vai ampliar o número de projetos voltados à gestão da água nas regiões onde ficam os aparelhos e nas bacias hidrográficas próximas. Segundo o Google, a expansão desses projetos envolve um investimento de 17 milhões de dólares. No horário de Brasília, 6:01.
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0: Vera Magalhães, boa noite, tudo bem?
1: Oi, Débora, tudo bom? Boa noite para você, para Carol, para os ouvintes, também para quem está nos assistindo.
2: Oi, Vera, boa noite.
0: Deu um ai no seu áudio aí, vamos ver se melhora, senão a gente vai ter que refazer. Tava elogiando aqui o seu azul. Maravilhoso, azul de Rio de Janeiro, azul de véspera de feriado. Bom, gente, vamos
1: São
0: a Brasília,
1: as ondas do mar no áudio, será?
0: Oi, Vera.
1: São as ondas do mar no áudio?
0: Boa, boa, boa, que agora pararam de bater, felizmente. Vamos para Brasília, porque acordamos com mais uma proposta de tarifa dos Estados Unidos contra o Brasil. E a Ana Carolina Tomé tem aqui a manifestação do presidente Lula sobre esse tema. Oi, Ana.
3: Oi, Débora. O presidente Lula subiu o tom contra os Estados Unidos ao dizer que não aceita o tratamento dado ao Brasil com o novo tarifaço anunciado pelo governo de Donald Trump e avisou que não vai baixar a cabeça e vai mandar uma carta ao presidente norte-americano. Durante a reunião ministerial nesta quarta, no Planalto, o presidente se mostrou indignado com a forma como a sanção foi comunicada. Ele revelou que foi pego de surpresa com a imposição de tarifas baseadas no que chamou de inverdades, uma vez que não havia terminado o prazo acordado no encontro que teve com Trump no mês passado, no qual entregou documentos que rebatiam as justificativas do governo americano e reclamou que se alguém tivesse que aplicar taxas para equilibrar a balança, deveria ser o Brasil. Lula também criticou o secretário de Estado americano, Marco Rubio, que segundo ele não gosta do Brasil e é um latino-americano frustrado. O presidente afirmou que o Brasil é dono do próprio nariz, soberano e que não vai mais aceitar a política do vira-lata, nem admitir ser tratado como uma republiqueta, ao também mencionar a exploração das terras raras, que é um dos pontos, né, de interesse dos Estados Unidos.
4: A nossa luta para que esse país não seja tratado em nenhum momento como se fosse uma republiqueta insignificante. Nós somos muito grandes, nós temos muita história e nós não podemos aceitar o tratamento que os Estados Unidos deu ao Brasil esta semana.
3: Sem citar nominalmente o pré-candidato à presidência Flávio Bolsonaro, Lula ressaltou ser triste o fato de brasileiros fomentarem essa briga, pensando em prejudicar uma candidatura à presidência, voltou a chamá-lo de imbecil e classificou como traição à pátria o comportamento de um grupo de irresponsáveis que tentam trair o Brasil com interesses mesquinhos e rasteiros. O presidente orientou os ministros a alinharem o discurso antes das eleições contra a nova ofensiva e exigiu que a equipe não tenha medo das ameaças. Lula também declarou que o país não vai ficar chorando. Segundo ele, se os Estados Unidos não quiserem comprar os produtos brasileiros, o governo vai procurar novos parceiros comerciais e vender para quem quiser comprar. Volto com você.
0: Obrigada, Ana, pelas informações. O governo brasileiro já esperava, né, Vera, essa possibilidade de sobretaxa relacionada ao trabalho forçado, mas como nos contou Ana Carolina, isso ainda estava em discussão. Só para reforçar aqui para o nosso ouvinte, esses 12,5%

0: aumento além daquela de 25% que nós trouxemos ontem, né? São coisas separadas que podem se juntar e chegar a 37,5%. Fato é, Vera, que o que parece é que o governo Trump arrumou outros caminhos para sobretaxar parceiros comerciais, já que aquele tarifaço de alguns meses foi derrubado pelo STF. Ou pela Suprema Corte Americana, né?
1: Pelo STF deles, exatamente, Débora. O que a gente tem aí é uma nova ofensiva no campo das tarifas, usando outros dispositivos, usando a seção 301 e agora essa investigação a respeito de trabalho forçado, que, como você disse, não atinge só o Brasil. Ela diz respeito a uma série de países e tem dois diferentes níveis de sanção, um de 10% e um de 12,5%, e o Brasil seria incluído no maior patamar, esse de 12,5%. Há uma realidade brasileira, nesse caso não há que se negar que o trabalho escravo é um desafio que ainda persiste no Brasil, o trabalho análogo à escravidão em muitos lugares do Brasil, isso vem sendo combatido internamente. Ministério Público dos Estados, Ministério Público Federal, Polícia Federal, governos estaduais, em diferentes níveis, o Brasil tem atacado, tem apertado aí o torniquete contra o trabalho análogo à escravidão, mas ele persiste em regiões ali de garimpo, em regiões, algumas delas do agronegócio, em algumas ainda regiões em que tem esse tipo de trabalho praticado em fazendas, e é preciso combater, isso é uma chaga que depõe contra o Brasil. A ONU também já andou advertindo o Brasil de que a situação não era boa e que era preciso melhorar. Mas isso não tem nada a ver com toda a ofensiva americana em relação ao Brasil, porque se está usando vários pretextos, várias justificativas para penalizar o Brasil com um contexto político-eleitoral. Claramente, existe uma disposição renovada do governo Trump, ela andou ali esmaecida quando ele estava preocupado com outras coisas ou quando ele encontrou uma brecha para se aproximar do governo Lula, mas agora voltou essa disposição de interferir de alguma maneira politicamente nos rumos eleitorais do Brasil. E aí o Lula comanda a segunda reunião ministerial em dois dias, a de ontem foi comandada pelo Geraldo Alckmin, e a de hoje por ele, para dar o rumo e ditar um discurso uníssono de todo o executivo em reação a essa ofensiva, que é martelar a tecla da soberania, de que o Brasil é uma nação que pratica boas práticas comerciais e, portanto, não há razão para ser sancionado nesse campo, que vai procurar outros parceiros caso os Estados Unidos insistam em restringir o comércio brasileiro e que não vai aceitar nenhum tipo de interferência e ingerência no nosso processo eleitoral e nem em questões que dizem respeito à nossa economia, como por exemplo o PIX. Então o discurso está alinhado, ele está ali bem desenhado, tem um tom do Lula que é um pouco acima do que, por exemplo, gostaria o Sidônio Palmeira ou toda a área estratégica do governo. Ele tinha sido orientado a não atacar diretamente o governo americano e focar o ataque na família Bolsonaro, mas nas duas ou três vezes em que ele falou, ele fez sim críticas ao governo americano, uma delas direcionada diretamente ao Marco Rubio e outras difusas de que o governo americano não age de uma maneira justa e que não tem razão para isso, etc. Então, ele não ficou absolutamente no script esperado, que era o de evitar toda e qualquer admoestação ao governo Trump. Mas agora é isso, ainda vai ter várias rodadas de negociação entre as partes dos governos, o Ministério do Desenvolvimento Econômico, o Itamaraty, o Ministério da Justiça. Eu imagino que o Ministério da Fazenda também vai entrar nessa negociação e aí se tentar mitigar ao máximo essas sanções e essas tarifas e, se possível, até evitar que elas entrem em vigor. Mas na parte política, o discurso é esse, é o do enfrentamento.

0: e de defesa da soberania.
1: Fico a impressão, né, Vera, de que ele elegeu o Marco Rubio como foco das críticas e está evitando criticar diretamente o presidente Donald Trump, até para tentar se valer de alguma forma dessa boa relação, entre aspas, que ele construiu com o Trump, né? Que vai mandar uma carta, que vai ao G7, provavelmente, para tentar ali algum encontro, alguma coisa. É, parece que essa é a estratégia do presidente, né?
0: Tentar reacender a química, né, Carol?
1: A química.
0: ele tem centrado fogo nas críticas ao Marco Rubio, porque desde o tarifaço do ano passado e desde aquelas sanções aos magistrados brasileiros pela Lei Magnitsky, sempre se teve uma percepção dentro do governo de que o Rubio era aquele que mais puxava o governo para se confrontar com o governo Lula e para defender os interesses da família Bolsonaro. E realmente as falas dele agora nessa semana vão nessa linha, comparando o Brasil à Venezuela e à Cuba, que são países que têm ditaduras instauradas e várias ali violações a direitos humanos, violações a direitos políticos que não acontecem no Brasil. Então são comparações absolutamente descabidas que mostram o tipo de escrutínio que o Marco Rubio faz do governo brasileiro e da democracia brasileira. Então, está muito claro que ele está muitos tons acima até do Trump no que diz respeito ao Brasil. E as ligações dele com a família Bolsonaro e com prepostos ali da família Bolsonaro pode aguçar essa percepção contra o Brasil por tudo que ele recebe em relação ao que foi o processo contra o Bolsonaro, etc, etc. Então, focar no Trump é algo que faz sentido com o diagnóstico que existe no governo de quem é que está puxando o presidente americano a adotar essas medidas. Focar no Marco Rubio faz sentido por isso. Mas, mesmo assim, o Sidônio e os outros ministros não gostariam que o Lula ficasse fulanizando e ficasse ali batendo boca, falando coisas como que o Marco Rubio é um latino-americano frustrado, etc, etc. Gostariam que ele recolhesse um pouco os flaps e focasse apenas nos vendilhões da pátria, traidores da pátria, falsos patriotas, as variações que têm sido usadas para se referir ao Flávio Bolsonaro, Eduardo Bolsonaro, etc.
1: Bom, no campo diplomático, o Brasil está falando em reagir usando a lei da reciprocidade. O chanceler Mauro Vieira teve uma reunião com o representante comercial dos Estados Unidos. Samantha Klein, qual é a estratégia aí do governo brasileiro, da diplomacia, hein? Boa noite para você.
2: Carol, Vera, Débora, boa noite. Olha, após essa nova investigação que traz aí a taxação de 12,5%, pelo menos prevê em relação aos produtos do Brasil, integrantes do Palácio do Planalto contam com a negociação. Integrantes do Itamaraty também, claro. O foco, porém, neste primeiro momento, será em pelo menos tentar adiar ou até mesmo reverter a aplicação da tarifa de 25% sobre alguns dos produtos que o Brasil exporta para os Estados Unidos. Tem um entendimento de que dificilmente seria possível reverter os 12,5% neste momento por dois motivos. Um deles é que é difícil se contrapor a medidas de combate ao trabalho análogo ao escravo, assim como a nova tarifa é também uma justificativa para aquele julgamento da Suprema Corte dos Estados Unidos que considerou o tarifaço ilegal, tarifaço aquele já do ano passado. Entre as oportunidades de negociação está justamente esta ida do presidente Lula ao encontro do G7, que vai ocorrer entre os dias 15 e 17 de junho na França. Trump deve estar por lá também. É um encontro menor, mais fechado, então tem uma estimativa de que realmente eles se encontrem, ainda que não haja nenhuma agenda confirmada. E tem também aquela possibilidade do presidente Lula enviar diretamente uma carta à Casa Branca. É outro ponto aí que não tem nada confirmado. O ministro das Relações Exteriores, Mauro Vieira, também se encontrou hoje, ainda que de forma bastante breve, com o representante de comércio americano, James Greer, e aí eles conversaram. O representante americano disse que tem uma abertura de diálogo com o Brasil sobre essas tarifas adicionais. O novo tarifaço sobre as exportações do Brasil, também cabe dizer, vai se somar e submeter pelo menos uma parte da pauta exportadora

0: a uma alíquota de 37,5%. Isso inclui ali as máquinas industriais, peixes, calçados e plásticos. Lembrando que é 25% daquela seção 301, que tem aquelas práticas brasileiras como o PIX, como alvo dos Estados Unidos, mais esses 2,5% de hoje. Com vocês.
1: Obrigada, Samantha. Dá para dizer que são tarifas aí mais difíceis de derrubar do que aquelas primeiras que foram derrubadas pela Suprema Corte Americana, Vera?
2: Por essa via, sim. Me parece que pela via judicial é mais difícil que caiam, porque elas estão amparadas em leis mais sólidas e já mais testadas. Então, já existe um histórico de uso desses dispositivos para fins tarifários. Então, por essa via, me parece mais difícil de derrubar. Por outro lado, como ainda tem esse prazo até julho, e, digamos, sejamos claros, essa política tarifária do Trump não resultou em nada positivo para os Estados Unidos até agora, pelo contrário, que a gente tem aí um aumento da inflação, uma dificuldade dos Estados Unidos de equacionar uma série de cadeias para as quais eles mesmos estabeleceram restrições. Então, pode ser que pela via da negociação, depois da ameaça, se chegue a algum outro meio termo, se amplia a lista de exceções, etc. Mas eu achei interessante um material que foi compilado pelo professor Marcos Troirro, que já atuou nessa área, né, no governo Bolsonaro. Ele foi responsável aí no Ministério do Paulo Guedes por essa área de comércio exterior, que mostra que o estrago realmente não é de uma grande magnitude, porque as exportações brasileiras para os Estados Unidos em 2025 equivaleram a um total em dólares de 13% do PIB. Então, não é grande coisa, mesmo em relação ao total que o Brasil exporta, não é um grande volume isso que vai para os Estados Unidos. Antes do tarifaço, o Brasil representava apenas 1% de tudo que os Estados Unidos importam. Então, não é algo que vá causar aquele grande estrago. É como a gente falou ontem, causa um estrago naqueles setores, naquelas cadeias que dependem mais de exportação para os Estados Unidos. Mas o que foi bem sucedido na primeira vez que impuseram o tarifaço e que pode voltar a funcionar, são os acordos, são as negociações entre as próprias empresas, entre os próprios setores da economia brasileiros e americanos, até para dissuadir o governo Trump. Então, tem já uma coalizão bem montada de empresários brasileiros com acesso a diferentes graus de funcionários da Casa Branca e que tem conseguido desmontar algumas dessas armadilhas. Eu acho que essas negociações podem funcionar de novo.
3: Bom, o Lula que vai ao G7, decidiu ir ao G7, Trump também já confirmou presença, mas não tem ainda nenhuma confirmação de que eles vão conversar.
2: Vão se encontrar.
3: Vão se encontrar, vai ser meio naquela pegada do tipo, te pego no corredor.
2: No vão improviso, como foram alguns dos encontros deles, né?
3: Então. Dar um bote. Muito bem, temos aqui mais informações agora de Brasília. O Igor Cardim tem mais detalhes sobre a nova delação de Daniel Vorcaro. Oi, Igor.
4: Pois é, Débora, ainda faltam detalhes, né, sobre essa nova proposta de delação premiada que foi encaminhada pela defesa do empresário Daniel Vorcaro, apresentada à Procuradoria-Geral da República e também à Polícia Federal. Esse documento foi entregue na segunda e aí na terça-feira foi anexado um adendo nas informações. Essa informação foi divulgada hoje mais cedo pelo G1, confirmada pela CBN, e é a segunda versão.

0: internos ali da Polícia Federal para seguir com a delação dentro da PF e também agora esperar também a análise da Procuradoria-Geral da República. Essa é uma das condicionantes para que as apurações sigam adiante. A nova proposta foi apresentada após a troca no comando da defesa do dono do Banco Master, do defesa de Daniel Vorcaro. O encontro entre advogados e investigadores chegou a ser marcado para esta quarta-feira, mas foi cancelado, para que a Polícia Federal tenha mais tempo para analisar os documentos complementares enviados entre segunda e terça-feira. E agora a PF, o que se diz ali é que a PF vai analisar primeiro todo esse material e só depois então marcar essa reunião com a nova defesa de Daniel Vorcaro e apurar o que foi acrescentado ali, acrescido a essas informações que já tinham sido entregues anteriormente e que a Polícia Federal já tinha rejeitado. Os investigadores e os integrantes da PGR avaliam então que o acordo só deverá avançar se Vorcaro ampliar o alcance e o escopo das informações prestadas com detalhes sobre as movimentações financeiras, as relações políticas e eventuais irregularidades ainda não esclarecidas. Débora.
1: Obrigada, Igor. Vai esticando a corda, né, Vera? Apresentou ali uma primeira delação sem querer falar tudo, agora uma segunda versão, que garante que ele não continue escondendo coisas, né? Porque tem a questão da fraude, tem a blindagem de aliados em todos os poderes, tem agora essa história do filme Dark Horse.
2: Pois é, o que a Bela Megali apurou é que mesmo nessa segunda tratativa ele estava com o freio de mão meio puxado, tentando poupar alguns aliados, poupar pessoas com as quais ele tinha bom trânsito no meio político e que isso dificilmente vai contentar as autoridades que recusaram a primeira proposta, porque já se avançou muito sem delação no caso dele. E ele é o chefe de uma organização criminosa. Para que seja válido você reduzir as penas de alguém que perpetrou o tipo de fraude que ele perpetrou contra o sistema financeiro nacional, uma fraude de proporções inéditas, é preciso que ele permita avançar em muito sobre os tentáculos dessa organização para além do seu próprio funcionamento. Portanto, nos três poderes, em diferentes níveis de poder da federação, etc. Então, portanto, ele precisa avançar em como ele conseguiu viabilizar com a classe política e com as instituições um esquema dessa ousadia, tão ousado e tão volumoso. E parece que é isso justamente o que ele não está fazendo. O que se conseguiu saber até aqui, nesse sentido, veio da quebra dos dispositivos dele e não daquilo que ele se dispôs a falar e falou efetivamente nas tratativas da primeira vez. Vamos ver se ele robusteceu esse aspecto nessa segunda chance que ele recebeu.
3: É porque tanta coisa veio a público, né, entre uma proposta e outra, as relações dele com o Cláudio Castro, com fartas evidências ali, conversas, relações dele com Ciro Nogueira, também muita coisa já veio a público. Então, se essa nova proposta não for robusta, não faz o menor sentido, né? Porque tudo isso a polícia já sabe. Se a gente já sabe, imagina o que a polícia já sabe, né?
2: É isso. E também já existe uma má vontade natural do Supremo com essa delação, pelo óbvio, porque ela, se for bem ali completa, vai ter de dizer quais eram as relações dele, por exemplo, com o ministro Alexandre de Moraes, com o ministro Dias Toffoli. Então, ele já apresenta algo insuficiente, então não agrada a PGR, nem o relator e nem a PF. E apresentando algo consistente pode desagradar uma outra ala. É uma delação difícil de parar em pé pelas circunstâncias políticas que também a cercam.
1: Muito bem, a gente faz agora uma pausa no Viva Voz, você fica com o noticiário local. Na sequência, a gente tem indiretas do ministro Edson Fachin ao ministro Gilmar Mendes, clima tenso no STF. Também tem Bruno Caraza no segundo bloco, vai falar mais sobre as tarifas propostas pelos Estados Unidos contra o Brasil.

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3: Olá, ouvinte CBN, uma ótima noite para você. Com informações da Avenida Gamenon Magalhães, ela tem pontos de trânsito complicado, principalmente no sentido norte, entre a região de Joana Bezerra e a região do Espinheiro. Para você que vai de Boa Viagem em direção a Olinda, a melhor opção agora é pegar a Avenida José Estelita e fazer o caminho pelo centro do Recife. No sentido contrário, o melhor é pegar a Avenida Cruz Cabugá e também fazer o caminho pelo centro. 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Betânia Ribeiro para a CBN Recife.

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0: junho de 2026. Integrantes do governo federal trabalham para viabilizar um encontro entre o presidente Lula e o presidente dos Estados Unidos, Donald Trump, durante a cúpula do G7, que será realizada entre os dias 15 e 17 de junho na França. Caso a reunião aconteça, Lula deve abordar a política tarifária adotada por Washington e buscar o fortalecimento das relações comerciais entre os dois países. As informações são do blog da jornalista Ana Flor, da Globo News. As festas que o dono do Banco Master, Daniel Vorkar, ofereceu para políticos e autoridades em Nova York custaram quase 12 milhões de reais. É o que revela a comentarista da CBN e colunista do jornal O Globo, Malu Gaspar. Os dados constam em uma planilha apreendida no celular de Vorkar e incluída na representação da Polícia Federal, que embasou a 8ª fase da Operação Compliance Zero, realizada no último dia 26 de maio. O ex-governador do Rio de Janeiro, Cláudio Castro, foi um dos alvos de busca e apreensão. O governo de Donald Trump pretende desativar um sistema de monitoramento das profundezas oceânicas, considerado fundamental para o estudo das mudanças climáticas e dos ecossistemas marinhos. A medida permitiria uma economia de cerca de 48 milhões de dólares por ano em custos operacionais. Parlamentares democratas afirmaram que tentarão reverter a decisão caso ela seja efetivamente implementada. O sistema está em funcionamento há uma década e fornece dados importantes para a pesquisa científica e a preservação ambiental. No horário de Brasília, 6h32.
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2: Viva Voz de volta, e o Luiz Fernando Figliage, aqui em São Paulo, tem mais informações sobre falas do ministro Edson Fachin, presidente do STF, indiretas ao colega da corte. Boa noite para você, Luiz.
3: Oi, boa noite, Débora, boa noite aos ouvintes. O Fachin, ele afirmou que juízes devem adotar um comedimento e defendeu um passo adiante no Código de Ética da Magistratura. O ministro afirmou que há uma união inseparável entre o direito e a ética. As declarações do magistrado ocorrem em meio à tentativa dele mesmo de emplacar um Código de Ética no Supremo Tribunal Federal. A fala do presidente ocorreu durante um congresso do Superior Tribunal de Justiça em Brasília, que tem como tema a ética judicial. Vamos ouvir um trecho do Fachin.
4: Aquele código reconhece que o magistrado não é observado apenas quando julga, é observado também quando se comporta, quando fala, quando silencia, quando escolhe, quando aceita, quando recusa, quando se afasta de situações que possam comprometer sua independência. Por isso, hoje, nós queremos, nos dias atuais, dar um passo adiante. E por isso, queremos assentar, mais que em 2008, que as virtudes da equidistância e da imparcialidade são pressupostos da confiança do Poder Judiciário.
3: Débora, no discurso desta terça-feira, Fachin afirmou ainda que nem toda a visibilidade fortalece as instituições e que muitas vezes o silêncio institucional vale mais do que o protagonismo individual.
4: A sociedade espera que o juiz aplique as leis, portanto observe a Constituição, faça justiça e sirva de exemplo. Como se dizia outrora em todos os rincões do Brasil, o juiz fala nos autos para ser obedecido e fala claro para ser entendido. A autoridade do magistrado, portanto, não nasce da frequência de suas manifestações, nasce da qualidade de suas decisões.
3: O ministro defendeu ainda que juízes sejam empreendedores da confiança e, com isso, adotem virtudes como serenidade e discrição, além da prudência e do comedimento, como a gente afirmou logo acima. No mesmo discurso, Fachin destacou ainda que os magistrados não são observados apenas quando julgam, mas também quando, por exemplo, decidem falar ou escolhem se silenciar. Para ele, por isso, cada manifestação pública de juízes afeta a percepção coletiva sobre o verdadeiro papel do judiciário. Débora.
2: Obrigada, Luiz Fernando Filiage, pelas informações. O ministro Edson Fachin, na mesma linha que foi a ministra Carmen Lúcia ontem, né, Vera? Num contraponto ao Lula, ao Gilmar Palúcia.
5: Exato. Isso daí não vai

0: por isso mesmo, né? A gente sabe que o ministro Gilmar, ele não costuma deixar esse tipo de questão sem resposta. E ele entendeu o que foi feito, né? A organização de um seminário sobre ética nos dias coincidentes com o Fórum de Lisboa, que é um evento tradicional que ele organiza e que leva muitas autoridades brasileiras, vários acadêmicos de várias partes do mundo. É um evento que tem ali um peso jurídico e institucional grande e crescente, mas que o presidente do STJ, ministro Herman Benjamin, organizou nos mesmos dias um fórum sobre ética, que teve uma parte da sua programação em Brasília e uma parte no Rio de Janeiro. E no fórum para discutir ética foram usados vários carros oficiais para se fazer turismo de convidados pelo Rio de Janeiro. Então veja que não é uma questão assim tão simples, né? Falar esse lado defende a ética e aquele outro não, né? Nas questões do judiciário, muitas vezes esse corporativismo é uma coisa mais disseminada e mais difícil de detectar do que só dizer e só fazer discurso. O ministro Fachin tem feito isso, né? Ele tem falado muito por meio de indiretas. Eu acho complicado quando o presidente da corte fica usando indiretinha para atingir esse ou aquele. Ele tem prerrogativa de sobra para implementar a agenda que ele quiser, para chamar os ministros e falar, olha, eu acho que isso convém, isso não convém, eu acho que isso devemos fazer, isso não devemos, para dizer que acha que deveria diminuir, por exemplo, a presença em eventos internacionais pagos por empresa. Ele tem como fazer isso diretamente, olhando para aqueles que ele, de alguma maneira, lidera como presidente. A presidência é rotativa. E ele também recebeu do ministro Gilmar uma admoestação há algumas semanas quanto à paralisia da pauta, dizendo que a presidência dele vai ficar marcada por paralisar temas importantes. Então, o contencioso está se expandindo, está se ampliando para uma série de temas. Eu acho que a coisa tende a ficar bem complicada na semana que vem, quando terão passado os feriados, os fóruns, os seminários, os congressos, e eles voltarem a se reunir no presencial ali da corte.
1: A impressão que dá, né, Vera, que ele fica no campo da indireta porque não tem força política dentro do Supremo Tribunal Federal para, de fato, implantar essa agenda, né?
0: Mas aí é muito ruim, né? Porque você fica o presidente isolado, o decano da corte de um outro lado, dois grupos se digladiando, muitas questões inconclusas, porque a gente tem até aqui essa questão do Vorcário que fica pairando como um fantasma sobre todo mundo, a questão da dosimetria que eles vão ter que decidir o que fazer com o que o Congresso arbitrou, a questão da eleição do Rio que está paralisada e o ministro Flávio Dino não devolve, a questão da ficha limpa que está paralisada e agora o próprio Gilmar pediu vista, toda a questão do penduricalho do judiciário. Então tem muita questão para resolver, pouca concordância entre eles a respeito de quase tudo isso que eu mencionei e ainda essa desconfiança recíproca. Então é uma presidência que realmente está tendo dificuldade de dar um norte para o Supremo.
2: Agora, Gilmar Palusa pegou mesmo, né? Todo mundo se refere ao evento como Gilmar Palusa.
0: E pior é que ele não gosta, ele odeia.
2: Isso que eu ia perguntar.
1: Mas aí já era, ele devia abraçar, fazer cartaz de Gilmar Palusa e pronto, gente.
2: Eu aproveitaria esse hype e colocaria como nome oficial do próximo evento.
0: Ele não curte isso. Gilmar Palusa, tá? Só pra deixar claro.
2: Mas não tem jeito, a imprensa toda só chama de Gilmar Palusa.
1: Todo mundo.
2: Vamos fazer mais uma pausa. Na volta tem Bruno Caraza, nosso comentarista de assuntos econômicos, para falar mais, trazer mais detalhes sobre essas novas tarifas que foram trazidas pelos Estados Unidos.

0: Luiz Fernando Correia.
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2: O maior congresso de oncologia do mundo, encontro anual da Sociedade Americana de Oncologia Clínica, ASCO, foi apresentado um estudo que mudou o clima, Resolute 302, publicado simultaneamente no New England Journal of Medicine, e testava um comprimido oral, tomado uma vez por dia, chamado Daraxonrasib. Os pacientes eram pessoas com câncer de pâncreas metastático que já tinham falhado a um primeiro tratamento, paciente com pouquíssimas opções pela frente. Há décadas, a gente já sabe que mais de 90% dos cânceres de pâncreas são dirigidos por uma mutação num gene chamado KRAS. Os cientistas chamavam esse alvo de grande baleia branca da oncologia, porque a proteína do RAS é lisa, sem aquele encaixe onde o medicamento pode se prender. O Daraxonrasib usa uma estratégia diferente, com uma cola molecular, que captura essa proteína justamente quando ela está ativa, mandando a célula se multiplicar. Os pacientes que tomaram o comprimido viveram em média 13 meses e 2 décimos, contra 6 meses e meio de quem recebeu quimioterapia tradicional. A sobrevida praticamente dobrou. Uma redução de 60% no risco de morte. E um detalhe importante, o remédio foi mais bem tolerado. Pouco mais de 1% dos pacientes precisou abandonar o tratamento por efeitos colaterais, contra 11% na quimioterapia. Mais tempo de vida e com melhor qualidade de vida. Vamos avaliar. O acompanhamento ainda foi curto, pouco mais de 8 meses. O medicamento ainda não está aprovado nem disponível. É um resultado de pesquisa extraordinário, com certeza. Pela primeira vez, conseguimos atacar diretamente a mutação que trazia e destinava a vida de quem enfrentava esse tipo de câncer. Isso, depois de tantos anos de silêncio, é uma notícia que merece, sim, ser comemorada de pé.
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3: Voltando com informações da Zona Oeste do Recife, a Avenida Bidias de Carvalho está com alguns pontos de movimento intenso no sentido subúrbio nessa volta para casa, principalmente no trecho entre o Prado e as imediações da Praça da Chesf. Para você que está na região da Ilha do Retiro e precisa chegar ao Cordeiro, está um pouco melhor fazer o caminho pela Rua Gomes Taborda, apesar de também ter alguns pontos de retenção. 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Betânia Ribeiro para a CBN Recife.

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0: 6:46, o Viva Voz já está de volta e, como hoje é quarta-feira, está com a gente na linha, também já de volta a Belo Horizonte, o Bruno Caraza. Boa noite, Bruno.
1: Oi, Vera. Oi, Carol. Oi, Débora. Tudo bem? Boa noite para quem está acompanhando a gente.
2: Oi, Bruno.
0: Notei que tinha um sanduíche-ish aí da minha voz. Vamos ver se parou. Pelo menos aqui não está aparecendo.
1: Melhorou.
0: É. Ô, Bruno, depois de alguns meses aí concentrado na guerra com o Irã, o Trump voltou à carga na questão tarifária. E o Brasil está no foco ali, está num dos principais alvos, né? Ele anunciou sobretaxas ontem e hoje por razões diversas. O que que está em jogo? Quais são esses interesses que estão em jogo? E como isso afeta, de alguma maneira, a economia brasileira?
1: Então, Vera, são medidas que o Trump anunciou, né, tanto ontem quanto hoje. Ontem, especificamente, em relação ao Brasil, né, naquela investigação sobre práticas desleais, supostas práticas desleais de comércio que o Trump iniciou ainda em julho do ano passado, e ele concluiu ontem as investigações. E hoje ele estabeleceu aí para um grupo de 60 países, principais parceiros comerciais dos Estados Unidos, uma outra sobretaxa de 10 ou 12,5%. E o Brasil, baseado em trabalho escravo, para trabalho forçado, e o Brasil também entrou nessa. Então foram duas medidas contra produtos brasileiros. E todas elas mostrando um caráter muito protecionista do Trump em relação a parceiros comerciais. Isso é uma postura que o Trump vem adotando desde o primeiro mandato. Nesse segundo mandato, ele acelerou essas medidas. E claramente essas medidas têm o propósito de beneficiar a empresas americanas. E a gente percebe isso claramente sobre os tópicos dessa investigação que foi feita contra o Brasil, né? Os Estados Unidos alegam que o Brasil tinha práticas desleais de comércio na área de mídias digitais, sistemas de pagamentos com PIX, acordos com outros países como México e Índia, problemas no combate à corrupção, combate à pirataria e questões relacionadas ao etanol e a desmatamento na Amazônia. Mas quando a gente olha até pelos argumentos usados, né, a gente leu o documento que embasou essa decisão do Trump ontem, a gente vê que tem interesses de empresas americanas que foram claramente citadas, né? No caso das mídias digitais, o documento faz menção explícita às Big Techs, ao X, né, à Meta, ao Google. Na questão do PIX, explicitamente sobre as empresas de cartão de crédito americana, né, Visa e Mastercard, que têm interesses aí no sistema de pagamento e sofrem a concorrência do PIX. Na questão da pirataria, ele cita as empresas farmacêuticas americanas. No etanol, tem uma disputa de mercado global entre o etanol brasileiro e o etanol americano. E quando o Trump fala de preocupação com o desmatamento da Amazônia, na verdade, ele está preocupado com a concorrência que o agro brasileiro coloca contra o agro americano, né? Soja, carne, até a questão de imóveis. Então, é um interesse americano acima de tudo. Tanto que nas exceções, ele tira aquilo que interessa aos Estados Unidos. Então, tira as aeronaves da Embraer, tira o suco de laranja, que os Estados Unidos são muito dependentes do Brasil. Então, é uma ação totalmente voltada para o interesse da indústria americana. A investigação, ela não detalha, não traz dados, não traz números. Claramente é uma peça de retórica embasando uma medida unilateral dos Estados Unidos em relação às empresas brasileiras.
2: E o órgão de comércio americano anunciou hoje, né, Bruno, uma sobretaxa adicional de 10 e 12,5% contra 60 países. A justificativa é a falta de coibição de práticas de trabalho forçado em seus territórios. O Brasil ficou no grupo mais penalizado, com 12,5%. Teria quem o Brasil recorrer nesse caso?
1: Zé Débora, esse é outro caso que mostra como que essas medidas do Trump, elas são arbitrárias, né? Porque essa investigação, o Trump abriu, até fui atrás dos dados, dia 12 de março desse ano. E não por coincidência, ela veio pouco

0: dias depois da decisão da Suprema Corte Americana falando que aquelas sobretaxas iniciais dos Estados Unidos eram ilegais. Essa decisão aí foi tomada dia 20 de fevereiro. Então, o Trump tirou da cartola essa investigação contra práticas de trabalho forçado. Contra 60 países, são mais de 60 países, porque aí tem a União Europeia, né? Quando você olha esses 60 países e mais a União Europeia, são todos os 60 principais parceiros comerciais americanos, e da mesma forma, sem nenhum embasamento, sem nenhuma argumentação, sem trazer dados. No caso específico do Brasil, ficou no grupo, né, dos mais penalizados, do 12,5. Inclusive, ele cita explicitamente que o mercado de carne congelada, que o Brasil é um dos líderes mundiais, é muito propenso ao uso de trabalho forçado. Sendo que o Brasil tem uma tradição, todo ano ele publica, né, investigações pelo Ministério do Trabalho, pelo Ministério Público do Trabalho, contra trabalho escravo. A gente está aderente a todas as convenções internacionais sobre essas práticas. Então, claramente, é uma prática discriminatória de comércio. Agora, o grande problema é a quem recorrer. Em condições, né, no mundo normal, essa seria uma medida que o Brasil e todos esses 60 países recorreriam à Organização Mundial do Comércio, que é o fórum criado para esse tipo de análise. O grande problema é que desde o primeiro mandato do Trump e o que teve, né, sequência, inclusive no mandato do Biden, os Estados Unidos boicotam a OMC ao não ratificar as indicações dos juízes da OMC. Então a OMC, ela está totalmente acéfala, de mãos atadas, e aí os outros países não têm o que fazer nesse caso. Então vão tentar negociações diplomáticas, tentar convencer o Trump, tentar acionar a justiça americana, a Suprema Corte, mas não tem mais nenhum órgão multinacional, né, multilateral, que possa resolver esse problema. Nós estamos na dependência aí dos humores do Trump.
1: Bruno, a gente tem só mais 2 minutinhos, mas eu queria

0: utilizada de modo político, né? Tanto a abertura da investigação contra as práticas brasileiras lá atrás foi motivada por encontros, né, dos filhos do clã, né, membros do clã Bolsonaro com o Trump. E a medida agora, né, da sobretaxa de 25% contra os produtos brasileiros também vem depois de um encontro do Trump com Flávio Bolsonaro. Lembrando também que tem toda a questão do PCC e do Comando Vermelho sendo incluídos como organizações terroristas. Então, tem todo um contexto econômico unilateral dos Estados Unidos, comercial, mas tem um contexto político, e aí a gente precisa ver como que as forças vão trabalhar nisso daí. Na primeira medida, o Lula saiu beneficiado, né, ao defender as empresas brasileiras, né, se colocar como um grande defensor do interesse nacional. Nesse caso, é uma medida, fica mais complexo essa situação quando a gente olha casado com as organizações criminosas, e tem aí também um ponto adicional nesse caso, que eu considero que é o PIX, né? O PIX é talvez a medida de política pública brasileira mais bem sucedida adotada no Brasil desde o Bolsa Família. E a gente já teve episódios do PIX lá atrás, né, com a questão da suposta taxação do PIX, que foi muito bem manobrada aí pelo Nicolas nas redes sociais, e pode ser que essa medida do Trump, como ela envolve o PIX, pode ser que esse seja um novo capítulo dos desdobramentos políticos dessa medida que o Trump vem tomando contra o Brasil nessa esfera comercial.
1: Exatamente, a gente vem falando disso aqui, falei disso na coluna de hoje também, vamos continuar acompanhando. É isso, contamos com o Bruno. Obrigada, Bruno, até semana que vem.
0: Valeu, pessoal, até semana que vem. Um abraço para vocês, bom feriado.
2: Valeu, bom feriado. Para você também.
3: Feriado. Gente, dá tempo para um último assunto, uma notícia de ontem, mas que aconteceu depois do Viva Voz, a gente acabou não comentando aqui e merece o nosso comentário, porque é um retrocesso realmente inacreditável. O Senado aprovou ontem uma medida que dificulta a realização do aborto legal em crianças, meninas com menos de 14 anos. O Igor Cardim acompanhou ontem, traz essa informação para a gente hoje e também toda a repercussão, né, Igor? Porque desde ontem está repercutindo muito.
4: Pois é, Carol, além disso, uma atualização ontem, a ministra dos Direitos Humanos, a ministra Janine Mello, não tinha se manifestado durante a votação ali no Senado, e aí depois, horas depois desta votação simbólica no plenário do Senado, ela criticou a decisão dos senadores, que suspendeu a resolução do CONANDA, que é o Conselho Nacional dos Direitos da Criança e do Adolescente, sobre o acesso de crianças e adolescentes ao aborto legal. Em nota, a ministra afirmou que a medida caminha na contramão dos esforços do governo, dos conselhos participativos e da sociedade civil para fortalecer políticas de proteção à infância e à adolescência. Janine destacou ainda que a resolução tinha como objetivo organizar e padronizar o atendimento de crianças e adolescentes vítimas de violação sexual, além de garantir a efetivação de direitos já previstos na legislação brasileira. Segundo a ministra, a suspensão das normas não altera os direitos assegurados pelo Estatuto da Criança e do Adolescente e por outras leis já em vigor. E aí, lembrando que foi aprovado ontem pelo plenário do Senado essa derrubada da resolução do Conselho Nacional dos Direitos da Criança e do Adolescente sobre o acesso ao aborto legal para crianças e adolescentes vítimas de violência sexual até os 14 anos. A proposta foi incluída de última hora na pauta do plenário, poucas horas após ter sido aprovada na Comissão de Direitos Humanos, segue agora para promulgação. A norma derruba, entre outros pontos, que menores de 14 anos pudessem realizar o procedimento independentemente do estágio da gestação e mesmo sem boletim de ocorrência. O procedimento precisaria ser realizado de forma ágil, sigilosa e sem a imposição de obstáculos burocráticos ou morais. Com a aprovação do decreto legislativo, essas normas deixam de existir. Carol.
3: Obrigada, Igor. E é um projeto que não passa nem por sanção presidencial, né? Vai direto para promulgação, aprovado sem qualquer debate, sessão esvaziada, durou ali 2 minutos, aprovado algo que é um retrocesso na vida de crianças que já são vítimas de violência, muitas vezes dentro da própria casa, e agora vão ter que prosseguir com essa gestação, né, Vera?

0: Exato, Carol. É importante a gente salientar esses aspectos, porque senão pode parecer que a resolução que foi derrubada, né, do Conselho Nacional dos Direitos da Criança e do Adolescente expandia as possibilidades de aborto ou fazia alguma coisa em detrimento ao que a Constituição já prevê em termos de aborto legal. Não, ela só desburocratizava o acesso de crianças que já têm o direito garantido por lei, porque toda gravidez numa criança é fruto de um estupro, é fruto de uma relação não consentida, porque crianças são vulneráveis e elas não têm ali, não estão fora do que o abrigo da Constituição prevê, e permitia que, nos casos em que essa criança foi alvo de uma violência por parte de algum familiar, ela contasse com um defensor público ou com alguém da rede de apoio do conselho tutelar, etc., para pedir o acesso a algo que a Constituição já assegura, que é o aborto legal, porque uma criança tem muito mais chance de morrer em virtude de uma gravidez, porque o seu corpo ainda está em formação, porque isso é uma violência, porque isso, a gente sabe, interrompe a infância de muitas maneiras, e a infância de meninas, né, porque são as meninas que engravidam dessa violência. 80% dos casos de gravidez na adolescência são decorrentes de violências sofridas dentro de casa, portanto, por alguém da família. Então, chega a ser meio cínico o argumento de que se está tirando da família a prerrogativa de decidir sobre isso, quando muitas vezes os familiares fazem parte das violências que essas crianças sofrem. Então é muito triste ver uma decisão desse tipo, que não leva em consideração a vida, né? Se fala tanto em direito à vida, mas não se leva em consideração a vida dessas meninas que são vítimas dessa violência e que teriam uma possibilidade de um amparo um pouco mais humanizado. Então, entra em vigor, como você disse, por promulgação, porque é um projeto de decreto legislativo, mas é realmente lamentável que isso tenha sido decidido a toque de caixa, em 2 minutos, numa sessão semipresencial, numa semana de feriado. Portanto, foi tudo armado pelo presidente do Senado, Davi Alcolumbre, e pela senadora Damares, para ser dessa maneira, para ser o mais na surdina possível, e isso é muito lamentável.
1: Criança não é mãe, estuprador não é pai.
0: É isso.
1: Vera, obrigada, bom feriado. Beijo, até.
0: Para vocês também. Até amanhã, gente. Beijo.
2: Beijo, tchau. Vera.
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0: quinta-feira, 3 de junho de 2026. O presidente do Supremo Tribunal Federal, Edson Fachin, defendeu o aprimoramento do Código de Ética da Magistratura, enfatizando que a imparcialidade é um dos pilares essenciais para a preservação da confiança da sociedade no Poder Judiciário. Na manifestação, destacou que direito e ética são indissociáveis, alertando que as crises institucionais tendem a surgir quando ambos se afastam. As declarações do magistrado ocorrem em meio à tentativa de Fachin de emplacar um Código de Ética na Corte. A produção industrial brasileira registrou alta de 0,7% entre março e abril. Com resultado, o setor acumula 4 altas seguidas com um crescimento de 4,4%. No período comparado, 2 das 4 grandes categorias econômicas e 14 dos 25 ramos industriais pesquisados pelo IBGE registraram resultado positivo. As influências mais significativas partiram dos segmentos de indústrias extrativas e produtos derivados do petróleo e biocombustíveis, que apresentaram bom desempenho pelo quinto mês seguido. A China afirmou que se opõe a tarifas unilaterais e negou acusações de uso de trabalho forçado, após os Estados Unidos proporem novas tarifas sobre importações de cerca de 60 países. Uma investigação do governo de Donald Trump concluiu que essas nações, entre elas o Brasil e membros da União Europeia, falharam em proibir e fiscalizar a importação de mercadorias produzidas com trabalho forçado. Como resposta, o governo norte-americano propôs a aplicação de tarifas adicionais de 12,5% sobre produtos desses parceiros comerciais. No horário de Brasília, 7:03.
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1: Seja bem-vinda, seja bem-vindo, você que chegou agora, já estamos na última hora do Ponto Final CBN desta quarta-feira com cara de sexta. Hoje é 3 de junho de 2026, muito obrigada a todo mundo que mandou mensagem aqui pra gente. Continua participando pelo nosso WhatsApp, que é o 11 99911 9981. Nós vamos ao Rio de Janeiro. A Júlia Viana tem mais informações ao vivo sobre as articulações para decidir como é que vai ser a eleição para o governo do estado após a inelegibilidade de Cláudio Castro. Oi, Júlia, boa noite.
2: Oi, Débora, boa noite para você e para Carol. Pois é, uma eleição indireta para eleger o governador tampão aqui do Rio ganhou força depois da decisão do Tribunal Superior Eleitoral de manter a inelegibilidade de Cláudio Castro. Em sessão ontem, os ministros rejeitaram um recurso protocolado pelo Ministério Público para declarar a cassação do diploma do ex-governador. A avaliação na prática abre caminho para que o Supremo Tribunal Federal volte a discutir o futuro da sucessão no governo fluminense. O julgamento no STF está parado desde o dia 9 de abril, depois de um pedido de vista do ministro Flávio Dino. Ele afirmou que a Justiça Eleitoral precisava esclarecer se houve a cassação do diploma de Castro, mesmo com a sentença sendo confirmada após a renúncia do político. Como o TSE afastou essa hipótese, perde força então o argumento que sustentava a convocação de uma eleição direta. Agora ganha destaque a possibilidade de eleição indireta, como explica o advogado e doutor em direito eleitoral Ari Jorge Nogueira.
3: O TSE efetivamente não cassou o mandato do governador. Dado que ele não cassou, afasta-se a aplicação das regras do 224 do Código Eleitoral para eleições suplementares. Então, assim, eleição suplementar agora é juridicamente incabível. Então, a gente está nessa situação. Juridicamente, tudo se encaminha para uma eleição indireta.
2: Caso o Supremo valide a interpretação de que a vacância provocada pela renúncia de Castro deve ser preenchida por eleição indireta, caberá à Assembleia Legislativa escolher o governador que vai comandar o estado até o fim do mandato. Atualmente já é considerada impossível a realização de uma eleição direta suplementar para o governo do estado em meio à organização das eleições já em outubro. Apesar da decisão do TSE, Flávio Dino não é obrigado a liberar o processo imediatamente. Prazo de 90 dias do pedido de vista se encerra em julho. Depois, o julgamento ainda precisa ser pautado novamente pelo presidente do STF, Edson Fachin. Enquanto isso, a gente lembra, o presidente do Tribunal de Justiça do Rio, desembargador Ricardo Couto, permanece no comando do Palácio Guanabara de forma interina, respaldado então por decisão do próprio STF. Débora e Carol.
1: Obrigada pelas informações, Júlia Viana. Então, temos que ficar no aguardo aí, né? Para ver como é que vai ser o andamento dessas eleições para o Rio de Janeiro.
4: É, ver quando é que o ministro Flávio Dino vai devolver o caso, né? Lembrando que o placar já estava em 4-1 a favor da eleição indireta quando o Dino pediu vista. Agora a eleição indireta ganha mais esse argumento jurídico. Débora, a gente fala agora sobre um caso inacreditável. Quando eu vi hoje de manhã, eu tive que ler de novo. Uma mulher que fingia, uma mulher de 37 anos, que fingia ter 12. E essa história colou. Ela ficou como filha adotiva de uma família durante cerca de um ano. Fingia, uma mulher de 37, fingindo ter 12. Dizia que era autista e que tinha aquela aparência porque teve que tomar hormônios na infância. Uma história tão maluca. Vamos a Florianópolis para o Zé Maia explicar para a gente. Zé, conta essa história porque realmente é inacreditável. Boa noite.
5: Boa noite, Carol, a todos que nos escutam. Sabe que aqui em Florianópolis a gente repetiu essa história e alguns ouvintes se lembraram de uma série americana, a série Uma Família Perfeita, que conta a história da Natalia Grace, uma menina de 8 anos com nanismo que nos Estados Unidos, que é um caso real, né? A mãe adotiva suspeitou que ela fosse adulta. Esse caso se tornou uma longa questão judicial. No final, ela comprovou que era uma criança. Só que aqui em Joinville, em Santa Catarina, a história é completamente diferente, tá? É. Uma mulher de 37 anos,

0: se passou por uma adolescente de 12 e viveu mais de um ano com essa família adotiva. Ela conheceu as vítimas quando procurou uma igreja e relatou ter fugido do Pará por sofrer maus tratos. O caso foi descoberto nessa semana quando a golpista foi presa. Foi ontem, terça-feira. O delegado responsável pelo caso, Rodrigo Bueno Gusso, disse que ela se aproximou de uma comunidade religiosa, foi acolhida, recebeu ajuda financeira e depois de um ano vivendo aí com essa família de maneira confortável, uma parente dessa família desconfiou. Bom, além da família, um pastor também teria sido vítima do golpe porque eles se sensibilizaram, tentaram ajudar, mas aí era toda uma enganação. O nome das vítimas acabou, os nomes foram preservados, né, por conta dessa investigação. Essa mulher, ela se dizia chamar Gabriele e ela disse que teria passado por esses maus tratos, fugiu aqui para Santa Catarina e precisava ser acolhida. Ela recebeu uma festa de aniversário de 12 anos, ela pediu e ganhou de presente um remédio para emagrecer, além de ter um quarto com decorações e brinquedos infantis. Depois que a parente aí da família descobriu, suspeitou, né, que tinha algo errado, ela pesquisou na internet e descobriu que essa mulher de 37 anos já tinha cometido outros golpes semelhantes em outros estados brasileiros. Ela dizia ser autista, disse também que tinha alguns, que o seu corpo, né, aparentava ser mais velho por conta de uso forçado de hormônios da infância, quando teria sido abusada, e ela tinha comportamentos infantilizados, usava mamadeiras, chupetas e um cheirinho para dormir. Bom, esse caso tem repercutido muito aqui em Santa Catarina, nessa altura, né, já repercutindo em todo o Brasil. Um caso digno de série, de filme, né? Uma mulher de 37 anos, uma façante que se passava por uma pré-adolescente aí com 12 anos. Carol.
1: Que história. Obrigada, Zé. Zé, Zé. Repórter em Florianópolis. É difícil contar a história sem rir, né? Parabéns aí pro Zé pela seriedade, porque é inacreditável, a gente fala, Débora.
2: Ô Zé, e essa série, Uma Família Perfeita, ela foi inspirada num filme chamado A Órfã, que é um filme de terror de 2009, em que também uma mulher se passa por uma criança e é um terror mesmo que ela faz na vida da família. Então, quer dizer, a vida imitando a arte, né? Tem filme, tem série, agora temos um caso em Santa Catarina. E o que eu achei mais interessante foi o pedido de presente, caneta para emagrecer. Olha que criança. Você não poderia tomar caneta para emagrecer? Quem teve a brilhante ideia de dar uma caneta para emagrecimento, né? Para uma criança. Não era uma criança, mas teoricamente era uma criança.
1: Gente, tudo muito errado, cara.
0: Sabe que a gente aqui viu as imagens, né? E a gente se questionou como alguém acreditou que essa mulher tinha 12 anos. Claro que existem casos específicos, mas de qualquer forma, a família não procurou o conselho tutelar, tentou até matricular essa menina na escola, a menina disse que não queria porque tinha medo por ter sofrido esses abusos, essa mulher, na verdade, né? E no final, a polícia descobriu que ela não tinha nenhum diagnóstico de autismo, nada disso. Tudo, exatamente tudo nessa história era golpe. Inacreditável.
2: Cara de 12 anos, ela não tem mesmo.
1: Não, de jeito nenhum. Como tem gente boa ainda no mundo, né, Débora? Assim, é muita ingenuidade, mas ela já tinha aplicado o mesmo golpe em outros lugares. Ou seja, várias pessoas acreditaram nessa lorota. Realmente, olha, ainda tem gente ingênua e boa nesse mundo, viu?
2: São 7h12.
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2: Oi PVC, boa noite, tudo bem?
4: Oi Débora, tudo bem e você? Tudo bem, Carol?
1: Oi PVC.
2: PVC, conta pra gente como é que foi o treino da seleção. Foi um treino aberto pra comunidade?
4: Foi aberto pra comunidade de Morristown. Eu tô exatamente em Morristown. Parece um pouco Copa dos Estados Unidos. Foi a primeira Copa que eu cobri em loco em 94. Só que o Brasil ficava na costa oeste. Vou tentar explicar por que tem uma semelhança. O Brasil morava numa cidade chamada Los Gatos, treinava em Santa Clara, na Universidade de Santa Clara, na Califórnia, e jogava em Palo Alto, na Universidade de Stanford. Tudo muito pertinho, tudo mais ou menos a um intervalo de meia hora.

0: hora, 35 minutos. Aqui a seleção mora em... Ai, meu Deus do céu, me fugiu. Baskin Ridge, o nome da cidade. Treina em Morristown, exatamente onde eu estou, que é 20 minutos, 8 minutos, 10 minutos vai da casa da seleção, do hotel da seleção, e vai jogar em New Jersey, no estádio MetLife, que é o maior estádio da Copa, e que vai ser sede da final da Copa, e que é o antigo estádio Giants, onde o Pelé se despediu em 77. Então é um intervalo de 3 cidades. Para o treino de hoje, a seleção abriu os portões para a comunidade de Morristown, que é onde fica o centro de treinamento do New York Red Bulls, onde a seleção está treinando, está inaugurando esse CT. Então ela recebeu brasileiros, tinha uma multidão com camisa da seleção brasileira do lado de fora do CT, que depois foram recebidos, cumprimentaram os jogadores por um período de tempo, e depois a seleção treinou, e treinou com mudanças. Mas o primeiro ponto foi ser recebida e acolher torcedores brasileiros ou da comunidade de Morristown, no estado de Nova Jersey, onde a seleção vai ficar durante esses, quem sabe, 47 dias de Copa do Mundo.
1: O que a gente pode esperar, PVC, para o jogo do Brasil contra o Egito?
0: É uma boa história, vai ter mudança, Carol e Débora. Porque, olha só, os líderes principalmente, o Ancelotti tem uma coisa que ele sempre ouviu muito os principais líderes dos seus elencos. E pessoas que ele se cercou para entender em que país ele tá. Quando ele foi para a Inglaterra, ele se cercou do Ray Wilkins, que ele tinha conhecido na Itália, no Milan. E foram amigos e ele ouvia: como é que é isso aqui? Onde é que eu vou pisar? Onde é que tem campo minado? E os líderes do elenco disseram para o Ancelotti que precisa testar uma equipe mais robusta no meio campo, com mais um meio campista de origem, e que tem que ser nos jogos, não é testar só nos treinos. Isso leva a um treino agora no final da tarde, em que ele colocou o Paquetá no lugar do Luiz Henrique, do lado direito, colocou o Igor Thiago como centroavante no lugar do Matheus Cunha, e o Paquetá vem pro lado direito e o Rafinha joga por dentro. São duas mudanças principalmente que vão acontecer, que devem ser testadas nos treinos de hoje, de quinta-feira, para jogar o amistoso contra o Egito sábado em Cleveland. Então ele está ouvindo e testando. Principalmente os líderes do elenco, principais líderes, Marquinhos, Danilo, Casimiro, acham que precisa testar um time mais robusto, e ele vai testar isso contra o Egito no próximo sábado em Cleveland.
1: Muito bem, obrigada, viu, PVC? Até amanhã.
0: Até amanhã, Débora, até amanhã, Carol. Beijo.
2: Beijo, PVC.
1: Você fica agora com o noticiário local. Na volta, a gente vai falar de Casa Cor.

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1: De volta com informações da Avenida Norte, ela segue com pontos de trânsito intenso no sentido subúrbio, entre a região de Santo Amaro e a entrada do Vasco da Gama. Para você que vai de Campo Grande em direção à Casa Amarela, a melhor opção agora é fazer o caminho pela Avenida Professor José dos Anjos, seguindo por ela até o final. Você encontra a Avenida Norte num ponto bastante adiantado, já perto da região da Mangabeira. 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Betânia Ribeiro para a CBN Recife.
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7: Os organizadores de eventos juninos têm até o dia 14 de junho para solicitar reforço das forças de segurança à Secretaria de Defesa Social de Pernambuco. O pedido deve ser feito exclusivamente por meio da plataforma eletrônica SDS Eventos e respeitar a antecedência mínima de 15 dias em relação à data de início do evento. No momento da solicitação, devem ser informados dados como local, horário de funcionamento, estimativa de público, estruturas instaladas e identificação dos organizadores. No caso de eventos com trios elétricos, também é necessário informar o percurso previsto. Segundo a SDS, a Operação São João 2026 teve início no dia 30 de maio e segue até 29 de junho, contando com a atuação integrada das forças de segurança e monitoramento por meio dos centros integrados de comando e controle instalados no Recife, no Agreste e no Sertão. Ainda de acordo com a pasta, o Corpo de Bombeiros Militar de Pernambuco será responsável pela análise técnica e vistoria das estruturas temporárias utilizadas nos eventos. 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
1: Karen Lemos tem informações ao vivo em São Paulo sobre a Casa Cor. Oi, Karen, boa noite.
2: Isso mesmo, boa noite, Débora, Carol, também para os nossos ouvintes. Olha, a reportagem da CBN esteve agora há pouco lá no Parque da Água Branca, Zona Oeste de São Paulo, para acompanhar esse que é o maior evento de arquitetura, design de interiores, paisagismo das Américas. É a 39ª edição da Casa Cor, realizada pela editora Globo, e anualmente reúne aí renomados profissionais para criar ambientes imersivos, né, que ditam tendências de moradia, design e também de sustentabilidade, que é um tema muito importante para a organização da mostra. Esse ano são 70 projetos inéditos de casas, espaços de convivência, praças, também instalações artísticas para os visitantes conhecerem. O tema da edição 2026 é Mente e Coração, que propõe aí novidades, né, para morar e também viver esses ambientes numa perspectiva bem contemporânea, né, que procura por ambientes de conforto num mundo que é cheio de distrações, né? Celular, redes sociais, enfim, que é justamente o que explicou aqui para a reportagem da CBN o Pedro Ariel, que é um dos curadores da

0: casa cor.
1: Bom, o tema desse ano a gente propôs o Mente e Coração. E o Mente e Coração propõe uma casa mais afetiva, uma casa que seja, que regenere, que seja um lugar de cura. A gente vive muito atribulado nesse mundo, né? Então a gente desafiou os arquitetos a pensarem nessa casa que cura. E aí nós temos coisas muito interessantes. Muitos arquitetos fizeram em homenagem ao pai, ao avô, à mãe, porque são, quando a gente, nesse mundo atribulado, a gente tende a se voltar para um lugar mentalmente, um lugar onde a gente se sentia protegido, amparado. E a casa da mãe, do pai, do avô.
0: Bom, essa mostra ela vai até o dia 9 de agosto e permite que o visitante experimente aí, em cerca de 10 mil metros quadrados, ambientes que são sensoriais também, né? Tem cheiros, tem música, tem histórias também. E foi isso que chamou a atenção do engenheiro arquiteto Lucas Santos, de 34 anos.
2: Acho que isso está sendo muito importante, uma experiência sensorial incrível, principalmente de alguns ambientes em que você entra. Então a experiência não é só visual, não é só da obra de arte, não é só do tapete, do mobiliário, mas tem toda a experiência do cheiro, do toque, da iluminação, e até mesmo alguns dos curadores, alguns dos profissionais que estão trazendo artistas para também te mostrar o ambiente de uma outra forma, com outros olhos, a forma que eles imaginaram o ambiente.
0: Um outro tema fundamental para Casa Cor é a sustentabilidade. Vale ressaltar aqui para o ouvinte que todo o resíduo gerado no evento vai ser destinado a iniciativas com foco no desenvolvimento social. A Casa Cor 2026, no Parque da Água Branca, vai até o dia 9 de agosto, das 11 da manhã até as 10 da noite. Só que a entrada é permitida até as 8 da noite, tá? É importante ressaltar aqui. E fica aberto de terça até domingo também, aos feriados, está aberto. Somente na segunda-feira que fecha aí para manutenção, né? É possível comprar online os ingressos pelo site da Casa Cor e também presencialmente na bilheteria do evento. Ingressos para a parte interna dessa exposição, né? A parte externa, que é de jardins, ela é gratuita. Tem café também, restaurantes. Quem acompanha a gente pela Globoplay, também pelo YouTube, consegue ver algumas das imagens, né, que eu fiz agora há pouco lá na exposição. Tá bem bacana, vale a pena conferir.

0: 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Esporte, Ricardo Luiz.
1: Com o atacante Cleison fora por pelo menos 3 semanas por conta de uma lesão no músculo reto femoral, o técnico Márcio Goiano ganha mais um desfalque. Além dele, não conta com Zé Lucas, que está suspenso e servindo a seleção sub-20, e também com o terceiro cartão amarelo, Iago Felipe e Yuri Castilho. Yuri Castilho que poderia ser o substituto de Cleison por conta da lesão. Marlon Douglas é outra ausência. O jogador vem se recuperando de uma lesão de grau 2 e vai ser entregue a transição esta semana. E aí as opções do técnico Márcio Goiano para montar o trio ofensivo para a próxima partida ficam apenas no garoto Mikael e no meio atacante Gustavo Maia, que recentemente não agradou em suas atuações. O técnico Márcio Goiano vai ter que escolher nos próximos dias quem vai formar o trio ofensivo ao lado de Barleta e de Pedro Perotti. Informações do esporte aqui no Bola em Jogo.
0: Náutico, Thiago Silva.
2: E no Náutico, a notícia que mais vem chamando a atenção desde ontem é uma possibilidade de uma proposta a chegar para o técnico Hélio dos Anjos do Ceará. Realmente o treinador confirmou que teve um contato com o seu agente, uma sondagem, mas a princípio Hélio dos Anjos continua no Clube Náutico Capibaribe. Está focado no projeto do Náutico, tem contrato e nesse primeiro momento não vai para a equipe do Ceará, que deve confirmar outro nome a qualquer momento. Enquanto isso, o Náutico segue focado no jogo da próxima terça-feira contra o Fortaleza nos Aflitos. O volante, voltando após suspensão. Em contrapartida, Vitor Andrade está suspenso pelo terceiro cartão amarelo. Náutico ainda treina quinta, sexta, sábado, domingo e segunda. Tem várias sessões de treinamentos para o jogo da terça-feira contra o Fortaleza nos Aflitos, 19 horas. Informações do Náutico com Thiago Silva para Bola em Jogo.
0: Santa Cruz, Osmar Cordeiro.
3: Nos bastidores do Santa Cruz, a expectativa é que o quanto antes aconteça a mudança de investidores da SAF do Santa, com um grupo de empresários cariocas, tendo lastro financeiro o empresário Elias Weber, além da volta de Vinícius Diniz nessa operação da SAF, e sendo o CEO, o ex-CEO da equipe do Botafogo, Tairo Arruda, estando entre esse grupo de investidores, já com um acordo com o atual grupo de investidores que está de saída da Cobra Coral Participações, os mineiros que tem ali chefiado sob comando de Irã Barbosa. Detalhes podem ser resolvidos já nos próximos dias e a tendência é que essa mudança seja oficializada em breve. Os investidores cariocas que chegaram com um acordo de quitar tudo de uma só vez, não ter nenhum parcelamento para não terem problemas futuros, para que o Santa Cruz possa ter essa mudança o quanto antes de seus investidores SAF. As notícias do Santa para a Rádio CBN com Osmar Cordeiro no Bola em Jogo.

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0: quinta-feira, 3 de junho de 2026. O Tribunal Superior Eleitoral negou o recurso apresentado pelo ex-governador do Rio de Janeiro, Cláudio Castro, contra a decisão do tribunal que o condenou à inelegibilidade até 2030. Também foi mantida a condenação do ex-deputado estadual Rodrigo Bacelar. Apesar da decisão da Corte Eleitoral, caberá ao Supremo Tribunal Federal a decisão final sobre a realização de eleições diretas ou indiretas para o mandato tampão de governador interino. A ministra da Casa Civil, Miriam Belchior, afirmou que o Desenrola 2.0 renegociou 20 bilhões de reais até o momento e a dívida recuou para 2 bilhões e 700 milhões. O programa lançado no começo de maio é voltado para pessoas endividadas com o sistema bancário que tem renda mensal de até 5 salários mínimos. De acordo com o balanço divulgado na reunião ministerial de hoje, houve 1 milhão e 400 mil renegociações com desconto médio de 85% do valor original da dívida. A Câmara dos Representantes dos Estados Unidos aceitou uma resolução que limita os poderes do presidente Donald Trump e busca encerrar a guerra contra o Irã. O texto foi aprovado por 215 votos a favor e 208 contrários. 4 republicanos se juntaram aos democratas e votaram em apoio à medida. A resolução ainda precisa ser aprovada pelo Senado e não depende de sanção de Trump. A medida tem como objetivo impedir que o republicano ataque Teherã sem autorização dos parlamentares. No horário de Brasília, 7h33.
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2: Diogo Bugalho está de volta do Rio de Janeiro com novidades sobre o julgamento do caso Henri Borel.
3: Débora, agora há pouco terminou a fala do promotor de justiça Fábio Vieira na réplica da acusação, agora penúltima fase desse julgamento que já se estende por 10 dias, mas deve terminar nessa noite. A fala da promotoria foi completamente voltada a apontar a responsabilidade de Monique Medeiros, mãe do menino Henri, no caso, na morte do filho, né? Ela é acusada de homicídio por omissão. Pouco se falou sobre a participação do ex-vereador Jairo Souza Santos Júnior, o Jairinho, que é apontado como agressor. A acusação entende que esse ponto aí, a participação dele como autor das agressões que teriam causado a morte do menino, já é praticamente um ponto pacífico, já não precisa mais ser tão discutido na avaliação da acusação. O MP, os promotores, falaram por cerca de 1h30. No total, a acusação tem 2 horas para essa réplica. Portanto, essa próxima meia hora vai ser da assistência de acusação. Quem são esses assistentes de acusação? Os advogados do pai do menino Henri, Leniel Borel. E até agora, eles estão passando vídeos. Mostraram imagens de Henri pequeno, Henri com o pai. E depois, imagens da noite em que ele morreu, imagens das câmeras de segurança ali do prédio onde o menino morava com a mãe e com o padrasto. Depois estão passando também várias reportagens da época, rememorando aí o caso. Quando terminar essa meia hora da assistência de acusação, que vai ser por volta das 8 da noite, aí a gente vai começar com a tréplica das defesas de Jairinho e de Monique. Vai ser a última etapa do julgamento, cada um vai ter 1 hora para falar, também são 2 horas de tréplica no total, que tem que ser divididas entre as duas defesas. Então a gente vai ter a votação dos jurados que vão decidir pela condenação ou absolvição. Isso deve acontecer ainda nessa noite, mas como o ouvinte já deve ter percebido, deve ser só mais tarde. Isso deve entrar aí pela noite, pelo menos até umas 11h30 é a previsão aqui, na melhor das hipóteses, para a gente ter um resultado desse julgamento. Hoje nós vamos continuar acompanhando aqui no Tribunal de Justiça do Rio até mais tarde. Vamos atualizando aqui nosso ouvinte também, Débora.
2: Obrigada, Diogo Bugalho, pelas informações. Então, devemos saber ainda hoje a decisão do júri, se Monique e Jairinho serão considerados culpados ou inocentes, e a sentença, a dosimetria da pena, ou quanto tempo eles vão ficar presos, se condenados, né? Se forem considerados culpados, devem ser trazidos pela

0: pela juíza. A expectativa é que isso aconteça até a madrugada.
1: Débora, a gente tem uma boa notícia aí em relação à imunização das crianças aqui no Brasil, chegada da nova vacina pneumocócica 20. O Igor Cardim conta para nós, vai começar a ser oferecida no SUS, né, Igor?
2: É isso, Carol. A partir da segunda quinzena de junho, o ministro da Saúde, Alexandre Padilha, anunciou hoje o início da vacinação com a Pneumo 20 para crianças de até 5 anos pelo SUS. A nova vacina protege contra 20 sorotipos da bactéria pneumococo, responsável por doenças graves, incluindo meningite e otite, e deve começar a ser aplicada, então, nas unidades básicas de saúde a partir da segunda quinzena do mês. A partir de hoje, essas doses foram distribuídas aqui do centro de distribuição no Distrito Federal para todas as unidades da federação. Segundo o Ministério, a distribuição das primeiras 514 mil doses já foi iniciada. A expectativa, então, é disponibilizar mais de 6 milhões e 100 mil doses ainda em 2026. O imunizante amplia a proteção em relação às vacinas atualmente utilizadas e será incorporado, então, gradualmente ao calendário nacional de vacinação infantil. A Pneumo 20 também será oferecida a grupos prioritários, como de povos indígenas, idosos acamados ou em casas de idosos, e também durante a transição. O esquema vacinal combinará a nova vacina com a Pneumo 10 até o fim dos estoques disponíveis. A Pneumo 10 é a vacina que já está disponível nas unidades de saúde. Carol.
1: Obrigada, Igor.
0: Você fica agora com o noticiário local.

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1: Falando agora da Zona Oeste do Recife, a Avenida Doutor José Rufino segue com pontos de movimento intenso no sentido subúrbio, entre o Barro e as imediações de Coqueiral. Mas ainda é o melhor caminho para você que vai de Areias em direção a Tegipió. Não vale a pena desviar por dentro de Jardim São Paulo. Em Afogados, a Rua São Miguel já tem trânsito tranquilo. A Rua Cosme Viana tem trânsito moderado na maior parte da via. 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Betânia Ribeiro para a CBN Recife.
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3: As celebrações de Corpus Christi movimentam igrejas e comunidades do Recife e região metropolitana nesta quinta-feira, com programação que inclui missas solenes, procissões e a tradicional confecção de tapetes religiosos. Um dos destaques é a celebração presidida pelo arcebispo de Olinda e Recife, Dom Paulo Jackson, às 16h, na paróquia do Santíssimo Coração Eucarístico de Jesus, no bairro do Espinheiro, seguida de procissão pelas ruas da região. No bairro de São José, a paróquia de São José realiza missa solene às 11h, também seguida de procissão. A comunidade preparou um extenso tapete de serragem e areia que liga a igreja matriz ao pátio do terço, mantendo viva uma das tradições mais simbólicas da data. À noite, a programação inclui um concerto com 150 músicos e o coro

0: da Universidade Federal de Pernambuco, sob regência do maestro Flávio Medeiros, com ensaio marcado para as 16h30. A confecção dos tapetes, expressão popular de fé e arte, ocorre em diversas paróquias, como Nossa Senhora do Bom Parto, em Campo Grande, Cristo Redentor no Jordão Alto, São Francisco de Assis, em Paulista, além de igrejas em Casa Forte, Alto do Pascoal, Morro da Conceição e Alto Santa Isabel. Em Jaboatão dos Guararapes, a paróquia de Santo Amaro realiza a montagem dos tapetes na própria quinta-feira, ao longo da ladeira que leva o nome do santo, reunindo fiéis em um dos momentos mais tradicionais da celebração católica.
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0: rival produzido no Brasil do BYD Dolphin.
1: Oi pessoal, muito boa noite. Hoje eu quero falar aqui com vocês sobre duas novidades importantes, na verdade, de um modelo que tem conquistado a atenção aí de muito consumidor brasileiro. Eu tô falando do Geely EX2, mais um carro elétrico, mais um carro chinês que está chegando aqui no mercado. Basicamente, ele é um rival do BYD Dolphin, que também é um compacto elétrico chinês que tem vendido muito bem aqui no nosso mercado. Quais são as novidades do Geely EX2? Basicamente, esse carro tem superado as expectativas de venda da própria montadora, a montadora Geely, que hoje em dia é sócia da Renault, portanto hoje eles trabalham como grupo Renault Geely, e tem vendido tanto mais do que eles esperavam que ele furou a fila e vai ser o próximo carro produzido no Brasil pela Geely. A Geely que já está iniciando a produção do EX5, um SUV de porte maior, que já começa a ser produzido aqui no Brasil e deve ser vendido aí, escalada a venda dele aqui no Brasil nos próximos meses. A Geely pretendia produzir outro modelo antes de vir a produzir o EX2, mas as vendas do EX2 superaram as expectativas. Então a informação que eu trago em primeira mão é de que o EX2 vai começar a ser produzido no Brasil ainda este ano, lá na fábrica de São José dos Pinhais, no Paraná. Mesma fábrica que sempre foi da Renault e que continua também produzindo os carros da Renault. Quem trouxe essa informação pra gente em primeira mão é o Ariel Montenegro. Ele é presidente do grupo Renault Geely. Deu uma entrevista exclusiva pra gente aqui no CBN Auto Esporte, em que ele confirmou essa novidade. E por quê? Quais são os números que explicam isso? Tem até um número que acabou de sair, que saiu hoje, mostrando que o Geely EX2 chegou pela primeira vez ao pódio de vendas no varejo. Ele teve 4.250 unidades emplacadas no mês de maio. Com isso, ele ficou no terceiro lugar dos carros mais vendidos para pessoas físicas. Esse levantamento aqui não considera, por exemplo, as vendas para locadoras, as vendas para frotas de empresas, ou seja, é direto à compra do consumidor. E é também um mercado onde o BYD Dolphin Mini está indo muito bem. Um modelo menor do que o BYD Dolphin, que eu já mencionei por aqui. Então, como eu disse, o EX2 vendeu 4.250 unidades no mês passado, enquanto o Dolphin Mini ficou com 6.478 unidades, manteve aí a liderança na disputa do mercado do consumidor direto.

0: Certo. Com isso, então, o Dili conseguiu mais um bom desempenho. Ele teve esse pico de vendas, vale dizer aqui, porque a Dili acaba de receber, nas últimas semanas, um grande lote de carros importados. E aí, quando isso acontece, eles conseguem ter um pico de vendas. Com a BYD é a mesma coisa. Depois, conforme esse lote vai diminuindo, as vendas vão se estabilizando. E é com isso que eu amarro as duas informações, porque a partir do momento que eles começarem a produzir o EX2 no Brasil, eles não ficam mais dependentes desses ciclos de vendas, das altas quando chegam carros importados e das estabilizações num nível um pouco abaixo quando esses lotes vão esgotando. A partir da produção local, isso pode se manter estável e a aposta da Geely é que vai se manter estável num patamar bastante elevado, como os números têm mostrado por aqui. O EX2 hoje custa R$ 123.800 na versão de entrada e R$ 136.800 na versão topo de linha. Eu perguntei para o Ariel Montenegro, com a produção local que começa no último trimestre desse ano, a gente pode esperar o Geely EX2 um pouquinho mais barato? E ele explicou que de cara não, mas alguma margem para isso pode existir. Então, quem ficou curioso e quer saber um pouco mais, não só sobre a produção local do EX2, mas também sobre o EX5 local, sobre outros modelos da parceria Renault Geely, eu convido todo mundo a ouvir o CBN Auto Esporte dessa semana, que já tá no ar, viu? Quem quiser assistir em vídeo, lá no YouTube da CBN ou no Spotify, essa entrevista já está disponível. Quem preferir, pode ouvir também em podcast, no site, no aplicativo, ou então no domingo às 9 horas da manhã, aqui na programação da CBN. Eu espero todo mundo com mais detalhes dessa parceria Renault Geely e desse bom momento dos carros chineses aqui no nosso mercado. Combinado? Bom feriado a todos. Até segunda-feira.
1: Valeu, Muniz. Bom feriado. Ô, Débora, vamos falar um pouco mais aí sobre Copa do Mundo, porque tem torcedores apostando aí na antena digital para evitar o delay, né? Quando vão assistir aos jogos da Copa, quando você assiste na internet, ou dependendo, no caso, ouve aqui a CBN pelo aplicativo, pela internet, tem aquele delay. Então a galera tá investindo na antena digital para evitar tomar spoiler, né? A pior coisa que tem quando você tá assistindo o jogo, aí o vizinho já tá gritando gol e você não assistiu o gol ainda. Juliana Prado, como é que tá essa movimentação aí da torcida atrás da antena digital?
2: É exatamente isso, Carol. Os torcedores já estão se preparando para tentar evitar aí esse, que é um dos maiores pesadelos, quem gosta realmente e acompanha o futebol, o spoiler do gol vindo da casa do vizinho. Como existem diferentes formas de transmissão, o tempo que a imagem leva para chegar ao telespectador varia muito, dependendo da plataforma. O atraso pode ser de vários segundos, suficiente para que a comemoração de quem está assistindo por outro sistema revele o lance antes que ele apareça na tela. Para reduzir o intervalo, muita gente está recorrendo à antena digital e permite, então, assistir a TV aberta com menor atraso entre as opções disponíveis. As transmissões por TV por assinatura costumam ter esse pequeno delay adicional. Já o streaming aparece no fim da lista, podendo registrar uma diferença de até 30 segundos. Isso é muita coisa, né, gente? Dependendo da conexão e da plataforma usada, como explica o Eduardo Pousada, que é professor do Instituto Mauá de Tecnologia.
3: Sistemas analógicos são apenas limitados por questões de natureza física. São os mais rápidos que existem. Televisão digital seria a próxima, mas desde que esteja captando sinal com uma antena de televisão aberta. Quando nós vamos para serviços de assinatura, há um delay ainda maior. Os serviços de assinatura obtêm esses sinais a partir de quem está gerando o conteúdo. E, para terminar, os serviços de internet são os que vão dar um atraso um pouco maior.
2: Para receber o sinal digital é necessário ter uma antena compatível, que custa a partir de R$ 30. Em aparelhos mais antigos também pode ser necessário um conversor. O torcedor Rodrigo Mancha resolveu investir no equipamento para não correr risco aí durante os jogos da seleção brasileira.
4: É a primeira Copa, né, que a gente lida com esse tipo de situação. E a alternativa que eu encontrei foi ter uma antena digital para cada aparelho da minha casa. Eu não sei se eu vou assistir os jogos em casa. Mas se for o caso, eu vou colocar na antena digital, que eu não quero perder nenhum momento de emoção.
2: E em meio aos preparativos para o Mundial, a TV Globo lançou a campanha Fica Antenado, que busca justamente ampliar o acesso dos brasileiros às antenas digitais, divulgar as vantagens do sinal aberto e ainda orientar o público sobre a instalação. Carol.
1: Obrigada, Juliana. E aqui no rádio, né, Débora? Chega antes no radinho, rádio mesmo, né?
5: Exato. Bom e velho radinho de
1: pilha. Bom e
5: Não
1: velho
5: quer
1: rádio.
5: perder. Não quer delay? É o bom e velho radialista.

0: De pilha. Tem uma imagem que eu não lembro, eu tô até procurando ela aqui, eu não lembro de qual Copa que era. É, mas é uma imagem de uma fanfest e tá a galera lá assistindo no telão e tem um homem bem na frente com um radinho de pilha. Aí ele começa com, no ouvido, assim, olhando. Meu pai fazia muito isso. Via TV e eu via o jogo, eu acompanhava o jogo pelo radinho de pilha. E ele começa a pular, aí com certo delay a multidão... Um segundo, dois segundos depois, a multidão comemora o gol que ele, claro, ouviu primeiro no bom e velho radinho de pilha.
1: Eu lembro, acho que foi o Campeonato Brasileiro que o Flamengo ganhou em 2009 e eu tava ouvindo no radinho, tava ouvindo pela CBN no radinho e o pessoal assistindo na televisão, não sei se era acaba, mas tinha um delay danado. E aí acabou o jogo, vários segundos eu ouvi antes no radinho e eu falei, gente, acabou. E o povo não acreditava em mim, as pessoas olhando na televisão, eu falei, acabou. Aí, uns segundos depois tinha acabado, o radinho deu bem antes.
0: Ó, foi na Copa de 2018 essa cena. Acabou viralizando nas redes sociais, mas foi em 2018. Vamos fazer aqui mais uma pausa? Você fica com o noticiário da sua região.

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1: Com informações da Zona Sul do Recife, para você que acompanha a CBN, o trânsito já está mais tranquilo em vias importantes da região. A Avenida Domingos Ferreira tem movimento moderado, com alguns pontos de intensidade, mas já diminuindo. Trânsito moderado também na Avenida Boa Viagem. A Avenida Conselheiro Aguiar segue sem grandes retenções. 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
3: A Neo Energia Pernambuco anunciou que vai investir mais de 2,5 milhões de reais em ações preventivas na rede de energia para o período de São João 2026. Entre as iniciativas está a realização de intervenções nos principais polos juninos do estado. No total, as ações integram uma área de mais de 950 quilômetros de rede e em 22 subestações, além de 517 manutenções programadas. Segundo a Neo Energia, em Caruaru, no Agreste, foram instalados 5 transformadores provisórios no pátio de eventos e no Alto do Moura. Já em Gravatá, a distribuidora substituiu transformadores antigos por equipamentos mais potentes. Ainda foram realizadas diversas intervenções nas redes de distribuição para evitar interrupções em municípios como Arco Verde, Petrolina, Carpina, Serra Talhada e Limoeiro. O plano também inclui a mobilização de 4 subestações móveis posicionadas em pontos estratégicos para atendimento emergencial. A Neo Energia também reforçou as orientações para evitar riscos durante o período. São elas não fazer ligações clandestinas, não soltar fogos de artifício próximo à rede elétrica, manter distância de fios e cabos e, ao identificar qualquer situação irregular, entrar em contato imediatamente com a distribuidora.
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1: Última informação aqui para a gente fechar o ponto final. O ministro da Advocacia Geral da União, Jorge Messias, vai ser o representante do governo Lula na Marcha para Jesus, evento evangélico que ocorre nessa quinta-feira, né, em São Paulo. Lembrando que o Messias foi rejeitado a uma vaga no Supremo Tribunal Federal pelo Senado, mesmo com apoio de líderes evangélicos. Agora o presidente Lula disse que vai reenviar o nome do Messias, né, de novo para o Senado, para tentar ocupar uma vaga no Supremo. Vai ter como missão contrapor politicamente as participações do senador e presidenciável Flávio Bolsonaro e do governador Tarcísio Freitas. Os dois também estão confirmados na Marcha para Jesus. Então, tá aí, representante do governo Lula vai ser o AGU Jorge Messias.
2: E o presidente Lula falou sobre Messias hoje naquela reunião ministerial. Ele disse que não tem problemas com o presidente do Senado, Davi Alcolumbre, e que Jorge Messias ainda será ministro do Supremo Tribunal, segundo quatro auxiliares do petistas disseram ao jornal O Globo. De acordo com relatos desses participantes, Lula citou Alcolumbre num comentário rápido. Ele teria afirmado que da parte dele não existem problemas com o presidente do Senado. A fala foi feita aos integrantes do governo durante parte do encontro, que não foi transmitido à imprensa. O presidente não teria se prolongado neste tema. O Palácio Planalto acredita que Alcolumbre foi responsável por orquestrar a derrota histórica do governo federal com a rejeição dos senadores pela indicação de Messias a uma vaga no Supremo. Considerado ponto de governabilidade de Lula 3, Alcolumbre se afastou do Planalto após a indicação de Messias. O presidente do Senado ficou contrariado com a escolha porque defendia o nome de Rodrigo Pacheco, um dos seus principais aliados, que não vai nem participar das eleições em Minas Gerais. Era uma aposta do presidente Lula, era uma aposta do governo, mas Rodrigo Pacheco já informou que não vai se candidatar ao governo de Minas Gerais. E agora a gente encerra mesmo o ponto final CBN. Beijo, Carol. Bom feriado, bom trabalho por aqui, porque eu vou, ó, ficar no chinelinho. Volto na segunda-feira. Até.
1: Aproveita, minha amiga. Descansa, divirta-se. Um beijo pra você e pros ouvintes. Amanhã eu tô de volta, 5 da tarde.
2: 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Muito obrigada pela companhia. Tenha um ótimo final de noite, um ótimo feriado, um ótimo fim de semana. E se você vai trabalhar também, um bom trabalho. Até segunda.

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0: de junho de 2026. O presidente Lula afirmou a ministros do governo federal na reunião ministerial de hoje que não tem problemas com o presidente do Senado, Davi Alcolumbre. Lula também reforçou que o nome do advogado-geral da União, Jorge Messias, será enviado novamente ao Supremo Tribunal Federal. O governo ainda avalia o melhor momento para repetir a ação. As informações são do jornal O Globo. O empréstimo que o governo do Distrito Federal pretende tomar nas próximas semanas para recompor o patrimônio do Banco de Brasília pode custar por ano mais de R$1 bilhão aos cofres públicos em pagamento de juros. O cálculo foi feito por deputados distritais de oposição ao governo de Celina Leão, do Progressistas. A taxa de juros e o prazo de quitação ainda não foram divulgados oficialmente. O projeto enviado à Câmara Legislativa para autorizar o acordo com o Fundo Garantidor de Crédito ainda não foi votado por falta de número mínimo de deputados. O presidente da Bolívia, Rodrigo Paes, enviou ao Congresso um projeto de lei para regulamentar o estado de exceção no país. No momento, o país enfrenta uma onda de protestos com bloqueios e desabastecimentos. Segundo Paes, o texto segue uma lógica de ação humanitária, mas fortalece o papel das forças de segurança. No horário de Brasília, 8:03.
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1: Muito boa noite a você, amigo e amiga, ouvintes aqui do Quatro em Campo. Sejam todos muito bem-vindos. Vamos juntos até as 9 horas da noite. Muito obrigado a você que se liga no nosso podcast. Você que acompanha o programa nas mais diversas plataformas digitais. Está chegando a hora, dia 3 de junho.
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1: Rafael Prates, tudo bem, Prates? Boa noite.
2: Alô, Éboli, boa noite, ouvintes da CBN.
1: Michele Silva, tudo bem, Mi? Boa noite.
3: Tudo bem, Éboli, boa noite pra você, pra todo mundo que tá na nossa audiência.
1: E Gabriel Dudziak, fala, Duds, boa noite.
4: Olá, Éboli, boa noite.
1: Isaac Roberto, por favor.
0: Primeiro tempo.
1: Olha aqui, alerta de possível mudança tática na seleção brasileira, hein? Falamos muito sobre isso após o jogo contra o Panamá. E no treino de hoje, o esboço de equipe foi o seguinte: Alisson no gol, Wesley, Marquinhos, Gabriel Magalhães e Douglas Santos na lateral esquerda. Casimiro, Bruno Guimarães e Paquetá. E Rafinha, Igor Thiago e Vinícius Júnior. Então, três nomes novos numa formação titular: Douglas Santos, Paquetá e Igor Thiago. E mudança no esquema, partindo para uma ocupação maior no meio, num 4-3-3 com a bola, né? Vamos ouvir aqui o Igor Thiago. Uma pena que o Igor Thiago tenha falado antes do treinamento. É aquela coisa do roteiro, né? É tudo muito roteirizado e a imprensa que acompanha o dia a dia da seleção fica de mãos atadas, porque não tem o que fazer, né? É colocado esse esquema, esse roteiro, então os jogadores falam antes do treino. Coisas acontecem no treino, essas coisas não podem ser exploradas pela imprensa. Então seria muito mais bacana ouvir o Igor Thiago depois dessa experiência, né? Na formação do time titular. Mas é o que a gente tem que fazer, né? Igor Thiago falando sobre o que representa estar na Copa do Mundo. Fala aí, Igor Thiago, vai.
5: É a maior realização da minha vida pessoal e profissional. Quando eu estava na minha cidade, eu sonhava em poder representar meu país, mas quando você vive esse momento...

0: sentimento que quando você chega aqui é um sentimento que vai muito além daquilo que você sonhava e pensava. Sou muito grato a Deus por tudo que ele tem me proporcionado durante a minha vida e poder estar aqui na minha primeira Copa do Mundo, representando 200 milhões de habitantes que nós temos, é algo surreal para mim.
1: Tá aí, só para deixar claro, ele deu a entrevista coletiva antes do treino, no treino que ficou revelada essa mudança aí de esquema com a participação dele no time titular. Então já pergunto para vocês sobre isso, sobre essa formação, essas novidades e se são os jogadores mais adequados aí nessas posições novas no esquema que hoje foi testado pelo Carlo Ancelotti. Michele, começa contigo.
2: Eu até estava lendo uma matéria do GE.Globo, até vou ver quem é que assinou a matéria aqui para dar os créditos corretamente, mas até se fala na possibilidade de, ok, mudou as peças, mas não necessariamente mudar o esquema, né? Foi Caio Mota agora há pouco. E manter um esquema com o 4-2-4, só que com esses jogadores citados, né? E aí o Paquetá seria o jogador mais avançado. Então ele continuaria com essa dupla de volantes, né? Casemiro e Bruno Guimarães. Aí Paquetá, talvez mais avançado ali pela direita, aberto na direita. E aí Rafinha e Igor Thiago como uma dupla mais à frente, possivelmente. E o Vinícius Júnior como esse jogador atacante pela esquerda, né? E até a matéria diz também que o Wesley ficou muito aberto para percorrer o corredor direito, né? E aí o time se posicionou num 3-5-2 ali na hora de atacar. Claro, né, que os zagueiros participam ali dessa saída junto com o Douglas Santos, que é muito do que a gente já falou ontem, né? Douglas Santos e Alexandre têm características parecidas, né? Não são tão apoiadores assim, mas o lado mais, do lateral mais apoiador da seleção brasileira é o lado do Wesley. E isso a gente pôde constatar também a partir dessa observação que os colegas fizeram do treinamento. E que ele testou também o Rayan, né, no lugar do Vinícius Júnior e do Rafinha. Assim, eu acho que se não mudar a forma do time criar, não vai importar muito trocar os nomes, né? Eu até mencionei isso depois do jogo contra o Panamá. Se mudar os nomes, mas não mudar a forma do time construir, creio que vai continuar sendo um problema. De um time muito direto, de um time que entrega demais a bola, que pode sofrer muito contra-ataque, que vai ter dificuldade de criação, principalmente contra uma defesa mais fechada, que exige um trabalho de posse e de passes um pouco maior. Então, eu ainda vejo como
1: será
2: esses problemas. Agora depende,
1: entrando,
2: depende
1: não
2: como
1: vai
2: ele vai
1: frequentar
2: posicionar
1: mais o meio mesmo.
2: Oi?
1: Eu tô achando estranho isso. Eu tô achando estranho.
2: Eu tô indo pela informação, né? Eu
1: ficar,
2: também acho.
1: O Paquetá ficar espelhar uma movimentação como vinha fazendo o Luiz Henrique, por exemplo.
2: Então, nessa
1: estranho
2: informação
1: isso, não
2: seria
1: não é
2: isso,
1: nem,
2: né? É. Mas eu confesso que eu gostaria também de ver com três meias, né? Três jogadores ali de meio campo, né? O Casemiro mais como esse volante camisa 5 à frente da área, que ele é. Bruno Guimarães e Paquetá um pouco mais soltos. E aí o trio de ataque. Claro, né? Vai exigir. O Rafinha é um cara que recompõe bem. E aí, provavelmente, o Paquetá recompondo por um lado, o Rafinha pelo outro, Igor Thiago e Vinícius Júnior mais soltos. Tem que ver como é que ele vai posicionar. Repito, se ele não mudar a forma do time construir, se continuar esse jogo direto demais, a seleção brasileira pode ter dificuldades contra as seleções mais fechadas. Eu tentaria aproveitar esse teste para trabalhar um pouco mais essa bola. E aí, de repente, até mudar o esquema para essa possibilidade com três jogadores no meio e não o Paquetá aberto, como foi noticiado.
1: Porque você não vai estar explorando o que o Paquetá tem de melhor, né?
2: De armação.
1: Essa circulação, né? Exatamente.
2: Inclusive,
1: né?
2: Foi como ele foi experimentado no começo do. No recomeço dele, né? Nesse retorno ao Flamengo com o Felipe Luiz, né? E aí ele não deu uma boa resposta, como esse meia
1: isso,
2: bem aberto pela direita. Mas considerando
1: exatamente
2: que o Wesley vai ocupar o corredor, a tendência é que ele não jogue aberto. Inclusive, tem até as informações, elas estão um pouquinho desencontradas aí na matéria, né? Porque se o Wesley ocupou o corredor, o Paquetá dificilmente jogou aberto, na direita. Ou eles ocuparam o mesmo espaço.
1: É uma coisa fácil de acontecer, porque a verdade é que ninguém viu o treino, né? Então,
3: esse de hoje foi aberto, eu acho, viu, Éboli? Acho que foi o único.

0: e será único. O treino de hoje foi aberto. Foi. Até a seleção brasileira abriu o treino para também receber alguns brasileiros que moram ali na região, enfim. Será o único treino aberto, inclusive esse de hoje. Daqui em diante, não. Uhum. Até começar a Copa do Mundo, pelo menos a informação dos companheiros que estão, né, nos Estados Unidos, é que os treinos serão fechados.
1: E como é que você vê essa formação nova aí, o Prats?
0: Me parece absolutamente compreensível. Porque assim, Boli, os amistosos pré-Copa do Mundo não definem o que cada um vai fazer na Copa do Mundo em relação a nível de seleção, em qual fase cada um vai chegar. Mas quando alguns problemas chamam muito a atenção, o treinador ele é exigido, ele é chamado para corrigir esses problemas o mais rápido possível. A Copa já mostrou, em duas Copas anteriores, com um trabalho que foi muito organizado pré-Copa do Mundo, que quando precisou mudar durante a Copa, nas duas anteriores o Brasil não teve essas mudanças tão pensadas assim. Era tudo tão organizado, tão pronto, tão calculado, que quando a Copa mostrou uma outra situação, os jogos mostraram uma outra situação, ou a seleção precisou de um banco que ela não tinha, ou ela tentou fazer uma mudança que ela não estava acostumada a fazer. Então assim, o Ancelotti está se antecipando algumas situações depois do que ele viu domingo no Maracanã, porque ele vai ter de amistoso mesmo, Panamá que já foi, e o Egito sábado. Fora isso, obviamente, é muito do conhecimento que ele tem com esses jogadores, que ele imagina que cada um possa fazer. Então me parece que o Paquetá entrando no time é natural. No primeiro momento, a gente tem de lembrar que o Ancelotti rapidamente formou Casemiro e Bruno Guimarães quase como jogadores certos para jogar em Copa do Mundo. Eu não sei o quanto entra o Danilo brigando com posição com o Bruno Guimarães, que pode ser o Danilo talvez do que é o Paquetá agora. Então assim, me parece que o Ancelotti no primeiro momento vai tentar a manutenção de Casemiro e Bruno Guimarães, já esboça um time com o Paquetá e talvez essa mudança de centroavante chame mais atenção do que o próprio Paquetá no meio. Né, com o centroavante à frente, e o Douglas Santos pesa muito o momento de cada um. A lateral esquerda do Brasil não tem nenhum assim craque fora de série, mas o Douglas Santos está melhor que o Alexandro. E se você tem um jogador que está abaixo ou muito abaixo dos outros, quem está muito abaixo vai perder o lugar nesse primeiro momento, que é o caso do Alexandro. Entra o Douglas Santos, me parece que as mudanças são assim compreensivas e até necessárias para a gente observar uma outra formação, talvez para começar sábado contra o Egito, o amistoso, o último antes da Copa.
1: A seleção em busca de uma identidade, né? Pelo menos algo mais seguro aí para estrear na Copa do Mundo. Você, Dudes?
2: A gente já falou sobre essas mexidas, inclusive ontem, acho que são boas mexidas, é um bom teste, mostra de um lado que a convicção do Ancelotti, ela esfarelou, e isso é um fato negativo. Porque a gente perdeu tempo, baseado aí numa convicção dele, de que o time funcionaria com quatro atacantes, né? Daquela forma como estava colocado, dois pontas e dois atacantes pelo meio, sendo até, às vezes, um ponta convertido em 10, né? O segundo atacante. Mas, por outro lado, significa que o treinador também tem a sensibilidade de não insistir mais, né? Ou de repente, dar uma chance para algo diferente, no momento em que ainda é possível fazer algo diferente. Ter um embate contra uma seleção de Copa do Mundo com uma seleção um pouco diferente. E aí a gente vai ter que ficar muito de olho nisso que relata o Caê Mota, que a Michelle trouxe para o nosso debate, que é esse debate sobre a peça que entra, o posicionamento que ela tem e a função que ela faz. A gente sempre debate, né, quando quer um pouquinho mais de profundidade no tema da tática, os conceitos de posição e função. Então, assim, qual é a posição no campo? Aberto pela direita, ou quase aberto pela direita. Corredor direito, mas não grudado na linha lateral. Ok, posição. Função do Paquetá será de meia armador, né? Será de meia, né? Jogador que vai transitar pelos outros setores, ou vai ocupar primordialmente essa faixa do campo, mas que vai tabelar, vai dar assistência, vai chegar para bater para gol. Essa é a ideia, nos parece, né, para tirar o máximo aí do perfil do jogador. Muitos treinadores gostam de simplificar esse debate dizendo que 4-2-3-1, 4-2-4, 4-3-3 é irrelevante. Isso aí é linha de ônibus apenas, que não serve para nada, mas não é bem assim, né? A distribuição dos jogadores em campo, ela faz muita diferença, sim. É claro que dá para entender o ponto colocado que, olha, um time com três zagueiros não é defensivo e um com linha de cinco pode ser ofensivo e quatro atacantes pode ser defensivo.

0: defensivo, ok, entendo isso, mas onde um jogador se posiciona no campo, com bola, sem bola, as distâncias que cada jogador tem um com o outro, de que forma, né, eles trabalham com os outros, em determinado momento em que a bola está aqui ou ali, tudo isso é muito importante, sim. Então, posicionamento é muito importante também, pelo menos na minha opinião, não sou treinador, evidentemente. Mas é isso que a gente vai ter que ver. A função do Paquetá não vai ser a de ponta pela direita, não. Muito provavelmente vai ser a de meia pela direita. E aí a gente tem que ver se é o bastante para que a seleção não fique do jeito que ficou em vários desses jogos com o Carlo Ancelotti. Um time que acelera o tempo todo, um time que não tem bola no pé, um time que tenta, às vezes, até encaixar contragolpe, independentemente da qualidade do adversário, e que muitas e muitas vezes vê a bola bater e voltar, bater e voltar.
1: Ué, Boli.
2: Quando ele observa o Rayan no lugar do Vinícius Júnior e também do Rafinha, é mais um teste a respeito do Rayan, melhor faixa para o Rayan jogar, ou tem alguma coisa também de fragilidade hoje nas posições de Vinícius Júnior e Rafinha? Eu fiquei na dúvida, isso é um relato também do Caio Mota nessa reportagem do GE.Globo. Como é que vocês fazem, que leitura, que você faz dessa questão do Rayan, hein?
1: Rapidinho, só porque eu tava olhando aqui que a CBF disponibilizou o vídeo do treinamento, e aí tem a imagem um pouquinho mais aberta, claro que tá no plano de jogo, né, então é mais difícil de analisar taticamente, mas deu para ver o Paquetá jogando pela meia direita, né, corredor pela direita, mas por dentro. E aí, realmente, quem jogou aberto e apoiando muito foi o Wesley. Então, é exatamente isso que trouxe o Dudes nessa análise dele. Sobre o Rayan, eu acredito que é uma experimentação, assim, para ele, né? Mas, ao mesmo tempo, também, ele começa no Bournemouth, assim, né? Ele começa jogando pela direita, depois joga um pouco pela esquerda. Enfim, ele é experimentado e, inclusive, no Vasco, ele jogou pela direita, mas por alguns meses também como centroavante e foi muito bem.
2: Jogou bem como centroavante, né?
1: Nossa, demais. E eu acredito que o Ancelotti, ele queira justamente jogadores versáteis para que ele possa colocar no meio do jogo, e tem muito técnico que faz isso durante o jogo sem necessariamente mudar, usar uma substituição, né? Sem usar o banco de reservas. De repente você tá no jogo, você tem os dois pontas, Rayan e Rafinha, você pode inverter os lados deles e você não queima a substituição, não muda nada necessariamente. Mas o adversário, na hora de marcar, vai encontrar dificuldade, né? Porque vai encontrar um jogador que vai optar por uma direção diferente. Isso no meio do jogo. Então, são estratégias que acredito que ele vai utilizar nesse sentido. É, mudar durante o jogo, enquanto a bola está rolando ali, sem precisar usar o banco, ou até mesmo para pensar em caso de, enfim, variações, possíveis lesões, desfalques, ele tem jogador para atuar pelo outro lado também, considerando também que do lado esquerdo ele usa muito ou Martinelli ou Vinícius, né? Eu acho que ele poderia usar um pouco mais o Rafinha ali também, mas é uma opção o Rayan também.
2: O Rayan, a gente até discutiu isso na época da convocação do Rayan, né, Prates? Que ele passa a ser, ele foi convocado muito por essa característica de ser um grande coringa no ataque, né?
3: Sem dúvida. É um jogador, como falou bem a Michelle, a passagem, assim, esse pouco tempo no Bournemouth chama muito a atenção, porque é um jogador muito jovem, que rapidamente se adaptou a um outro estilo, a uma outra exigência, estava muito bem no Vasco, era um dos melhores jogadores do país, jovem, sai pro Bournemouth e vai muito bem na Inglaterra, né? Os números impressionam e as atuações impressionam também, né? Porque a gente falava aqui algumas semanas, eu comentei que ele substituiu o Semenyo, que foi um dos melhores jogadores do City no campeonato inglês, um jogador que chegou em pouco tempo no City, era o melhor do Bournemouth, e no City foi muito bem. E o Rayan chegou ao Bournemouth, ora como um ponto, ora como um segundo atacante, ora em alguns momentos mais centralizado, e foi muito bem também. Então, assim, o Ancelotti, me parece que nesse momento, ele tá pesando muito o que ele tem visto no campo, e tem razão o Gabriel do Dziá quando ele fala que a convicção dele já dá a impressão que foi por terra em pouco tempo. Agora, quem tá indo bem no campo, ele não tá entre aspas, olha, vou esperar um pouquinho para colocar, não. Tá indo bem no campo, você tá pedindo passagem. Se daqui a pouquinho alguém der outra brecha e você entrar bem, você vai ficar. Tem um lado negativo disso, que o treinador talvez imaginava uma coisa, que ele vai ter que mudar antes de começar a Copa do Mundo, mas tem um outro lado positivo, que ele não vai meio que se apegar a algumas convicções.

0: campo, mostrar pra ele outra coisa. Quem tá entrando bem, pode ter 19, 20, 50 anos, vai jogar. Pelo menos ele passa essa impressão. E o Rayan entra muito nisso. Né? Então o Rayan vai bem contra o Panamá. Se o Rayan tem treinado bem, e tem sido o Rayan que a gente tem visto no Bournemouth, na seleção brasileira, ele vira um 12º, 13º jogador para entrar o quanto antes. Se alguém der alguma brecha, isso pode acontecer, ele vai entrar talvez para ficar no time.
1: Você também enxerga dessa forma, Dudes? O Rayan, mesmo sendo o último a chegar aí nessa, praticamente nessa lista, um dos últimos, ele já chega com esse potencial para ser um 12º jogador, principalmente na linha ofensiva?
2: Eu acho que o Ancelotti deu hoje, né, nesse treino, a dica de que ele não está com receio de fazer esses testes. É o que o Prates falou, né? Então, assim, se você pensar no ciclo, né, em vários trabalhos, não só o dele, né, Ancelotti, nesses 4 anos, por merecimento, pelo que fizeram, né, nesses anos todos, Matheus Cunha e Rafinha, eles têm a predileção para serem titulares, tá? Nesse momento, está saindo o Luiz Henrique, né? Está saindo o Luiz Henrique, que foi titular em pouquíssimos momentos, mas eu acho que poderia sair o Rafinha também, porque o Rafinha não está rendendo nesses últimos jogos com a seleção brasileira. Então, eu acho que é um sinal também para isso, de que, olha, o Luiz Henrique está perdendo aqui a vaga dele para o Lucas Paquetá, e se você, Rafinha, de repente não estiver tão bem, talvez o Rayan entre aí no seu lugar, tal qual o Igor Thiago está entrando no lugar do Matheus Cunha nesse momento. Se isso vai ser levado a ferro e a fogo para uma estreia numa Copa do Mundo diante da equipe mais complicada do grupo, aí eu já não sei. Mas eu acho que é um indicativo, né, até por essa questão de grupo, de que o Ancelotti está muito à vontade de dar esses indícios sem muito medo de ferir egos nesse momento, né? Olha, não jogou, não tem problema, nenhum problema, depois você me ajuda de novo. Então, acho que pode ser por aí.
1: Uma pergunta simples assim para a gente sair para o intervalo, mas só para a gente meio que amarrar esse raciocínio aqui. A gente está falando muito dessas alterações e é um ensaio para o que vai acontecer contra o Egito. Na opinião de vocês, o time que vai começar contra o Egito tem uma lógica de ser o time que vai começar a Copa do Mundo, Michele?
3: Penso que depende muito da atuação. Acho que pelo segundo tempo contra o Panamá, as declarações e também os testes que o Ancelotti fez, ele já deu indicativos de que ele vai mudar. Eu só não tenho certeza se ele já sabe exatamente quais mudanças ele vai fazer. E o Dudes, para mim, assim, ele trouxe muito bem isso, né? É um técnico que parece disposto a atender o que o campo está falando. Então, acho que ele vai experimentar ainda, ver o que o campo vai dizer para ele contra o Egito, para aí definir o time da estreia. E não estou duvidando da possibilidade, inclusive, do Rafinha sair do time se ele não fizer uma boa atuação. Mas lembrando também, o Vinícius tem uma boa atuação contra o Panamá. Então, é outro que também precisa ter uma sequência um pouco melhor para continuar titular, né? Mas é claro que o Vinícius tem um lugar de um pouco mais de carinho, talvez com o Ancelotti, mas acho que ele não vai definir a partir da escalação inicial contra o Egito, não. Acho que ele só vai definir depois do jogo contra o Egito.
1: E aí, Dudes?
2: Eu acho que depende, Se a gente acabar vendo aí um primeiro tempo tão ruim quanto foi o primeiro tempo contra o Panamá, não tem como sustentar, né? Não dá para sustentar uma escalação dessa. Mas
1: eu vou ficar aterrorizado.
3: Mas uma escalação
1: dessas.
3: Não vai
1: dessas... ter por de correr.
3: A minha dúvida
1: é. Pensando como C agora.
2: É.
3: A minha dúvida é, uma escalação dessas é o 4-2-4 ou uma escalação dessas é o 4-3-3, porque a gente não sabe, né, o que ele vai usar contra o Egito.
2: Tem razão. Eu acho que teria essa o plano C aí, se de repente for o Paquetá aberto pela direita com essa subida alta aí do Wesley. O que faltaria é um 4-3-3 mais tradicional, né, com apoios apenas em momentos mais adequados, né, sem pensar tanto em abrir corredor exatamente, né, e sim tem coberturas. Então acho que faltaria essa alternativa, mas é mais um indício, né, e tá já chato ficar repetindo isso, mas eu gostaria de falar novamente para que o nosso ouvinte tenha isso em mente. Que a gente tem tanta dúvida porque a gente não fez direito.

coisas. E a gente tem muito pouco tempo para resolver muita coisa. Talvez dê para ganhar a Copa, sim, claro que dá. O futebol permite. Mas esses debates que a gente está tendo, eles são difíceis, porque nós não tivemos tempo para ter conclusões, né, ou soluções imaginadas aí, porque CBF

0: uma atuação ruim, se a seleção não jogar mal, principalmente assim, primeiro tempo, essa seleção talvez com alterações, imagino que o time de sábado é o time para começar a Copa. Mas também imaginava contra o Panamá que aquele time era o que iria começar a Copa, viu, Éboli? Então, assim, há uma semana, imagino que sim. Por mais que o Ancelotti não esteja assim apegado a nomes, talvez a algum sistema tático, se a coisa mostrar para ele, se o campo mostrar para ele alguma coisa diferente, ele possa mudar. Se o time tiver um bom primeiro tempo, uma boa resposta, não precisa ser uma atuação exuberante, mas jogar bem no que acredita que é jogar bem o técnico da seleção brasileira, acho que o time de sábado é o time para o dia 13 também.
1: Muito bem, vamos fazer nosso primeiro intervalo. Ainda dá tempo de treinar um 4-5-1, fecha a casinha, seja o que Deus quiser. Não, eu tô brincando, hein? Vamos lá, o intervalo e daqui a pouquinho a gente volta.
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2: Ricardo Luiz.
5: A partir de hoje, as atividades do esporte até domingo serão realizadas no horário da manhã, onde o técnico Márcio Goiano segue trabalhando a equipe em preparação para a partida da próxima quarta-feira, dia 10, quando na Ilha do Retiro o Leão vai receber o Atlético de Minas Gerais. Mas o departamento físico do esporte também vai aproveitar esse período para avaliar cada caso físico de atletas, para determinar cargas de trabalhos específicas. O técnico Márcio Goiano, que tem problemas.

0: da 11ª rodada, quando o Santa voltará a jogar na Arena Pernambuco contra a equipe do Ipiranga. São eles os atacantes Renato, Marquinhos e Ronald, o lateral esquerdo Zé Mário, além do volante Silva, os jogadores que estão pendurados da equipe do Santa. Notícias do Santa Cruz com Osmar Cordeiro para a Rádio CBN, a rádio que toca notícia.
1: Náutico,
2: Thiago Silva.
3: E mesmo com a sondagem da equipe do Ceará para o técnico Hélio dos Anjos, há uma forte tendência de continuidade do treinador no Clube Náutico Capibaribe. O agente do treinador foi sondado, foi contactado pelo pessoal do Ceará, mas a princípio o Hélio não manifestou interesse no primeiro momento de deixar o projeto do Clube Náutico Capibaribe. Deve ser

0: Quarta-feira, 3 de junho de 2026. O governo federal divulgou uma nota em que manifesta profunda discordância das conclusões do escritório do representante comercial dos Estados Unidos sobre mercadorias brasileiras supostamente produzidas com trabalho forçado. No comunicado, o Palácio do Planalto afirma que vai recorrer aos mecanismos previstos na lei da reciprocidade para responder às situações de injustiça impostas ao Brasil pelo governo de Donald Trump. A manifestação é uma resposta à investigação conduzida pelo órgão norte-americano, que concluiu que 59 países, entre eles o Brasil e membros da União Europeia, falharam em proibir e fiscalizar adequadamente a importação de produtos fabricados com trabalho forçado. Com base nesse relatório, o governo dos Estados Unidos propôs a aplicação de tarifas adicionais de 12,5% sobre produtos importados desses países. E a Guarda Revolucionária do Irã reivindicou a autoria do ataque com drones contra o aeroporto internacional do Kuwait. Segundo as Forças Armadas de Teherã, a ação foi uma resposta a ataques dos Estados Unidos contra um petroleiro iraniano e uma ilha. Segundo o exército do Kuwait, o ataque atingiu o terminal de passageiros e matou pelo menos uma pessoa, além de ter ferido mais de 60. Mísseis iranianos também foram lançados contra o Bahrein, onde ficam bases militares dos Estados Unidos, mas teriam sido interceptados pelas defesas aéreas norte-americanas. No horário de Brasília, 8h33.
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1: O Manchester City é o clube que mais cedeu atletas para a Copa do Mundo de 2026. O vice-campeão inglês teve 19 convocações, distribuídos por 12 países. É a maior marca da história das Copas. Nenhum outro clube chegou a tanto em uma única edição. O recorde anterior pertencia ao Barcelona de 2022, com 17 atletas convocados. Abaixo do City, neste ano, o Bayern de Munique teve 18 atletas chamados. Entre os brasileiros, o Flamengo é quem mais cedeu jogadores. Foram 9. O Palmeiras aparece com 7. Entre os 1.248 convocados para o Mundial, 454 clubes diferentes cederam ao menos um atleta para o torneio. A abertura da Copa do Mundo está marcada para o dia 11 de junho, às 4 horas da tarde, horário de Brasília, entre México e África do Sul, no Estádio Azteca. De São Paulo, Guilherme Pradella.
2: E quem segue a caminho da Copa do Mundo, né, para disputar o torneio é o Arrascaeta, tá? Porque o Uruguai descartou cortar o meia Arrascaeta. Em nota, a seleção confirmou a lesão muscular na panturrilha do meia e disse que o problema não impede de disputar o Mundial, tá? Ele sofreu uma lesão de grau médio, mas isso significa que ele vai ter um tempo maior de recuperação. Mas é a aposta do Uruguai não cortar o meia Arrascaeta. Isso me deixa particularmente muito feliz, porque acho que é um jogador que merece disputar mais uma Copa do Mundo. Pena que, acho que para a estreia vai ficar difícil, mas vamos ver se ainda na fase de grupos o Arrascaeta consegue ser aproveitado, entrar em campo aí e ser escalado pelo técnico Bielsa. Ainda nessa questão dos adversários, né? O Uruguai é um possível adversário, quem sabe, no meio do caminho. Mas vamos aos adversários, os primeiros garantidos, né, nessa fase de grupos do Brasil. E que disputaram amistosos nessa semana. Marrocos goleou Madagascar. Madagascar nunca disputou uma Copa do Mundo. 4-0, né? Marrocos é o atual quarto colocado em 2022. Ficou na quarta posição, vai para sua sexta Copa do Mundo. O Haiti, isso não me gera preocupação, mas me chama a atenção. O Haiti goleou a Nova Zelândia 4-0, né? E o Haiti vai para a segunda Copa e a Nova Zelândia vai para a terceira Copa. É um resultado que chama a atenção, né? E a Escócia goleou Curaçao. Também isso não me chama muito a atenção, mas é um resultado importante aí que dá pelo menos confiança à Escócia, que vai para a nona Copa do Mundo de todos os times, né? Todas as seleções adversárias do Brasil nessa fase de grupos, a Escócia é com mais tradição em Copa. São 9 Copas do Mundo e venceu o Curaçao 4-1. Curaçao é uma debutante, né? Vai para a sua primeira Copa do Mundo. Pergunto para vocês, qual o tamanho da dificuldade nesta chave para o Brasil, comparando com os outros grupos que o Brasil enfrentou em Copas? Peguei aqui um recorte desde 2006, né? Que é o início do jejum. 2006 o Brasil não conquistou o título e aí assim foi até agora, né? Então, 2006 o Brasil teve Croácia, Austrália, Japão. 2010, Coreia do Norte, Costa do Marfim e Portugal. 2014, Croácia, México e Camarões. 2018, Suíça, Costa Rica e Sérvia. 2022, Sérvia, Suíça e Camarões. Com detalhe, em todas essas Copas e nas fases de grupo, tá? Tô só pegando fase de grupo. A única derrota foi para Camarões, na fase de grupos da última Copa, né? Que 1-0 o Brasil perdeu para Camarões. O Brasil já estava classificado quando enfrentou Camarões, porque vinha de 2 vitórias contra a Sérvia e Suíça. Qual o tamanho da dificuldade dessa vez? Começo contigo, Dudes.
3: Foi tema do Raio X das Seleções, né? Que é o nosso podcast e videocast especial. Você concordou ou discordou de mim?
4: Eu concordei. Inclusive, muitas opiniões da

0: aqui eu tô me baseando lá.
1: Não, como
0: você me entende?
1: Suas opiniões?
2: Fonte de conhecimento.
0: Plágio, né? Quando é um plágio do bem.
1: Não.
0: Quando é um plágio do bem, eu defendo, viu, Éboli? O problema é quando é um plágio do mal.
2: É isso.
0: Esse é um plágio do bem.
2: A gente está absorvendo conhecimento dos nossos companheiros.
1: Exato, né? Exato. Eu entendo uma informação ser retirada de lá, mas uma opinião de outra pessoa ser retirada de lá, não. Aí não. Como é que você pode ter a mesma opinião que eu?
0: Não, não é a mesma, é parecida. Eu uso outras palavras, mas é quase a mesma coisa.
1: Tá bom.
3: Não, mas usando outras palavras é praticamente outra opinião.
1: É, também acho. Mas, enfim, voltando. E eu coloquei a seguinte afirmação para risos de um ouvinte que comentou no podcast e concordância dos meus colegas. Aí não sei se eles estavam sendo educados comigo. Porque tem aquela, né, que quem cala consente, tem também quem cala constrange, né? Então eu não sei qual dos dois que era. Mas enfim, eu disse o seguinte, que era o grupo mais difícil do Brasil desde 2010. Por que estou dizendo isso? Porque eu acho bem complicadinho esse jogo com o Marrocos na estreia. E eu acho complicado jogar com a seleção da Escócia, porque a Escócia deve vir com aquela retranca para cima do Brasil. E o Brasil não está pronto, né? Está muito longe disso. É bem diferente, inclusive, em relação aos últimos cenários de Copa do Mundo. 2010, a gente poderia criticar a forma como o Brasil jogava, mas o Brasil veio de 4 anos de trabalho do Dunga. 2014 foi meio ali de última hora, né, com o Felipão, de fato, mas o Brasil vinha de um título na Copa das Confederações que deu esperança e mostrou que o Brasil era capaz de, por exemplo, jogar com a Espanha. Depois a Espanha ser eliminada na Copa, na primeira fase, talvez tenha mostrado que a Espanha que não era tudo isso, mas enfim, tinha isso. E 2018 e 2022, né, assim, um ciclo bem redondinho, por mais que o Tite tenha chegado no meio, né, das eliminatórias, eu acho que ele colocou a cara dele muito rápido naquele time do Brasil. E 2022 foi um trabalho completo, inclusive um trabalho de 6 anos, se você contar o que ele já tinha feito anteriormente. Então, por isso, pela dificuldade de Marrocos e Escócia, e eu não estou colocando Haiti, porque apesar desse excelente resultado de ontem, eu acho que o Brasil vai sobrar. E por esse fator aí de um Brasil pouco pronto, eu entendo que é o grupo mais difícil desde 2000 e pode colocar 6, né? Eu tinha colocado 10 pelo debate ali. Mas porque...
2: 2006 foi a Croácia, Austrália e Japão, e o Brasil venceu os 3 jogos.
1: Era outra coisa, né?
2: Uma curiosidade.

0: considerando o grupo complicado, traiçoeiro, o Brasil tem boas possibilidades de passar com 9 pontos. O que mudaria aí? É que os jogos não devem ser tão fáceis assim. Tirando o Haiti realmente, que é uma seleção abaixo de Escócia e Marrocos, Escócia e Marrocos devem nos dar uma boa ideia do nível em que está a seleção brasileira para esse tipo de jogo de uma fase de grupos de Copa do Mundo. Não para ser campeão do mundo, não que vai avançar no mata-mata, não. Mas eu acho que assim, é um grupo que não vai ter muita história de que, não, vai testar aqui, não. Já vai exigir um bom nível para avançar, pelo menos para ganhar esses dois jogos. Então, me parece que assim, é um grupo complicado, é um grupo traiçoeiro, é um grupo que tem algumas dificuldades nesse meio do caminho, mas ao mesmo tempo, não vou ficar surpreso se o Brasil fizer 9 pontos, com vitórias apertadas, jogos difíceis, mas conseguir fazer 100% de aproveitamento em 3 partidas.
1: Então, vocês dois muito batendo na tecla da estreia difícil, e é bom não chegar precisando de alguma coisa contra a Escócia que pode complicar. Não considerando dificuldade contra o Haiti, tô certo? Vocês não consideram dificuldade contra o Haiti.
2: É melhor o Prats falar primeiro, para não ficar feio.
0: Não, vai você, Gabriel.
2: Não, fala você primeiro, dessa vez
0: não,
2: eu copio.
0: Não, você não quer você falar?
2: Não, eu prefiro que você fale.
1: O Haiti não pode gerar tanta dúvida assim.
2: Não, não é tanta.
1: Pelo amor de Deus.
0: É só eu queria falar parecido.
2: Eu ia falar o seguinte, Prats, vê o que você acha.
0: Vê o que você acha.
2: Não, preocupação não tem que ter, mas assim, a gente viu esse primeiro tempo com o Panamá aí, gente, é tudo América Central aí, o Panamá é melhor que o Haiti? É, mas quanto, né? Não sei, eu não ponho minha mão no fogo pela seleção do Brasil,
0: mão
2: não.
0: Mão no fogo também não coloco, não.
1: Ai.
0: Mão no fogo também não coloco,
2: de jeito nenhum.
0: E a gente tem de lembrar também uma outra coisa, né, Gabriel? Que é uma Copa do Mundo que classifica terceiros, o Brasil pra mim vai avançar como líder, tá? Mas é uma Copa do Mundo, talvez em algumas outras, com 4 pontos não avançava. Nessa aqui, muita gente vai avançar com 4 pontos, muitas seleções vão passar com 4 pontos, talvez com saldo 0, saldo -1, né? Não é o caso do Brasil, mas sim, Haiti é assim, num grau de dificuldade muito inferior a Escócia e Marrocos.
1: Ô, Michele, você também vai concordar com outras palavras?
3: Sim. Acrescento o seguinte, acho que o Dudes trouxe bons pontos, assim, do ponto de vista dos adversários da seleção, do quanto essa seleção brasileira chega com incógnitas. Ao mesmo tempo, estava refletindo que é uma seleção que ainda está se montando. Então, ela também traz uma dificuldade para o adversário de marcar. Porque nem o adversário sabe muito bem o que esperar da seleção brasileira na Copa do Mundo. O Haiti, com certeza, é a seleção mais frágil do grupo. É uma seleção que e até demonstra um pouco de tentar fazer as coisas, assim, de tentar ter uma troca de passe e tudo mais, mas acaba ficando muito exposta. Então, acredito que todos os outros times do grupo vão aproveitar isso, e acho que o Brasil não será diferente. E contra a Escócia, eu, além do Marrocos, né, que é claro que é a principal seleção ali a possivelmente incomodar esse primeiro lugar no grupo aí do Brasil, a Escócia, o que quebra para a seleção brasileira é que a Escócia tem um estilo hoje talvez um pouco parecido, né, de um jogo um pouco mais direto, de ficar mais sem a bola, e aí ela vai oferecer para o Brasil exatamente aquele cenário que a gente debatia no primeiro bloco, que o Brasil, ele precisa trabalhar um pouco mais essa posse de bola. O Brasil chega preparado para fazer isso? Acredito que não, mas vamos ver. Só que, ao mesmo tempo, o contexto da Copa do Mundo torna a fase de grupos talvez a mais fácil para o Brasil nos últimos anos, nas últimas Copas. Porque é esse contexto que o Prats falou. É o contexto em que também se classificam os 8 melhores terceiros. Mas aí o impacto da seleção brasileira ser uma dessas seleções a se classificar nessa condição ficaria bem feio, né? Convenhamos.
1: Vamos fazer mais um intervalo? Daqui a pouquinho a gente volta.
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1: O Hospital da Restauração atualizou o estado de saúde das duas vítimas de incidentes com tubarão nas praias de Piedade, em Jaboatão dos Guararapes, e de Boa Viagem, na capital pernambucana. Os casos ocorreram no início da semana, em pouco mais de 24 horas e em uma distância de 10 quilômetros. De acordo com a HR, tanto João Lucas Nemésio, de 11 anos, quanto Marcela Vitória, de 19, permanecem em instabilidade clínica na UTI. Ambos estão conscientes, já respiram sem ajuda de aparelhos e seguem sendo monitorados por profissionais de diferentes especialidades. O HR reforça a necessidade de manutenção dos estoques de sangue para o atendimento de pacientes em estado grave. O EMOP convoca os voluntários aptos à doação. O agendamento pode ser feito pelo telefone 0800 081 1535. No Recife, o Hemocentro fica na rua Joaquim Nabuco, número 171, no bairro das Graças, na Zona Norte, e funciona das 7h15 da manhã às 6h30 da noite. O próprio Hospital da Restauração também conta com uma unidade de coleta de sangue, funcionando de domingo a domingo, das 7h15 da manhã às 5h30 da tarde. Qualquer pessoa pode comparecer de forma espontânea. Mas também é possível agendar o horário da doação pelo telefone 3181-5722.
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0: acho. Até o Haiti, né, cara? Agora.
1: É. Até o Haiti jogou bola.
2: Até o Haiti, você me fez pensar, entendeu?
0: É.
2: É, eu nunca mais pergunto nada sobre adversário. Até com o Haiti você me deixou preocupado.
0: Foi mal.
2: Olha aqui. Vamos passar pelas idades dos integrantes do 4 em Campo. Porque a pergunta que eu faço para vocês é a seguinte, a brincadeira que eu quero propor é a seguinte. O Neymar, gente, ele vai ser camisa 10 da seleção brasileira, né, pela quarta Copa seguida. Se vai jogar ou não, a gente não sabe. Mas fato é que é uma marca importante, ele se iguala ao Pelé, que foi camisa 10, usou a camisa número 10, em 58, 62, 66 e 70. Qual foi o melhor camisa 10 que você viu na seleção? Mas você, como memória ali de torcedor, que acompanhou com lucidez. Por exemplo, eu tenho 49 anos, o Prates, vou fazer a escadinha aqui, ó. Eu 49, o Prates tem 44, o Dudes 38 e a Michelle está com 28, né? Então, vou dar um pontapé inicial aqui para estimular vocês. Vamos lá. Eu poderia falar que a minha primeira Copa foi 82, mas assim, eu tinha 6 anos e eu vou confessar que eu não estava conectado ali com a Copa do Mundo. Né? Eu lembro de eu correndo pelas bancas com a minha mãe para comprar figurinha. E o Naranjito lá pintado nas ruas, fogos de artifício, mas eu não tinha aquele envolvimento com o jogo. Seria muito simples eu escolher 82 e escolher o Zico, né? Mas o Zico de 86 não foi o melhor camisa 10 que eu vi jogar. Infelizmente, ele não estava em condição e mesmo assim teve lá seus momentos na Copa. Aí, em 90, foi o Silas. Em 94, foi o Raí. Não e também não. Em 98 e 2002, o Rivaldo. Em 2006, o camisa 10 foi o Ronaldinho Gaúcho. Em 2010, o Kaká. E de 2014 a 2022, o Neymar. Para mim, o Rivaldo de 2002, que inclusive foi o melhor jogador da Copa, na minha opinião. Jogou uma barbaridade comparado com esses outros. Foi o melhor camisa 10 que eu vi jogar. E você, Prates?
0: Os dois Rivaldos. Pode escolher aí. A 2002 é uma versão campeã.
2: 98 ele jogou muito também,
0: 98,
2: né?
0: 98 foi o melhor jogador da seleção brasileira. Então, nessa mesma lógica que você usou, Éboli, Rivaldo também. Os Rivaldos, 98 e 2002.
2: Rivaldo, é que o Rivaldo não era um cara midiático, né? Ele não chamava atenção, mas jogou demais em 2002. E a tua primeira Copa, realmente consciente, qual foi, Prates?
0: Foi em 1990, que eu lembro assim mais. 90. Foi em 90, mais que 86. 86 lembro um pouco, mas 90 de acompanhar mais jogos, de estar mais assim, mais atento, de me interessar mais, 90. A partir de 90.
2: Era um bom time, com muitos talentos, mas foi muito bagunçado. Foi muito bagunçado. E Romário e Bebeto foram destaques na Copa América de 89, não estavam bem fisicamente, não chegaram na sua plenitude para a disputa de 90. Mas tinha lá um tal de Careca que jogava uma barbaridade, estava arrebentando no Napoli, por exemplo, né? E o Silas, lembrando, foi o camisa 10. Dudes, você.
3: Eu também vou ficar com o Rivaldo 2002,

0: 98, acho que é desse.
1: E o Raí de 94 foi talvez a grande. Desses todos que eu falei, talvez o camisa 10 mais decepcionante.
2: Exato. E era um grande jogador, né?
0: Mas na seleção, Raí.
1: Demais, era um monstro.
2: São Paulo, espetacular.
0: Na seleção não.
1: Vinha do bicampeonato mundial com São Paulo, gente, pelo amor de Deus.
0: Exato. E aí depois, né, a gente teve o Kaká, mas foi muito importante, mas é outro tipo de jogo, né? Não é tão espetacular, não é tão técnico assim, embora muito técnico. E depois o Neymar, né? Eu acho que o Neymar é a melhor Copa dele. Pode fazer esse debate outro dia aí também, se você quiser. É 2014. Porque 2018 é o peão da casa própria, na beira do campo. 2022 fica fora em vários jogos, faz só um gol, um bonito gol. Enfim, então é isso.
1: Falamos aqui da fase de grupos. O Neymar, na fase de grupos em 2014, ele encerrou a fase de grupos com 4 gols marcados. Mas aí foi interrompida, né? A passagem dele pela Copa com aquela entrada absurda, né? Na região lombar, e quase que tirou ele do futebol, inclusive. Mas, Michele, e você? Qual foi a tua primeira Copa?
3: Olha, de lembrar, assim, sabe que quando você perguntou no grupo, eu até perguntei pra minha mãe como é que eu era quando eu era muito criança assistindo a Copa, assim, porque eu não lembro, né? E aí ela falou, nada demais, né? Daí eu pensei, legal, me ajudou bastante. Obrigado. Não me deu nenhuma informação relevante. Mas, assim, a Copa que eu lembro mais, assim, é a Copa de 2010, a mais 10. Antiga. Né? Entre muitas aspas.
1: Então, só te sobra Kaká e Neymar, né?
3: Exato. Nessa pergunta, sim. E aí, não consigo escolher o Kaká. Pra mim, o Neymar, inclusive nessa Copa de 2014, que eu fiquei extremamente tensa com a lesão dele. Lamentei muito, muito, muito. Até botava muita fé também nas Copas seguintes, né? 2018 e 2022. Comemorei muito o gol dele em 2022 contra a Croácia, mas... acho que fico com o Neymar 2014.
1: E ele vai atingindo de fato essa marca relevante na carreira, 4ª Copa seguida vestindo a camisa 10. E já que tá lá, tomara que entre, tomara que tenha condição. Vamos ver. Vamos fazer aquela última paradinha bem rapidinho.
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0: Ponto final no pregão de hoje. Valeu, Mi. Um abraço, Prats. Valeu, Dudes. Até amanhã, gente.
1: Tchau, tchau.
2: Valeu.
1: Boa noite.
0: Boa noite.
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Quinta-feira, 3 de junho de 2026. O presidente do Supremo Tribunal Federal, Edson Fachin, defendeu o aprimoramento do Código de Ética da Magistratura, enfatizando que a imparcialidade é um dos pilares essenciais para a preservação da confiança da sociedade no